0: Na opinião de Charles Fernandes, o debate é urgente diante da proximidade das eleições municipais de 2028.
1: General Girão, do PL do Rio Grande do Norte, aponta aumento na intolerância política entre os brasileiros. O congressista defende o respeito às diferenças de opinião no parlamento, alertando para o risco de declarações que possam estimular a violência contra adversários políticos.
0: General Girão relata que seu gabinete no Rio Grande do Norte foi alvo de pichações e adesivos de caráter político. O parlamentar informa que solicitou a análise de imagens de segurança para identificar os responsáveis e que registrou um boletim de ocorrência sobre o fato.
1: Lucas Redecker, do PSD do Rio Grande do Sul, agradece aos eleitores pela renovação do mandato e faz críticas à condução da economia pelo governo federal. Ele questiona o custo de vida e afirma que os preços elevados no supermercado pesam no orçamento das famílias brasileiras.
0: Lucas Redecker também defende a apuração de suspeitas envolvendo integrantes do judiciário e cobra que possíveis irregularidades sejam investigadas. Ele afirma que pretende manter o tema em debate com foco na responsabilização de autoridades e no combate à impunidade.
2: Relações Exteriores.
1: Alice Portugal, do PCdoB da Bahia, defende a soberania nacional diante do que considera uma ameaça de interferência estrangeira nas decisões do Brasil. Ela alerta para o risco de exploração das riquezas minerais por empresas de outros países, sem que os interesses brasileiros sejam priorizados.
0: Alice Portugal critica a possibilidade de acordos que ampliem o controle internacional sobre recursos estratégicos do país. Ela afirma que a proteção do patrimônio nacional e dos direitos da população são fundamentais para que o Brasil preserve sua autonomia.
2: Segurança Pública.
1: Gilmar Machado, do PT de Minas Gerais, comemora o avanço da PEC da Segurança Pública no Senado. O deputado ressalta que a proposta fortalece o combate ao crime organizado ao ampliar a integração entre as forças policiais de todo o país.
0: Gilmar Machado destaca que o texto inclui o Sistema Único de Segurança Pública na Constituição, além de permitir a criação de polícias municipais. A proposta também estabelece mecanismos de financiamento para o setor com o objetivo de ampliar os recursos contra a criminalidade.
2: Votação.
1: Plenário da Câmara aprova projeto que institui um programa de atenção integral no Sistema Único de Saúde às pessoas com epilepsia. O repórter Antônio Vital tem as informações.
3: A Câmara dos Deputados aprovou o projeto que cria um programa nacional de atenção integral às pessoas com epilepsia no Sistema Único de Saúde, o SUS. O objetivo do programa é combater o preconceito e proporcionar atendimento integral às pessoas com epilepsia, de modo a reduzir as manifestações clínicas da doença e a ocorrência de sequelas. O projeto apresentado pelo deputado Rui Carneiro, do Podemos, da Paraíba, foi modificado pela relatora, deputada Laura Carneiro, do PSD do Rio de Janeiro. O texto aprovado anteriormente pela Comissão de Saúde da Câmara garantia, entre outras coisas, atendimento multiprofissional e especializado, assistência farmacêutica, acesso ao tratamento indicado, inclusive cirúrgico, leitos para internação em enfermarias e UTI, além de acompanhamento especializado à gestante antes e depois do parto. O texto aprovado prevê acesso da pessoa com epilepsia aos serviços de atenção primária, especializada e hospitalar, bem como acesso aos medicamentos incorporados pelo SUS e aos procedimentos terapêuticos e cirúrgicos indicados clinicamente e disponibilizados pelo Sistema Único de Saúde. Prevê ainda ações educativas para divulgar informações e orientações sobre a doença e o treinamento de profissionais da educação e dos transportes públicos para conhecer e reconhecer os sinais de crise epilética e sobre como agir em casos desse tipo. O acordo que resultou na aprovação da proposta, com o apoio do governo, também retirou do texto o artigo que previa horário de serviço especial para trabalhadores em fase de tratamento. A relatora Laura Carneiro explicou que as alterações priorizam a estrutura já existente do SUS, sem criar privilégios.
4: Trata-se de alterações meritórias, porque priorizam a utilização das estruturas já existentes no SUS, que se encontram em permanente evolução, e baseiam-se na razoabilidade ao proteger os direitos das pessoas com epilepsia, sem criar privilégios indevidos. Dessa forma, são mantidos os avanços do cuidado integral à saúde desse grupo de pessoas, sem comprometer a igualdade e a justiça social.
3: O projeto que cria o Programa Nacional de Atenção Integral às Pessoas com Epilepsia no SUS agora será analisado pelo Senado. Da Rádio Câmara de Brasília, com informações de Daniele Lessa, Antônio Vital.
2: Últimas notícias.
0: Os deputados iniciaram no final da tarde a análise do projeto do governo federal que aumenta o teto de receita do microempreendedor individual. O texto define um reajuste progressivo do teto da receita bruta anual para enquadramento como MEI para R$ 110 mil em 2027 e R$ 140 mil em 2028.
1: O projeto também permite que um microempreendedor contrate até dois empregados que recebam exclusivamente um salário mínimo ou o piso salarial da categoria profissional. Hoje, a legislação permite a contratação de apenas um empregado.
0: Termina agora o jornal Câmara dos Deputados, produzido pela Rádio Câmara, com trabalhos técnicos de Everson Urani e apresentação de Márcio Aquilissardi e José Carlos Andrade. Uma ótima noite para você.
1: Boa noite, a Voz do Brasil volta amanhã.
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1: Boa noite, 9h07.
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1: Araújo. Vamos juntos a partir de agora com o programa Movimento Cultural desta quarta-feira, dia 14 de outubro de 2026. O programa tem a produção de João Lubambo, tem os trabalhos técnicos de Aldo Leite e também Emílio Bezerra, Guga Laroso. Na redação, José Roberto. Programa Movimento Cultural, como sempre, recheado de atrações, com muita música, com as colunas, com entrevistas. O escritor Bruno Albertin vai falar sobre o livro Usina de Arte, a construção de uma utopia. 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O escritor Márcio Bastos, que vai falar sobre seu lançamento, o livro Lantejoulas no Mangue Teatro e Desbunde do Vivencial. 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
1: 9h09.
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1: E essa aí? Cidade Negra, No Movimento 99.

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1: 9:13. Vamos aos destaques do JCPE. 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PEC do fim da escala 6x1 é discutida no Senado. Você pode acompanhar, inclusive com as imagens, tá? Se você abrir o jc.uol.com.br, você tem imagens do Senado e você acompanha diretamente. Alcolumbre tenta finalizar os dois turnos hoje. Estou vendo ali no SBT, na tela do SBT News. Senado está prestes a votar o fim da escala 6x1. É um momento decisivo, a expectativa é grande, né? A pauta é positiva para uma grande parte da população, segundo as pesquisas. Há 12 dias da eleição, Flávio Bolsonaro muda de posição e anuncia voto a favor do fim da escala 6x1. Raquel reúne mais de 300 aliados e aproxima bolsonaristas e lulistas em almoço após a eleição. Raquel reconduz aliados ao secretariado estadual após eleições. A associação questiona a lista de oficiais da PM que podem atuar no julgamento de crimes militares em Pernambuco. MEC atua Polícia Federal e AGU para investigar ameaças contra 10 universidades federais. Eleições 2026. Quaeste segundo turno. Flávio Bolsonaro tem 46% contra 44% de Lula. 43% das abstenções de voto no primeiro turno planejam votar em Lula. 38% em Flávio. Infraestrutura urbana e valorização. O que muda quando você compra em um loteamento planejado? Curadoria da ArtePE 2026 aposta na visualidade brasileira e em galerias do eixo Norte-Nordeste. Feira reúne 75 expositores no Recife Expo Center, com obras de diferentes linguagens e proposta de fortalecer mercado de arte contemporânea. Filme pernambucano A Margem do Rio vence principais prêmios do Festival do Rio de Janeiro.

0: Festival de Cinema Olar promove oficinas de audiovisual gratuitas em Pernambuco. Movimento Rosa leva orientações e atividades sobre câncer de mama ao Parque da Jaqueira. Blog delas, Terezinha Nunes. PSD quer presidência da Alep e Antônio Moraes e Joãozinho Tenório se colocam como pré-candidatos. Segurança, Rafael Guerra. Decreto prevê bloqueio de celular em presídio sem necessidade de autorização judicial. Cíntia Leite, saúde e bem-estar. Como a tecnologia e IA estão redesenhando o futuro e a gestão da saúde. JC Negócios, Fernando Castilho. Encontro no NERD, o NERD, do Porto Digital, proporá conversa sobre sucessão, autonomia e novas formas de se ligar aos negócios da família. Cena política, Igor Maciel. Quest indica que o cansaço com Lula pode perder para o medo de Flávio. Enem e Educação, Mirela Araújo. No Dia dos Professores, desafios da carreira expõem urgência da valorização docente. Mas educadores seguem apostando na transformação pela educação. Em Porto Alegre, Flávio promete obras de combate a enchentes e conclusão de malha ferroviária. Campanha de Lula vai denunciar meta para observadores internacionais, ANPD e OEA. Proposta por 461-4, Câmara aprova PLP que amplia teto do MEI e perdoa dívidas do setor. Caso Master, STF quer pressa em apuração interna para evitar impeachment de ministros. Dinamarca responde a Trump que os Estados Unidos não têm direito preferencial sobre as matérias-primas da Groenlândia. Arena de Pernambuco terá aporte da FIFA para a Copa do Mundo Feminina de 2027. Santa Cruz inicia férias do elenco e começa planejamento para 2027, já com dirigentes da SAF. Sport consegue efeito suspensivo no STJD e terá torcida contra o Fortaleza. Veja valores dos ingressos. Chances de acesso à Série A. Sport segue na briga pelos playoffs. Veja novas probabilidades. 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
0: Agora 9 horas e 18 minutos.
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0: Agora tem Gonzaguinha.

0: O lindo Lago do Amor, o inesquecível Gonzaguinha, uma mente fantástica que faz muita falta no meio dos compositores, dos cantores nos dias de hoje, né? 9h23 agora.
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2: Agora 9 horas e 27 minutos.
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2: Tem lançamento de livro amanhã. Nós temos o prazer e alegria de receber aqui por telefone nosso querido Bruno Albertin. Boa noite, Bruno. Tudo bem?
3: Boa noite, Marcelo. A alegria é minha. Ouvinte de vocês, acho um movimento super bacana.
2: Poxa, legal.
3: O local, enfim, para os artistas que vêm de fora também. E agradeço a oportunidade de estar aqui.
2: Maravilha. Nós agradecemos. O Bruno é jornalista, curador e antropólogo pernambucano. É autor dos livros Tereza Costa Rego, Uma Mulher em Três Tempos, CEP 2018, Pernambuco Modernista, CEP 2022. Ganhou o Prêmio ESSO de Jornalismo 2013. Com o especial Nordeste, Identidade Comestível, na categoria Norte e Nordeste. E o seguinte, como jornalista, o Bruno, acabei de falar para ele aqui off, que eu era leitor da coluna dele, foi muito tempo colunista aqui do Jornal do Comércio, né, Bruno?
3: Não, exatamente, o Jornal do Comércio foi minha casa, minha escola, né, meu Deus. Teve esse prêmio, que nem existe mais, mas na época era o prêmio mais importante, assim, o mais tradicional, pelo menos. Sim. Do jornalismo brasileiro foi conquistado em uma publicação especial do Jornal do Comércio. Enfim, que o jornalismo no geral no Brasil diário ele se propunha a investimentos de grandes investigações, né, para todos os eventos especiais e tal. Muito bacana essa época. Toda essa casa.
2: Hoje você está em algum veículo especificamente como jornalista ou você dirigiu o seu trabalho para essas outras áreas, Bruno?
3: Não, eu tenho trabalhado agora mais como escritor mesmo, no sentido que eu sou contratado, né, para investigar alguns temas por períodos maiores, para produzir narrativas também maiores. Sim. É o caso desse último livro sobre a usina de arte que vai ser lançado amanhã.
2: Maravilha.
3: E continuo colaborando com alguns veículos, somente no setor de cultura e artes, mas como colaborador.
2: E aí o seguinte, Bruno, Usina de Arte, a construção de uma utopia, 10 anos. Quando e como se origina essa história, Bruno?
3: Olha, essa história eu estava relendo agora o próprio livro, é muito interessante. Eu gosto de fazer esse exercício, você escreve, se distancia um tempo, depois você volta a ler agora na perspectiva do leitor. É uma história realmente impressionante, porque a história da Usina de Arte fica na zona da Mata Sul de Pernambuco. Preta, ela tem uma história, se confunde com a história do Brasil, história do açúcar enquanto motor civilizatório econômico do Brasil, né, com a história do desenvolvimento do capitalismo industrial no século XX, e é um lugar que é glorificado, que ascende através, né, da glória financeira do açúcar, depois entra em decadência, total, não apenas a usina, mas a cidade que surge ao redor dela, população tem sua perspectiva de vida. E há 10 anos, um dos herdeiros desta usina, que já não pertencia mais, entendeu, à família, a pessoa de Queiroz, que por coincidência é a família que funda em 1919, salvo engano, o Jornal do Comércio. Jornal do Comércio, a família pessoa de Queiroz.
2: Sim.
3: Ele consegue readquirir num leilão parte dessa propriedade, muito mais num gesto afetivo, emotivo, do que com um projeto econômico, não sabe o que vai fazer daquilo ali. Depois ele se casa, Ricardo Pessoa de Queiroz, ele se casa com uma prima de segundo grau chamada Bruna Simões. Ela insiste para conhecer aquela propriedade que era sempre contada com muita história e tal. Na família, ele meio que a contragosto a leva lá. E a família diz que bom fazer. Mas, enfim, começam a frequentar, recuperar a casa como uma casa de campo, acabam convidando alguns artistas para irem lá, amigos, realizam um festival, e aí começam a perceber que a arte tem um caminho possível para reativar aquele território. conhece outros.

0: outras experiências bem-sucedidas de parques de obras temáticas ao ar livre no Brasil e no mundo, inclusive em Iotim, Minas Gerais, que é um dos mais famosos, mais bem consolidados do mundo, inspiram naquele modelo e desenvolvem na Mata Sul de Pernambuco um parque artístico que hoje conta com mais de 50 obras de artistas tanto locais como de renome e importância fundamental na história da arte do Ocidente, como, por exemplo, Marina Abramovic, que as pessoas inventam isso que a gente entende como arte conceitual, contemporânea.
1: Sim.
0: E mexe um pouco também com esse jogo de poder simbólico, né? A gente tem aprendido, tem visto que os grandes centros de difusão, os grandes pontos de difusão da arte contemporânea mundial, ficam nas grandes cidades, ficam nas grandes cidades, nas grandes metrópoles. Uma cidade do interior de Pernambuco entrou com muita força nesse mapa oficial das artes ocidentais por iniciativa desse casal e de uma série de colaboradores.
1: Aí o seguinte, a pergunta seguinte é a curadoria, a pesquisa, como é que você fez? Teve que cair em campo para levantar essa pesquisa, Bruno?
0: Sim, eu tive que conviver muito. Como jornalista, como repórter, eu conheço a usina. Quando eu era repórter do Jornal do Comércio, frequentei muito ali para fazer matérias sobre obras, sobre projetos. E o importante é entender que, diferentemente do que acontece com outros museus até o aberto do Brasil, ali não tem apenas um projeto artístico, estético, no sentido de oferecer obras para fruição, para observação, mas há um projeto muito bem consolidado ali.
1: Uhum.
0: Primeiro, de recuperação botânica, né, de reconstruíram a natureza, replantaram tudo, então você tem a mata de volta ali, você tem um paisagismo exuberante, onde há 10 anos existia apenas terra arrasada, até pelo menos Cabo de Açúcar.
1: Sim.
0: Que era o hangar, que era a pouso de pico, a pista de pouso do aviãozinho da usina. Era um Natal e tal. Hoje tem um lago enorme, cheio de bicho, cheio de jacaré. Impressionante a revisão da natureza ali. E também um projeto de investimento em educação para os jovens locais. Durante décadas, não havia emprego formal ali praticamente. O filho do feirante virava feirante, o filho do soldador virava soldador. Hoje, através do programa de bolsas da usina, isso é algo que me comoveu muito. Você tem 14 estudantes em graduação ou pós-graduação, dois deles fora do país. Enfim, é realmente uma revolução capitaneada pela arte. Bom, mas respondendo objetivamente a sua pergunta, eu já conhecia a usina como repórter, mas eu ia para pautas específicas, né? Ia ficar um dia, dois, às vezes, ia fazer uma entrevista, voltava com um artigo e tal. E dessa vez, há um ano, a partir do momento em que aceitei o convite da editora da Usina de Arte, em parceria com a CEP Editora, para produzir esse livro, é um livro que conta em capítulos essa saga, desde o começo do século XX até essas primeiras décadas do século XXI.
1: Sim.
0: A história daquele território, né? Antes mesmo da Usina de Arte, quando era uma usina de açúcar, inclusive foi a maior do Brasil nos anos 50. Então eu passei a frequentar a usina com uma regularidade, assim, de para uma investigação de maior fôlego. Eu ia pelo menos uma vez por mês nesse último ano aí. Às vezes ficava 3 dias, 4 dias, 5 dias, 6 dias. Nos últimos tempos eu cheguei a ficar 2 semanas direto ali para conviver com as pessoas, para entender melhor o lugar e poder construir uma narrativa realmente de acordo com aquelas vivências, né? De acordo com a realidade.
1: A gente vê um trabalho de uma importância histórico-social muito grande, mas a gente queria ouvir de você a importância que você vê enquanto história e enquanto sociedade também, de um ponto de vista sociológico, Bruno, o lançamento desse livro.
0: Eu sou antropólogo também, eu gosto muito de investigar quando a antropologia a relação entre os padrões alimentares com os padrões de identidade.
1: Sim.
0: Isso foi um tema, inclusive, de um livro anterior meu, chamado Nordeste, Identidade Comestível, foi publicado acho que há 5 anos, pelo Matangana, foi, enfim, premiado e tal. E, de certa forma, principalmente para nós nordestinos, a história do Brasil é a história do açúcar. O açúcar é esse elemento que viabiliza esse projeto colonial português, nesta margem do Atlântico, que provoca fortunas e muitas misérias. É o açúcar que patrocina o começo dessa civilização, que patrocina o flagelo da escravidão, tunas, tradições, sobrenomes. Então, a história desse lugar, né, é a história do açúcar. O açúcar, enfim, é um motor econômico importantíssimo ali. A gente teve, na Mata Sul, uma das 5 maiores usinas de açúcar da América. Em alguns momentos, a usina Santa Terezinha chegou a ser configurada como a principal usina produtora de açúcar do Brasil.
1: Uhum.
0: E, enfim, o poder econômico muitas vezes esteve muito associado ao poder político. Então, durante o Estado Novo, por exemplo, os proprietários da usina, a família Pessoa de Queiroz, tinha como adversários políticos Getúlio Vargas, e aí com a morte de João Pessoa, houve uma agitação política muito grande, várias pessoas foram acusadas. A gente conta sobre história na escola, lembra disso, que é o atentado de João Pessoa, a morte de João Pessoa, que se deu no Recife, inclusive. Então a família foi acusada de incentivar, de patrocinar, de realizar assassinato de João Pessoa, e os revoltosos de 30 invadem aquela propriedade, quase destrói completamente, a família sai fugida do Brasil, então a usina é fechada, ela fica um tempo ali parada, depois de alguns anos, né, o pessoal de Queiroz volta para o Brasil, consegue crédito, retoma seus negócios, e aí pouco a pouco vai refazendo aquela terra, transforma a usina numa verdadeira cidade industrial. Ali era uma cidade que funcionava em função daquela usina, né?
1: Uhum.
0: Você tinha escola, clube, tinha um pequeno aeroporto, tinha loja de automóveis, tinha todo um comércio. Então, era uma cidadela, era um mundo, né? Constituído a partir da glória, né? E êxito econômico do açúcar. E, muito tempo depois, durante a ditadura militar, numa manobra não muito bem explicada até hoje, essa usina, ela sofre uma intervenção pelo governo militar. E ela vem a fechar definitivamente no final da área de produzir, no final da década de 80. No final da década de 90, um dos herdeiros da propriedade, que é Ricardinho, ele é assim chamado porque o pai dele era Ricardo, então Ricardinho, para diferenciar o pai do filho,
1: sim,
0: consegue num leilão comprar aquela terra muito barata, inclusive, porque aquilo era uma terra arrasada, não produzia nada, e não sabe o que fazer com aquilo. Até que a arte aparece como uma possibilidade, e hoje nós temos ali um dos principais museus de arte contemporânea da América Latina.
1: Uhum.
0: Né? Isso num período de 10 anos, porque é muito pouco tempo, né, do ponto de vista do investimento, do tempo histórico. Então, a gente está vendo um lugar que atingiu seu auge, seu apogeu, sua glória pelo açúcar, viveu também sua decadência em função do açúcar, e que morreu completamente do ponto de vista econômico, né, e social, podemos uhum. dizer, agora ressurgindo realmente em função da arte. Nessas minhas idas recentes, uma das coisas que mais me emocionou foi ter conversado com as pessoas e ter ouvido delas. A gente não precisa mais sair daqui para viver. Todo mundo que crescia ali, terminava o estudo médio, e a primeira coisa que fazia era ou ia para Recife, ou para Maceió, ou migrava para São Paulo, enfim, para algum grande centro urbano para tentar uma vida possível.
1: Uhum.
0: E você vê agora um florescimento assim, de pequenos empreendimentos, de um turismo comunitário, sabe, de uma pequena economia, a cidade voltando a ter autonomia e autoestima, né, que é algo que está muito bem ligado. E eu, como uma pessoa que estuda arte, né, sou crítico, escrevo sobre arte já há um tempo, sou curador das exposições, fico muito feliz de ver isso acontecer, tendo sim, a arte como vetor, né, como motivo.
1: Uhum. Poxa, muito legal. Bruno, vamos falar do lançamento do livro, é amanhã, né?
0: Recife está recebendo desde hoje mais uma edição da Arte PE, não sei se é a terceira ou a quarta, que é uma feira de arte contemporânea que acontece aqui em Recife,
1: sim,
0: por iniciativa de produtores, produtores locais, organização de Bete da Mata, Diogo Viana, enfim, é uma feira que está colocando também Recife no mercado, assim, de maneira muito forte, no mercado de arte contemporânea, que é um mercado que vive um certo vigor,
1: sim,
0: no Brasil, depois de alguns anos parado, e que recebe 75 galerias do Brasil todo, tem artistas do mundo todo participando aí, né? O objetivo é uma feira, então o objetivo é realmente vender arte. E está bem movimentado lá, hoje foi a abertura, e a partir de amanhã tem uma série de eventos incubados na feira. Tem uma arena chamada Arena BRB, que recebe lançamentos, discussões, palestras e tal, e amanhã nós temos a alegria de participar de um dos momentos dessa arena, com o lançamento em primeira mão deste livro, às 16h50, ali no Recife Expo Center. É o primeiro lançamento, a gente vai fazer uma série de lançamentos em algumas cidades importantes do Brasil, vai fazer em São Paulo, no Rio, Brasília, Salvador, Fortaleza, na própria usina, daqui a um mês, vai ser um pequeno festival lá, a partir do dia 5 de novembro, para que a comunidade, né, possa, se bem que amanhã eu sei que está vindo uma comitiva, uma caravana lá de Água Preta, quase 100 pessoas para acompanhar nosso lançamento.
1: Oh, que legal.
0: Muito felizes. Mas a gente vai fazer também na cidade, não faria sentido não devolver para a cidade, né? Uma publicação foi feita a partir de, depois de muitas conversas e investigações na cidade.
1: Uhum.
0: Mas amanhã, enfim, é a grande avant-première desse livro, que foi feito realmente com muito cuidado, com muito zelo, também uma edição muito bonita, livro realmente para pesquisar e colecionar.
1: Poxa, muito legal. Bruno, algum perfil nas redes sociais para as pessoas que quiserem te acompanhar?
0: Claro, meu próprio perfil, Bruno Albertin, mas todas as publicações e informações oficiais podem ser consultadas no perfil oficial da Usina de Arte.
1: Usina de Arte.
0: E é um lugar realmente sui generis aqui, importantíssimo em Pernambuco, e que eu deixo como convite para que as pessoas conheçam. Tirem um final de semana, um dia, aqui pertinho, fica a 2 horas de viagem apenas do Recife, para ser conhecido. Vale muito a pena.
1: Poxa, muito legal. Bruno, um grande abraço, muito obrigado pela entrevista e muito sucesso, viu, amigo?
0: Muito obrigado, Marcelo. Sucesso para vocês também aí no programa. Até
1: Valeu.
0: A próxima.
1: Até a próxima. Bruno Albertin, jornalista, curador, antropólogo, é pernambucano, é nosso, é autor. E aí já lançou os livros Tereza Costa Rego, Uma Mulher em Três Tempos, Pernambuco Modernista, ganhou o Prêmio Essa de Jornalismo 2013 com especial Nordeste, Identidade Comestível, na categoria Norte e Nordeste, e está lançando a Usina de Arte, A Construção de uma Utopia, 10 anos. Está lançando nessa quinta-feira, na Quinta Arte PE, Feira de Arte Contemporânea de Pernambuco, na Recife Expo Center, no Cais de Santa Rita. 9 horas e 42 agora.
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1: Olha, Libertadores da América, semifinal, primeiro jogo, primeiro tempo de Fluminense e Palmeiras 0-0. 12 minutos. 1, 2, 3, 4. Patience, Guns N' Roses aqui no Movimento Cultural 942.

0: aqui no Movimento Cultural, 9h48. Senado, nesse instante, está votando a PEC do fim da escala 6x1. Você tem a oportunidade, você nem precisa sair do movimento, não. Você só vai ao lado aí do seu computador, você aciona o JCPE no jc.uol.com.br, tá logo na capa. Você acompanha, tá? PEC do fim da escala 6x1 é discutida no Senado e agora já partiu para a votação, tá? Momento bem importante da história do país, principalmente na história dos trabalhadores desse país. 9h49.
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0: E tem mais lançamento de livro. Nós vamos conversar agora com o professor e escritor Ricardo Coruja. Alô, Ricardo. Professor Ricardo, bem-vindo.
2: Olá, tudo bem, Marcelo? Agradeço muito o espaço, o convite. Boa noite.
0: Tudo bem, tudo bem. É um prazer receber o amigo, o colega professor. Ricardo, você está falando de onde?
2: Eu falo de São Carlos, interior de São Paulo.
0: Ah, eu já vi aqui no São Carlos, muito bem-vindo. Ah, aliás, uma grande universidade que tem aí em São Carlos, né? E você passou por ela, né, Ricardo?
2: Eu passei pela UFSCar, exatamente. Eu sou formado aqui, eu fiz aqui, é um belo campus, é uma qualidade. Eu sou grato, aliás, ter tido essa oportunidade, né, de ter cruzado meu caminho, que tanto me influenciou também, né?
0: Aham. Eu já li aqui, eu já me identifiquei com o livro, porque onde no trecho antes fala, narrativa entrelaça suspense, filosofia, espiritualidade e ficção científica. E aí é o seguinte, eu te falei no início que eu sou colega seu e colega no campo da filosofia. Não sei se você tem graduação ou pós-filosofia, entrou nesse campo também ou não?
2: Não, eu sou formado em letras pela Federal de São Carlos.
0: Sim.
2: Eu fiz dois anos de ciências sociais, acabei deixando. Então, mas assim, eu acabei fazendo um intercâmbio entre diversas áreas de humanidades,
0: uhum.
2: E em determinado momento eu acabei me apaixonando até por psicanálise, psicologia, fiz várias matérias relacionadas a Freud, o meu TCC é uma investigação psicanalítica de um livro, eu tento dar um diagnóstico para um personagem usando o Freud, então assim, ao invés de analisar literariamente, eu tentei psiquiatricamente definir o porquê tal personagem tinha aquele problema usando o DSM, com o Código Internacional de Doença.
0: Maravilha, pra fazer. Maravilha. Ó, pronto, encontrei aqui. O Ricardo é professor de Língua Portuguesa e Técnica de Textos, formado em Letras e Espanhol pela UFSCar. Também é autor de mais duas obras, Fogo Branco e Projeto Dorothy. Me fale um pouco, por favor, sobre esses outros dois, porque, afinal de contas, é uma série, né, Ricardo?
2: É uma série. É assim, Marcelo, a série ela tem um nome geral, vai. Vamos imaginar assim, tem Senhor dos Anéis, aí tem os nomes,
0: sim.
2: As Duas Torres, a Sociedade. O nome geral da minha obra é O Convívio dos Eleitos.
0: Ah.
2: E esse nome ele tem uma certa ambiguidade. Eu propositalmente quis que ele tivesse um duplo sentido. Um sentido de Convívio dos Eleitos como se fosse um céu. Esse céu você pode entender como um lugar físico ou um estado de consciência, mas ao mesmo tempo ele também tem uma acidez. Eu quero assim dar uma ideia de Convívio dos Eleitos como se fosse a classe média alta.
0: Uhum.
2: Entendeu?
0: Perfeito.
2: Mas é irônico. Eu quero, aí ele é mais um sentido irônico.
0: Uhum.
2: Certo? Então assim, o Convívio dos Eleitos ele tem mais ou menos esse panorama. E cada um vai contar alguma coisa, né? A Máquina de Sorvete conta a história dessa empresa chamada Máquina de Sorvete. Fogo Branco é o nome de uma fazenda. E Projeto Dorothy, Dorothy é a menininha do Mágico de Oz.
0: Ah,
2: é a personagem.
0: Sim.
2: Que está no mundo de sonhos.
0: Maravilha. Nos fale agora então sobre a Máquina de Sorvete, Ricardo.
2: Vamos lá. O Máquina de Sorvete, essa história ela me acompanha desde 2001. E eu já tenho 3 livros publicados, eu tô escrevendo o quarto, provavelmente vão ser 5 livros.
0: Uhum.
2: Eu comecei em 2001, aí eu escrevi em 2006, acabei congelando, continuei escrevendo o segundo, só que aí depois de um tempo eu falei, quer saber, vamos botar esse projeto aí para rodar, e levei um pouco mais a sério e acabei publicando.
0: Sim.
2: Enfim, a minha motivação principal... E foi um diagnóstico que comecei a perceber no final dos anos 90, início do século 21, a respeito de uma espécie de infantilização da sociedade. Eu via muito isso. Tanto que se criou termos em psicologia como síndrome de Peter Pan demônio.
0: Exato.
2: A gente percebe que a indústria cultural ela passa por uma espécie de infantilização temática. A gente pega até os temas de filmes, literatura,
0: Sim.
2: eles eram mais sérios, eles eram mais políticos, mais graves. Depois, a gente, nos anos 60, 70, a gente tem o predomínio de blockbuster, Steven Spielberg, George Lucas, Star Wars. Então, reparem, é uma espécie de pasteurização de conteúdo, uma espécie de digamos, infantilização. E por que não fuga? Não é? De, digamos, talvez uma desesperança da sociedade e buscar nessas fantasias um alento, uma espécie de catarse em que eu posso me desdobrar e ser feliz. Então, a minha ideia era de. Eu saquei isso, eu me identifiquei também com isso, porque quando estava na universidade eu tinha os meus dilemas em relação ao mercado de trabalho, medo, um pouco de insegurança. E eu comecei a perceber que a universidade, para mim, era uma espécie de terra do nunca. Eu não queria sair de lá, a gente não queria sair de lá, porque era confortável. Então eu comecei a ter essas ideias, e aí eu criei uma espécie de empresa que te dá a possibilidade de criar um paraíso artificial e que você não precisa crescer. E mesmo se você vier crescer, é como se você estivesse dentro de um videogame e passasse por fases, que são, digamos, metáforas de fases do crescimento. Então, cada momento que o personagem acorda assim, ele tenta realizar coisas para se encontrar, porque ele também está estraçalhado existencialmente nessa época da universidade. E a minha ideia era essa, em que eu brinco com essa ideia de fuga da realidade e num lugar onírico, de brincadeira, em que você vai ter toda a proteção para ser o que você quiser.
0: Poxa, espetacular. Queria que você falasse um pouco sobre a editora. Você já tem uma editora ou teve que correr atrás? Como é que foi esses contatos? Como é que foram, Ricardo?
2: Na verdade, eu já tenho um contato com a minha editora, já faz aí há uns 8 anos, né? É a Viseu, ela é uma editora de Maringá. E foi quando eu decidi publicar, eu vi várias propostas, né? A gente já tem que analisar isso de um modo consciente e principalmente ter pé no chão, né? Então, eu gostei mais assim da parte realista disso. É isso, sem grandes promessas, depois a gente vê o que faz. Então, essa é a minha editora, chama Viseu.
0: Muito legal. Estava vendo um trechinho onde você fala sobre a questão espiritual, e aí você mescla e entra em três campos, às vezes parecidos, mas às vezes bem distintos, né? O cristianismo, o candomblé e hinduísmo. Como é que você
2: Pois é.
0: trafega por essas trilhas, Ricardo?
2: Bom, eu sou espírita kardecista, eu sou trabalhador de casa espírita, eu faço palestra e eu gosto muito de expressão religiosa tipicamente nativa. Eu amo a cultura indígena, amo a cultura negra. Me identifico muito com a maneira como se encara a vida. E tem uma coisa que eu acho muito legal, e eu sinto falta disso, é a relação de religiosidade, espiritualidade e natureza. Eu acho
0: Perfeito.
2: isso muito bonito, eu acho isso muito essencial, assim, esse contato de você sentir Deus num campo que é mais palpável, e de transformar a natureza como quase um ente, como um irmão. Então, assim, eu vejo muito isso nas relações xamânicas, em Umbanda, em Candomblé. Eu tenho uma relação diferente com a planta. Tem um trâmite, uma negociação que é corpórea e extracorpórea. Então, eu acho muito, muito bacana isso. Eu gosto muito dessa questão energética desses campos todos interligados. Então, eu sou cristão, mas eu adoro essas expressões mais nativas, tanto que eu gosto da literatura ligada a campo, à roça, à exploração desses meios. E eu comecei a gostar muito também de hinduísmo, mas a minha porta de entrada no hinduísmo foi por um autor alemão chamado Hermann Hesse. Ele é Nobel da literatura, ele tem um livro chamado O Lobo da Estepe, que ganhou o Nobel. Ele tem o que conta a história do Buda, que chama Siddhartha, só que ele faz intervenções, ele muda um pouco a história ao gosto dele, e é muito legal o que ele coloca. Ele cria momentos assim que o Buda enriquece, vira um comerciante, depois abandona tudo. É muito bacana. Eu entrei por aí. Aí depois, como eu gostava muito de psicanálise, essa parte, eu acabei recuando um pouco, estudando Schopenhauer, que era o cara que influenciou muito
0: Schopenhauer.
2: o Freud, o Nietzsche também, e eles são filósofos mais ligados à parte da emoção, não da razão.
0: Sim.
2: E aí a gente percebe que eles também tinham uma ligação, não é? A Alemanha, a gente percebe no Romantismo da Alemanha, que tem uma ligação com o hinduísmo, que tem uma ligação mais assim de alma e de questões que estão ligadas a sentimento. Então eu comecei a ver nisso uma coisa muito interessante, porque esses caras, eles percebiam que as emoções, elas eram muito maiores do que a razão. A razão é uma escrava das emoções. Então eu gostava muito desse caminho de transição entre cristianismo, o hinduísmo, que me levou a essa questão de observar o desejo, e essas outras expressões nativas da nossa terra aqui, de religiosidade e espiritualidade. É por isso que meu livro ele transita todas essas áreas, e essa questão dessa transição para esse espaço perfeito, esse paraíso, é você lidar consigo mesmo num lugar de inconsciente em que você vai se defrontar com o seu desejo. E aí você vai ver o quanto você deseja mal, porque quando a gente realiza tudo que a gente quer, pode ser uma desgraça, né?
0: Sim.
2: E eu acho muito legal isso, porque tem diversas culturas que dizem isso de modo muito sutil. Tem um ditado chinês que fala: cuidado com. Não, você quer fazer Deus dar risada, conte seus planos para ele. Tem um inglês que eu acho muito bacana também, que é: cuidado com o que você deseja. E todos esses provérbios, esses ditos, eles estão dizendo para a gente que geralmente nós desejamos mal.
0: Poxa vida. Poxa, muito legal. Ricardo, como é que as pessoas te encontram nas redes?
2: Eu estou no Instagram, estou no Facebook, Ricardo underline Coruja.
0: Maravilha. A gente deseja muito sucesso. Muito obrigado pela entrevista. Quando esse quarto ou quinto? Quinto, né? Quando o quinto tiver ali surgindo,
2: Isso.
0: entre em contato com a gente para a gente bater um papo sobre ele. Tá legal?
2: Pode deixar, Marcelo.
0: Valeu.
2: Muito obrigado pelo espaço, foi demais, gostei bastante.
0: Abração, professor Ricardo. Abração.
2: Abraço.
0: Conversamos com o professor e escritor Ricardo Coruja, lançando Máquina de Sorvete aqui no Movimento Cultural. Agora, 10 horas, a informação que vem de Brasília.
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0: Senado aprova fim da escala 6x1 e redução da jornada em primeiro turno. O Senado aprovou nesta quarta-feira, em primeiro turno, a proposta que acaba com a escala de 6 dias de trabalho por um de folga, a popular 6x1, e reduz a jornada de trabalho para 40 horas semanais. O placar foi de 75 senadores a favor, com só um contra. O texto será votado agora em segundo turno. A tendência é que passe novamente e seja encaminhada à promulgação, já que se trata de emenda à Constituição e, por isso, não precisa de sanção presidencial. O resultado marca uma vitória do governo de Luiz Inácio Lula da Silva, do PT, que apostou no projeto do deputado Reginaldo Lopes, do PT Mineiro, e da deputada Érica Hilton, do PSOL Paulista, para alavancar a popularidade entre os quase 15 milhões de brasileiros com carteira assinada que trabalhavam no regime 6x1. E ainda trabalham, né? E aí vem um processo pela frente. Com a mudança, os trabalhadores passarão a ter o direito a ter 2 dias de descanso semanal sem desconto no salário. Acordos específicos para categorias serão definidos posteriormente em negociação coletiva. O período de transição para que as mudanças passem a vigorar será o seguinte: 2 folgas semanais valem daqui a 2 meses, a partir de dezembro. Vale a partir de dezembro, as 2 folgas semanais. A jornada de 40 horas cai para, de 40 horas, cai para 42 horas em dezembro deste ano, quando começa um período de 12 meses até que passa a ser de 40 horas. Ao abrir a sessão, o presidente do Senado, Davi Alcolumbre, do União do Amapá, disse que a votação era o cumprimento de um acordo feito com o governo e representava uma mudança gigante na vida de milhões de brasileiros. Nos bastidores, falou-se inclusive na possibilidade de que Lula fosse ao Congresso para acompanhar a sessão no plenário. A ideia acabou descartada e agora a expectativa é que o presidente esteja presente na promulgação do texto. Tanto o Partido Liberal quanto o candidato à presidência, Flávio Bolsonaro, orientaram voto a favor do texto. A decisão veio após o insucesso do esforço para adiar a votação para depois das eleições e o receio de causar desgaste à candidatura de Flávio diante da alta popularidade do fim da escala. Nem Flávio e nem o coordenador da campanha, o senador Rogério Marinho, do PL Potiguar, estiveram no plenário. O Flávio cumpriu agenda em Porto Alegre e registrou presença na sessão somente por volta das 20h30. Agora 22 horas e 3 minutos aqui no Movimento Cultural.
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0: Agora 10 horas e 6 minutos. No Movimento. De abraçar os amigos que estão ligados com a gente, aparecendo aqui no programa Movimento Cultural. Muito obrigado pela audiência. Eliane Araújo, resido aqui na Iputinga. Queria ouvir uma música com Raimundo Fagner, Eternas Ondas. E ofereço a todos os ouvintes, a minha mãe Lindalva Maria, gratidão. Também o Nivaldo de Areias, estou na escuta, como sempre, mando um abraço para meus filhos David e Débora. Em Caruaru, na Vila Kennedy, meus dois netinhos Davi Guilherme e João Lucas estão na escuta. Aí ele pede chuva de honestidade com Flávio Leandro, oferece esses políticos que não têm propostas para essa grandiosa nação chamada Brasil. Frase da noite, se Deus é por nós, quem será contra nós? Jojó Holandense, da Vila Iolanda, informa aos iolandenses que a banda Labaredas se fará presente na festa do dia 29 de novembro. O Joãozinho, aí ele diz, amigo, ele faz alguns elogios aqui como entrevistador. Valeu, meu querido Joãozinho, um abraço, vamos trabalhando sempre, um abraço Joãozinho e todo o pessoal de Petrolina, que nos escuta aí pela Rádio Jornal Petrolina. Emiliano de Piedade, boa noite Marcelo, tô ligado, o Andrade de Rio Doce, sempre ligado no movimento da nossa querida Rádio Jornal, torcendo para que o meu Náutico consiga ganhar os pontos necessários para permanecer na Série B, querido. Sem dinheiro fica muito difícil de caminhar. Espero que os profissionais da bola consigam superar esse momento. Forte abraço para você e todos os ouvintes apaixonados por essa rádio. Valeu, grande abraço, Andrade. Todos vocês ligados aqui no Movimento Cultural. 10 horas e 8 minutos.
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9: Agora 10h20.
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9: Aqui no programa Movimento Cultural, às 10h20, nós agora vamos abrir o microfone do Movimento para o nosso querido Márcio Bastos. Márcio, boa noite, bem-vindo.
10: Boa noite, querido, tudo bem?
9: Tudo bem.
10: Prazer estar falando aí com os ouvintes da Rádio Jornal.
9: Alegria toda nossa. Márcio é jornalista, escritor, mestre em comunicação pela Universidade Federal de Pernambuco. Dedica-se à pesquisa e à escrita sobre memória, artes e cultura. É autor de Pernalonga, uma sinfonia inacabada, de 2023. Foi repórter de cultura aqui do Jornal do Comércio, está em casa, também da Folha de Pernambuco, e colaborou com veículos como Folha de São Paulo, Estado de São Paulo, UOL, 451, Revista Continente e Revista Pernambuco. Para começar, meu querido Márcio, qual foi o teu período aqui no sistema, aqui no Jornal do Comércio?
10: Eu estive no Jornal do Comércio entre 2016 e 2021,
9: sim.
10: Trabalhando na área de cultura,
9: uhum.
10: foi um tanto, saí do jornal para me dedicar à minha pesquisa de mestrado na época,
9: sim.
10: Mas o Jornal do Comércio foi minha grande escola. Eu queria fazer jornalismo porque era leitor do Caderno C, assíduo, quando eu entrei, imagina, a alegria.
9: Ah, é verdade.
10: Marcelo Pereira, José Teles, Ernesto, Eugênio Bezerra, foi uma alegria.
9: Turma boa. O Caderno C do domingo é inesquecível, todos os dias, mas do domingo era recheado, né, Márcio?
10: Era religioso pra mim, eu me lembro que eu ia pra casa, na casa do meu avô morava na rua atrás da minha. Todo
9: sim.
10: Domingo a gente ia pra lá, ele comprava os três jornais, eu puxava logo o Caderno de Cultura e devorava.
9: Maravilha, maravilha. Abraço ao nosso querido Felipe também, que agora tá na ativa no jornal. Abraço, Felipão. E aí o seguinte, tá lançando livro, né, Márcio?
10: Isso. Lantejoulas no Mangue, Teatro de Desbunde do Vivencial, meu segundo livro.
9: Por favor, fale pra gente o que é que você traz em Lantejoulas no Mangue, Teatro e Desbunde do Vivencial.
10: Vamos lá. O Vivencial, ele foi um grupo muito importante para o teatro pernambucano, mas eu diria ainda mais para a cultura pernambucana. Uhum. Ele surgiu em 1974, em plena ditadura militar, um momento de muita repressão política, social. E aí é uma história muito inusitada, porque Guilherme Coelho, que era um hippie, ele resolve ser monge, entra no mosteiro de São Bento, e durante as atividades da igreja, a igreja católica teve uma atuação muito importante também no trabalho de base durante a ditadura militar, de assistência a populações vulnerabilizadas, um trabalho de acolhimento e de conscientização muito grande também. Uhum. Ele chega no, na ARMA, que era a Associação de Rapazes e Moças do Amparo, ligada à Igreja do Amparo, tudo no sítio histórico de Olinda.
9: Sim.
10: Por coincidência, essa associação estava completando 10 anos e os jovens queriam montar uma peça.
9: Uhum.
10: Daí surge um espetáculo que marcou época, chamado Vivencial 1, porque eles tratavam de temas como violência do Estado, sexualidade, faziam críticas à intolerância religiosa, imagina, faziam uma celebração do desejo, da alegria. Então, houve uma única apresentação no auditório do Colégio São Bento.
9: Uhum.
10: Aí as autoridades disseram, olha, aqui não, isso é polêmico demais para ficar aqui. Eles vão para onde atualmente é o Teatro do Bom Sucesso e viram um fenômeno. O pessoal saía do Recife para ir assistir. Entre as pessoas, eu queria fazer uma grande homenagem a Gilmar Muniz de Brito,
9: poxa vida,
10: que faleceu na sexta-feira.
9: Exatamente,
10: um
9: cara.
10: Mestre, um gênio. Gilmar assiste esse grupo, fica enlouquecido, diz, isso é o que eu acredito na cultura, basicamente. Essa liberdade, essa mistura.
9: Sim.
10: E aí Gilmar grava vários filmes com eles também, trabalha com eles em peça. É um grupo que tem uma atuação muito importante aqui, de 1974 até 83. Então, meu livro conta a história desse grupo e também situa a importância dele para o movimento LGBTQIAPN+, de Pernambuco, porque esse grupo é formado, era um grupo muito grande, mas era formado por muitas pessoas LGBT, e essas questões de sexualidade e gênero, elas aparecem de forma muito explícita nos trabalhos, no sentido de, olha, essas são as nossas questões, essas são as nossas vivências.
9: Sim.
10: O nome do grupo é Vivencial, então essas questões estavam ali. Questões de racismo estavam lá, questão de misoginia estava lá, questão de intolerância religiosa, intolerância à sexualidade dissidente, enfim.
9: Sim.
10: Então o livro mapeia isso para dar a dimensão da força do Vivencial para a nossa cultura.
9: Espetacular, Márcio. Sempre me empolga saber da escritora, do escritor, o processo de pesquisa, aquele processo que você mergulha para trazer a história. A gente sabe que você com certeza é um grande jornalista profissional e é um escritor meticuloso, que vale a correr atrás dos detalhes. Conta pra gente como foi esse processo de construção da sua narrativa, Márcio.
10: Olha, eu acho que o fato de ser jornalista me ajudou muito, porque a gente trabalha com uma coisa que é cada vez mais rara hoje em dia, que é a escuta, né?
9: Sim.
10: Eu acho que a escuta, agora você, por exemplo, me escutando tão generosamente, eu quando vou escutar uma fonte, a gente tá sempre interessado em saber o que está para além do dado, do óbvio, né?
9: Exato.
10: Então, isso me ajudou muito nesse processo. O fato do meu livro anterior, Pernalonga, uma Sinfonia Inacabada, ser sobre

0: isso não quer dizer que eu vou ser chapa branca, eu vou lhe questionar quando for precisar ser questionado.
1: Sim.
0: Acontecia muito de uma pessoa me dizer um fato, outra tinha me dito outra, e não é porque um ou outro estava mentindo, mas é sim, fatos acontecidos há 50 anos. É claro que vão haver divergências, né? Então, o trabalho jornalístico tinha essa checagem o tempo todo, um trabalho intenso em arquivo. O pessoal do Arquivo Público aqui de Pernambuco, agradeço muito, sempre muito parceiros, fazendo um trabalho incrível de preservação da memória. A Hemeroteca Digital também é uma ferramenta que eu recomendo todo mundo a usar. Alguns jornais já estão lá digitalizados, livros, muitos livros, documentos. Tive a sorte de contar com alguns documentos de acervos pessoais. Então, por exemplo, tem uma curiosidade. Se falava muito que Caetano Veloso havia ido ao Vivencial de Versiones.
1: Sim.
0: Eu vou explicar o que é o Vivencial de Versiones. O Vivencial era o grupo. E em 79, eles montam uma casa de espetáculos no complexo de Salgadinho, entre Recife e Olinda, chamada Vivencial de Versiones. E essa casa é uma loucura, porque eles constroem primeiro eles próprios, um teatro de pano, no meio da lama, depois vai crescendo, melhorando, enfim. Em 79, inauguram e viram um fenômeno. O pessoal ia de boa viagem, passear, classe média, enfim. E tinha uma lenda urbana de que Caetano Veloso havia ido ao Diversiones. Numa dessas minhas entrevistas, eu comentando com Paulinho Santos, que era do grupo, aí disse: Poxa, falam tanto de Caetano, mas eu não tenho nenhum registro dele lá. Ele fez: Eu tenho uma foto. Eu fiz: Eu não acredito. Aí veja, nessa conversa tal, ele me achou uma foto. Caetano está de costas com a jaqueta escrita Gilberto Gil, mas aí eu consegui achar notinha na coluna de João Alberto falando dessa vinda de. Aí você vai, né, montando o quebra-cabeça das coisas. É bem interessante esse processo. Eu vou até confessar, é minha parte favorita, é a parte da pesquisa.
1: Poxa, mas que legal, mas que legal. É empolgante mesmo, é empolgante. É, já teve um lançamento sábado passado, né, Márcio?
0: Olha, foi uma coisa linda, porque a
1: Que
0: gente fez lá
1: beleza,
0: no
1: cara.
0: MAC, de arte contemporânea de Pernambuco, em Olinda, recentemente reinaugurado, e que tem algumas coisas interessantes, porque o Vivencial se apresentou lá há 50 anos, em 1976, com uma peça chamada Sete Fôlegos.
1: Sim.
0: A atual exposição do museu conta com uma homenagem ao Vivencial, então não poderia ter sido em outro lugar. Alguns membros do grupo foram para lá, então foi muito emocionante. Os membros do grupo eram chamados de vivecas,
1: Ah.
0: então algumas vivecas estiveram lá com a gente. E teve uma coisa muito emocionante, Marcelo, que foi o seguinte: a gente conversando lá, o editor Schneider Carpegiani, ele pergunta, ele disse: Olha, você fala muito de Omar no livro, né? Eu, pois é, não sei o que, a gente bateu palma para Omar e tal. Menos de
1: Sim.
0: 30 horas depois, a gente recebe a notícia da morte de Omar.
1: Puxa
0: Aí
1: vida,
0: até estava falando com o Ancomácio Tenório, que é um grande pesquisador e amigo de Omar, e ele fez. A gente bateu palmas ali, foram talvez as últimas palmas em vida para Jomar.
1: né? É,
0: Então foi muito
1: pois é,
0: esse
1: simbólico,
0: momento.
1: né? Bem simbólico. É,
0: Exato.
1: Márcio, nos fale agora sobre a Autêntica, a editora Autêntica, né?
0: Embora. O Tenka me fez esse convite maravilhoso para participar da coleção chamada Nossas Histórias, que é uma coleção concebida justamente para resgatar marcos da memória LGBTQIAPN+ ao redor do Brasil. O
1: Sim.
0: primeiro livro da coleção foi o Na Noite Lésbica,
1: Ah.
0: que fala sobre o Antino Ferrus Bar, que foi um evento que acabou marcando a luta pelos direitos das lésbicas no Brasil. E
1: Aham.
0: para o Nordeste, e para inaugurar esse momento no Nordeste, escolheram Vivencial. Então, Lantejoulas no Mangue é o primeiro livro dessa coleção no Nordeste. Espero que venham outros, porque temos muitas histórias para contar. E eu acho muito bonito que o nome da coleção seja Nossas Histórias, porque são pessoas LGBTs falando sobre a sua história e resgatando essa memória que normalmente é tão apagada, né?
1: Super legal. Estamos no dia 14 de outubro, são aí 2 meses e meio para o final do ano. Quais são os próximos passos aí com o livro embaixo do braço, Márcio?
0: Eita, vai ter chão, a gente vai estar, ainda bem. Nessa sexta-feira, 16, eu estarei em Caruaru, no Teatro Lício, às 21 horas,
1: Sim.
0: dentro do PTAG, o Festival Teatro do Agreste. Vou lançar o livro lá, conversar com Renata Pimentel sobre dissidência no teatro, sexualidade e gênero. E em dezembro sigo para uma pequena turnê no Sudeste. Começo no Rio de Janeiro no dia 1º, Sigo para

0: São Paulo dia 4 e dia 9 estamos em BH para lançar lá.
1: Oh, que beleza, bom demais. Márcio, como é que a gente te encontra nas redes sociais?
0: Márcio BSTS, Bastos sem as vogais. Márcio BSTS.
1: Maravilha. Nosso querido Márcio, muito obrigado pela entrevista. Um grande abraço e muito sucesso, Márcio.
0: Eu que agradeço, muito obrigado. Sempre um prazer estar aqui. Uma boa noite.
1: Valeu, boa noite. Márcio Bastos, jornalista, ex-companheiro nosso aqui do Sistema Jornal do Comércio, como também da Folha de Pernambuco, Folha de São Paulo, Estado de São Paulo, UOL 451, Revista Continente, Revista Pernambuco. É jornalista, escritor e mestre em comunicação pelo FPE. Dedica-se à pesquisa e à escrita sobre memória, artes e cultura. E conversou com a gente sobre o seu livro, o seu novo livro. Vamos cá, o nome do livro, cara, tá aqui. Pronto. É, escapuliu daqui, mas chega, viu? Chega. Lantejoulas no Mangue, Teatro e Desbunde do Vivencial. 10 horas e 33.
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1: Agora com Martinho da Velha.

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8: Agora, 10 horas e 39 minutos. Nós falamos agora há pouco com o Márcio, jornalista Márcio Bastos, e Márcio citou o já saudoso João Mar Muniz de Brito. E aí alguém deve ter perguntado, né, quem não acompanhou sua carreira, quem foi João Mar Muniz de Brito? João Mar foi professor, filósofo, poeta, cineasta e agitador cultural, amplamente reconhecido como uma das figuras mais inquietas, transgressoras e marcantes da vanguarda cultural de Pernambuco. Nasceu aqui na capital em 8 de abril de 1937 e faleceu no dia 12 de outubro passado, há 2 dias, aos 89 anos, em decorrência de complicações provocadas por uma broncopneumonia. Graduado em Filosofia pela antiga Universidade do Recife, atual UFPE, João Mar iniciou sua carreira no ensino secundário e integrou a equipe pioneira do Sistema Paulo Freire de Educação de Adultos. Por suas posições firmes e críticas contundentes ao conservadorismo, sofreu perseguição política. Foi preso em 1964, com o início da ditadura militar, compulsoriamente aposentado de suas funções e posteriormente afastado da UFPB. Após a promulgação do AI-5. Defensor entusiasta da estética tropicalista no Nordeste, Jomar cunhou o célebre termo Pernambucália para caracterizar as manifestações contraculturais da região. Nas décadas de 70 e 80, despontou como um dos grandes expoentes e pioneiros do cinema experimental em Super 8, em Pernambuco. A sua obra audiovisual e literária é marcada pela ironia, liberdade criativa e pelo constante questionamento das estruturas tradicionais de poder. Entre suas realizações artísticas mais conhecidas, destacam-se O Palhaço Degolado, de 76, filme, né? São filmes, Inventário de um Feudalismo Cultural, de 78, Noturno em Ré, Recife Maior, de 81, Recinfernália e Arrecifes do Desejo. Os livros Contradições do Homem Brasileiro, de 64, e Do Modernismo à Bossa Nova, de 66. Além de sua prolífica atuação como artista e pensador independente, Jomar também contribuiu diretamente para a gestão pública da cultura local, tendo ocupado cargos de relevância como a presidência da Fundação de Cultura da cidade do Recife e a direção do Departamento de Extensão Cultural da UFPE. Agora, 10 horas e 42 minutos no movimento.
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8: Ana Carolina, 10h42.

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1: O que é que há? 10 horas e 45 no movimento.
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1: Agora 10 horas e 46 minutos. Vamos com a equipe de jornalismo da Rádio Jornal, a equipe de Vitor Tavares com as informações. Avanço do PL de Flávio Bolsonaro e Valdemar da Costa Neto no Senado reflete a estratégia das alianças com os candidatos ao governo nos estados. As informações com o repórter João Lubambo.
3: As eleições de 2026 alteraram de forma significativa a distribuição de forças na Câmara dos Deputados e no Senado Federal. O novo desenho partidário aponta para uma forte reorganização das bancadas a partir da próxima legislatura. A partir de fevereiro do ano que vem, o Partido Liberal assume a liderança do Congresso Nacional. Na Câmara, a legenda ganhou 23 cadeiras, alcançando a marca de 121 deputados. No Senado, o partido passa a ter 28 cadeiras, a segunda maior bancada da história da casa desde a redemocratização. Por outro lado, partidos tradicionais encolheram. O PSD perdeu 9 senadores, enquanto União Brasil, PSDB e Cidadania sofreram fortes baixas na Câmara. Para entender o avanço do PL no Senado, o cientista político Adriano Oliveira analisa como a disputa nacional se articulou com alianças locais.
4: Então foram 19 senadores eleitos, nenhum na região nordeste, é importante destacar isso, é uma região nordeste predominante lulista, como nós sabemos, e a votação de Flávio nesses estados dos senadores foi uma votação considerável, ou seja, Flávio ganhou de Lula em todos esses estados, isso é importante destacar. Todavia, nós também observamos o seguinte, desses 19, 16 eram aliados ao governador que foi reeleito ou ao candidato que foi ao segundo turno. Portanto, nossa conclusão é: nacionalização e estadualização, a força do governador, predominaram na eleição dos candidatos do PL.
3: Enquanto o PL conquistou as 2 vagas do Senado disputadas em 5 estados, Distrito Federal, Mato Grosso do Sul, Rio de Janeiro, Rondônia e Santa Catarina, a dinâmica no Nordeste manteve a predominância do campo governista. O PT garantiu 4 vagas de senador, incluindo dobradinha na Bahia. E o Novo teve o maior crescimento proporcional na Câmara. Adriano Oliveira destaca como o eleitorado nordestino se comportou nesse cenário polarizado.
4: No Nordeste, nós tivemos o seguinte, dos 18 senadores eleitos na região, 13 eram aliados de Lula, ou seja, e Lula foi vencedor nos estados nordestinos. É importante destacar. Aí eu tenho o quê? A nacionalização. E não teve nenhum senador do PL eleito. E na região Nordeste, nós sabemos que o lulismo é intenso, é muito forte. Porém, desses 13, 50% tinham vínculos políticos com governadores eleitos ou candidatos que foram para o segundo turno.
3: Os novos parlamentares tomam posse no dia 1º de fevereiro, com mandatos de 8 anos no Senado. A nova composição exigirá ampla articulação entre as bancadas federais e os palácios estaduais. João Lubambo, Rádio Jornal, Rádio Notícia.
1: 10 horas e 49, campanhas de Flávio Bolsonaro, do PL, e Lula, do PT, estão a todo vapor em busca do vira-voto, indecisos e dos defensores do branco ou nulo. As informações com o repórter João Carneiro.
5: A menos de 2 semanas do segundo turno da eleição presidencial, as campanhas de Luiz Inácio Lula da Silva, do PT, e Flávio Bolsonaro, do PL, intensificam as articulações em Pernambuco. A votação está marcada para o dia 25 de outubro. Os coordenadores dos 2 candidatos no estado falam em ampliar a mobilização nas ruas, reforçar o contato com lideranças locais e conquistar novos votos. Na campanha de Flávio Bolsonaro, o deputado federal Mendonça Filho, do PL, anunciado como coordenador no estado, destaca algumas das ações.
6: Essas ações vão ser, eu diria também, recheadas da presença nossa nas ruas, carreatas em vários municípios, e eu quero trazer e devo trazer aqui a Pernambuco ainda nesse segundo turno, Nicolas Ferreira, que é um personagem muito forte dentro da direita brasileira, e Flávio Bolsonaro já confirmou para mim, junto com Alfredo Gaspar, que virá também a Pernambuco. Três estados do Nordeste ele deve visitar: Bahia, Pernambuco e Ceará, que são os três maiores estados da nossa região.
5: Na disputa pelo eleitorado pernambucano, Mendonça Filho diz que a campanha pretende destacar temas como economia e segurança pública. O deputado também citou propostas de investimentos em infraestrutura no Nordeste, como a Transnordestina, o Canal do Sertão e o Metrô do Recife. Do lado do PT, o deputado federal Carlos Veras, presidente estadual do partido e coordenador da campanha de Lula em Pernambuco, afirma que a mobilização envolve contatos diretos com diversas lideranças políticas em busca de apoio.
7: Nós já estamos reunindo os prefeitos, o senador Humberto Costa, a senadora Marília Reis, a senadora Tereza Leitão, estão ligando individualmente para cada prefeito, todos os partidos. Conversamos com o republicano Silvinho Carlos Costa, ligando também para os prefeitos do republicano, Sileno Guedes, João Campos, ligando também para os prefeitos do PSD. Humberto tem feito esse contato direto, eu tenho feito também esse contato direto.
5: Veras também disse que a campanha pretende reforçar a presença nas redes sociais e o contato direto com eleitores, com visitas de casa em casa. Ele atribui parte do resultado do primeiro turno à abstenção e às dificuldades enfrentadas por eleitores para chegar aos locais de votação. Por isso, afirmou que a campanha também cobra medidas para garantir o transporte dos eleitores no segundo turno. Com o segundo turno marcado para 25 de outubro, as duas campanhas buscam ampliar a mobilização em Pernambuco, com ações nas ruas, a articulação com lideranças políticas e estratégias para aumentar a participação dos eleitores. João Carneiro, Rádio Jornal, Rádio Notícia.
1: Faltando 8 minutos para as 11, lembrando que o Palmeiras vai vencendo o Fluminense no Maracanã. Me ajuda ali, meu querido Aldo, tempo. 59, vamos lá, 14 do segundo, né? 14 minutos do segundo tempo, Fluminense 0, Palmeiras 1. O gol foi do argentino Flaco Lopes. É o primeiro jogo, né? De uma das semifinais da Libertadores da América. Três deputados estaduais mais votados nas eleições para a Alep já têm as pautas prioritárias para os próximos 4 anos no parlamento. As informações com o repórter Cristiano Bassan.
8: Passado o primeiro turno das eleições gerais de 2026 e com a nova bancada da Assembleia Legislativa de Pernambuco definida, as atenções se voltam agora para os desafios dos parlamentares eleitos e reeleitos de transformar os votos recebidos em propostas, fiscalização e ações voltadas às necessidades da população pernambucana. Entre os nomes escolhidos, os três mais votados foram Dani Portela, do PT, com 146.123 votos, Gilson Machado Filho, do Podemos, com 132.322 votos, e André Ferreira, do PL, com 111.868 votos. Os três representam diferentes correntes políticas e chegam à Assembleia com a responsabilidade de apresentar projetos, discutir o orçamento estadual e acompanhar a atuação do governo de Pernambuco. Durante participação no debate da Supermanhã da Rádio Jornal, Dani Portela, do PT, defendeu a inclusão das mulheres no orçamento do Estado e a reestruturação da Secretaria Estadual da Mulher.
9: Mas quando você vai olhar para o orçamento, as mulheres não estão lá. As delegacias, nenhuma nova delegacia da mulher foi construída em 4 anos. Das 15 que existem, apenas a metade abria 24 horas todos os dias por semana. A Secretaria da Mulher, ela tem um quinto pior orçamento em mais de 20 secretarias. Então, a mulher, ela não está no orçamento. Então, se a gente quer enfrentar a desigualdade, a gente precisa olhar para um Estado que é majoritariamente composto por mulheres, majoritariamente composto por população negra, que não se vê nesse orçamento.
8: Já André Ferreira, do PL, afirma que a saúde deve ser olhada com bastante atenção pelo governo do Estado.
10: Eu acho que os hospitais, aumentar a quantidade de médicos, a qualidade também dos hospitais da rede pública. A gente sabe da carência que tem. A gente que trabalha muito também com as pessoas do interior, eles precisam muito, quando acontece alguma coisa, algum acidente, e ter os hospitais descentralizados. Então, a gente tem que investir nos médicos, investir nos equipamentos também, Não pode a pessoa precisar de uma tomografia passar 6 meses esperando lá na fila para saber quando é que vai ser atendido uma tomografia. Daqui para lá ele morre.
8: Eleito para o primeiro mandato na Alep, o vereador Gilson Machado Filho disse que terá um mandato independente.
11: A gente é independente, a gente está para fazer o certo. Se a governadora colocar pautas importantes para Pernambuco, eu vou ser o primeiro a estar abraçando ela e acolhendo e dizendo, é isso que eu quero para o meu estado. Agora, no momento que tiver alguma falcatrua, eu sou independente de criticar também. Eu não passo pano para coisa errada. E é isso que o povo de Pernambuco pode esperar sempre de mim. A gente aqui é coerente, a gente vê o certo e aprova. Agora, quando vê o errado, a gente vai estar lá para fiscalizar e cobrar melhorias.
8: A nova composição terá 49 parlamentares, com mudanças na distribuição das bancadas e a chegada de novos nomes à casa. Entre as questões que estarão no centro do debate estão áreas como a saúde, educação, segurança pública, geração de emprego e renda, além dos desafios sociais e econômicos do estado. Cristiano Bassan, Rádio Jornal, Rádio Notícia.
1: 10 horas e 56 minutos. Urnas utilizadas no primeiro turno passam agora por revisão completa antes de voltarem aos locais de votação. O trabalho segue até a próxima terça-feira. As informações com o repórter Kevin Paes.
12: A Justiça Eleitoral Pernambucana iniciou os preparativos para o segundo turno das eleições 2026, com votação marcada para o dia 25 de outubro. A preparação das urnas eletrônicas também já foi iniciada e vai seguir um cronograma que se estende até o dia 20 de outubro. As atividades foram realizadas nos polos do Recife, Vitória de Santo Antão, Palmares, Surubim, Caruaru, Garanhuns, Jaboatão dos Guararapes e Igaraçu. Os demais polos iniciam as atividades gradualmente, conforme a programação de cada região. A última data prevista para a preparação das urnas é 20 de outubro, 5 dias antes da votação. O secretário de Tecnologia da Informação e Comunicação do Tribunal Regional Eleitoral de Pernambuco, TREPE, George Maciel, fala sobre as ações que são realizadas.
13: Todas as urnas voltaram, essas são as mesmas urnas que foram utilizadas no primeiro turno, nenhum dado é apagado e a operação aqui agora é desencaixotar todas elas, a gente fazer autoteste para verificar se não houve nenhum dano no transporte, se houve danos a gente substitui essa urna por outra urna nova e a gente aproveita para poder fazer carga de bateria, se ela utilizou bateria durante a eleição, faz obviamente a transição da programação para o segundo turno, deixando apenas em Pernambuco o cargo de presidente com seus respectivos candidatos, colocam a nova mídia de resultados vazias para poder receber o resultado no dia 25, depois das 5 horas, quando encerrar, e faz a lacração. Essas urnas voltam de novo para o nosso armazenamento, ficam sob guarda, para que a gente possa, no dia 20, a gente começa a carregar os caminhões e a gente inicia a distribuição dessas urnas na sexta-feira que antecede as eleições. Da sexta para o sábado, a gente vai e devolve essas urnas para os seus respectivos locais de votação.
12: No Recife, o trabalho é realizado na Central de Armazenamento de Urnas, na Avenida Consul Vilares Fragoso, número 291B, no bairro de San Martín, das 8 da manhã às 6 da tarde. A programação começa com os equipamentos da 4ª Zona Eleitoral, responsável por Fernando de Noronha. George Maciel explica o deslocamento das urnas eletrônicas para o arquipélago de Fernando de Noronha.
13: A gente prepara primeiro Fernando de Noronha, porque as urnas de Fernando de Noronha vão por avião. E aí a gente faz toda a relacração dos lacres que foram removidos justamente para que a gente possa reprogramar essas urnas, mas todas elas, vocês estão vendo, elas estão com os lacres que fazem com que nenhum compartimento da urna possa ser acessado. E esses lacres são lacres especiais, feitos pela Casa da Moeda, que tem propriedades físico-químicas, de modo que se algum lacre desse for removido, ele deixa a marca mostrando que foi violado.
12: Kevin Paes, Rádio Jornal, Rádio Notícia.
1: Agora 10 horas e 59 minutos.
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1: Agnaldo Timóteo, no programa Movimento Cultural, é o aniversariante da sexta-feira. E já vou adiantar, será a biografia musical de amanhã, tá? Quinta-feira. É isso aí. Daqui a pouquinho a biografia musical com Biafra no Movimento Cultural, 11 horas.

0: Reinaldo Timóteo, 11 horas e 3 minutos. A gente explica, vem aí.
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0: 11 horas e 3 minutos. CCJ do Senado conclui votação da PEC da Segurança Pública, que segue para análise no plenário. Mas o que deve mudar com essa PEC?
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3: A PEC da Segurança Pública é prioritária para o governo Lula do PT, que pretende, após a aprovação do texto no Congresso, criar o Ministério da Segurança Pública. Em busca da reeleição, o presidente tem mobilizado discurso em torno da pauta da segurança pública, uma das principais preocupações dos eleitores e um tema que costuma mobilizar o debate nacional. Mas, o que está previsto na PEC da Segurança Pública? Como vai ser a atuação do Ministério da Segurança Pública no governo Lula? A gente explica. O presidente Lula declarou que o lema da campanha dele é: para o povo trabalhador, proteção; para o bandido, prisão. Defendendo a aprovação da PEC no Congresso Nacional, a medida prevê uma maior participação do governo federal no combate ao crime organizado. A PEC da Segurança, apresentada pelo ex-ministro da Justiça, Ricardo Lewandowski, cria mecanismos para integrar as forças da segurança pública do país e ampliar a coordenação entre União, estados e municípios. A proposta estabelece na Constituição o Sistema Único de Segurança Pública, SUSP, com o objetivo de integrar a atuação das forças de segurança no combate ao crime organizado. De acordo com o texto, União, estados e Distrito Federal poderão criar leis na área de segurança pública, incluindo forças-tarefa intergovernamentais, organização das polícias e guardas municipais e do sistema socioeducativo. Outro ponto central da PEC da Segurança Pública é sobre o combate a crimes violentos e facções criminosas. Entre as medidas estão a obrigatoriedade de prisão em estabelecimento penal de segurança máxima ou de natureza especial. Também fica proibida ou restringida a progressão de regime, a concessão de liberdade provisória, com ou sem fiança, e de saída temporária, a chamada saidinha. A PEC ainda permite a expropriação de todo e qualquer bem, direito ou valor econômico envolvido nas atividades criminosas. As regras valem para organizações criminosas, paramilitares e de milícia privada. Além disso, a proposta permite criação de polícias municipais para o policiamento ostensivo e comunitário, ampliação da atuação da Polícia Rodoviária Federal, PRF, para o policiamento de hidrovias e ferrovias, além de apoiar outras forças de segurança quando requisitada pelo governador, e manter a Polícia Federal e a PRF sob competência privativa da União, assim como as normas para atividades de inteligência. O presidente da Comissão de Constituição e Justiça, CCJ, Otto Alencar, disse que há a possibilidade de a PEC da Segurança começar a ser analisada já nesta quinta-feira. Por se tratar de uma alteração na Constituição, a proposta precisa ser discutida e votada em dois turnos, com o apoio de pelo menos 49 dos 81 senadores em cada votação. Também são necessárias 5 sessões de discussão antes da votação em primeiro turno e outras 3 antes da votação em segundo turno, com intervalo mínimo de 5 dias úteis entre os turnos. Se houver acordo entre os senadores, no entanto, as votações podem ocorrer em prazo menor, desde que aprovado o requerimento de calendário especial. 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Kevin Paes para o Movimento Cultural.
0: E a partir de agora,
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0: Mais um dos grandes nomes da música popular brasileira, Biafra.

carreira musical de Biafra começou a se desenhar ainda na sua infância e adolescência em Niterói, consolidando-se no final da década de 70. Ainda menino, Biafra ganhou uma flauta doce de sua avó e foi inscrito em um curso de música. Mais tarde, ingressou no coral do Centro Educacional de Niterói, regido pelo maestro Hermano Soares de Sá. O coral era altamente prestigiado na época e levou o jovem cantor para apresentações internacionais de destaque, incluindo o Festival de Aberdeen, na Escócia, onde cantaram peças de Heitor Villa-Lobos. Foi nesse ambiente escolar e do coral que ele recebeu o apelido Biafra, devido à sua magreza extrema. Na metade dos anos 70, a música já era o seu principal objetivo de vida. Junto com alguns colegas egressos do próprio coral, ele formou a banda O Circo, atuando como vocalista principal. O grupo começou a se apresentar com frequência e a ganhar festivais de música locais em Niterói e no interior do estado do Rio de Janeiro, chamando a atenção do mercado. Biafra, na biografia musical.

Biafra na biografia musical. Nesse instante tem gol na Libertadores, hein? Marlon Freitas, 2-0 Palmeiras no Maracanã. 39 no segundo tempo. 11:18 agora.

0: O grande divisor de águas aconteceu quando o irmão de Biafra, que trabalhava como jornalista e havia se tornado produtor da gravadora CBS, levou a banda para registrar suas músicas em estúdio. Por razões financeiras e de logística, era muito caro para a gravadora levar uma banda inteira de 8 músicos para divulgar o trabalho em programas de TV. A gravadora optou por lançar o projeto focando exclusivamente na figura de Biafra, como artista solo. Assim, em 79, foi lançado seu primeiro LP solo, intitulado Primeira Nuvem. O álbum estourou nas rádios de todo o país, puxado pela música Helena. A faixa fez tanto sucesso que Lulu Santos, na época trabalhava na Som Livre, a indicou para a trilha sonora da novela Marrom Glacê, da Rede Globo. Biafra, na biografia musical.
1: Noite.

Muitas pessoas conhecem a voz de Biafra, mas não sabem que ele é uma caneta de ouro por trás de hits de outros artistas. Ele é o compositor de Seu Corpo, grande sucesso na voz de Simone, e Inesquecível, gravada por Roberto. Biafra foi uma das vozes mais presentes nas novelas brasileiras dos anos 80. Suas músicas embalaram tramas inesquecíveis como Seu Nome em Plumas e Paetês, Seu Corpo é a Gata Comeu e Leão Ferido na novela O Amor é Nosso. Biafra, na biografia musical. Fecha o

Maurício Pinheiro Reis nasceu num dia 15 de outubro de 1957. Estamos adiantando, né? No dia de amanhã, que ele completa 69 anos. Nasceu em Niterói, no Rio de Janeiro. Iniciou sua carreira em 79, como falamos agora há pouco. Vendeu mais de 8 milhões de cópias. São 14 álbuns lançados. Os maiores sucessos: Sonho de Ícaro, alcançou o disco de ouro em 84, Leão Ferido, disco de ouro em 81, e Helena, que tocamos agora há pouco, em 79. Biafra, na biografia musical.

Por causa do estrondoso sucesso de Sonho de Ícaro, Biafra já revelou em entrevistas que muitas pessoas achavam que ele era piloto de avião ou praticante de voo livre profissional. Ironicamente, anos depois, o destino o uniria ao esporte da forma mais inusitada, com o meme do parapente. Biafra, na biografia musical.

A última música da biografia é um dos maiores e mais emblemáticos sucessos da fase de ouro de Biafra. Lançada em 81, a faixa consolidou o artista como uma das vozes românticas mais queridas do Brasil. Foi lançada como a sexta faixa do álbum Despertar, de 81. O álbum foi um sucesso estrondoso, vendendo mais de 100 mil cópias. A letra traz uma mensagem profundamente romântica e poética. Utiliza a analogia de um bom vinho envelhecido para falar sobre um amor maduro, reconfortante e que se valoriza com a passagem do tempo. Aborda o sentimento de proteção e eternidade que o parceiro traz para a vida do eu lírico. Biafra, vinho antigo.

0: Olha o Biafra. E aí já estamos antecipando o seu aniversário desta quinta-feira, dia 15, completando 69 anos de idade. Parabéns ao grande Biafra. Francisco do Ipicep está com a gente, torcedor do esporte, estou na escuta. Pediu uma música, a gente guarda para amanhã. André Viana, tricolor de Marcos Freire. O Senado acabou com a escala para semi-escravidão, 6-1, com a maioria avassaladora. Vitória mais histórica para o trabalhador do Brasil, após conseguir a CLT e salário mínimo lá nos anos 40. A luta continua. Pois é, foi agora à noite, um placar de 75-1, né? E esse 1 é bem simbólico, porque é o voto justamente do senador, ex-vice-presidente da República, na chapa do ex-presidente Jair Bolsonaro, Hamilton Mourão, que é senador pelo Rio Grande do Sul. Miriam Negreiros, da Vila Rica, tá ligado no movimento, diz pelo esporte tudo. Deixa eu abraçar o nosso querido Luiz, que vai curtir a biografia musical amanhã com o Aguinaldo, hein? Luiz é fã do Aguinaldo Timóteo. Ele diz, olha, hoje é uma roda de conversa com Chico Lima, grande Chico, Breno Ramos e eu. Falamos sobre diversas pessoas do Amigos do Saudoso Severino Neves, que amanhã completa uma semana do seu desencarne. E sobre sua pessoa, na ocasião de Chico lhe conheceu na Guarani AM de Camaragibe. Grande Chico, estivemos juntos, né? Já Breno falou palavras elogiosas, além de relembrar uma história de quando levou a delegação da Acadêmica Vitória, na época no auge, para as rádios Clube, sendo recepcionado por Ralph de Carvalho e Roberto Queiroz, e a Jornal sendo recepcionada, então, na época, pelo Geraldo Freire. A imprensa daqui de Vitória tem muito carinho e respeito por você, além de outros grandes nomes da capital. Valeu, meu querido Luiz, e nós temos um carinho imenso, né, por Vitória de Santo Antão, que aqui, na Rádio Jornal, é representado pelo nosso querido Cristiano Bassan, grande amigo, grande companheiro de trabalho. 11 horas e 48 agora.
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0: 11 horas e 49 minutos. Olha o Gavião!
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0: O Timbu como destaque a partir de agora, Raldinei Alves está chegando. Um abraço, Raldinei!
4: Alô, amigo, boa noite. Um abraço pra você e pra todo mundo que tá nos acompanhando aqui na Rádio Jornal. O elenco do Náutico fez hoje mais um treinamento visando o duelo que o Timbu tem na segunda que vem, às 19h30, contra a equipe do Goiás. A lei do silêncio permanece, os jogadores não estão dando entrevistas, mas amanhã a atividade vai acontecer à tarde no CT Wilson Campos e antes do treinamento, o técnico Bruno Pivetti vai conversar com jornalistas, vai dar uma entrevista coletiva pra imprensa e falar sobre esse momento do clube. Os 15 primeiros minutos do treinamento também estarão abertos para os jornalistas. O Náutico não vai poder contar com o meio-campista Jean Carlos na próxima segunda-feira e existe a possibilidade do Pato Nunes ser o substituto dele na posição. Se os jogadores do Náutico não falam, a gente foi atrás do comandante do Goiás. O técnico Mozart projetou o jogo de segunda-feira, falou que é uma decisão, uma partida muito importante para as pretensões do Goiás, que ainda busca o acesso na Série B do Campeonato Brasileiro.
5: É, nós continuamos vivos, né? Inclusive falamos isso no vestiário ali, né? E estamos vivos graças à entrega desses jogadores, assim. É óbvio que nós temos a nossa parcela, né, de contribuição, mas os jogadores se entregarem todos os dias com dedicação, com sacrifício, aí mostra que nós estamos no caminho, esses jogadores estão comprometidos com o clube, enfim, nós estamos muito vivos na competição. Faltam 5 jogos, nós temos uma final na segunda-feira contra o Náutico e é importante nos mobilizarmos e nos prepararmos para essa grande final. Não. Esses caras têm sido realmente muito profissionais, comprometidos, E nós estamos muito vivos na competição. E assim, e não, sonhar não custa nada, né? Não tem um samba enredo da década de 90 que fala isso? Então nós vamos continuar sonhando, continuar trabalhando com muita humildade, nos preparando para realmente nos mobilizar e fazer um grande jogo na segunda-feira.
4: Muito bem. Palavras do técnico Mozart, do Goiás, próximo adversário do Náutico, são os destaques do Timbu aqui no Movimento.
0: Valeu, Roundney, 11:52 e o Leão como destaque a partir de agora. O Alex Santos está chegando. O ligeirinho fala, o Alex.
6: Valeu, Marcelo. Boa noite para você. Boa noite para todo mundo que está ligado aqui no Movimento. E o Esporte Clube do Recife, através do seu setor jurídico, garantiu a presença da torcida rubro-negra para esse compromisso contra o Fortaleza, nesta sexta-feira, às 8:30 da noite, na Ilha do Retiro. A partida, que é válida pela 34ª rodada do Campeonato Brasileiro da Série B, faltando aí apenas 5 jogos para o restante da competição e, consequentemente, 5 jogos para o Esporte definir o seu futuro, se vai conseguir se classificar ou não para os playoffs. O Leão da Ilha do Retiro, nesse momento, é o 8º colocado com 51 pontos, está a 2 pontos do G6, que é justamente ocupado nesse momento pelo time do Atlético de Goiás, que tem 53 pontos conquistados. Mas vamos ouvir o vice-presidente jurídico do Esporte explicando sobre essa questão do efeito suspensivo, que garante a presença da torcida no jogo diante do tricolor do PC.
7: É um prazer falar com você e com toda a audiência da Rádio Jornal. Tão logo o julgamento aconteceu, o departamento jurídico do clube ingressou com o recurso pedindo a reversão da penalidade. E aí, quando o Esporte deu entrada nesse recurso, o Esporte pediu aquilo que se chama de efeito suspensivo, que é um pedido para que, até que o julgamento do recurso ocorra, a penalidade ela não seja imputada, efetivada, para que a gente consiga preservar o resultado do recurso, caso nós tenhamos êxito. Ou seja, para que, se nós consigamos, no recurso, reverter a punição, que essa punição ainda não tenha sido aplicada. E nós estávamos aguardando, até amanhã de hoje, quando o relator do processo deu esse efeito suspensivo. E com a concessão do efeito suspensivo ao recurso, nós estamos agora liberados para ter público nesse jogo de sexta-feira. Esse foi um trabalho feito pelo departamento jurídico do clube. Eu sou o vice-presidente, mas tivemos atuação direta de todos os que acompanham o departamento. Nosso diretor estatutário, Geraldo Carvalho, Felipe Rosseto, que é o nosso executivo jurídico, e também os advogados internos nossos, Paulo Gordiano e Cláudia, atuaram diretamente para que a gente conseguisse chegar nesse resultado, que a gente considera muito importante, já que esse jogo do Fortaleza ele vai ser crucial na nossa caminhada pelo acesso.
6: Agora, o que chama atenção é que nesta quinta-feira, às 9 horas da manhã, tem o julgamento. Então, o Esporte pode perder mandos de campo, se não conseguir reverter a situação. Para o jogo contra o Fortaleza, está garantida sim a presença da torcida, mas o Esporte tem 2 jogos pela frente ainda na Ilha do Retiro, contra o Criciúma na semana que vem e contra o Goiás na última rodada. Caso o Esporte não consiga reverter a punição de 2 jogos sem a presença da torcida, a situação pode se complicar, porque são jogos importantes e que podem definir o futuro leonino na competição. Destaques do Leão para o Movimento. Grande abraço, Marcelo.
0: Valeu, um abraço, Alex. 11:55. Tricolor do Arruda como destaque, Igor Moura tá chegando. Um abraço, Igor.
8: Valeu, um abraço forte para você e para todo mundo ligado aqui na Rádio Jornal. Uma quarta-feira de reunião, de encontro, pela manhã nas Repúblicas Independentes do Arruda, entre todos os jogadores, comissão técnica e diretoria, departamento de futebol e, claro, o presidente do clube, Bruno Rodrigues, que esteve reunido com o Tairo Arruda e tratando sobre SAF e planejamento de 2027 na última terça-feira. E depois desse encontro que aconteceu, dessa reunião na quarta-feira pela manhã, todos os jogadores foram foram liberados pelos próximos 30 dias. Férias para todo o departamento de futebol profissional. Os membros do staff, membros que fazem parte do departamento de futebol, né? Análise, desempenho, comissão técnica da casa, a própria comissão técnica encabeçada pelo Cristiano de Souza e também o elenco profissional. Cada atleta terá sua situação avaliada caso a caso pela SAF e pelo Tairo Arruda. Outra coisa que vem sendo debatida, a questão do Cristiano de Souza, permanência ou não do treinador Coral, que conquistou o acesso e que tem uma cláusula de renovação automática no seu contrato depois do acesso à Série B da próxima temporada. O Cristian ainda é dúvida se permanece ou não na próxima temporada. O Tairo Arruda que vai tomar essa decisão junto com seus pares da SAF do Santa Cruz, que vai comandar 90% do futebol do Santa. Algo que está certo é a troca no cargo de executivo de futebol. Alex Brasil não permanece. E o Eduardo Freelan, ex Botafogo, Bahia, Avaí e Atlético Paranaense, é o nome mais cotado, o nome mais forte para substituir Alex Brasil no Santa Cruz na próxima temporada. Santa Cruz já analisando algumas situações para, por exemplo, ter seu dia a dia de treinamentos na próxima temporada, porque o planejamento Coral é o seguinte: voltar para o Arruda com a possibilidade de ter entre 20 a 30 mil torcedores, né? Pelo menos parcialmente, até o Arruda voltar a poder receber o seu público total. O que o torcedor já está acostumado, 60 mil torcedores, vai ser gasto um valor milionário pela SAF para que o Arruda passe por uma reestruturação. E quando o Arruda voltar e o Santa Cruz ter o Arruda como palco dos seus jogos, um local para treinamento, o Santa está estudando até junto ao Retrô a possibilidade de utilizar diariamente a estrutura da Fênix Pernambucana. Mas tudo muito incipiente ainda. A SAF está planejando e estudando todas as possibilidades junto com a diretoria e, claro, o presidente do clube, Bruno Rodrigues. Agora a gente vai escutar o técnico Cristiano Souza falando sobre o Santa e o acesso, né? Quando ele começou a acreditar de fato que o Santa Cruz iria decolar sob seu comando até chegar ao principal objetivo, que parecia tão difícil e distante naquele início de Série C, ainda sob o comando do Claudinei Oliveira. Vamos ouvir o Cristiano Souza.
9: Ah, eu acreditava no Santa quando eu saio do líder invicto e venho pra cá, né, na quinta rodada. A maioria do pessoal do futebol me chamou de louco, né? Muitas pessoas não entenderam, mas eu entendi onde é que eu estava chegando. Eu entendi a grandeza do clube, a força do seu torcedor e que um trabalho bem feito poderia, para mim, repercutir de uma forma positiva, tá? Quando é que eu senti durante o campeonato? Teve vários jogos, acho que o jogo do Paysandu fora foi um jogo importante, o jogo do Barra, aquele jogo do Caxias que a gente vence em casa, a gente começa a se afirmar mais, né? Começa a jogar melhor. Não foi fácil, né? A gente construir esse acesso não foi fácil. A gente teve muita dificuldade. Esse acesso foi pautado em muita organização de vestiário, muita gestão de vestiário, muita análise de cada adversário. Nós ficamos grande, né? Nós ficamos forte com a ajuda do torcedor, mas sempre pensando jogo a jogo.
8: Palavras, portanto, do técnico tricolor Cristiano Souza aqui conosco nesse movimento.
0: Valeu, obrigado, Igor. E aí vamos chegando ao término do programa Movimento Cultural. Obrigado, Aldo Leite, também Emílio Bezerra, Guga Laruso, na redação José Roberto, Adúcio Lucena. Você fica na madrugada especial, a madrugada amiga com Leonardo Boris, já da quinta-feira, dia 15. Grande abraço e até a noite no Movimento Esportivo Debate, no Movimento Cultural. Uma ótima quinta-feira para você.
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10: Meia-noite e um. 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
1: Uma excelente madrugada para você, onde quer que você esteja, no trabalho, descansando. Se você estiver em qualquer lugar, permita-me acompanhá-lo aqui pela Rádio Jornal, na Madrugada Amiga, com o Rei Convida.

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1: Ótima quinta-feira para você, tudo de bom. Curta bastante, alegria, paz e amor. É o que eu desejo a você. Vem aí o debate, vem aí também o Passando a Limpo, vem o consultório e, na sequência, a voz do povo. Beijão, valeu, tchau.
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1: Na Rádio Jornal 1:55.
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2: As marquises de prédios fazem parte da paisagem urbana do Recife, da região metropolitana, de todas as cidades, mas também podem representar riscos para a população quando não recebem a manutenção adequada. Estruturas muitas vezes antigas, sinais de danos e a falta de conservação levantam preocupações sobre a segurança de quem passa pelas calçadas e quem passa nessas marquises. E aí muitas pessoas se perguntam quem é o responsável. Quando você vê uma marquise que está em situação precária, com quem falar? De quem cobrar? São temas que nós vamos abranger aqui no nosso programa de hoje, como, por exemplo, a fiscalização, o que diz a legislação, as regras de conservação desse tema que é importante para todos nós. E é importante, eu já conversava aqui com os nossos convidados antes de abrir o microfone, que a gente possa debater e discutir assuntos como esses antes de problemas acontecerem, antes de quedas acontecerem e pessoas serem machucadas. Então, a gente precisa debater tudo isso. E antes de saudar os nossos convidados aqui, agradecer pela presença, eu quero ressaltar para você que este foi um tema sugerido por um ouvinte, o nosso ouvinte Jairo Lopes. Ele é engenheiro civil e diz que está muito incomodado com o que está vendo no Recife. Então, obrigada, Jairo, pela sugestão. Obrigada por estar sempre com a gente também. Dito isso, eu quero saudar e agradecer nosso querido Ivan Carlos Cunha, que é engenheiro civil associado ao Instituto Brasileiro de Avaliações e Perícias de Engenharia em Pernambuco, o IBAP. Obrigada por estar com a gente. Mais uma vez, bem-vindo, bom dia.
3: Bom dia a todos. Obrigado, Natália. Um prazer estar aqui, Coronel Marcelo, Dr. Paulo, para debater esse tema que ele é de extrema importância, como o colega engenheiro Jairo levantou. Precisamos fazer algo em relação às edificações e principalmente para as edificações abandonadas, né? Mas também as ocupadas também precisam de uma certa atenção, e a gente vai debater aqui esse tema tão importante sobre esses vieses que são interessantes abordarmos, que é a questão da engenharia, a questão da defesa civil e os interesses dos proprietários, dos comerciantes. Eu acho que vai ser um bom debate aqui sobre
2: isso. Tenho certeza disso. Com a presença de vocês, então, maravilha. Obrigada por estar com a gente. Também saudar aqui e agradecer a presença de Marcelo Lima Silva, que é tenente-coronel do Corpo de Bombeiros, integrante da Gerência de Engenharia e Tecnologia de Riscos e Desastres da Secretaria Executiva de Proteção e Defesa Civil de Pernambuco. Bem-vindo ao nosso programa. Bom dia.
4: Bom dia. É um prazer estar aqui, Natália, Ivan, Paulo. A gente vai falar desse tema importante, né, que é o risco de colapso de marquises, né, que pode vitimar pessoas, né, até vítimas fatais. E a gente espera que com essa discussão a gente possa encontrar caminhos para prevenir futuros acidentes.
2: O objetivo é esse, né? Unir forças e saber o que todo mundo está fazendo. Então, por isso, essas participações são tão importantes. Obrigada por estar aqui. E também na nossa bancada, o Dr. Paulo Monteiro, que é diretor institucional da Câmara de Dirigentes Logistas, a CDL, no Recife, que com certeza recebe muita reclamação, fala muito com os comerciários sobre isso. Bem-vindo mais uma vez.
5: Ô, Natália, é um prazer estar aqui

0: Mais uma vez com você, debatendo um tema assim de muita relevância, né? As marquises, na verdade, representam assim um tema de muita relevância para a segurança pública, para a segurança das pessoas e preservação do patrimônio, né, físico, em especial no centro do Recife. Eu acredito que nós vamos, com certeza, discutir pontos de muita relevância, discutir a importância de se instaurar a cultura da prevenção como uma medida importante para preservar, né, a segurança das pessoas e também o ponto de vista econômico, né, do o que representa a prevenção, que é muito mais barato para quem previne do que quem corrige depois que o problema acontece. Então, vai ser um prazer muito grande participar aqui com vocês.
1: Prazer é nosso. Eu quero aqui destacar para o nosso ouvinte que nós convidamos a Prefeitura do Recife para esse programa. A Prefeitura não confirmou participação e não pôde estar com a gente então hoje, mas é claro que o debate está sempre aberto, assim como a discussão sobre este tema. Mas é uma explicação para você que está com a gente. E rapidinho aqui, lembrar do nosso WhatsApp, manda mensagem, participa com a gente. O nosso tema hoje, marquises de prédios, regras e fiscalizações. Nosso WhatsApp é o 99147-8520. 99147-8520. Aqui no YouTube você também pode participar e nos assistir. Eu estou te esperando no WhatsApp e no YouTube também, além do nosso querido rádio que está sempre aí à disposição de todos. Professor Ivan, tem uma questão que as pessoas podem se perguntar sempre, é a seguinte: passo por uma marquise e vejo uma situação que acho que é de risco, mas não tem nada ali aparente, eu só vejo um prédio que parece um prédio abandonado, muito antigo, passo na região central do Recife, aquele prédio chama a minha atenção, será que é para tanto? Será que tem risco de queda ou não? Quando uma marquise, estruturalmente, apresenta risco de queda, esse risco ele fica claro, ele fica evidente ou muitas vezes não?
2: Às vezes sim, às vezes não, porque a marquise é um elemento estrutural, né, um elemento da estrutura do prédio, que está submetido a alguns esforços na parte de cima dele. Então, é preciso fazer realmente uma inspeção nesses elementos para verificar as condições a que estão submetidas, às vezes por conta de colocação de pesos que não estão previstos no projeto original, às vezes pela própria decrepitude do material, que vai com o tempo necessitando de uma manutenção, e muitas vezes essa manutenção ela é colocada em segundo plano, quando muitas vezes não é realizada. Como colocou o nosso colega Paulo aqui, a prevenção é muito mais barato do que fazer manutenções corretivas. Então, há estudos que apontam que é 30% mais barato você fazer uma inspeção preventiva. Para isso, nós temos legislação nacional em curso, está em processo de conclusão. Temos uma legislação estadual, que é a Lei 13.032 de 2006, com todas as suas atualizações. E temos legislação municipal. Então, por falta de lei, não é só... ter lei que vai resolver o problema. É preciso uma conscientização, principalmente dos proprietários.
1: São eles que são os responsáveis pela manutenção? Cabe ao proprietário isso?
2: Sim, porque isso é uma responsabilidade do proprietário. Uhum. Né? Inclusive, tem responsabilidades civil e criminal que podem ser decorrentes de um sinistro que venha a ocorrer proveniente da ausência de manutenção. Porque, veja bem, acidentes podem acontecer, mas se um síndico de um condomínio, se um proprietário de um imóvel, existe uma lei estadual que estabelece a obrigatoriedade de inspeção com prédios com até 20 anos. A inspeção tem que ser realizada a cada 4 anos, acima de 20 anos, a cada 3 anos. E se o síndico não fez essa inspeção e ocorreu um sinistro, A responsabilidade, que no primeiro momento é civil, passa a ser criminal também.
1: Sim, que assumiu a responsabilidade.
2: Porque ele assumiu a responsabilidade de não fazer, e ninguém pode alegar desconhecimento da legislação para não cumpri-la. Então, é um assunto que precisa também do poder público atuar nesse sentido, porque é papel do poder público fiscalizar, e se não agora no próximo bloco, eu posso falar, inclusive, do que cabe à prefeitura, à defesa civil, ao CREA, que são instituições que cada uma tem uma responsabilidade e é importante para a população entender. Claro. Né, muita, se às vezes é difícil para colegas da engenharia compreender qual é o papel de cada um, cada ente desse, a gente, ainda mais a população. Então, a gente precisa realmente explicar. Mas, de fato, a responsabilidade inicial é do proprietário, mas o poder público ele tem a obrigação de fiscalizar. E quando ele não fiscaliza, ele também está assumindo a responsabilidade por eventuais sinistros que venham a ocorrer.
1: É super importante isso, até para que o nosso ouvinte, reconhecendo alguma situação em algum local, saiba com quem falar. Que muitas vezes é difícil você saber quem é o proprietário. Então, falo com quem, chama a atenção de quem, às vezes é um prédio abandonado. Tenente Coronel, inclusive o Jairo, que nos sugeriu aqui o tema, ele mandou um link de uma notícia que é de janeiro desse ano. E a notícia fala o seguinte: marquise de prédio desaba na zona norte do Recife, foi em um prédio no Espinheiro. E o corpo de bombeiros, naquela oportunidade, evacuou o edifício de 18 andares. Então, não era, nesse caso, um prédio abandonado. Era um prédio com moradia, 18 andares. As pessoas precisaram ser retiradas, porque a marquise do prédio desabou. Inclusive, tem vídeo aqui, tem imagens, chama bastante atenção. E é importante a gente deixar isso muito esclarecido, né, Tenente Coronel? Porque às vezes você acha que só a marquise de um prédio abandonado que pode oferecer um problema. Mas não, aqui, 18 andares, com moradores. Como funciona esse trabalho do Corpo de Bombeiros? E o Corpo de Bombeiros pode identificar esses problemas e agir antes do ocorrido, Tenente Coronel?
3: Eu estou aqui, no caso, representando a Defesa Civil Estadual, né? Sim. Embora também seja Tenente Coronel do Corpo de Bombeiros.
1: Claro.
3: Né? Assim, dentro do escopo das atribuições do Corpo de Bombeiros não está a inspeção de predial, né?
1: Uhum.
3: Aí eu acredito que até Ivan deve entrar também nesse aspecto, mas a competência de inspeção, assim, de fiscalização seria das respectivas prefeituras, né?
1: No caso Recife, Prefeitura do Recife fiscalizar,
3: Recife,
1: né?
3: Uhum. Caso haja indícios, né? Por isso que é importante essa legislação seja cumprida, de inspeção a cada 4 anos para prédios em geral, né? Com menos de 20 anos e acima de 20 anos a cada 3 anos. Por quê? O profissional habilitado vai poder verificar os problemas das estruturas em si. Então, a marquise, como foi explicado para o Ivan, é uma estrutura que está ali presente, né? Nesse caso do Espinheiro, especificamente, era uma marquise que fazia parte da área comum do prédio. Então, nossa, o que foi comprometido a princípio foi o acesso ao prédio, não foi assim toda a edificação.
1: Uhum.
3: A estrutura do prédio, até onde se conhece, não estava comprometida como um todo, mas sim o acesso dela, né? Aí existem indícios de que talvez tenha algum tipo de sobrecarga ali possível, mas aí cabe às perícias investigar esse aspecto especificamente, né?
1: Claro.
3: Então, assim, o administrador do prédio, que seria o síndico, em geral, pode ser uma pessoa leiga, né? Então, ele não tem conhecimento específico para identificar o risco, por exemplo, nesse caso, que poderia não ser aparente. Mas um técnico habilitado, ele vai poder fazer a inspeção e verificar isso. Então, o que a gente bota como caminho, né, para a gente poder alcançar isso? Primeiro, que os síndicos atentem para essa questão, né, de chamar um profissional habilitado. Caso seja uma pessoa leiga, um morador, que também tem todo o direito de fazer esse chamado, pode chamar aqui em Recife, na Defesa Civil de Recife, que é o 0800-081-3400, né? Ou também
1: 0800,
3: caso...
1: desculpa interromper, 0800-081-3400. Pronto.
3: É isso, 3400.
1: Ok, 0800-081-3400, aí você chama aqui no Recife para o pessoal ir averiguar.
3: E também o número 199, uhum, que é o número do Brasil para as defesas civis, hoje cai na nossa Defesa Civil Estadual, onde a gente vai poder encaminhar para a respectiva Defesa Civil, a gente vai poder providenciar via o município ou a própria Defesa Civil Municipal a vistoria para constatar um risco iminente, né? Que não dispensa essa inspeção para um profissional habilitado, claro, contratado pelo administrador, né? E caso que a gente puder depois debater mais, porque esse problema dos prédios abandonados, né, é,
1: sim,
3: uma coisa que termina sendo difícil da gente lidar, porque a gente não tem uma responsabilidade objetiva nesse caso, não é tão clara, né? Mas existe como chegar nesse ponto.
1: Vamos falar assim. Eu estou aqui com várias mensagens, gente, dos ouvintes. O ouvinte falou aqui, é a Patrícia. Em 2021, estacionou o carro em uma galeria e a marquise desabou por acúmulo de água da chuva. Pegou, atingiu 5 carros, inclusive o dela. Perda total. E ela consegue aqui de uma maneira muito importante, viu, Patrícia? E que bom que você consegue pensar assim. Ela diz: muita sorte ter sido apenas danos materiais, porque a gente se apega ao dano material, e claro que é relevante, todo mundo trabalha muito para conquistar, mas que bom que naquele momento ninguém estava passando por lá. Deixa eu perguntar aqui a Paulo Monteiro, se quiser, viu, Patrícia, falar aqui o local com mais detalhes, a gente fala também. Doutor Paulo, o que os comerciantes, os donos dessas lojas, que muitas vezes estão na região central do Recife, comentam, falam com a CDL, o que eles pedem? É maior apoio, mais fiscalização. Eles reconhecem também o papel do proprietário nesse imóvel de fazer o cuidado. Como é essa rotina? O que chega até a CDL?
0: A CDL em Recife, ela não tem o poder de polícia, né? Nós Sim. temos, então, como uma Câmara de Dirigentes Logísticos voltada para o varejo da cidade do Recife, a nossa ação é muito de indutora de ações voltadas para o bem, né, da cidade, para o bem do comércio, para o bem da população. Então, nós, na verdade, orientamos sempre os lojistas no sentido de que eles cuidem, façam preventivamente as ações que são necessárias de segurança, porque além de prevenir a segurança dos transeuntes, dos clientes, dos seus possíveis clientes, do seu próprio patrimônio. Nós criamos recentemente, após os incêndios que ocorreram no bairro de São José, a CDL Recife tomou a iniciativa de criar um comitê de ações preventivas para o centro do Recife.
1: Isso é muito importante.
0: Nesse comitê participam, além do Corpo de Bombeiro, o CREA, a Neoenergia, a Polícia Militar de Pernambuco, a Prefeitura da cidade do Recife, em várias secretarias, inclusive o Recentro. E nós já fizemos algumas ações voltadas para a prevenção, né, no centro do Recife. Recentemente, nós tivemos aqui um episódio por conta de uma sobrecarga de energia, mais precisamente ontem, e a fiação começou a pegar fogo e um dos lojistas conseguiu intervir já com base num treinamento que foi dado nessas ações preventivas, nesse comitê que nós criamos. Com relação às marquises, nós também fizemos, né, uma vistoria orientativa, onde contamos com a presença do Corpo de Bombeiro, com a presença da Defesa Civil Municipal, com a defesa do CREA e da Neoenergia, e cada um, dentro da sua área, orientava os lojistas. Fizemos isso inicialmente na Rua das Calçadas. Está prevista uma próxima vistoria orientativa, né, na Rua de Santa Rita, que é uma rua que tem uma dinâmica de comércio muito grande, não só de comércio formal, mas também do comércio popular. E isso é preciso ser ressaltado, porque muitas vezes esses ambulantes, eles estão à frente da loja e muitas vezes embaixo de uma marquise. Né? E caso a marquise não esteja nas condições estruturais, nas condições adequadas, pode provocar um acidente levando a óbito. Né? Então, como já aconteceu em alguns prédios no centro do Recife. Então, a nossa ação é uma ação muito de tentar mostrar ao lojista a importância, né, dele preservar, de ele cuidar do seu patrimônio. Porque muitas vezes o lojista precisa entender também que às vezes ele é um locatário, mas a partir do momento que ele se tornou locatário, ele passa a ser responsável também pela manutenção. E é importante aí que o doutor...
1: Ele está no dia a dia, ele que está vendo o problema.
0: É até importante que o doutor Ivan e que o coronel Marcelo, eles falem a respeito desse aspecto, como é que a lei contempla isso, para que os lojistas comecem a entender... Bem, eu não sou o proprietário do imóvel, sim, mas eu, como locatário, até onde vai a minha responsabilidade? É o caso do síndico, como foi colocado já aqui, né? Então, que ele não é o proprietário do prédio, mas ele passa a ser o responsável, né, pelas as ações legais que precisam ser tocadas, né, no edifício, no caso, em um prédio ou em condomínio. Então, a CDL tem muito esse papel de indução. A gente conversa, a gente interage muito, né, com os lojistas. Antes mesmo de vir para o programa, eu conversei com um lojista e disse: Paulo, esse tema é de muita importância, é muito importante. Aí ele já citou o exemplo de alguns prédios que precisam ser observados pela Defesa Civil. É o caso do edifício Inalmali, na Dantas Barreto, na esquina com a Infante Dom Henrique, que precisa realmente de uma atenção especial do poder público, porque muitas vezes o poder público age, interdita, e o lojista, ele desinterdita o seu próprio prédio, impondo em risco a vida, a segurança das pessoas que estão ali no entorno daquele prédio.
1: Então, precisa de solução, porque o cidadão precisa trabalhar. E quando acontece um desabamento de marquise, ou mesmo um incêndio em loja, que a gente já viu muito isso, né, São Paulo? O que acontece? O entorno todo fica bloqueado por muito tempo.
0: Muito
1: então,
0: tempo,
1: pensando no comércio, pensando na renda das pessoas, o impacto é enorme.
0: O impacto econômico e social é imenso.
1: Isso.
0: E eu acho que é importante. E aí eu vou aproveitar para fazer uma provocação aqui para o doutor Ivan e para o Marcelo. Até onde seria possível acionar o Ministério Público ou já o Poder Judiciário, no sentido de que muitas vezes, porque existe aquele lojista que ele reluta, ele não quer, segundo ele, fazer um investimento que ele entende como gasto, como despesa, né, na recuperação de sua marquise ou de sua fachada, e isso pode vir a trazer um problema muito mais sério para ele. Então, essa provocação que eu faço, o Ministério Público atuar, o Poder Judiciário, de que forma? Porque aí, quando entram esses poderes, aí o lojista começa, ou qualquer o cidadão começa a entender, né, que aí o ônus dele pode ser muito maior.
1: Vamos deixar essa pergunta na mesa, Paulo?
0: Vamos,
1: a gente vai para o intervalo. Na volta a gente responde essa e contempla você que está aqui fazendo perguntas também para a gente. Voltamos já.
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1: Voltamos com o nosso debate, gente, falando hoje sobre marquises de prédios, regras, fiscalizações. E aí, lembrando você que nós estamos ao vivo aqui na Rádio Jornal Recife, mas no YouTube, para onde você estiver, também nas nossas frequências no interior, Petrolina, Pesqueira, Limoeiro, Caruaru, falando para todo o estado aqui ao vivo agora na Rádio Jornal e agradecendo a todos que estão aqui participando. Eu vou dar uma passada rápida no WhatsApp, porque eu sei que a gente deixou uma pergunta aqui para responder. Então, já a gente vai responder. Primeiro, a dona Kátia nos informou sobre um chalé, uma casa, que é em frente à pracinha de Afogados. Diz ela que está numa situação bem complicada, que quando ela olha, ela mandou um áudio contando que quando ela olha, ela tem medo que caia a qualquer momento e que possa atingir imóveis próximos e pessoas que estiverem passando pelo local. Questionei, inclusive, aqui a nossa querida Kátia se parece ser um local abandonado ou ocupado. E aí, quando ela puder aqui, ela nos responde também. Outro ouvinte que mandou para a gente aqui com fotos foi o Augusto. Ele está denunciando uma marquise muito antiga e deteriorada na Rua da Harmonia, ao lado do Bar Canavial. Ausência de manutenção por estar desocupada há anos. Olha, vou mostrar aqui para o Tenente Coronel Marcelo Lima. Ele até fez um print aqui das imagens no, que a gente tem à disposição no Google, na internet, nas pesquisas. Você vê o prédio assim com uma clara situação de abandono, né, gente? Fiação para tudo que é lado, aquele cenário que quem se preocupa com marquise sabe do que estamos falando aqui. Já eu vou dar mais uma passada aqui no nosso WhatsApp 991478520. Tem ouvinte mandando áudio também, que eu vou voltar aqui com o Ivan Carlos Cunha, que é engenheiro civil, para a gente começar respondendo Paulo Monteiro, da CDL. O Poder Judiciário, o MP, Ministério Público, o que podem fazer para conseguir levar a conscientização ao proprietário? Que ele precisa fazer manutenção, que ele tem responsabilidade. Esses órgãos podem fazer algo?
2: Acho que sim. Entendo que também tem um papel relevante, até porque tem um momento que se esgotam as possibilidades de explicação, orientação, conscientização, e aí, às vezes, é preciso ter uma ação mais contundente em relação ao proprietário. mas essa ação contundente também precisa ser em relação ao poder público, porque essa mesma lei que define a obrigatoriedade de inspeção, e aí um parêntese, o detalhe é que a lei não fala de manutenção, ela fala de inspeção, porque a inspeção é importante para saber as causas, origens, o mecanismo das patologias que vão surgir na edificação ao longo, uhum, do tempo, que podem ser decorrentes de falta de manutenção, podem ser decorrentes de mau uso e podem ser decorrentes por falhas construtivas ou de projeto. Então, a inspeção feita por um profissional da engenharia, ela tem essa importância, porque o que é mais visível, muitas vezes, é a questão da manutenção. Mas o mau uso, um dia desse eu fiz um vídeo sobre um supermercado que teve uma mudança de formato, e a loja em si, antes era só uma loja que tinha só aquelas estantes baixas, né, para apresentação dos produtos, e virou um atacadão, né? E esse formato tem um sobrepeso, e aí eu cheguei no estacionamento e vi que eles fizeram um reforço estrutural. Fiz até um, uhum, videozinho sobre isso, botei em redes sociais, porque o mau uso também é um elemento que pode causar problemas estruturais e, claro, ocorrer sinistros. E aí, por isso que a lei, ela trata de inspeção. Então, é importante fazer a inspeção. A lei trata, né, determina que o poder público é responsável por fazer a inspeção nos seus prédios a cada 3 anos. Muitas vezes isso não é feito. Então, eu poderia começar...
1: exemplo, né?
2: Poderia dar o exemplo começando a fazer as inspeções nos seus próprios prédios. E é papel do poder público, né, das prefeituras, fiscalizar. E sim, não conseguindo fiscalizar através de controle urbano, por exemplo, que muitas vezes atua em situações de ocupação inadequada, de obras irregulares, também deveria fazer uma abordagem, tendo profissionais da engenharia dando respaldo, para indicar o que precisa ser feito ou determinar a obrigatoriedade da manutenção.
1: Uma dúvida, professor. Por exemplo, tem lei, tem legislação para fiscalizar, e para fiscalizar não, para inspeção. O senhor até falou dos prazos para a gente. Prédios com menos de 20 anos, prédio com mais de 20 anos. Caso alguém não faça a manutenção, não faça a inspeção, não dê o cuidado que deveria se dar, é possível de multa? Pode ser multado?
2: Esse é o problema da lei. Hoje eu sou conselheiro do CREA, mas já fui gerente de fiscalização, uhum, do CREA, e num dado momento, né, contando uma historinha bem rápida, começaram a ter alguns sinistros e eu era sempre convocado para falar sobre eles. E aí chegou um dado momento que eu cheguei para o presidente, nós precisamos fazer algo em relação a isso, e não apenas fazer aquela discussão mais superficial, vamos aprofundar isso. Foi criado um fórum de inspeção e manutenção predial em Pernambuco, promovido pelo CREA, que já chamou, inclusive, reuniões com a Defesa Civil, prefeituras, que as prefeituras muitas vezes desconhecem essa lei. E qual é o objetivo dela? Primeiro, divulgar as responsabilidades. E o primeiro produto desse fórum, que foi instituído na gestão atual do nosso presidente Adriano Lucena, e que ontem, antes de vir para cá hoje, eu liguei para o presidente eleito do CREA, que eu assumi em 2027, perguntei, posso falar em seu nome de que esse fórum vai ter continuidade, vai ser mais aprofundado? Ele diga, e eu, se possível, em outro momento, vou lá reforçar isso.
1: Muito bem.
2: Por quê? Nós já fizemos uma cartilha de apoio aos condomínios, que está no site do CREA disponível, é só baixar lá, para orientar os síndicos e proprietários sobre os sistemas que precisam ser inspecionados, que profissionais precisam ser contratados, porque cada sistema tem um profissional específico, né? Então, se tem elevador, é um engenheiro mecânico, o sistema elétrico é um engenheiro eletricista, as demais estruturas do prédio é um engenheiro civil. Então, isso precisa ser mais difundido, né? E eu me colocava, na época, como gerente de fiscalização, dizia, olha, se nós formos fiscalizar sem antes ter feito um trabalho educativo, nós vamos estar sendo apenas punitivo. Então, temos que fazer isso. Então, já existe um manual. Há uma discussão de se fazer uma cartilha para ser para todos os proprietários, não só para os síndicos. E a segunda, digamos assim, ação desse fórum, que vamos retomar, será a revisão da lei. porque a lei não prevê punição. Lei que não prevê punição vira letra morta. Ela só estabelece as responsabilidades, mas não estabelece a punição para quem descumpri-las.
1: Imagina aí, São Paulo, quando chega no Poder Judiciário.
2: Pois é.
1: O que vai ser base é a lei. Né? E aí vai fazer o quê?
2: Se a lei não prevê punição...
1: A gente não quer que chegue nesse ponto, óbvio, mas tem que ter regra.
2: O presidente eleito, o Nielsen, pediu para eu citar isso. Ele já entrou em contato, inclusive, com o autor da lei, à época, para já uma discussão de uma proposição de revisão dessa lei. Além disso, há um trânsito, né, uma lei federal que vai, digamos assim, criar um critério mais... vai pacificar para todos os municípios terem a mesma referência de legislação, porque também é importante ter uma uniformidade nesse tipo de exigência, para que você não tenha, né, ainda mais em regiões metropolitanas, que tem cidades que são muito conurbadas, então é difícil você saber, às vezes, onde é que você está, se está numa cidade ou noutra, então é preciso ter uma legislação que seja equivalente para poder ter os mesmos, até para divulgação ser mais fácil para os proprietários saberem o que fazer
1: e
2: em relação a
1: essa lei que se pretende alterar, ela é uma lei estadual, né?
2: Não, é, a lei estadual ser alterada,
1: mas, sim. Bom, estamos aí, né, com novos,
2: vamos, sim,
1: novos deputados eleitos, então, inclusive, um momento importante para apresentar essa demanda.
2: Exatamente.
1: Né, já,
0: inclusive, fazer uma audiência pública, né?
1: Sim,
2: exato.
1: Trazer os elementos, né? Ó, falando em elementos, a Kátia, que falava para a gente sobre esse chalé em situação precária, na pracinha, na altura da pracinha de Afogados, Tenente Coronel, ela mandou mensagem pra gente falando que fica depois da Policlínica de Afogados. E acrescentou mais aqui, diz que é um chalé antigo, já caiu madeira, já caiu telhado, já tá rachado. Então, assim, o prédio por si só já tá numa situação bem complicada e gerando preocupação. E aí eu lembro que Marcelo Lima Silva, que é Tenente Coronel, tá aqui com a gente, falou que queria falar sobre essa questão dos prédios abandonados. Eu estou aqui interpretando que é um prédio em situação de abandono, dona Kátia. Mas, Tenente Coronel, como fica isso? Porque é um desafio maior ainda. Imagina você chegar lá, aconteceu o problema, desabou. E aí o prédio abandonado, naquela situação terrível, sem manutenção nenhuma há anos. E aí faz-se o quê? Eu imagino que seja uma situação dramática, inclusive, para quem vai lá trabalhar no momento, né?
3: Isso. Realmente é uma situação de muito risco, né? E a gente espera que a gente possa chamar, né, o órgão da prefeitura respectiva para poder ela atuar, especialmente na parte do passeio público, né? Porque dentro do âmbito do terreno da pessoa, né, onde tem ali uma propriedade privada, a gente não é necessário, a princípio, agir diretamente. Mas tudo que repercute numa circulação, né, numa calçada, uma marquise que venha a possivelmente colapsar sobre a calçada, a gente tem que intervir, se possível, até interditar, demolir, né? Aí eu queria até citar alguns casos,
1: claro,
3: que a gente observou. Por exemplo, essa aqui foi a imagem que o ouvinte mandou, né? A gente percebe que é uma laje que está com bastante sinal de lodo, né? E, assim, dando um link na lei, o que, que a lei diz, né? Ela manda inspecionar, não é só questão estrutural, é todos os sistemas, porque às vezes essa marquise ela está sofrendo, como por exemplo o sistema de drenagem, né? Que ali está com aquele lodo, pode ser que a drenagem não está sendo conduzida corretamente e está acumulando, né? E aí remete àquela outra ouvinte que falou de uma marquise que caiu porque estava cheio d'água.
1: Sim,
3: né?
1: Patrícia.
3: Então, tipo assim, é um sistema da edificação afetando o outro, né? E outra situação também na própria cidade de Recife, né? Teve um show que teve uma grande repercussão aqui, foi o show de João Gomes.
1: No Marco, né? Zero.
3: E a prefeitura sempre é muito proativa e costuma até botar tapumes, né, em marquises, né? Mas, infelizmente, teve gente que subiu nas marquises, né? Então, se a marquise já às vezes, uma estrutura crítica, aí faz um mau uso, né? Como Ivan já tinha falado.
1: No carnaval a gente vê muito, né?
2: No
1: os locais sendo.
3: Isso, porque mesmo que a marquise esteja em boas condições, mas se ela foi feita ali para uma residência e a gente bota uma superpopulação ali, a gente começa a dar esse mau uso. Então, estou dando assim uns exemplos práticos para mostrar, né? E outro exemplo também, que até um exemplo fatal, que foi na cidade de Aliança, em 2022. Eu estava relendo algumas notícias sobre isso. Nesse episódio estava a festa de independência da cidade. Então tinha uma bomboniere lá e tinha pessoas que estavam comemorando a festividade da cidade e estavam embaixo dessa marquise. Então, a marquise, assim, sem chuva, sem sobrecarga, caiu. E matou 4 pessoas lá. Nossa. E feriu 12 pessoas. Então, assim, a falta de manutenção, o que acontece? Ivan, acho que pode falar melhor do que eu sobre isso, né? Mas como também sou engenheiro...

0: fazer essa denúncia, a gente pode tentar providenciar para que o órgão respectivo faça a inspeção e tome providências para evitar um acidente maior, né?
1: Claro.
0: E sobre a questão de responsabilidade, aí o que acontece? Essa legislação, como qualquer outra legislação, a gente tem algumas oportunidades, digamos assim, no fluxo da administração de inspeção, que é o seguinte: toda comércio, né, que estamos aqui com o Paulo, que pode falar isso até melhor do que eu, tem a questão do alvará de funcionamento, entendeu? Então, assim, é uma oportunidade que a prefeitura costuma ter para verificar esse cumprimento de fato, né? Então, o laudo que é exigido nos alvará de funcionamento são laudos definitivos, assim, ele tem que atestar a estabilidade, a higiene, a segurança. Então, é uma oportunidade que a prefeitura tem de verificar a
1: E até o
0: conformidade da
1: local,
0: lei.
1: sim.
0: Tem, inclusive, outros aspectos, como acessibilidade, né? Porque a gente tem que entender que a marquise, ela não existe lá para ser um problema que a gente tem que eliminar. A marquise tem sua utilidade, né? Entendeu? Assim, você vê na cidade, ela termina trazendo abrigo contra o sol, contra a chuva, contra a queda de objetos das fachadas. Hoje a gente tem o problema crônico de fachada em Pernambuco, essas fachadas cerâmicas, né, tem que ser inspecionadas com frequência. Então, se ela, por acaso, falhar, uma cerâmica ficar solta, ela vai cair sobre a marquise. Então, evita que aquilo atinja uma pessoa e cause um acidente fatal, entendeu? A marquise não é uma coisa assim inútil, né? Tem uma
1: Tem uma
0: finalidade
1: explicação para ela.
0: a própria parte de segurança contra incêndio, né? Então, é previsto marquise nas rotas de evacuação, que durante incêndio pode ter objetos também caindo, né, dentro das fachadas. Então, a marquise tem utilidade, tem que ser manutenida.
1: Ah,
0: Então,
1: imagina, ela tem
0: isso é
1: utilidade, ela
0: importante.
1: tem uma missão. Se ela não tiver também
0: Com a manutenção em
1: em
0: dia, né?
1: dia, imagina, ela não vai nem atender aquilo que é o motivo dela estar ali. Então é super importante. Essa questão da vegetação que o senhor levantou também. São sinais que a gente vai caminhando
0: Exatamente.
1: por aí, vai vendo, né, gente? Eu recebi. Fale, fale,
0: Sobrecarga, né,
1: querido.
0: de ar-condicionado, o pessoal quer
1: Também.
0: fazer outro uso, né, de coisa. E essa questão de responsabilidade tem a questão do alvará de funcionamento, que funciona para órgãos, digamos assim, comerciais, né, industriais. Aí a gente tem uma lacuna aí terrível, digamos assim, que é a parte do residencial, né? Porque residencial, em geral, tira o habite-se, onde a edificação está em perfeitas condições, mas depois não tem uma rotina de inspeção. Então, é uma coisa que o fórum tem que debater, né, Ivan? Que como é que a gente vai abordar essa questão dos condomínios, né? Residenciais, já que eles não têm uma rotina de alvará de funcionamento. Então, eles não têm essa oportunidade de verificar.
1: Isso é
0: Não
1: muito
0: é? Por isso
1: importante.
0: que a lei obriga a fazer a inspeção a cada
1: Isso.
0: 3 anos
1: É.
0: ou a cada 4 anos.
1: Boa.
0: Aí entra a questão do Ministério Público, né? Porque, tipo, a prefeitura tem lá seu limite de fiscalização, limitação técnica, né? Então, a gente tem a capacidade operacional, ela vai ter um limite ali, possível do que ela pode inspecionar.
1: Sim.
0: Mas a residência não tem oportunidade, tipo assim, rotineiramente tirar alvarás, né? Mas a lei está ali, então o Ministério Público pode atuar nesse caso. Eu conheço aqui muitos promotorias que são muito atuantes, então eu acredito que é um caminho, né?
1: Tudo
0: Me
1: girando em
0: permita,
1: torno da
0: Natália,
1: prevenção,
0: só um
1: sim.
0: comentáriozinho sobre a questão da lei. Eu falei que a lei não prevê punição, mas imagine a situação hipotética de ocorrer algum sinistro, né? Uma peça de cerâmica cair, causar algum dano ao patrimônio ou causar uma morte mesmo. Se o síndico daquela edificação não cumpriu essa obrigação, pode até não ter punição na lei, mas ele está trazendo para ele uma responsabilidade muito maior, porque ele descumpriu a lei. Então, na hora da discussão da responsabilidade civil e criminal que eu já tinha falado, isso pode ser um agravante pelo não cumprimento da obrigação de fazer
1: Claro,
0: a
1: sim.
0: manutenção e a inspeção. Então, se ele não faz, ocorrer um sinistro, ele vai ser naturalmente responsabilizado civilmente, e se ele não fez e teve consequências disso,
1: E
0: criminalmente.
1: vamos evitar para que não chegue nesse ponto, né? Mas a lei também existe para isso. Olha, eu estou com uma mensagem aqui do Fábio. Fábio manda um imóvel, uma imagem de um imóvel na Rua do Príncipe. E está com uma rachadura enorme, mas já para a parte de cima. Daqui a pouco chega na marquise. Aí está com uma rachadura bem feia aqui. Importante, né, Fábio, reforçar aqui fazer essa denúncia para os canais oficiais, para que

0: fiscalização também possa ser feita e a gente vai registrando por aqui. Tem mais fotos chegando também, mais informações, mas tem áudio também. Nosso ouvinte de Camaragibe que mandou áudio para a gente, sou Ivanildo. Vamos ouvir.
1: É, aqui é Ivanildo de Camaragibe. Essas marquises, como a gente está ouvindo aí, muitos dizem que é do proprietário, muitos dizem que é o governo, muitos dizem que é a prefeitura. Na realidade é o seguinte: se for do proprietário, a prefeitura sabe quem é o dono, os governantes sabem quem é o dono. E quando é para cobrar, as cartas chegam diretamente lá aos donos. Isso aí é descartado dizer que o proprietário tem que tomar providência. Que tem que tomar providência, tem, mas as autoridades têm que chamar a atenção dele, né? Se não tomar atenção, é fazer com que ele faça o serviço. Se não for por parte dele, que as autoridades façam o serviço e fiscalize. Porque o que não pode acontecer é essas marquises cair em cima de alguém, matar alguém, e depois aí vinha a imprensa, vir bombeiro, corpo de bombeiro, e fazer levantamento, e aquela pessoa já está morta, e a família sentida com aquele ente querido. Então, isso acontece porque ali só passa pobre. Se fosse rico ou políticos influentes, aí essa questão já teria tomado providência, né? Infelizmente, quando se trata de pobre, a providência ela não é tomada, e só quando age, quando há uma fatalidade.
0: É o desabafo do seu Ivanildo, e aí ele fala algo muito importante, Paulo Monteiro, que é diretor institucional da CDL. Claro que o raciocínio nos leva para isso. Existe o proprietário, a prefeitura manda o IPTU, eles pedem o alvará quando é uma sala comercial, sabe? Tá lá no documento. E aí, quando acontece o problema, fica aquela dúvida: quem responde pela criança, né? Quem é o responsável? Mas é um desabafo, mas que a gente traz aqui também como elemento para chamar a atenção das autoridades, cada um fazendo a sua parte. E aí, no caso do Recife, eu vou lembrar o nosso ouvinte para quem chegou depois que nós convidamos a prefeitura para participar do programa e hoje não foi possível. Seu Paulo, tendo em vista todas essas informações, como a CDL pode também avançar?
2: Veja bem, eu acho que a questão central não é ver quem é o responsável ou o que cabe ao poder público fazer como órgão fiscalizador. Eu acho que a gente precisa ter a iniciativa, ser proativo no sentido de sair de uma cultura reativa diante de um episódio que vem acontecer para uma cultura preventiva. Eu acho que o importante é isso. Já se falou aqui, o doutor João já falou e colocou isso com muita propriedade, o coronel Marcelo também. Eu acho que a gente precisa ter essa consciência, né, de que a gente precisa trabalhar preventivamente. Com isso a gente evita. A gente está falando no caso de marquises, mas a gente pode estender a importância de uma cultura preventiva para outros sinistros, como é o caso de incêndios que ocorreram no centro do Recife, destruindo completamente, causando prejuízos seríssimos, que graças a Deus não houve óbito, mas causou prejuízos seríssimos para os proprietários e para todos no entorno, inclusive a população. Então, a CDL, mais uma vez eu digo, a CDL é uma instituição indutora de ações. É uma instituição que procura conscientizar, mostrar aos seus associados a importância de determinadas ações, a importância de prevenções. É como na gestão da própria empresa. Se você não tem o cuidado de tomar medidas que você entende preventivas na gestão de pessoas, na gestão dos seus recursos financeiros, do seu próprio patrimônio, a empresa não cresce. Nós estamos falando de um tema de extrema relevância que tem a ver com a questão da saúde, da segurança das pessoas e da segurança também dos imóveis, que aí eu considero uma coisa menos importante do que você se preocupar com a prevenção, com a saúde da população, né? Os episódios que já foram relatados aqui de pessoas que estavam embaixo de marquises, né? Nós temos um caso que ocorreu alguns anos atrás, há poucos anos atrás, na Rua da Aurora, que desabou de um prédio. Uma parte do revestimento do prédio matou
0: Matou
2: uma
0: uma
2: mulher,
0: senhora.
2: matou uma senhora. O síndico desse condomínio, ele está respondendo, né? Respondendo, né? Não sei qual é o tipo de, se é uma resposta criminal, qual é a responsabilidade, mas provavelmente não se fez não se teve o cuidado de fazer a devida prevenção,
0: Sim,
2: de fazer a
0: inspeção.
2: inspeção. Eu acho que é muito isso. Então, nós, enquanto instituição de classe, nós procuramos alertar os nossos associados, no sentido de que essa cultura de prevenção, ela só vai trazer benefícios, inclusive benefícios econômicos e financeiros, como o doutor Ivan já colocou aqui.
0: É que essa situação, lhe interrompendo, doutor Paulo, para algumas pessoas o olho pode identificar o quê? Abandono. A região central do Recife já vive sempre, a CDL é muito parceira nessa causa, tentando atrair as pessoas para irem mais à região central, voltar, retomarem as compras mais na região central. Aí imagina, o cidadão, a cidadã que vai, que vê e que fica com medo, pensa, não, eu não vou frequentar esse espaço. Então, até num aspecto visual, arquitetônico, urbanístico, até nesse ponto é importante, não é, Paulo?
2: Sem sombra de dúvidas. A CDL Recife, desde 1999, com na época o projeto Reviver Recife Centro, que a gente trata, né, dessa questão da revitalização do centro do Recife, e contemplando um dos pontos é justamente a questão das fachadas, né, e aí muitas vezes o problema não se restringe somente à marquise. A gente vê em alguns imóveis mais antigos, imóveis de uma arquitetura maravilhosa, arquitetura barroca maravilhosa, aí você vê lá um pé de árvore praticamente, né? Porque provavelmente o animal lá, o pombo, ele colocou ali a semente, né? Ele defecou ali naquele coisa ali, e o lojista não percebe, não está vendo que aquilo ali com certeza vai trazer um problema. Quer dizer, é preciso que haja essa consciência. E como você colocou, esse aspecto, essa apresentação, ela é um marketing. Porque você não entra no ambiente onde você não vê naquele ambiente, aquele é um ambiente agradável, um ambiente limpo, um ambiente atrativo. Seja uma loja, seja um restaurante, seja a casa até de uma pessoa, né, conhecida, que você vai e você não vê esse cuidado, você até evita aí. Então, o centro. Nós temos um carinho, um cuidado muito grande pelo centro do Recife. Nós temos uma parceria muito estreita com a Prefeitura da cidade do Recife, com o Recentro, né? E nós costumamos dizer o seguinte: o centro do Recife é como um filho. Por mais trabalho que dê, você não pode nunca desistir dele. É o centro da capital, né, do estado de Pernambuco. E o governo do estado, a gestão atual da governadora, ela também percebeu isso. E tem dado uma atenção especial também ao centro da recuperação de alguns imóveis históricos do centro do Recife, que estavam realmente em situação degradante. São imóveis que têm toda uma história e que estão sendo recuperados. Então, há um conjunto de atores envolvendo diretamente nisso, né, com essa preocupação. E aí eu acho que nessa preocupação, esse tema de hoje, isso que nós estamos colocando, que fica o alerta para os poderes públicos, né? A gente já falou aqui do Ministério Público, do Poder Judiciário, o Governo do Estado e as prefeituras, e também aos nossos lojistas e aos nossos associados.
0: Fundamental, gente. Bom, nós vamos para o intervalo bem rapidinho e voltamos já.
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0: Voltamos aqui com o nosso debate falando sobre marquises, manutenção dos prédios. Quero agradecer muito a todo mundo que participou, mandou foto, inclusive o nosso ouvinte que sugeriu o programa, o Jairo Lopes. Ele mandou imagens aqui também, gente, para a gente de uma situação na Cruz Cabugá, um prédio 314 é o número. Assim, eu vou mostrar aqui para o tenente-coronel. É pichação, é a marquise, pichação, é o prédio, é um dano assim, enorme. E aí agradecer a ele, que também acrescentou, vou rapidinho correr para dizer a ideia dele. Ele disse o seguinte: é importante também que as universidades, através de programas de iniciação científica, proponham estudos sobre o tema, como levantamentos quantitativos, para entendermos a situação da marquise, das marquises. Se não tiver levantamento, saber quantas estão com problemas, fica ainda mais difícil, né, gente? Deixa eu agradecer aqui, professor Ivan Carlos Cunha, engenheiro civil. Muito obrigado por estar com a gente.
5: É importante que as prefeituras tomem isso como uma política pública de manutenção das edificações. É, e até sugiro, a gente estava conversando aqui, sim, um selo, né, de quem está cumprindo a legislação em fazer as inspeções e as manutenções decorrentes da inspeção.
0: É uma boa propaganda do seu negócio, inclusive, né, professor? Também. Obrigada, até a próxima. Tenente Coronel Marcelo Lima Silva, obrigada por vir falar com a gente, até mais.
6: Obrigado, estou à disposição sempre que possível, né? Defesa Civil, somos todos nós. Precisando, ligue 199. E aqui em Recife, né, tem o 0800-081-3400, que a gente não tem nenhum tipo de discriminação. A gente vai salvar todo mundo que a gente puder, prevenir, nos ajude nessa tarefa de identificar problemas para a gente poder evitar acidentes, né?
0: Importante demais. Obrigada. Doutor Paulo Monteiro, diretor institucional da CDL Recife, sempre bom receber também. Até a próxima.
7: O prazer é todo nosso, Natália. Eu quero parabenizar o Sistema Regional do Comércio e a você também por escolher mais uma vez um tema de muita relevância, de muita importância para a população do nosso estado. E nós estamos à disposição. A CDL Recife está sempre à disposição. Agradecer ao doutor Ivan, agradecer ao coronel Marcelo, né, por todas essas informações, todo esse conhecimento que nós adquirimos aqui nesse debate.
0: A gente espera, inclusive, avanço e vamos acompanhar a questão da legislação, né, gente? Se vai ter alguma mudança, enfim, a gente está aqui justamente é para isso. O programa vai ficar no YouTube para você. Até amanhã.
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8: 2h48, bom dia.
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9: 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Bom dia, Romualdo de Souza. Bom dia, Fernando Castilho. E a gente está começando já aqui o Passando a Limpo. Eu queria já começar falando dessa informação aqui, dessa notícia de que o Flávio Bolsonaro não vai para o debate. Tinha um debate marcado agora nesse próximo domingo, tá? Debate marcado para esse próximo domingo e o Flávio Bolsonaro não vai. Diz que não vai, não. Diz que a orientação da equipe é para ele não ir. E aí fica aquela história que acaba reforçando a ideia de que a equipe do Flávio Bolsonaro está achando que a eleição já acabou. E fica o perigo disso, porque se tem uma coisa que é perigosa numa eleição é achar que ganhou antes da eleição acabar. Ainda mais faltando duas semanas. Olha, tem gente nessa campanha, tinha gente nesse ano eleitoral, tinha gente ansioso que estava achando que tinha vencido a eleição faz dois anos que achava que tinha vencido a eleição e acabou que perdeu a eleição. A gente viu exemplos disso em Pernambuco, inclusive, mas em todo o Brasil. E o Flávio Bolsonaro está faltando uma semana e meia para a eleição, parece que a campanha dele, a equipe dele está achando que ele já ganhou e que não precisa participar de debate. E se ele não for para esse debate e não for para o outro debate, o último debate, que é o da Globo, o que vai acontecer é que nós teremos uma eleição em que os candidatos não debateram. Os candidatos não debateram em momento nenhum. E isso é algo realmente muito preocupante. Aí eu já escutei gente, inclusive gente do PT, quando eu reclamei disso no primeiro turno, dizendo, mas Fernando Henrique também não participou dos debates em 94 nem em 98. Em 98 ele não participou dos debates. Certo, ele não participou dos debates porque ele tinha uma vantagem muito grande, ganhou a eleição no primeiro turno e o Lula reclamava na época porque queria que ele participasse do debate. Ok, não participou, o Fernando Henrique ganhou no primeiro turno. O Lula não estava em condições de ganhar no primeiro turno, então a situação não é a mesma, a situação é diferente. Isso eu disse às pessoas que me mandaram, na época, algumas pessoas que me mandaram mensagens falando sobre isso, eu disse isso a elas na época. Olha, não é a mesma coisa, você está comparando duas coisas completamente diferentes, porque o Fernando Henrique Cardoso estava com a eleição ganha contra o Lula em 98. E o Lula, se tem uma coisa que ele não tinha, era a eleição ganha. E, aliás, o resultado da urna mostrou isso. Se uma coisa que o Lula não tinha, era uma grande vantagem para uma eleição ganha. Então ele precisava debater. Precisava ter debatido e precisa debater agora. O Lula agora está disposto a ir para os debates. O Flávio Bolsonaro, que tinha dito que sempre que o Lula fosse ele iria também, agora já está dizendo que para o da Band ele não vai. E o da Globo a equipe vai ver. Ele está dizendo que o da Globo a equipe vai analisar. Que a equipe técnica é quem vai decidir. Não sei
10: daqui
9: se
10: daqui a uma semana
9: quem é
10: a equipe não há confirmação,
9: técnica.
10: Né?
9: Daqui a uma semana e ainda não há confirmação. Exatamente daqui a uma semana, não. É na quinta, sexta, né?
10: É na quinta-feira, 22.
9: É na quinta. É.
11: E amanhã, 8.
9: Então, daqui a uma semana, praticamente, mas não tem ainda confirmação. Se o Flávio Bolsonaro está achando que já ganhou a eleição e que, por isso, não precisa participar de debate, pode ter uma surpresa. Vamos aguardar. Hoje tem pesquisa Quest.
10: Isso.
9: Vai sair uma pesquisa Quest hoje. Vai ter uma pesquisa Datafolha amanhã. Eu estou muito interessado nessa pesquisa Quest de hoje. Inclusive, saindo daqui, a gente vai ficar no aguardo dessa pesquisa e para continuar o trabalho depois dela, mais tarde, hoje à noite. E amanhã eu estou muito, muito curioso com a pesquisa Datafolha. A Quest, porque é a primeira pesquisa exatamente para medir esse cenário de segundo turno com a metodologia da Quest, que é diferente da metodologia do Datafolha. Na do Datafolha, eu estou curioso para saber a evolução de uma semana para outra, porque o Datafolha já fez pesquisa. O Datafolha fez uma pesquisa na semana passada e mostrava o Flávio Bolsonaro 4 pontos à frente do Lula. Isso significa empate no limite da margem de erro, porque a margem de erro é de 2 pontos percentuais. No limite da margem de erro, 2 para cima, 2 para baixo, 4 pontos é o que tinha o Flávio Bolsonaro. Então amanhã a gente vai saber se essa distância aumentou ou diminuiu. Se essa distância aumentou, o Flávio
11: está correto.
9: Tá tranquilo. E ele está correto mesmo em achar que está bem, beleza,
11: não
9: ok.
11: Precisa correr
9: tranquilo.
11: O risco.
9: Agora, que pode fugir do risco, tentar fugir do risco. Agora, porque eu acho que ele deveria sim correr o risco. Ele pode até achar que cabe fugir do risco por conta da vantagem. Mas eu sempre vou achar que ele precisa participar de debate, porque o sujeito não pode querer ser presidente da República, de um país desse tamanho, numa eleição apertada como essa, e ele não querer debater em momento nenhum da eleição. Não querer participar de debate em momento nenhum da eleição. Mas vamos lá. Agora, o Romualdo de Souza, o Flávio Bolsonaro e o Lula partiram realmente agora, está faltando uma semana e meia, reta final para esse segundo turno já.
10: Se o candidato do PL, Flávio Bolsonaro, der uma passadinha, e essa é uma linguagem imaginária, mas se der uma passadinha na porta do Palácio do Planalto, vai ver que tem helicópteros estacionados para encher de dinheiro e jogar dinheiro com os helicópteros na periferia de Brasília. Porque do jeito que Lula está fazendo com os programas do governo, seria muito mais fácil, mais barato, se ele pegasse 2, 3 helicópteros, enchesse de dinheiro e distribuísse para a população, pegue quem puder e quem for mais esperto. Porque, realmente, o que a gente está percebendo agora é que Lula da Silva desovou tudo quanto é medida de bondade para virar a eleição em uma semana. É verdade também que há um complô que chama-se Exército do Lula, montado pelo deputado Janones, que segue distribuindo informações falsas. Agora, Flávio Bolsonaro estava, até ontem, decidido a ir a pelo menos 2 debates, esse da Band com o Estadão e o outro da Rede Globo. Depois de comer sonho e dar um abraço apertado no pai ontem no jardim, lá no condomínio Solar de Brasília, ele saiu decidido que não irá mais, pelo menos, a esse primeiro debate. Eu considero que, independentemente de perder ou ganhar, se ele fosse, seria melhor, até porque se no passado ele tinha receio de que Lula arrochasse ele com relação ao envolvimento dele com o Banco Master, Lula não fica atrás, Lula tem o rabo preso quando o assunto também é Banco Master e só não foi destrinchado por todas as razões que o nosso ouvinte já sabe. Então, se era por esse receio que ele não iria no debate no primeiro turno, agora pode ir. Nesse assunto, o Lula também se engancha.
9: Eu acho que deveria ir, não é porque tem vantagem ou porque não tem vantagem, eu acho que tem que ir porque debater é importante, como eu disse, num país desse tamanho. Você vai governar um país de 200 milhões de habitantes e você não quer nem ser questionado pelo seu adversário numa eleição dentro de um ambiente democrático, então realmente isso já me diz alguma coisa, isso é preocupante. Mas vamos ainda ver se ele vai para o último debate.
11: Mas você é o opositor, né?
9: Ainda mais quando você é o opositor.
11: Você tá com a possibilidade de ser quem está jogando a pedra. Né?
9: Você é o desafiante, é mais ou menos. Eu estava vendo um documentário esses dias, até depois vou trazer aqui como dica esse documentário, que é um documentário sobre o Magnus Carlsen, que é um enxadrista, né? Que é um fenômeno, o maior enxadrista do mundo e tal. Foi um fenômeno quando surgiu, ele criança ainda, ele chamava atenção, e ele criança jogando contra mestres e grandes mestres do xadrez e dando um show realmente. E eu vi ele lá, genial tudo, só que quando ele foi desafiar o campeão mundial, que era um indiano na época, ele é quem desafia, ele é quem chega primeiro, ele é quem aguarda, tem todo um ritual em relação a isso. Então é isso. Você tem que aguardar, você tem que se colocar, você tem que se impor realmente se você está como desafiante. O Flávio Bolsonaro, ele é o desafiante nessa história e ele deveria também dizer o que é que ele pretende, realmente dizer o que é que ele pretende. Fora do ambiente, até porque, é o seguinte, gente, até porque o Flávio Bolsonaro, ele tem a experiência dele como gestor dentro de um poder executivo é zero, nenhuma. Ele nunca foi executivo, ele nunca foi chefe de executivo de lugar nenhum. Então, no máximo, se é que ele faz isso, ele chefia, ele gere o gabinete dele e nada mais. Então, assim, ele sempre esteve em ambiente controlado, sempre esteve em ambiente controlado, e nessa eleição ele só apareceu ali, tirando a entrevista do Jornal Nacional, que ele participou, e que ele foi bem, ele foi muito bem naquela entrevista, mas tirando aquela entrevista, só ambiente controlado também. E aí, não vai ser em momento algum confrontado? Ele não vai, ele está desafiando, ele quer apresentar uma proposta alternativa para o que está aí, para a presidência que está aí. E ele não quer nem ser questionado, sabe? Isso é complicado. Eu acho isso complicado.
12: Olha, é preciso observar o seguinte. Se a gente olhar a linha do tempo desde o dia 5 de outubro até ontem, a gente tem que reconhecer o fato de que a campanha de Lula acordou para Jesus, né, e aqui é um sentido figurado, e começou a trabalhar.
9: Produzir. Talvez não seja nem tão figurado assim, porque o que ele faz de menção aos evangélicos também...
12: Aí, resultado. E aí fez uma série de medidas e atitudes, tem provocado, tem se mexido. Inclusive, ampliado sua performance, sua presença nas redes sociais. E a gente tem que reconhecer, é muito fácil isso reconhecer, que esta semana a dominância das ações é do presidente Lula. Seja, estou falando nem do fato de ontem, daquilo que ele anunciou, mas ele tem provocado. E fora a visita de Flávio Bolsonaro ao pai, podia ter sido uma coisa mais... poder render umas coisas, né? Ele não consegue avançar muito. Eu acho que você tem razão quando diz assim, será que o Flávio está achando que já ganhou e que a sua equipe pode se dar o luxo de dizer assim, ele não vai ou pode ir para nenhum debate porque ele tem números? Vamos ver. Eu acho que as duas pesquisas que serão divulgadas de ontem para hoje e amanhã vão dar esse pulso para ver. O fato é que o PT mobiliza-se, é claro, que o PT mobiliza nas capitais e fala para os seus. Não fala para, né, essa medida, então a gente pode falar depois das medidas que Lula fez aqui, mas o PT está se mexendo, né, e isso anima muito, e o PT tem essa capacidade, né, e Flávio não está tendo essa capacidade.
9: Mas o PT
12: isso.
9: Consegue animar muito a própria militância.
12: Mas é a própria militância.
9: Tem toda uma questão se o PT fica falando para convertido, né, pregando para convertido apenas.
12: A agora, imagem que passa é essa.
9: Essa é a questão. E aí tem uma. Por isso que hoje é tão importante essa pesquisa Quest, mas principalmente amanhã o Datafolha é tão importante também. Porque você vai ter uma ideia, vai dar para ter uma ideia. Se todo esse esforço que foi feito, e daqui a pouquinho a gente vai falar da história do MEI ainda, eu vou pedir para Romualdo trazer para a gente como é que isso foi anunciado, e Castilho vai falar para a gente sobre isso também, mas um anúncio que foi feito para os que têm, para os MEI, tá? O microempreendedor individual, a gente vai explicar daqui a pouquinho que anúncio é esse e o que é que isso tem a ver com a eleição. Mas tem dinheiro, inclusive, para MEI, né, dentro da proposta, a gente vai explicar daqui a pouquinho. Mas essas pesquisas, elas são importantes, Beja, porque exatamente elas vão mostrar se todo esse esforço que está fazendo a campanha do Lula, inclusive com o governo anunciando aí proposta para MEI, inclusive falando o tempo todo em prosperidade, o Lula está falando em prosperidade o dia todo. Eu acho que ele acorda e ele não diz bom dia para o espelho. Ele olha para o espelho e diz prosperidade. Sabe? Ele está desse jeito. E aí, por que é isso? É teologia da prosperidade, ele está puxando ali essa coisa que é muito cara para os evangélicos. A gente está falando isso desde ontem. Ontem, muita gente pelo Brasil foi percebendo isso também, essa fala dele sobre prosperidade. A gente está falando isso desde ontem aqui. E desde ontem de manhã aqui. E é o seguinte, o Lula está fazendo um esforço para, e aí na rua, com o PT, com o governo, com o discurso de prosperidade e tudo, se com todo esse esforço, uma semana e meia, as pesquisas trouxerem ou o mesmo número, ou até uma vantagem maior do Flávio Bolsonaro, aí vai bater um desânimo, meu amigo, nessa campanha do Lula, que vai ser uma coisa terrível, vai ser uma coisa feia de assistir. Mas vem pesquisa, então essa pesquisa vai ser essencial para isso.
11: Vai dizer se foi o melhor mês, a melhor semana da campanha do Lula desde o início ou não. Eu acho que o ponto é esse também. Mas uma coisa importante, Igor, ainda falando desse aceno a evangélicos, tudo, O presidente do PT, o Edinho Silva, né, disse que o presidente Lula vai divulgar nos próximos dias cartas direcionadas aos católicos e aos evangélicos. Nessa última semana, provavelmente, da campanha. Essa informação sobre a carta aos evangélicos foi divulgada inicialmente no jornal O Globo, né? Mas ontem ele deu entrevista para jornalistas na noite de ontem, depois da reunião com lideranças dos partidos aliados, né? E ele falou que deve ter essa carta aos evangélicos e uma carta também aos católicos. E a carta deve ser divulgada ainda nessa semana. Então, vamos ver. Mais um movimento de aceno a um eleitorado que ele está tentando há muito tempo puxar para cima dele.
9: Que é essa coisa do... Assim, eu estava falando ontem, inclusive, com uma pessoa que me perguntou só o que o Lula ainda pode fazer. Ou seja, ele precisa declarar o que é que ele pensa do futuro, o que é que ele quer do futuro, o que é que vai ser um governo. Porque se ele não fizer isso, não adianta. O Lula não adianta. Se tem uma coisa que está muito clara já, que não funciona, é o Lula sentar e dizer: eu fiz o Bolsa Família, eu dei o pé de meia, eu fiz não sei o quê. Gente, isso aí é uma coisa que o eleitor, e a gente está dizendo isso, eu e Castilho, a gente fala isso aqui, Castilho, há pelo menos uns 3 anos, tá? Então é outra coisa também que ontem eu estava dizendo, só a campanha do Lula foi pega de surpresa com uma onda conservadora. Ah, conversa besta. Isso é coisa de quem não consegue arranjar desculpa para a própria incompetência, porque tem o livro O Brasil no Espelho, que está aí há quase um ano, que a campanha do Lula poderia ter lido e teria descoberto que o Brasil tem esse conservadorismo entranhado. Isso faz tempo, não é de agora.
11: Às vezes até leu, a questão é se assimilou.
9: Não, é a coisa de ler sem o filtro da soberba. Porque quando você lê com o filtro da soberba, é uma tristeza, meu amigo. Exato. Você lê e não enxerga, você lê e não entende. Agora, o livro está lá. Biografia do Abismo, também do Felipe Nunes, o Brasil no Espelho é do Felipe Nunes, o Biografia do Abismo é do Felipe Nunes e do Thomas Trauma, e também está há mais de 2 anos, pelo menos, 2, 3 anos, dizendo, explicando o que é essa polarização e o que é que está acontecendo com o Brasil. Se a campanha do Lula não entendeu, vai entender agora em uma semana e meia, beleza, mas aí é pego de surpresa. Quando você lê e não entende as coisas, você acaba sempre sendo pego de surpresa. E essa coisa dos benefícios, de o Lula dizer, ah, mas eu fiz o Bolsa Família, ah, mas eu fiz não sei o quê, faz pelo menos 3 anos, no mínimo 3 anos, que Castilho fala isso aqui. O eleitor, ele é grato, mas ele não troca mais isso por voto. Então, o eleitor, ele olha e diz, opa, muito bem, obrigado, mas ele não troca mais isso por voto. Então, não está mais trocando do jeito que trocava antes. Então, se o Lula está confiando somente nisso, e a campanha do Lula está confiando somente nisso, realmente vai ser pego de surpresa todo dia, não é toda semana, nem toda eleição, não. Vai ser pego de surpresa todo dia. Todo dia vai ser uma novidade diferente para eles. Aí, agora fica nessa situação aí de... Vamos esperar pesquisa, vamos ver como é que vem essa pesquisa, para a gente poder ter uma ideia. Agora, Romualdo de Souza, explique esse anúncio do MEI para a gente.
10: Uma das mais importantes medidas, que, aliás, o presidente Lula ontem destacou, é o repasse de até R$5.000 para quem é MEI, para pegar esses R$5.000 sem necessidade de devolução, portanto, vai jogar da porta do helicóptero para investimento produtivo. Por exemplo, se é uma pequena empresa de comunicação, pode pegar 5 pau e comprar um bom computador. Isso pode. Então, a medida mais importante que Lula destaca é essa. Mas tem também algo como perdão de dívidas com a União. Quem tem dívida com a União, isso a pequena empresa, quem tem dívida com a União, que está inscrito no cadastro dos devedores, da dívida ativa, pode ter essa dívida perdoada, e aí o governo vai botar isso aí no orçamento, vai botar em perdas que nunca vai receber. Tem outra medida que é o desenrola para dívidas bancárias. Pequenas empresas que devem aos bancos vão ter até 90% de desconto desses débitos que estão em carteira para que possam ficar limpo e com o cadastro solto para fazer outros investimentos. E tem também uma outra que é com relação ao aumento do limite do faturamento. Eu anotei aqui, realmente agora não estou entendendo minha letra, mas é algo como a proposta está prevendo elevar o teto anual do MEI, que hoje é de 81 mil, para 110 mil, isso, 110 mil no ano que entra e 140 mil anuais, claro, em 2028. Ou seja, são medidas muito importantes, algumas dependem de medida provisória, algumas dependem de projeto de lei, mas todas elas foram anunciadas ontem como o maior pacote de bondades deste governo para a micro e a pequena empresa.
9: Olha aí, está vendo o rumor da gente como a gente. Ele escreve e não entende a própria letra. Isso também acontece comigo direto. Conheço um monte de gente que acontece isso. É. Mas vamos lá. Foi uma lista de bondades, mais um pacote de bondades dessa eleição. E essa lista de bondades voltada especificamente para o MEI, para o microempreendedor individual. Aumentar o limite para você poder ser MEI por um limite maior, com maior tempo, você não precisa mudar de faixa. Mas, principalmente, o que mais chamou a atenção, R$ 5.000 para cada um, é isso? É. Para cada um. Tem um MEI e vai ganhar R$ 5.000.
11: É o Pix MEI.
9: É o Pix MEI. Então, assim, teve MEI, vai ganhar R$ 5.000. É
11: apoio financeiro de até R$
12: 5.000. É isso aí. O até R$ 5.000. Bom, eu estava vendo aqui nos trends, né? A expressão MEI não está liderando, né? Netinho está na frente do termo MEI. Então, se o governo achava que ia ter isso, coisa é uma
9: Mas tá aparecendo MEI?
12: Aparece em quinto.
9: Mas aparece, né?
12: Aparece. Pelo menos está o quinto termo mais buscado. Mas vamos lá. O que é que o governo propôs? O governo diz assim, olha, se você tem dívidas no MEI, com a Procuradoria Geral da Fazenda Nacional, a gente vai isentar isso. Como essa coisa envolve o CNPJ, é preciso um projeto de lei, porque a Procuradoria já instala um processo. Então, não é só dizer assim, o MP não cancela isso, não. É preciso de um projeto de lei que vai ser mandado. Então, essa coisa. Pode beneficiar perto de 3 milhões e 600 mil pessoas. E essa pendura que está aí dos devedores de MEI chama 12 bilhões... Mas não é uma coisa para você fazer até o dia 25. Isso é uma questão. O projeto, como o Romualdo falou da história do aumento do teto do MEI, é uma coisa que vem sendo trabalhada, vem discutida, porque a Secretaria, a Receita Federal diz, olha, isso é isenção fiscal. Quando a gente bota para cima, a gente vai deixar de arrecadar imposto. Sim. Mas tem a história do Pix MEI, que é uma coisa que chama mais atenção. E aí é um fiado mesmo. Não é uma coisa assim. O governo está fazendo uma proposta fiado. Bom, se no ano passado, no ano que vem, eu ganhar a eleição, né? Isso aí é evidente, porque é pouco factível que se o Flávio ganhar essa coisa, evolua. Mas diz assim, você vai ter 5 mil na sua conta.
9: Certo.
12: Você tem hoje perto de 13 milhões de mês. Né? Se todo mundo pedir 5 mil, a gente está falando aí de 60 bilhões de reais. Né? 12 bilhões vezes 5 mil daria 60 bilhões.
9: Sim.
12: O problema é com um mecanismo para fazer isso. Não é usual a Receita... Como é que você vai fazer para acreditar... Primeiro, você tem que aprovar um projeto de lei que diga que uma pessoa que tem o CNPJ até o dia, sei lá, 31 de dezembro de 2026, né, que está apta a receber 5 mil reais na sua conta. É o capital de giro de muita gente, não, esse tipo de coisa.
9: É verdade, Castilho. Agora, a questão nesse momento...
12: É uma aposta fiada, né?
9: Mas a questão nesse momento é... É realmente o efeito eleitoral disso.
12: É o discurso.
9: É o efeito eleitoral disso. Porque, de verdade, ganhou a eleição à prova. Tá? Você ganhou a eleição à prova.
12: Sim.
9: Não sei como é que vai botar isso na conta.
12: É isso aí.
9: Não sei como é que depois vai botar isso na conta.
11: Assim. Aí pega e faz um remendo ali, faz um remendo.
9: Eu não sei como é que até agora se conseguiu colocar as coisas na conta.
11: Pois
9: porque para você colocar... O meu orçamento lá em casa, qualquer coisa que você coloca a mais, aperta tudo. Agora, no governo do Lula, tudo cabe. Eu não sei como é que funciona isso. Mas o fato é que, se ganhar a eleição, aprova.
12: Aprova.
9: Tá? Se ganhar a eleição, aprova.
12: Como vai ser, é só uma questão operacional.
9: Até porque os partidos que estavam ali neutros, entre aspas, e que agora declararam voto no Flávio Bolsonaro, Se o Lula ganha a eleição, esses partidos eles vão ficar rendidos, eles vão ter que voltar oferecendo qualquer coisa para poder serem aceitos de novo. Então, o Lula vai poder colocar um monte de coisa aí que vai aprovar. Isso aí. Agora, o efeito eleitoral disso é que é complicado. E isso é discutível, isso é muito discutível. E precisa ser discutido para as próximas eleições. Isso aconteceu na eleição com o Jair Bolsonaro utilizando a máquina e agora está acontecendo de forma escandalosa. Agora é de forma escandalosa, realmente. Abriu-se assim uma porteira.
12: Eu chamo a filosofia Agamenon Magalhães, feio é perder.
9: É, exato. É dentro dessa filosofia do feio é perder. BG ia falar alguma coisa. BG. Não. Então eu vou fazer o seguinte, eu vou chamar um intervalo bem rapidinho e a gente volta... A gente volta ainda falando sobre esses assuntos aqui, porque a gente vai voltar com o Luciano Neves, que é gestor da carteira de clientes do Ebury Bank, que é uma fintech especializada em pagamentos internacionais e soluções de câmbio para empresas, para a gente falar um pouquinho sobre as eleições, o mercado de dólar e como é que a política está afetando o mercado, tanto nacional como internacional. Vamos rapidinho para o intervalo e a gente já volta.
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9: De volta com o Passando a Limpo e já estamos na linha com o Luciano Neves, que é gestor de carteira de clientes do Ebury Bank. É uma fintech especializada em pagamentos internacionais, soluções de câmbio para empresas, e ele conversa com a gente agora. Luciano, seja muito bem-vindo aqui. O senhor seja muito bem-vindo ao Passando a Limpo. Tudo bem?
14: Tudo ótimo. Muito obrigado aí, Igor. Obrigado aí pela oportunidade. Vamos falar um pouquinho do que vinha falando um pouco o dia a dia do nosso cidadão, né?
9: A gente estava aqui agora, Luciano, falando sobre como a eleição afeta e como é que você coloca na conta do governo todas as bondades que vão sendo dadas numa eleição. E aí você tem o governo Lula aí com um monte um pacote de bondades agora para os MEI. Para os microempreendedores individuais. Isso tem um impacto na economia. E eu queria que você dissesse para a gente, e você trabalha com isso, o senhor trabalha com isso, né? Gerindo essas carteiras desses clientes, e também nessa gestão o senhor vai dizendo também, olha, a economia está indo para esse caminho, ou está indo por aquele caminho e tudo. Qual é a situação quando a gente enxerga o mercado hoje, no Brasil, a economia hoje no Brasil? Qual é o conselho que o senhor está dando para os seus clientes?
14: Perfeito. Bom, primeiramente, aí, muito obrigado pela oportunidade. Dou bom dia aí para todos os nossos ouvintes. E, bom, sendo bem direto, hoje em dia a gente sabe que sempre que tem eleição a gente tem muita volatilidade, né? Assim, historicamente, todo o período eleitoral ele é marcado por volatilidade, desde 2014, quando a gente teve um movimento muito acentuado, quase de 10% ali, valorização, no finalzinho do período eleitoral. E agora, recentemente, a gente viu já uma sinalização do mercado, né? Após o primeiro turno, a gente teve uma queda acentuada do dólar, para casa do 4,97. Isso passa uma mensagem porque o investidor... Ele está querendo olhar, ele está querendo, de certa forma, um político, né, um candidato ou um representante do executivo que esteja mais alinhado ali com as medidas de austeridade. Então, quando a gente sai no dia seguinte, pós primeiro turno, e tem um investimento direto de quase 10 bilhões de reais, isso é o tal do dinheiro gringo que todo mundo fala, isso passa uma mensagem que necessariamente o investidor vem para o Brasil sabendo que quando você tem um candidato mais alinhado e tem mais controle, vamos dizer assim, do Congresso, mais alinhado com as medidas de austeridade, isso permite que a gente tenha pautas econômicas ali no que tange a condução da política fiscal, né, muito mais alinhada com aquilo que o mercado espera. E, obviamente, isso acaba trazendo preço, né? Eu acho que, quando eu vou dar um conselho para meus clientes hoje em dia, eu acho que o principal é a gente começar a criar cenários, né? E aí é onde entra um pouco do diferencial do nosso trabalho. A gente tenta conversar um pouquinho antes da eleição, desenhar um pouco os cenários e aí começar a desenhar as estratégias para navegar nesse mar de incertezas aí, que é não só o período eleitoral, mas tudo que tange a esse mercado financeiro, né?
9: E quando se faz neste momento agora, para a situação hoje do dólar, por exemplo, o senhor estava falando aí do dólar, qual é o impacto que essas medidas do governo Lula podem ter no dólar, por exemplo, na inflação, nos juros, como é que isso impacta diretamente nesses fatores?
14: Perfeito. Acho que o impacto é quase imediato, e aí eu vou dizer para vocês que ontem mesmo a gente já teve, né, de certa forma, um efeito disso. Essa oscilação diária ela já se reverberou um pouco frente a esse pacote anunciado pelo governo. Mas, ao mesmo tempo, acho que o importante aqui é a gente conseguir separar, né, quais são, principalmente quando a gente fala de clientes, quais são as principais variáveis ali que impactam no dia a dia deles. Eu diria que esses impactos desse anúncio do governo Lula de trazer um financiamento para o MEI, ele acaba direcionando ali o discurso aquilo que o mercado não quer ouvir. Quando ele vê um governo ou ele vê medidas que tragam um pouco mais de descontrole financeiro, que de certa forma permitam ali abrir uma torneira muito mais desmedida, vamos dizer assim, ele acaba punindo, isso pode trazer o investidor a sair do Brasil. Esse mesmo investidor que chegou agora após o primeiro turno, ele pode sair à medida que saiba que o governo e os candidatos começam a ter medidas, né, mais populistas e menos responsabilidade fiscal. Isso, obviamente, vai se refletir ali no preço do dólar, né? A gente pode ver uma alta. E acho que é importante também entender é que a gente já escutou muitos políticos falando sobre como o dólar necessariamente impacta o preço das famílias aqui no Brasil. E eu diria que as explicações mais comuns é isso mesmo, tá? O dólar, basicamente, ele controla o preço do trigo, que muitas vezes reflete no preço do pão que a gente compra no mercado. O dólar também reflete no preço do combustível. Então, se a gente tem uma alta do dólar, isso leva o combustível a ficar mais caro. E no dia seguinte, a gente tem, muitas vezes, ali um aumento do preço na bomba. E isso é um dos principais fatores que levam à inflação e acabam sendo, né, muito controlados ali pelas autoridades monetárias, como a gente tem o Banco Central sempre, né, de certa forma, criando um colegiado para tentar controlar a inflação, né?
9: A gente está conversando com o Luciano Neves, que é gestor de carteiras de clientes do Ebury Bank, uma fintech especializada em pagamentos internacionais, soluções de câmbio para empresas, e conversando com a gente aqui sobre a economia e o efeito da política na economia. Fernando Castilho.
12: Luciano, eu queria que você nos desse um panorama do que aconteceu, de fato, a partir da segunda-feira, dia 5, até hoje, dia 14, mas do ponto de vista das empresas, né? Você trabalha com câmbio, você trabalha com expectativa de mercado financeiro, mas as empresas, seus clientes, ou pelo menos o mercado, foram ao mercado comprar dólar para se proteger. Como é que foi esse comportamento a partir desses primeiros números do primeiro turno? O que é que aconteceu na sua mesa de trabalho? E foram empresas que foram buscar comprar dólar para se proteger? O que é que aconteceu de fato? Né? Que hoje você diz assim, ó, já está mudando alguma coisa. Vamos tentar mostrar para o nosso ouvinte o que aconteceu na sua segunda-feira, dia 5.
14: Perfeito, Fernando. Obrigado aí pela pergunta. Bom, como eu falei, o impacto foi imediato. No dia seguinte, a gente teve uma queda acentuada, então o real acabou se valorizando muito, né? A gente teve ali um ingresso de capital no Brasil. E isso, obviamente, automaticamente trouxe o dólar a cair e fez também a bolsa subir, né? A gente teve o recorde na bolsa de valores. O que é isso? É um investidor estrangeiro chegando no Brasil. E junto com esse investidor estrangeiro, né, isso, de certa forma, gera impacto para os empresários aqui no Brasil também. Eles acabam considerando esses cenários. A gente viu um movimento muito grande, né, eu diria, de exportadores temerosos começando a vender um pouco das suas reservas em dólar, porque as expectativas pós primeiro turno é que, de certa forma, o real venha a se valorizar para um patamar ali muito mais avantajado do 4,60 ao 4,70 para os mais otimistas, né? Diversas instituições financeiras já remodelaram isso. No dia a dia, basicamente, os exportadores começaram a sofrer muito mesmo. Então, grande parte deles, de certa forma, já começaram a se desfazer das suas reservas de moeda estrangeira, né? Então, começaram a vender seus dólares. E, por outro lado, os compradores, por mais que o dólar tenha caído muito, eles acabam esperando um pouco mais, porque entende que, se no primeiro turno, né, nesse resultado parcial, vamos dizer assim, já teve uma queda tão acentuada, pode ser que, à medida que a gente se aproxime do segundo turno ou pós-eleição, essa queda possa ainda ser melhor, né? Então, ambos os perfis de clientes, eu diria, eles ficam mais em compasso de espera, só que o exportador acabou sofrendo muito mais, porque esse movimento acabou trazendo um impacto de 5%, 6% no dia seguinte às suas exportações. E acho que isso que é importante aqui, né, de pontuar, né, um pouco do trabalho que a gente faz, é que a gente tenta trazer para os nossos clientes para não tentar necessariamente ficar tentando acertar o dólar, adivinhando o dólar do dia seguinte. O importante é você tentar buscar uma taxa que entre no orçamento, que esteja dentro do seu planejamento e permita você dormir tranquilo, mas, ao mesmo tempo, para o importador fazer suas compras e pagar seus salários com previsibilidade e para o exportador também vender seus produtos ali com certa segurança, sabendo que sua margem está protegida. Porque a gente já sabe que muito bem que tentar prever o dólar, eu diria que é quase impossível.
9: Luciano Neves, o Romualdo de Souza.
15: Luciano Neves, como vai? Tudo bem? A minha referência sobre a economia é pequena, mas escutando ontem, Luciano, a Rádio Mitre de Buenos Aires, um investidor que trabalha com a Merval, ele diz o seguinte: olha, capital de curto prazo é melhor, se referindo ao Brasil, claro, capital de curto prazo é melhor deixar as carteiras no Brasil sem movimentação, porque a gente não sabe o que pode acontecer a partir do início de janeiro com o novo governo. Capital de curto prazo é melhor não encher nada. Já capital de longo prazo, diz ele, o Brasil, como outros países da América Latina, não vai sofrer muito impacto, ganhe Lula, ganhe Flávio. O senhor corrobora com essa tese? Ou seja, por enquanto é melhor não mexer com nada, mas independentemente de quem venha a ser o próximo presidente, o Brasil não vai sofrer grandes solavancos. Luciano.
14: Romualdo, muito obrigado pela pergunta, um pouco capciosa para quem trabalha em banco, porque a gente não pode tomar partido de certa forma, mas eu diria que do nosso lado, e assim, eu posso falar no perfil um pouco de banco e também do lado pessoal, no curto prazo a gente sempre vai ter essas oscilações, tá? E é um pouco do que a gente fala para os nossos clientes. Sempre vai ter oscilação no dólar, porque você precisa de fluxo de caixa. O importador precisa no dia seguinte comprar uma mercadoria, fazer um pagamento, o exportador precisa vender o recebimento para, de certa forma, pagar os salários aqui no Brasil. Essa volatilidade sempre vai existir. O que a gente sempre tenta antecipar e entender é a tendência, o cenário macroeconômico. E aí, como você falou, o longo e médio e longo prazo, ele começa a, de certa forma, a ser mais relevante. Quando a gente olha o cenário hoje, o Brasil, né, ele vem se colocando como um grande player de investimento internacional. A gente vê a Rússia e a Turquia, por conta dos conflitos, né, não sendo muito bem quistos quando a gente fala de emergentes. Ao mesmo tempo, a gente tem a China também, de certa forma, com a desaceleração no investimento. Então, o Brasil, o México e outros países da América Latina acabam sendo os principais, a menina dos olhos de ouro, vamos dizer assim, né? E quando a gente olha para como está se construindo, né, o arcabouço fiscal e até o próprio crescimento da economia brasileira, a gente vê um cenário mais otimista. A gente está, de certa forma, com uma inflação mais controlada, um pouco fora da meta, sim, mas ainda minimamente controlada. A gente não está num cenário de caos generalizado. Ao mesmo tempo, a gente tem um mercado de trabalho que está ainda aquecido, então a gente tem ainda, de certa forma, um nível de desemprego aceitável. E quando a gente olha daqui para frente, independente de quem vir, o Brasil, de certa forma, tem os meios para conseguir navegar nessa turbulência sem tantos solavancos. Então, com a guerra, por exemplo, do Oriente Médio, a gente é um grande exportador de petróleo. Então, isso, de certa forma, amorteceu um pouco o impacto disso no nosso dia a dia, né? Quando a gente tem uma política monetária muito dura globalmente por conta de crises energéticas, como a gente teve 2 anos atrás na Europa, a gente também se protegeu bem quanto a isso, porque a gente, de certa forma, é um produtor muito grande de energia. A gente é o principal celeiro do mundo, né? Então a gente acaba sendo o principal país que alimenta os maiores países de todas as economias. Então o Brasil tem todos os meios para conseguir navegar nesses ambientes turbulentos, né? Independente de quem sente na cadeira. Obviamente, sempre tem um burburinho, tem mais um alinhamento com o que se espera ou não, mas a gente entende que a estrutura institucional do Brasil tem os meios necessários para conseguir fazer o país ser uma média potência e uma grande potência no médio e longo prazo, eu diria.
9: Pedro Beja.
16: Luciano, além das eleições aqui no Brasil, a gente também sabe que o mundo ele vive um momento super instável, né? A gente tem várias situações acontecendo em paralelo em vários países que colocam a economia, no geral, em alerta. Isso também interfere nessa avaliação diante do período atual, ou a gente consegue só focar no que está acontecendo no Brasil e o efeito disso para cá,

0: essa política para o próximo turno e posteriormente para o governo, os nomes indicados para cada pasta. Acho que esse está sendo o grande foco hoje. Mas quando a gente fala de médio e longo prazo, sim, né? A gente precisa ficar olhando para o cenário macroeconômico, a tensão no Oriente Médio, porque por mais que a gente tenha os meios e a gente tenha um certo nível de proteção e segurança para tudo o que acontece, o que pode acontecer lá fora, isso ainda pode gerar impacto na vida e no dia a dia das empresas e dos brasileiros. Então, se a gente tem, por exemplo, a eclosão de uma guerra muito mais acentuada do que é agora, isso pode fazer o dólar subir muito e gerar inflação no dia seguinte na bomba para o nosso ouvinte. Ao mesmo tempo, isso pode gerar uma escassez de alimento, dependendo de como a gente tem um conflito lá fora. Então, sim, esse cenário macroeconômico, esses cenários globais, eles acabam impactando. Mas, de novo, eu diria que a atenção hoje está mais focada no curto prazo, está focada ali no cenário político, né? Então, eu separaria um pouco a pergunta, mas respondendo a sua pergunta, sim, ambos acabam gerando impacto. Mas eu acho que o foco hoje do investidor, principalmente esse investidor que acabou de chegar, ele está muito no que cada político vai definir, o que é que ele vai defender, o que é que ele vai propor. E a partir daí entende-se qual vai ser o projeto de médio e longo prazo no Brasil para as tempestades que virão, né?
1: Muito bem. Luciano Neves, gestor de carteira de clientes do Ebury Bank, fintech especializada em pagamentos internacionais, soluções de câmbio para empresas. Deixa eu agradecer aqui o Luciano. Luciano, muito obrigado. Volto sempre aqui ao Passando a Limpo e à Rádio Jornal.
0: Muito obrigado. Eu agradeço aí pela oportunidade. E quando vocês tiverem sempre à disponibilidade, por favor, nos chame. Foi um prazer aqui participar, né, esclarecer um pouco para o nosso ouvinte aí o que está acontecendo. E com certeza acho que a gente vai ter espaço para debater muita coisa mais à frente.
1: Vamos sim, vamos acompanhar essa eleição, ver como é que a economia se comporta agora e também depois com o resultado. Muito obrigado, valeu. E a gente vai para mais um intervalo e volta rapidinho aqui com o Passando a Limpo. E quando a gente voltar, a gente vai conversar com o Antônio Martins, lá direto de Lisboa, e vamos voltar a falar aqui sobre a campanha eleitoral, sobre debate, sobre. Como é que vai ser aquela questão da reexibição, né? Vai ter que reexibir a propaganda do Flávio Bolsonaro, que ficou sem áudio. O Romualdo vai trazer para a gente o resultado disso, como é que resolveu isso. Tem medida até para celular de presidiário também, tá? O Romualdo vai contar isso para a gente daqui a pouquinho. Vamos para o intervalo, a gente já volta.
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1: De volta com o Passando a Limpo. Daqui a pouquinho a gente vai para o Conexão Portugal com o Antônio Martins. Mas antes eu queria que o Romualdo explicasse para a gente como é que vai ser a história, Romualdo, de reexibir a propaganda do Flávio Bolsonaro depois da falha que teve com o áudio essa semana.
4: Até agora não identificaram exatamente quem é que deixou de ver ou de verificar o problema, já que a EBC, que é a última geradora do produto, disse ao TSE que percebeu que estava sem áudio, mas já estava em cima da hora, não tinha como trocar. Ora, alguma coisa está errada em tudo isso, mas aí é o TSE que vai resolver. Ontem à noite teve uma sessão administrativa no Tribunal Superior Eleitoral e os ministros decidiram o seguinte: depois da exibição do programa, que pode ser hoje ou amanhã, do programa eleitoral na televisão, aí Flávio Bolsonaro terá mais um tempo para que seja exibido o programa de ontem, que não tinha áudio. Ou seja, Flávio Bolsonaro, pelo menos em termos de divulgação, ganhou um bom tempo. Aliás, a defesa de Lula tinha alegado

0: que não era preciso, porque em outras ocasiões já ocorreu de candidatos terem o programa sem áudio e não ganharem esse tempo de reposição. Ontem, não, o TSE, por unanimidade, decidiu que tem de ter reposição, porque o telespectador não entendeu absolutamente nada do que estava acontecendo.
1: Castilho, eu queria que você falasse um pouquinho para a gente sobre essa história, o impacto. Você falou do impacto do MEI, que pode ter, dessa proposta do MEI. Mas tem uma preocupação do empresariado, tem uma preocupação do mercado também, com, independente de quem ganha a eleição, com as contas do país para 2027. Existe alguma forma de você diminuir isso ou não? A crise econômica está contratada para 2027. Ou tem alguma forma de amenizar isso? Tem alguma forma de resolver isso, dependendo de quem ganhar ou não?
2: Bom, 27 será difícil, será certamente um ano muito difícil, porque no caso de uma vitória do Lula, a equipe vai ter que ajustar. Vai ter que haver um cavalo de pau, até porque ele sabe que se não fizer isso, a situação de Lula dentro do Congresso, né, não é só a questão do Senado, é a questão dos deputados mesmo que vão estar escrutinando as ações de Lula. Segundo, tem o passivo das promessas de campanha, que o último levantamento feito pelos jornais dá em torno de 390 bilhões a mais do que de promessas de campanha que o presidente fez. Isso terá que ser equacionado para ver. E tem a questão do impacto, né, da expectativa de governo. A gente estava falando agora com o representante do Ebro e diz o seguinte: quando houve a perspectiva de Flávio ganhar a eleição, entrou dinheiro. Né? Se Lula vence a eleição, a expectativa é que saia dinheiro. Porque a expectativa é que o mercado financeiro não vê com bons olhos que o governo Lula organize as contas. Então, cenário número 1. 27 vai ser um ano muito difícil, porque independentemente de quem seja o presidente, terá que ajustar contas. Claro que se Flávio ganhar, vai ser uma coisa bem mais dura, mais uma expectativa mais de seguindo a linha, né, ideológica do PL, do Coisa Liberal. Agora, e a nossa vida de cada dia? Né? Você tem problemas na questão da inflação, né, que dá sinais de que ela não vai baixar como se pensava. Você tem sinais de que a dívida vai continuar comendo muita parte do dinheiro que o Brasil arrecada, e que o governo novo, né, terá que sinalizar para o mercado que vai dar uma geral nas contas. Claro que se Lula ganha e diz assim, olha, a gente vai dar uma geral aqui, o mercado vê positivamente. Se Flávio ganha, diz, olha, nós vamos cumprir o nosso programa, ou se tem algum programa, o mercado vê positivamente. Agora, tradicionalmente, depois de eleições, os mercados, dependendo do vencedor, sinalizam expectativas positivas, ou seja, o juro no futuro vai baixar, entendeu? Vamos ver se mesmo com Lula isso vai acontecer. Mas não tenho dúvida, 27 vai ser um ano muito difícil, né? E a grande curiosidade dos analistas econômicos é como é que Lula vai pagar a conta da promessa que ele fez na campanha. Esse é um desafio muito grande.
1: Porque assim, foram muitas promessas. Apesar de que a gente tem uma realidade que é uma realidade muito difícil. O Flávio Bolsonaro está aí com uma preocupação danada de não falar em cortes, mas ele fala em cortes o tempo todo. Ele fala que vai ter que fazer cortes, mas é uma preocupação de não falar em cortes. Eu tenho visto uma campanha muito forte, inclusive, dizendo, porque vai ter tesouraço, porque vai cortar tudo. Gente, a situação é difícil,
2: não,
1: tá?
2: Não é,
1: a situação é difícil. Então, assim, se fosse para ser responsável, o Lula tinha que estar falando em corte também.
2: É isso mesmo.
1: Se fosse para ser responsável, todos os candidatos do primeiro turno tinham que já estar falando em cortes.
2: Em ajustes,
1: ali,
2: né?
1: Pelo menos ajustes, mas é corte.
2: Corte
1: vai ter
2: mesmo.
1: Que cortar. Vai ter que cortar, a palavra é essa mesmo, vai ter que cortar. Aí você vai ter que fazer ajuste e tudo, ok. Mas se é para ser responsável, vai ter que fazer, porque a situação econômica do país é difícil. A situação não é fácil, certo? E a gente vai entrar no ano de 2027 agora com uma dificuldade muito grande também. O que não pode é cortar a coisa que é essencial, né? Coisa que é essencial, que as pessoas dependem daquilo ali. Você vai ter que ver onde é que pode cortar. Outra coisa também, quando você escutar a conversa de que

0: Ah, mas é muito fácil, corta metade dos ministérios e está resolvido. Está resolvido não, está resolvido para... Se alguém está dizendo, e aí eu acho que é o Flávio que diz isso, vai cortar ministério e está resolvido. Não resolve, tá? Cortar ministério não resolve nada. Você está cortando uma nomenclatura só. O custo continua embutido em outros ministérios.
1: Vai ser relocado.
0: Isso é só fantasia. Esse negócio de que quando corta ministério economiza é fantasia, tá? Porque o que acontece, na verdade, é que o custo que você tem ali naquele ministério, ele vai se espalhar para outros ministérios, para outras pastas. O que você tem é um direcionamento diferente. Quando você diminui o número de pastas, você tem direcionamento diferente. Você precisa de uma estrutura, por exemplo, para um ministério dos povos indígenas? Não. Tá, então direciona isso para outra coisa. E
1: vai
0: aí
1: caber
0: sim.
1: Alojar num outro ministério.
0: Exatamente.
1: E aí você corta um bocado de
0: carro
1: de cabeça.
0: E aí você consegue ali diminuir alguma coisa. Agora, isso resolve a situação da economia do Brasil? Não. Porque mesmo que você corte muito, ainda não vai resolver. A situação é realmente complicada. A situação é complicada e aí uma escolha que o Brasil tem que fazer, nesse momento que o Brasil vai ter que fazer, é se dentro dessa escolha complicada, dessa situação difícil que o Brasil vai ter a partir de 2027, o eleitor vai ter que decidir se coloca quem já está aí, que é o Lula, e que, aliás, é um dos responsáveis, é um dos responsáveis por essa situação, ou se coloca o Flávio Bolsonaro, que é filho do outro responsável por essa situação. Porque essa situação vem de muito tempo, tá? Não foi algo que surgiu agora, não. Essa situação difícil do Brasil, inclusive frente ao mercado internacional e tudo, é uma situação que vem de muito tempo de políticas públicas e vem já de outros governos também, inclusive de governos do PT, dos outros governos do PT. Oi, Beja.
2: Não, aqui agora...
0: Saiu a carta, foi?
2: A carta de Luiz Inácio Lula da Silva para as famílias evangélicas brasileiras. Essa carta aparentemente...
0: Tinha falado que ele ia escrever, né?
2: Ela ainda não foi divulgada oficialmente, mas o Estadão publicou, certo? O diretório, ela já está transitando entre diretórios do PT e está assinada pelo presidente Lula, ao final tem a assinatura dele.
0: Começa assim, queridas famílias evangélicas do Brasil.
2: Exatamente.
0: Está no Estadão já?
2: Tem no Estadão e outros veículos também publicaram, o Globo, e a íntegra da carta foi publicada pela Carta Capital com a assinatura do presidente Lula. Uhum. Então, já temos aí a primeira carta aos evangélicos do Lula.
0: Porque vai ter uma carta aos católicos
2: Em resumo, essa carta...
0: Carta aos evangélicos, carta aos católicos...
2: Nessa carta aos evangélicos...
1: Aos coríntios. Aos
0: coríntios.
2: Em resumo, defesa da família, fim das bets e defesa da escala 6x1. Em resumo, né, para a gente não se estender muito no conteúdo da carta por enquanto, enquanto não sai oficialmente, mas o que os jornais têm dado é justamente que o foco é no fim das bets e as calças por um, num contexto de defesa das famílias, de lares fortes. Ele fala, inclusive, tem essa aspa, né, lares fortes.
0: Eu estava dizendo ontem que... Aí ele fala disso e termina dizendo que precisa avançar mais.
2: Isso.
0: E ele diz, sei que nas famílias evangélicas tudo se decide em oração. Por isso, conclamo vocês a pedirem discernimento a Deus para fazer a escolha nesta eleição. É assim que ele termina a carta. Uma coisa que eu estava, inclusive, já disse aqui, eu falei para algumas pessoas ontem que me perguntaram, eu disse, olha, ele vai ter que escrever uma nova carta aos brasileiros. Você lembra da carta aos brasileiros, lá de trás? Só que essa carta aos brasileiros... que ele escreveu lá em 2002, ele tentava, o que ele tentou dizer, e ele cumpriu ali naquele primeiro governo, foi o seguinte, olha, não vou fazer o que dizem que eu vou fazer, não vou fazer bobagem, não vou fechar banco, não vou de jeito nenhum, não vou atuar contra o mercado financeiro, não vou fazer nada, não vou fazer nenhuma irresponsabilidade. Porque o que se dizia na época era que o Lula ia ser irresponsável se fosse presidente. Ele seria irresponsável com a economia se fosse presidente. E ali naquele primeiro mandato, ele faz a carta aos brasileiros e naquele primeiro mandato ele cumpre tudo que está lá na carta. Depois, nos outros mandatos, aí a gente tem que discutir. Mas naquele momento ali, naquele primeiro mandato, ele cumpre o que estava na carta. E agora, só, ele vai precisar fazer uma pessoa me perguntou ontem, eu disse, ele precisa fazer uma nova carta aos brasileiros. Só que nessa carta aos brasileiros, ele tem que admitir que errou um bocado. Ele vai ter que admitir que errou um bocado, vai ter que dizer o que é que pretende fazer para o futuro, que até agora ele não tinha dito, ele não tinha falado, nessa campanha ainda não tinha falado de futuro ainda, dizer o que é um futuro com Lula, e o Flávio Bolsonaro precisa dizer isso também, o que é um futuro com o Flávio Bolsonaro, e ver o que é que acontece. E aí eles resolveram fazer uma carta para as famílias evangélicas, outra carta para as famílias católicas.
1: Uma informação sobre essa história de cartas, Igor, isso é tão importante, que só para o ouvinte ter uma perspectiva...
0: Em tempos de rede social...
1: Em tempos... Como esse documento, essa missiva é importante. Veja bem, quando o presidente Lula assinou a Carta aos Brasileiros, os juros futuros caíram pela metade. Juros futuros que é o seguinte, o que é que o Brasil está vendendo de títulos, né, para ser pago daqui a 5, 10 anos? Isso é aquilo que a gente está contratando fiado para os próximos anos. Quando saiu essa carta, o impacto foi tão grande... que as casas de câmbio, né, internacional, os juros futuros caíram quase pela metade. Isso só foi acontecer na posse de Michel Temer. Também aconteceu isso. Nem na posse de Jair Bolsonaro isso não aconteceu, esse impacto. O impacto, praticamente os juros futuros continuaram. Uhum. E a grande dúvida é o que vai acontecer com os juros futuros a partir da vitória de Flávio e de Lula. Porque... não vem se comportando nos dois últimos governos, tanto de Bolsonaro como de Lula, uma sinalização para os juros no futuro. Né? Então, aquele que você contrata, quanto é que eu vou pagar a taxa de juros daqui a 5, 8, 10 anos? Uhum. Só aconteceram isso. Então, veja como esse negócio é importante. Agora, a gente está falando de cartas, vamos ver se isso vai ser importante também aí no mercado da percepção dos eleitores. Mas olha, só para o eleitor entender isso.
0: Informação importante. Ô, Romualdo, vou fazer encomenda. Eu faço encomendas para Romualdo aqui. Romualdo, vou fazer uma encomenda enquanto eu chamo o Martins lá em Portugal. Que é o seguinte, Flávio mudou de ideia. Parece que vai para o debate. Agora o debate do próximo domingo. Mudou de ideia, pelo jeito a repercussão não foi boa. E aí ele resolveu que vai para o debate. Mas aí eu vou encomendar aqui ao Romualdo e o Romualdo vai trazer essa informação. Agora a gente vai para Portugal.
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0: Antônio Martins, muito bom dia para você. Tudo bem?
4: Bom dia, Igor. Bom dia a todos da bancada. Bom dia, ouvintes da Rádio Jornal.
0: Ô, Martins, você... Você está tudo bem? Você está num café aí? Está tomando café... Nesse horário?
4: Ainda não, vou tomar daqui a pouquinho.
1: A luz está bonita.
0: Já almoçou?
4: Vou tomar daqui a pouquinho, depois do almoço.
0: Nesse horário
4: não, vou almoçar daqui a pouco.
0: Nesse horário você está para almoçar, né? Aí, porque são... Está 4 horas, é horário de verão? Está 4 horas ou 5?
4: 4 horas. Agora, quando for antes do dia 25, já entra o horário normal, né? 3 horas.
0: Então, aí passa para 3 horas.
4: Um alerta aí para quem vai votar aqui em Portugal, né? Na Europa, na forma geral. É que o horário de verão vai acabar, né? Então, vamos estar 3 horas de diferença, embora seja horário local geralmente a votação aqui, mas é por isso mesmo que as pessoas às vezes não atrasam o relógio, não adiantam, enfim, e podem ter probleminha.
0: Muito bem. Ô Martins, a polícia encontrou uma brasileira de 14 anos em Lisboa com um homem que conheceu no Instagram. Ai, meu Deus. E aí, Martins?
4: Pois é, como é que conseguiu passar por tudo, né? Por pegar voo, presa aérea, Polícia Federal, chegar aqui e entrar, mas conseguiu. Essa menina, né, 14 anos, ela conheceu um rapaz pela internet desde abril, vinha se comunicando, a família tentou, tirou o celular dela para que ela não tivesse mais contato com esse homem, mas mesmo assim ela retomou os contatos e estava num hotel no Rio Grande do Norte, em Natal, com a família, justamente no feriado de Nossa Senhora da Aparecida, domingo para segunda-feira. A 1h30 da manhã da segunda-feira, os pais não a encontraram no quarto. E aí acionaram, as autoridades, dizendo que a filha tinha sumido. E ela conseguiu, com uma autorização falsa, embora o passaporte dela tenha uma informação de que ela pode viajar desacompanhada, isso é possível, né? Menores de 18 anos... para fazer uma viagem internacional e tudo, tem que ter uma autorização expressa dos pais e aí em cartório, né, junto à polícia, ou uma informação no no passaporte, ou então está acompanhada de um adulto da família, pai ou mãe, né? E aí ela tem essa informação no passaporte, mas ela também teria conseguido uma autorização falsa. E aí acionaram e viram pela polícia, pelo celular dela, que detectaram que o celular dela estaria em Lisboa. Ela tem tios aqui em Lisboa. Conseguiram encontrá-la aqui em Lisboa e ela já está sendo providenciada a volta dela ao Brasil. Mas fica o alerta, né? Conheceu na internet, conseguiu sair do hotel sem que os pais vissem e conseguiu vir para cá passando por todas essas barreiras que a gente sabe. Muitas vezes a gente quer viajar normalmente como adulto e encontra barreiras, mas uma menina de 14 anos não encontrou essas barreiras todas. Ela é filha de um prefeito de uma cidade interior do Rio Grande do Norte. Né? Então é um caso que chamou muita atenção, até por isso, porque obviamente ele deve ter tido mais facilidade de chegar às autoridades e conseguir essa busca, né?
0: É, exatamente. Mas que coisa absurda aí a importância de os pais ficarem, acompanharem, né, essas plataformas e o acesso dos filhos, das crianças, dos adolescentes a essas plataformas.
4: E as autoridades também, né? De alguma maneira houve falha aí de algum...
0: Não, mas começa em casa, né, Martins? Começa com a família em casa, com que certeza. Tem que estar acompanhando isso. Porque a burocracia falha. A burocracia falha. O primeiro filtro é em casa, a família.
4: É o primeiro filtro de acompanhamento, e um acompanhamento que não seja apenas vigilante, de vigia.
0: Sim, de orientação. Tem que ser de orientação.
4: É? Porque houve aí algum problema também em casa. Inclusive ela mandou um áudio dizendo que estava muito melhor aqui do que em casa. Então alguma coisa deve estar acontecendo, entendeu?
0: Precisa de muito acompanhamento e muita orientação. Não é de vigilância, não. É de orientação e acompanhamento.
4: Exatamente.
0: Para não precisar da vigilância. Ô, Fernando Castilho.
1: Martins, tem uma informação que você nos traz sobre a existência de 500.000 de processos que estão em atraso para a imigração e cidadania de Portugal. Eu fiz uma consulta aqui, Martins. 500.000 é próximo, é mais do que a população da cidade de Sintra, é duas vezes quase a população da cidade do Porto e é muito próximo da população de Lisboa, que é de 660 mil habitantes. 500.000 pessoas é muita gente que está faltando aí. É o tamanho do problema, assim, colossal para as autoridades portuguesas gerenciarem, não?
4: Pois é, Castilho, são 515 mil, né, pessoas aqui, imigrantes, esperando a nacionalidade, e outras 200 mil esperando a autorização de residência. Então são 700 mil pessoas.
1: Mais do que a população do Porto. Mas a população de Lisboa.
4: No limbo, porque não consegue saber o que vai ser de sua vida. Tem atraso, tem processos congelados há 4 anos. E ninguém sabe por quê. São dois processos diferentes. Um da nacionalidade, outro da autorização de residência. A autorização de residência é aquela autorização que você recebe para vir estudar aqui, no estrangeiro, que venha estudar aqui, que venha trabalhar, que venha, enfim, se aposentou e vem para cá passar um tempo. E tem a nacionalidade, que depois de 5 anos, agora vai ser a partir de 7 para brasileiros e cidadãos de países de língua portuguesa e 10, né, para outros estrangeiros, tem que estar morando ou 7 ou 10, como eu acabei de falar, para esses dois grupos, e para pedir a nacionalidade. Antes era 5. Então, assim, é muita gente esperando uma resolução e vivendo numa situação complicada, porque às vezes não consegue renovar. Nesse meio aí de autorização de residência, tem gente pedindo para renovar, que não consegue renovar. Está andando na rua com medo, porque tem policial, inclusive a paisana, fazendo fiscalização. Então, é uma situação muito, muito complicada. E a gente não entende por quê. Né? Não entende por quê, uma grande falha. E sim, como o Igor falou, a burocracia falha. E nesse caso, falha mesmo, viu? Porque, por exemplo, só a AIMA, que é a Agência para Imigração, Integração, Migrações e Asilo, que é a agência que cuida de autorização de residência, cidadania, cuidada por um outro órgão, que é o Instituto dos Registros e Notariado. Só a AIMA atrasou, o sistema dela estava parado, fazia um ano, quando o IRN, que é esse instituto, queria fazer, queria pegar informações para poder andar com o processo de nacionalidade. Esse,

0: esse sistema que fazia a ligação entre os dois órgãos ficou parado um ano, né? Então, assim, é algo que atrasa a vida não só dessas pessoas, mas também das empresas, porque as empresas ficam pedindo autorização de residência, ficam pedindo a nacionalidade, né? Essas pessoas, às vezes, não conseguem avançar na sua vida e na vida do país.
1: Antônio Martins, Conexão Portugal, Romualdo de Souza.
2: Ô, Martins, boa tarde. Como vai, Martins? Tudo bem? Eu vou trocar uma pergunta por um convite, Martins. Agora, nos dias 17, 18 e 19 de outubro, ali no Parque das Nações, Martins, milhares de vinhos estarão à prova ou em prova e você é o meu convidado. Vinhos e Sabores é o nome do evento. Martins, um dos participantes desse evento, o professor Francisco Amorim, do Instituto Federal lá de Petrolina, uma das maiores autoridades em vinho do mundo, está convidando você, espera você por lá, e aí é uma boa oportunidade, já que ele vai ensinar você a tomar um bom vinho, você ensina ao professor Francisco a tomar um bom café. Você acredita, Martins, que o professor Francisco Amorim está em Portugal tomando café solúvel? É de cortar coração. Portanto,
0: Não pode, não
2: esse
0: pode.
2: evento é importante. Vinhos e Sabores, 17 a 19 de outubro, aí no Parque das Nações, e tem especialista brasileiro participando desse evento, Martins.
0: Muito bom, muito obrigado pelo convite. Eu vou atender, viu? Eu vou atender e levá-lo para tomar um café.
1: Vamos lá, Pedro Beja.
3: Antônio, bom dia. Mais de 20 brasileiros perderam aí 168 mil reais com um golpe de regularização em Portugal. Foi isso mesmo?
0: Bom dia, Pedro. Foi, olha, é fruto dessa situação que nós estamos falando aqui, que acabamos de falar, né? De atraso para sair ou para marcação na AIMA, que é a Agência de Integração, Migrações e Asilo, ou até mesmo no IRN. A pessoa não consegue marcar a sua sessão lá para poder dar entrada no processo. E aí vai atrás de advogados. Apareceu uma determinada advogada dizendo que era funcionária da AIMA e que fez a marcação para algumas pessoas. Essas pessoas pagaram. Algumas pagaram em dinheiro, porque não tinham conta bancária aqui. Chegaram há pouco tempo e não tinham conta bancária aqui em Portugal. Pagaram em dinheiro vivo. E outras fizeram transferência bancária e ela marcou uma agência da AIMA em Sines, no Alentejo, que aqui é o sul de Portugal, de Lisboa. Quando as pessoas chegaram lá, não tinha marcação alguma. Por acaso, uma dessas pessoas que ela lesou era um cabeleireiro, barbeiro cabeleireiro, que ele tinha ido cortar o cabelo na casa dessa advogada, o cabelo dela e da filha. Então, ele sabia do endereço. Foram lá saber da advogada, enfim, chegamos e não tinha nenhuma marcação. O que é que aconteceu? A advogada não estava, a família disse que ela tinha viajado para Angola. Nisso ela passou uma mensagem dizendo que o pai morreu e que ela foi para Angola. O caso está agora nas mãos da polícia, né, judiciária, que deram uma fizeram um boletim de ocorrência, vamos dizer assim, para que fosse investigar esse caso e foram lesados. E é mais um caso de pessoas desesperadas por conta da burocracia que não funciona, que leva alguns espertos a se aproveitar da vulnerabilidade dessas pessoas e do desespero.
1: Muito bem. Antônio Martins. Martins, deixa eu agradecer a você aqui pela participação mais uma vez. Conexão Portugal, sempre aqui, toda quarta-feira, no Passando a Limpo. Obrigado, até semana que vem.
0: Até semana que vem, Igor.
1: Um abraço. Vamos. A gente tem mais um intervalo? Tem mais um intervalo ainda. Mas antes, deixa eu só dizer aqui uma coisa. Flávio Bolsonaro recuou e agora diz que vai ao debate da Band com o Estadão, depois que Lula confirmou presença. Está aqui no Estadão, já inclusive, a notícia. Essa é a manchete, inclusive. Flávio Bolsonaro recua. Candidato do PL à presidência havia anunciado que não compareceria ao debate marcado para o próximo domingo. E aí a repercussão foi muito negativa. A repercussão foi muito ruim. Isso foi de ontem para hoje, que ele disse que não ia. Teve um evento ontem com o MDB. E nesse evento com o MDB, um evento de apoio de alguns diretórios do MDB à candidatura, ele disse o seguinte, abre aspas, não está previsto ir nesse debate no domingo. Estamos analisando e quem vai dar a palavra final vai ser a minha equipe técnica de ir no último debate, que é o da Globo. Foi o que ele disse ontem à imprensa. E aí, agora, ele grava um vídeo, Romualdo, dizendo que era tudo uma pegadinha, sabe? Pegadinha do malandro. Não foi, não. Ele sempre ia. Ele agora está dizendo que vai. E aí, Romualdo? Foi pegadinha do malandro. Que história é essa?
2: Pois é. Pegadinha para ver se Lula iria ou não iria. Aí ele disse o seguinte, ó, quando eu anunciei, eu fiz uma pegadinha. Aí o Lula disse que iria. E aí, é claro que eu não ia desistir. É claro que eu quero debater com Lula. É claro que eu vou enfrentar o Lula. E agora não vai ter mais como ele fugir do debate. Pegadinha, coisa nenhuma. Com todo respeito ao candidato Flávio Bolsonaro, ele saiu da casa do pai ontem decidido a não participar do debate.
1: Pois é.
2: Agora, como houve uma mega repercussão negativa, como também houve repercussão negativa no comitê dele, quando ele anunciou o apoio à PEC, à proposta de emenda constitucional, 6-1. Então, quando houve realmente uma repercussão muito grande, Flávio Bolsonaro deu meia volta e vai participar do debate na Band, organizado pela Band e o Estadão.
3: É. Alguma coisa aconteceu no salário de Brasília.
1: Alguma coisa... Não, veja, ele saiu... por isso que é bom, gente. E eu acho engraçado, muita gente acreditando nessa história de pegadinha. Não, foi uma pegadinha com o Lula. Primeiro, que o sujeito que é candidato à presidência da República, ele não pode viver de pegadinha. Ele não pode viver de pegadinha, de fazer pegadinha. Isso não é brinquedo. Ser presidente não é brinquedo. Outra coisa, o Flávio Bolsonaro... Quando a gente tem informação de bastidor, e não só informação de bastidor, como o Romualdo tem, informações oficiais, inclusive, também, mas principalmente muita informação de bastidor, o Romualdo acompanhou essa visita ontem do Flávio Bolsonaro, que foi lá no Solar de Brasília, né? Foi lá visitar o pai, e o Flávio saiu de lá convicto, que isso foi uma informação de lá de dentro. Ele saiu de lá convicto a não participar desse debate. Era uma coisa... realmente de estar na vantagem, então está em vantagem, para que participar de debate nesse primeiro debate, nesse primeiro momento agora, pode se desgastar, melhor não, deixa para ver se vai no último somente. Aí, quando ele disse que não ia e a repercussão foi negativa e começaram a dizer que ele estava sendo covarde, que ele não ia, aí ele agora muda de ideia, resolve que vai e diz que não, era ali só para poder fazer com que o Lula fosse e confirmasse a presença. Bom, você tem que querer muito acreditar para poder acreditar nisso, mas ok, vamos embora.
4: Tem uma coisa, só para comentar, é preciso ter uma certa institucionalidade mesmo como candidato.
1: Claro.
4: Quando o presidente fala, o presidente tem fé de ofício. Esse tipo de comportamento do candidato não ajuda muito ele, né? A gente está vendo claro. Por exemplo, se ele foi visitar o pai, tem que ter um texto escrito para dizer, olha, fui visitar o presidente, o ex-presidente, blá, blá, pronto. Não falava disso. Eu estou analisando se vou... E essa coisa agora? Aí o cara grava um vídeo, vem com uma conversa meia periférica, de pegadinha.
1: Ele grava um vídeo, espera o resultado e depois diz que, na verdade, estava...
4: Rapaz, é aquela história.
3: Lula, você é muito previsível.
4: É isso aí. Esse tipo de coisa é o seguinte.
1: Não é
4: melhor você mandar a sua assessoria fazer um texto sério e dizer assim, mas eu estou falando para você. É isso, isso e isso.
1: É o seguinte. Duas coisas só que eu preciso chamar o intervalo. Mas duas coisas só em relação a isso. Concordo, Castilho. Que é o seguinte, Castilho tem uma frase que ele diz o tempo todo, presidente não fala, presidente faz pronunciamento. Bom. Então, o presidente, se ele... Qualquer bom dia de um presidente ou de um candidato à presidência da República é um pronunciamento, ele não está ali para brincadeira. Então, isso é a primeira coisa. A segunda coisa, quando ele grava um vídeo num dia, ou ele dá uma entrevista num dia, no dia seguinte ele grava um vídeo para dizer que aquilo era brincadeira, que aquilo era uma pegadinha, ou que aquilo não era sério, então ele está admitindo que mentiu. Então, por quase 24 horas, o candidato à presidência da República, Flávio Bolsonaro, mentiu sobre a agenda dele, mentiu deliberadamente, segundo ele está dizendo no vídeo. Ele está dizendo, deliberadamente, ele está dizendo que mentiu, de ontem para hoje. E seja qual for o objetivo disso, como o Castilho estava dizendo, e como o Castilho sempre diz, presidente não fala, presidente se pronuncia. E aí ele tem que ter cuidado com a institucionalidade do cargo. Vamos para o intervalo, a gente já volta.
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1: De volta com o Passando a Limpo, Romualdo. Canetada de Lula agora prometendo bloquear celulares de presidiários. Isso, celular de presidiário não já era para estar bloqueado, não? Ainda funciona celular de...
2: Era, mas o governo federal está jogando a culpa, o que é verdade, nos governos estaduais. Diz que o governo estadual tem que procurar ajuda ao Ministério da Justiça e à Anatel para participar desse procedimento de bloqueio. Ou seja, a governadora de Pernambuco vai ter que ligar para o ministro. Ô, ministro, como é que eu faço? Aí o ministro vai dizer, ó, em 180 dias nós vamos ter uma plataforma que vai ajudar ao bloqueio. Outra coisa é que o presidente da República dá autorização ao diretor do presídio, portanto agora é fede ofício, para que ele possa pedir, quando identificar um celular dentro da cadeia, pedir o bloqueio daquele celular, porque hoje não pode. Outra coisa, bloqueio de sinal. Poderão, diz o governo federal, ser utilizados equipamentos para neutralizar sinais de telefonia, desde que, e aí tem a advertência, desde que o presídio identifique o MEI, que é aquele, como se fosse o CPF do celular. Identificou que é ilegal, pode bloquear. Ou seja, é uma medida que vai depender ainda de uma parceria que vai ser assinada entre o Ministério da Justiça e a Anatel e entre o Ministério da Justiça e os governos estaduais. No caso dos governos estaduais, para presídios locais. Com a Anatel direto, é para presídios de segurança máxima.
1: Eu só acho que, assim, esse dinheiro estava disponível, sempre esteve disponível essa verba para fazer esse tipo de coisa, sempre esteve disponível. Os estados não procuram, mas o governo federal está chamando os estados também para dizer, olha, está aqui o dinheiro e agora que vai fazer isso. É, porque acontece isso muito, sabia? Acontece isso muito. E às vezes... Olha, os estados, as prefeituras, o Brasil é muito complexo. E os estados e as prefeituras, às vezes, eles têm que contratar consultorias. Às vezes não, com muita frequência. Eles têm que contratar consultorias para a consultoria chegar lá e dizer, gente, tem dinheiro ali que vocês podem buscar. Porque os prefeitos, geralmente, os secretários não sabem. Os governos dos estados são um pouco mais profissionais também, mas também têm dificuldade para encontrar esse dinheiro. Às vezes tem verba lá disponível e eles não sabem.
4: E volta
1: então,
4: porque não consegue
1: depende,
4: gastar.
1: Depende também de o governo federal chamar e dizer, independente de partido, independente do que seja, chamar e dizer, ó, tem um dinheiro aqui para vocês, os requisitos são esses e esses, venham aqui buscar. Porque tem também isso e se perde muita coisa às vezes.
4: Essa era a função dos deputados antigamente, os deputados federais faziam isso.
1: É, só que agora...
4: Hoje, a emenda parlamentar está desvirtuando isso.
1: É, o problema é que antes, os deputados, o que era que os deputados faziam antigamente? Quando não tinha emenda impositiva, os deputados, eles ficavam nos ministérios catando esse dinheiro, vendo onde era que tinha dinheiro.
4: Escrevendo projetos.
1: E tinha gente, inclusive, dentro dos gabinetes para escrever projeto. Iam lá nos municípios e dizia, prefeito tal, prefeito aliado, meu querido, venha cá. Olha, tem um dinheiro ali em tal ministério que se você conseguir aqui fazer um projeto, eu consigo viabilizar para você. Eles faziam esse jogo. E aí o que é que acontece? Com as emendas impositivas, os deputados não estão nem aí, porque eles pegam o dinheiro das emendas, distribuem para essas prefeituras e dizem, ó, não sei se tem dinheiro lá não, se tiver vocês se virem aí para encontrar, que eu não vou ficar tendo trabalho mais não.
3: Qualquer coisa você me avisa, né?
1: É, qualquer coisa vocês me avisem aí, se precisarem de mim. É assim. Ó, se precisar, avise. E aí fica realmente difícil.
4: Eu já escrevi essa coisa na coluna, só um minuto, com o deputado Oswaldo Coelho. Ele me disse, eu não permito que nenhum prefeito que me apoie chegue em Brasília sem um projeto executivo. E quando eu sei que a prefeitura dele não tem capacidade, eu contrato uma consultoria, eu ajudo a contratar, porque quando chega aqui, ele vai comigo e a gente vai buscar o dinheiro, certo? Isso era uma marca, Então, por que é que Petrolina chegou ou não chegou?
1: Outra época,
4: porque,
1: né?
4: Porque tinha gente capaz de escrever projeto para fazer o que é que é.
1: Mas era outra época. Romualdo, rapidinho. CCJ do Senado aprovou o PEC da Segurança Pública, estou vendo aqui, e hoje vai ter votação do fim da escala 6x1?
2: É, a senadora Tereza Leitão conseguiu as assinaturas, ela é a líder do governo, as assinaturas dos líderes dizendo que concordam com quebrar o prazo. O prazo é de 5 sessões entre uma votação e outra. A primeira estava marcada para hoje, mas não havia sido marcada a data da segunda votação. Ficou tudo acertado que vai ser votado tudo hoje. Tereza Leitão negocia, e até agora não conseguiu, que não haja nenhuma alteração. Se houver alteração, pelo menos o texto alterado tem que voltar para a Câmara. Mas a expectativa é de votar tudo hoje, porque ontem, depois de comer um sonho com o pai, o sonho de ser presidente fluiu na cabeça do senador Flávio Bolsonaro e ele saiu dizendo: agora eu aprovo, sou a favor da PEC 6, do fim da escala 6x1, e está tudo resolvido.
1: Muito bem. Romualdo de Souza, Fernando Castilho e Pedro Beja, obrigado. Os trabalhos técnicos de Evandro Chaves e Eduardo Silva e a participação de Sidney Cunha, que também participou conosco aqui nos trabalhos técnicos. A produção de Max Augusto, Passando a Limpo vai ficando por aqui. A gente volta amanhã às 8 da manhã com a repercussão da pesquisa Quest, que deve ser divulgada hoje e aí deve dar um novo rumo, ou não, às campanhas. Vamos ver o que é que acontece com essa pesquisa Quest hoje. Amanhã tem Datafolha. A gente acompanha tudo isso hoje no Sistema Jornal do Comércio. Você acompanha com a gente. Muito obrigado e até amanhã. Tchau.
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8: Você já parou para pensar como a tecnologia pode ajudar a saúde, a mudar a saúde para melhor? Hoje a tecnologia é fundamental para todas as áreas e na saúde não é diferente, né? Os avanços acontecem, mas às vezes as pessoas não entendem como esses avanços podem ajudar de fato quem está ali na ponta, o profissional, o paciente. Então a gente vai entender agora aqui no consultório do Rádio Livre. Eu estou com o Dr. Rodrigo da Fonte, presidente da Hospital Med, que é a maior feira de negócios e tecnologia em saúde do Norte e Nordeste do Brasil. A Hospital Med acontece neste mês de outubro, do dia 21 ao dia 23, no Pernambuco Centro de Convenções. Está pertinho, inclusive. Boa tarde, Dr. Rodrigo.
9: Boa tarde, Anne. Boa tarde, ouvinte da Rádio Jornal. Boa tarde, Dr. George, presidente aqui do Sindiosp e o nosso presidente de honra da Hospital Med. Vamos fazer um debate aí legal sobre inovação, tendências.
8: Vamos embora.
9: Vamos embora.
8: Como o Dr. Rodrigo da Fonte já falou, o Dr. George Trigueiro está com a gente também nesse consultório importante. Ele é o presidente do Sindiosp, que é o Sindicato dos Hospitais de Pernambuco. Então tem aí uma noção muito grande do que pode melhorar, do que já avançou. Então muito obrigada também, Dr. George Trigueiro, por estar aqui com a gente. Boa tarde.
10: Eu que agradeço, Ana. Boa tarde, Rodrigo, os ouvintes aqui da Rádio JC. É um prazer estar novamente aqui para a gente, então, abordar os assuntos de conteúdo que serão apresentados durante a Hospital Médico, que é o nosso Congresso de Gestão, da sua 15ª versão, e o nosso Fórum de Controle de Infecções relacionado à assistência de saúde.
11: E o que é debatido, discutido no Hospital Médio, acaba sendo aplicado mesmo, né, no dia a dia, né, doutor Jorge?
10: Essa é a vantagem dessa feira, que hoje é a maior feira aqui do Norte Nordeste, tanto em exposição de insumos, equipamentos médico-hospitalares, e, como eu falei, de conteúdo, né? Principalmente esse nosso congresso, que antecede até o Hospital Médio. O Hospital Médio está fazendo 14 anos na sua edição e nós já estamos no 15º congresso. E pelo público-alvo, que são os formadores de opinião, são os grandes fornecedores, os grandes colaboradores dos hospitais e demais estabelecimentos de saúde, a gente sempre procura trazer novidades do que tange a melhoria da assistência e a qualidade da saúde. E não só na parte do privado, porque nós representamos o privado, mas também para o setor público, para o setor filantrópico, que, na verdade, o ecossistema de saúde, ele é o sistema, eu até costumo dizer que devia ser o sistema único do Brasil, de saúde do Brasil.
11: Verdade.
10: Porque a saúde privada, ela é um segmento complementar do SUS. Para você ter uma ideia, hoje 75% do SUS hoje é atendido pelas entidades filantrópicas e os privados, na sua complementariedade, principalmente nas regiões mais distantes e interior. Os hospitais privados do interior já atendem o SUS há muito tempo. Nós temos esse sistema de saúde único que atende 75% da população, porque 25% é da saúde suplementar, mas nós, desses 75%, nós temos uma grande parcela do privado e filantrópico que faz essa complementação, já regulamentada pela própria Constituição. E aí ainda aproveita um evento como esse, uma magnitude dessa, para trazer o que é mais atual. E, como você falou, o tema hoje principal e é indiscutível é a saúde digital. A inteligência artificial está aí, é a evolução rápida, e a gente quer divulgar o que tem de mais avançado na assistência médico-hospitalar.
11: Já são 14 anos de Hospital Médio, né, doutor Rodrigo da Fonte? E vocês vêm acompanhando essa evolução também da tecnologia na saúde. Agora, a gente tem inteligência artificial, né? A gente já até falava um pouco disso na edição passada, a gente conversou muito sobre isso, mas eu acho que hoje vem com ainda mais força.
3: Inteligência artificial é algo que chegou e todo mundo já está usando.
11: Uhum.
3: É claro que tem que tomar um pouco também de cuidados, né? Porque você tem muitas informações, mas ela veio para somar ao médico, o especialista. Ela tem também atrelado à inteligência artificial, você tem os dados junto com acessórios que você pode estar utilizando no paciente para que ele também possa estar sendo monitorado 24 horas dentro do seu leito. Tudo isso facilita também a gestão hospitalar, onde ele vai ter a facilidade daquele leito, já sabendo a alta do paciente, já está deixando ele apto para um outro paciente chegar. Então, isso faz com que a saúde ela fique de uma forma mais integrada, que é a grande proposta do futuro é essa, que a gente possa estar lendo tudo ao mesmo tempo e conseguindo tomar uma decisão mais assertiva. Então, a gente está muito feliz em contribuir com isso nesses 14 anos de feira. Nós fomos a primeira feira no Brasil a inserir dentro da feira as startups. Isso é um dado importante. A gente criou um projeto chamado Star Health Innovation. Esse ano nós teremos mais de 30 startups participando. Eu acho que a gente fala muito, durante muito tempo a gente falou sobre startup, mas está mudando um pouco desse conceito também, onde o setor público ele também está deixando a startup entrar para testar o seu produto. É algo que a gente pedia muito no passado, o setor privado já fazia isso. Com isso, a startup ela pode ganhar sua escala e voltar a entrar no mercado de uma forma mais rápida. Então, essa é a grande discussão que a gente tem, que vai ter, inclusive, dentro da Hospital Médio esse ano. Fora, como o doutor Jorge bem colocou aqui, o 15º Congresso de Gestão Hospitalar, onde os principais gestores hospitalares vão estar presentes, discutindo o que tem de mais novo aí dentro da área de saúde. A Hospital Médio é um evento que abrange não só a parte acadêmica, você vê, o doutor Jorge vai falar um pouco mais também sobre os workshops e o direcionamento dele para um público que está dentro dos hospitais e clínicas, que é outra. Mas a gente também tem vários outros eventos acontecendo simultaneamente, como o simpósio de engenharia clínica, a parte do H-Facilities, que é voltada à infraestrutura hospitalar,
9: Temos também a área do Vida 60 Mais, voltada à longevidade. Uhum. Então, é uma feira bem completa e, claro, que a proposta inicial é gerar negócios para os expositores, trazendo o que tem mais moderno de tecnologia.
11: Era isso que eu ia falar, porque o que a gente percebe da Hospitalmed é que é uma feira completa, claro, né? Traz todas as discussões aí na área de saúde, mas eu vejo que a tecnologia também é uma prioridade. Assim. A gente até diz assim, é a maior feira de negócios e tecnologia em saúde. É um ponto realmente prioritário da feira, não é? Esses avanços?
9: A tecnologia, a inovação, ela está no dia a dia. Ela pode acontecer a cada momento que a gente está trabalhando, tendo uma nova ideia e está implementando. A grande dificuldade, acho que ainda enxergando, voltando esse assunto, dentro do Brasil, é enxergar um programa de inovação. Eu acho que está faltando, sim, a gente criar algo que possa acelerar a startup, essa inovação, fazer talvez um match com a própria indústria, que seria o caminho mais rápido para que ela possa entrar no mercado, e até mesmo nos hospitais, para que os hospitais possam testar mais essa inovação, talvez até fazer uma parceria direta com a startup, sendo em algum momento investidor também dessa startup, mas a gente sempre foi protagonista dentro desse universo dos eventos em trazer muita inovação, né? Claro. E aí, como eu falei anteriormente, esse ano a gente vai ter a Batalha das Startups, tem um prêmiozinho aí de R$200 mil para quem ganhar esse ano, para também incentivar a presença delas. Temos startups, a sua grande maioria de Pernambuco, mas temos também startups de todo o Brasil.
11: Doutor George Trigueiro, hoje, quando a gente fala de saúde, a gente vai apontar aqui, por exemplo, muitas necessidades. Se eu fosse perguntar para qualquer pessoa, podia melhorar isso, podia melhorar aquilo, né? A tecnologia realmente hoje, no seu ponto de vista, é a principal estratégia que a gente pode ter para melhorar cada desafio desse?
10: Eu acredito que é irreversível hoje você ter a saúde digital baseada na tecnologia. Nosso congresso hoje de gestão, nós vamos ter uma palestra de abertura com a secretária de formação do Ministério da Saúde, licenciada, eu acredito que ela está reassumindo, que é a Ana Estela Haddad, né? Como todos sabem, ela é esposa do... foi candidata a governador de São Paulo, está voltando, mas está confirmada a presença dela. Ela vem mostrar exatamente isso, o projeto que se tem da Rede Nacional de Saúde Digital no país, a RNDS. Então, o poder público tem essa preocupação. Para você ter uma ideia, o B Brasil, que se chama os Hospitais Universitários, antiga EBSE, eles já estão conectados nos 26 estados do Distrito Federal com interoperabilidade de prontuários. Só o HC aqui já tem mais de 4 milhões de prontuários já dentro de um sistema de interoperabilidade, daquela comunicação, prontuário único do paciente. Não é do hospital, não é do médico, é do paciente. Não tem sentido você fazer um exame no interior e você chegar aqui e ter que repetir todos os exames, principalmente os exames de imagem. Hoje você consegue ter isso no seu celular com sua senha. Você vê que a pandemia acelerou muito a tecnologia, como diz, na guerra e nas pandemias que a tecnologia ela avança muito. Hoje você precisou ter a pandemia para a gente regulamentar a telesaúde, a telemedicina, o telediagnóstico. Hoje já é uma realidade, você chega no lugar mais longínquo lá da Amazônia e você consegue fazer uma teleconsulta, um teleatendimento. Nós sabemos que hoje nós temos uma prevalência de doenças mais crônicas, degenerativas, não transmissíveis, do que doenças infecciosas, principalmente nos grandes centros. E essas doenças podem ter um primeiro encaminhamento, um primeiro atendimento. Já nas regiões mais distantes, você pode fazer até um pré-natal de qualidade, acompanhando com o técnico que tenha um certo conhecimento de colocar o ultrassom, fazer acompanhamento. Mas essa visão que a gente tem do Estado, a gente tem também no privado. Nós estamos trazendo aqui a Mônica Pugliese, que ela é a chefe de tecnologia da Redor. Então, a Redor já tem quase 80 hospitais no Brasil, já usando a máxima tecnologia em termos de atendimento, de procedimentos. E logo em seguida vamos ter o da Rede América, sabe? A Rede América aqui é representada pelo Santa Joana, pela Mil, que é o Tomás Sacoda também, que vai fazer isso. Então, a gente está pegando duas grandes redes de hospitais privados, que atendem a saúde suplementar e também tem seus institutos que atendem o SUS também, e pegando o governo para a gente discutir como é que a gente vai fazer essa integração do sistema complementar, suplementar e sistema único. Então, é irreversível, como eu digo, esse processo, como Rodrigo falou, nós aqui fizemos recentemente do Nerd Saúde aqui no Equiplay Nerd.
11: Uhum.
10: E o Porto Digital está também envolvido junto com o Sistema S também, todo mundo envolvido nesse processo aqui, porque você tem um centro desse como o Porto Digital aqui, um centro tecnológico desse aqui, que como diz o Silvio Meira, é o melhor do maior do Brasil, que continua dizendo. Então, a gente está se juntando, o Sistema S também tem essa preocupação. Hoje mesmo eu estava vendo aí o Senai também inaugurando aqui em Suape, o Senai Parque, inclusive já desenvolvendo baterias de lítio para ter autossuficiência para os carros elétricos, mas os equipamentos de saúde. Nós fizemos agora um debate com os candidatos a governador, os dois principais que estavam nas pesquisas, e fizemos uma proposta e apresentamos isso a eles. A gente colocou a necessidade de se qualificar o nosso mercado, inclusive a proposta que fizemos, por exemplo, de fazer o desenvolvimento tecnológico aqui no Parque Tel, porque sabemos que cortadores de cana foram treinados para consertar robôs na Estelantes, soldar navio lá no estaleiro, trabalhar refinaria. Nós hoje temos problemas, por exemplo, de um parque de manutenção, de biomedicina, biotecnologia. Você quebra um robô desse, só Recife já tem 5 robôs. Dá 20 para fazer cirurgias robóticas.
11: Uhum.
10: Nós temos aqui os melhores equipamentos de vídeo, de endoscopias. Então, um equipamento desse quebra, uma ressonância magnética, uma tomografia, é uma dificuldade de se fazer esse tipo de manutenção.
11: Porque faltam profissionais Porque qualificados?
10: Porque faltam profissionais qualificados para atender o nosso polo médico, uhum, que é o segundo país. Você fez uma proposta, por exemplo, para aproveitar o Parque Teste, lá de Santa Cruz de Capibaribe, Toritama. Você vindo da pandemia, assaltaram até lojas aqui para tirar, para sequestrar máscara, gorro, botas que não tinha. Nós estamos incentivando que o Parque Tecnológico pode produzir enxovais para os hospitais e esse equipamento de proteção individual. Nós fizemos a proposta que o LAFEP seja retomado na sua produção de soluções parenterais de grande volume, ou seja, soro, agulhas, dispositivos como agulhas, seringas, aqui em conjunto com a Hemobras, que está aqui junto. Temos as grandes indústrias farmacêuticas. Então, a gente tem que ver o polo médio do Recife. E a gente está trazendo essas inovações, esses conceitos de como está se fazendo lá no Sudeste, principalmente, e o que o governo federal está pensando. Mas isso tudo, como eu digo, tem que se atrelar à tecnologia, porque a tecnologia vai trazer redução de custos, vai diminuir o desperdício, vai facilitar o controle de leitos, de filas, marcação, agendamento de cirurgias. Então, isso tudo está envolvido hoje num sistema que você tem aqui a própria grandes empresas de informática, uma das maiores da América Latina está aqui, que é a MV, vamos dizer o nome mesmo, porque é mesmo. Uhum. É uma empresa que tem software capaz de fazer todo esse gerenciamento. Então, a gente está trazendo essas novidades juntamente, como eu disse, a gente faz o conteúdo e eles vendem os produtos,
11: uhum,
10: e casam uma coisa com a outra, e o nosso congresso fica junto com a Hospital Média aí fazendo esse link. Então, eu acho que tem tudo, Pernambuco tem tudo para ser um polo de grande coexistência, tanto da parte de tecnologia, equipamento, manutenção, como também de qualificação, de treinamento para os profissionais.
11: É porque o senhor está do lado que vê a necessidade, né?
10: Necessidade.
11: E aí tem aí as startups, os profissionais que estão também do lado, que vão dizer, vamos resolver isso, não é isso, doutor Rodrigo?
3: E doutor Jorge falou sobre tudo isso, e por que não também a captação de indústrias? Veja, o nosso polo médico é um polo comprador,
11: uhum,
3: de tecnologia, é um polo incentivador de inovação, né? E por que não a gente ter a indústria também aqui presente? Com incentivos fiscais, se não for, ou aqui como está aí o Parque Tel que você acabou de colocar. Eu acho que cabe sim a chegada de novas indústrias para o estado de Pernambuco. Nós somos um estado que tem capacidade de exportação, está muito próximo de uma África, da Europa, dos Estados Unidos, muito mais até inclusive que São Paulo, mas a nossa vocação sempre foi serviço. Mas por que não também trazer essa indústria, já que a gente está desenvolvendo muita inovação aqui dentro do estado? Então, acho que a Hospitalmed também vem para isso, vem para trazer mais essa discussão. Quando falou do setor público, né, desde o primeiro momento que a gente trabalhou com a feira, a gente sempre quis trazer o setor público. A gente trazia, por exemplo, os secretários municipais de saúde para estar visitando a feira. Aí, a partir dos últimos 5 anos, a gente monta um stand para a MUP, que é a Associação dos Municípios de Pernambuco.
11: Uhum.
3: Eles vão estar presentes esse ano novamente. Está aí o Pedro, né, que é o presidente da MUP, que é o prefeito de Aliança. Já convocou aí todos os secretários municipais para estar lá circulando na feira, vendo as novidades e participando. Tem uma novidade também que a gente vai estar
9: abrindo a partir do início da feira para todos os expositores que queiram conhecer os editais, não só de Pernambuco, mas como do Norte e Nordeste, do que está sendo comprado naquele momento ali da área de saúde. A gente vai liberar durante 6 meses login e senha para quem quer oferecer seus produtos e participar desse mercado de licitação pública. Isso é uma forma que a gente encontrou também de beneficiar

0: Então, eu acho que a solução... Veja, a gente está falando de gente, no final das contas... Então, a tecnologia vem para agilizar processos, para resolver problemas, mas, no final das contas, quem vai ter esse benefício também são as pessoas.
1: É verdade.
0: O senhor falou, doutor George, sobre essa questão, por exemplo, a gente tem sistemas hoje, né, e a gente pode melhorar isso para a questão de filas. Fila de espera por uma cirurgia, para exames, enfim, é uma coisa absurda. E aí eu vou trazer aqui também a questão da saúde pública, já que o setor público também pode e deve ir, né, os municípios, o governo do estado, ir lá na feira ver tudo que tem de inovação. Porque, veja, as pessoas reclamam muito do interior, da capital, da Mata Sul, da Mata Norte, não importa a região do estado, reclamam que, poxa, demora bastante, às vezes está esperando um leito, demora muito, não tem, o sistema dá problema, enfim. Esse é um dos gargalos que a gente poderia resolver com tecnologia, assim, de fato, diminuir esses erros?
1: Não só com tecnologia, porque nós já fizemos essa proposta, inclusive, isso é um projeto da Confederação Nacional de Saúde, que inclusive eu faço parte como diretor também, de incentivar mais essa parceria público-privada. Porque o que é que acontece? Nós, na pandemia, quando tivemos dificuldade aqui no Recife, na cidade do Recife, de fazer atendimento, o setor privado disponibilizou 400 leitos de UTI. Fizeram uma tabela que foi condizente e a gente atendeu, depois disso tiraram essa tabela, baixaram. O exemplo está lá, sem querer fazer campanha, o homem já está eleito, o SUS paulista, nós fizemos a proposta de fazer o SUS azul e branco, o SUS Pernambuco, uma tabela diferenciada. Você tem ideia, a gente apresentou, por exemplo, fazer um hospital de 900 leitos. Para você fazer um hospital de 900 leitos, você vai passar pelo menos 3, 4 anos construindo. O setor público tem esses leitos já disponíveis. Você não precisa fazer esse mutirão em emergência, nem botando carretas. Uhum. Só em cidades aí do interior tem 3 ressonâncias magnéticas. Tudo é que o Rodrigo pode até agora levantar esse debate junto com a mãe, fazer os consórcios dos municípios. Que é aquele município, polo da região, se equipe para atender aquela região. Os hospitais privados têm leis aqui em Pernambuco, aqui no Recife tem leite sobrando. Porque você fez a gente fez um levantamento recentemente, depois da pandemia, lógico, recentemente não. Só que em Recife tinha mais de 17 mil cirurgias represadas, no estado de Pernambuco era mais de 60 mil represadas. Fora as eletivas que ficaram, fora as urgências que estão ocorrendo. Nós temos leito para fazer esse atendimento. Basta uma parceria privada, correta, com a remuneração digna. Você vê que agora deu, como é que se diz, um resultado, o programa mais especialista. Por quê? Porque ele está trocando serviço por crédito tributário, vencendo ou vencendo. Sem quem tinha passivo tributário se trocava pelo atendimento. Conseguiu-se fazer muita coisa. Realmente eu fico preocupado porque a gente não está vendo essas discussões que estão chegando aí, uhum, em novos programas. Mas eu acho que essa mutirão, tudo bem, é importante. Mas a gente tem leite sobrando. A gente sabe que, por exemplo, a fecundidade e a natalidade está diminuindo na população, o envelhecimento da população está aumentando. Uhum. Então, eu tenho que investir mais na prevenção de doenças, na promoção à saúde, que você fazendo isso, atenção básica, você fazendo atenção básica, já com a teleconsulta ou a telemedicina, você já pode reduzir esse acesso a essas filas de espera. Uhum. Realmente, eu estava vendo aí um projeto que um determinado grupo fez. Você, para fazer, ele está dizendo, você vai fazer o exame no meu laboratório privado, sai mais barato do que você fazer no SUS. Como pode ser? Ele disse, não, porque você, para fazer o exame no SUS, você tem que pegar um ônibus, paga, vamos supor, R$20. Chega na cidade, marca o exame, volta, faz um lanche, mais R$10, volta com mais 20, aí já vai 50. Quando vem fazer o exame, mais 20. Quando vem pegar o resultado, mais 20, mais outro lanche, com a senha. E se eu faço o hemograma por R$30 para você? Então sai mais barato você pagar privado do que pagar particular. Isso não tem sentido. Essa acessibilidade, se você contratualizar o privado no interior, principalmente, você... Aqui, eu estava vindo para aqui, o que você vê de casas aí, de apoio de cidades do interior para ver se é atendido aqui no Oswaldo Cruz.
0: Sim, nos hospitais públicos.
1: Quando você vai ali para atender no IMIP. Quer dizer, os prefeitos ficam só transportando pacientes, tipo transporte terapia, sim, trazendo de ônibus para as cidades grandes.
0: E que não é nenhuma terapia para o paciente, né? Porque está sofrendo ali nesse veio. Tem gente que sai de madrugada, passa o dia todo aqui no Recife, chega para chegar cedo, para pegar uma ficha, para
1: fazer hemodiálise exame 3 vezes por semana. Você fazer isso, você tem no hospital privado, você pode credenciar para fazer. Agora, lógico, tem que ter regulação. Ninguém é inocente. Uhum. Quem tem que ter uma regulação do Estado, tem que, claro, ter uma fiscalização, tem que ter muita coisa.

0: Então, eu acho a visão de ter um sistema único de saúde, e é por isso que a gente está trazendo aqui o público, o privado e as duas grandes redes de hospitais privados, para trazer o exemplo de como eles estão potencializando isso. E esses dois hospitais grandes, eles já têm até a faculdade de medicina. Eu estava dizendo aqui com um debate com dois candidatos, como é que você está tendo aqui quase 16 mil médicos saindo por ano em Pernambuco, são 600 por semestre, você não tem um hospital para esse povo treinar, fazer uma residência, construir um hospital universitário das clínicas decente, com toda a tecnologia para treinar esses médicos que estão saindo aí, que a inteligência artificial ajuda, mas a decisão é do médico, claro, no final. Então, vamos treinar esses médicos, vamos fazer com que eles tenham um conhecimento do campo de treinamento. Agora, abrir só faculdade, sem ter condições de ter acesso também. O grande problema do sistema de saúde é o acesso. O acesso aqui é difícil. Você fazer as coisas depois que teve as condições de dar acesso é difícil. Mas a gente precisa repensar o modelo de saúde no país.
1: Doutor Jorge Trigueiro, fala desse consórcio. Doutor Rodrigo, como poderia ser?
2: Bem, eu ia provocar já aqui o próximo passo depois dessa informação. Veja, a gente tem informações, tem dados, está faltando conexão.
1: Uhum.
2: A gente precisa conectar as pessoas certas para estar conversando, colocando, calculando. Né? Eu acho que falta muito isso ainda no Brasil, né? Eu acho que o setor público, por mais que a gente traga para dentro de uma feira, por mais que a gente tenha reuniões, esse não é o primeiro projeto que o Dr. George apresenta, não só para Recife, como para o estado de Pernambuco, mas está precisando realmente sentar e debater mais isso a fundo. Está aí, são dados, e contra a matemática, eu acho que é uma matéria super exata, não tem argumento, né? Se vai ser mais, o custo vai diminuir. Se você tem condições de dar um atendimento, muitas vezes até melhor, né? No ponto de vista, inclusive, da pessoa sair de um ponto A a um ponto B de uma distância dessa, ela podendo fazer em casa, não tem o que discutir sobre isso. Agora, realmente, precisamos provocar uma reunião com a Secretaria, por que não, de Saúde do Estado de Pernambuco, a própria governadora, colocar os números em cima da mesa, chamar o presidente da AMUP para poder movimentar os municípios. E está aqui. Aqui é uma proposta do setor privado. Veja como é que vocês estão fazendo hoje. Olha como daria para fazer o amanhã. Agora precisa, como de fato, regular, ter as leis que possam proteger o setor privado também. E eu acho que é super válido. Depender da Hospital Med, bem, eles vão estar lá na feira, a gente já vai provocar essa primeira reunião.
0: Eu como eu disse, recebemos lá no sindicato para Sabatina, a atual governadora e a governadora reeleita, como recebemos os outros candidatos. E eu mandei um ofício para ela, inclusive fazendo uma cobrança, que eu venho cobrando de Rodrigues há muito tempo. Porque a gente vai para São Paulo para hospitalar, para abertura, e a gente encontra governador, senador, deputado, prefeito, secretário de toda a região. Aí eu mando um ofício, seria a primeira governadora a comparecer a uma feira dessa,
2: na sua 14ª. Ela já foi na HFN Supermix. Ela e Priscila.
0: Ah, isso aí.
2: Mas aí o convite da Hospital Med está feito aqui no ar novamente. A gente já mandou o ofício. Doutor Jorge já mandou. Governadora, estamos aguardando sua presença, né? De 21 a 23, do dia 21 a nossa abertura, que vai ser às 18h30, no Pernambuco Centro de Convenções, no mesmo auditório que está sendo realizada o 15º Congresso de Gestão em Saúde, liderado aí pelo Sindiosp. Então fica novamente o convite, né, para Raquel Lira estar visitando a feira com Priscila. Será um prazer recebê-las.
1: Bem, dito isso, feito o convite aqui e apresentadas até algumas soluções possíveis, né, para a gente poder fazer essa integração na saúde, tanto pública quanto privada. Vou precisar fazer uma rápida pausa aqui no consultório, mas daqui a pouco a gente volta falando mais sobre a tecnologia e como a tecnologia pode ser uma importante ferramenta para melhorar a saúde. Até já.
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1: O consultório do Rádio Livre hoje está falando sobre como a tecnologia pode ajudar a melhorar a saúde. A gente está com o Rodrigo da Fonte, presidente da Hospitalmed, também com o Dr. Jorge Trigueiro, presidente do Sindiosp, que é o Sindicato dos Hospitais de Pernambuco. E tem um ouvinte aqui dizendo, ele não se identificou, a gente falando sobre os gargalos na saúde, né? E ele dizendo assim, eu estou na fila de espera 3 anos para fazer uma endoscopia em Paulista. E aí ele fala assim, cadê a Secretaria de Saúde, né? Então, assim, é isso que a gente está falando aqui, porque as inovações podem, de fato, diminuir essa fila, agilizar o processo e tudo mais. A Hospitalmed é uma referência, a gente sabe disso, a gente diz que a Hospitalmed é a maior feira de negócio e tecnologia em saúde do Norte e Nordeste do Brasil. Então, da Hospitalmed é um ponto de partida, vamos dizer assim, para muita coisa que vai ser utilizada aqui em Pernambuco e em outros lugares também do nosso país. Mas o que a gente vai apresentar de novidade na Hospitalmed, Rodrigo? O que vocês estão trazendo de inovação? Eu sei que todo ano tem muita inovação, né? Mas hoje, o que você pode destacar para
2: a
1: gente?
2: Veja, a maioria dos estandes, quando participam de feiras de negócios, sempre está levando uma inovação do determinado segmento que ele está atuando, né? Aqui eu vou citar 3 que vão estar presentes, que são as startups que vão estar lá participando. Uhum. São startups de Pernambuco. Tá aí o porquê a gente está mexendo nesse setor, querendo motivar cada vez mais as empresas quando se conectarem com esse mercado de inovação. A gente tem a 5, que é a gente vai falar sobre cuidado inteligente conectado, é uma health tech pernambucana acelerada para a Star Health, que utiliza a inteligência artificial, dispositivos conectados, wear labels, são acessórios, e acompanhamento humano para ampliar o monitoramento de saúde dos pacientes em tempo real. Então, você vai ter acessórios, você vai estar acompanhando o paciente em tempo real, o medicamento, se ele, a posologia está correta, né? E eu acho que eles já estão aí num piloto em Olinda, já tem mais de 250 usuários do SUS, incluindo gestantes de alto risco e pessoas com hipertensão e diabetes. Então, é um projeto de Pernambuco que já está dando certo. Nós temos outra startup chamada Zilog, que é uma plataforma de rastreabilidade e certificação de inteligência de dados para medicamentos oncológicos, onde ele vê a questão de validade, estoque, desperdício. Então, eles conseguiram colocar isso numa ferramenta, está sendo apresentada lá na Star Health. Uma outra que eu poderia destacar é a Bionica, onde ele tem um dispositivo chamado IoTerm, onde você é um termômetro vestível, né? Você vai botar ele numa criança, por exemplo, você quer monitorar a febre dela durante a noite, você está dormindo, e ela está lá, e o seu relógio ele vai apitar se a criança estiver com febre. Então o pai vai lá acordar e vai ver, a criança vai medicar.
1: Para ficar acordando de hora em hora, né?
2: De hora em hora. Então são várias inovações que vão estar acontecendo durante a feira. E eu venho destacar aqui, porque recentemente a gente conversou um pouco sobre isso. O doutor Jorge fez uma viagem recente à China e pôde ver o que está, esse futuro, né, que está chegando também para o Brasil, né? A gente fala das startups brasileiras, mas a China está muito avançada no segmento da inovação, e ele teve a oportunidade de ir recentemente, fiquei feliz em escutar, queria que ele passasse um pouco dessa experiência.
1: Também quero, claro.
2: Para os ouvintes.
1: Parece que o futuro está todo lá, né, doutor?
0: Pois é, lá realmente o futuro chegou. Nós fizemos uma missão aqui pelo Lito Saúde e visitamos alguns grandes hospitais e algumas indústrias de fabricação de equipamentos e dispositivos médicos. Realmente é uma coisa impressionante. Eu hoje uso esse meu vestível aqui, o Helium, que me dá aqui meu controle de frequência.
1: Que é um relógio, né?
0: É o relógio que você hoje, a maioria das pessoas em academia. Mas lá você já tem vários dispositivos não invasivos, que você coloca no tórax do paciente, faz eletro, monitora a glicemia, sinais vitais, temperatura. Todo paciente que entra no hospital lá já coloca um relógiozinho desse, e lá você é monitorado num telão, no posto de enfermagem, se ele até cair ou se movimentar, se ele não fizer a mudança de decúbito, a medicação que ele toma já é rastreada por código de barra, então sabe se você usou, você está registrado lá no prontuário automaticamente. Uma grande novidade que a gente viu lá, e hoje aqui já está comum, né? Eu vi uma reportagem recentemente de um médico lá em Brejo da Cruz, lá no interior da Paraíba, já comprou uns,

0: Soft, onde você faz a consulta, mas sem estar escrevendo, nem digitando, nem fazendo computador. Na consulta, você está fazendo a anamnese do paciente, ou seja, a história do paciente, todo o seu histórico do paciente. Quando você senta, está lá no computador, na tela, já dando o possível diagnóstico, possível exame, você vai pedir possível tratamento. E hoje você já tem na própria AMV, já tem aqui o resumo clínico, onde você já pode disponibilizar todo o seu histórico de 10 anos, 20 anos atrás. Desde os antecedentes familiares, desde os antecedentes de procedimentos que foi realizado, isso já tinha lá há muito tempo. Você tem uma ideia, a China tem 1,2 bilhão de habitantes. É um sistema que todo mundo, não é um regime comunista, que na verdade é mais capitalista do que comunista, porque todo mundo dá uma contribuição. Mas também eles têm o poder de ter começado, como a gente chamava, o Xing Ling, imitando, copiando. E hoje eles desenvolveram tecnologia que já estão exportando e está aí concorrendo, principalmente com inteligência artificial, com as grandes potências. Então, na verdade, a tecnologia veio para revolucionar. Você hoje tem, eu estava vendo recentemente a questão do tratamento de oncológicos, tratamentos de obesidade, que é, você vê, as canetas chegaram aí para revolucionar e está cada vez evoluindo. E por incrível que pareça, a gente falando em caneta, a gente aqui ainda tem uma certa deficiência no projeto, no programa de imunização, por conta de que muita gente teve receio de dizer que aquelas vacinas vieram da China, que a pessoa ia virar isso, ia virar aquilo. E, na verdade, hoje a gente está retomando esse projeto de imunização. E aqui eu vou fazer uma referência que também vai ser realizada agora durante a Hospital Med. Vai ser o nosso 9º fórum de íris, ou seja, doenças, infecções relacionadas à assistência da saúde. Hoje, a PEVISA, que é aqui a Agência de Vigilância Sanitária de Pernambuco, ela é nossa parceira nessa realização desse fórum. Nós estamos trazendo o diretor adjunto da Anvisa também para fazer a palestra aqui. Nós estamos trazendo duas professoras altamente capacitadas a falar, por exemplo, em infecções relacionadas à ventilação e UTI, e a outra mostrando a questão da segurança do paciente. Saiu a nova lei agora, que a Anvisa vai fazer um controle de qualidade nos hospitais privados, mas podem poder assistir para o público, sobre segurança do paciente. A gente está discutindo muito a NR1 agora, que ela, hoje mesmo, foi prorrogada, principalmente a questão da multa, mas ela está em vigor, é uma lei que está com a preocupação, além da questão de biossegurança do paciente, dos colaboradores, da saúde mental dos próprios profissionais dentro do hospital. Isso ainda vai ser discutido também no nosso evento. Mas eu volto a afirmar que a tecnologia ainda é um pouco cara para algumas situações, mas como a coisa está tão acelerada, ela vai chegar ao ponto de que vai ser universalizado o atendimento tecnológico. Aqui mesmo o projeto no IMIP tem de se fazer um hospital inteligente. A UTI, vamos começar pela UTI. Mas em São Paulo, aqui teve a semana, o mês passado aqui na FEComércio, falando o senhor lá do HC, do hospital da USP, já tem toda a informatização em termos de atendimento dentro de uma UTI.
1: O que seria assim, uma UTI inteligente, um hospital inteligente?
0: É exatamente isso, é o uso de toda a tecnologia onde você, por exemplo, você nesse hospital aqui, você fazia um exame de citologia oncótica, o Papa Nicolau, para dar um diagnóstico de câncer uterino. Você faz hoje aqui, você poderia passar quase uma semana para ter o resultado para publicar. Hoje você tem uma nuvem soberana do Estado, onde você bota essa lâmpada no microscópio, vai sair lá no AC Camargo, em São Paulo, e na mesma hora já vem o resultado para você já agilizar o diagnóstico da paciente ou não.
1: Então seria possível, por exemplo, exames, o resultado de exames no mesmo dia?
0: Praticamente no mesmo dia, pelo uso da própria inteligência artificial. Você pega hoje um exame desse, você faz uma biópsia ou um exame de pele e coloca na IA, ele vai comparar bilhões de imagens semelhantes àquela, com assertividade de quase 99,9%, mais do que o olho não apresenta. Na China mesmo tem um equipamento de mamografia e de ressonância magnética que faz uma predição de câncer de pâncreas ou câncer de mama com 3 anos de antecedência. Então, pela imagem que ela detecta lá, aquela coisa bem pequenininha que o olho humano não via. Então, esses hospitais inteligentes, ele faz essa monitorização de todos esses processos de predição, de acompanhamento e de indicação.

0: aplicação de cirurgia, até cirurgias robóticas à distância, né? Você já pode fazer essa cirurgia. Quanto o Elon Musk veio dizer que a faculdade de medicina ia se acabar, porque os robôs iam realizar todos os procedimentos que os médicos estão realizando. Mas se não tiver um médico ali para... Se houver um problema, se pifar um robô desse na hora lá, quem vai abrir o paciente para concluir a cirurgia?
1: E eu lhe perguntar isso, assim, apesar de toda a tecnologia, a gente não pode abrir mão desse olhar humano, né? Dessa questão humana, não é isso, doutor?
0: Olha, só o que melhorou, esse exemplo que eu dei aqui. E você está fazendo a pergunta do paciente e ficando só escrevendo, e depois ficou todo mundo no computador. Hoje você
2: só ter, o tempo, né?
0: Só o tempo de você ter de sentar ao lado do paciente. Eu dei sentar na cama, como tinha um médico aqui na época que já fazia isso, deitava com o paciente, para ficar conversando com o paciente, para saber a história dele. Só você estar olhando, estar humanizando o atendimento, isso aí já dá uma segurança e uma certeza de uma melhoria de atendimento do que você ficar só digitando ou consultando o celular, pedindo. Então isso aí já trouxe uma humanização. Essa parte aí, tem muita. Eu fui. Sou médico, ele é feito parte, nunca deixei de ser médico. Eu exerci medicina durante quase 50 anos, só 37 anos foi numa maternidade, e a gente vê a necessidade. Por que hoje as pessoas estão falando de parto natural, parto normal? Porque tem umas doulas hoje, tem aquelas pessoas que já têm a paciência, estão acompanhando, estão ajudando, e não precisa daquela agitação que o médico tinha, que não tinha tempo de fazer uma coisa ou outra. Então, eu acho que com todo esse processo que a gente... Não chama nem inteligência artificial, é inteligência, a cognição artificial que não tem, a cognição humana, a inteligência humana, ele tem um repositório de informações, mas a relação humana antes não vai se não acabar.
2: E você tem uma análise de dados muito mais rápida hoje, né? Você consegue entregar para o médico uma informação já bem trabalhada, né? E aí você tem um poder de decisão mais fácil.
1: É o que então, a gente está falando.
2: A inteligência artificial veio para somar, só somar. Mas o médico é importantíssimo estar à frente de toda essa informação.
1: Do mesmo jeito que a gente falou da aliança aí da saúde pública com a saúde privada, desses setores, né, da saúde que precisam fazer essa aliança, também a gente precisa da aliança aí do olhar humano com a inteligência artificial, com a tecnologia, para que as coisas caminhem com mais rapidez e com menor risco de erro também, que eu acho que isso vai diminuir muito os erros.
0: Também.
1: Bem, preciso fazer mais uma pausa, mas a gente volta já com o consultório.
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1: O consultório de hoje está falando sobre tecnologia para ajudar na área da saúde, com Rodrigo da Fonte, presidente da Hospital Med, a maior feira de negócios e tecnologia em saúde do norte-nordeste do Brasil. Também com o Dr. Jorge Trigueiro, presidente do Sindiosp, o Sindicato dos Hospitais de Pernambuco. Rodrigo, a Hospital Med acontece de 21 a 23 de outubro, no Pernambuco, Centro de Convenções. Quantas pessoas vocês estão esperando lá?
2: Bem, aproximadamente 29 mil pessoas é o público estimado. O termômetro da gente é o pré-credenciamento, e o pré-credenciamento está 3 vezes mais do que a gente estava imaginando. Então, acho que vamos bater esse número nesses próximos dias aqui em Recife.
1: Como é que faz esse pré-credenciamento para quem quiser participar?
2: Se quem quiser participar, é só entrar no site www.hospitalmed.com.br. Para pessoas do setor, né, que vai utilizar o CNPJ, o evento é gratuito, enfermeiros, gestores, etc., para quem é autônomo, tem uma taxinha de R$50 para participar da feira.
1: A feira acontece no Pernambuco Centro Convenções, já disse 21 a 23 de outubro. No dia 21, você falou que abre às 18h30 da noite?
2: Não, a abertura é às 14 horas, vai até às 20h. abertura da feira, que é a abertura que a gente vai cortar a fita, né? E fica mais, e novamente, o convite à governadora Raquel Lira, Priscila, para estar presente, né, doutor Jorge? Vamos reforçar aqui, para esse ano ela estar presente lá com a gente, e vai ser às 18h30 a abertura oficial da feira.
1: Tá,
2: e
1: certo.
2: A feira é das 14h às 20h, os três dias, 21 a 23 de outubro.
1: Então tá feito o convite também para todo mundo, a governadora, a vice-governadora, mas a todo mundo, também vou estar por lá.
2: Claro,
1: no
2: todo
1: Hospital
2: mundo.
1: Med.
2: Sejam
1: Vamos
2: todos
1: lá
2: bem-vindos.
1: Conferir essas inovações, né, tecnológicas para a saúde, eu acho que é importante para todo mundo. Doutor Jorge Trigueiro, para a gente finalizar, vamos chamar o povo, o senhor também vai estar por lá, que eu sei que o senhor sempre está.
0: Vou dar uns três dias, porque além do nosso 9º Congresso de Controle de Infecção Relacionada à Saúde, ou seja, as infecções hospitalares, nós temos o 15º Congresso e temos também workshops. São 23 workshops, são 4 salas funcionando praticamente de 2 horas às 7 da noite, todos os dias. Tem 23 workshop lá também. Então, o nosso conteúdo é muito importante. Convidamos todos os associados e colaboradores dos nossos estabelecimentos de saúde, mas também estamos franqueando também para o setor público e filantrópico, que a missão do Sindiócio, da sua missão social, é divulgar informação e atualização. E falar em atualização, a gente falou aqui que esse muito tempo que eu vejo só as notícias do metrô com fiação caindo de manhã à noite, na China já funciona por levitação magnética, então não tem mais fio, ele funciona já com trilha assim. Isso é tecnologia que pode trazer também para a mobilidade é questão de saúde pública também.
1: Já você dá um passar, novo debate, viu, com o senhor,
0: passar
1: inclusive.
0: Três horas por dia, 4 horas para ir trabalhar e voltar.
2: Vamos levar para a nossa outra feira, que é a Multimodal Nordeste, que vai ser em agosto do próximo ano.
1: Mas olha, hospitalmed.com.br,
2: hospitalmed.com.br, você faz o seu credenciamento lá, o pré-credenciamento, chega lá na hora, você vai só dar o CPF e retirar a credencial.
1: Tá certo. Rodrigo da Fonte, muito obrigada por esse espaço, por esse consultório que você veio aqui conosco.
2: Muito obrigado, Anne, pela oportunidade, a Rádio Jornal, a doutor George, mais uma vez aqui presente, e é isso. Sejam todos muito bem-vindos ao Hospital Med 2026.
1: É isso, doutor George Trigueiro, muito bom lhe ouvir, obrigada também por estar aqui conosco.
0: Muito obrigado, Anne, como sempre, prestigiando os grandes eventos de Pernambuco, na área da saúde, na área da divulgação de feiras, e obrigado aos ouvintes e ao nosso companheiro ali da técnica que
1: Big Alves
2: fez tudo acontecer.
0: Muito obrigado. E até lá.
1: Obrigada também a todos os ouvintes. Esse foi o consultório de hoje. Rádio Livre de hoje fica por aqui. A produção foi de Gabriela Bento, trabalhos técnicos de Big Alves, Elivelton Henrique e João Alves, na coordenação de jornalismo Vitor Tavares.
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3: Agora são 5 horas no Recife.
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6: Bom dia.
3: Fala, gente boa brasileira. Hoje, 15 de outubro, celebramos o dia maior de todos os professores. Para vocês, nosso carinho, nosso amor, nossa dedicação. Dia do professor, esse profissional que transforma vidas por meio do conhecimento, da paciência e do exemplo. Ser professor é muito mais do que ensinar matérias, é incentivar sonhos, despertar talentos, acolher dificuldades e mostrar que cada aluno é capaz de ir mais longe. Muitas vezes, uma palavra de incentivo, dita em sala de aula, permanece no coração por toda a vida. O professor enfrenta desafios, mas continua firme, porque acredita no poder da educação. Seu trabalho ajuda a construir cidadãos, famílias e uma sociedade melhor. Por isso, neste dia especial, nossa homenagem, a nossa gratidão a todos os professores da educação infantil, à universidade, da escola pública, à particular, do campo e da cidade. Que nunca falte respeito, valorização e conhecimento e o reconhecimento a esses verdadeiros construtores do futuro. A cada professor e professora, o nosso muito obrigado por ensinar, inspirar e acreditar. Parabéns, professores. Que Deus abençoe suas vidas, fortaleça sua caminhada e recompense tudo o que vocês fizerem, todo o bem que vocês realizam. Feliz Dia do Professor e muito bom dia.
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3: E que linda família brasileira, bom dia, boa tarde, boa noite, onde você estiver. Olha aí, minha gente, homenagem aos professores. Já se passaram 268 dias do ano, 288 dias do ano, faltando 77 para o ano acabar. Hoje é Dia Nacional do Professor, Dia do Neurologista, Dia do Educador Ambiental e Dia do Consumo Consciente. A santa do dia é Santa Teresa de Jesus. Os trabalhos técnicos de Eduardo Silva.
7: Bom dia!
3: Aí, Eduardo. E produção de Cristiano Bassan, em rede, pela Rádio Jornal Recife, Limoeiro, Caruaru, Garanhuns, Pesqueira e Petrolina. Estamos começando mais um programa A Voz do Povo.
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3: E o professor apaixonado, professora apaixonada, professor apaixonado Newton César.
8: Para me despedir de vocês.
9: Não!

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Em homenagem aos professores. Olha o dia do professor, de cada professor, de cada professora. Nosso carinho, nossa homenagem. Nosso respeito. Deveres para vocês cumpridos. Que sejam respeitados todos os deveres para vocês. Todos os benefícios para vocês, professores, que sejam respeitados no dia a dia. E na sala da aula, todo carinho, todo respeito. Alô, você professor, você pertinho da gente, Limoeiro, 99.5 FM. É a princesa do Capivaribe, homenageando os professores. E grandes professores em Caruaru, 91.3 FM. É a capital do forró também, em homenagem a todos os professores. Hoje é o dia do professor. Vem pra cá, você professor de Garanhuns, 107.5 FM. É a Suíça Pernambucana, homenageando também os mestres. Sabe lá o que é isso? Você de Pesqueira, 90.9 FM, é a terra da graça, do doce e da renda. Homenagem aos mestres que transformam vidas através do conhecimento. A diferença em você de Petrolina, Rádio Jornal Petrolina, 90.5 FM, Princesa do Sertão também, homenageando todos os professores. Obrigado pelo carinho da audiência e nossa homenagem a todos vocês, professores, porque isso vale.

Manda um abraço para você de todas as regiões. Um abraço aos professores de todas as regiões. A vocês, trabalhadores, com as primeiras informações aqui na Rádio Jornal da Voz do Povo. É a prestação de serviço para você. O beijo da namorada professora, o beijo do namorado professor, da família, o respeito, o carinho. Vale um abraço sim para vocês do litoral norte e sul. Alô Paulista, zonas da Mata Norte e Sul, Agreste e Sertão. Uma canção para todas as cidades do Agreste Setentrional e Meridional. Alô, você trabalhando. Alô, você acordando, ouvindo a Rádio Jornal. Fala um abraço sim, companheiro, companheira. O coração firme e forte. Cuida dele, cuida dele. Porque dele provém fontes de energia. Todas as categorias. Alô, você engraxate. Todos os modais aí, motoristas profissionais, de todos, motoristas de ônibus, vocês particulares, vocês motociclistas, ciclistas, todos juntos, em mais um dia, mais

0: Uma jornada.
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0: Olha.
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0: Sinceridade, poema de verdade pra todos vocês.
1: Isso vale um abraço.
0: Para um abraço assim, para conhecer o tempo.
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0: É agora com Cristiano Bassan.
3: Oi, Paulo Roberto, um ótimo dia. Oi. Para você e aos ouvintes da Voz do Povo da Rádio Jornal. Chegando nesta quinta-feira com a previsão do tempo para hoje, conforme as informações da Agência Pernambucana de Águas e Clima, a APAC. Na região metropolitana do Recife, o tempo é parcialmente nublado, claro, sem chuva em toda a região ao longo do dia. A temperatura máxima pode chegar aos 34 graus, enquanto as mínimas, 23. Na zona da Mata Norte e Mata Sul de Pernambuco, o tempo é parcialmente nublado, claro, sem chuva em toda a região ao longo do dia. Na Mata Sul, a temperatura máxima pode chegar aos 35 graus, enquanto as mínimas da Mata Norte, 21. Já no Agreste Pernambucano, a APAC prevê céu parcialmente nublado a claro, sem chuva em toda a região ao longo do dia. No Agreste, a temperatura máxima pode chegar aos 38 graus, enquanto as mínimas, 16. No Sertão Pernambucano, o céu é claro, sem chuva em toda a região ao longo do dia. No Sertão, a temperatura máxima pode chegar aos 40 graus. Já no Sertão do São Francisco, as mínimas podem chegar aos 21. Por fim, em Fernando de Noronha, o céu é claro a parcialmente nublado, sem chuva em toda a região ao longo do dia. Em Noronha, a temperatura máxima é de 31 graus, enquanto as mínimas, 25. Previsão do tempo, Cristiano Bassan, Rádio Jornal, Rádio Notícia.
0: Agora são 5:12.
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0: Jornal do Comércio, a diferença é enorme. Senado aprova fim da escala 6-1. Lula comemora e agradece aos senadores. Vitória do povo brasileiro. CNI prevê aumento de custos e preços com redução da jornada de trabalho e fim da escala 6-1. Após mudar de ideia, Flávio vota remotamente a favor da PEC do fim da escala 6-1. Quest. Flávio Bolsonaro tem 51%. Olha aí a pesquisa, hein? Quest. Flávio Bolsonaro tem 51% dos votos válidos e Lula 49% no segundo turno. Lufthansa supera Air France KLM e adquire participação de 1,3 bilhão de dólares na TAP. E mais, chuva provoca dia de caos em São Paulo com o metrô inundando e túnel interditado. Destaques de capa da edição de hoje do seu Jornal do Comércio. Para saber, tem que ler o JC.
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0: Para você que está aniversariando hoje, escuta só, minha gente, o que diz astrologia. Você pode estar com mais disposição para se movimentar, se expressar e ocupar espaço. É um bom momento para cuidar da aparência, iniciar algo novo, apresentar uma ideia ou simplesmente fazer escolhas que tenham mais a ver com você e com quem você gosta. Portanto, participe mais um dia, mais um ano que Deus lhe dá. Parabéns para você! E gente importante como você também de parabéns. E você canta com Biafra, cantor e compositor brasileiro de parabéns igual a você.

0: E hora certa, agora são 5 horas e 18 minutos.
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0: Estou aqui homenageando todos os professores neurologistas e avisando para você tomar cuidado com o consumo consciente. Fazer aquilo que você tem responsabilidade de cumprir para depois não estar complicado. Minha gente, campanhas de Flávio Bolsonaro do PL e de Lula do PT estão a todo vapor em busca aí do vira-voto, indecisos e dos defensores do branco ou nulo. É a informação com João Carneiro.
2: A menos de 2 semanas do segundo turno da eleição presidencial, as campanhas de Luiz Inácio Lula da Silva, do PT, e Flávio Bolsonaro, do PL, intensificam as articulações em Pernambuco. A votação está marcada para o dia 25 de outubro. Os coordenadores dos dois candidatos no estado falam em ampliar a mobilização nas ruas, reforçar o contato com lideranças locais e conquistar novos votos. Na campanha de Flávio Bolsonaro, o deputado federal Mendonça Filho, do PL, anunciado como coordenador no estado, destaca algumas das ações.
3: Essas ações vão ser, eu diria também, recheadas da presença nossa nas ruas, carreatas em vários municípios, e eu quero trazer e devo trazer aqui a Pernambuco ainda nesse segundo turno, Nicolas Ferreira, que é um personagem muito forte dentro da direita brasileira, e Flávio Bolsonaro já confirmou para mim, junto com Alfredo Gaspar, que virá também a Pernambuco. 3 estados do Nordeste ele deve visitar: Bahia, Pernambuco e Ceará, que são os 3 maiores estados da nossa região.
2: Na disputa pelo eleitorado pernambucano, Mendonça Filho diz que a campanha pretende destacar temas como economia e segurança pública. O deputado também citou propostas de investimentos em infraestrutura no Nordeste, como a Transnordestina, o Canal do Sertão e o Metrô do Recife. Do lado do PT, o deputado federal Carlos Veras, presidente estadual do partido e coordenador da campanha de Lula em Pernambuco, afirma que a mobilização envolve contatos diretos com diversas lideranças políticas em busca de apoio.
4: Nós já estamos reunindo os prefeitos, o senador Humberto Costa, a senadora Marília Reis, a senadora Tereza Leitão, estão ligando individualmente para cada prefeito, todos os partidos, conversamos com o republicano Silvinho, Carlos Costa, ligando também para os prefeitos do republicano, Sileno Guedes, João Campos, ligando também para os prefeitos do PSD. Humberto tem feito esse contato direto, eu tenho feito também esse contato direto.
2: Veras também disse que a campanha pretende reforçar a presença nas redes sociais e o contato direto com eleitores, com visitas de casa em casa. Ele atribui parte do resultado do primeiro turno à abstenção e a dificuldades enfrentadas por eleitores para chegar aos locais de votação. Por isso, afirmou que a campanha também cobra medidas para garantir o transporte dos eleitores no segundo turno. Com o segundo turno marcado para 25 de outubro, as duas campanhas buscam ampliar a mobilização em Pernambuco, com ações nas ruas, articulação com lideranças políticas e estratégias para aumentar a participação dos eleitores. João Carneiro, Rádio Jornal, Rádio Notícia.
0: E hora certa, agora são 5 horas e 21 minutos. Para você que está sintonizado na Rádio Jornal, tem algum tipo de problema aí na sua rua, no seu bairro? Tem esgoto a céu aberto, meu amigo? E o transporte, como é que tá? A iluminação pública, a segurança, entre outros? Tem WhatsApp da Rádio Jornal assim?
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0: Vem comigo, meu amigo Márcio do Jordão.
5: Bom dia, Rádio Jornal. Aqui quem fala é Márcio do Jordão. Quero mais uma vez fazer um apelo à Prefeitura do Recife, diretamente ao órgão responsável em Lurbe, pela manutenção das luminárias que foram dos postes, na verdade, que foram colocadas às margens da BR-101, no trecho enorme, inclusive, eu acho que dos Milagres para cá, até a divisa ali de antes do posto Padre Cícero. Estamos há meses, com as luminárias tudo apagadas, os postes só de enfeito, certo? Sabemos que houve alguns furtos dos cabos né, que estavam aterrados, né, e ficou decidido que seria lance de rede de um poste para o outro. E cadê esse serviço que até agora, né, não saiu, né, das palavras e foi para a conclusão. Então as luminárias estão totalmente escuras, moradores, né, à mercê, porque os moradores estavam felizes quando colocou, que acendeu, ficou tudo bonitinho, e hoje os moradores estão apavorados, porque pessoas largam tarde, né, e descem ali as margens da BR-101, onde não tem tipo de segurança nenhuma, para atravessar aquela pista, certo? E as margens da BR totalmente escuras.
0: E também no WhatsApp da Rádio Jornal, amigo querido nosso do ar-condicionado Jackson, sempre ligado na Rádio Jornal o tempo todo, e ele manda um abraço para Ivanildo da Cafezópolis, também ligado na Rádio Jornal. Para vocês, felicidade e muito obrigado pelo carinho da audiência. E para dizer também o seguinte, 3 deputados estaduais mais votados nas eleições para a Alep já tem as pautas prioritárias para os próximos 4 anos no Parlamento. Escuta aí com Cristiano Bassan.
6: Passado o primeiro turno das eleições gerais de 2026 e com a nova bancada da Assembleia Legislativa de Pernambuco definida, as atenções se voltam agora para os desafios dos parlamentares eleitos e reeleitos de transformar os votos recebidos em propostas, fiscalização e ações voltadas às necessidades da população pernambucana. Entre os nomes escolhidos, os 3 mais votados foram Dani Portela, do PT, com 146.123 votos, Gilson Machado Filho, do Podemos, com 132.322 votos, e André Ferreira, do PL, com 111.868 votos. Os 3 representam diferentes correntes políticas e chegam à Assembleia com a responsabilidade de apresentar projetos, discutir o orçamento estadual e acompanhar a atuação do governo de Pernambuco. Durante participação no debate da Supermanhã da Rádio Jornal, Dani Portela, do PT, defendeu a inclusão das mulheres no orçamento do Estado

0: e a reestruturação da Secretaria Estadual da Mulher.
1: Mas quando você vai olhar para o orçamento, as mulheres não estão lá. As delegacias, nenhuma nova delegacia da mulher foi construída em 4 anos. É, das 15 que existem, apenas a metade abria 24 horas todos os dias por semana. A Secretaria da Mulher, ela tem um quinto pior orçamento em mais de 20 secretarias. Então, a mulher, ela não está no orçamento. Então, se a gente quer enfrentar a desigualdade, a gente precisa olhar para um Estado que é majoritariamente composto por mulheres, majoritariamente composto por população negra, que não se vê nesse orçamento.
0: Já André Ferreira, do PL, afirma que a saúde deve ser olhada com bastante atenção pelo governo do Estado.
2: Eu acho que os hospitais, aumentar a quantidade de médicos, a qualidade também dos hospitais da rede pública. A gente sabe da carência que tem. A gente que trabalha muito também com as pessoas do interior, eles precisam muito, quando acontece alguma coisa, algum acidente, e ter os hospitais descentralizados. Então, a gente tem que investir nos médicos, investir nos equipamentos também. Pode uma pessoa precisar de uma tomografia passar 6 meses esperando lá na fila para saber quando é que vai ser atendido uma tomografia. Daqui para lá ele morre.
0: Eleito para o primeiro mandato na Alep, o vereador Gilson Machado Filho disse que terá um mandato independente.
3: A gente é independente, a gente está para fazer o certo. Se a governadora colocar pautas importantes para Pernambuco, eu vou ser o primeiro a estar abraçando ela e acolhendo e dizendo: é isso que eu quero para o meu estado. Agora, no momento que tiver alguma falcatrua, eu sou independente de criticar também. Eu não passo pano para coisa errada. E é isso que o povo de Pernambuco pode esperar sempre de mim. A gente aqui é coerente. A gente vê o certo e aprova. Agora, quando vê o errado, a gente vai estar lá para fiscalizar e cobrar melhorias.
0: A nova composição terá 49 parlamentares, com mudanças na distribuição das bancadas e a chegada de novos nomes à casa. Entre as questões que estarão no centro do debate estão áreas como saúde, educação, segurança pública, geração de emprego e renda, além dos desafios sociais e econômicos do Estado. Cristiano Bassan, Rádio Jornal, Rádio Notícias.
4: E a educação, lembrando os professores, às 5 horas e 28 minutos. Lembrando também a rapaziada que vai enfrentar o Enem 2026. Aí, o carinho dos professores e orientações para vocês. Felicidade, tem poucos dias aí para vocês se orientarem e capricharem nos estudos para o Enem 2026. E às 5 horas e 28 minutos, a voz do povo, para você, nosso ouvinte, Daia do Barro, vem comigo.
5: Bom dia, Paulo Roberto. Bom dia. Daia, da Associação dos Moradores do Barro. E quero informar aos moradores do Barro e adjacências que hoje, e sexta-feira, tem um grande mutirão no atendimento Cade Único, né? Pessoas que querem resolver problemas de documentação, procurar a Associação dos Moradores do Barro, Paulo. Fica na rua Manuel Salvador, 361 Barro, das 9 às 15 horas. Muito obrigado, Paulo Roberto.
4: Pois é, meu amigo, e o avanço do PL de Flávio Bolsonaro e Valdemar da Costa Neto no Senado reflete a estratégia das alianças com os candidatos ao governo nos estados. Escuta aí, por falar em segundo turno para os candidatos ao governo do estado, somente no Nordeste temos um estado, Rio Grande do Norte, que vai disputar o segundo turno para governador. Estado do Rio Grande do Norte. Escuta aí com João Lobambo.
6: As eleições de 2026 alteraram de forma significativa a distribuição de forças na Câmara dos Deputados e no Senado Federal. O novo desenho partidário aponta para uma forte reorganização das bancadas a partir da próxima legislatura. A partir de fevereiro do ano que vem, o Partido Liberal assume a liderança do Congresso Nacional. Na Câmara, a legenda ganhou 23 cadeiras, alcançando a marca de 121 deputados. No Senado, o partido passa a ter 28 cadeiras, a segunda maior bancada da história da casa desde a redemocratização. Por outro lado, partidos tradicionais encolheram. O PSD perdeu 9 senadores, enquanto União Brasil, PSDB e Cidadania sofreram fortes baixas na Câmara. Para entender o avanço do PL no Senado, o cientista político Adriano Oliveira analisa como a disputa nacional se articulou com alianças locais.
7: Então, foram 19 senadores eleitos, nenhum na região Nordeste, é importante destacar isso. É uma região Nordeste é predominante lulista, como nós sabemos. E a votação de Flávio nesses estados dos senadores foi uma votação considerável, ou seja, Flávio ganhou de Lula em todos esses estados. Isso é importante destacar. Todavia, nós também observamos

0: em Santa Catarina, a dinâmica no Nordeste manteve a predominância do campo governista. O PT garantiu 4 vagas de senador, incluindo dobradinha na Bahia. E o Novo teve o maior crescimento proporcional na Câmara. Adriano Oliveira destaca como o eleitorado nordestino se comportou nesse cenário polarizado.
1: No Nordeste, nós tivemos o seguinte: dos 18 senadores eleitos na região, 13 eram aliados de Lula, ou seja, e Lula foi vencedor nos estados nordestinos. É importante destacar. Aí eu tenho o quê? A nacionalização. E não teve nenhum senador do PL eleito. E na região Nordeste, nós sabemos que o lulismo é intenso, é muito forte. Porém, desses 13, 50% tinham vínculos políticos com governadores eleitos ou candidatos que foram para o segundo turno.
0: Os novos parlamentares tomam posse no dia 1º de fevereiro, com mandatos de 8 anos no Senado. A nova composição exigirá ampla articulação entre as bancadas federais e os palácios estaduais. João Lubambo, Rádio Jornal, Rádio Notícia.
2: E essa reportagem falando em Lula forte no Nordeste está aqui, olha. Ele também conquistando, dizendo o seguinte: conquista histórica, diz ele, diz Lula sobre redução da jornada do trabalho. Enquanto isso, as empresas estão preocupadas. Falam em banco de horas e demissões com o fim da escala 6x1. Você vai acompanhando tudo aqui na Rádio Jornal. E no futebol, Palmeiras castiga Fluminense no Rio, vence e fica perto da final da Libertadores. E a hora certa para você, a voz do povo, onde você estiver. A hora certa, 5 horas e 33 minutos. E o Edson de Piedade vem comigo.
3: Sou o Edson aqui da Bernardino Medeiros, bairro Piedade, Jabotão dos Guararapes. Nossa situação está muito complicada, gente. Estamos sem calçada, literalmente. O mato cobrindo todas as calçadas. O mato chegando a uma altura de 1,5 metros das calçadas. Muito lixo espalhado em nossas ruas. Essa rua consta como asfaltada na prefeitura, quando na verdade ela não é asfaltada. Todo o asfalto foi dilacerado. Não tem nem pedacinho de asfalto sequer. Estamos perdidos, abandonados, sem saber a quem recorrer. Estamos apelando aí à grande audiência da Rádio Jornal para que façam alguma coisa aí pela nossa situação. Muito grato. Um abraço a todos.
2: Para você também, meu amigo, obrigado pelo carinho da audiência. E buscando modernização no futebol, equipe Petrolinense apresenta a plataforma digital para aproximar o torcedor da equipe. Não é isso? As informações com Edjane Almeida, bom dia.
4: Bom dia, Paulo Roberto. Para você e para todos que nos acompanham, uma excelente quinta-feira. E vamos falar de modernização no futebol? É isso mesmo, visando modernizar o atendimento aos torcedores e centralizar serviços em um só ambiente. O Petrolina Social Futebol Clube apresentou sua mais nova plataforma digital 100% integrada. A novidade entra no ar em um momento estratégico, coincidindo com o início das vendas de bilhetes para a estreia do clube no Campeonato Pernambucano 2027. Agendada já para este sábado, dia 17 de outubro. A proposta do sistema é simplificar a jornada do usuário, eliminando a necessidade de navegação por múltiplos sites. A partir de agora, os adeptos da equipe conseguem realizar a compra de entradas e acessar outros serviços do clube utilizando apenas um cadastro e login unificados. Desenvolvida de forma nativa em parceria com as empresas de tecnologia Ocos Tecnologia e Bilhetize, a ferramenta busca oferecer maior velocidade, segurança e fluidez no acesso dos torcedores aos conteúdos e bilheteria oficial. Para mais informações e detalhes sobre vendas de ingressos, acessar www.petrolinasfc.com.br. Eu volto com você, Paulo Roberto, Edjane Almeida, para a Rádio Jornal, Rádio Notícia.
2: E você, que fez a sua fezinha na Mega Sena, acumulou, vai para 170 milhões. Então confira comigo as dezenas sorteadas. 19.

0: 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Felicidade e boa sorte. Agora são 5 horas e 37 minutos. É a voz do povo para você, onde você estiver, com a programação da Rádio Jornal. É o Júnior do Cabo de Santo Agostinho. Vem comigo, vem.
1: Todos da Rádio Jornal, Júnior do Cabo de Santo Agostinho, passando aqui para abrir uma reclamação contra o Mendo Sampaio. Já duas vezes que eu tento fazer uma pequena cirurgia ali e não consigo. De uma para outra faz 2 anos. Agora já vai com 6 meses, nada, ninguém diz nada. A gente liga, ninguém diz nada. Queria que vocês entrassem em contato com o Mendo Sampaio para ver se está prosseguindo a pequena cirurgia. Um abraço a todos da Rádio Jornal. Agradeço do fundo do meu coração.
0: Pronto, mais um que reclama a situação vulnerável aí da saúde em Pernambuco, por que não dizer no Brasil. 5 horas e 37 minutos é a voz do povo. Com você, com todo carinho, no dia do professor. E por falar em professor, olha aí, minha gente, essa informação para todos os professores e professoras e todos que escutam. Aberto o cadastro para comerciantes que pretendem vender flores e arranjos nos cemitérios de Caruaru durante o dia de finados. As informações com Berg Santos. Bom dia, Berg.
2: Valeu, obrigado, Paulo. Bom dia para você, bom dia para todos acompanhando a Voz do Povo. Olha, está aberto o cadastro para comerciantes interessados em vender flores e arranjos em frente aos cemitérios públicos municipais Dom Bosco e São Roque, em Caruaru, durante o Dia de Finados, celebrado em 2 de novembro. As inscrições são presenciais e seguem até o dia 23 de outubro, sendo realizadas no cemitério Dom Bosco. Cada feirante poderá receber autorização para utilizar no máximo 2 bancos. Dessa forma, a Secretaria de Serviços Públicos busca organizar a ocupação dos espaços destinados aos comerciantes durante o período, quando aumenta a procura por flores e arranjos para homenagens aos entes queridos. Além disso, no dia 26 de outubro, será realizada uma reunião presencial com todos os comerciantes inscritos para tratar da organização da atividade. O encontro acontecerá na sede da secretaria, que fica no 2º andar do Centro Administrativo, localizado na rua Professor Lourival Vila Nova, no bairro Universitário. Berg Santos, de Caruaru, para a Rádio Jornal, Rádio Notícia.
0: E não aceite assédio eleitoral, meu amigo, de jeito nenhum. Você tem seus direitos, você vota em quem você quiser. E por falar nisso, clientes acusam Riachuelo de direcionar pagamentos ao PL em Sergipe. Isso não pode, né? Então, e a loja nega, viu? A loja nega. E você, meu amigo, você tem todos os seus direitos, você vota em quem você quiser. Aquilo que o seu coração manda e sua consciência manda. Enquanto isso, tá ele aqui, ó, falante demais. Se Flávio for presidente, Moraes estará fora do STF, diz Eduardo Bolsonaro, aí o irmão, né? Agora, são 5 horas e 40 minutos e no futebol isso também não pode acontecer. 2 torcedores do Corinthians soltam rojões e apontam arma para repórter no CT. Meu amigo, fica tranquilo. Torce pelo teu time, mas na tranquilidade, dentro da lei. Agora, são 5 horas e 40 minutos, é a voz do povo para você ficar bem informado logo nas primeiras horas, sabendo que o parque recebe dia do cuidar com diversos serviços para moradores de Garanhuns. Não é isso, Ed Carlos?
3: Um bom dia para você, Paulo Roberto. É o seguinte, neste sábado, dia 17... o Parque Euclides Dourado será palco do Dia do Cuidar, que é uma iniciativa social promovida pela Green Paperless, que é uma empresa do ecossistema MV focada na sustentabilidade das instituições. E quem fala agora, realizando aqui um convite, é o CEO da Green Paperless, Genilson Cavalcante.
4: Meu nome é Genilson Cavalcante, eu sou CEO da Green Paperless. Estou aqui para convidar a todos vocês a comparecerem ao Dia do Cuidar, que será realizado no dia 17 de outubro em Garanhuns, no Parque Euclides Dourado. Este evento faz parte de um programa da Green, de ESG da Green, onde nós estaremos com estações de saúde, onde os pais estarão nessa estação, enquanto que as suas crianças estarão brincando e fazendo atividades recreativas. Então, é com muito prazer que receberemos todos vocês no evento e estaremos disponíveis para cuidar da saúde, do espaço voltado para a natureza, que é uma ação que a Green tem feito ao longo do tempo, ao longo de toda a sua história, voltada para a população de uma maneira geral.
3: Bom, vale lembrar que este evento é um evento social e contará com 6 estações interativas, incluindo atendimento de enfermagem, serviços de beleza, recreação infantil e também arrecadação de alimentos, evento que acontece neste sábado 17, de 8 da manhã ao meio-dia, no Parque Euclides Dourado, em Garanhuns. Ed Carlos, Rádio Jornal, Rádio Notícia.
0: Eita, minha gente, belas recordações aí no Parque Euclides Dourado, em Garanhuns. Eita, quando eu ia para Jupi, passar aí as minhas férias, né? Então dava um pulinho lá em Garanhuns, né? E aprendi exatamente a pedalar no Parque Euclides Dourado. Eu não sei se ainda tem um grande serviço ali, onde você alugava as bicicletas, também consertava bicicletas. Você alugava, e foi nesse negócio aí que aprendi exatamente a pedalar. E muita gente, né, entrou nessa também, que pedalar é saúde. Agora são 5 horas e 43 minutos, 5h43.
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0: Jornal do Comércio, a diferença é enorme. Senado aprova fim da escala 6x1. Lula comemora e agradece aos senadores. Vitória do povo brasileiro, diz o presidente. CNI prevê aumento de custos e preços com redução da jornada de trabalho e fim da escala 6x1. Após mudar de ideia, Flávio vota remotamente a favor da PEC do fim da escala 6x1. Pesquisa Quest. Flávio Bolsonaro tem 51% dos votos válidos e Lula 49% no segundo turno. Lufthansa supera Air France KLM e adquire participação de 1,3 bilhão de dólares na TAP. Pronto, e a chuva, minha gente, provoca dia de caos em São Paulo, com o metrô inundado e túnel interditado. Destaques de capa da edição de hoje do seu Jornal do Comércio. Para saber, tem que ler o JC.
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0: E o destaque para você, hoje quinta-feira, minha gente, hoje quinta-feira, os destaques para você aqui no Redator de Plantão. Senado aprova PEC do fim da escala 6x1 com apenas um voto contrário. O do general ex-vice-presidente do governo Jair Bolsonaro. 136 unidades de educação infantil da Rede Municipal do Recife vão abrir na manhã do domingo 25, dia do segundo turno das eleições. Tem mais para você, redator de plantão, 6 horas.
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0: E a gente tem certeza que os professores já estão acordados. Hoje é dia do professor, professor, professora, e também estão acordados aí neurologistas. E atenção para o consumo consciente hoje. Parabéns para vocês aí que estão de aniversário hoje, junto com os professores no seu dia e neurologistas. Obrigado pelo carinho da audiência. 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
0: Ainda festejando, poderia ser mais, né? Mas já tá bom, não tá, torcedor amigo? Pronto, festejando aí a subida, né? Outras informações com Igor Moura.
10: Valeu, um abraço forte para você e para todo mundo ligado aqui na Rádio Jornal. Uma quarta-feira de reunião, de encontro, pela manhã nas Repúblicas Independentes do Arruda, entre todos os jogadores, comissão técnica e diretoria, departamento de futebol e, claro, o presidente do clube, Bruno Rodrigues, que esteve reunido com o Tairo Arruda e tratando sobre SAF e planejamento de 2027 na última terça-feira. E depois desse encontro que aconteceu, dessa reunião na quarta-feira pela manhã, todos os jogadores foram liberados pelos próximos 30 dias. Férias para todo o departamento de futebol profissional. Os membros do staff, membros que fazem parte do departamento de futebol, né? Análise, desempenho, comissão técnica da casa, própria comissão técnica encabeçada pelo Christian de Souza e também o elenco profissional. Cada atleta terá sua situação avaliada caso a caso pela SAF e pelo Tairo Arruda. Outra coisa que vem sendo debatida, a questão do Christian de Souza, permanência ou não do treinador Coral, que conquistou o acesso e que tem uma cláusula de renovação automática no seu contrato depois do acesso à Série B da próxima temporada. O Christian ainda é dúvida se permanece ou não na próxima temporada. O Tairo Arruda que vai tomar essa decisão junto com seus pares da SAF do Santa Cruz, que vai comandar 90% do futebol do Santa. Algo que está certo é a troca no cargo de executivo de futebol. Alex Brasil não permanece e o Eduardo Freeland, ex Botafogo, Bahia, Avaí e Atlético Paranaense, é o nome mais cotado, o nome mais forte para substituir Alex Brasil no Santa Cruz na próxima temporada. Santa Cruz já analisando algumas situações para, por exemplo, ter seu dia a dia de treinamentos na próxima temporada, porque o planejamento Coral é o seguinte: voltar para o Arruda com a possibilidade de ter entre 20 a 30 mil torcedores, né? Pelo menos parcialmente, até o Arruda voltar a poder receber o seu público total. O que o torcedor já está acostumado, 60 mil torcedores, vai ser gasto um valor milionário pela SAF para que o Arruda passe por uma reestruturação. E quando o Arruda voltar e o Santa Cruz ter o Arruda como palco dos seus jogos, um local para treinamento, o Santa está estudando até junto ao Retrô a possibilidade de utilizar diariamente a estrutura da Fênix Pernambucana. Mas tudo muito incipiente ainda. A SAF está planejando e estudando todas as possibilidades junto junto com a diretoria e, claro, o presidente do clube, Bruno Rodrigues. Agora a gente vai escutar o técnico Cristiane Souza falando sobre o Santa e o acesso, né? Quando ele começou a acreditar de fato que o Santa Cruz iria decolar sob seu comando até chegar ao principal objetivo, que parecia tão difícil e distante naquele início de Série C, ainda sob o comando do Claudinei Oliveira. Vamos ouvir o Cristiane Souza.
11: Ah, eu acreditava no Santa quando eu saio do líder invicto e venho pra cá, né? Na quinta rodada. A maioria do pessoal do futebol me chamou de louco, né? Muitas pessoas não entenderam, mas eu entendi onde é que eu estava chegando. Eu entendi a grandeza do clube, a força do seu torcedor e que um trabalho bem feito poderia, para mim, repercutir de uma forma positiva. Tá? Quando é que eu senti durante o campeonato? Teve vários jogos, acho que o jogo do Paysandu fora foi um jogo importante, o jogo do Barra, aquele jogo do Caxias que a gente vence em casa, a gente começa a se afirmar mais, né? Começa a jogar melhor. Não foi fácil, né? A gente construir esse acesso não foi fácil. A gente teve muita dificuldade. Esse acesso foi pautado em muita organização de vestiário, muita gestão de vestiário, muita análise de cada adversário. Nós ficamos grande, né? Nós ficamos forte com a ajuda do torcedor, mas sempre pensando jogo a jogo.
10: Palavras, portanto, do técnico tricolor Cristiane Souza aqui conosco, nesse Bola de Primeira. Bom dia.
0: É o Goiás agora, viu? Depois do empate, se liga no Goiás. Outras informações com Aldinei Alves.
12: Alô, bom dia, um abraço para você e para todo mundo que está nos acompanhando aqui na Rádio Jornal. Hoje à tarde, o elenco do Náutico faz mais uma atividade visando o duelo que o Timbu vai ter contra a equipe do Goiás. Partida marcada para a próxima segunda-feira, às 7h30 da noite, pela rodada 34 da Série B do Campeonato Brasileiro. O Náutico, nesse jogo, não vai poder contar com a presença do meio-campista Jean Carlos. Está suspenso depois de ter tomado o terceiro cartão amarelo dele no campeonato. Jean Carlos pode ser substituído por Luiz Felipe ou até mesmo pelo meio-campista Pato Nunes. A arbitragem de Goiás e Náutico já está definida. Vai ser de Yuri Elino Ferreira da Cruz, do Rio de Janeiro, auxiliado por Schumacher Marques Gomes, da Paraíba, e Luciane Rodrigues dos Santos, do Rio Grande do Sul. O quarto árbitro será Rubens Paulo Rodrigues dos Santos, de Goiás, e o VAR vai ser comandado por Marcelo Ignácio Domingues Neto, da Federação Estadual do Rio Grande do Sul. O time do Náutico segue com os jogadores sem dar entrevistas por conta dos atrasos salariais que já duram alguns meses da diretoria com o elenco alvirrubro. Mas hoje, o técnico Bruno Pivetti vai conversar com a imprensa. É o único membro do futebol do Náutico que tem falado nas últimas semanas, desde que os atletas começaram com essa lei do silêncio. Por outro lado, o técnico do Goiás, Mozart, falou sobre a importância desse jogo contra o Náutico para as pretensões do time que ainda busca o acesso à Série A do Campeonato Brasileiro.
13: É, nós continuamos vivos, né? Inclusive falamos isso no vestiário ali, né? E estamos vivos graças à entrega desses jogadores, assim. É óbvio que nós temos a nossa parcela, né, de contribuição, mas os jogadores se entregarem todos os dias com dedicação, com sacrifício, aí mostra que nós estamos no caminho, esses jogadores estão comprometidos com o clube, enfim, nós estamos muito vivos na competição. Faltam 5 jogos, nós temos uma final na segunda-feira contra o Náutico e é importante nos mobilizarmos e nos prepararmos para essa grande final. Esses caras têm sido realmente muito profissionais, comprometidos, e nós estamos muito vivos na competição. E assim, não, sonhar não custa nada, né? Não tem um samba enredo da década de 90 que fala isso? Então nós vamos continuar sonhando, continuar trabalhando com muita humildade, nos preparando para realmente nos mobilizar e fazer um grande jogo na segunda-feira.
12: Muito bem, palavras de Mozart, técnico do Goiás, próximo adversário do Náutico, são os destaques do Timbu aqui no Bola de Primeira.
0: E depois dos comerciais, a gente volta para você do esporte.
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0: bom dia para você que está ligado aqui no Bola de Primeira. E o Esporte Clube do Recife, através do seu setor jurídico, garantiu a presença da torcida rubro-negra para esse compromisso contra o Fortaleza, nesta sexta-feira, às 8h30 da noite, na Ilha do Retiro. A partida, que é válida pela 34ª rodada do Campeonato Brasileiro da Série B, faltando aí apenas 5 jogos para o restante da competição e, consequentemente, 5 jogos para o Esporte definir o seu futuro, se vai conseguir se classificar ou não para os playoffs. O Leão da Ilha do Retiro, nesse momento, é o 8º colocado com 51 pontos, está a 2 pontos do G6, que é justamente ocupado nesse momento pelo time do Atlético de Goiás, que tem 53 pontos conquistados. Mas vamos ouvir o vice-presidente jurídico do Esporte explicando sobre essa questão do efeito suspensivo, que garante a presença da torcida no jogo diante do tricolor do PC.
1: É um prazer falar com você e com toda a audiência da Rádio Jornal. Tão logo o julgamento aconteceu, o departamento jurídico do clube ingressou com o recurso pedindo a reversão da penalidade. E aí, quando o Sport deu entrada nesse recurso, o Sport pediu aquilo que se chama de efeito suspensivo, que é um pedido para que, até que o julgamento do recurso ocorra, a penalidade ela não seja imputada, efetivada, para que a gente consiga preservar o resultado do recurso caso nós tenhamos êxito. Ou seja, para que, se nós consigamos, no recurso, reverter a punição, que essa punição ainda não tenha sido aplicada. E nós estávamos aguardando até amanhã de hoje, quando o relator do processo deu esse efeito suspensivo. E com a concessão do efeito suspensivo ao recurso, nós estamos agora liberados para ter público nesse jogo de sexta-feira. Esse foi um trabalho feito pelo departamento jurídico do clube. Eu sou o vice-presidente, mas tivemos atuação direta de todos os que acompanham o departamento. Nosso diretor estatutário, Geraldo Carvalho, Felipe Rosseto, que é o nosso executivo jurídico, e também os advogados internos nossos, Paulo Gordiano e Cláudia, atuaram diretamente para que a gente conseguisse chegar nesse resultado, que a gente considera muito importante, já que esse jogo do Fortaleza ele vai ser crucial na nossa caminhada pelo acesso.
0: Agora, o que chama atenção é que nesta quinta-feira, às 9 horas da manhã, tem o julgamento. Então, o Sport pode perder mandos de campo, se não conseguir reverter a situação. Para o jogo contra o Fortaleza, está garantida, sim, a presença da torcida. Mas o Sport tem 2 jogos pela frente ainda na Ilha do Retiro. Contra o Criciúma na semana que vem e contra o Goiás na última rodada. Caso o Sport não consiga reverter a punição de 2 jogos sem a presença da torcida, a situação pode se complicar, porque são jogos importantes e que podem definir o futuro leonino na competição. Destaques do Esporte para o Bola de Primeira. Bom dia.
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2: Olá, muito bom dia a todos. Bom dia, Simone Oliveira, voltando aí das férias. Seja bem-vinda.
4: Olá, Paulo Roberto. Bom dia para você e para todos. Estava com muita saudade de vocês, os nossos ouvintes.
2: Então, vamos embora, porque chegamos na quinta-feira, dia 15 de outubro de 2026.
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2: Senado aprova PEC

0: do fim da escala 6-1, com um apenas um voto contrário, o do general ex-vice-presidente do governo Jair Bolsonaro.
1: 136 unidades de educação infantil da Rede Municipal do Recife vão abrir na manhã do domingo 25, dia do segundo turno das eleições.
0: Procon Pernambuco diz estar preparado para fazer valer o novo decreto do saque, que amplia proteção ao consumidor e estabelece regras de atendimento.
1: Apesar dos quase 687 mil beneficiários com provas de vida pendente em Pernambuco, INSS diz que ainda não há bloqueio de pagamento.
0: Ao contrário da mensagem do vídeo que viralizou nas redes sociais, diarista, manicure e jardineiro não terão que abrir CNPJ nem emitir nota fiscal. Agora no Recife são 6 horas e 2 minutos.
1: 6 e 2.
0: Senado aprova PEC do fim da escala 6-1, com apenas um voto contrário, o do general ex-vice-presidente do governo Jair Bolsonaro.
2: Brasília.
1: Romualdo de Souza.
3: Numa batalha muito mais midiática do que de debates, o Senado Federal aprovou ontem à noite a proposta de emenda constitucional e que reduz a jornada de trabalho, que hoje está em 6 dias por um de descanso. O senador Humberto Costa, do PT de Pernambuco, disse à nossa reportagem que a virada de mesa provocada pelo candidato de oposição Flávio Bolsonaro, que votou a favor da medida, é um jeito oportunista para dizer que é a favor da proposta. Mas, na prática, se ele vier a ser eleito, disse Humberto Costa, Flávio Bolsonaro já tem até uma proposta alternativa.
4: É uma jogada oportunista, né? Até porque ele já está negociando, ao mesmo tempo, apresentar, se viesse a ser eleito presidente, aquela proposta do Rogério Marinho, que é a escala 7-0. Né? Então, fica evidente que essa posição dele de votar favoravelmente aqui é apenas para não sofrer nenhum tipo de desgaste político agora na eleição.
3: De todos os senadores presentes, apenas Hamilton Mourão, do Republicanos do Rio Grande do Sul, votou contra a medida. Ele disse que estava votando contra um projeto que, dessa magnitude, que não teve nenhum debate. Foi um assodamento. O general da reserva foi o único voto contrário e foi vice-presidente na gestão de Jair Bolsonaro. Havia até a expectativa de que, já que estava embalada essa medida ou embalando os senadores, pudesse também ser votada uma PEC, a proposta de emenda constitucional, e que trata da segurança pública, mas o governo não teve segurança para apresentar a medida. Vai ficar para depois das eleições. De Brasília, Romualdo de Souza para a Rádio Jornal, Rádio Notícia.
1: 6 da manhã, 4 minutos.
0: 6 e 4.
1: Frente de luta pelo transporte público propõe gratuidade para viagens intermunicipais no domingo 25 de outubro, segundo turno das eleições.
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0: João Carneiro.
5: Mais de 1.300.000 eleitores deixaram de votar em Pernambuco no primeiro turno das eleições. Foram 1.312.388 ausências, o equivalente a 18,17% do eleitorado. Agora, a Frente de Luta pelo Transporte Público de Pernambuco acionou a Justiça Eleitoral para cobrar passagem gratuita no transporte intermunicipal do interior e reforço na operação de ônibus da região metropolitana do Recife no segundo turno, marcado para 25 de outubro. A representação foi protocolada na Procuradoria Regional Eleitoral, na Defensoria Pública da União e na Ouvidoria do Tribunal Regional Eleitoral de Pernambuco. A entidade defende que a gratuidade alcance todo o estado, inclusive quem precisa viajar entre municípios para conseguir votar. Segundo o advogado e coordenador da frente, Pedro Joseph, o problema é mais grave para quem mora longe dos locais de votação e depende do transporte.

0: dia da eleição, a partir, no caso, das 8 horas do sábado, ele tem direito de viajar, de pegar a sua passagem gratuitamente para ir até o seu interior, a sua cidade, no sertão, no agreste, e fazer a participação da democracia, que é o voto.
1: A resolução do Tribunal Superior Eleitoral prevê transporte coletivo gratuito nas eleições, com frequência compatível com a dos dias úteis. A frente alega que a oferta foi insuficiente no primeiro turno e cobra ampliação da frota na região metropolitana, além da gratuidade no transporte intermunicipal. No Grande Recife foram programados 1.308 ônibus e 13.473 viagens no primeiro turno. A entidade também pede que as prefeituras do interior disponibilizem veículos públicos para atender eleitores, principalmente nas áreas rurais e no agreste meridional, como destaca Pedro Joseph.
0: Em relação ao transporte intermunicipal, precisa que a EPTI garanta perante as empresas que operam no estado esse transporte intermunicipal a tarifa zero, que não foi garantida. E para os outros municípios que não têm transporte regulamentado, é preciso que as prefeituras divulguem nas suas redes sociais, no seu site, quais são as linhas, de onde vai sair, informe na imprensa. Tudo isso para dar transparência e cumprimento às determinações judiciais.
1: A frente relaciona a falta de transporte à abstenção registrada em algumas localidades. No Recife, foram 195.870 eleitores ausentes no primeiro turno. Já nos 26 municípios do Agreste Meridional, a abstenção chegou a 22,2%, segundo os dados citados na representação. O TREPE informou que a denúncia recebida pela ouvidoria foi encaminhada à Procuradoria Regional Eleitoral para análise. A Procuradoria, por sua vez, informou que ainda não havia recebido a petição protocolada na Procuradoria da República em Pernambuco e que o caso será analisado assim que o documento chegar ao órgão. Já a EPTI, a empresa responsável pelo transporte intermunicipal em Pernambuco, informa que ainda não recebeu a notificação oficial e que, após o recebimento, vai analisar o pedido e avaliar as medidas necessárias para atender os passageiros no dia da votação. João Carneiro, Rádio Jornal, Rádio Notícia.
2: A Prefeitura do Recife informa que vai abrir 136 unidades de educação infantil da rede municipal na manhã do domingo, 25 de outubro, né? Dia do segundo turno das eleições.
3: A iniciativa vai beneficiar cerca de 21 mil crianças, sendo que a relação dos espaços será divulgada em breve no aplicativo Conecta Recife. Agora no Recife, são 6:09.
2: 6:09.
3: Procon Pernambuco diz estar preparado para fazer valer o novo decreto do saque que amplia a proteção ao consumidor e estabelece regras de atendimento.
2: Germano Rodrigues.
4: A partir do dia 2 de novembro de 2026, começa a valer as alterações nas regras de funcionamento dos serviços de atendimento aos consumidores, os saques existentes nas empresas. Uma das principais mudanças é a exigência que o atendimento possa ser feito por uma pessoa. Isso todos os dias, às 8 da manhã, às 8 da noite. A medida busca tornar o atendimento mais acessível, ágil e eficiente com essas mudanças. A resolução também fala das cobranças indevidas. Elas precisam ser resolvidas em até 48 horas. Para o PROCON Pernambuco, as novas diretrizes reforçam a importância da transparência nas relações de consumo e da garantia dos direitos dos consumidores. Para o secretário executivo de Justiça e Promoção dos Direitos do Consumidor, aqui em Pernambuco, Anselmo Araújo, essas mudanças já eram solicitadas pelos consumidores há muito tempo e que agora o atendimento dos saques será muito mais rápido e prático.
5: Essa demanda é uma demanda que vem sendo encampada por todos os PROCONs do Brasil todo há um bom tempo. E, finalmente, agora conseguimos esse decreto, que é o decreto do saque, o serviço de atendimento ao consumidor. Isso traz grandes benefícios para a população. Antes, as empresas não eram obrigadas a ter um atendente humano. Muitas têm um atendimento eletrônico, um atendimento que você fala só com a máquina, e hoje não. Todas estão obrigadas a, caso o consumidor faça a opção, ser atendido por uma outra pessoa.
4: O decreto diz ainda que as empresas deverão assegurar aos consumidores o acesso imediato à opção de cancelamento dos contratos e o atendimento precisa ser feito por um humano. Vale para os canais digitais ou nas chamadas telefônicas. E o PROCON Pernambuco orienta também que os consumidores mantêm

0: tem os registros e protocolos guardados com as informações da data e hora que foi realizado o contato com o SAC. Assim, facilitar a solicitação da cópia da conversa, caso seja necessário. Esses documentos podem auxiliar na formalização de demandas junto aos órgãos de defesa do consumidor, reforça Anselmo Araújo.
1: As empresas são obrigadas, a partir do dia 2, a cumprir todas as regras estabelecidas no decreto. A que não atender essas regras, o consumidor pode registrar a data e a hora que fez a ligação, fez o contato com esse SAC da empresa e denunciar o PROCON. Nós tomaremos as providências, notificaremos a empresa poderá ser penalizada com multa e, dependendo da reincidência e da gravidade, ela pode ter até suas atividades suspensas. Nós tínhamos muitas reclamações com relação a esse atendimento, as deficiências de atendimento, as dificuldades de quando você fazia um atendimento através de um SAC, de obter a gravação desse atendimento. As empresas são obrigadas a manter essa gravação, elas agora são obrigadas a também manterem canais exclusivos de atendimento para os PROCONs, caso os PROCONs precisem notificar essas empresas.
0: Germano Rodrigues, Rádio Jornal, Rádio Notícia.
2: 6:12.
3: 6:12.
2: Apesar dos quase 687 mil benefícios com provas de vida pendente em Pernambuco, INSS diz que ainda não há bloqueio de pagamento.
3: Cristiano Bassan.
4: Pernambuco registra 686.789 benefícios do INSS com prova de vida pendente. O número representa 4,98% do total de pendências em todo o país e coloca o Estado na 8ª posição do ranking nacional, segundo o levantamento do Instituto Nacional do Seguro Social, INSS. Com a proximidade do segundo turno das eleições, marcada para o dia 25 de outubro, o INSS lembra que os dados de votação podem ser utilizados para a comprovação automática de vida, por meio do cruzamento de informações com a Justiça Eleitoral. O superintendente regional do INSS no Nordeste, Marcos Braga, considera o número de pessoas pendentes da prova de vida bastante elevado.
5: Se você considerar que no Pernambuco nós temos 1 milhão e 800 mil beneficiários do INSS, que nós pagamos mais de 3 bilhões de reais todos os meses aqui no Pernambuco, nós temos aqui, pendente de fazer prova de vida, 678 mil beneficiários. Dá um terço de todo o volume de beneficiários do Pernambuco. Então é um número que chama muita atenção. E a gente lembra, prova de vida é aquele procedimento anual, onde o beneficiário, seja o aposentado, o pensionista, o titular do BPC, aqueles que recebem benefícios há bastante tempo, eles precisam fazer para demonstrar que estão vivos.
4: Desde 2023, a responsabilidade pela prova de vida é do próprio Instituto, que utiliza dados de diferentes órgãos e sistemas públicos para confirmar que aposentados e pensionistas continuam vivos, sem exigir o comparecimento presencial a uma agência. O INSS também esclarece que a existência da pendência não significa bloqueio automático do benefício. Para verificar a situação, o segurado pode acessar o aplicativo ou site Meu INSS ou entrar em contato com a Central 135, como explica Marcos Braga.
5: E desde 2022, esse procedimento é feito de forma automática. Não precisa mais a pessoa ir à agência, como era antigamente. Então, você recebe a notificação na tela do caixa eletrônico, dizendo que é preciso fazer a prova de vida. Então, ali é o primeiro alerta. Se você tiver dúvida, você acessa o aplicativo Meu INSS, que também tem o alerta lá. Basta acessar e procurar o menu Prova de Vida. Vai estar ali, dizendo qual é a sua situação. Se tiver dúvida ainda, liga para a central telefônica 135, a ligação é gratuita. Você não paga nada de telefone fixo nem de telefone celular. Então, o cidadão, aquele beneficiário do INSS, ele tem várias maneiras de saber se ele precisa ou não realizar a prova de vida. E é um procedimento anual.
4: Cristiano Bassan, Rádio Jornal, Rádio Notícia.
3: Agora são 6:15.
2: 6:15.
3: Ao contrário da mensagem do vídeo que viralizou nas redes sociais, diarista, manicure e jardineiro não terão que abrir CNPJ nem emitir nota fiscal.
2: João Lubambo.
6: Um vídeo que viralizou nas redes sociais tem provocado dúvidas e preocupação entre milhares de trabalhadores autônomos em todo o Brasil. A publicação traz informações sobre supostas novas obrigações para diaristas, manicures, jardineiros e outros prestadores de serviços, com a entrada em vigor da reforma tributária. O conteúdo foi desmentido pelo Ministério da Fazenda Fazenda. A polêmica envolve principalmente os chamados nanoempreendedores, uma categoria prevista na nova legislação tributária. Para esclarecer o assunto, o advogado tributarista Alexandre Albuquerque, do escritório Ivo Barbosa e Advogados Associados, explica como está a situação desses profissionais.
7: A lei da reforma tributária prevê que esses profissionais, chamados de nanoempreendedores, sejam obrigados a ter CNPJ. Ocorre que o governo federal já manifestou sua decisão de não exigir a inscrição no CNPJ para esse tipo de profissional.
6: A categoria de nanoempreendedor abrange, em regra, pessoas físicas com faturamento anual de até R$ 40.500. Esses profissionais ficam fora da cobrança dos dois novos tributos sobre o consumo, o IBS e a CBS, desde que atendam aos critérios estabelecidos. Outra dúvida levantada pelas publicações envolve a responsabilidade de quem contrata esses serviços. Muitos consumidores passaram a questionar se poderiam sofrer alguma punição por não solicitar comprovantes fiscais. O advogado tributarista Alexandre Albuquerque esclarece esse ponto.
7: A letra da lei da reforma tributária diz que sim, que os nanoempreendedores serão obrigados a emitir nota fiscal. Mas o governo federal, através da Receita Federal, já afirmou que não vai exigir desse tipo de profissional a emissão da nota fiscal, ao menos por enquanto.
6: Diante da repercussão, a Receita Federal reforça a importância de consultar os canais oficiais para conferir as regras da reforma tributária. A orientação é evitar o compartilhamento de informações sem confirmação. João Lubambo, Rádio Jornal, Rádio Notícia.
3: Agora são 6:17.
2: 6:17.
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3: Jornal do Comércio, a diferença é enorme.
2: Senado aprova fim da escala 6-1.
3: Lula comemora e agradece aos senadores. Vitória do povo brasileiro.
2: CNI prevê aumento de custos e preços com redução da jornada de trabalho e fim da escala 6-1.
3: Após mudar de ideia, Flávio vota remotamente a favor da PEC do fim da escala 6-1.
2: Quest, Flávio Bolsonaro tem 51% dos votos válidos e Lula 49% no segundo turno.
3: Lufthansa supera Air France KLM e adquire participação de 1,3 bilhão de dólares na TAP.
2: Chuva provoca dia de caos em São Paulo com metrô inundado e túnel interditado.
3: E mais, tá aí esses destaques de capa da edição de hoje do seu Jornal do Comércio. Para saber, tem que ler o JC.
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2: 6:21.
3: 6:21.
2: Outubro Rosa mobiliza profissionais de saúde para ação sobre câncer de mama na manhã deste domingo, no Parque da Jaqueira, no Recife.
3: Ernesto Pereira.
22: O mês de outubro é lembrado por conta do Outubro Rosa, que aborda a importância da prevenção e do diagnóstico precoce do câncer de mama. No Brasil, excluídos os tumores de pele não melanoma, o câncer de mama é o mais incidente em mulheres, de todas as regiões. O Instituto Nacional do Câncer, INCA, estima 78.610 novos casos de câncer de mama por ano, entre 2026 e 2028. Durante o mês de outubro, então, é natural que as campanhas e iniciativas que levem a população a pensar sobre esta doença sejam mais presentes. Esse é o caso do Movimento Rosa, realizado neste domingo, 18. A ação da Fundação Manuel da Silva Almeida, Hospital Maria Lucinda, leva profissionais de saúde do Instituto para mais próximo da comunidade, oferecendo serviços e orientações além de aula de yoga. Como detalha, a superintendente de gestão administrativa da instituição, Ana Cristina Passavante.
23: A programação contará com a aula de yoga das 8 às 9 horas, aferição da pressão arterial, medição dos níveis de glicemia e orientações sobre o câncer de mama, com profissionais de saúde preparados para acolher e orientar a população. E atenção, mulheres! Para participar da aula de yoga, não esqueçam de levar sua canga ou seu tapete. A ação será aberta à comunidade e é um convite para você reservar um momento para cuidar da sua saúde e do seu bem-estar.
22: O Movimento Rosa deste domingo é gratuito e é realizado no Parque da Jaqueira, Zona Norte do Recife, das 8 da manhã ao meio-dia. Ernesto Pereira, Rádio Jornal, Rádio Notícia.
3: Agora são 6:23.
2: 6:23.
3: Autarquia de Trânsito e Transporte Urbano do Recife, CTTU, orienta sobre o que fazer num sinistro de trânsito com vítima em qualquer via da cidade.
2: Hernani Tavares.
24: Em um acidente de trânsito, muita gente fica na dúvida sobre o que fazer primeiro. No Recife, é preciso chamar a Autarquia de Trânsito e Transporte Urbano, CTTU, quando é necessário registrar um boletim de ocorrência. O coordenador da Central de Operações de Trânsito da CTTU, inspetor Isaías Carvalho, explica o que fazer nos casos dos sinistros com feridos.
25: Nessa situação de um sinistro onde haja vítima, primeiro caso é prestar assistência à vítima. Pode ser acionado os canais de atendimento através do 192, que é o SAMU, ou então através do resgate Corpo de Bombeiro, através do 193, certo? E depois a CTTU, para tomar as devidas providências.
24: A CTTU atende pela central telefônica no 0800 081 1078, repetindo 0800 081 1078. Já em casos de sinistro que não houve vítima, a primeira reação precisa ser tirar o veículo da via. É importante lembrar que o socorro deve ser feito por pessoas especializadas, como a equipe de bombeiros ou do SAMU. A CTTU só deve ser chamada para o tratamento dos veículos. O registro do sinistro de trânsito sem vítimas pode ser feito pela internet, no site da CTTU ou aplicativo Conecta Recife. É importante ter foto dos documentos e também do ocorrido. O registro online tem a mesma validade do que aquele feito pelo agente de trânsito da CTTU presencialmente. Hernani Tavares, Rádio Jornal, Rádio Notícia.
2: 6:25.
3: 6:25.
2: 75 expositores do Brasil e do exterior participam da Feira de Arte Contemporânea de Pernambuco. Essa feira que segue até domingo, no Recife Expo Center.
3: João Lobambo.
26: O Recife recebe desde a quarta-feira a quinta edição da Arte PE, a Feira de Arte Contemporânea de Pernambuco. O evento segue até o próximo domingo, dia 18, reunindo artistas, galeristas, curadores e colecionadores de diferentes regiões do Brasil. A feira acontece no Recife Expo Center, em um espaço de mais de 5 mil metros quadrados e conta com expositores de todas as regiões do país. O evento também tem participação internacional, com espaços dedicados dedicados a produções artísticas da Argentina e de Portugal. O público pode conferir diferentes expressões artísticas, como pinturas, esculturas, fotografias, desenhos, gravuras e cerâmicas. A programação inclui ainda projetos especiais, instituições culturais, editoras, livrarias e lojas de museus do Nordeste. Quem aponta mais detalhes do evento é o diretor-geral da ArtePE, Diogo Viana.
0: Ah, estamos aqui já abertos para os convidados das galerias na Feira de Arte Contemporânea de Pernambuco, que entra na sua quinta edição, recebendo 75 expositores, dentre eles galerias de arte, que são 60, projetos especiais, e também tem uma área gastronômica, uma área de palestras. Estamos abertos no Recife Expo Center até domingo, dia 18, de 1h às 20 horas no sábado e no domingo até às 18 horas.
26: Um dos destaques é a Arena BNB Cultural, que promove debates sobre o mercado da arte, lançamentos editoriais, premiações e análises individuais de portfólios de artistas nordestinos. A proposta é estimular a troca de experiências entre profissionais do setor e aproximar o público da produção artística contemporânea. A programação completa e as orientações sobre o acesso estão disponíveis no site artepe.arte.br. Repetindo, artepe.arte.br. João Lubambo, Rádio Jornal, Rádio Notícia.
3: Agora são 6h27.
2: 6h27.
3: Estudo técnico estratégico do ecossistema vai subsidiar políticas públicas e ações práticas para ampliar a competitividade e a infraestrutura digital em Pernambuco.
2: Kevin Paes.
1: O governo de Pernambuco, por meio da Secretaria de Ciência, Tecnologia e Inovação, em parceria com o Grupo de Líderes Empresariais, LIDE Pernambuco, lançou o Estudo Estratégico do Ecossistema de Infraestrutura Digital. A iniciativa possui orientações para a criação de políticas públicas e atração de investimentos privados voltados à inovação tecnológica para o Estado. O lançamento é a primeira entrega do Acordo de Cooperação Técnica firmado entre o governo estadual e o LIDE Pernambuco em julho deste ano. O presidente executivo do LIDE Pernambuco, Drayton Nejaim, explica o estudo.
4: O sistema digital são todos os atores que participam da montagem de uma infraestrutura, de uma oferta de valor. Então você tem governo, você tem empresários, você tem sociedade civil, você tem entidades de classe, você tem especialistas, academia, todo mundo que se envolve para que com um olhar complementar possa construir um olhar para dizer o seguinte: quais são as potencialidades de Pernambuco para que Pernambuco possa oferecer a um investidor que vem de fora investir no Estado, dizer assim, nós temos condições de oferecer uma ótima infraestrutura digital, seja para instalar um data center, seja para instalar uma outra empresa, um grande laboratório, uma indústria com alto grau de automação e tecnologia, de veículos automotivos elétricos.
1: O relatório teve investimento de R$2 milhões e vai ser realizado sob consultoria da empresa privada Deloitte, dentro do prazo pré-estabelecido de 90 dias. Kevin Paes, Rádio Jornal, Rádio Notícia.
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3: A apresentação Simone Oliveira
2: e Paulo Roberto.
3: O redator de hoje teve produção e edição de Zé Roberto.
2: Além da participação de toda a equipe de produção de notícias, a Rádio Jornal.
3: Trabalhos técnicos, Emílio Bezerra e Eduardo Silva.
2: Emissoras de rádio do Sistema Jornal do Comércio de Comunicação.
3: Empresas do grupo JCPM. Orgulho de ser nordestino.
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3: Vem aí o Bandeira 2 com a Dúcio Lucena.
2: Bom dia.
3: Muito bom dia, se cuide.
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1: De ontem para hoje foram registrados 8 homicídios em Pernambuco, sendo 3 na região metropolitana do Recife e 5 no interior. Crimes de morte foram contabilizados em todas as regiões do estado. José Edson Pereira, com 50 anos de idade, ele foi assassinado e o corpo dele é encontrado no Engenho Cerro Azul, na zona rural da cidade de Palmares, Mata Sul do estado. De acordo com informações repassadas pela polícia, o homem saiu para pescar no último sábado e não foi mais visto, tendo o corpo encontrado ontem. Ainda segundo informações repassadas pela polícia, a vítima apresentava marcas de golpes de faca peixeira. Motivação, dinâmica e autoria do crime ainda são desconhecidas da polícia. Policiais da Divisão Especial de Apuração de Homicídios estiveram no local do crime para dar início às investigações. Logo após os trabalhos realizados pelos peritos criminais do Instituto de Criminalística, o corpo da vítima, José Edson Pereira, 50 anos de idade, foi encaminhado para o Instituto de Medicina Legal. Alex Alves da Silva, um rapaz com 30 anos de idade, ele foi assassinado com tiros na Rua da Criação, no centro da cidade de Barreiros, Mata Sul do estado. De acordo com informações repassadas pela polícia, a vítima estava na frente da casa onde morava quando foi atingida com tiros na cabeça e morreu no local. Meteram bala nele. Dinâmica, autoria e motivação desse crime estão sendo investigadas pelos policiais da Divisão de Homicídios. Logo após os trabalhos realizados pelos peritos criminais do Instituto de Criminalística, o corpo da vítima, Alex Alves da Silva, um rapaz com 30 anos de idade, foi encaminhado para o Instituto de Medicina Legal. José Rogério de Souza Júnior, um jovem com 22 anos de idade, ele foi executado a bala dentro da casa onde morava, na Rua B, no projeto Senador Nilo Coelho 10, na cidade de Petrolina, no sertão pernambucano. De acordo com informações repassadas pela polícia, o jovem estava em casa quando a residência foi invadida por 3 homens armados que, sem dizer nada, atiraram várias vezes contra a vítima, que morreu na hora. Meteram bala no rapaz. Motivação e autoria do crime ainda são desconhecidas da polícia. Policiais da Delegacia de Homicídios estiveram no local do crime dando início às investigações. Logo após os trabalhos realizados pelos peritos criminais do Instituto de Criminalística, o corpo da vítima, José Rogério de Souza Júnior, um jovem com 22 anos de idade, foi encaminhado para o Instituto de Medicina Legal e a Polícia Civil continua investigando esse caso. Um jovem com 18 anos de idade foi vítima de disparos de arma de fogo no Alto do Pascoal, no bairro de Água Fria, zona norte do Recife. De acordo com informações repassadas pela polícia, a vítima estava em uma quadra esportiva quando 2 homens efetuaram os disparos contra um rapaz, que foi levado às pressas e socorrido para a emergência do Hospital da Restauração no DEB. Motivação, dinâmica e a autoria do crime ainda são desconhecidas da polícia. Policiais da Força Tarefa de Homicídios do DHPP, sob o comando da delegada Natália Tatagiba, e os agentes da Divisão Especial de Apuração de Homicídios estiveram no local do crime para dar início às investigações. O estado de saúde da vítima, o jovem com 18 anos de idade, não foi divulgado pela polícia. 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Um jovem com 22 anos de idade foi vítima de uma tentativa de homicídio na vila rural na cidade de Igaraçu, região metropolitana do Recife. De acordo com informações repassadas pela polícia, o jovem estava em um bar

0: quando dois homens armados chegaram ao estabelecimento. Percebendo que se tratava de algozes, a vítima saiu correndo em zigue-zague e os criminosos atiraram diversas vezes, mas por muita sorte o rapaz conseguiu escapar dos disparos. Motivação, dinâmica e a autoria do crime estão sendo investigadas pelos policiais da Força Tarefa de Homicídios do DHPP. E olha só, os roubos e furtos de carros parece não ter fim no Recife, viu? Desta vez, um veículo foi furtado no bairro do Fundão, zona norte da capital pernambucana. A reportagem completa, Roberta Coutinho.
1: Um carro é furtado por dois homens durante a madrugada no bairro do Fundão, no Recife. Em segundos, os bandidos desativaram o alarme e arrombaram o veículo. A proprietária, que prefere não ter a identidade revelada, conta que levou um susto quando acordou e viu que o carro não estava mais estacionado na rua, que, segundo ela, era aparentemente tranquila.
2: Uma rua muito tranquila, nunca acontece nada e de repente aconteceu isso aí. Não tem nem o que dizer, muito triste. A gente nunca espera que isso aconteça com a gente. E realmente eu tô muito triste mesmo. Não tem nem o que dizer, muito triste. Só uma palavra dizer, triste.
1: Um boletim de ocorrência foi registrado. Ainda muito abalada com o prejuízo, a motorista conta que o carro tinha sido um presente do pai para ela.
2: É, um carro do meu pai faleceu e ficou esse veículo aqui pra gente.
1: Em nota, a Polícia Civil de Pernambuco informou que registrou a ocorrência de furto de veículo no bairro do Fundão, no Recife, e que já iniciou as investigações para identificar os suspeitos. Já a Polícia Militar disse que, após ser comunicada sobre o furto, repassou as características do veículo às equipes em serviço. O patrulhamento foi intensificado e foram realizadas buscas na região. Mas até agora o carro não foi localizado e também ninguém foi preso. Roberta Coutinho para o Bandeira 2.
0: Obrigado, Roberta. No Recife, 6h39.
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0: Eita, Eduardo, chegou a hora boa, a hora do nosso bom dia de hoje.
4: Bom dia.
0: Bom dia.
4: Bom dia.
0: Bom dia.
4: Bom dia.
0: Bom dia. Meu bom dia para o professor Rivaldo de Abreu e Lima e o pai dele, seu Pedro do Tempelo, lá no bairro do Nobre, em Paulista. Beijo no coração de vocês, obrigado pelo carinho, viu? Fred da Mangueira, também ligado com a gente, obrigado, meu irmão. Vicente e a esposa Ana Paula, que mora em Clube de Rebouças, Igaraçu, beijo no coração de vocês. Fernando Chalegre, do Cartório, e a esposa Tereza, o casal lá do Fragoso, em Olinda, um abraço. Vivian Emanuele, que mora no Morro da Conceição, um abraço, querida. Bill Sargento e a esposa Dona Zéza, e os filhos Gustavo, George e Diego, motorista da Metropolitana, todos no bairro da Estância, um abraço para vocês. Dona Evólia Niceto, de Camaragibe, um abraço, querida. Obrigado pelo carinho, viu? O cantor Zé Milton, de Casa Amarela, um abraço, querido. DJ Chapeleta, dos Sonheiros do Brasil, lá em Casa Amarela, também ligado com a gente, não perde o programa, beijo no coração, querido. Comissário Dodó e Dona Preta, a esposa dele de Maranguape Paulista, também ligados com a gente, obrigado pelo carinho, meus queridos. Parabenizando, agora sim, os aniversariantes do dia. O cantor Gulliver Cunha, o Binho, de Santo Amaro, um abraço, meu irmãozinho, parabéns. Tereza Vieira, também de Idade Nova. Lidiane Souza, um abraço, parabéns. Bernadette Gomes, também de Idade Nova. Vitor Sampaio, um abraço. Luiz Henrique Umbelino, um abraço. Filho de Sandra, parabéns, querido. Parabenizando agora os aniversariantes associados da MERP PMBM, cujo presidente é o tenente William Vieira. Parabéns para o coronel Mário Alves de Oliveira, um abraço, querido, parabéns. Os sargentos João Alexandre Pereira da Silva e João Severino de Souza Filho, parabéns, que Deus abençoe. E um abraço pessoal, um abraço especial para o pessoal que está acompanhando a gente pelo YouTube. Que Papai do Céu abençoe todos vocês. 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
0: E olha só, rapper é agredido na saída de uma boate no bairro de Boa Viagem, zona sul do Recife, viu? Segundo a vítima, o desentendimento, a confusão com o agressor começou ainda dentro da casa de shows, após o artista pedir um gelo. Valso Balbino.
2: O hematoma no olho direito é uma das marcas da agressão sofrida pelo rapper Mago de Tarso. O artista conta que foi agredido por um homem na saída de uma boate em Boa Viagem, na zona sul do Recife. Segundo o rapper, o desentendimento começou ainda dentro da boate, depois que ele pediu gelo a um homem que estava na mesma mesa do agressor.
3: Eu falei, irmão, tá fazendo questão por conta de um gelo, é? Aí nesse momento que eu falei isso, ele fez que ia puxar uma garrafa de vodka para jogar na gente. Quando ele fez esse movimento, eu saí com meu amigo assim na hora e a gente foi falar com segurança. Quando eu conversei com o segurança foi conversar com ele, eu pensei que o segurança ia expulsá-lo da casa. Mas não, o segurança botou panos quentes ali, meio que amenizou. E aí ele voltou para a mesa dele, eu fiquei na minha mesa e a festa seguiu como se nada tivesse acontecido. E quando foi por volta das 3 da manhã, 3h20 da manhã, eu chamei meu amigo para ir embora. A gente desceu. E quando eu vi que ele estava lá, eu já fui pela esquerda já para não ter nenhum contato. Quando eu passo assim pela esquerda, ele solta uma gracinha. Ele falou assim, vocês deram sorte, viu, porque o estrago ia ser muito maior. Quando eu me virei, ele atacou meu amigo e depois me atacou. E aí eu tinha bebido. Quando eu levo a porrada na cabeça, eu vou me apoiar assim no canto da parede, que eu até cortei meu dedo e tal. Me apoio no canto da parede, ele já vem e já começa a proferir um monte de joelhada aqui no meu olho.
4: Ele, quando ele fala isso, né, poderia ter sido algo pior. Tu acredita que é uma ameaça até de morte, já que ele tava com garrafa?
3: É, eu acho que sim, porque quando meu amigo foi pra cima dele, ele ameaçou como se fosse sacar uma arma. Então, mostra que ele é um cara muito violento e o laudo que saiu do IML é que não foi uma agressão leve, né? Foi uma agressão muito mais grave, pode até ser caracterizado como tentativa de homicídio. Então, acho que a intenção dele era realmente querer ceifar a minha vida, né?
2: Mago de Tarso procurou a delegacia de Boa Viagem, onde registrou um boletim de ocorrência. O homem apontado como agressor ainda não foi identificado. O rapper também passou por exames no Instituto de Medicina Legal.
3: Agora é com a polícia, né, fazer o trabalho dela. Eu não sou justiceiro, não sou... tanto é que na briga, nem pra cima dele eu vou. Eu tenho uma filha, eu não posso estar colocando minha vida em risco. Tenho uma carreira pela frente, sei que muita gente não gosta de mim e fica torcendo pra eu cair. Mas não vai ser dessa vez que vai acontecer isso e a justiça de Deus vai ser feita.
2: Waldson Balbino para o Bandeira 2.
0: Obrigado, Balbino. Em nota, a casa de show afirmou que tentou convencer o agressor a se retirar para que não houvesse o encontro dos dois, o que acabou acontecendo. As equipes de segurança foram acionadas e impediram o agressor de continuar batendo na vítima, segundo a casa de show. Após as agressões, a equipe da casa, junto ao agredido, solicitou em ligação o SAMU e a polícia. Enquanto o apoio chegava, a equipe da casa prestou toda a solidariedade. A operação da Polícia Civil de Pernambuco investiga uma organização criminosa suspeita de tráfico de drogas e lavagem de dinheiro, viu? A ação cumpre mandados em cidades de Pernambuco, da Paraíba e de Goiás. O delegado Tiago Gontijo falou sobre a operação. Acompanhe.
5: Pernambuco deflagrou nessa data, 14 de outubro de 2026, a Operação de Repressão Qualificada Valuta. Essa investigação foi conduzida pela 18ª Delegacia de Polícia de Homicídios de Palmares e teve início em 2021. Com prisões em flagrantes relacionadas ao tráfico de drogas. A partir do avanço da investigação, foi identificada também a prática de lavagem de dinheiro por meio desse grupo criminoso. Hoje foram cumpridos 7 mandados de prisão, além de 12 mandados de busca domiciliar. Também foi determinada judicialmente o bloqueio de ativos financeiros em um valor superior a 10 milhões de reais. Os mandados foram cumpridos na região metropolitana de Recife, bem como no estado da Paraíba, na cidade de Campina Grande, João Pessoa, e também em Goiânia, Goiás. A operação contou com apoio na deflagração da Polícia Civil de Goiás e da Polícia Civil da Paraíba. Até o momento foram 6 mandados de prisão.
0: Obrigado, delegado. Luanara Cristiana Oliveira da Silva, com 30 anos de idade. Ela foi executada a tiros em plena luz do dia na rua Nossa Senhora do Silêncio, no centro da cidade de Pesqueira, no Agreste Pernambucano. De acordo com informações repassadas pela polícia, a vítima caminhava sozinha pela rua quando foi surpreendida pelo atirador, que disparou várias vezes contra ela, que morreu na hora. Motivação, dinâmica e autoria desse crime estão sendo investigadas pelos policiais da Delegacia de Homicídios. Logo após os trabalhos dos peritos criminais no Instituto de Criminalística, o corpo da vítima, Luanara Cristiana Oliveira da Silva, 30 anos de idade, foi encaminhada ao IML. E olha só, policiais da Delegacia de Boa Viagem prenderam 3 homens suspeitos de extorsão, associação criminosa e agiotagem. Volto, Bobino.
1: Segundo a polícia, esse trio ele foi cobrar uma dívida do filho dessa mulher que procurou a delegacia aqui de Boa Viagem pedindo ajuda. Esses homens, que têm 62, 27 e 23 anos também, segundo as investigações, esses homens teriam obrigado essa mulher a repassar um iPhone 13 Pro Max como parte do pagamento dessa dívida. O delegado Mário Melo está aqui ao meu lado, vai trazer mais detalhes sobre quais crimes esses homens cometeram, né? E como é que foram essas prisões, doutor?
6: A gente foi acionado por essa mulher, né, de 43 anos de idade, chegou bastante aflita aqui na delegacia, disse que tinha assumido uma dívida contraída pelo filho com agiotas, e que desde então, apesar de ter feito vários pagamentos, a dívida não cessava e ela vinha sendo perseguida e constrangida em vários endereços, né? Sua residência, endereços que ela já morou, seu local de trabalho, familiares sendo abordados também, né? Pegaram uma fotografia dela e colocaram num poste aqui na capital, aqui em Recife. E aí, mais uma vez, esse constrangimento ele se deu ontem, quando eles obrigaram ela a entregar o próprio aparelho telefônico, o iPhone Pro Max.
1: Foi nesse momento que o flagrante ele foi feito, doutor?
6: Isso, foi nesse momento, quando ela me relata isso, que eu identifico um crime, que é o crime de extorsão, artigo 158. É uma situação de flagrante, já que o constrangimento tinha se dado naquela manhã. E aí eu determino aos policiais que sigam diligência, e os policiais fazem uma campana e conseguem flagrar e deter esses 3 homens quando eles abordavam essa senhora para pegar o seu aparelho telefônico.
1: E essa investigação, ela segue, doutor?
6: A investigação segue. O flagrante foi homologado em audiência de custódia. Eles foram preventivados. Então, o judiciário decretou a prisão preventiva deles. E a investigação vai seguir para a gente identificar outras vítimas, outros participantes e que todos possam responder.
1: No caso, outros participantes, porque, como a gente falou, né, nesse primeiro momento da investigação, eles seriam uma espécie de cobradores, né, dessa organização criminosa. Mas quem empresta o dinheiro, né? De quem é esse dinheiro?
6: Quem empresta dinheiro está enquadrado na agiotagem, quem faz essa cobrança de maneira violenta está enquadrado na extorsão. Todos que se associam de maneira estável e permanente para a prática de todos esses crimes, a associação criminosa. Então a gente vai ter aí o prazo do inquérito para poder identificar a participação de cada um deles e enquadrar nas condutas específicas.
1: Valdson Balbino, para o Bandeira 2.
0: Obrigado, Balbino. Rafael da Silva Ramos, com 30 anos de idade, e um jovem com 26 anos. Os dois foram vítimas de disparos de arma de fogo na rua Belo Horizonte, no centro da cidade de Afrânio, no sertão pernambucano. De acordo com informações repassadas pela polícia, as vítimas estavam em uma oficina de moto quando 2 homens chegaram em um carro. Um dos criminosos desembarcou e atirou várias vezes contra os rapazes, que foram socorridos para o hospital local, mas Rafael não resistiu. Já o jovem com 26 anos de idade foi transferido para o hospital universitário em Petrolina, no sertão. O estado de saúde dele não foi divulgado pela polícia. Motivação, dinâmica e autoria do crime estão sendo investigadas pelos policiais da Divisão de Homicídios. Logo após os trabalhos dos policiais, o corpo da vítima foi encaminhado ao IML. Um jovem com 24 anos de idade sofreu uma tentativa de homicídio no centro de Barreiros, Mata Sul do estado. De acordo com a polícia, ele estava em casa quando 2 homens chegaram de moto. Um deles entrou na residência e atirou contra o jovem, que foi socorrido às pressas para o hospital local e depois transferido para o Hospital da Restauração, no Recife. A Polícia Civil investiga o caso para identificar os responsáveis e esclarecer a motivação do crime. O estado de saúde do jovem, de 24 anos de idade, não foi divulgado pela polícia. Olha só, um homem foi morto a tiros dentro de uma barbearia, viu? O crime aconteceu no bairro do Passarinho, zona norte do Recife. A reportagem, Diana Monteiro.
7: O crime foi registrado na rua Córrego da Bica, no bairro de Passarinho, no Recife. Testemunhas contaram que a vítima estava dentro de uma barbearia no momento em que foi surpreendida pelos criminosos. Ele estava dentro do estabelecimento com o dono do espaço, que no momento em que o crime foi registrado, esse proprietário aqui da barbearia estava almoçando. Os criminosos entraram no local e atiraram diversas vezes contra o rapaz. Um jovem conhecido aqui na comunidade, que de acordo com os moradores era autônomo, fazia diversos trabalhos, inclusive para alguns vizinhos aqui na região. Os moradores ouviram muitos disparos e ficaram completamente assustados com a violência. Esse crime foi registrado no início da tarde, então um horário de bastante movimento, até porque essa rua Córrego da Bica é uma rua bem movimentada aqui na região. Então, depois que os criminosos atiraram na vítima, conseguiram fugir do local. A área foi completamente isolada. O próprio proprietário da barbearia fechou o espaço e esperou que a polícia chegasse ao local. A polícia militar foi acionada, em seguida uma perícia foi realizada dentro deste imóvel e o corpo foi recolhido pelo Instituto de Medicina Legal. Após o crime, o proprietário dessa barbearia também conseguiu lavar esse espaço, porque ficaram vários vestígios, né, desse crime, muitas marcas de sangue também no local. Então ele precisou limpar o espaço e depois não teve condições de manter o estabelecimento funcionando. Um trauma muito grande, um susto muito grande para todos que estavam aqui. Agora esse caso vai ser investigado pelo Departamento de Homicídios e Proteção à Pessoa, que já deu início a esse trabalho para entender o que é que pode ter motivado esse crime e também quem seriam os responsáveis pela morte desse rapaz. Diandra Monteiro para o Bandeira 2.
0: Obrigado, Diandra.

jovem com 22 anos de idade. Ele foi assassinado com disparos de arma de fogo na rua Gaivotas, no bairro do Curado 1, em Jaboatão dos Guararapes. De acordo com informações repassadas pela polícia, o jovem estava no local quando foi surpreendido pelos disparos efetuados por homens desconhecidos e morreu na hora. Dinâmica e autoria desse crime ainda são desconhecidas da polícia. Policiais da Força Tarefa de Homicídios do DHPP, sob o comando do delegado Rodrigo Belo, estiveram no local do crime para dar início às investigações. A polícia acredita que a morte do jovem tenha ligação com o tráfico de drogas da localidade, mas não descartou outras possibilidades para a motivação do crime. Logo após os trabalhos dos peritos criminais do Instituto de Criminalística, o corpo da vítima, Lucas Rafael Brito de Santana, um jovem com 22 anos de idade, foi encaminhado para o Instituto de Medicina.

Ivaldo Martins da Silva Júnior, um jovem com 23 anos de idade. Ele foi brutalmente assassinado na Travessa Aníbal Benévolo, no bairro de Bibiribe, zona norte do Recife. De acordo com informações repassadas pela polícia, o jovem foi morto por espancamento. Motivação, dinâmica e autoria desse crime ainda são desconhecidas da polícia. Policiais da Força Tarefa de Homicídios do DHPP, sob o comando do delegado Rodrigo Belo, e os agentes da Divisão Especial de Apuração de Homicídios, ADEA, estiveram no local do crime para dar início às investigações. Logo após os trabalhos realizados pelos peritos criminais do Instituto de Criminalística, o corpo da vítima, Genivaldo Martins da Silva Júnior, com 23 anos de idade, foi encaminhado para o Instituto de Medicina Legal.

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1: Cheguei e juntos chegamos à quinta-feira. Hoje é 15 de outubro de 2026, dia do médico neurologista, dia do educador ambiental e dia do professor. Um parabéns especial a todos os professores e professoras que fizeram e fazem parte das nossas vidas para sempre. Paulo Roberto, bom dia.
2: Muito bom dia, Natália Ribeiro, e bom dia a todos que nos acompanham, principalmente professores, neurologistas também.
1: É, toda essa galera, né, e os professores tão especiais na nossa vida, um beijo para todos. Já se passaram 288 dias do ano, faltam 77 para o ano terminar. Lua na fase crescente, o santo do dia é Santa Teresa de Jesus. No Recife, 7 horas 11 minutos.
2: 7 e 11.
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1: A cidade e o trânsito, e você circulando com a gente nesta quinta-feira. Vamos sem perder tempo para as ruas. Bruno Araújo, bom dia.
2: Oi, Natália Ribeiro, bom dia a você, bom dia também aos ouvintes aqui da Rádio Jornal. O Estúdio Volante já passou pela Avenida Cruz Cabugá, no bairro de Santo Amaro, na área central do Recife, onde o trânsito está intenso nos dois sentidos. Para quem vem de Olinda, em direção ao bairro da Boa Vista, encontra alguns pontos congestionados. Motoristas e motociclistas precisam ter um pouco mais de paciência. Já a Avenida Doutor Jaime da Fonte, ainda no bairro de Santo Amaro, o fluxo de veículos está livre nos dois sentidos. E a continuação dessa via, que é a rua Odorico Mendes, já no bairro de Campo Grande, o trânsito está um pouco complicado, com lentidão para quem sai de Campo Grande em direção à Avenida Agamenon Magalhães. Já no sentido contrário, o fluxo de veículos é livre. 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
1: Obrigada, Bruno, pelas suas informações. Obrigada a você que começa o dia ligadinho com a gente aqui na Rádio Jornal. Vamos dar aquela olhada no nosso WhatsApp? 991478520 é o meu número aqui da rádio, nosso número. Reforçando para você, 991478520, você fala com a Rádio Jornal e fala de trânsito também. Fala, Edgar.
3: Bom dia, Natália Ribeiro. Dia. Estou aqui na Avenida Vereador Tarcílio de Azevedo, nas mediações do campo do Fluminense. O trânsito está livre nos dois sentidos.
1: Boa, tá certo, meu amigo. Obrigada pelas informações. Já foi bom dia pro WhatsApp, agora bom dia pro YouTube. Você que tá ligadinho por lá, Rádio Jornal Recife, ao vivo no YouTube. Bom dia para quem tá chegando, bom dia para quem já tá nos acompanhando. Tem imagem da cidade, do trânsito. Você vê toda a movimentação e fica sabendo de tudo também no nosso YouTube. Agora é hora de Caruaru. Berg Santos, bom dia.
4: Oi, Natália, bom dia para você. O trânsito em Caruaru está fluindo dentro da normalidade nesta manhã de quinta-feira, mesmo sendo o dia da Feira da Sulanca. Existe uma movimentação um pouco mais intensa nas ruas no entorno do Parque 18 de Maio, mas a movimentação está fluindo normalmente. Nas BRs 104 e 232, o trânsito está movimentado nesta manhã. 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
1: Obrigada, Berg. A gente vai agora à Petrolina. Eugênia Almeida, bom dia.
5: Bom dia, Natália Ribeiro, para você, para Paulo Roberto e para todos acompanhando a nossa programação. Trânsito super tranquilo em Petrolina neste momento, toda a região central, nas principais avenidas também. Na Ponte Presidente Dutra, no momento, fluxo moderado. E por falar na Ponte Presidente Dutra, novas mudanças acontecem a partir de hoje, por conta das obras da travessia urbana. Quem vem de Juazeiro para Petrolina, ao acessar as rampas, deve ficar atento, pois a rampa menor, localizada ao lado do Banco do Brasil, permitirá apenas o acesso de veículos pequenos, veículos leves, como carros de passeio e motocicletas. Veículos pesados, como caminhões e ônibus, devem acessar a rampa maior que foi construída recentemente. Os condutores devem ficar atentos à sinalização para evitar transtornos durante o tráfego. 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
2: Recife, 7 horas e 16 minutos.
1: 7 e 16.
2: As manchetes da primeira página.
1: Fim da escala 6x1.
2: Senado aprova fim da jornada de trabalho de 6 dias para uma folga.
1: A proposta de emenda à Constituição, a PEC, que garante 2 dias de folga por semana para os trabalhadores com carteira assinada, foi aprovada em 2 turnos.
2: Na primeira votação, por ampla maioria dos senadores, 76 votos a favor e 1 contrário.
1: Na segunda, por 75 votos favoráveis e novamente um contra. Nas duas votações, apenas o senador Hamilton Mourão, do Republicanos do Rio Grande do Sul, não aprovou a redução da jornada de trabalho no país.
2: O presidente da Casa, Davi Alcolumbre, União Amazonas,
7: aliás, do Acre, anunciou o resultado.
8: Está encerrada a votação em segundo turno. Determina a Secretaria-Geral da Mesa que mostre no painel o resultado. Votaram sim 75 senadores e senadoras. Não um senador. Está aprovada a proposta em segundo turno.
9: Após a votação, o senador Renan Filho, do MDB de Alagoas, comentou que a promulgação da PEC deve ocorrer o quanto antes.
10: Dado que o primeiro e o segundo turno foram votados hoje, o ideal é que a promulgação saia o quanto antes, né? Isso agora depende do presidente Davi, mas pelo ânimo que ele encerrou a sessão, acredito que ele fará o quanto antes. Se der tudo certo, quem sabe até mesmo amanhã. Eu acho que o Brasil todo está esperando por isso. Uma sessão dessa é histórica, porque mesmo aqueles que criticaram durante tanto tempo, que se opuseram à pauta, na hora do tema indo à pauta, são obrigados a reconhecer e a votar.
9: O autor da proposta inicial da PEC, deputado Reginaldo Lopes, do PT de Minas Gerais, destacou que o fim da 6 por 1 é uma vitória histórica para os trabalhadores.
11: É a maior vitória depois da CLT de 1943. Por que que essa vitória é maior do que a vitória da Constituição de 88? Porque a Constituição de 88 garantiu 4 horas. Nós garantimos uma redução de 4 horas e nós dobramos o tempo livre do trabalhador brasileiro. Então é a maior vitória depois da CLT. Então é uma vitória do povo.
9: Com o fim da jornada 6 por 1, a carga horária máxima de trabalho passa de 44 para 40 horas semanais em um período de transição de 14 meses. O texto estabelece que os 2 dias de repouso semanal ocorram sem redução salarial. A proposta também mantém a jornada de até 8 horas diárias, com possibilidade de compensação de horas e de redução da jornada por acordo ou convenção coletiva de trabalho.
1: Uma lei complementar deve definir as regras específicas para micro e pequenas empresas.
7: No caso dos trabalhadores com ensino superior que recebam acima de R$ 21.000, a proposta é que não haja controle de jornada obrigatória.
1: Para pessoas contratadas por empresas terceirizadas do setor público, a redução do tempo de trabalho vai depender de um aditivo contratual e o prazo de adaptação será de até 12 meses.
7: A proposta já havia sido aprovada pela Câmara dos Deputados em maio.
1: Com a votação favorável no Senado, o Congresso Nacional deve promulgar a PEC nos próximos dias.
7: O senador e candidato à presidência da República, Flávio Bolsonaro, não marcou presença no plenário, mas votou a favor da medida de forma remota.
1: O parlamentar se manifestava contra o texto, chamando de oportunista devido à proximidade do período eleitoral.
7: Mas acabou recuando, mudando sua posição e anunciou na terça-feira que votaria a favor.
1: O presidente candidato à reeleição, Luiz Inácio Lula da Silva, do PT, comemorou a aprovação da PEC, que prevê o fim da escala 6 por 1.
7: Em vídeo publicado nas redes sociais, Lula classificou a votação como um momento extraordinário.
1: 7:20.
7: 7:20.
1: A preocupação do comércio.
7: A Confederação Nacional da Indústria, CNI, demonstrou preocupação com a aproximação ou aprovação da proposta de emenda à Constituição.
1: Segundo a entidade, a mudança pode aumentar os custos de produção, provocar demissões e elevar os preços para os consumidores.
12: Em nota, a Confederação defendeu que o Congresso Nacional volte a avaliar a proposta e amplie o debate sobre os possíveis impactos econômicos. Para a CNI, a redução da jornada pode prejudicar a competitividade da indústria brasileira, que já enfrenta dificuldades relacionadas à produtividade e à concorrência no mercado internacional. O presidente da entidade, Ricardo Alban, lamentou que a votação tenha ocorrido sem mais discussões com a sociedade. Ele também afirmou que os impactos da medida não foram avaliados da forma adequada. Alban acrescentou que o Congresso pode voltar a discutir o assunto caso sejam constatados efeitos negativos sobre a competitividade da indústria e aumento da inflação. Segundo ele, a intenção seria encontrar uma solução considerada mais adequada para a economia brasileira. Um levantamento da própria CNI estima que a redução da jornada para 40 horas semanais, sem diminuição dos salários, pode elevar os custos de produção em até 267 bilhões e 200 milhões de reais. De acordo com as projeções da entidade, a mudança também poderia provocar uma queda de 0,7% no Produto Interno Bruto, ou PIB, o equivalente a 76 bilhões e 900 milhões de reais. O estudo aponta ainda para um aumento médio de 6,2% nos preços pagos pelos consumidores. Entre os exemplos apresentados pela Confederação, os produtos de supermercado poderiam ficar 5,7% mais caros. Os produtos industrializados teriam uma alta média estimada em 6%. Já roupas e calçados poderiam registrar aumento de até 6,6%.
1: A corrida presidencial.
7: Detalhamentos da pesquisa Quest para o segundo turno mostra a intenção de voto por região, gênero, idade, identificação política, cor e religião.
1: A pesquisa aponta Flávio Bolsonaro do PL com 46% das intenções de voto para presidente, contra 44% de Lula, do PT, em um eventual segundo turno das eleições de 2026.
13: Apesar da vantagem numérica de Flávio, os dois candidatos estão tecnicamente empatados, considerando a margem de erro da pesquisa, que é de 2 pontos percentuais para mais ou para menos. Os dados também mostram diferenças na intenção de voto por região. No Nordeste, Lula lidera com 61%, contra 32% de Flávio Bolsonaro. Já no Sudeste, o candidato do PL tem 49%, enquanto o petista registra 38%. No Sul, Flávio aparece com 61%, contra 30% de Lula. No Centro-Oeste e Norte, o placar é 50% para Flávio e 42% para Lula. Por gênero, Lula tem 49% das intenções de voto entre as mulheres, contra 42% de Flávio. Entre os homens, o candidato do PL lidera com 51%, enquanto Lula tem 39%. Na divisão por faixa etária, os dois aparecem empatados, em 44% entre eleitores de 16 a 34 anos. Na faixa dos 35 aos 59 anos, Flávio tem 49%, contra 42% de Lula. Já entre os 60 anos ou mais, Lula lidera com 48%, enquanto Flávio registra 42%. A pesquisa também aponta diferenças por escolaridade. Entre pessoas com ensino fundamental, Lula tem 51%, contra 40% de Flávio. Entre quem tem ensino médio, o candidato do PL registra 50%, enquanto o petista aparece com 39%. No grupo do ensino superior, Flávio tem 50%, contra 40% de Lula. A Quest entrevistou 2.154 pessoas, com 16 anos ou mais, entre os dias 10 e 13 de outubro.
1: PEC da Segurança Pública.
7: O plenário do Senado Federal deve votar hoje a proposta de emenda à Constituição.
1: O tema é considerado prioritário para o governo do presidente Lula, que pretende, após a aprovação, criar o Ministério da Segurança Pública.
7: Para ser aprovada, uma PEC precisa ter ao menos 3/5 dos votos favoráveis nas duas votações, ou seja, precisa contar com o apoio de 49 senadores.
14: A tramitação ganhou peso eleitoral. A oposição apresentou uma emenda para reduzir a maioridade penal de 18 para 16 anos e permitir a responsabilização a partir dos 14 anos em determinados crimes graves. A iniciativa é defendida pelo candidato à presidência Flávio Bolsonaro do PL e amplia a disputa política em torno da segurança pública. O senador Espiridião Amin, do PP, defendeu que a proposta aprovada na comissão fortalece os órgãos de segurança e deve receber prioridade no Congresso.
15: Que eu creio que deverá merecer de nós, ainda nesta legislatura, a urgência e o aperfeiçoamento necessário se transformarem em arrimos verdadeiros da segurança que todos nós queremos ver cada vez mais bem guarnecidas no Brasil.
14: Entre as medidas previstas na PEC estão a inclusão do Sistema Único de Segurança Pública na Constituição, a ampliação da atuação da Polícia Rodoviária Federal para ferrovias e hidrovias e regras mais rígidas para chefes de facções criminosas.
1: Gigante da tecnologia em investigação.
7: Campanha de Lula denunciará a Meta por interferir nas eleições.
16: A campanha do presidente Lula, candidato à reeleição, afirmou nesta quarta-feira que fará uma denúncia contra a Meta na OEA, Organização dos Estados Americanos por interferência nas eleições brasileiras. A Meta é dona das redes sociais Instagram, Facebook e Threads, além do aplicativo de mensagens WhatsApp. A campanha de Lula informa que se reuniu com partidos e entidades de defesa da democracia de 12 países para denunciar a interferência externa das Big Techs, principalmente da Meta, nessas eleições. Mas

0: Cedo, Camilo Santana, coordenador da campanha, afirmou que foram identificadas restrições na entrega de postagens aos usuários de plataformas da Meta, motivo que o levou a acionar o Tribunal Superior Eleitoral. Na petição enviada ao TSE, os advogados da campanha de Lula afirmaram que o algoritmo da Meta está enviesado e pratica seletividade algorítmica para beneficiar Flávio. Nesta quarta-feira, usuários relataram diferença nas respostas da IA da Meta. Ao solicitar a criação de imagem usando a palavra Lula e o número 13, a resposta gerada foi: não consegui gerar a imagem do panfleto que você pediu. O mesmo pedido feito para o candidato Flávio gerou um cartaz com as frases Eleições 2026, Vote Flávio 22 e até supostos programas de governo. Em nota, a Meta informou que proibiu a recomendação ou geração de imagens de candidatos. Segundo a manifestação, a empresa disse ainda que tomou medidas adicionais para que comandos usando apenas o primeiro nome dos candidatos e seu número nas urnas também não produzam imagens. Uma resolução do TSE veda aos provedores de aplicação que oferecem inteligência artificial ranquear, recomendar, sugerir ou priorizar candidatos, campanhas ou partidos políticos.
1: Falha no servidor público.
2: Anatel é obrigada a explicar falhas em sites e aplicativo da Justiça Eleitoral.
1: Ministro Zanin do STF pediu correção dos problemas antes do segundo turno.
3: O ministro Cristiano Zanin, do Supremo Tribunal Federal, deu 48 horas para a Anatel, Agência Nacional de Telecomunicações, explicar as falhas na liberação dos sites e aplicativos da Justiça Eleitoral para quem ficou sem internet no celular durante o primeiro turno das eleições. Na decisão desta quarta-feira, Zanin também determinou a correção dos problemas antes de 22 de outubro, quando esses serviços voltam a ser liberados sem gasto de internet para quem está sem pacote de dados no celular. A regra vale para quem usa celular pré-pago e esgotou a franquia de dados, por exemplo. Essas pessoas devem conseguir abrir, sem descontar do pacote, sites e aplicativos do Tribunal Superior Eleitoral, como o e-título e a página de checagem Fato ou Boato, desde 3 dias antes até 1 dia depois da votação. Em relatório enviado ao STF, a Anatel disse que fez testes diários nos 27 estados em operadoras que somam cerca de 98% do mercado. Os sites da Justiça Eleitoral ficaram praticamente estáveis a partir do terceiro dia. Mas, no último dia, 1 em cada 10 verificações ainda falhava. Os demais aplicativos oficiais, como o Pardal e o Boletim na Mão, pioraram os serviços, inclusive no dia da votação. E o login do gov.br teve falhas em todas as operadoras. Para o ministro Cristiano Zanin, não houve recusa em cumprir a ordem, e sim problemas de execução. Por isso, a Anatel deve detalhar como cada operadora configurou a liberação e o que causou os erros. O TSE, no mesmo prazo, precisa indicar os endereços dos quais os aplicativos dependem e confirmar quais serviços de login são essenciais. Durante o segundo turno, marcado para o dia 25, qualquer falha generalizada deverá ser comunicada ao ministro em 24 horas. Zanin ainda negou o pedido do Partido Verde, autor da ação, para que a internet básica fosse mantida mesmo após o fim da franquia. Segundo Zanin, não há dados sobre o impacto dessa medida nas redes. O assunto será analisado mais adiante, quando o Supremo julgar a ação por completo.
1: 7 horas 31 minutos.
2: 7h31.
1: Resumo da violência nas últimas horas em Pernambuco.
2: Adúcio Lucena, o repórter do Bandeira 2.
4: De ontem para hoje foram registrados 8 homicídios em Pernambuco, sendo 3 na região metropolitana do Recife e 5 no interior. Crimes de morte foram contabilizados em todas as regiões do estado. O destaque do interior vem da cidade de Pesqueira, onde uma mulher com 30 anos de idade foi assassinada com disparos de arma de fogo em plena luz do dia, enquanto caminhava.
1: Previsão do tempo.
2: Clima e temperatura.
5: Chegando nesta quinta-feira com a previsão do tempo para hoje, conforme as informações da Agência Pernambucana de Águas e Clima, a APAC. Na região metropolitana do Recife, o tempo é parcialmente nublado, a claro, sem chuva em toda a região ao longo do dia.

0: do dia. No sertão, a temperatura máxima pode chegar aos 40 graus. Já no sertão do São Francisco, as mínimas podem chegar aos 21. Por fim, em Fernando de Noronha, o céu é claro a parcialmente nublado, sem chuva em toda a região ao longo do dia. Em Noronha, a temperatura máxima é de 31 graus, enquanto as mínimas, 25.
1: 7h33.
2: 7h33.
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10: Agora 7h36.
11: 7h36.
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10: Vamos então para mais uma rodada, mais informação para você que está aqui com a gente na Rádio Jornal. Vamos para as ruas, Bruno Araújo.
13: Oi, Natália, estamos de volta e o trânsito na Avenida Norte, nos trechos dos bairros de Santo Amaro, Encruzilhada e Rosarinho, está intenso nos dois sentidos. O cenário fica um pouco mais complicado para quem segue no sentido

0: sentido subúrbio-cidade. Alguns pontos estão com lentidão. E a Avenida Santos Dumont, no bairro do Rosarinho, motoristas e motociclistas precisam ter um pouco de paciência, porque o trânsito também está intenso e nas imediações com cruzamento da Avenida Norte há congestionamento. E a Estrada Velha de Água Fria, nas proximidades do Denox, o trânsito está intenso, mas não há congestionamento. Mesmo assim, os motoristas que seguem no sentido cidade-subúrbio precisam redobrar a atenção em frente ao Denox, porque tem um bueiro que está aberto e sinalizado de forma improvisada, com um pneu. 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
1: Obrigada, Bruno, pelas suas informações. No WhatsApp também tem ouvinte chegando com mais pra gente. Fala, Júlio César.
2: Bom dia, Rádio Jornal. Bom dia. Trânsito tudo parado aqui no Complexo Salgadinho, em cima do viaduto, sentido Recife.
1: Tá certo, meu amigo. Obrigada pelas informações. A gente vai acompanhando isso também e atualiza aqui diante de novidades, tá bem? Vamos agora então à Petrolina, Edjane Almeida.
3: Natália, por aqui o fluxo continua tranquilo. A Avenida de Pedrinhas, que costuma ser bastante movimentada, apresenta um fluxo tranquilo neste momento. A Avenida Cardoso de Sá também. As ruas centrais, Novital, Aristarco Lopes, Rua Souza Júnior, tudo tranquilo. E as avenidas também. Guararapes, Fernando Góes, Souza Filho, tá tudo tranquilo. E na Ponte Presidente Dutra continua super tranquilo o fluxo nos dois sentidos e por toda extensão. Rádio Jornal no Trânsito.
1: Obrigada, Edjane. Agora é hora de Zona da Mata. Ramos Silva, bom dia.
4: Olá, Natália. Muito bom dia. Olha, na Zona da Mata Norte, a movimentação de veículos segue normal neste exato momento, principalmente na BR-408. Já a PE-90 em Carpina, observamos que o número de veículos circulando é grande, já com alguns pontos apresentando retenções. Vamos ter paciência. 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
1: 7h40.
8: 7h40.
1: A AGU abre ações contra postos de combustíveis por reajustes abusivos.
8: Distribuidoras também foram acionadas por danos morais coletivos.
9: A AGU, Advocacia Geral da União, ajuizou nesta quarta-feira 4 ações contra distribuidoras de combustíveis e um primeiro lote de 16 ações contra postos de São Paulo, do Rio de Janeiro e do Espírito Santo. Os processos questionam reajustes considerados abusivos, principalmente nos preços do diesel. Contra as distribuidoras, a AGU pede R$ 63.800.000 em indenizações por danos morais coletivos que seriam destinadas ao Fundo de Defesa de Direitos Difusos. Levantamento da ANP, Agência Nacional do Petróleo, e da Senacom, Secretaria Nacional do Consumidor, apontam, por exemplo, que em um dos casos, a margem bruta de comercialização por litro subiu mais de 1.350%. O índice se refere à margem da empresa, não ao preço final na bomba. As ações contra os postos podem beneficiar mais de 90 mil consumidores potencialmente prejudicados, com pedido de devolução em dobro do valor cobrado a mais. Se a Justiça aceitar a ação coletiva, cada consumidor terá de comprovar o próprio prejuízo. Por isso, a AGU orienta guardar as notas fiscais de abastecimento. O órgão negocia com as defensorias públicas apoio a quem precisar recorrer. A AGU quer evitar que essas altas anulem a redução de tributos e as subvenções ao diesel de até R$ 2,12 por litro criadas na crise internacional do petróleo. O órgão também vai encaminhar à Polícia Federal um pedido de apuração de possíveis crimes contra a economia popular. Na esfera administrativa, a Senacom abriu 70 processos contra postos. A ANP recebeu 330 denúncias e já multou distribuidoras em mais de R$ 200 milhões. A AGU garante que não pretende tabelar preços e avalia novas ações conforme a ANP concluir outros processos. Consumidores podem denunciar pelo telefone 0800 970 0267.
1: TSE manda Flávio remover vídeo que usa crianças para atacar Lula.
8: Nicolas Ferreira também deve apagar o conteúdo, segundo o órgão.
10: O ministro Marco Aurélio Belize, do Tribunal Superior Eleitoral, determinou que o deputado federal Nicolas Ferreira, do PL de Minas Gerais, e o senador e candidato à presidência Flávio Bolsonaro, também do PL, removam das redes sociais um vídeo que apresenta crianças criticando o presidente Lula e seu filho Lulinha. No conteúdo, há falas que associam Lula e seu filho a problemas econômicos e sociais, entre eles o suposto roubo de dinheiro de idosos, a insegurança nas ruas, furto de celulares e o aumento do preço de produtos. Para o ministro do TSE, o vídeo não se limita à manifestação de opinião ou crítica ao governo. A peça termina com mensagem diretamente ligada à eleição e ao voto que deveria ser destinado ao candidato adversário. O ministro Marco Aurélio Belize sustentou ainda que a utilização de crianças busca ampliar o apelo emocional da mensagem e apontou preocupação com a proteção integral de crianças e adolescentes, prevista no Estatuto da Criança e do Adolescente. Em caso de descumprimento do prazo, as plataformas poderão ser notificadas para retirar o material do ar sem suspender os perfis. A decisão ainda será submetida ao plenário do TSE. Também nesta terça-feira, o plenário do Tribunal Superior Eleitoral determinou que o Partido Liberal remova vídeo publicado no Instagram que associa o presidente Lula, candidato à reeleição, a uma facção criminosa. A decisão foi unânime e reconhecida durante sessão de julgamento realizado na noite desta terça-feira. O vídeo em questão foi produzido com inteligência artificial e simula um aperto de mão entre Lula e o ex-deputado Udurico Júnior, do MDB da Bahia, dentro de uma unidade prisional. O Udurico foi preso pela Polícia Federal sob suspeita de ter recebido R$2 milhões para facilitar a fuga de 16 detentos de um presídio da Bahia. Ao votar, a relatora da ação, ministra Estela Aranha, citou resolução do TSE que prevê intervenção mínima da Justiça Eleitoral no ambiente digital. A ministra ressaltou que a remoção, no entanto, é admitida quando há violação das normas eleitorais ou ofensas a participantes do pleito.
1: 7:45.
8: 7:45.
1: Novas regras para o MEI.
8: Confederação das Associações Comerciais e Empresariais do Brasil cobra avanço para pequenas empresas.
11: A Câmara dos Deputados aprovou nesta quarta-feira, dia 14, o aumento do limite de faturamento do microempreendedor individual, o MEI, o perdão de dívidas e a ampliação da contratação de funcionários. Foram 461 votos a favor e 4 contrários. A proposta segue para análise no Senado. A Confederação das Associações Comerciais e Empresariais do Brasil, a CACB, apoia as medidas, mas defende que a votação também incluísse a atualização dos limites do Simples Nacional, que atende micro e pequenas empresas. O presidente da CACB, Alfredo Taiti Neto, comemorou o reajuste para os microempreendedores, mas destacou a importância de se caminhar ainda mais para incluir todo o Simples.
12: Nós estamos desde 2018 com essa tabela fixada sem nenhuma correção. Nós estamos pleiteando a correção pela inflação.
11: A tramitação e a falta de estudos detalhados sobre os impactos financeiros foram criticadas por parlamentares da oposição. A deputada Adriana Ventura, do Novo de São Paulo, questionou a rapidez da votação.
13: Eu acho lamentável que um debate que deveria ser feito com toda a calma, de uma maneira estruturada, ouvindo a sociedade, ouvindo o setor produtivo, com respeito, com responsabilidade, tenha sido atropelado, com desrespeito com a sociedade, de uma maneira assodada e sem nenhuma noção de impacto, o que isso vai gerar.
11: Já a deputada Soraya Santos, do PL do Rio de Janeiro, fez críticas à exclusão das demais empresas do Simples Nacional e questionou a justificativa de falta de previsão orçamentária.
14: Qualquer país sério fortalece o pequeno. Agora, vem uma iniciativa do governo separar o pequeno empresário, o Simples Nacional, aquele cara do armarinho, a padaria, ou seja, o comerciante que sustenta os municípios todos. O que, que ele faz? Ele exclui. E mais, para o MEI, ele perdoa a dívida. E diz que ele não aceita o Simples Nacional nem as pequenas empresas com base na falta de previsão orçamentária. Ora, como que tem falta de previsão orçamentária se nós não votamos o orçamento?
11: Pelo projeto, o limite anual de faturamento do MEI sobe de R$ 81 mil reais para R$ 110 mil reais em 2027 e R$ 140 mil reais

0: em 2028.
1: 7h47.
2: 7h47.
1: Vamos saber o que é notícia no mundo dos negócios com o economista Écio Costa.
3: O fim da escala 6x1 de trabalho que trará o seu preço à economia brasileira. A aprovação do fim da escala de trabalho 6x1 traz à tona um justificado anseio social por qualidade de vida, mas exige uma análise rigorosa de seus impactos na economia. A proposta de reduzir a jornada semanal de 44 para 40 horas, sem a diminuição proporcional dos salários, impõe desafios práticos e estruturais, começando por um salto estimado de 10 a 20% no custo da hora trabalhada. O impacto inicial recai diretamente sobre as micro e pequenas empresas, as MPEs, que concentram a base de geração de empregos formais no país. Com margens de lucro apertadas, esses negócios possuem baixíssima capacidade financeira para absorver o aumento da folha de pagamento ou para contratar funcionários adicionais visando cobrir as escalas. Como reflexo desse encarecimento, projeta-se um cenário de desestímulo a novas contratações e risco de demissões em massa, com estimativas setoriais apontando perdas que variam de centenas de milhares a mais de 1 milhão de vagas formais. Cria-se assim um ambiente que pode empurrar milhares de brasileiros de volta para a informalidade e para os contratos precários, né, os famosos bicos. Paralelamente, atividades de operação ininterrupta, como comércio varejista de shoppings, alimentação, hotelaria, saúde e segurança, enfrentarão uma complexa desorganização logística. Para evitar prejuízos e manter o atendimento ao público, as empresas tendem a repassar a alta dos custos operacionais ao consumidor. Esse movimento vai gerar uma forte pressão inflacionária nos preços de bens e serviços essenciais. Nos países desenvolvidos, a redução de jornada ocorreu após sólidos ganhos reais de produtividade via gestão e inovações tecnológicas. Tentar promover essa alteração no Brasil sem um ganho prévio de eficiência pode derrubar a competitividade nacional e afetar negativamente o PIB. Reformas trabalhistas exigem um alinhamento cuidadoso entre o bem-estar social e a sustentabilidade econômica.
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3: 7h53.
4: 7h53.
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3: Eduardo Skoff, bom dia.
6: Bom dia, Natália. Bom dia aqui aos ouvintes da Rádio Jornal. Bom, a capa do JC 10 da quinta-feira destaca a aprovação pelo Senado do fim da escala 6-1. Após um dia inteiro de discussões, a PEC foi aprovada por 75 votos a favor e um contra. A medida segue agora para promulgação, ainda sem data definida. Lula comemora e agradece aos senadores pela aprovação da proposta, enquanto Flávio Bolsonaro muda de posição e passa a apoiar remotamente o fim da escala 6-1. Continuando na disputa presidencial, a pesquisa Quest aponta Flávio Bolsonaro com 51% dos votos válidos contra 49% de Lula no segundo turno. A capa também traz a previsão da CNI de aumento dos custos e dos preços com a redução da jornada de trabalho. E no cenário internacional, a Lufthansa supera a Air France e adquire participação de 1,3 bilhão de dólares na TAP. Bom, esses são os destaques do Jornal do Comércio de hoje, desta quinta-feira. E para mais informações, acesse nosso site jc.com.br ou baixe o aplicativo JCPE. Tenham todos um ótimo dia.
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4: 7h54.
3: 7h54.
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3: 7h56, no sinal, já tem Passando a Limpo aqui na Rádio Jornal. Igor Maciel, bom dia.
8: Bom dia, Natália. Bom dia aos ouvintes da Rádio Jornal. Daqui a pouquinho chegando com Passando a Limpo, Romualdo de Souza, Terezinha Nunes e Ricardo Rodrigues. A gente vai falar sobre o fim da escala 6-1, fim da jornada de 44 horas de trabalho, que vai ficar agora em 40 horas, mas tem todo um período de transição. Vamos falar sobre isso, como é que vai funcionar isso. Na prática, vamos conversar aqui sobre os impactos que isso tem na economia. Isso vai ter impactos na economia, nós ouvimos muitos especialistas aqui ao longo desses últimos meses falando sobre o assunto. É algo que foi discutido agora por conta da eleição, que acabou sendo discutido por conta da eleição, foi aprovado agora por conta da eleição, mas vai ter resultados depois, a gente vai falar sobre isso. Vamos conversar também sobre a pesquisa Quest. Pesquisa Quest, que foi divulgada ontem, primeira pesquisa Quest do segundo turno, trazendo aí números que são positivos para Lula, tá? A gente vai, eu vou explicar por quê. Até gravei um vídeo para o Instagram do JC também, tá no meu Instagram também, e no Instagram do JC, mas a gente vai explicar por que, que é positiva para Lula essa pesquisa, apesar de ele estar atrás na pesquisa, mas é positiva. Vamos esperar também que vai sair um Datafolha, uma pesquisa do Datafolha hoje. Vamos falar sobre
3: e
8: essa expectativa também.
3: Datafolha já teve,
8: também.
3: Né? Teve...
8: Datafolha já teve na semana passada, na quinta-feira, foi. Então você tem como comparar, como fazer uma comparação já dentro do segundo turno. A Quest, a comparação ela é toda com o sábado antes do primeiro turno, que já mostrava o Flávio Bolsonaro na frente. Aliás, a Quest antecipou esse resultado do Flávio na frente do Lula no primeiro turno, coisa que os outros institutos não estavam antecipando, e a Quest antecipou isso no sábado, trazendo já o Flávio na frente. E aí, agora, a gente vê... Trazia na frente quando falava de segundo turno, né? Como é que seria para o segundo turno. Mas aí, quando você faz a comparação, agora você compara ainda com aquela pesquisa do primeiro turno. E agora, vamos ver o Datafolha, que já tem como comparar pesquisa com pesquisa. Vamos aguardar hoje também. Entre outros assuntos aqui, vamos falar de educação também. Conversar com a Priscila Cruz, que é do Todos pela Educação. Foi feita uma pesquisa no Brasil sobre educação. A gente vai...
3: E hoje é dia do professor.
8: Hoje é dia do professor. Então, vamos falar um pouquinho sobre isso. Protestos estudantis estão acontecendo na França.
3: Verdade.
8: E interessante é, sabe o quê? Os protestos que acontecem lá são muito parecidos, os motivos são muito parecidos com os problemas que são apontados nessa pesquisa. É. Lá está tendo quebra-quebra, os estudantes na rua quebrando tudo e entrando em confronto com os policiais e tudo. Aqui foi feita uma pesquisa, a insatisfação é bem parecida, inclusive.
3: Bom, vamos então entender, né? Bom programa, Igor, para você e para todos. Está chegando Ernesto Pereira e Dinheiro.
9: O Ibovespa fechou o último pregão em queda de 0,18%, aos 206.506 pontos. Nos Estados Unidos, Dow Jones teve queda de 0,09%, SP500, queda de 1,11% e Nasdaq, queda de 1,88%. Na Europa, a Bolsa de Frankfurt, na Alemanha, registra queda de 0,40%, enquanto a Bolsa de Paris opera em alta de 0,15%. Na Ásia, o índice Nikkei caiu 4,90% e Xangai caiu 1,59%. O dólar comercial subiu 0,08% e custa R$ 5,03. O euro subiu 0,28% e está valendo R$ 5,64. Nas casas de câmbio do Recife, o dólar turismo está sendo vendido a R$ 5,37, enquanto o euro turismo é vendido a R$ 5,60. A atual cotação da moeda criptografada Bitcoin é de R$ 408.987. A poupança rende hoje 0,67% ao mês e o grama do ouro é vendido a R$ 661,61. A Bolsa de Valores de São Paulo inicia as negociações às 10 da manhã.
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8: Começa agora o Passando a Limpo, muito bom dia a todos. Para você que nos acompanha pelo rádio, pelo aplicativo JCPE, você que nos acompanha também pelo YouTube, no YouTube você acompanha pelos canais JC Play, Rádio Jornal, TV Jornal SBT, todos esses canais você assiste e escuta a Rádio Jornal, sim, porque rádio agora é para assistir também. Então você assiste no aplicativo, você assiste no site, você assiste no YouTube, você escuta no rádio. O Romualdo de Souza e Ricardo Rodrigues já estão conosco aqui para participar do programa hoje, dando as boas-vindas aqui a vocês, muito bom dia. Vamos falar também, eu disse aqui que com a Natália, estava aqui com a Natália Ribeiro falando dos nossos assuntos de hoje, e eu estava falando desses assuntos, faltou um assunto que eu quero, eu estava vendo ontem essa notícia e fiquei curioso para ouvir o professor Ricardo Rodrigues hoje também, que é sobre o... Parece que os Estados Unidos fizeram um acordo com a Rússia e estão meio que... Meio não, traíram a Ucrânia. Estão traindo a Ucrânia. Resolveram fazer um acordo. A coisa apertou. Sabe quando a água bate no queixo? Ali você fica... A água bateu no queixo do Donald Trump e ele começou a procurar uma saída. E a saída que ele encontrou foi pela Rússia. Ele encontrou uma saída pela Rússia. E aí ele tá disposto, inclusive, parece que ele está disposto, inclusive, a prejudicar a Ucrânia para poder fazer acordo com a Rússia. Mas Ricardo Rodrigues vai explicar isso para a gente daqui a pouquinho. Além disso, a gente vai conversar muito aqui sobre a escala, o fim da escala 6x1, a mudança na jornada de trabalho máxima brasileira. O que é que acontece? Para você entender, a jornada brasileira, a jornada de trabalho brasileira, que está lá na Constituição, ela é de 44 horas semanais. Tá? Você tem 44 horas semanais, que você tem ali um tempo de 8 horas, mais ou menos, por dia, mas você vai de segunda a sábado. Quando você pega aí, você divide essas 44 horas, você vai de segunda a sábado. E aí você tem essa mudança, que é uma mudança de 44 para 40 horas. Porque quando se fala fim da jornada 6x1, fim da jornada 6x1, isso foi como se popularizou. Mas, na verdade, é uma redução da jornada de trabalho de 44 horas para 40 horas semanais. Isso tem impacto na economia. Foi aprovado ontem no Senado. É algo que não era discutido, nunca foi discutido por ninguém. Lá atrás, o Paulo Paim, que tinha... O Romualdo vai poder falar disso aqui, mas o Paulo Paim, que tinha essa ideia de redução da jornada e tudo, ninguém ligava para o Paulo Paim. Ninguém queria saber do Paulo Paim, porque a ideia originalmente é dele. Mas ninguém dava a mínima para o Paulo Paim. Aí, agora, nas vésperas da eleição, disseram, opa, isso aqui pode ajudar. E aí correram com a articulação para poder aprovar essa redução na jornada de trabalho. Romualdo de Souza, primeiro eu queria, antes da gente falar do Paulo Paim e de tudo, eu queria que você contasse para a gente como é que foi essa votação ontem, como é que foi a movimentação no Senado ontem, que eu tenho certeza que você acompanhou.
11: Ontem o senador Paulo Paim foi homenageado por alguns senadores, inclusive alguns do partido dele, mas muita gente de fora do PT, porque eles reconheceram que essa proposta nunca foi o pai da criança, nunca foi nem o Odair Cunha, ou os pais da criança, porque são dois parlamentares, nem Odair Cunha, nem Érica Hilton. Em 1994, Paulo Paim apresentou a primeira proposta, e na época era proposta de lei, projeto de lei, para reduzir a jornada de trabalho. E ontem estava tanta festa que até o presidente do Senado, Davi Alcolumbre, cuja frase vai ser edificada da seguinte forma, depois da votação, ele chamou o líder do PT, Camilo Santana, e disse, não te falei que ia dar certo? O microfone estava aberto e todo mundo viu no plenário, ou seja, o conluio estava resolvido. Voltando a Paulo Paim, o mesmo presidente do Senado, Davi Alcolumbre, autorizou a entrada de uma empresa cinematográfica que está fazendo um documentário sobre a vida de Paim. E aí Paulo Paim foi homenageado ontem, porque de fato ele é o pai da criança, mas desde 94 ninguém nunca se interessou por isso. Nem Fernando Henrique Cardoso, nem Lula, nem Dilma, nem Temer, nem Bolsonaro, muito menos Lula. Aí agora que está com a corda no pescoço, desenterraram o assunto e ele foi aprovado. A maioria dos parlamentares, exceto um, votou a favor desse projeto. Eu conversei com o que votou contrário. O senador Hamilton Mourão, do Republicanos, disse que não via motivo para votar um projeto dessa magnitude e assim tão de assodamento. O general da reserva, que foi vice com Jair Bolsonaro, disse o seguinte, eu não tenho problema de votar contra um projeto só porque vai ser atrapalhar a vida do trabalhador, quando o que pode pesar mesmo é da sociedade. Então, foi o único voto contra. Os demais votaram a favor. E aí eu conto para você e para o nosso ouvinte que, ao final dessa festa, quem trabalhou bem foi a senadora, que é líder do governo, Tereza Leitão. Foi ela que conseguiu a assinatura para quebrar o prazo, porque, segundo o regimento do Senado, você vota uma proposta de emenda constitucional e a segunda votação, o segundo turno dessa votação, tem que ocorrer 5 sessões depois. Mas aí quebraram o prazo, ontem estava todo mundo muito feliz da vida, e aí aprovaram o primeiro e o segundo turno, já ontem à noite, e a promulgação, ou seja, a assinatura, vai ser numa grande festa na semana que vem, possivelmente, com a presença do candidato Lula da Silva. O senador Flávio Bolsonaro, candidato de oposição, também aprovou a medida que agora vai passar a vigorar a partir da semana que vem.
12: Ficou muita gente, inclusive, dizendo que o Flávio Bolsonaro não tinha votado, que ele tinha dito que ia votar a favor, mas que não tinha votado porque ele estava no Rio Grande do Sul, num evento, num comício no Rio Grande do Sul, mas na verdade ele votou à distância, né, Romualdo?
11: O que aconteceu foi o seguinte, o deputado Túlio Gadelha divulgou uma informação falsa, dizendo o seguinte, ele mostrava o painel e dizendo, está vendo, fugiu da votação, mas tinha sido feito um acordo que os parlamentares que não conseguissem, por algum motivo, inclusive porque tem um senador que está disputando o governo do Acre, os que não conseguissem chegar a Brasília poderiam votar à distância, ou seja, por um equipamentozinho que qualquer parlamentar pode votar, desde que tenha acordo. Então, foi feito esse acordo, Flávio Bolsonaro estava em campanha e votou. A notícia é falsa, inclusive, depois o próprio, um grupo lá que divulga informações do Congresso, retirou a informação. De fato, Flávio Bolsonaro votou e votou a favor.
12: Ok, mas tem uma história, Romualdo, do Flávio Bolsonaro ter votado, mas ter dado sinais, e o pessoal ficou falando isso, o PL falou isso, dando sinais de que se for eleito vai fazer modificações, né? Que vai mudar a jornada de trabalho ainda, vai mudar a forma como a jornada de trabalho. O que foi que ele falou?
11: O discurso do líder do governo no Congresso, o senador Randolfo Rodrigues, do PT do Amapá, natural de Garanhuns, é bom que se diga, ele começou o discurso dele dizendo que Flávio Bolsonaro vai revogar o que viesse a ser aprovado ontem. Mentira, porque você não revoga, um presidente da República não revoga um artigo da Constituição. O que pode acontecer é o que Flávio Bolsonaro disse em recente participação, não me lembro se foi no Rio de Janeiro ou no programa de rádio e televisão. Ele diz o seguinte, se eu vencer as eleições, eu vou fazer modificações na adaptação dessa lei, porque é bom, e como você destacou muito bem, é bom lembrar que não vai valer já a partir do momento em que o presidente do Senado e da Câmara assinarem a mudança na Constituição. Vai ter um prazo de adaptação, vai ter um prazo de carência e vai também ter algumas categorias terão leis complementares. Então, o que o Flávio está dizendo é, se eu vier a ser eleito, essas regulamentações que ocorrerão, elas serão revistas. Não disse como, mas é aquela história. Já que ele, no passado recente, tinha dito que era contra a proposta e agora votou a favor da proposta e houve uma reação negativa, digamos, do mercado ou de setores dos empresários, ele assinou para os dois lados. Voto a favor do trabalhador, mas digo aos empresários que se eu ganhar, vai ter alguma modificação na lei complementar que regulamenta a aplicação do que foi votado ontem.
12: É importante a gente explicar que o que a gente tem, quando é aprovada uma PEC, uma proposta de emenda à Constituição, não é simplesmente aprovou, está resolvido. Você tem que fazer, porque o Brasil, gente, é um país gigantesco, com muitas e muitas peculiaridades, diferenças entre regiões. Diferenças no caso de qualquer reforma no trabalhista, porque isso de certa maneira é uma reforma trabalhista também, uma mini reforma, uma reforma na estrutura da jornada de trabalho. Quando qualquer coisa que você vai fazer afeta setores de formas diferentes. Então, lembra aquilo que a gente falava muito aqui? Olha, um restaurante no interior de Pernambuco é diferente de um restaurante na capital de São Paulo, lá em São Paulo, capital. Então, vai ser diferente o regime, as pessoas, a forma como as pessoas, como esses estabelecimentos funcionam. Só de mudar a região, só de mudar o local, só de mudar o mercado, já modifica muita coisa. Você imagina que, às vezes, o mesmo supermercado, que ele está lá em Brasília, lá no Distrito Federal, ele tem um tipo de funcionamento lá em Brasília, que é um funcionamento diferente do que você tem, por exemplo, em Caruaru, aqui, no Agreste de Pernambuco ou até mesmo no Recife. Então, funciona diferente porque o mercado é diferente. Imagine você pegar uma regra geral, você de cima para baixo você dizer como é que vai ser e querer que todo mundo siga de forma igual. Não tem como. Então, o que é que você vai ter? Você vai ter regulamentações. Essas regulamentações, elas acontecem de acordo com os setores, de acordo com as regiões. Quando o Romualdo fala de lei complementar, é exatamente isso. É uma lei complementar que regulamenta. Vai regulamentar como é que vai funcionar a partir de agora. Vai ser a partir de quando? Então tem um período aí, eu acho que são meses, né, Romualdo, para poder ter, são 14 meses, se eu não me engano, para poder ter toda a implementação dessas modificações, dessas mudanças. Então, vai ter que ter paciência para poder entender como é que isso vai funcionar. Não vai funcionar a partir de agora. Tem gente achando que já não trabalha sábado. Tem gente achando que sábado não precisa ir trabalhar. Vai ter que trabalhar ainda, do mesmo jeito, tá bom? Vai ter que trabalhar ainda esse ano.
11: Essa pergunta, aliás...
12: Oi.
11: Esse seu comentário, aliás, valeu ontem, a gente estava lá no comitê de imprensa fazendo um café e aí chegou o rapaz lá que cuida da Copa e falou assim, e aí, é a partir de quando? Eu falei, bom, primeiro tem que ser aprovado, depois, qual é o seu regime? O meu é CLT, meu amigo, o meu trabalho, inclusive nos fins de semana. Tá, e quando você trabalha no fim de semana, quando é que você folga? Aí a gente tem uma escala de folga programado porque foi aprovado pelo sindicato. Falei assim, pronto, está resolvido. Depois de tudo isso, depois que promulgarem a lei, daqui a 4 meses, aí vai ter uma assembleia do seu sindicato e vai dizer exatamente como é que vai ficar. E eu já pensei que já valesse agora para o mês de fevereiro, para o mês de novembro. Eu falei assim, Zé Roberto, vai demorar, viu? Zé Roberto ficou mais triste um pouquinho.
12: Achava que sábado já ia... rapaz, pensando que sábado já ia ter folga, rapaz, já ia poder... Agora, é bom lembrar também que tem muita gente, a grande maioria, não está preocupado em descansar. Brasileiro é muito trabalhador, gente. Brasileiro é muito trabalhador. E a gente tem um Brasil onde os trabalhadores têm renda baixa. A renda média do brasileiro é muito baixa, porque a economia é ruim. A economia está ruim. O que os brasileiros estão pensando? Ok, quando é que eu vou ter um dia de folga do trabalho que eu tenho hoje? Não é para descansar, gente. Não é para descansar. É para tentar fazer mais dinheiro. Tá? É para tentar fazer mais dinheiro. Mas vamos em frente. Vamos ver o que é que acontece. Eu queria... Ricardo Rodrigues. Eu queria que... Eu vou lhe fazer uma encomenda. Você morou muitos anos, morou alguns anos nos Estados Unidos... E eu queria que você me explicasse como é que funciona o regime de trabalho nos Estados Unidos. A gente vai para uma entrevista agora com o Hernani, vamos falar da Pesquisa Quest, mas depois eu vou querer que você explique para a gente como é que funciona nos Estados Unidos, Ricardo. Combinado?
13: Perfeito, perfeito.
12: Então vamos lá. Hernani Carvalho está conosco agora, cientista político, para falar um pouquinho sobre essa nova rodada da Pesquisa Quest. Professor, muito bom dia para o senhor, tudo bem?
14: Bom dia, Igor. Bom dia a você, sua bancada e os ouvintes.
12: Ô, professor, eu vi a pesquisa ontem e eu fiquei pensando, quando eu vi o número geral, 46-44, ok, 2 pontos de diferença do Flávio Bolsonaro para o Lula. Primeira informação, e aí quando eu digo a pesquisa acabou sendo boa para Lula, mesmo ele atrás acabou sendo boa para Lula... Um monte de gente ficou, mas como assim, se ele está perdendo, como é que pode ser boa para Lula? Ele disse, você tem que ler o número que está atrás do número. E o número que está atrás do número é o seguinte, primeiro, 46-44 significa que o Flávio Bolsonaro não disparou como algumas pessoas imaginavam que poderia acontecer. Essa é a primeira notícia que é boa para a campanha do Lula. Segunda notícia que é boa para a campanha do Lula, e muito boa, é que, e é boa para o Lula, né? Que o medo da volta da família Bolsonaro, essa é a pergunta que é feita na pesquisa, aumentou. Você tem ali, agora está empatado, o Lula, as pessoas tinham mais medo da continuidade do Lula. Era 43%. E no caso do Flávio Bolsonaro, você tinha ali 40% que diziam que, não, que tinham medo da volta da família Bolsonaro. Era menos. Agora empatou, 43-43. No caso desse medo entre os jovens, aqueles entre 18 e 34 anos, entre os mais jovens, no caso, aumentou bastante. E, aliás, aumentou o medo da família Bolsonaro e caiu o medo da continuidade do Lula. Isso foi, inclusive, mais forte entre os jovens. Isso foi o que mais me chamou a atenção, professor, porque essa é uma campanha muito apoiada na rejeição do outro, né? E se você tem esse dado acaba sendo bom. Esse dado piorando para o Flávio Bolsonaro acaba sendo bom para a campanha do Lula, professor.
14: Essas oscilações elas foram positivas para Lula, né? Se a gente observar, vamos pensar aqui em três tomos, né? Primeiro tomo, Lula vinha bem nas pesquisas eleitorais, estava frente de Flávio, alguns institutos davam até uma diferença maior, e isso trouxe a percepção de que poderia haver a liquidação da fatura no primeiro turno, né? Há informações de que o próprio presidente achava que isso era possível. Depois veio o segundo tomo, que foi o balde de água fria. Flávio Bolsonaro passa à frente, abre no início da apuração uma vantagem significativa, depois entram os votos do Nordeste, essa vantagem diminui também bastante, mas deixa uma frente de 2 milhões e 200 mil votos, que é uma frente até então considerada confortável pelo staff do candidato Flávio. E agora o terceiro tomo são as pesquisas, né? Há 10 dias do pleito, essas pesquisas mostram que o estoque de votos estavam represados em outros candidatos, como Zema, Caiado, Cury e Santos, eles foram distribuídos, houve uma distribuição mais ou menos esperada desses votos para os candidatos e também houve uma inflexão para baixo nos chamados abstenções, votos brancos e nulos, né? Ou seja, diminuiu e há uma leitura de que Lula já abocanhou uma parte disso. E aí temos um cenário hoje de jogo aberto, claro que Flávio ainda tem uma frente, a gente também tem que observar que logo após o primeiro turno, uma candidatura saiu para os bastidores, né, fez a campanha de bastidor, recolhendo apoio, parte significativa do Centrão migrou para apoiar Flávio, e a campanha de Lula foi para a rua, desde da proclamação do resultado, foi para a rua, mobilizou a militância, fez isso muito bem, e faz muito bem, principalmente quando a corda está no pescoço, e tem colhido frutos. Um dos frutos mais positivos é esse que você citou, um jovem, certo? A minha impressão é que essa dinâmica do medo, ela precisa ser relativizada também. Você observa, por exemplo, quando se pergunta aos eleitores de Lula por que votam nele, 70% e tantos dizem que votam nele porque ele é o melhor candidato. Isso acontece também com o Flávio, 50% e tantos. Então, o que há aí é um jogo, vamos dizer assim, muito focado no estoque de votos que cada um tem, dado o grau de polarização que nós temos hoje no Brasil, que ela é muito parecida com o que foi a eleição de hoje. Então, a gente precisa se ater a esses elementos. Claro que não temos que tirar o chapéu para a campanha do PT, que nesse momento, após a divulgação dos resultados, caiu, entrou em campo, não permitiu que essa diferença aumentasse. Imagine você que as pesquisas começassem a apontar diferenças de 4, 5 pontos, o clima ia ser de velório. Agora, as armas, vamos dizer assim, estão postas e vamos ver as cenas dos próximos capítulos.
12: É exatamente isso. O Romualdo de Souza.
15: Hernani Carvalho, como vai? Bom dia. Eu pergunto, qual é a influência que tem um comício de Lula em São Paulo quando a militância estava lá? Isso vira voto? E aí, da mesma forma, é a seguinte, Lula coloca uma caixa de som desligada no ombro e dança um funk em ritmo de chachado. Isso atrai os indecisos?
14: Bom, na campanha política você é igual aquela coisa, né? Eu não acredito nas bruxas, mas que elas existem, então... tirando o certo pelo duvidoso, os candidatos eles fazem tudo para obter voto. É claro que, veja, o problema da eleição hoje não é só você captar novos eleitores, é você manter o seu estoque de votos. Vamos lembrar que a taxa de abstenção, ela geralmente aumenta no segundo. A única eleição que essa taxa não aumentou foi a eleição passada, 22, para presidente. Então, houve ali uma diminuição pequena, mas houve uma diminuição pequena na abstenção. Isso mostra a mobilização que existe em torno da eleição do presidente. Agora, um elemento importante também de se observar é que a campanha de Lula, ela tem, vamos dizer assim, mergulhado em campos que antes não estavam abertos para ele, né? Os MEI, gamers, enfim, há uma forte tensão na campanha em busca de espaços que antes estavam muito dominados por candidato oposicionista. E isso faz com que, vamos dizer assim, a tradicional busca por votos, ela ganha um grau de inovação, né? E talvez por isso tem dança com o alto-falante, fala para convertidos. É um jogo, eu diria, que é muito pesado. Eu ainda acho que o Flávio tem aí uma frente positiva, porque dois pontos na eleição presidencial, onde a taxa de abstenção tende a se manter mais ou menos equilibrada e o estoque de votos já foi distribuído, a margem de mudança está ali na unha. Então, a disputa vai ser muito aguerrida com essa, vamos dizer assim, frente, leve frente positiva para o Flávio atualmente.
12: Hernani Carvalho é professor, cientista político, conversa com a gente aqui no Passando a Limpo. Ricardo Rodrigues tem pergunta.
16: Bom dia, professor Hernani. Um prazer tê-lo aqui conosco nessa bancada. É o seguinte, a gente viu, o Brasil viu, logo após os resultados do primeiro turno, uma grande migração, vamos dizer assim, de apoios, sobretudo do Centrão, vários partidos. Todo dia a gente via um novo partido se aliando à candidatura do Flávio Bolsonaro, e a gente viu isso aí se repetindo durante quase uma semana. Foi realmente, era Podemos, era os republicanos e assim por diante. Muito apoio. Aí o que acontece é o seguinte: esses resultados da pesquisa atual, dessa pesquisa Quest, o que esses resultados nos falam sobre transferência de voto? O que é que ele nos diz sobre esses apoios? Esses apoios geraram voto, geram voto, não gera voto? Como é que a gente pode fazer uma leitura desses apoios a partir dessa pesquisa?
14: Bom dia, Ricardo, tudo bem? Veja, aí são dois pontos. Acho que o primeiro ponto, mais macro, se a gente pensar as eleições presidenciais na América Latina, de 2022 até 2025, tem dados que mostram isso, 70% delas foram contra os incumbentes. Então, há um mau humor do eleitor com os presidentes. Esse mau humor, me parece que é claro, e, de certa forma, quem paga a conta é quem está à frente da charanga, né? No caso, da presidência. Esses partidos percebem isso. Percebem que há um clamor, as qualitativas mostram isso, por mudança, né? E a mudança no sentido de mudança de vida, mudança da economia, mudança das perspectivas, eles querem prosperidade. E isso afeta a eleição. Isso afeta a eleição. E como é que isso pode se cristalizar em termos de apoio mais efetivo, essa corrente de partidos pró-Flávio? Você observa, por exemplo, nos votos, né? Enquanto Lula teve uma votação muito expressiva e consistente nas capitais, né, no chamado Brasil moderno, vamos chamar assim, os grotões, quando você vai para o interior, para as cidades pequenas, Flávio, ele cresce de forma significativa. Ele ganha em diversas cidades que o pai dele não ganhou. E isso mostra, isso tem a ver com o quê? Isso tem a ver com a articulação partidária. Essas cidades, boa parte delas, boa parte das cidades brasileiras são administradas pela direita e pelo Centrão. De certa forma, cria uma massa de estrutura partidária, capacidade de reação e capacidade de voto para o Flávio, que é bastante forte.
12: Hernani Carvalho, cientista político. Professor, muito obrigado. Volto sempre aqui ao Passando a Limpo.
14: Agradeço. Um abraço.
12: A gente vai para o intervalo agora e volta rapidinho com o Passando a Limpo.
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12: De volta com o Passando a Limpo, Ricardo Rodrigues. A Ucrânia está reclamando que os satélites que eles utilizavam, a internet que eles utilizavam com os satélites para poder se proteger dos ataques russos, foi desligada. Simplesmente desligaram. Desligaram a internet, tiraram o cabo do roteador, eles ficaram às cegas, sendo atacados pela Rússia, e parece que isso tem a ver com Donald Trump e Putin, e tem diesel no meio, é isso? Estou sem o áudio do... Agora.
16: Com algumas nuances, que é basicamente o seguinte, os militares na Ucrânia, eles utilizam-se de um sistema militar do Starlink, chamado Star Shield, que, de uma certa forma, é fornecido pelos americanos, pelo governo americano. E isso daí dá a eles toda a inteligência estratégica para não somente se defender de ataques russos, mas também de dirigir os drones e os mísseis da própria Ucrânia para o território russo. E então, é o seguinte, isso daí é uma

0: criá-lo. Então, ou seja, foi colocada uma restrição em relação à velocidade do equipamento. E aí, isso daí impede, de uma certa forma, a atuação militar eficiente da Ucrânia. Agora, o curioso é que isso já aconteceu no passado, porque você vai se recordar que quando houve aquele encontro na Casa Branca entre o Trump e o Zelensky, e houve todo aquele imbróglio, e o Trump ficou realmente muito, muito chateado com aquela coisa toda. No dia seguinte, aí sim, ele mandou desligar o sistema de internet que era fornecido exatamente pelo Starlink, como uma espécie assim de dizer: olha, você não mexe muito com a gente, não, porque a gente tem condições de atrapalhar vocês para valer. Mas isso daí durou apenas um dia. Foi assim, uma espécie de lição. Vamos aplicar uma lição e depois a gente volta atrás e continuou o esforço de guerra sem grandes problemas. Agora, o que é que está por trás dessa ação, dessa medida, dos Estados Unidos? Você tem toda a razão que o que está por trás é o diesel. É que a Ucrânia vem atingindo cada vez mais as refinarias russas. E na hora em que o preço do diesel, o preço do petróleo está acima de 100 dólares o barril, já faz algum tempo, há mais de um mês, e isso tem levado ao aumento da inflação. Ontem também saiu a taxa de inflação do mês de setembro com um aumento. Para os Estados Unidos, essa taxa de inflação é alta, de 3,7%. Para a gente não aparenta ser tão alta assim, mas para os Estados Unidos, para o americano, é uma taxa bem alta. E isso daí foi levado, basicamente, foi o que carreou essa alta taxa. Esse aumento na taxa foi exatamente o preço do petróleo, o preço do diesel, sobretudo o diesel. E o Trump estava negociando com os russos, com o Putin, para que o Putin pudesse colocar o diesel, que estava sancionado, mas colocar no mercado e, com isso, baixar o preço do petróleo, baixar o preço do diesel no mercado internacional. Quando a Ucrânia vem e atinge as refinarias, a Ucrânia meio que não está colaborando com as intenções do Trump. Então, resta saber é se isso vai ter continuidade, ou seja, essa medida dos americanos de impedir que os ucranianos usem mísseis e drones com a velocidade acima de, eu acho que, de 160 km por hora. Se isso daí é uma coisa que vai ter continuidade, se é apenas um recado que eles estão dando, ou se nós estamos vendo uma mudança no cenário geopolítico com uma maior proximidade dos Estados Unidos, do Trump, com o Putin.
1: Vamos acompanhar. Então a gente meio. Agora, ô Ricardo, como é que está a eleição nos Estados Unidos? Porque a gente está falando muito da eleição do Brasil, claro, lógico. Segundo turno aqui entre Flávio Bolsonaro e Lula, mas nos Estados Unidos vai ter eleição agora também. E o Trump está bem preocupado com isso. Aliás, eu vi uma análise mostrando que o Partido Republicano está muito mal nas pesquisas por causa do Trump. E até eu vi uma análise bem interessante dizendo: olha, não é que os democratas estejam bem, não, ou que as pessoas aprovem ou que gostem dos democratas. É porque elas gostam muito menos do Trump. É isso mesmo que está acontecendo?
0: Olha, as eleições lá nos Estados Unidos acontecem no dia 3 de novembro. Então, o que acontece é o seguinte: uma semana, mais ou menos uma semana depois do nosso segundo turno, nós teremos uma eleição importantíssima nos Estados Unidos. É uma eleição que eles chamam de midterm, de meio de mandato do presidente, mas é uma eleição crucial para um presidente, porque ela pode determinar uma mudança na conformação das maiorias e minorias no Congresso, e com isso surgiam ameaças de impeachment e outras coisas. Então, não é uma situação muito confortável para um presidente incumbente a

0: ter o que está acontecendo agora nos Estados Unidos, sobretudo porque essa semana também saiu os números de popularidade do presidente Trump e bateu o recorde novamente para baixo. Então, o que acontece é o seguinte, existe uma desaprovação generalizada do governo do Trump. Isso vai se traduzir em votos para os democratas, e tudo indica que nós teremos mudanças no, no nas maiorias no Congresso. Tudo indica que isso vai acontecer na Câmara dos Deputados, com certeza. Não existe uma certeza muito clara que vai acontecer no Senado, até porque no Senado apenas um terço do Senado tá mudando. Na Câmara dos Deputados, não. São todos os deputados ali. Então, o que acontece é o seguinte: você tem razão, é muito importante a gente acompanhar. Eu acho que a gente deveria, inclusive, acompanhar de perto na semana do dia 3 de novembro, porque essa eleição é importantíssima, não somente para os Estados Unidos, mas para o mundo, eu acredito.
1: É bom explicar, é bom a gente explicar para o nosso ouvinte, para quem está nos acompanhando, o que são essas eleições de meio de mandato. Essas eleições de meio de mandato não é uma eleição do presidente. O Trump não está sendo, ele não vai sair do cargo nem nada disso. Ele não vai ser votado, o Trump. Mas é uma eleição para o Congresso. É o Congresso americano. Aqui acontece diferente do que acontece lá. Aqui a gente tem a eleição como a gente teve agora, no primeiro turno, eleição para presidente, para deputado federal, estadual, senador, tudo junto, todo mundo junto ali. Aliás, isso dá uma confusão danada. Nos Estados Unidos, você tem ali a eleição para presidente e depois você tem e para governadores e tudo, e depois você tem a eleição para deputados, que são os congressistas, né? E os congressistas na Câmara e os congressistas do Senado. Não é isso, professor?
0: O que acontece é o seguinte: os fundadores da República nos Estados Unidos, eles tinham um certo receio de uma permanência alongada dos congressistas, dos políticos de uma forma geral. Então, eles tinham certo receio do trabalho dos políticos. Então, o que acontece é o seguinte: eles estabeleceram um sistema em que o presidente seria eleito por mandato de 4 anos, mas os congressistas, os deputados, seriam eleitos por mandato de 2 anos apenas. E os senadores, 6 anos. Mas a cada 2 anos, um terço seria renovado, um terço do Senado seria renovado. Então, com isso, o que acontece é o seguinte: você, quando tem uma eleição geral, você tem um terço de senadores, você tem todos os deputados, você tem governadores e tem o presidente da República. No meio do mandato do presidente da República, você vai ter, porque passa 2 anos, você vai ter uma nova eleição de todos os deputados e mais um terço do Senado. Então, o que acontece é o seguinte: você tem essa eleição de meio de mandato, como a gente chama, que funciona como uma espécie de avaliador. É um tempo em que o próprio eleitor tem para avaliar o governo. O governo tá funcionando bem? O desempenho do governo está me agradando, não está me agradando? E isso faz com que ele vote de acordo com isso aí, como uma espécie de termômetro de avaliação do governo. Então, isso acontece a cada 2 anos e é muito importante. É muito importante porque pode definir se o presidente vai ter esses próximos 2 anos, vai ser fácil para ele governar, ou se ele vai estar lidando com forças que tornam ingovernável o país.
1: Vai ter mais dificuldade. Romualdo, operação da Polícia Federal no Rio de Janeiro, tá?
2: E pegou muita gente, né? Aliás,
1: Pois
2: pegou até um
1: é.
2: deputado estadual eleito,
1: Isso.
2: e a expectativa. Daqui a pouco a Polícia Federal divulga os dados todos complementares, e a expectativa é de que ainda, por isso que ainda não saiu a nota toda, que ainda não concluiu a ação, tem também lá em Belfort Roxo e tem, eu não estou achando aqui a outra cidade, mas tem mais uma cidade, achei aqui, em Paraty. Então a ação é na cidade do Rio, em Paraty e em Belfort Roxo, atrás desse grupo que cometeu envolvimento com milícias. Tem uma denúncia, e essa é muito importante, parte dessa milícia atua vendendo sinais de internet. Como é que eles fazem? Eles contratam um satélite, botam um satélite numa daquelas choupanas lá em cima da favela, e aí eles vendem, revendem, repassam o sinal de internet, e aparentemente é um crime menor, mas por ali passam algumas informações que não são rastreadas sequer pela Polícia Federal.
1: Rapaz, eu estou vendo aqui que ele já foi prefeito lá, o Márcio Canella,
2: de Belfort Roxo.
1: É do União Brasil, foi prefeito de Belfort Roxo, ali na Baixada Fluminense. Foi eleito em 2024, renunciou no início desse ano para ser candidato ao Senado. Acabou que não foi candidato ao Senado, a conjuntura não ajudou, e ele foi o segundo deputado estadual mais votado do Rio de Janeiro. Teve quase 200 mil votos como deputado estadual. Ele estava a caminho da Assembleia Legislativa do Rio. Ou está, né? Porque ele foi preso, ninguém sabe o que, é que vai acontecer depois. Mas ele teve aí 197 mil votos, quase 200 mil votos. Com ele foi preso também o ex-secretário de Polícia Civil, Marcos Amin, foi preso na mesma operação. E outros quatro homens foram presos também. O ex-secretário, rapaz, é o ex-secretário de Polícia Civil do Rio de Janeiro. Enfim, aí ele foi preso lá porque ele primeiro tinha sido preso já em julho desse ano por posse ilegal de arma. Aí agora foi preso porque ele é alvo de um mandado de busca e apreensão numa ação que mira uma rede de postos de combustíveis no Grande Rio, na região metropolitana do Rio de Janeiro, que movimentou 7,6 bilhões de reais num suposto esquema de lavagem de dinheiro, e aí com a anuência dos políticos, incluindo ele próprio, o Márcio Canella, que foi preso, quase foi candidato a senador, acabou deputado estadual, eleito com quase 200 mil votos. Está vendo aí?
2: E nessa operação, não é? Agora é da Polícia Federal, mas antes a Polícia Civil tinha feito uma operação junto com o Ministério Público que chamou-se União, não, Unha e Carne. Então, essa operação Unha e Carne é aquele negócio, sabe, meu amigo, minha amiga, quando você para num posto de gasolina, aí a gasolina é batizada. Mas isso é tudo? Não, isso é uma parte do crime que a quadrilha também cometia, batizando combustível. A outra parte é combustível, além de combustível adulterado, é combustível. O posto de gasolina da periferia de Belfort Roxo vendia ou faturava mais do que aquele posto de gasolina que tem no centro do Rio de Janeiro. Então, os caras descobriram, pô, tem alguma coisa errada. Tem mais carro no centro do Rio do que na periferia de Belfort Roxo, e lá os caras vendem muito mais. Então, foi aí o início dessa primeira operação chamada Unha e Carne.
1: Muito bem. Vou chamar mais um intervalo, a gente volta com o Passando a Limpo rapidinho.
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11: De volta com o Passando a Limpo, o Ricardo Rodrigues, eu tinha pedido para você trazer para a gente como é que funciona a jornada de trabalho nos Estados Unidos. Nos Estados Unidos funciona como? É por hora trabalhada, as pessoas têm uma jornada definida, têm salário mínimo, como é que funciona nos Estados Unidos?
12: Bom, vamos lá. Você tem nos Estados Unidos dois sistemas de salário. Você tem o que eles chamam de wages e você tem o salário que é considerado aquilo que é salário anual. Você tem, então, trabalhadores que ganham salários anual, ou seja, salários medidos pelo que ganham por ano, e você tem os trabalhadores que ganham, ganham por hora trabalhada. 3/5 da força de trabalho nos Estados Unidos ganha por hora trabalhada. E 2/5 ganha salários anuais. Em geral, são aquelas profissões ligadas ao colarinho branco, são professores, ganham salários anuais, professores, pesquisadores, essa coisa toda, executivos. E a maioria, a grande maioria, inclusive trabalhadores que são trabalhadores, vamos dizer, que usam alta tecnologia, esses trabalhadores também trabalham por hora trabalhada. Então, por exemplo, quem começa a trabalhar, porque hoje você tem no mundo todo gente que faz trabalho para os Estados Unidos remotamente. Então, quem trabalha com computador, quem trabalha com programação, com inteligência artificial, etc., e é contratado por uma empresa americana, ele vai ganhar aqui por hora. Agora, o salário pago por hora é muito alto. Então, você tem o seguinte, você tem o salário mínimo nos Estados Unidos, ele é medido no salário por hora, ou seja, qual é a hora de salarial que é mínima. Não é, vamos dizer, o que ganha por mês, e sim o que ganha por hora. Então, 3/5 da força de trabalho funciona desse jeito. E tem as suas vantagens, muitos dos trabalhadores consideram que isso gera flexibilidade para eles e não necessariamente eles ganham pouco. Você tem, por exemplo, as profissões mais técnicas, como profissão de encanador, eletricista, etc. Eles ganham muito bem, faturam muito bem, embora trabalhando por hora. Então, o que acontece é o seguinte, você tem esse híbrido e é diferente do Brasil. No Brasil, todo mundo ganha um salário mínimo. O salário mínimo é mensal. Nos Estados Unidos, o salário mínimo é medido em termos de hora trabalhada. Então, 13 dólares a hora, 16 dólares a hora, alguma coisa assim. Então, quem trabalha por hora com computadores, por exemplo, vai ganhar de 50 a 70 dólares por hora, vai faturar bem, mas é hora trabalhada. O sistema deles lá, 3/5 do sistema é dedicado à hora trabalhada, enquanto que apenas 2/5 trabalha por salário, que eles chamam, e eles têm uma palavra diferente, vocês têm salário e têm wages, que eu não sei muito bem como traduzir wages, mas seria aquele salário que se ganha por hora trabalhada.
11: Então, o wages seria algo, não é uma tradução, não é a tradução correta e exata, mas seria algo como produtividade, né? Você iria ali como 40% é salário, do seu rendimento, 40% é salário, que é 2/5, né? 40% então salário. Sim. E os outros 60% é por produtividade, é quantas horas você trabalha ali naquela atividade. É um formato que é utilizado. É um formato que as pessoas gostam de trabalhar nesse formato nos Estados Unidos, Ricardo? Ou elas reclamam?
12: Olha, não há reclamação, não. Não há reclamação. As pessoas estão acostumadas a isso. Elas estão acostumadas a esse sistema, elas consideram que o sistema flexibiliza, dá uma certa flexibilidade para elas, então elas gostam de ter essa flexibilidade. Então, não necessariamente você tem que trabalhar nos sábados e nos domingos, porque você está trabalhando de acordo com as horas trabalhadas. Então, o trabalhador pode até escolher as horas que vai trabalhar em alguns casos, em outros casos, talvez ele não consiga. Quando, vamos dizer, uma pessoa que vai trabalhar no supermercado, porque aqui quem vai sentir muito com o fim da escala é exatamente os supermercados, que vão ter uma certa dificuldade para preencher as vagas lá, porque todo mundo trabalharia lá no supermercado 6 dias na semana. Uhum. Mas nos Estados Unidos isso não é problema, porque todo mundo trabalha apenas um certo número de horas, escolhe um certo número de horas para trabalhar e muitas vezes combina com a gerência quais seriam os dias que melhor se encaixariam para eles e assim por diante. Então tem muito a ver com flexibilidade. Eu não vejo o trabalhador americano reclamando do sistema, não. De fato, eu não vejo o trabalhador reclamando desse sistema. O sistema está ligado, não deixa de estar ligado à previdência pública, ou seja, mesmo ele ganhando por hora trabalhada, ele está contribuindo para a Previdência, que eles chamam lá de Social Security, ou seja, Seguridade Social, e o sistema tem funcionado, eu acredito que desde a época do Franklin Roosevelt, ou seja, desde os anos 40, que funciona desse jeito. Outra coisa também é o seguinte, é que nos Estados Unidos não existe justiça de trabalho. Se o trabalhador tiver algum litígio, algum problema, ele vai para a justiça comum. Quem decide é a justiça comum, mas tudo é muito mais resolvido para o trabalho do sindicato. Sim. Então você tem barganhas coletivas e assim por diante, com os sindicatos intermediando isso daí. Uhum. Não existe justiça de trabalho e eu não vejo realmente, eu morei nos Estados Unidos ao todo em torno de 10 anos e eu nunca vi ninguém reclamando disso daí, não. Uhum. Porque está recebendo por hora, ao invés de receber aquele salário fixo por mês.
11: Ô Romualdo, uma das discussões, uma discussão muito forte já em Brasília, nesses últimos

0: últimos dias, desde que acabou o primeiro turno, é sobre a presidência das casas, a presidência da Câmara dos Deputados e a presidência do Senado. O que eu ouvi por aí é que Hugo Mota estava ali meio que balançado, que talvez com os deputados que foram eleitos do PL, 121 deputados eleitos do PL, teria dificuldade para Hugo Mota continuar presidente da Câmara em 2027. Ele foi reeleito, tudo, mas ele teria dificuldade para isso. Mas que, como houve um afastamento dele, se aproximou muito do Lula no primeiro turno, mas depois do resultado, o pai dele inclusive não foi eleito senador lá na Paraíba, e Hugo Mota se afastou, parece que estava na bronca com o Lula, e voltou a figurar ali entre os favoritos para continuarem na presidência. No Senado a coisa é diferente. No Senado o pessoal está na bronca com o Alcolumbre e não querem o Alcolumbre. Como é que está essa disputa pela presidência das casas legislativas aí em Brasília?
1: De trás para frente, Davi Alcolumbre não tem apoio porque o tempo todo ele ficou segurando um pedido de CPI para investigar o Banco Master. Não deixou andar. O Supremo Tribunal Federal mandou andar e ele não deixou andar. Outra coisa são os mais de 100 pedidos de impeachment de ministros do Supremo Tribunal Federal. Alcolumbre também não deixou andar. Agora, com o PL sendo maioria, o PL não vai entregar a um político como Davi Alcolumbre o comando do Congresso Nacional. Embora Davi Alcolumbre esteja fazendo gestos principalmente importantes para os novatos. Os novatos estão recebendo telefonemas de Davi Alcolumbre, e o que não recebeu até agora é porque o prestígio não é dos melhores, mas Alcolumbre tem feito gestos com gabinetes renovados, reformados para esses novos senadores. Dificilmente vai conseguir, mas até aqui o nome mais forte é do, pelo menos assim, do momento, o nome mais forte é do PL para comandar o Senado Federal. Na Câmara dos Deputados, ontem os partidos do Centrão divulgaram um manifesto. E esses partidos do Centrão concentram mais da metade dos deputados e esse manifesto de apoio a Hugo Mota. E eles falam em pluralidade e independência. Ele diz o seguinte, no manifesto assinado ontem, está aqui no Jornal do Comércio e eu estou lendo, falam na construção de uma Câmara plural, independente, aberta ao diálogo com todas as correntes políticas, garantindo espaço a todos os deputados. E ontem eu conversei com o líder do Republicanos, e o líder do Republicanos, Augusto Coutinho, me disse o seguinte, ó, o que Hugo Mota pode entregar como comandante da Câmara é uma Câmara em que todos participem, inclusive das comissões, do comando das comissões e das relatorias dos projetos, porque isso, para nós, é muito importante.
0: Tá bom, muito bem. A gente vai conversar daqui a pouquinho sobre educação. Protestos que estão acontecendo, uma coisa que me chamou a atenção, foi feita uma pesquisa aqui sobre o ensino público, sobre a educação no Brasil. E a gente vai conversar sobre isso daqui a pouquinho com a Priscila Cruz, que é cofundadora e presidente executiva do Todos pela Educação. Estão tendo protestos na França por conta da educação também. Estudantes estão nas ruas já há alguns dias fazendo protestos, entraram em confronto com a polícia, inclusive. E o que me chamou a atenção é que as reivindicações que são feitas lá são muito parecidas com as reclamações que os estudantes brasileiros fazem nessa pesquisa. É claro, são formas diferentes de lidar. Aqui se responde uma pesquisa, lá o povo vai para a rua e briga com a polícia. Mas não é o caso aqui. Mas é interessante como o Brasil tem problemas com os professores, com frequência de professores, com infraestrutura das salas de aula. É muito próximo daquilo que vem sendo reclamado por lá também. A gente está na linha já com a Priscila. Priscila Cruz é cofundadora e presidente executiva do Todos pela Educação. Doutora Priscila, muito obrigado pela presença. Muito bom dia para a senhora. Tudo bem?
2: Bom dia a todos os ouvintes. Bom dia para você também, Igor.
0: Professor, deixa eu lhe perguntar uma coisa.

0: estava falando aqui dessa situação na França, que me chamou a atenção, porque aqui foi feita essa pesquisa. Essa pesquisa foi feita com estudantes sobre o ensino no Brasil, sobre a educação no Brasil. E a melhora do ensino é prioridade para alunos em escolas públicas, segundo esse estudo que foi realizado aqui no Brasil. E quando eu fui ver aqui, o que é essa melhora? Essa pesquisa, só para lembrar, esse estudo foi feito, ele se chama O que os estudantes pensam sobre a educação? Foi realizada pelo Instituto Datafolha, a pedido da Fundação Itaú, Fundação Lehman, Fundação Telefônica Vivo, Instituto Natura, Instituto Sonho Grande, Instituto Unibanco e também pelo Todos pela Educação, que a Priscila está aqui representando. E uma coisa que me chamou a atenção é que a boa parte das reclamações que são feitas pelos estudantes aqui no Brasil são reclamações muito parecidas com o que os estudantes na França estão fazendo também. Não é um problema só do Brasil, não é um problema só do Brasil. E aí eu queria começar falando dessa pesquisa, professora, mas já lhe perguntando, a educação vive um momento de transição no mundo? A educação, isso precisa ser observado ou são questões isoladas?
1: Uhum. Não, Igor, foi muito boa essa relação que você fez com aquilo que a gente está vendo na França, porque, bom, primeiro, vamos lá, né? Primeiro, eu acho que a gente está mudando a percepção dos estudantes de que o seu direito à educação era direito à matrícula, né? A estar na escola. Então, você veja que nessa pesquisa a gente já mostra que o aluno, ele já entende que o seu direito não é só a matrícula, é o direito à aprendizagem e a uma boa infraestrutura, e ele consegue enxergar muito claramente a relação entre a sua aprendizagem e a qualidade dos professores, a presença do professor, o fato dos professores darem boas aulas. Então, a demanda educacional está mudando. Isso é bom, porque isso mostra uma conscientização mais forte por parte dos estudantes. Aquilo que a gente está vendo na França, eu não ficaria nada surpresa se o mesmo movimento também viesse aqui para o Brasil, né? Porque a gente ainda vive uma aprendizagem que não chega a todos os estudantes, e o que a gente está vendo é que eles querem aprendizagem. Então, acho que esse é um ponto muito fundamental. Por que o aluno quer mais aprendizagem, né? Para além dessa evolução histórica do entendimento do seu direito? Igor, uma coisa que a gente tem que entender é que o estudante brasileiro e o estudante de praticamente todos os países do mundo está entendendo que o futuro é muito incerto. O futuro não é mais aquilo que eu tinha, por exemplo, quando eu estava no ensino médio nos anos 90, o futuro não me dava medo. Eu não tinha medo do futuro, né? O futuro era sempre um lugar que poderia ser muito melhor do que o presente. Os estudantes atualmente, eles vivem uma situação que é oposta. O futuro dá medo. O futuro significa uma inteligência artificial que a gente ainda não entende para onde vai, significa mudanças climáticas, significa uma mudança tecnológica, uma mudança social, mais concentração de renda. Então, o estudante brasileiro e o estudante de outros países está falando o seguinte: olha, se eu não aprender muito na escola, eu estou com uma situação, com uma condição pior de enfrentar esse futuro que já está me dando muito medo, né? Então, eu acho que a pesquisa mostra justamente isso, o estudante demandando mais aprendizagem, melhores condições na escola, em termos de infraestrutura, para que haja também boas condições de trabalho para os professores, e sinalizando muito fortemente que o professor é um profissional muito fundamental na sua vida pessoal.
0: É verdade. É verdade, isso é importante. Eu estou aqui com dois professores na bancada para lhe fazerem perguntas também. A gente está com Priscila Cruz, que é cofundadora e presidente executiva do Todos pela Educação. Romualdo de Souza.
2: Priscila Cruz, muito bom dia, como vai? Aproveita a oportunidade para cumprimentar boa parte dos educadores que têm uma dificuldade danada, professora, de chegar, inclusive, à sala de aula, para cuidar da indisciplina de boa parte dos alunos e dessa falta de infraestrutura, que não é apenas dos alunos, é também dos educadores. Então, tudo isso a gente lamenta profundamente, professora, porque agora nós estamos no segundo turno das eleições e nenhum dos dois candidatos apresentou nenhuma proposta nesse sentido. Ou seja, nós vamos ter de nadar praticamente contra a correnteza para chegar a uma aula, digamos, mais dinâmica. Na sua avaliação, professora, desses, vou usar uma linguagem bem comum do ensino fundamental, desses perrengues de dentro da sala de aula, qual é o mais importante, o mais marcante, professora?
1: Bom, primeiro, Romualdo, parabéns pelo seu dia, parabéns pelo dia do professor, parabéns a todos os professores aqui que estão nos ouvindo. É um dia importante, que acho que a gente tem que sempre lembrar da importância do professor, mas a gente deveria lembrar todos os dias. Professor, bom, primeiro que eu queria só discordar de um ponto que o senhor traz, que é em relação aos dois candidatos do segundo turno presidencial, em relação às suas propostas para essa questão específica que o senhor traz, que é de condições de trabalho, da questão da disciplina e tudo mais, né? Eu acho que tem um diferencial que é importante a gente apontar, tá? O Todos pela Educação é uma organização suprapartidária, a gente faz uma análise totalmente desapaixonada de partidos e candidatos, mas eu preciso dizer, analisando os dois programas, as duas propostas dos dois candidatos, a gente vê uma diferença muito grande em relação ao candidato do Partido dos Trabalhadores, do PT, que é o presidente Lula, porque ele tem uma política específica, que eu acho que é uma política muito importante, que talvez a gente tenha dado pouco espaço para o debate público, que é o Mais Professores. Essa é uma política que valoriza a formação inicial dos professores, é uma política que traz uma bolsa para aqueles estudantes que ingressarem nas licenciaturas presenciais, né? Porque eu acho que um grande problema hoje no Brasil é a licenciatura feita à distância, né? Por EAD. Isso tem dado poucos instrumentos para o professor, na sua formação inicial, saber lidar com uma situação, que é uma situação que sempre existiu, que é de indisciplina, de bagunça, né? Quem nunca viveu uma situação de bagunça na sala de aula? Mas, para isso, o professor ele tem que ter uma preparação com um ferramental, com uma boa preparação para fazer a gestão da sala de aula, e isso depende de uma boa formação inicial, uma boa formação continuada. Nessa política específica, que é o Mais Professores, que eu espero, né, que, independentemente de quem ganha, a gente tenha continuidade e expansão dessa política, ela prevê uma mudança muito grande em relação à formação inicial dos professores, passando do EAD para o presencial. Então, apenas cursos 100% presenciais são apoiados por essa política, e uma mudança curricular olhando para essa preparação, para que o professor ele saiba o que fazer nessas situações, que são situações esperadas de indisciplina, né? Então, acho que tem alguma coisa aí que a gente deve sempre olhar, que assim, o que, que o candidato Flávio Bolsonaro propõe para isso? Eu posso te dizer que nada. O candidato Lula tem uma série de propostas para melhorar a formação inicial dos professores, a formação continuada e tudo mais.
0: A gente está conversando com Priscila Cruz, que é cofundadora e também presidente executivo do Todos pela Educação. Ricardo Rodrigues.
3: Bom dia, a professora a Priscila. Prazer tê-la aqui conosco nesse dia para debatermos, inclusive, esse assunto, que é um assunto importantíssimo. Não deveria nunca sair da pauta das políticas públicas nesse país. Mas o que eu estava preocupado é o seguinte, com a situação da educação, sobretudo na região Nordeste, a gente nota que os indicadores não favorecem muito a região Nordeste. Quando a gente olha para os indicadores, sempre a região Nordeste fica num patamar inferior a regiões em termos agregados. A região Sudeste, a região Sul, isso no que diz respeito a PISA, aos patamares de uma forma geral, a evasão escolar, a infraestrutura na região Nordeste é uma das mais defasadas. Mas, ao mesmo tempo, eu acho muito curioso que, a despeito disso, quando a gente olha para o ranking das melhores escolas públicas de ensino fundamental, elas estão, as 100 melhores, estão localizadas na região Nordeste. Então, Ceará concentra a grande maioria das 100 melhores, Alagoas, Pernambuco, onde a gente está, também lidera muito. Então, você tem uns exemplos, eu não sei se são ilhas de qualidade no mar de problemas. Então, a minha pergunta é, como é que isso acontece e como é que você tem essas ilhas de qualidade nesse mar de problema e como é que a gente poderia fazer para universalizar, para fazer com que mais ilhas, que a gente tivesse uma multiplicação dessas ilhas de qualidade no ensino fundamental desse país.
1: Perfeito, professor Ricardo. Olha, e parabéns para o senhor também. Olha, tua pergunta é muito boa, porque eu acho que é importante a gente entender que o Nordeste, claro, assim, o Nordeste como região, né, se a gente pegar todos os estados do Nordeste, é uma média que está em média com o Brasil, né? Não tem nenhum destaque, não fica nem abaixo nem acima, quando a gente olha a região como um todo. Mas, como o senhor mesmo apontou, a gente tem no Nordeste os 4 estados que são destaque da educação brasileira. A gente tem o Piauí, que foi o estado que mais cresceu na aprendizagem de matemática no ensino médio, que hoje é a disciplina e a etapa da educação básica que a gente tem tido mais dificuldade em avançar. Então, o Piauí é um destaque em aprendizagem, é o segundo maior IDEB do ensino médio do Brasil, é o que mais cresceu matrículas em educação integral, o que mais cresceu matrículas em educação profissional. A gente tem o Ceará, como o senhor bem apontou aqui, que é, assim, historicamente um grande exemplo, um grande case de educação para o Brasil, né? Especialmente na alfabetização, no Fundamental 1, no Fundamental 2, no médio também está entre os 5 melhores, então o Ceará é um grande exemplo para o Brasil. A gente tem Pernambuco é o grande case nacional de educação integral, é um estado que historicamente é um dos que mais cresceu em todo o Brasil, não só no Nordeste, em todo o Brasil. Então, toda vez que um estado quer melhorar a sua educação, olha também para Pernambuco. E eu quero apontar Alagoas, porque Alagoas foi o estado que mais cresceu no Fundi 1 e no Fundi 2 na última edição do IDEB. Então, ainda não chegou ali lá no topo, mas Alagoas é um estado que está no caminho, né, de alcançar posições muito maiores. Diferente, e aqui acho que é importante a gente sempre ressaltar, diferente de estados ricos que não estão tendo a mesma performance dos estados nordestinos. Então, São Paulo, que é onde eu resido. São Paulo é um estado que cresce junto com a média brasileira, mesmo sendo um estado muito mais rico, com investimento por aluno muito maior, né, tendo um PIB per capita muito maior. O Rio de Janeiro também, um estado muito mais rico, foi um estado que teve queda de aprendizagem. O Distrito Federal, que é o maior investimento por aluno do Brasil, foi o único estado que teve queda de IDEB na última edição, quando a gente olha o recorte do ensino médio. Então, o senhor tem razão, o Nordeste, ele nos apresenta uma série de ilhas de excelência, mas eu já diria que no Nordeste a gente tem alguns arquipélagos, assim, a gente tem muitas ilhas de excelência, a gente olha, não é só nas capitais, a gente olha no interior do Piauí, no interior do Ceará, no interior de Pernambuco, o interior de Alagoas dando show, então a gente tem vários arquipélagos. Como que a gente faz isso virar uma universalização da excelência, da qualidade para todo mundo. A gente tem que olhar para justamente assim, o que que essas cidades do Nordeste estão fazendo, o que que os estados do Nordeste estão fazendo que a gente pode levar para outros estados. E aqui, eu como paulistana, preciso dizer para vocês todos que estão aqui nos ouvindo, em Recife, em todo Pernambuco, que é o seguinte, a gente precisa também superar uma certa arrogância que existe no Brasil de cada um querer ter o seu próprio sucesso individual, sem olhar para aquilo que funciona no próprio Nordeste. Assim, o Nordeste tem muito a ensinar para o Brasil e tem muito a ensinar para nós aqui em São Paulo, para os fluminenses, para quem está para quem mora no Distrito Federal, para quem está em estados que são estados mais ricos e que não tem o mesmo resultado. Tem uma série de políticas que precisam melhorar no Brasil. Eu queria pedir aqui, porque seria impossível falar de todas essas políticas com qualidade, Eu queria fazer um convite para todos vocês entrarem no site do Todos pela Educação e buscarem o documento Educação Já. No Educação Já, a gente tem lá, é um documento super curto, tá? A gente não tem ali um documento muito extenso, não é um livro, mas é um documento que em poucas páginas a gente consegue apontar a direção de para onde as políticas públicas brasileiras precisam ir.
0: Muito bem. Priscila Cruz, doutora, muito obrigado. A Priscila Cruz é cofundadora e presidente executiva do Todos pela Educação. Muito obrigado. Volte sempre aqui ao Passando a Limpo. Parabéns parabéns a todos os professores neste dia. Volte sempre aqui à Rádio Jornal.
1: Olha, vai ser um prazer voltar sempre. Podem me convidar. Um abração para todos vocês. Um bom dia a todos.
0: Abraço forte. Vamos para o intervalo. A gente já volta rapidinho.
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0: De volta com o Passando a Limpo, Romualdo de Souza. A gente tem uma pesquisa Datafolha hoje. Como é que está a agenda dos candidatos à presidência da República? Porque o Lula ontem não viajou, né? Ficou para acompanhar a votação da 6x1. Já Flávio Bolsonaro viajou e votou na 6x1 à distância. Não, nem sequer estava no Senado. Mas como é que está a agenda deles para essa semana agora? Lula vai ficar por aí mesmo ou vai viajar?
2: O presidente Lula prometeu a Eduardo Paes que vai ao Rio de Janeiro, até porque no fim de semana teve um comício na Orla Marítima e o Lula sai muito animado quando vê essas manifestações de rua. Então, ele acredita que deve voltar ao Rio de Janeiro. O presidente Lula conversou ontem com a deputada que foi eleita novamente, a deputada Corsi, lá do estado de Goiás. E a Corsi disse: presidente, o Flávio Bolsonaro veio aqui 2 semanas atrás, fez o maior auê no centro de Goiânia, e agora é a vez do senhor fazer pelo menos um gesto no centro-oeste, porque Lula já tinha feito um gesto aqui em Brasília. Então Lula vai a Goiânia, capital de Goiás, possivelmente na sexta-feira, portanto, amanhã à tarde, ou no sábado pela manhã. O Flávio Bolsonaro, que estava ontem no Rio Grande do Sul, volta a Brasília hoje porque ele tem reunião com um grupo de prefeitos. Esses prefeitos, boa parte deles lideranças regionais, vêm trazer um manifesto em nome de 600 grandes prefeituras, médias e grandes. Pode não ter todo mundo, mas é um grupo de prefeitos que vem se manifestar a favor de Flávio Bolsonaro. E hoje ele estará aqui na QI 16, no Lago Sul, esperando esses contatos. Havia também a expectativa de que o presidente Lula fosse ao Congresso Nacional hoje, se Davi Alcolumbre resolvesse chamar Hugo Mota para assinarem a votação da PEC do fim da escala 6x1. Como essa cerimônia foi adiada para a semana que vem, então, na terça-feira, Lula vai estar em Brasília novamente e vai ao Congresso participar dessa assinatura.
0: Agora, eu estou vendo aqui que uma ala... rapaz, eu estava vendo o pessoal dizendo que o PT agora é de direita. Tem uma ala do PT agora pedindo redução da maioridade penal. Tem uma ala do próprio PT pedindo redução da maioridade penal para 16 anos. É sério isso, né?
2: E tem um detalhe. Redução da maioridade penal está naquela proposta de emenda constitucional que foi relatada pelo deputado Mendonça Filho. Sim. E ontem, a liderança do PT, o Camilo Santana, o líder do PT no Senado, falou assim: olha, a gente vai aproveitar a onda a favor e vai colocar essa PEC, essa proposta, em votação. E aí, ele ouviu a seguinte informação: coloca que você vai ver que a proposta vai ser aprovada, mas também vai ser referendada e vai ser aprovada a redução da maioridade penal, porque tem gente, inclusive no seu partido, que quer votar a favor desse projeto. Ele falou assim: mas eu não tenho escutado muito esse tema. Pois é, tem muita gente. O líder Camilo Santana depois reconheceu que às vezes não tem muito contato com toda a bancada, tem ficado muito tempo negociando a candidatura de Lula, mas tem senadores do PT que querem também a aprovação da redução da maioridade penal, alguns deles, inclusive, policiais ou integrantes de forças de segurança, como o Cantarato, que é... Cantarato é do PT, do Espírito Santo, do Espírito Santo. É um dos que encabeça esse tema.
0: Isso, exatamente. Chama atenção, então, a ideia é votar o texto da segurança pública todo. É isso?
2: Só que não mais agora, né? Não vai ter mais votação, só depois do segundo turno. Mas a ideia é votar Claro que a oposição vai fazer um destaque. O que é fazer um destaque? Vota o texto todo e depois vota aquela parte que foi destacada para uma nova votação. E aí entraria em votação o relatório de Mendonça Filho, que trata da implantação, da redução da maioridade penal depois de se ouvir a sociedade, e essa ouvir a sociedade, essa consulta poderia ser feita daqui a 2 anos nas eleições municipais.
0: É bom lembrar que, assim, só colocando que essa ala do PT, ela quer a maioridade penal, ela aprova realmente a maioridade penal reduzida aos 16 anos, mas para crimes hediondos, tá? E aí é para crimes hediondos a redução da maioridade penal, que é o que está lá também, né? É a proposta, é para crimes hediondos realmente. Olha, uma informação ainda aqui, para a gente já estar encerrando o programa, mas uma informação aqui, dentro daquele esforço para diminuir a abstenção nas urnas, e diminuir a abstenção, fazer com que todo mundo tenha condição de votar, o Recife, a Prefeitura do Recife, anunciou que vai manter as creches abertas no domingo do segundo turno para facilitar a votação dos pais e das mães. A medida é para beneficiar cerca de 21 mil famílias no primeiro turno. 195 mil eleitores não compareceram às urnas no Recife, e aí essa medida deve beneficiar cerca de 21 mil famílias, que a ideia da Prefeitura do Recife, estou vendo aqui o anúncio que foi feito pelo prefeito, pelo Vitor Marques, a ideia é realmente que os pais e as mães, eles possam deixar os filhos nas creches no domingo para ir votar, para poderem ir votar. Então vão manter as creches abertas no domingo. É uma das iniciativas que estão sendo feitas no Brasil para diminuir a abstenção. Lembrando que a abstenção foi a maior desde os anos 90. Foi o maior nível de abstenção no Brasil desde os anos 90, nessa última eleição, no primeiro turno. Então, estão querendo modificar isso, lembrando que a abstenção normalmente é maior no segundo turno do que no primeiro. Menos em 2022, que a abstenção foi menor no segundo turno. E aí estão querendo repetir isso para que a abstenção seja reduzida também. Romualdo de Souza, Ricardo Rodrigues, obrigado. A gente vai chegando já ao finzinho aqui. Muito obrigado a vocês pela participação na nossa bancada. Finzinho do programa já do Passando a Limpo. Eu quero agradecer aqui nos trabalhos técnicos o Sidney Cunha, que participou conosco aqui, o Evandro Chaves e o Eduardo Silva. A produção é de Max Augusto. E está chegando agora o Tudo é Notícia com o Tiago Raposo. A gente volta amanhã, às 8 da manhã. Hoje tem pesquisa Datafolha, que você acompanha pelo Sistema Jornal do Comércio aqui no final do dia, tá? Comecinho da noite, fim da tarde, começo da noite, a gente vai estar trazendo aqui informações sobre essa pesquisa Datafolha, que é a segunda pesquisa Datafolha divulgada nesse segundo turno. Então vai dar para comparar uma com a outra. Eu vou estar de olho também acompanhando isso no Jornal do Comércio, na Rádio Jornal, na TV Jornal, todo mundo acompanhando essa pesquisa que sai hoje, que está aí com muita expectativa para o resultado dela, para ver se ela traz o mesmo cenário que a Quest trouxe. Tá certo? Valeu, Tiago Raposo chegando, até amanhã.
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17: 9h32.
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18: A gente segue com a Supermanhã. A partir de agora, tudo é notícia, a começar pelo trânsito. Primeiro giro, região metropolitana do Recife. Acerta a hora comigo, 9h33. Ernesto Pereira, hoje, dia dos professores e das professoras, ou seja, possivelmente, temos um trânsito um pouco mais moderado aí pela região metropolitana. Você me confirma isso ou tem engarrafamento por aí? Bom dia, Ernesto.
19: Muito bom dia para você, Tiago Raposo. Bom dia também aos ouvintes ligados na Rádio Jornal. E, Tiago, exatamente.

0: na rua Barão de Itamaracá. Já no bairro de Campo Grande, tudo livre na rua Prudente de Moraes, estrada de Belém, Tiago. 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
1: Obrigado, Ernesto. Quer mandar um abraço aqui para os seus professores, para as suas professoras, que mais te marcaram, que mais foram importantes, ou que são ainda, porque você é estudante, né?
0: Exatamente, sou estudante universitário. E eu acho que eu gostaria de mandar um abraço aqui para todos os professores, né, que fazem a roda da educação girar, né, que é tão importante ter profissionais cada vez mais, né, que basicamente é o professor que forma todos, né, Tiago?
1: Com certeza.
0: Então é sempre importante a gente lembrar que esses profissionais são importantes para
1: nossas vidas. São fundamentais, né? Você sabe que quando a gente faz reportagem na rua, a gente sempre pergunta nome e sobrenome, né, para acreditar.
0: Perfeito.
1: Né? E quando eu entrevisto uma professora ou um professor, aí muitas vezes ela se identifica como professora aposentada. Aí eu digo assim, professor nunca se aposenta.
0: É verdade.
1: Né? Então tá bom, obrigado Ernesto. E um abraço para você também, professor, para você, professora, para a senhora, professora. E todos nós precisamos do trabalho dos professores, né? Porque a gente tem filho, a gente tem neto, a gente tem sobrinho, a gente tem, enfim, alguma criança, algum adolescente, algum jovem adulto, como Ernesto aqui, que está na universidade, e os professores fazem essa formação. 9:35, o ouvinte participa. 991-47-8520. 991-47-8520. Manda um zap para mim, diz aí como é que está o trânsito, por onde você passa. Olha, para você, internauta amigo, você está vendo no YouTube, canal da Rádio Jornal, se inscreve, dá o like. Dá o like para a gente, ativa o sininho, imagens na tela da notícia, na janela da notícia, você vê o seguinte, Avenida Norte, super tranquila. E a José dos Anjos também, Zona Norte do Recife, tá certo? Vamos com o Passarinho TX, aquele giro, Passarinho, bom dia.
2: Bom dia, Tiagão, doutor José Rufino, com a obrazinha parada, ali próxima ronda. Aí fica um pouco complicado, viu? Quando é à tarde, fica pior ainda, de frente também à Igreja do Barro, sentido cidade, fica ruim. Aí aquele trânsito fica um infernozinho. Rua São Miguel, tranquilo, tranquilo, tranquilo, 21 de abril, tranquilo, tanto sentido São Martinho, tanto sentido Afogado, tranquilo, tranquilo. A General São Martinho passa na lombada, chega ali no cruzamento com a Abdias de Carvalho, aí fica intenso,
1: viu? É, sempre intenso ali com a Abdias de Carvalho, até mesmo no dia dos professores, porque como as crianças ficam sem aula, adolescentes também, e também universitários, claro, aí o trânsito dá uma trégua, mas tem pontos que mesmo assim fica engarrafado. Vamos nessa, tem mais ouvinte aqui com a gente. João Tricolor, dá-lhe, João, bom dia.
3: Rádio Jornal, informação do trânsito aqui na Zona Sul, sentido voltando de Prazeres, onde passei, peguei a Avenida Ayrton Senna, já no trecho de Piedade, cruzei com Candeias e no momento em Barra de Jangada. O trânsito está fluindo muito tranquilo, né? Muito tranquilo, devido ao feriado dos professores nesta quinta-feira ensolarada. Parabéns, professores, viva a educação!
1: Oh, que maravilha, João, é isso mesmo, viva a educação! Cada vez mais investimentos para a educação e amanhã talvez seja imprensado, algumas escolas imprensam amanhã, então teremos possivelmente também um trânsito um pouco mais ameno. Mas em Petrolina, o feriado é nacional para os professores, consequentemente não tem aula em nenhuma escola do Brasil. Em Petrolina é assim também. Como é que está o trânsito por aí, Edjane Almeida, bom dia.
4: Oi, Tiago, bom dia para você e para todos acompanhando o Tudo é Notícia. Tá tranquilo por aqui, Tiago. As margens do Rio São Francisco, passei há pouco pelo viaduto dos Barranqueiros, o acesso à ponte Presidente Dutra também está tranquilo, toda a região central. E por falar na ponte, vou reforçar, eu informei mais cedo no primeira página para Natália Ribeiro e vou reforçar agora. Mudanças no trânsito na ponte Presidente Dutra. Quem vem de Juazeiro da Bahia para cá tem que ficar atento às rampas. A rampa menor permite apenas acesso de carros leves e motocicletas também. Carros de passeio e motocicletas. Já veículos pesados, como carros e ônibus, precisam acessar a rampa maior que foi construída recentemente. Condutores devem ficar atentos para evitar transtornos. 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
1: 9:38.
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4: E a hora 9h43.
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4: Agora em Pernambuco, o destaque local. Vamos ver com quem, porque travou foi tudo aqui. Ah, ela está de volta, Simone Oliveira. Bom dia.
5: Olá, Thiago. Bom dia para você e para todos. O Tudo é Notícia. Eleitores de Pernambuco estão sendo alvo de um golpe que usa mensagens de texto para informar que o título eleitoral está irregular. A fraude direciona as vítimas a um site falso, que imita páginas do governo federal e cobra pagamentos via Pix com valores entre R$ 12 e R$ 14. O alerta foi feito pelo Tribunal Regional Eleitoral de Pernambuco, o TREPE, nesta quarta-feira. Segundo o órgão, a Justiça Eleitoral não envia mensagens por SMS, e-mail ou WhatsApp, com links para pagamentos ou cobranças, para regularizar o título. 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
4: Muito obrigado, Simone. Seja bem-vinda de volta. 9 horas 44 minutos, o Brasil em Destaque, João Carneiro.
6: O Senado deve votar nesta quinta-feira, às 14h, a proposta de emenda à Constituição da Segurança Pública. O texto busca ampliar a integração entre as forças de segurança e fortalecer o combate ao crime organizado. A matéria já foi aprovada pela Comissão de Constituição e Justiça da Casa. A proposta prevê a inclusão do Sistema Único de Segurança Pública na Constituição e permite maior cooperação entre União, Estados e Distrito Federal. Também estabelece regras mais rigorosas para integrantes de facções criminosas e milícias, incluindo restrições a benefícios penais. Os senadores também poderão analisar uma emenda da oposição que propõe reduzir a maioridade penal de 18 para 16 anos e permitir a responsabilização a partir dos 14 em casos de crimes graves, como tráfico de drogas, terrorismo e participação em organizações criminosas. A votação em dois turnos nesta quinta-feira será possível porque o plenário aprovou um calendário especial que acelera a tramitação da proposta. 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
4: Muito obrigado, João Carneiro. 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O destaque internacional agora com Ernesto Pereira.
7: A Ucrânia retomou nesta quinta-feira os ataques aéreos contra refinarias de petróleo russas, atingindo uma instalação na região de Ryazan, segundo o governo regional. Kiev estava evitando atacar refinarias russas desde o anúncio de um cessar-fogo no setor energético entre Rússia e Ucrânia, feito no fim de semana pelo presidente dos Estados Unidos. O presidente ucraniano Volodymyr Zelensky acusou a Rússia de não respeitar o cessar-fogo energético imposto por Donald Trump. O líder ucraniano acusou Moscou de intensificar os ataques aéreos. Segundo ele, os ataques russos haviam deixado 600 mil pessoas sem energia ontem. 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
4: A certa hora comigo, 9h46.
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5: E a hora 9:50.
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5: Tem água limpa escapando por um buraco, é desperdício. É a denúncia dos moradores do bairro de Água Fria, na zona norte do Recife. Bruno Araújo e o projeto Rádio do Povo.
7: Fala, Raposão, bom dia a você, bom dia também aos ouvintes aqui da Rádio Jornal. Quem passa pela rua Alto do Deodato, no bairro de Água Fria, na zona norte do Recife, precisa redobrar a atenção. Em frente à casa de número 719, tem um buraco aberto no meio da pista, com cerca de 1 metro de comprimento. O local até está sinalizado com a tela laranja, mas atrapalha a si mesmo a passagem dos veículos. E tem outro problema. Uma água limpa fica jorrando o tempo todo desse buraco e a gente vai conversar agora com Sérgio dos Santos, que é porteiro, morador aqui do bairro. Tem risco para os motoristas, motociclistas e também um desperdício que incomoda muita gente, não é, seu Sérgio?
8: É, de fato tem risco, tem, né? Porque aqui tem, próximo de um colégio, passa muita criança, carro, moto, corre o risco de alguém cair aí dentro, né? E sem contar também que água desperdiçada aqui, mas na torneira não tem.
7: Tá faltando água em alguns locais aqui do bairro?
8: Tá, várias casas aqui não tem água não. Tá totalmente seca a torneira, a conta chega e aí, ó. Tem que pagar a conta sem estar usando o serviço da Compesa, né? Eles têm que resolver esse problema agora, né?
7: Da água limpa escorrendo aqui na rua o tempo todo, há quanto tempo desse jeito?
8: Aproximadamente que esse vazamento já tá aqui há 2 meses. Que ele começou a minar a água, foi falado, já vieram Compesa, bate foto, filma, mas não solucionou o problema. Vieram abrir o buraco, largueceram o buraco, se você olhar o comprimento, mais ou menos de comprimento tem uns 2 metros, por 1,20 ou 1,30 de largura. E tem esse desperdício aí, que nem você está vendo aí, ó. Água da vontade na rua sendo jogada fora, mas na torneira do cidadão não tem.
7: 24 horas essa água limpa escorrendo aqui pela rua. A gente vai conversar também com o Genildo Maximino, que é porteiro. Quer dizer que esse buraco começou pequeno e aos poucos foi aumentando?
9: Não, no caso ele começou vazando, né? Vazou aí, ficou pequeno, aí a Compesa veio, reabriu ele para esse tamanho. Porém, vem, tira a foto, olha e vai embora. É água na rua desperdiçada 24 horas e nas torneiras não tem um pingo, cara.
7: A água fica jorrando o tempo todo aqui na rua Alto do Deodato, no bairro de Água Fria, na zona norte do Recife. E o apelo que os moradores daqui fazem é que esse problema seja logo resolvido para evitar esse desperdício de água suja o tempo todo. Bruno Araújo, o rádio tem de ir aonde o povo está.
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5: 9h53.
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5: Mortes de gatos no bairro das Rendeiras geram denúncias de envenenamento em Caruaru. É claro que tem que ter investigação. Berg Santos.
11: Fala, Raposo, bom dia para você, bom dia para todo mundo acompanhando Tudo é Notícia. Denúncias de possíveis envenenamentos de gatos estão sendo apuradas no bairro das Rendeiras, em Caruaru, após animais serem encontrados mortos com frequência. O caso tem repercutido entre moradores da comunidade. O advogado e vereador animalista Anderson Correia solicitou à autoridade policial investigações para identificar os possíveis responsáveis. Segundo as informações, o ofício já foi recebido pela Delegacia da Polícia Civil e a expectativa é de que as investigações sejam iniciadas. O parlamentar Anderson Correia explica todos os procedimentos que serão adotados.
12: Importante a gente deixar claro que tanto a maior lei do Brasil, que é a Constituição, ela proíbe que atos cruéis sejam cometidos aos animais. Existe a legislação de crimes ambientais que veda esse tipo de comportamento aos animais. Importante que quem comete esses atos contra cães e gatos no Brasil, a pena é de 2 a 5 anos. Como vem, esses animais vieram a óbito, essa pena pode chegar até 6 anos de cadeia. A gente já oficiou a Polícia Civil, para que a Polícia Civil inicie essas investigações. A gente também vai fazer algumas ações no local de conscientização, conversar com as pessoas, a gente tentar também ter uma linha de investigação. A gente tem essa prerrogativa como Poder Legislativo, a comissão da Câmara. A gente vai oficiar também a comissão da Câmara para que a Câmara também faça seus movimentos e a gente busque responsabilizar quem está fazendo isso com esses animais. Os animais não têm culpa de estarem na rua, são colocados em situação de rua e a gente precisa fazer um trabalho de educação ambiental nas escolas animal. A gente também tentar mudar essa realidade. Eu não vejo uma outra alternativa se não for fazendo um trabalho de educação nas escolas, fazendo um fomento dessas informações nas escolas para que a gente possa ter uma mudança na realidade dos animais que vivem em situação de rua.
11: Caso o envenenamento intencional seja comprovado, os responsáveis poderão responder por maus tratos a animais. Berg Santos, de Caruaru, para a Rádio Jornal, a Rádio Notícia.
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5: Acerta a hora comigo, 9h56.
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4: E a hora 10 em ponto.
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4: Vamos nessa, mais um giro pela região metropolitana do Recife. E eu já chamo você ouvinte, hein? 991478520, 991478520, manda um zap pra mim, diz aí como é que tá o trânsito, por onde você passa. E pra você da internet, a Janela da Notícia, Avenida Norte, com um movimento um pouco maior agora, mais moderado na Avenida da Norte, nos dois sentidos, tanto no centro quanto no sentido subúrbio. Agora José dos Anjos tá ali bem tranquilo, a famosa Beira Canal do Arruda. Você conhece a Beira Canal do Arruda? Avenida Professor José dos Anjos. Pois bem, vamos a João Carneiro e o trânsito, João.
6: Oi, Tiago. Vamos às informações do trânsito, começando pela Zona Oeste do Recife. Vamos falar de Avenida Abdias de Carvalho, porque, como sempre, a gente encontra um trânsito mais lento em direção ao centro da cidade, pelo menos até o cruzamento com a Avenida General San Martín. Ainda na Zona Oeste, agora um pouco mais à frente, já pertinho do Esporte Clube do Recife, a gente encontra um pequeno ponto de lentidão na Estrada dos Remédios para quem vai cruzar a Abdias de Carvalho, quem vai acessar a Abdias. Também, ali naquelas imediações, vamos encontrar outro ponto de lentidão na rua José Gonçalves de Medeiros, indo agora lá para o bairro de Afogados. Nas imediações do mercado de Afogados, a gente encontra movimentação moderada de veículos na mesma Estrada dos Remédios, só que aqui no comecinho dela. Ainda nas imediações, Rua da Paz com fluxo lento, Rua Imperial com fluxo bastante lento neste momento. Cenário mais tranquilo ao longo de toda a Rua São Miguel. Passando rapidinho pela área central do Recife, Tiagão, a gente vai sim encontrar mais focos de lentidão na Rua Gervásio Pires e também lá na Avenida Manuel Borba. Mas a situação melhora consideravelmente na Rua do Hospício e também na Avenida Conde da Boa Vista. 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
4: Obrigado, João. Ô, João, será que a gente é primo?
6: Será?
4: Porque eu sou Thiago Raposo Dias Carneiro.
6: Rapaz, a gente tem que investigar isso.
4: Vamos procurar a árvore genealógica.
6: Por favor.
4: Um abraço, João Carneiro. Obrigado pelas informações. 10 horas, 2 minutos. Vamos aos ouvintes, eu já chamei e eles chegaram. Edivaldo Barros, bom dia.
7: Tiago Raposo, bom dia. Trânsito hoje está ótimo, né? Avenida Recife, já vim do Curado, já vim do Tipo, já tive em Boa Viagem. Passei pela Imbiribeira, tudo tranquilo. Uma maravilha o trânsito hoje.
4: É, se fosse sempre assim, hein, seu Edivaldo? Muito obrigado, um abraço. Tem mais ouvinte, Valdemar Ferreira. Dá-lhe, Valdemar, bom dia.
8: Bom dia, Raposão. Passei ali pela BR-101. Ela tá com um pouco de trânsito devido a uma obra que tá tendo no viaduto ali da Ceasa. Ela começa ali nas imediações dos Milagres, chegando até ali na Ceasa. E também passei pela Avenida Norte aqui, Miguel Rangel Alencar. E ela continua livre, trânsito totalmente livre, desde lá do seu começo ali da Macaxeira até chegando aqui no bairro da Encruzilhada. Bom dia para todos.
4: Bom dia, que beleza. É exatamente a imagem que eu tenho da Avenida Norte. Quer dizer, o nosso amigo Valdemar confirma que no sentido centro, desde a Macaxeira até a Encruzilhada, tá tranquilo. Você tá vendo aí a entrada da José dos Anjos. Mais para frente tem o cruzamento com a Santos Dumont e o outro cruzamento já é o da João de Barros, que é esse da Encruzilhada que fala o seu Valdemar. Ou seja, tá tudo tranquilo, maravilha na Avenida Norte e por onde também o seu Valdemar passou. Alguns pontos de retenção foram citados aqui pelo João Carneiro. Vamos chamar mais um ouvinte, porque é importante, dia dos professores, sem aula, e normalmente um trânsito um pouco mais tranquilo. Amaro Francisco está com a gente, bom dia, seu Amaro, Amaro, Amaro.
9: Bom dia, ouvinte da Jornal. Na rua Elisa Cabral de Souza, o trânsito está todo livre, está livre. Essa avenida aqui é que dá acesso a Arena de Pernambuco. Bom dia e um abraço para todo mundo, todos os ouvintes da Jornal.
4: Maravilha, obrigado, seu Amaro. Ô, Amaro, ô, Amaro. Pois é, seu Amaro aqui com a gente. E em Petrolina, hein? Olha, atenção, você que dirige em Petrolina, tem a mudança lá na ponte Presidente Dutra. Quem vem de Juazeiro para Petrolina tem agora duas alças, certo? Uma só para veículo leve e moto e a outra é para caminhão e para veículos mais pesados, como caminhonete, SUV, se você tem aquele carro que cabe muita gente. Não, porque meu carro cabe 7, cabe 8, cabe 12, aí vai ser uma alça específica. Ediano já falou sobre isso e agora ela traz novas informações sobre o trânsito às margens do Rio São Francisco. Ediane Almeida.
10: Oi, Tiago. Por aqui o trânsito continua tranquilo demais. Por toda a região central e pelas principais avenidas, Honorato Viana, tudo ok. Avenida das Nações com fluxo moderado e no centro também. Guararapes, a Fernando Góes, a Souza Filho, a Monsenhor Ângelo Sampaio. Tá tudo tranquilo, Tiago. Rádio Jornal no trânsito.
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4: 10:05.
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4: jc.com.br, para saber tem que ler o JC, Jornal do Comércio. A diferença é enorme. Aqui comigo hoje, Laís Nascimento, jornalista do seu Jornal do Comércio. Tudo bem, dona Laís, como vai?
12: Tudo bem, bom dia, Tiago.
4: Quinta é quase sexta, né?
12: Quase sexta.
4: Ó, eu posso dar o primeiro destaque aqui?
12: Claro.
4: Do JC? É do blog do torcedor.
12: É.
4: É, porque eu gostei desse aqui. Vamos lá. Principais conquistas do piloto pernambucano Rafael Câmara. Rafael Câmara, de Pernambuco para o mundo. Olha lá, aí tem todas as conquistas do Rafael Câmara, que é o atual líder da Fórmula 2, e o principal cotado para assumir um assento na Fórmula 1 do ano que vem. Inclusive, a equipe que ele é cotado é a equipe Haas. Ele é um piloto da Academia Ferrari. No futebol não tem aquele negócio de base, né? Pronto, ele é da base da equipe Ferrari. Aí tem uma equipe da Fórmula 1 que se chama Haas que usa o motor da Ferrari e que tem um escritório perto da fábrica da Ferrari e que tem muito apoio da Ferrari e que um dos pilotos dela é da base da Ferrari, que é o Berman. Então, ele fez um teste lá nessa equipe e estão dizendo que ele vai ser o segundo piloto dessa equipe pro ano que vem. E essa equipe tá fazendo isso aqui, ó. Vê, deixa eu mostrar. A equipe tá fazendo esse tipo de promoção aqui, ó, que tá ligando para alguém.
12: Sim.
4: Ó, e aí a torcida brasileira tá com tudo aqui, ó. Ó, vê. A torcida,
12: todo mundo comentando.
4: Todo mundo comentando: "Liga para Rafa Câmara, essa ligação é pro Rafa Câmara". Quer dizer, a expectativa danada de pela primeira vez na história a gente ter um piloto pernambucano na maior categoria do automobilismo mundial. Então, você vai ter detalhes sobre a carreira do Rafa Câmara no blog do torcedor do seu Jornal do Comércio, do jc.com.br, entre outros, como, por exemplo, cinema. Vamos lá. Filme pernambucano, hein, Laís?
12: Se destacando também no cinema nacional pernambucano, o filme A Margem do Rio foi o grande vencedor do Festival do Rio, que aconteceu nessa última semana. Levou 5 prêmios. Foi o que ganhou mais categorias. É, longa-metragem de ficção, atriz coadjuvante, fotografia, som e uma categoria nova que é Prêmio Félix, dedicado às narrativas LGBTQIA+. Que
4: maravilha, né? O cinema de Pernambuco sempre em alta no Brasil, muito respeitado, né?
12: Sim.
4: Apesar de ser feito com muito esforço, o cinema de Pernambuco ele é visto, né, no Brasil como um cinema feito por pessoas que têm muito talento, não é verdade? A começar pelo Kleber Mendonça, né? Exato. Que aí já é renomado. Tem mais aqui, ó. O Laís hoje veio cheia de arte pra gente, né? É a sétima arte, que é o cinema, e agora essa feira aqui, fala pra gente.
12: De artes visuais, a Arte PE. Começou hoje, começou ontem para convidados, mas oficialmente hoje para todo o público. Vai até o domingo, acontece ali no Recife Expo Center, perto do Cais de Santa Rita. E aí tem galerias de arte, tem museus também. Tem...
4: Artes plásticas, é?
12: É, plásticas e visuais.
4: Ah, que legal. Isso. Tem quadro, tem...
12: Tem escultura, tem intervenções.
4: Eu adoro. Eu gosto muito de comprar lá para casa quadros, de comprar esculturas. Inclusive, eu amo...

0: Amo aquele município chamado de Tracunhaém.
1: Sim, muito legal.
0: Lá
1: e tem,
0: a gente
1: tem
0: muita coisa.
1: Galeria lá de Caruaru também, com arte de barro, tá bem interessante a curadoria.
0: Onde
1: o
0: é?
1: Foco é no Recife Expo Center.
0: Tá,
1: ali perto do Cais de Santa Rita.
0: É o famoso centro de convenções do Recife, né?
1: Exatamente. E aí o foco são artistas do Norte e Nordeste. Para sair um pouco do eixo Sul-Sudeste, tem também, mas o foco é Norte e Nordeste.
0: O foco é Norte e Nordeste, mas você encontra porque a arte, ela ultrapassa as fronteiras. Aí, quanto mais os limites municipais e estaduais, né?
1: Exatamente.
0: Então, é uma dica boa aqui, né? Já começou?
1: Começou. Começa hoje e vai até o domingo.
0: Então já está funcionando. Uma boa dica para o fim de semana, para a família toda.
1: Para a família toda.
0: É a quinta edição, não é isso?
1: Quinta edição do ArtPE, exatamente.
0: Maravilha.
1: São 75 expositores. Ao
0: 75
1: todo.
0: Expositores.
1: Isso. Tem expositor internacional também.
0: Por exemplo, para quem gosta da FENEARTE, é uma bela opção também, né? Outra feira artística, né?
1: Exatamente.
0: Tá bom. Então, se você quer saber mais sobre o cinema de Pernambuco, que foi altamente premiado no Festival do Rio de Janeiro, vai lá no JC. Se você quer se programar para uma boa programação de fim de semana, a partir de hoje já, né? Com artes plásticas, deve ter também artesanato e tudo mais. Tem lá também no JC, o arte.pe. jc.com.br para saber.
1: Tem que ler o JC.
0: E Laís vai agora ler sobre Rafael Câmara.
1: Exatamente,
0: Câmara vai conhecer
1: do
0: mais sobre o piloto pernambucano. Tchau, Laís. Valeu.
1: Obrigada.
0: 10h10.
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0: Bomba, bomba, bomba, bombo. Natália Ribeiro chegou nessa quinta-feira. Eita, quinta-feira é quase sexta, Natália. Que alegria, pessoal. Vamos nessa, vamos bombar. Fala, Natália Ribeiro, bom dia.
3: Bom dia pra você, Raposo. Bom dia pra todo mundo que tá com a gente. Quintou,
0: é dia 15, viu?
3: E dia 15.
0: É, pra quem recebe na quinzena.
3: Oba. Eita, que é o dinheirinho caindo
0: Oba.
3: Na conta. Eita, alegria pra muita gente e decepção pra tantas outras.
0: É porque às vezes entra e sai na mesma hora.
3: Sabe,
0: né?
3: Por que decepção? Ah. Decepção pra um amigo nosso aqui que eu vou contar uma
0: amigo?
3: História dele.
0: É meu amigo mesmo?
3: A gente tá querendo ser amigo dele, tá querendo ajudar ele, dizer homem caia na real.
0: Vamos lá, quer? Tô curioso.
3: Rapaz, um cidadão que mora de 49 anos, jovem, novo, que mora em Imperatriz, no Maranhão, se encantou.
0: Ah, eu pensava que você ia dizer Imperatriz, não, Leopoldinense,
3: não, não. É outra
0: nota
3: Imperatriz.
0: 10. Outra. Conheço, tem até um time de futebol de lá, Imperatriz,
3: Pronto,
0: Maranhão.
3: Então esse cidadão, o seu Edmar, ele mora, tem
0: seu
3: 49
0: Edmar, nosso,
3: anos.
0: Nosso amigo.
3: Queremos ajudá-lo, né?
0: Ah.
3: Ele tem 49 anos, mora em Imperatriz, no Maranhão. E ele se encantou por uma jovem que nas redes sociais atendia pelo nome de Jéssica Oliveira ou Jéssica Fazendeira.
0: A Jess.
3: E ele se encantou por ela na internet.
0: A Jess.
3: E ele pegou um ônibus, abandonou tudo.
0: Ele se apaixonou virtualmente, assim.
3: E foi para Belo Horizonte atrás da Jéssica Fazendeira.
0: Pra namorar?
3: Pra namorar, pra qualquer coisa.
0: Oh, beleza. Coisa,
3: só que
0: namorar
3: depois
0: é bom.
3: De 2.000 quilômetros andados de ônibus, ele chegou em Belo Horizonte, capital de Minas.
0: Eu já saí do Recife pra Campinas, depois eu fui pra outro município do interior de São Paulo. Aí fui e voltei de carro, deu 8.000 quilômetros.
3: Bom, agora você imagina, ele foi de ônibus.
0: De busão.
3: Uma realidade ainda não é mais
0: Mas foi
3: complexa.
0: Naquele ônibus que deita, assim...
3: Eu não sei.
0: Não
3: isso o seu Edmar não chegou a contar ainda.
0: Tá.
3: Mas foi bronca. 2.000 quilômetros de ônibus do Maranhão até BH.
0: Será que fazer uma viagem dessa de ônibus tem serviço de bordo?
3: Acho
0: que nem
3: não.
0: Avião tem mais, né?
3: Acho
0: avião
3: que
0: tem
3: não.
0: Mais não. Aí eu acabo achando que o avião foi o último que eu fui entender em tela.
3: Ainda mais em viagem dentro do Brasil, né? E aí ele... Chegou lá, começou a mostrar para as pessoas na rua. Ô, você conhece a Jéssica Fazendeira? Olha aí os vídeos dela que ela mandava para mim na internet.
0: É cantora, é?
3: Calma, Jéssica. Calma.
0: Jéssica Fazendeira!
3: Ela tem 300 mil seguidores em um perfil no Instagram. E aí ele começou na rua a mostrar as imagens. Você conhece todo mundo? Não, nunca vi. Até que ele, falando com muitas pessoas, sem não ter para onde ir.
0: Seu Edmar.
3: Como se diz, uma mão na frente e outra atrás, o seu Edmar caiu na real.
0: Foi o que houve?
3: Era e a era inteligência artificial.
4: Era uma...
3: Aquela pessoa, Raposo, existia.
4: Uma pessoa criada por IA.
3: Gente, vocês não fazem ideia de como isso está bombando na internet. Claro que muita gente está tirando onda do seu Edmar, outras pessoas estão falando, homem, como é que tu não viu que era IA? Porque claramente os vídeos, você consegue ter um discernimento. Ele não teve, muita gente pode ser que não tenha.
4: Cadê?
3: Mas
4: mostra aí,
3: mostra aí. Inteligência artificial. Agora não tem aqui na mão. Mas a gente também não vai conseguir mostrar para os ouvintes, né, Raposo?

0: Mas é o seguinte, depois você vai procurando aí, mas é o seguinte, o seu Edmar, ele foi enganado por esses
1: Não,
0: vídeos,
1: peraí.
0: ela nunca pediu dinheiro.
1: A Jéssica é bonitona,
0: Ela
1: hein?
0: nunca pediu Pix para ele. Mas ela falava o seguinte: eu quero um homem, eu quero um macho. Ela falava
1: Assim,
0: assim
1: é?
0: mesmo, e assim mesmo. E vem pra cá, pra minha fazenda, tudo isso que eu tenho é meu.
1: Direto pra ele?
0: Os vídeos que ela publicava na rede social, já vou chegar lá. Tudo isso é meu, e eu vou lhe sustentar, eu não me importo se sustentar, eu quero só ser amada. Só que ele achava que ela mandava esses vídeos só pra ele
1: Só
0: no
1: pra ele.
0: privado, mas não, raposo. Eram vídeos que estavam na tela, ali
1: Entendi.
0: no feed
1: No
0: dela, no
1: feed.
0: Instagram. E ele foi enganado, foi enganado, foi enganado.
1: Ele achou que era pessoal.
0: Isso, a ponto de sair, mas a pessoa conversava com ele.
1: Tá,
0: Alguém
1: respondia, alguém
0: conversava, e
1: respondia.
0: isso,
1: Pode
0: tinha
1: ser até IA,
0: conversas
1: né? Também.
0: privadas com ele. E aí ele sai do Maranhão para ir a Belo Horizonte, chegar lá, dar com os burros d'água. E, raposo, ele não tinha dinheiro para voltar também.
1: Ô,
0: Então
1: rapaz.
0: ele foi até a prefeitura, procurou a prefeitura de BH, a prefeitura pagou uma passagem para que ele pudesse voltar para casa no Maranhão. A Polícia Civil não recebeu nenhum boletim de ocorrência, o seu Edmar optou por não registrar, mas fica essa dúvida, né? Quem é essa pessoa
1: Ó,
0: e se ela já pode ter enganado outras
1: a
0: também?
1: Jéssica é bonitona.
0: Uma loira, uma
1: Tô vendo
0: mulher
1: aqui.
0: assim, na faixa de 30, 40
1: Só que
0: anos.
1: a Jéssica, ela é uma figura inexistente, abstrata. Não é isso?
0: Ela é IA,
1: Entendi. Ela é um
0: ela não
1: IA. Não
0: existe.
1: existe, ela não existe. Só que aí veio um problema social, né? Que é a questão da sociedade saber lidar com
0: Justamente.
1: a tecnologia. E principalmente pessoas menos favorecidas, que têm menos acesso a esse tipo de conteúdo, a esse tipo de tecnologia. Tem gente que nem sabe que isso existe.
0: Pois é.
1: Né? Eu identifico na hora que é um IA.
0: Justamente.
1: Assim,
0: Agora é
1: sabe o
0: importante
1: que é que eu
0: fazer esse
1: adoro?
0: exercício, né?
1: Eu adoro nostalgia, né? Então eu adoro os vídeos que aparecem assim. Ah, eu estou aqui em 1986, nós estamos jogando.
0: Sim.
1: Fliperama, e ali é tudo IA, e é lógico que nitidamente para quem tem esse conhecimento você percebe, né? Mas para seu Edmar, se eu tô vendo seu Edmar aqui, né? Seu Edmar parece que é uma pessoa do interior, né?
0: Isso, ele
1: É
0: é da cidade
1: Imperatriz
0: de
1: do Maranhão.
0: Imperatriz do Maranhão.
1: Pronto, então seu Edmar de repente não teve, né, essa oportunidade de ter o discernimento
0: Infelizmente, ele aprendeu na
1: qualificado.
0: tristeza agora, porque você
1: Aprendeu na dor,
0: imagina,
1: né?
0: inclusive a vergonha, né, Raposo? Todo mundo falando, tirando onda. Então, gente, eu sei que na internet tem muita gente tirando onda com ele.
1: Muita gente, né?
0: Então, vão com calma entender que
1: Respeitar.
0: todo mundo, em algum momento, já se enganou na internet, não
1: Né?
0: é?
1: E até na vida
0: E
1: real.
0: isso, e que a gente possa aprender também a lidar melhor com essa IA, né, que
1: Você
0: está
1: sabia quando
0: produzindo
1: era
0: tanto conteúdo.
1: adolescente, a internet tinha um bate-papo chamado Mirk. E aí a gente costumava marcar encontros.
0: Sim.
1: Só que no Mirk você também não, você não via a pessoa. Você se agradava pelo bate-papo. E aí você ia para o encontro às cegas.
0: É.
1: E muitas vezes a gente chegava lá e não
0: E
1: era
0: era
1: aqui.
0: totalmente diferente do que falava.
1: Exato. Então você, por exemplo, já aconteceu comigo, com amigos, a gente marcava com um grupo e chegava no cinema, não era bem aquilo, ou talvez a gente não se interessasse, ou elas. E rolava o cineminha e tal, depois tchau,
0: É
1: tchau.
0: sempre um
1: Até a
0: risco, né?
1: próxima e era até nunca mais,
0: Isso.
1: na
0: É,
1: verdade.
0: cuide-se na internet.
1: Isso, cuidado. 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
1: o que bomba?
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1: Natália Ribeiro volta às 11 com um debate sobre o que, Natália?
0: Cooperativas de crédito e o tamanho desse universo aqui em Pernambuco, viu, Raposa? A gente vai entender esse mercado, como funciona essa divisão também de valores com os cooperados e levar. Hoje é dia internacional do cooperativismo.
1: Ah, é?
0: É, então a gente vai fazer esse debate para explicar tudinho para nossa audiência.
1: Maravilha. Então, até às 11 com Natália Ribeiro.
0: Muito bem,
1: Um
0: te
1: abraço,
0: espero.
1: Natália. Acerta a hora comigo. 10h18.
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2: E a hora 10h21.
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2: Seguimos no bairro de Água Fria, zona norte do Recife. Os moradores estão arretados da vida porque tem vazamento de água limpa e é fogo na roupa, hein? Bruno Araújo e o Projeto Rádio do Povo.
4: Raposão, e a nossa equipe de reportagem continuou circulando pela rua Alto do Deodato, ainda no bairro de Água Fria, na zona norte do Recife, e em um outro ponto aqui da rua, em frente ao número 454, nós encontramos um outro buraco que também está com água limpa escorrendo o tempo todo. Aqui tem um detalhe, existe até uma placa indicando que há uma obra da Compesa, mas hoje não tem ninguém trabalhando. Agora a gente vai conversar com Inaldo José Cornélio Filho, que é morador aqui do bairro. Há quanto tempo o buraco está desse jeito?
5: Faz mais de 2 meses, teve até um acidente com a moto aqui, a moto veio lá de cima, descendo tudinho. Ele bateu nessa placa aí, quase que ele se desgastou aí tudinho aí. E foi um tempão, todo mundo acomodado, está sem água. Aí deu uma solução.
4: Na rua, a água jorrando o tempo todo. E nas torneiras, não tem água.
5: E a conta vindo,
4: Agora, seu Inaldo, o que eu estou vendo aqui é que tem uma placa, obra da Compesa, mas não tem ninguém trabalhando. Faz tempo que não aparece ninguém aqui.
5: Ninguém. Ele botou para botar, né? Porque só para dizer que vai fazer o serviço e não vem concluir o serviço aí, ó. Todo mundo aqui está prejudicado por causa disso aqui, ó. Olha o homem como passa aí, ó. Tá vendo? Se está um carro no outro lado lá agora, tinha batido. Você está vendo aí a condição que está aqui assim, ó?
4: É que por conta desse buraco, a passagem dos veículos aqui também está prejudicada, porque uma faixa está interditada. Os moradores daqui estão indignados. Tem gente que vem com balde d'água pegar a água aqui, já que está faltando na torneira, para lavar roupa. E a preocupação é que, com o passar do tempo, esse buraco vai aumentando aos poucos e ninguém aparece aqui para resolver. Então fica a cobrança dos moradores aqui da rua Alto do Deodato, em frente ao número 454, no bairro de Água Fria. Tem um buraco aberto que fica jorrando água limpa o tempo todo. Bruno Araújo, o rádio tem de ir aonde o povo está.
2: Bruno Araújo, Projeto Rádio do Povo, as denúncias dos moradores do bairro de Água Fria, claro, nossa equipe buscando contato e respostas. Olha a hora, 10h24.
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2: Evento Dia do Cuidar promove serviços de graça em Garanhuns. Vamos saber com o Ed Carlos.
6: Neste sábado, dia 17, o Parque Euclides Dourado será palco do Dia do Cuidar, que é uma iniciativa social promovida pela Green Paperless, que é uma empresa do ecossistema MV focada na sustentabilidade das instituições. E quem fala agora, realizando aqui um convite, é o CEO da Green Paperless, Genilson Cavalcante.
7: Meu nome é Genilson Cavalcante, eu sou CEO da Green Paperless. Estou aqui para convidar a todos vocês a comparecerem ao Dia do Cuidar, que será realizado no dia 17 de outubro em Garanhuns, no Parque Euclides Dourado. Este evento faz parte de um programa da Green, de ESG da Green, onde nós estaremos com estações de saúde, onde os pais estarão nessa estação, enquanto que as suas crianças estarão brincando e fazendo atividades recreativas. Então, é com muito prazer que receberemos todos vocês no evento e estaremos disponíveis para cuidar da saúde, do espaço voltado para a natureza, que é uma ação que a Green tem feito ao longo do tempo, ao longo de toda a sua história, voltada para a população de uma maneira geral.
6: Bom, vale lembrar que este evento é um evento social e contará com 6 estações interativas, incluindo atendimento de enfermagem, serviços de beleza, recreação infantil e também arrecadação de alimentos, evento que acontece neste sábado 17, de 8 da manhã ao meio-dia, no Parque Euclides Dourado, em Garanhuns. Ed Carlos, Rádio Jornal, Rádio Notícia.
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2: 10h26.
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2: 10 horas 29 minutos, vamos até Brasília.
1: A opinião de Romualdo de Souza.
11: Hoje é dia de mandar um abraço, um forte abraço para todos os educadores. E eu queria começar pela professora Socorro, lá de Carnaíba, dona Célia Lima, de Carnaíba, que foram minhas primeiras educadoras, além da minha mãe, porque a minha mãe era professora de um programa que a Igreja Católica tinha, na rádio, que chamava-se Programa Radiofônico, né? Aliás, Escolas Radiofônicas. Então, eu aprendi as primeiras letras ali. Mas tá, lembrando da minha mãe, da dona Socorro, da dona Célia, queria me lembrar de todos os educadores que me ajudaram e muito na vida. Mas muito. A maioria só ajudou. E ajudar no sentido de dar um caminho, de ser o guia, de ser a luz. Por isso, senhor prefeito, senhora governadora, senhor presidente da República, vocês têm uma responsabilidade muito grande, não apenas com o conteúdo, não tem que se meter muito com o conteúdo, tem que se meter com infraestrutura. A escola precisa de infraestrutura, a escola precisa ser um lugar saudável, a escola precisa ser um lugar seguro, a escola precisa ser um canto de dinâmica, canto de dinâmica, de troca de ideias, de divergências. A gente sabe que falta muito apoio para os educadores, mas o nosso abraço aqui é, meus queridos professores, um grande abraço e muito obrigado pelo que vocês fazem pelo Brasil. Olhe, se vocês ganhassem um salário maior, sem dúvida, seriam mais felizes. Pense nisso.
2: Não. cadê o documento para assinar embaixo? Romualdo de Souza, como sempre, é um prazer gigantesco tê-lo ao meu lado. Eu aprendo cada vez que eu escuto ou leio Romualdo de Souza, também no Jornal do Comércio, as colunas do Romualdo de Souza. Eu sempre aprendo muito com ele. Assim como eu aprendi também com todos os meus professores, eu abracei meus professores, alguns, claro, né? Porque são dezenas durante a vida, no meu programa da TV, e aproveito aqui para abraçar também eles e dizer o seguinte, que eu já defendi isso e sigo defendendo algumas vezes quando há oportunidade, eu defendo que a área escolar, isso tem nos Estados Unidos, tá? Para quem não gosta dos Estados Unidos, eu respeito, mas algumas coisas a gente precisa levar como exemplo positivo e outras coisas negativas, claro, né? A chamada área escolar, ela é blindada. Então, na área escolar, que é um raio, né? Então, você tem ali cerca de 300 metros de área escolar. Então, você tem policiamento reforçado, fiscalização de velocidade reforçada, limite de velocidade bem baixinho. Então, se tem um colégio ali na frente, 300 metros atrás, você já tem uma placa, no máximo, 20 km por hora. E quem é que está nas escolas? Alunos, que são o nosso futuro, e os professores, que estão formando o futuro. Então, a gente precisa proteger eles, o futuro e quem forma o futuro. E valorizar, claro. Então, eu assino embaixo de tudo que o Romualdo falou e mando meu beijo também aqui. Vou lembrar rapidamente, claro, de alguns professores e professoras que fizeram a diferença na minha vida. Na primeira infância ali, logo eu lembro de Tio Lália, né? Pequenininho ainda. Professora Regina, minha coordenadora já na época ali de época de ginásio, né? Hoje em dia é fundamental. Mary, professora de matemática. Fernando, professor de educação física. Valdereis, uma espetacular professora que me fez aprender bastante português. Entre tantos outros, um beijo para você, professor, para você, professora, tá? 10h33.
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2: Jovem assassinado a tiros em Jaboatão. Assunto para o repórter do Bandeira 2, Adúcio Lucena.
13: Lucas Rafael Brito de Santana, um jovem com 22 anos de idade, foi assassinado com disparos de arma de fogo na rua Gaivotas, no bairro do Curado 1, em Jaboatão dos Guararapes. De acordo com a polícia, o jovem estava no local quando foi surpreendido pelos disparos efetuados por homens desconhecidos e morreu na hora. Dinâmica e autoria do crime ainda são desconhecidas da polícia. Policiais da Força Tarefa de Homicídios do DHPP, sob o comando do delegado Rodrigo Belo, já deram início às investigações. A polícia acredita que o crime tem a ligação com o tráfico de drogas da localidade, mas não descartou outras possibilidades para a motivação da morte da vítima. Logo após os trabalhos dos peritos criminais do Instituto de Criminalística, o corpo da vítima foi encaminhado ao IML.
2: Tem mais jovens espancado até a morte em Beberibe, zona norte do Recife. Adúcio Lucena tem os detalhes.
13: Genivaldo Martins

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1: 10h35.
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2: E a hora 10h37.
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2: Igor Moura.
5: E depois do encontro que aconteceu ontem pela manhã nas Repúblicas Independentes do Arruda, encontro envolvendo uma reunião geral envolvendo elenco profissional, diretoria encabeçada por Bruno Rodrigues, comissão técnica de Christian de Souza e os membros do staff do Santa, né? Principalmente os da comissão técnica permanente, comissão técnica da casa, todo mundo foi liberado depois da reunião matinal para o início das férias de 30 dias para cada profissional tricolor. Bom, a SAF do Santa Cruz vai estudar caso a caso no que diz respeito às peças do elenco profissional. Alguns jogadores, por exemplo, têm contrato para o Pernambucano do ano que vem, o Thiago Coelho, o próprio Thiago Enes, o meia João Pedro, contrato até o fim do próximo ano, e Everaldo com renovação automática de contrato. E a SAF também vai estudar com o seu CEO, né, o Tairo Arruda, a situação da comissão técnica encabeçada por Christian de Souza. Não tem garantia ainda que o Christian de Souza permanece para 2027. Santa vai estudar também a questão estrutural e logística para a próxima temporada, porque o que deve acontecer é o Santa investir nessa reta final do ano em algumas reformas pontuais no Arruda para poder voltar a mandar jogos no José do Rego Maciel. A arena vai ficar para a Copa do Mundo Feminina, e quando o Santa voltar a jogar no Arruda é onde o Santa vem treinando diariamente. Vai ter que ter um local com estrutura física para o Santa treinar diariamente e mandar seus jogos no Arruda. E já há um princípio de conversas do Santa com o Retrô para o Tricolor utilizar a estrutura física da Fênix Pernambucana em Aldeia. São as últimas da Cobra Coral aqui na Supermanhã, você sabendo de tudo.
2: Que joga amanhã contra o Fortaleza, o Alex Santos.
6: E o Esporte Clube do Recife encerra os preparativos para o jogo de amanhã à noite contra o Fortaleza, na tarde desta quinta-feira. No CT Rubro-Negro, o técnico Mariano Sosso vai realizar o último treinamento antes do compromisso contra o Tricolor do PC. Jogo considerado importante e decisivo para as pretensões leoninas dentro da competição, já que o Esporte almeja aí voltar ao G6 em 5 partidas que faltam para o encerramento dessa fase de classificação.

0: O Sport, nesse momento, é o oitavo colocado com 51 pontos conquistados. Está a 2 pontos do G6, que é justamente a posição ocupada pelo Atlético Goianiense, na sexta colocação, com 53 pontos conquistados. O Sorso, que terá pela frente a ausência do zagueiro Marcelo Benevenuto, expulso contra o Atlético no último jogo. O Kaique Almeida e o Abraão disputam essa vaga. O lateral esquerdo, Ray Lopes, que cumpriu suspensão automática imposta pelo terceiro cartão amarelo, fica a à disposição do comandante rubro-negro, caso queira utilizá-lo. Nesse caso, voltando à titularidade no lugar do Edson Lucas. William Oliveira ainda é dúvida. Fernando Sobral e Marlon Douglas devem ficar à disposição do comandante do Sport. Destaques do Leão para a Supermanhã. Você sabendo de tudo.
1: As notícias do Timbu, Raudney Alves.
2: Hoje à tarde, o elenco do Náutico faz mais uma atividade visando o duelo que o Timbu vai ter contra a equipe do Goiás. Partida marcada para a próxima segunda-feira, às 19h30, pela rodada 34 da Série B do Campeonato Brasileiro. O Náutico, nesse jogo, não vai poder contar com a presença do meio-campista Jean Carlos. Está suspenso depois de ter tomado o terceiro cartão amarelo dele no campeonato. Jean Carlos pode ser substituído por Luiz Felipe ou até mesmo pelo meio-campista Pato Nunes. A arbitragem de Goiás e Náutico já está definida. Vai ser de Yuri Elino Ferreira da Cruz, do Rio de Janeiro, auxiliado por Schumacher Marques Gomes, da Paraíba, e Luciane Rodrigues dos Santos, do Rio Grande do Sul. O quarto árbitro será Rubens Paulo Rodrigues dos Santos, de Goiás, e o VAR vai ser comandado por Marcelo Ignácio Domingues Neto, da Federação Estadual do Rio Grande do Sul. O time do Náutico segue com os jogadores sem dar entrevistas por conta dos atrasos salariais que já duram alguns meses da diretoria com o elenco alvirrubro. Mas hoje, o técnico Bruno Pivetti vai conversar com a imprensa. É o único membro do futebol do Náutico que tem falado nas últimas semanas, desde que os atletas começaram com essa lei do silêncio. São os destaques do Náutico aqui na Supermanhã. Você sabendo de tudo.
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1: É a hora 9h42.
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1: Vem aí o Bola de Ouro que diz todas as verdades. Ralph de Carvalho, muito bom dia.
6: Bom dia, Tiago. Minha gente, o Sport joga amanhã contra o Fortaleza na Ilha, jogo de 20h30. E o Náutico joga segunda-feira contra o Goiás na Serrinha. E o Santa Cruz, após acesso à Série B de 2027, colocou ontem o elenco de férias, com muita coisa indefinida para o próximo ano. O que foi definido foi a saída do executivo de futebol Alex Brasil, que teve muitos atritos com o treinador Christian de Souza. Com relação ao elenco, 3 jogadores titulares têm contrato para 2027. O goleiro Thiago Coelho, o lateral direito Thiago Enes e o meia João Pedro. Entre os atletas que têm contrato encerrando até o final dessa temporada, o Santa Cruz mostrou interesse em renovar com os zagueiros Eurico, William Alves e Matheus Vinícius, o volante Pedro Favela e o atacante Ronald. O contrato do técnico Christian de Souza, ele vai ser renovado automaticamente porque tem uma cláusula no contrato que, em subindo o time para a Série B, ele permaneceria. Mas isso também ainda depende de negociação. O Santa certamente vai mudar e muito o elenco para disputar a Série B. Mas antes, a SAF irá assumir oficialmente o clube, o que ainda não fez. O Náutico vive o lema do atraso dos salários. deve ainda um mês da parte da carteira, do salário da CLT, um mês de morada e 2 meses de imagem. Ainda deve muito ao elenco, mas o presidente Bruno Becker tem um plano. Ele está em São Paulo e disse em entrevista ao GE que essa semana, em São Paulo, ele já teve 3 reuniões para tratar de antecipações de recebíveis e que hoje deverá fechar uma operação. O Náutico vai fazer um feirão de sócios, como fez em 2024 e em 2025, e que gerou, segundo o presidente, R$3.200.000. Esse ano, disse Bruno Becker, vai realizar um novo feirão, só que a conta do clube não espera chegar o feirão, mas ele pode fazer, segundo disse, uma operação dizendo, palavras dele, me antecipe esse valor do feirão, porque daqui a um mês e meio, eu vou ter receita e lhe devolvo. Então, esse é um caminho, disse Becker. Bem, gente, esse é o plano do presidente do Náutico para levantar dinheiro para pagar ao elenco, porque outras fontes secaram. As bets, a multa que esperava receber, a multa de rompimento daquele contrato com a Odebrecht. Então, o Náutico está desesperado por dinheiro. E o presidente vai fazer um feirão de sócio, uma coisa que ainda vai fazer, mas já quer pegar o dinheiro. Ele estabeleceu mais ou menos até o quanto? 3.200.000, que foi o que ele conseguiu no feirão anterior. Mas pode até pedir mais. Isso significa dizer que já está contando com o ovo que ainda está na galinha. Mas não tem outro caminho. O Náutico tem realmente que trabalhar para poder resolver isso aí, porque o receio sem dinheiro é o time cair de divisão, porque alguns jogadores do grupo estão inflexíveis e pressionando o presidente. Mas para fechar, minha gente, com um assunto de cada clube, vamos acionar o repórter Wally Santos sobre o efeito suspensivo que vai abrir os portões da Ilha do Retiro para o jogo contra o Fortaleza. Wallis.
7: Vamos ouvir o vice-presidente jurídico do esporte explicando sobre essa questão do efeito suspensivo que garante a presença da torcida no jogo diante do tricolor do PC.
8: Então, logo o julgamento aconteceu, o departamento jurídico do clube ingressou com o recurso pedindo a reversão da penalidade. E aí, quando o esporte deu entrada nesse recurso, o esporte pediu aquilo que se chama de efeito suspensivo, que é um pedido para que, até que o julgamento do recurso ocorra, a penalidade ela não seja imputada, efetivada, para que a gente consiga preservar o resultado do recurso caso nós tenhamos êxito. Ou seja, para que, se nós consigamos, no recurso, reverter a punição, que essa punição ainda não tenha sido aplicada. Nós estávamos aguardando até amanhã de hoje, quando o relator do processo deu esse efeito suspensivo. Com a concessão do efeito suspensivo ao recurso, nós estamos agora liberados para ter público nesse jogo de sexta-feira. Esse foi um trabalho feito pelo departamento jurídico do clube. Eu sou o vice-presidente, mas tivemos atuação direta de todos os que acompanham o departamento. Nosso diretor estatutário, Geraldo Carvalho, Felipe Rosseto, que é o nosso executivo jurídico, e também os advogados internos nossos, Paulo Gordiano e Cláudia, atuaram diretamente para que a gente conseguisse chegar nesse resultado, que a gente considera muito importante, já que esse jogo do Fortaleza ele vai ser crucial na nossa caminhada pelo acesso.
6: Essa foi a entrevista do repórter Wally Santos com o vice-presidente jurídico Lucas Leite, do Esporte Clube do Recife. A reunião do tribunal no Rio está acontecendo agora para confirmar a abertura dos portões na Ilha do Retiro. A gente vai informar isso a partir de 12:30. Um bom dia, minha gente. Bom dia, Tiago.
1: Excelente dia, Ralph de Carvalho. Hoje é quinta, quase sexta, e já são 10:50.
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2: E a hora, 10h53.
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2: Seu Flávio, ele é da Capunga. Capunga, eu conheço a ponte da Capunga ali, né? Vamos saber aqui. O ganho de peso pode afetar a nossa coluna causando dores? Quem responde é o Dr. Rodrigo Castro, ortopedista.
4: Primeiramente, a gente tem que entender que o conceito de dor nas costas não obrigatoriamente vai estar atrelado sempre à coluna. Então, a gente pode ter o ganho de peso relacionado através de fatores inflamatórios, leptina, interleucina, citocinas inflamatórias que são produzidas, a associação dele com algumas células de defesa do corpo, que são os macrófagos, levando à deposição de gordura debaixo da camada vascular inicial, da íntima da vascular, e isso tem repercussão com uma formação de aterosclerose. Essa aterosclerose atrapalha a nutrição que é gerada para o disco e, consequentemente, o disco começa a morrer mais rápido por falta de nutrição adequada. Mas a gente também tem relacionado o ganho do peso ao peso em si sobrecarregar, comprimindo o disco, e isso diminui a capacidade de nutrição das substâncias que são liberadas a partir desse vaso, que vai ser através de difusão, que é a passagem de moléculas através da água de uma ponta a outra. Então, essa difusão também fica diminuída quando a gente tem uma compressão. Quanto maior o peso, menor a difusão. Um terceiro aspecto que estaria relacionado seria a questão diretamente do peso sobre o músculo. Então, a musculatura, ela ficando sobrecarregada, você começa a ter uma estafa, uma fadiga, e isso produz excesso de ácido lático, que pode levar a dor. Então, existem diferentes mecanismos que se somam para causar dor diretamente relacionada à coluna ou sua musculatura, mas também tem fatores indiretos, como a obesidade interferindo na autoimagem, e com isso, emocionalmente, a pessoa ficar deprimida, e 80% das pessoas deprimidas podem ter dor nas costas. Não significa que seja só o obeso, mas se tiver uma alteração sobre a autoimagem, isso pode influenciar. E por fim, fatores hormonais que alterem a produção de hormônios de uma forma geral, também podem ter repercussões como na síndrome de ovário policístico, na alteração do endométrio, causando a percepção de dor do útero, por exemplo, nas costas e não diretamente no baixo ventre. Então, de diversas formas, a obesidade pode estar relacionada à dor nas costas.
2: Impressionante, né? Parabéns e obrigado, Dr. Rodrigo. Vamos aqui ao seu Ricardo de Campo Grande. É verdade que o celular é o novo cigarro? Quando falamos de vício, doutora Raqueline Cavalcante, psicóloga, explica.
5: Infelizmente, hoje em dia a gente tem quadros de dependência tecnológica, né, comprovados, assim como qualquer outra dependência química. Então, o que a gente está falando hoje, a síndrome, né, que a gente chama de TechSnack, ela vem em decorrência do uso excessivo de telas, do uso excessivo da tecnologia. É uma ferramenta que nos traz muitos benefícios, mas que também pode trazer muitos danos, tanto do ponto de vista neural, quanto do ponto de vista físico, né? O cigarro traz esses danos que a gente conhece e, infelizmente, essas ferramentas tecnológicas também assumiram esse lugar.
2: Principalmente esses vídeos curtos, né? A meninada sabe mais, short video, coisa e tal, que aí dá uma dopamina. Eu já li sobre isso. É algo, de fato, que se relaciona muito com não só cigarro, mas outras drogas, até as ilícitas, como cocaína, etc. Gera uma dopamina no cérebro, gerando prazer imediato, dopamina fácil, e quando tirada gera abstinência, assim como uma droga. É bem, bem complicado. Então, obrigado à doutora Raqueline. Vamos aqui para a dúvida da dona Fátima. A síndrome do intestino irritável pode estar relacionada a problemas psicológicos? Vamos com a doutora Silvana Macedo, fisioterapeuta pélvica.
6: Olha, com certeza a gente tem a síndrome do intestino irritável, que ela tem de predomínio diarreico, de predomínio constipado, ela é mista, pode alternar entre uma coisa e outra, e ainda tem a inespecífica. Então, essa síndrome do intestino irritável, ela tem uma grande associação com ansiedade, depressão. Então, pode sim, né? Pode ser muitas vezes o que começou, o gatilho para disparar o descontrole. Um estado emocional ou uma coisa qualquer, um abalo emocional maior, e pode ser o gatilho dessa síndrome do intestino irritável. Entre a alimentação, que aí é com várias coisas, a pessoa pode ter também, tem que afastar se não tem intolerância a determinada alimentação, lactose, glúten, entre outras coisas. Eu tinha uma paciente que tinha intolerância com a amarela. Então, toda vez que ela consumia qualquer coisa, mostarda ou condimento que fosse de pigmentação amarela, ela tinha episódios de diarreia.
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2: 10h58.
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7: As cooperativas de crédito têm ganhado espaço como uma alternativa aos bancos tradicionais, oferecendo serviços financeiros e possibilidades de acesso ao crédito para pessoas e para empresas. E, diferentemente dos bancos, nesse modelo os cooperados também são donos da instituição, participam das decisões, inclusive existem as tais sobras nas quais eles também podem participar eventualmente. Aqui em Pernambuco são mais de 130 mil cooperados, movimentação na casa de bilhões de reais, e é claro que nós queremos entender um pouco mais no debate de hoje sobre o papel das cooperativas de crédito na economia. Hoje, dia 15 de outubro, data em que se celebra o Dia Internacional das Cooperativas de Crédito. Por isso, a nossa missão, levar mais informação para você, explicar ainda mais sobre esse setor, sobre esse universo, tirando as suas dúvidas, e já já eu passo também os nossos canais, lembrando você de como participar do nosso programa. E para fazer esse debate hoje, eu recebo o Vinícius Aragão, que é gerente regional do Sicoob Pernambuco e coordenador da Comissão Consultiva do Ramo Crédito da Organização das Cooperativas Brasileiras, OCB, no estado de Pernambuco. Bem-vindo, bom dia.
8: Bom dia, Natália. Bom dia, Antoníver. Bom dia, professor Emanuel.
7: Prazer recebê-lo. Antoníver Carvalho, superintendente Sicredi.

0: É de Centro Pernambuco e também secretário da Comissão Consultiva do Ramo Crédito da OCB aqui no estado. Bem-vindo ao nosso programa. Bom dia.
1: Muito obrigado, Natália, pelo convite. Uma honra participar aqui com seus ouvintes.
0: Prazer é nosso. E também na nossa bancada, o doutor Emanuel Sampaio, ele que é professor da FADURP, que é a Fundação Apolônio Salles de Desenvolvimento Educacional, também diretor da STE Social e colunista da revista COPBR. Bem-vindo, bom dia, parabéns pelo dia do professor.
2: Obrigado. Obrigado e estendo os parabéns também a todos os colegas, né, dentro desse trabalho de construção, né, das pessoas, não só do conhecimento. Então, agradecer a você, Natália, né, rever aqui Antoníver, né, rever Vinícius, né, e debater, trazer um pouco, inclusive, da história do cooperativismo de crédito em Pernambuco, que ela é bem extensa também.
0: O senhor trouxe, inclusive, um livro, né, que o senhor tem
2: Sim, sim.
0: essa questão da educação presente muito no dia a dia. Quando o senhor fala que a história do cooperativismo no estado é longa, ela começa quando?
2: Precisamente em 1895, tá?
0: Está nas raízes do estado.
2: Exatamente. E mais interessante, Natália, que se a gente for retomar um pouquinho a gênese do cooperativismo de crédito, você vai ter uma cooperativa de crédito muito interessante que é fundada em 1901. Então, nós temos 125 anos que a primeira cooperativa de crédito foi fundada em Pernambuco. E sabe por quem foi fundada? Foi fundada justamente para os funcionários públicos. Né? Na época, você não tinha muito apoio, os funcionários públicos não tinham, vamos dizer, uma reserva. E aí, o que que se faz? Então, se cria um banco cooperativo e uma cooperativa de crédito para justamente prover esses funcionários públicos, né, diante das dificuldades, quando falecesse, essas coisas todas. E é interessante que essa primeira cooperativa, ela origina em 1945 o IPSEP, que hoje todos conhecem. Então, veja que o cooperativismo de crédito está, vamos dizer, na base de muitas coisas que hoje nós vemos. Nós lidamos, inclusive, os próprios funcionários públicos, e a gente não enxerga isso, né?
0: Verdade. Por isso é importante fazer esse resgate e explicar para o nosso ouvinte. Vou lembrar aqui, gente, dos nossos canais para participar, tirar dúvida, mandar pergunta. Nosso WhatsApp é o 991478520. 991478520. Esse é o nosso WhatsApp para você participar. E aqui no YouTube você pode nos ouvir, assistir também e deixar o seu recado. Estamos lá no YouTube, Rádio Jornal Recife, ao vivo, esperando você. Mas, Vinícius, tem muita gente que ainda quer entender o que é uma cooperativa financeira, o que é uma cooperativa de crédito. O que é? Explica para o nosso ouvinte.
3: Vamos lá. Cooperativa de crédito é uma instituição financeira sem fins lucrativos, tá? Feitas por pessoas para pessoas. Parece um banco, né? Muita gente confunde com banco, mas não é banco. Por quê? Banco, você tem o acionista, né? Que quer o lucro a todo custo, a todo prazo. E a cooperativa, ela tem os associados, que a gente pode chamar de cooperados, né? Que se associam através de cotas. Participam de voto, participam de assembleia com esse viés de pertencimento, de ser dono daquele negócio
0: Eles
3: também.
0: decidem.
3: Eles decidem também através de assembleia, através de voto. Então, você, quando compara uma instituição financeira convencional com as cooperativas de crédito, e aí vale ressaltar aqui, pegando o gancho do professor, que é o sistema que mais cresce hoje no mercado financeiro, são as cooperativas, né? Com crescimento na casa de mais de 10%, né? E aí, uma observação importante. Enquanto os bancos estão fechando agências, reduzindo quadros, as cooperativas estão encontrando esses espaços aí e crescendo de forma bem, como é que eu poderia dizer para vocês aqui? Pode me ajudar?
4: Potente, né?
3: É, bem de forma mais sustentável, de forma mais consolidada, né? Trabalhando de fato a necessidade do cooperado. Né? Porque o cooperado ele é sócio da cooperativa, então isso fortalece o nosso sistema cada vez mais.
2: E é interessante,
0: Fique
2: Natália,
0: à
2: só
0: vontade,
2: colocar aqui
0: professor.
2: né, um gancho, que além disso tudo, a cooperativa hoje ela tem um lastro e ela tem o um credencial do Banco Central. O cooperativismo de crédito faz parte da política do Banco Central de democratizar o acesso ao crédito. Né? Isso é muito importante, porque as pessoas, né, diante de alguns escândalos que tiveram recentemente de quebra, de bancos, essas coisas todas, o cooperativismo de crédito ele é sólido. Ele é apoiado pelo Banco Central, fiscalizado pelo Banco Central, tem fundo garantidor. Então, isso tudo dá um lastro de credibilidade, né, muito forte às cooperativas de crédito.
0: Isso é tão importante, eu até tinha marcado aqui, gente, porque Antônio Vera, o brasileiro que não conhecia, ele se familiarizou nos últimos meses com o termo fundo garantidor, por conta do escândalo do Banco Master. Então ficou aquela coisa, tem fundo garantidor? Não tem. O que é fundo garantidor? Gente, é uma segurança, é um valor que fica lá para que caso algum problema aconteça,

0: vai ter a segurança de um valor, talvez não o integral que você tinha na conta, mas para fazer essa devolução para quem colocava o dinheiro lá no banco. E aí é tão importante a gente, agora que esse assunto está bem presente mesmo, professor, entender isso. A cooperativa de crédito, as cooperativas financeiras, elas têm, primeiro, bem lembrado, essa ligação com o Banco Central, autorização para atuar. A gente não está falando de alguém que abre uma cooperativa e faz o que quiser, não. Ela tem uma regulamentação. E dois, especialmente o fundo garantidor, que dá segurança para quem é cooperado, né, Antoníver?
1: Sim, é muito importante esse ponto que foi aqui levantado. Por quê? Porque o fundo garantidor das cooperativas de crédito no Brasil chama-se FGCOP. Ele é um fundo que tem atualmente, salvo engano, mais de 7 bilhões resguardados. Para quê? Para utilizar em caso de necessidade, justamente para cobrir os depósitos daqueles associados, cooperados das cooperativas de crédito de todo o país. A gestão democrática das cooperativas garante, por exemplo, ao contrário dos escândalos que está acontecendo, que o poder dos ativos de uma instituição financeira fique apenas na mão de uma pessoa ou de um grupo de pessoas, que podem negociar isso e podem fazer operações que não condizem com a realidade da regulamentação financeira imposta pelo Banco Central. Então você tem nas cooperativas um fundo garantidor que garante depósitos em até 250 mil e você tem também na gestão desse fundo garantidor partícipes de cooperativas que não permite pela própria gestão democrática que essas cooperativas cheguem a serem liquidadas. Hoje, o fundamento regulatório das cooperativas está tão, digamos assim, impressionantemente sedimentado que antes de qualquer cooperativa falir, digamos assim, quebrar, ela é liquidada ou incorporada. E, devidamente, por conta da participação societária democrática de todo o quadro social da cooperativa, essas decisões, esse caminhar da cooperativa para ser sustentável ou para não ser sustentável é acompanhado pela gestão dos próprios associados. Sim. Então não fica concentrado apenas na mão de um operador ou de um grupo de operadores que tem interesses muitas vezes que não são benéficos ao movimento financeiro brasileiro.
0: É mais próximo, é mais perto da pessoa, do cooperado, né?
1: É mais próximo. Por isso a necessidade da capilaridade. Por que é que a gente abre pontos de atendimento enquanto outras instituições financeiras fecham? Porque, como Vinícius disse, nós somos uma sociedade de pessoas. Então, está no nosso escopo de modelo de negócio, de trabalho, trabalhar as comunidades onde essas pessoas estão inseridas. E aí, como é que se faz isso? Presente. Né? Utilizando as tecnologias que hoje nós temos à disposição, isso é fato, todas as cooperativas têm também esse know-how de utilizar essas tecnologias, mas com contato próximo, onde o associado tem onde chegar, tem com quem conversar e desenvolver suas necessidades financeiras dentro da própria realidade que ele existe.
0: Deixa eu lembrar aqui de um ponto importante, porque para quem chegou agora, a gente materializar. A gente está falando de cooperativas, gente, como o Sicredi, que é o caso de Antoníver, que está aqui com a gente. Vinícius, representando o Sicoob. Então, são marcas conhecidas e muitas vezes a população e a nossa audiência pode nem saber que estamos falando, nesses casos, de cooperativas de crédito, de cooperativas financeiras. É esse modelo. Já conhecido, já respeitado, já familiarizado pelas pessoas, visto nas ruas. Então é importante a gente trazer isso para contextualizar para todo mundo que está com a gente.
1: Natália, se me permite, dentro desse escopo, nós também temos, além desses dois sistemas consolidados, Sicoob e Sicredi, dentro da OCB Pernambuco, também nós temos outras cooperativas de outros sistemas que também participam desse desenvolvimento. Inclusive cooperativas que a gente chama cooperativas de segmento. Né? O professor tocou a origem do segmento no cooperativismo de crédito no estado de Pernambuco foi através dos funcionários públicos. Né? E hoje nós temos duas cooperativas funcionando sobre o guarda-chuva da OCB, da instituição OCB Pernambuco, duas cooperativas também solteiras. Então, é maior do que os grandes sistemas. Claro. Os grandes sistemas dão sustentação e credibilidade. E os outros aperfeiçoam o atendimento para que as cooperativas em Pernambuco cheguem mais forte e mais vezes longe.
0: Tem alguns nomes que eu anotei aqui, gente. Por exemplo, Unicred, Cressol. Essas também existem no estado?
2: Existem.
0: Estado. Para a gente trazer os exemplos e ouvir se familiarizando,
2: só,
0: né?
2: Natália, me permita, só para complementar. Vinícius, claro. Ele falou do valor, né? Que muita gente fica na dúvida, né? Dos 250 mil da garantia do fundo.
0: Garantidor.
2: Que é a mesma garantia, é o mesmo teto que os bancos utilizam, tá?
0: Perfeito.
2: Só para deixar isso bem claro, que aí fica por CNPJ ou por CPF por instituição.
0: Sim.
2: Tá? Só para deixar registrado aí esse valor.
0: Fica nesse mesmo valor daquele mercado convencional que a gente
2: normal,
0: conhece.
2: Exato.
0: Agora, gente, eu quero entender. A gente está aqui no Recife, falando na Rádio Jornal Recife, mas falando para todo o estado agora. Falando para Petrolina, por lá FM 90.5, falando para Caruaru, para Gravatá, para Pesqueira, para todas as nossas frequências no estado. A gente está em rede agora. E aí no YouTube, no aplicativo, você nos acompanha em todos os lugares, onde estiver. Mas, professor Emanuel, a questão é a seguinte, eu quero entender. Se esse universo das cooperativas de crédito, hoje no estado de Pernambuco, ele está mais consolidado no interior do estado, se a região metropolitana, na sua avaliação, ainda precisa de uma caminhada para conseguir desenvolver mais, como é esse universo?
3: Vou começar pela história, né? Então é interessante a gente entender essa lógica. Se a gente tem aqui dois setores ou dois grandes, né, vamos dizer, conglomerados, né, cooperativos, o Sicoob e o Sicred, e é bom a gente pontuar o seguinte. A Unicred, que é uma das cooperativas, né, que faz parte, né, desse sistema, ela nasceu em 1993. Então, você veja que não é uma coisa que surge agora. Ela tem lastro, ela tem caminhada.
0: Anos.
3: Tá? Ela tem muita caminhada, tem muita gente responsável. E é interessante que parte dos fundadores ainda estão atuando, né, dentro dessas cooperativas. E a Sicoob, por exemplo, você falou do interior, né, você tem, né, a Sicoob Pajeú, né, que começa com a Credi Pajeú em 1999.
2: Tá? Que é a nossa, né, hoje.
3: Em São José do Egito. Então, você vê, lá no interior do estado, fomentando uma cadeia produtiva, que, no caso, era uma avícola que tinha lá, que ela nasceu justamente para dar esse suporte ao setor avícola, né, à suinocultura, né, fomentando a economia local, novamente, no município, no extremo ali, né, nordeste, né, do estado de Pernambuco, na pontinha.
2: Sertão do Pajeú.
3: E aí veja que esse exemplo do próprio Sicoob, né, o Credi Pajeú, ela vai crescendo, e veja que é interessante o caso do Sicoob, porque ele começa no interior e chega na capital.
0: Faz um movimento veja, que muitas vezes
2: você,
0: é inverso.
2: Contrário.
3: Exatamente,
2: é?
3: Contrário. Então você vê que você tem uma penetração também. Você tem muitos exemplos históricos, né, quando a gente vai aí, né, para 1932, né, que é em Vitória, né, Banco Rural, Cooperativa Banco Rural de Garanhuns, em 1933. Então, você tem muitas experiências que as próprias cooperativas agrícolas, elas funcionaram durante muito tempo como os únicos espaços de crédito para financiar a produção dos municípios, sim, do estado, sim, de Pernambuco. Né? Claro que aí, por que essas cooperativas não existem ainda hoje? Porque houve muita mudança na regulação, justamente para aperfeiçoar esse processo, e ao longo disso algumas cooperativas foram fundando, né, foram acabando, mas esses exemplos mostram, né, vamos dizer, o dinamismo, né, vamos dizer, a penetração e o histórico de atuação das cooperativas nesses espaços,
0: claro,
3: do interior.
0: Claro.
2: Natália, me
0: importante.
2: Permita complementar e
0: claro,
2: aproveitar mas... que o professor já antecipou esse assunto que eu ia falar lá na frente. Ele falou do Credi Pajeú, que foi de onde nasceu a nossa cooperativa. Está lá em 2001, já estamos aí com 26 anos de atuação. Então, é um período que você pode classificar até curto para o tamanho do histórico das cooperativas de crédito, que já tem mais de 100 anos. Mas nós estamos no estado há 26 anos. Nascemos de uma cooperativa que nasce do agro, atendendo pequeno produtor, agricultor. E aí a gente começa nosso plano de expansão há 26 anos. Então, como é que a cooperativa Sicoob Pernambuco hoje está, né? Você falou Petrolina, Litoral, enfim. Nós temos hoje 45 agências em todo o estado de Pernambuco, são 5 no estado da Paraíba. 40 com 5 no estado da Paraíba. Nós temos a nossa agência digital, e aí eu pego o gancho de Antonível, então a gente tem toda a estrutura digital, que não tem como não ser nos dias de hoje. Então o associado que quer entrar na cooperativa, professor, e não quer ir em uma agência convencional, ele pode entrar através do digital. Então, assim, a cooperativa que nasce há 26 anos, hoje tem mais de 280 colaboradores, mais aproximadamente 70 mil sócios, estou falando do Sicoob Pernambuco. Tá? Mais de 1.300.000.000 de ativos hoje em circulação, a nossa cooperativa. E uma cooperativa de livre admissão. O que é isso? Nós trabalhamos com todos os segmentos, pessoa jurídica e pessoa física.
0: Pois é, isso é importante, Vinícius, porque quem está nos ouvindo pode pensar assim, tudo bem, e se eu tiver interesse em ser um cooperado, eu preciso ser indicado por alguém, eu preciso ter ligação com alguma empresa, como eu faço isso? Como ser um cooperado?
2: Vamos lá. Para você se associar, a gente chama esse termo, o termo usado, utilizado é esse, se associar, virar um cooperado, basta você ou ir em algum ponto de atendimento ou agência, ou através do digital. Você vai comprar uma cota, essa cota é a partir de um valor X, e você vai se associar à cooperativa. Ah, eu vou ter direito a crédito? Provavelmente sim, vai ter MPD aí de cadastro. E aí é uma coisa que não tem como a gente fugir, tá? Tanto a pessoa física quanto a pessoa jurídica. Aí você me pergunta, aí vou já complementar. O que é que uma cooperativa Sicoob, Sicredi, Unicred vai oferecer? Todos os produtos, todos, financeiros e serviços que os grandes bancos oferecem. Todos.
0: Cartão de crédito?
2: Todos.
0: Débito, PIX?
2: Todos.
0: Tudo que tá
2: toda
0: na
2: linha de
0: rotina.
2: Financiamento, veículo, caminhão, repasse do BNDES, conta corrente, talão de cheque, todos, não tem distinção. O que o Banco do Brasil, um banco privado, uma Caixa Econômica oferece, a nossa cooperativa também oferece.
0: Agora, o que
2: as com pessoas diferencial,
0: podem estar se perguntando e eu fico pensando, são as taxas.
2: Tem são taxas mais atrativas. Por quê? Porque as taxas são decididas através de estudos, assembleias que os cooperados participam, para a gente, quanto mais as cooperativas crescem, a gente consegue reduzir essas taxas.
0: Uhum.
2: Por quê? Porque o cooperado, como eu falei lá no início, e Antônio complementou, ele é sócio, ele é dono da cooperativa. Ele participa com a voz ativa no dia a dia da cooperativa.
0: Eu quero abraçar mais esse assunto das taxas, porque isso motiva muitas pessoas a... Porque todo mundo quer cuidar bem do seu dinheiro, né, gente? Então, está sempre preocupado com o dinheiro. Tem muita gente que não consegue ter muito. Então, o pouco que tem, você quer cuidar bem. E a gente vai abraçar isso já. Eu vou fazer um intervalo bem rápido e na volta a gente explica mais. E só registrar aqui o Adelson, ele está perguntando se no Sertão do Moxotó tem cooperativas, porque eles têm que ter aqui também. Então, a gente vai deixar essa pergunta aqui na mesa, vai para o intervalo e já responde para você.
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2: Voltamos, gente, com o nosso debate aqui na Supermanhã da Rádio Jornal. Hoje a gente está falando sobre cooperativas financeiras, cooperativas de crédito, até porque hoje é o Dia Internacional das Cooperativas de Crédito. Então a gente aproveita essa janela para levar informação para você. A gente está fazendo aqui paralelos daquele modelo tradicional com o modelo das cooperativas, para você, é claro, escolher sempre aquilo que for melhor para você, então lhe apresentando um pouco mais desse mercado. Gente, vamos responder então o nosso ouvinte, o Adelson, perguntou sobre Sertão do Moxotó, em Inajá, se tem cooperativa de crédito por lá. É, Antuniver Carvalho, que é superintendente da Sicredi Centro Pernambuco. O nosso ouvinte aqui, ele encontra uma opção lá no Sertão do Moxotó?
3: Sim, encontra porque, por exemplo, a Sicredi Centro Pernambucano tem uma agência na cidade de Arco Verde, né? Trabalha também em Sertânia, fica ali próximo. O Sicob também, né, Vinícius?
4: Tem agência, Sertânia, né? Sertânia Arco Verde, Arco Verde. Afogada em Gazeira,
3: então,
4: não sei se vai.
3: É, então é uma opção que ele tem, não na cidade de Inajá, propriamente dito, mas ali naquela região do Moxotó, tem sim uma movimentação de cooperativas de crédito inserida naquela região, atuando e disponibilizando crédito e soluções financeiras para aquela região ali.
2: Vamos falar das taxas, então, que a gente já deixou na mesa antes também.
3: Vamos.
2: Que o Vinícius começou introduzindo o assunto para a gente falar, para fazer os paralelos, né, gente?
3: Tá.
2: Estabelecer aquilo que a gente já conhece do mercado convencional, dos bancos, né, convencionais, que, de certa forma, até monopolizam, porque quando a gente pensa nos grandes bancos do Brasil, você coloca numa mão, né, os nomes ali. E aí existem as alternativas, como as cooperativas de crédito ou cooperativas financeiras. Como são as taxas, Antuniver, nesse mercado de atuação de vocês?
3: Por que é que as cooperativas ofertam taxas mais competitivas do que os bancos tradicionais? Porque há uma diferença. Nas cooperativas, existe o princípio de que o próprio cooperado, associado, sócio, participa dessas decisões. E como ela não visa lucro no final do seu exercício, ela visa sobras, e depois eu vou dar uma explicaçãozinha com a ajuda do professor, qual é essa diferença, essas taxas elas podem ser mais atrativas. Quando a instituição financeira tradicional precifica suas taxas, ela visa o lucro. As cooperativas, como atuam com pessoas, elas visam ter resultado, mas esses resultados, quando elas fecham o exercício, ele vem em forma de sobra, ou seja, aquilo que deu resultado maior durante a operação daquele exercício na cooperativa. E aí, qual é o ganho? Essa sobra, ela retorna não para um mercado financeiro qualquer, mas ela retorna para a própria sociedade onde a cooperativa está inserida. Ganha o cooperado, porque ele recebe, de fato, o valor apropriado a ele, dependendo de quanto ele opera com essa cooperativa. E também ganha a sociedade, porque todo o resultado auferido naquele exercício pela cooperativa não sai da região onde ela atua. Então, só tomando, por exemplo, o que o seu ouvinte disse em Inajá. Se ele está numa cooperativa de crédito que atende a região do Moxotó, o resultado final dessa cooperativa, parte desse resultado vai para ele, dependendo de como ele opera e quanto ele opera com a cooperativa, certo? E fica todo esse resultado para ser reinvestido na própria região onde ele mora. Por isso que as taxas são mais atrativas, por isso que a precificação da cooperativa é diferente das instituições financeiras tradicionais.
2: Agora é preciso, antes da gente avançar aqui com os demais convidados, doutor, de falar o seguinte, Vinícius esclareceu isso para a gente, como ser um cooperado? Você vai comprar como se fosse uma cota, né, de participação. Então você vai lá, negocia, vê qual é a opção mais adequada para quem está interessado e está nos ouvindo. E aí você, empresa, CNPJ ou CPF, MEI também pode?
3: Pode.
4: Pode.
2: Aí porque entra no CNPJ, pode,
3: sim,
2: né?
3: Pode sim.
2: Você entra lá, compra a cota e começa a ser um cooperado ou um associado.
3: Na verdade, não é uma compra de cotas.
2: Como é?
3: É um patrimônio que você forma dentro da cooperativa. Então entenda, quando eu me associo a uma cooperativa, eu faço parte desta empresa como sócio. Então, como sócio, eu tenho direitos e deveres. Meu direito é utilizar todos os serviços e ter participação tanto na gestão quanto nas sobras dessa cooperativa. Meu dever

0: É o quê? Como em qualquer outro empreendimento, ajustar o patrimônio daquele empreendimento. Então, quando eu adquiro cotas, eu faço um lastro para que essa cooperativa possa produzir e ofertar todos os serviços financeiros que ela se dispõe. Esse patrimônio ele fica na cooperativa durante o tempo em que eu estou lá, mas ele faz parte do meu patrimônio. Então, é diferente, por exemplo, de você fazer uma manutenção de conta numa instituição financeira normal. Você faz aquele aporte mensal, tem direito aos serviços, mas dali não passa. Quando eu faço uma associação junto a uma cooperativa, eu formalizo isso através da conta capital, da cota parte, que aí depende do estatuto da cooperativa, e eu tenho direito a essa cota capital reajustada anualmente, dependendo das sobras da cooperativa, como se fosse um patrimônio meu. Uma previdência privada para que as pessoas tenham entendimento, materializem o que é que significa. Então é um investimento. Se eu entro hoje numa cooperativa e pago R$ 100 de conta capital, estou dando um exemplo, daqui a 10, 20 anos eu vou ter direito a retirar esse patrimônio,
1: Corrigido.
0: recorrigido e reajustado. Então, assim, é o modelo de inserção perfeita de você entrar numa sociedade que vai lhe trazer benefícios imediatos e a longo prazo.
2: Ponto importante que a gente toca, e eu vou avançar mais ainda com o Emanuel Sampaio, que é professor da FADURP, também diretor da STE Social e colunista da revista COPBR, sobre as sobras, sobre os lucros. Antônio Iver falava para a gente, ó, deu um exemplo, né? Você entra com tanto valor, por exemplo, daqui a tantos anos, X anos, você pode ir lá buscar resgatar esse valor. Traduzindo aqui o que muita gente pode estar se perguntando, professor, peraí, eu tenho um prazo, então eu preciso esperar um certo tempo para poder usufruir dessas sobras ou não? Estou há 1 ano, 2 anos, quero aproveitar, vou lá e pego esse valor. Como é essa dinâmica?
3: Veja, dentro dos princípios do cooperativismo, há uma regra, ou há um conjunto de regras universais, que vale para a cooperativa de crédito, vale para a cooperativa agrícola, não é? Vale para todos os tipos de cooperativa. O primeiro é adesão livre e voluntária. Você vai porque você quer e você sai porque você quer, tá? Não tem a obrigação. Claro que você tem o regramento, não é? Para entrar e para sair, tá? Mas você é livre. Então, há essa liberdade. Ah, eu entrei com 1 ano, 2 anos, quero sair. Você é
2: Vai lá,
3: livre,
2: resgata seus
3: tá?
2: lucros.
3: Então, é um princípio basilar, universal do cooperativismo, que também entra dentro da regra do cooperativismo de crédito, certo? Porque ele nasce do próprio conceito, né? Da própria doutrina cooperativa, porém aplicado com os seus regramentos, porque tem o Banco Central, tem todo, né? Um conjunto de coisas que são necessárias que ele estabeleça, porque. Afinal, eu acho que se brincar todo mês tem uma resolução, uma norma para vocês cumprirem, né?
1: Complementando o
2: Sim,
1: professor,
2: Vinícius.
1: nessa questão da cota, do capital social, vamos falar assim, ele falou bem, livre admissão, você entra e você sai. Se você compra um capital, você aporta o capital social, vamos falar assim que é melhor, você aporta o capital social X, movimentou, usou cartão, financiou um bem, um veículo, tudo bem. Aí daqui a 2, 3 anos você não quer mais. Depois da assembleia, geralmente as assembleias acontecem até abril, é
2: São
1: bom deixar
2: anuais,
1: claro,
2: são anuais.
1: anuais. Todo ano tem assembleia. Após a assembleia, aí tem a regra, né? Tem uma regrinha lá que eu não vou detalhar aqui agora. Você, após a assembleia, pode encerrar sua movimentação e retirar ou sacar, como queira chamar, o valor que você tem lá corrigido.
2: Certo. Tem pergunta aqui, viu? Para a gente, dos ouvintes, para a gente ajudar o povo. O
1: Ótimo.
2: Daniel falou aqui no YouTube para a gente. Ele quer saber sobre os benefícios de forma mais específica para um novo associado. O que o associado ganha com isso? Qual o benefício para o associado? O que ele ganha com isso? E quais são os deveres que o associado tem com a cooperativa? O Daniel, que mandou mensagem aqui para a gente no YouTube, ele é MEI. Acrescentando, porque a gente não sabe se MEI muda alguma coisa ou não, né? Nessa dinâmica. Mas, Daniel, trouxe aqui tua pergunta. Vinícius.
1: Vamos lá, olha, Daniel. Você se associando, a gente já falou, Antônio Iver falou, o professor também. Você vai passar a ter direito a todos os serviços da cooperativa e você também tem suas obrigações, né? A partir do momento que você contrata o empréstimo, você tem que cumprir o prazo. A gente conversava nos bastidores aqui, Antônio, sobre essa questão. Então, ele vai ter os direitos e os deveres. Claro que as cooperativas prezam por taxas melhores, mais atrativas, taxa de manutenção mais atrativa, e isso é fato. Basta ele comparar, tá? O Mercado é Livre aí, ele vai num
2: Pode
1: site
2: consultar.
1: e pode consultar. O grande atrativo é que ele vai se associar, ele vai ter direito às sobras, né? E aí um ponto importantíssimo que o Antônio falou. Quanto mais ele movimentar, quanto mais ele

0: físicas e jurídicas colocarem na cooperativa, acreditarem no sistema de cooperativa, vai ser melhor para todo mundo.
1: Porque vai ser o associado e vai ter a questão das
0: que vai sobras, ter o benefício.
1: Né? O benefício.
0: Então, em resumo, é isso.
1: Uhum. Tá, então, Daniel, vamos lá. Ó,
0: respondendo
1: pra
0: a sua pergunta.
1: Para ingressar, a gente já explicou, né, Daniel? O que ganha com isso, a gente também já atendeu. Os deveres. Se você contratar um financiamento, uma linha de crédito, vai ter que honrar com aquele seu investimento, assim como em qualquer outra entidade bancária, né? E ele é MEI, a gente já falou que MEI também pode. Então, vamos lá explicando. E se tiver mais alguma dúvida, você manda aí, viu, Daniel? Olha, eu estou com uma pergunta aqui também do Fábio Silva, que é de Garanhuns. E aí ele fala o seguinte: as cooperativas de crédito ou cooperativas financeiras também oferecem serviços de corretagem ou plataformas de investimento para quem deseja investir na Bolsa de Valores? Em comparação com as corretoras tradicionais e os bancos, elas costumam oferecer taxas e custos operacionais mais competitivos para os investidores? O Fábio já está perguntando de um outro grupo de pessoas. Antoniver, isso acontece, isso pode ser feito com relação, então, a quem a gente quer falar de corretagem ou plataformas de investimento para investir na Bolsa de Valores?
2: Sim. Pelo menos o sistema Sicredi tem plataforma de investimento, e aí depende muito do perfil desse investidor, tá? Mas ele pode procurar qualquer cooperativa de crédito e saber, porque às vezes a própria cooperativa ela opera essa plataforma, sim, sim, ou ela utiliza-se dessa plataforma para poder atender essa necessidade específica do associado investidor. Uhum. Tá? Mas tem caminho, inclusive, tem cooperativas que já possuem gerente sênior para direcionar esses investimentos até mesmo com a consultoria perante esse associado. Mas, Natália, se me permitem,
1: claro,
2: por favor, eu queria tocar num ponto que para mim é muito importante.
1: Uhum.
2: É claro e evidente que o que atrai as pessoas a entrarem numa cooperativa de crédito, de fato, são os benefícios imediatos de produtos, serviços, taxas que as cooperativas ofertam. Esse tipo de produto negocial, todas as instituições financeiras, elas ofertam. Nós também. Com a atratividade das taxas aqui explicada do porquê. Mas tem um ponto que eu acho que é muito importante trazer ao conhecimento dos ouvintes. E é o seguinte, é a sustentabilidade do movimento cooperativista. O cooperativismo de crédito, ele não se estabelece apenas por todas essas vantagens financeiras imediatas e a médio e longo prazo, com todas essas oportunizações que a gente oferta.
1: Uhum.
2: Ela também se estabelece pelo envolvimento do cooperativismo com a sociedade. Onde existe cooperativa de crédito, a sociedade tem um IDH alto. A sociedade desenvolve sua comunidade através de projetos sociais. O cooperativismo desenvolve no entendimento de pertencimento àquela sociedade uma gestão de MEIs, por exemplo. Hoje a gente está vivendo um evento que é a reforma tributária.
1: Sim.
2: As cooperativas de crédito dos sistemas Sicoob, Sicredi e outros sistemas também, eles fazem processo de consultoria junto ao seu quadro social de como entender essa questão da reforma tributária. Então, é um trabalho que não se restringe apenas, a vantagem de se associar a uma cooperativa de crédito, não se restringe apenas às facilidades de produtos, que já seria uma grande vantagem competitiva dentro do mercado financeiro.
1: É.
2: Mas ela se estende ao apoio da comunidade, ao desenvolvimento da sociedade. Você imagina que todo recurso que as cooperativas têm de sobra e que investem através de um financiamento de crédito, ela está ali gerando produtividade na região onde ela atua. Isso é a sustentabilidade do movimento de crédito cooperativista. Isso também tem que ser levado em consideração. Você que está lá em Najá, você que está em Garanhuns, em qualquer rincão do estado de Pernambuco ou do Nordeste, que a gente sabe que a Rádio Jornal fala para o mundo. É preciso entender isso. É o desenvolvimento da sua comunidade que o movimento cooperativista oferece.
1: Ainda então, mais naquelas segmentadas, né?
2: Exatamente.
1: Você, às vezes, vê numa região ou de um grupo específico.
2: De um grupo específico,
1: né,
2: apoio do crédito àquelas pessoas que muitas vezes não têm acesso. Isso também faz parte do movimento cooperativista de crédito.
0: Uhum. Bem lembrado, Natália, já passa a palavra para o professor. Projetos sociais, só para a gente complementar a fala dele. Fundo social. Então, nós temos um fundo social, as cooperativas de crédito têm esse fundo, que aí você pode apoiar uma ONG. Ah, que ONG? ONG de crianças abandonadas, crianças que não têm pai, mãe. Isso acontece muito. Nós temos um fundo para isso. Dia do Cooperar,

0: agora recente na nossa cooperativa, agora em julho, o dia de cooperar, nós plantamos quase 2.000 mudas em toda a região, sertão, agreste, região metropolitana. Recentemente, agora, o nosso projeto, o Dia das Crianças, nós conseguimos atingir mais de 6.000 crianças. Através dos cooperados que doam brinquedos, claro, ou algum valor, e a gente consegue chegar aí numa creche, num orfanato. Foi belíssimo essa campanha agora. Foi um negócio, foi o nosso melhor ano, eu diria. Projeto de educação financeira é importantíssimo para criança, adolescente, lá na ponta que a gente, né, atua. Quem é que faz esse movimento? Os cooperados, os funcionários que vai numa escola falar sobre educação financeira, como poupar, lá na base. Então, pegando só o complemento aqui do nosso colega, é importantíssimo deixar isso registrado
1: nós
0: aqui.
1: Nós temos
0: também
1: um movimento.
0: Os nossos processos
1: e
0: projetos sociais.
2: Existe uma vocação.
1: Na verdade, é um direcionamento mesmo. Sabe? Faz parte do nosso propósito. Porque nós temos projetos
3: No estatuto, é bom colocar
2: sim,
3: assim,
2: professor,
3: no próprio cooperativismo, né? Dentro do regramento do cooperativismo, ele tem um percentual que é destinado ao FATS. Né? É um fundo de assistência, tá? Que, ou seja, dentro da sobra, ele vai ter que retirar. Não tem que querer, não. É obrigado a retirar para esse fundo, justamente para poder prover, né, essa assistência, essa educação, o desenvolvimento, seja para, né, a região, seja para os, vamos dizer, familiares de cooperados, claro, funcionários. Então, é institucional, tá? Então, é muito importante deixar isso claro, porque tudo que está sendo colocado aqui, ó, não é porque o pessoal quer, não. É a gênese, é obrigatório. Justo, né?
2: Essa palavra é boa, até porque o nome já diz tudo, né? O cooperativismo, você está ali cooperado.
1: É o ato de cooperar.
2: E isso representa o que a gente está explicando aqui para as pessoas, né, Antônio?
1: Isso. E aí você desenvolve isso não de uma forma, como o professor relatou aqui, por bondade apenas. É por necessidade, por propósito, né?
0: Por ser sustentável.
1: Nós temos um projeto que é na ponta do lápis, que atende a educação financeira para jovens e crianças, que é difundido em todo o Brasil, participando de escolas. Então, assim, não é apenas caridade, é desenvolvimento. Oi, desenvolvimento.
2: Gente, eu estou com uma pergunta aqui do Silvino de Caruaru. Sempre nos acompanha. Obrigada demais, Silvino, por você sempre estar com a gente.
1: Caruaru, meu conterrâneo.
2: Eita, que maravilha dessa terra boa do Agreste do Estado. Olha, ele está perguntando de valores. Quem pode entrar, como fazer? Porque ele diz assim, um assalariado de baixa renda que deseja comprar... Eu vou usar cotas, tá, gente? Que deseja entrar numa associação, numa cooperativa, se associar. É uma pessoa que vende roupa na Feira da Sulanca. Inclusive, hoje tem, né? Hoje está rolando
1: a feira lá. É, a Feira da Moda, tá?
2: Boa.
1: A Feira da Moda.
0: Diga a ele que nós temos duas agências lá em Caruaru.
1: Nós temos duas também.
2: Ele diz,
0: empatamos.
2: Um assalariado de baixa renda que trabalha vendendo roupa na Feira da Sulanca, em Caruaru, e quer negociar, quer ter mais dinheiro para conseguir negociar, para comprar roupa, ele consegue ter chance de crédito em cooperativa? Ele consegue?
1: Consegue, dependendo da análise do crédito que ele precisa ter. Uhum. Veja, tudo depende de um cadastro bem feito, dele procurar uma cooperativa de crédito. Lá ele tem várias opções em Caruaru, certo? E entender que a cooperativa tem facilidades, mas ela vive dentro do regramento. E não é um regramento, digamos assim, para ofertar esse tipo de crédito que ela impõe por si só. É um regramento dentro dos fundamentos do órgão regulador. Quem é esse órgão regulador? Banco Central.
2: Vai ter, é como...
1: Então materializando
2: riscos,
1: isso para ele.
2: Você analisa riscos, é natural.
1: Materializando isso. Analisa risco. Materializando isso, para simplificar. Se ele for um meio regularizado, que tenha toda a parte contábil e for entrar na cooperativa, ele vai ter um determinado, digamos assim, benefício. Né? Uma pessoa que não tem todos esses cadastros aperfeiçoados, ela também vai ser uma análise de risco mais, digamos assim, efetiva,
0: mais frágil
1: do que a dele.
2: É preciso, né, conhecer.
1: É preciso conhecer. Mas vale a pena experimentar. Uhum. Ele procure, ele analise, ele veja qual é a melhor oportunidade para ele.
2: Parabéns,
3: Natália, só um complemento em relação a essa questão de baixa renda. É interessante citar o exemplo, né, do Credit Pajeú, atual Sicoob. Ele começou lá, né, e uma das maiores brigas que eles tiveram foi para poder fazer, né, a folha de pagamento dos municípios do interior, Pernambuco e Paraíba. Então, veja, atendia, ou seja, eles conseguiram, tá, atender o gari, né, a merenda escolar, né, ao funcionário mais elementar dentro da cooperativa. Então, veja, sinaliza que essas pessoas, né, que ganham o mínimo, estavam na gênese dessas cooperativas quando nasceram para ser atendidas. Então, é realmente muito democrático, ou seja, é muito amplo, né, e heterogêneo o público e atende. Né?
2: Perfeito. Vamos para mais um intervalo bem rápido. Já, já a gente volta.
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6: Voltamos, minha gente, com o nosso debate cooperativas de crédito, cooperativas financeiras, e como é bom a gente ter a oportunidade de tirar as dúvidas dos ouvintes, não é mesmo? A gente vai falando aqui, avançando nos temas e percebendo como as pessoas têm dúvidas. Então é muito bom ter esse espaço aqui, hoje que é o Dia Internacional das Cooperativas de Crédito, de poder tirar a sua dúvida. E eu vou trazer mais uma aqui, seu Carlos de Barros, que mandou um áudio para a gente. Ele falou sobre conta social e qual é o prazo para resgatar os valores. Ele ficou interessado. Antoníver Carvalho, que é da Sicredi Centro PE. Explica para seu Carlos a questão da conta social e o resgate de valores. Como funciona? Tem prazo, tem data, não tem?
7: Pois é, esse resgate de valores, ele depende muito do estatuto da cooperativa a qual ele vai estar ligado. Porque existem várias opções e vários regramentos. Então, a questão do resgate do capital social que ele vai aportar na cooperativa vai depender efetivamente do estatuto de cada cooperativa. Uhum. O que ele tem que entender é que, de uma forma ou de outra, esse patrimônio é dele. E, de alguma forma, dependendo do estatuto da cooperativa a qual ele se filiar, esse dinheiro, esse valor vai ser devolvido com correção.
6: Ele vai ter direito?
7: Vai ter direito.
6: Em toda e qualquer cooperativa?
7: Em toda e qualquer cooperativa.
6: Mas ele precisa entender e buscar saber se Sim. na cooperativa A é um ano, na B Isso. dois anos. E
7: é
6: aí...
7: só quando sair, aí ele precisa entender essa forma. Uhum, até porque, bem. Apesar da livre admissão tocada aqui por Emanuel, é o projeto de longo prazo. Né? Então, ele também não deve se direcionar para ter um prazo para fazer aquilo. Ele deve se direcionar para quê? Para construir um patrimônio a longo prazo.
6: O objetivo deve ser esse.
7: Deve ser esse.
6: Mas quando não pode, às vezes a pessoa precisa, a necessidade bate a
7: mão. Aí é uma decisão própria.
6: É bom saber das regras.
7: Claro.
6: Vinícius Aragão, que é do Sicoobi. Vinícius falou mais cedo que gostaria de falar sobre o público e privado, os recursos, as prefeituras, de como Exatamente. Funciona essa dinâmica. A gente tem um minutinho ainda, a gente pode falar sobre
8: Bem
6: isso.
8: Bem rápido, tá? Muita gente pergunta, eu já falei, né? Todo mundo aqui já falou sobre pessoa física, jurídica, mas tem um ponto que eu sempre levanto aqui e a gente vem discutindo isso há um bom tempo, professor, que são as parcerias com as prefeituras. Tem uma lei complementar 161 de 2018 que já permite que as prefeituras abracem as cooperativas. Por que é que eu digo isso? Uhum. Porque no momento que a gente está numa determinada localidade, principalmente no sertão, que é mais sofrido, quando uma prefeitura abraça a cooperativa tem lastro para abraçar a sociedade. Isso é fato. Então eu trago isso aqui para o debate, é um tema que ainda se discute muito, mas nós precisamos dessa parceria com o setor público.
6: E nesse sentido seria o que já foi colocado aqui pelo professor Emanuel Sampaio, a folha de pagamento, fazer a gestão da folha de pagamento com as prefeituras.
8: Gestão dos recursos.
6: Gestão de recursos.
8: Porque a grande maioria das prefeituras deixam os recursos dos bancos públicos.
6: Sim.
8: E as cooperativas hoje já podem gerir parte desses recursos.
6: E veja como isso é sério, gente. Esse assunto é muito sério, por quê? O ouvinte da Rádio Jornal sabe que a gente já falou isso aqui. Tem prefeitura da região metropolitana, por exemplo, tem uma prefeitura que colocou recurso no Banco Master. Aconteceu. Aconteceu isso e foi...
8: Olha, várias prefeituras, tá?
6: É, eu sei de uma aqui na região metropolitana, imagino que no interior até mais casos. E a gente tá falando só de Pernambuco, né? Então, tá. Assim, veja como é sério. E aí eu não tô falando, gente, tem que ser cooperativa ou não, mas saber, o gestor público, saber onde tá colocando o dinheiro. Isso é muito sério. Porque, eventualmente, dentro de um problema fiscal, financeiro, você precisa ter essa possibilidade de recuperação e de saber onde está pisando. Então, esse tema é super importante. Eu tenho aqui uns dados para a gente fechar, eu quero só bater com vocês, porque a gente falou muito das regras e para entender um pouquinho mais, só para fechar desse mercado aqui no Estado. Eu quero saber se o mundo do cooperativismo financeiro no Estado representa todos esses números. Mais de 131 mil cooperados, Pernambuco. Certo. 671 empregados só no Estado. Mais de 3 bilhões de ativos.
8: 3 bilhões
6: em ativos. Mais de 74 milhões de reais em sobras. Lembra do lucro das sobras que a gente falou? São 74,8. Então, eu vou arredondar aqui, 75 milhões em sobras. É isso que as pessoas podem depois fazer o resgate. Esse é o universo que nós estamos falando, né, gente?
7: Isso, aqui 75 milhões quando você se refere só de resultado. Porque durante o exercício tem aquela questão de ser utilizado na própria comunidade onde essas pessoas estão inseridas. Então, veja a potência de quando você trabalha com a cooperativa de crédito na sua região.
6: São duas possibilidades, ou você fazer a retirada do lucro da sobra ou o investimento na própria comunidade.
7: Você tem direito à sobra, tá? Tem direito à sobra. Isso depende da decisão da Assembleia. Então, você propriamente, Natália, tem direito a essa sobra. E toda aquela comunidade que você está inserida também participa. Por quê? Porque aqueles recursos eles foram investidos naquela comunidade. Ninguém investe fora ou em algum fundo de investimento. Investe na própria sociedade.
6: Tudo bem. Bom,
8: e complementando, estes números poderiam ser...
7: maiores.
8: Muito maiores.
6: Eles já chamam a atenção, mas ainda poderiam é possível crescer mais.
8: O Nordeste ainda está muito aquém do que pode ser através do cooperativismo. Isso é um ponto. Como o Sul, Sudeste, Centro-Oeste, já faz esse movimento há muito tempo.
6: Uhum.
8: Então, você quando vai para número, é expressivo, né? Não sei quantos sócios, 75 milhões, 3 bilhões de ativos. Isso aí podia estar duas, três vezes mais.
6: A missão também, certamente, dos senhores é essa, né? Gente, deixa eu agradecer aqui, já que a palavra está com o Vinícius Aragão, que é do Sicoob Pernambuco. Obrigada por vir aqui tirar dúvida, falar com a gente nesse dia que eu sei que é importante para vocês, que é o Dia Internacional das Cooperativas de Crédito. Foi um prazer. Até a próxima.
8: Prazer foi meu, Antonívia, revê-lo, professor Emanuel, conhecê-lo, Natália, ouvintes. Estamos à disposição. E só para fechar, recentemente nós finalizamos o convênio com a Prefeitura da Cidade do Recife do Consignado.
6: Importante, o povo pode lá se informar também, né? Antoníver Carvalho, que é do Sicred, obrigada por estar com a gente, prazer também recebê-lo.
7: Eu que agradeço, Natália. Quando a cooperativa cresce, cresce toda a sociedade. E a Centro Pernambucano no interior de Pernambuco tem esse compromisso.
6: Prazer. Professor Emanuel Sampaio, que também é diretor da STE Social e colunista da revista COPBR, obrigada por nos trazer tanta contextualização também desse universo. Foi muito importante tê-lo aqui com a gente.
9: Nós agradecemos, Natália, né? Agradecemos a Antoníver. Agradecemos, né, também aos professores e colegas que, né, nos escutam, né, no dia de hoje, ao Vinícius, né, e colocar que ainda, como o Vinícius colocou, tá, tem muita coisa. E, novamente, isso, ou seja, o cooperativismo de crédito, ela faz parte da política estratégica do Banco Central, tá, que estimula, que está aí, né, monitorando, mas ao mesmo tempo apoiando, né, para que as pessoas enxerguem que tem credibilidade.
6: Muito bem. Olha, gente, eu quero lembrar que o programa vai ficar no YouTube. Para quem quiser voltar em alguma informação, ouvir novamente, ele vai estar lá à disposição. E, claro, sempre lembrar você que amanhã nos encontramos de novo. Até lá.
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1: Agora meio-dia, 10 minutos em Pernambuco. Muito boa tarde para você que está com a gente nesta quinta-feira, dia 15 de outubro. Já estamos ao vivo também na internet. Vamos aos destaques de hoje do Edição do Meio-Dia. Operação Kizar combate esquema milionário de sonegação fiscal no setor de bebidas em Pernambuco e outros três estados. Governo do Estado transfere ponto facultativo do Dia do Servidor Público. Lote extra do PIS/PASEP é pago a 1 milhão de trabalhadores. E ainda, Olinda começa a aplicar a vacina Pneumo 20 em idosos a partir de 85 anos. Tudo isso e muito mais a partir de agora no Edição do Meio-Dia, que está no ar.
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1: 12h11, a gente começa falando da operação para combater um esquema milionário de sonegação fiscal no setor de bebidas, que mobiliza o Comitê Interinstitucional de Recuperação de Ativos de Pernambuco e atinge, além do Estado, outras três unidades da Federação. Bruno Araújo acompanha os detalhes da operação batizada de Kizar e tem agora todos os detalhes. Boa tarde, Bruno.
2: Olá, Vitor. Boa tarde a você. Boa tarde também aos ouvintes aqui da Rádio Jornal. Os detalhes da investigação e o balanço parcial dessa operação estão sendo apresentados agora em uma entrevista coletiva à imprensa na sede da Secretaria da Fazenda, que fica aqui no bairro de São José, na área central do Recife. Essa operação investiga um esquema de sonegação fiscal no comércio de bebidas, com prejuízo de aproximadamente 117 milhões de reais aos cofres públicos através do transporte irregular e também incontáveis de bebidas. Essa operação cumpriu 17 mandados de busca e apreensão aqui em Pernambuco e também em outros três estados, na Bahia, São Paulo e Rio de Janeiro. Documentos, celulares, notebook, pendrives foram apreendidos e todo esse material vai ser analisado. Nós vamos conversar agora com Antônio Emery, que é diretor de operações da Secretaria da Fazenda aqui de Pernambuco e que vai dar mais detalhes. Como é que esse grupo começou a ser investigado? Boa tarde.
3: Boa tarde. Esse esquema foi iniciado com fiscalizações de rotina no trânsito de mercadorias aqui do estado de Pernambuco. Então, nós começamos a identificar transporte dessa bebida sem nota fiscal, com meia nota, que é aquela nota que é coberta só uma parte da mercadoria. E também identificamos, com a ajuda dos estados vizinhos, a identificar o desvio destino. O que seria isso? Mercadorias destinadas para estados como Paraíba, vizinhos nossos, Paraíba, Ceará, Maranhão, Rio Grande do Norte, que ficavam aqui dentro do estado.
2: Essas eram as frentes, então, de fraudes fiscais que esse grupo atuava. Vinha atuando desde quando?
3: Eles tinham empresas aqui desde 2021. A gente constatou esses ilícitos a partir de 2023. E além desses ilícitos tributários que eu relatei agora há pouco, teve também auditoria contábil, que é uma que você vai olhar a movimentação tributária dessa empresa nos últimos anos. 117 milhões não foi só operação em trânsito, foi também ilícitos como fraude da inscrição estadual. Eles abriram uma inscrição estadual que tem isenção de imposto de fronteira. Esse imposto de fronteira para indústria e armazém, ele não tem esse imposto. Então eles criavam, mas na verdade eles eram varejistas ou atacadistas. Então eles se beneficiavam por abrir uma empresa de um segmento que não era o deles.
2: Essa operação de hoje é justamente para cessar, para acabar com a prática desse crime de sonegação fiscal aqui no estado de Pernambuco e também tem o objetivo de tentar recuperar esses valores que deixaram de ser arrecadados pelo governo de Pernambuco através de impostos. Essa operação ela vai continuar, as investigações elas seguem, ainda estão em andamento. Bruno Araújo, Rádio Jornal, Rádio Notícia.
1: Obrigado, Bruno. Agora 12h14. Hoje o movimento Pró Criança celebra o Dia das Crianças para os cerca de 200 atendidos pela instituição. Ricardo Luiz acompanha a comemoração e conta como você também pode contribuir com o trabalho. Boa tarde, Ricardo.
4: Ótima tarde.

0: Bom dia a você, Vitor, e a todos que nos acompanham aqui no Edição do Meio Dia. Pois é, o Dia das Crianças foi na última segunda-feira, mas o movimento pró-criança da Arquidiocese de Olinda e Recife está realizando, neste momento, a festa para os usuários da Unidade dos Coelhos e mobilizando também a população para tornar esse dia ainda mais especial para os pequenos que são atendidos pela instituição. A campanha recebe doações de doces, guloseimas, brinquedos novos ou em bom estado de conservação. E a Priscila Plauto, que é gerente de marketing e comunicação do Procriança, fala conosco a respeito do evento que está acontecendo neste momento.
1: É uma tarde muito diferente, né, que a gente vai poder proporcionar com brinquedos infláveis, atividades lúdicas, pinturinhas, maquiagem, penteados e, claro, o lanche, que é o grande atrativo das nossas festividades e que deixa, né, nossas crianças muito felizes. É, graças ao apoio desses parceiros, a gente vai poder proporcionar esse momento de diversão para as crianças aqui dos Coelhos, e é com grande satisfação que a gente promove mais uma edição da nossa tradicional festinha. E a gente deixa também um convite para quem puder ajudar. O Procriança vive, né, de doações, então qualquer pessoa pode colaborar através da conta de energia, da conta de água, ou até mesmo fazendo doações diretas para a gente. Então, para saber como doar e ajudar o nosso projeto, basta entrar em contato através do 0800 021 8989 ou através do nosso Instagram, @procriança.
0: Há 33 anos, a entidade atua em Pernambuco no atendimento a crianças, adolescentes e jovens em situação de vulnerabilidade social. Atualmente, mantém 3 unidades localizadas nos Coelhos, em Piedade e no bairro do Recife, e atende cerca de 1.200 pessoas a cada semestre, com atividades de educação, esporte, cultura e formação profissional. Relembrando, a doação pela chave Pix, número 81 98802 9571, repetindo, 81 98802 9571. Eu volto com você aos estúdios, Vitor.
2: Obrigado, Ricardo. E ainda no ritmo da solidariedade, Legião da Boa Vontade recebe amanhã cantora Rafaela Santos. A artista apresenta projeto infantil para 150 crianças e adolescentes atendidos pela instituição. Ernesto Pereira, boa tarde para você.
3: Muito boa tarde para você, Vitor, e boa tarde também aos ouvintes da Rádio Jornal, ligados no Edição do Meio Dia. É isso mesmo, a cantora Rafaela Santos, conhecida como a Favorita, visita nesta sexta-feira, às 14h, o Centro Comunitário de Assistência Social da Legião da Boa Vontade, LBV, no bairro dos Coelhos, área central do Recife. A artista vai apresentar o projeto infantil Turma da Favoritinha, para 150 crianças e adolescentes atendidos pela instituição. A atração reúne músicas e episódios com histórias ambientadas no universo infantil, além de mensagens educativas. Na produção, a cantora é acompanhada por personagens que formam a banda de animais. São eles: Vivi, uma capivara; Tutu, um tubarão; Auau, um cachorro; Lelê, uma coelha; e Jajá, um jacaré. A visita faz parte da programação da Semana da Criança, da LBV, e inclui atividades de interação com o público infanto-juvenil. A LBV é uma associação civil de direito privado, beneficente e sem fins econômicos, que atua principalmente na assistência social, além de oferecer educação básica e técnica profissionalizante, e realiza ações humanitárias, culturais e de comunicação social e educativa. O Centro Comunitário de Assistência Social da LBV fica na Rua dos Coelhos, número 219, bairro dos Coelhos. Para outras informações, basta entrar em contato pelo telefone 819-9789-1269. Mais uma vez, 819-9789-1269. É isso, eu volto com você.
2: Obrigado, Ernesto. Agora 12h19, vamos a um rápido intervalo. Não sai daí, porque a Edição do Meio Dia volta já já.
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3: Um dos assuntos do Balanço de Notícias nesta quinta-feira, às 16h, o novo Congresso e o futuro das leis ambientais. A ampliação da bancada conservadora no Congresso acende o alerta para o avanço de projetos que podem enfraquecer a legislação ambiental. Levantamento aponta que cerca de 7 em cada 10 deputados e senadores têm perfil contrário à agenda ambiental. Quais os riscos para a proteção do meio ambiente no Brasil? 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
4: Agora 12h24.
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4: Vamos saber como está a movimentação do trânsito no Recife, região metropolitana. João Lubambo com as informações. Boa tarde, João.
5: Oi, Vitor. Boa tarde para você e para os ouvintes da Rádio Jornal. Eu começo pela área central do Recife, Avenida Martins de Barros, com trânsito fluindo sem retenções, enquanto no Cais de Santa Rita o fluxo é intenso, cenário que se repete na Rua da Aurora. Na Zona Sul, Avenida Engenheiro Domingos Ferreira, com trânsito intenso nas duas faixas, assim como na Avenida Fernando Simões Barbosa, em Boa Viagem. Na Ibiribeira, Avenida Marechal Mascarenhas de Moraes, com fluxo intenso de veículos no sentido centro. Para quem transita no sentido Jaboatão, encontra via livre. 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
4: Obrigado, João. Agora 12h25. A gente segue falando de saúde. Atenção quem tem mais de 85 anos ou tem um idoso dessa faixa etária na família. Porque Olinda começou a aplicar a vacina Pneumo 20, que ajuda a proteger contra 20 tipos de pneumococos, bactérias que podem causar pneumonia, meningite e outras infecções. Michael Carvalho chega agora com todos os detalhes de quem pode ter e como ter acesso à vacina. Oi, Michael.
6: Pois é, minha gente, não tem o que pensar duas vezes. É preciso levar esse idoso até o posto de saúde mais próximo de casa. E aqui na cidade de Olinda, todas essas centrais de atendimento já estão funcionando. A gente fala sobre esse assunto agora com Clara Pires, que é a coordenadora de imunizações da cidade. Clara, de imediato já te pergunto por que essa vacina é tão importante, que tipo de doença ela combate.
7: Então, a Pneumo 20, né, que é essa vacina, a nova vacina que está disponível pelo SUS, ela é importante porque ela combate, ela previne, né, contra 20 sorotipos da pneumonia, além de algumas doenças tipo meningite. Então, é super importante nessa faixa etária que está disponível agora para idosos de 85 anos ou mais, está fazendo essa prevenção para a gente estar protegendo os nossos idosos, impedindo que essa doença ela se espalhe e, principalmente, evitando morte de idosos, que é uma população bem vulnerável, né?
6: Precisa fazer algum agendamento ou é só chegar no posto de saúde?
7: Não, aqui em Olinda, a gente está começando hoje oficialmente, né, com essa vacina disponível para idosos de mais de 85 nas policlínicas, disponível nas 8 policlínicas e também no Shopping Pátio. E a partir de segunda-feira vai estar em todas as unidades básicas de saúde. Não precisa agendamento. Basta o idoso chegar lá com o cartão do SUS ou com o CPF para estar realizando a sua vacina.
6: No caso dos idosos que não conseguem sair de casa por conta de algum problema de saúde, alguma comorbidade, tem alguma alternativa?
7: Então, se for de área coberta, né, se tiver um posto de saúde mais próximo, o agente de saúde ele faz esse agendamento e o técnico ou a enfermeira vai estar indo na casa fazer essa vacina. Caso não seja de área coberta por posto de saúde, no site da prefeitura tem o telefone, o contato da Secretaria de Ação Social, onde é feito lá o agendamento, e aí também vai uma equipe, né, na sua casa para fazer essa vacina.
6: Claro, até para o pessoal de casa entender direitinho, é uma dose única, toma uma primeiro, depois uma outra?
7: Não, não. Esse primeiro momento é dose única, né? Então, nessa primeira, independente se já tomou ou não, ai, tomei vacina da gripe, tomei... Não, a pneumovinte, ela é dose única, começou agora, vacina disponível, proteção para idoso, proteção é vida. Cuidar de quem sempre cuidou da gente, idosos mais de 85 anos.
6: Até porque aqui na cidade temos um número expressivo de idosos nessa faixa etária, né?
7: Isso. É, a nossa meta é vacinar 4.600 idosos com mais de 85 anos. Nós recebemos agora 2 mil doses, né? Então, nesse primeiro momento, vamos fazer essas 2 mil. Vai chegar mais doses e a gente quer fazer essas doses em todos os idosos com mais de 85.
6: Perfeito. Obrigado, viu, Clara? Espero que essa meta seja alcançada e por isso a gente reforça, não pense duas vezes, vá até o posto de saúde. Você que tem, né, um idoso na família nessa faixa de idade, lembre a importância dessa vacinação, porque cuidar da saúde é extremamente importante. Volto com você no estúdio.
4: Tá certo, Maico. Obrigado por suas informações. A edição do meio-dia fica por aqui. O programa teve produção de Elis Martins, trabalhos técnicos de Evandro Chaves, Big Alves e Edilson Lima. Você fica agora com o comentário de Edinaldo Santos e em seguida o assunto é futebol primeiro tempo com Haroldo Costa. Uma ótima tarde para você, uma excelente quinta-feira e até amanhã. Tchau.
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10: Boa tarde, amigos e amantes do futebol. O Santa Cruz começa a trabalhar o seu planejamento para o ano de 2027. Exatamente neste ano, né, em que o clube voltou à Série B, depois de 10 anos de ausência dentro dessa competição. Conquistar o acesso para a Série B, todo mundo sabe, sempre foi a principal meta do clube tricolor. E o Santa conseguiu chegar, mas não foi fácil, né, gente? Foi com muito sofrimento e com muita preocupação que o Santa chegou lá. O tricolor se valeu o tempo todo de um futebol baseado na marcação e no contra-ataque. Mesmo com a limitação do time, foi possível alcançar o objetivo. Mas ressalte-se principalmente o apoio integral e absoluto da torcida mais apaixonada do Brasil. Uma torcida que não deixou de apoiar o clube em momento algum, mesmo nas inúmeras vezes em que esteve a perigo dentro da competição. Isso aconteceu principalmente na primeira fase, quando o time oscilou, fazendo partidas anêmicas, desorganizadas, quase ficou fora da lista dos oito, aqueles oito que iriam disputar a fase mais decisiva da Série C. Precisou da ajuda paralela de outros concorrentes para poder ficar na oitava colocação, ou seja, na última colocação. Mas se arriscou demais para conseguir os resultados. Cada partida era um drama. O técnico Cristian de Souza cuidou da marcação muito bem, é claro, mas se descuidou muito do ataque, da criação do meio de campo também. Quase sempre o ataque foi inoperante, mas valeu a luta pelo acesso. E agora, gente, é pensar numa reformulação que possa qualificar esse time para a Série B do Campeonato Brasileiro. E eu não falo aqui, como já disse nesse comentário, em dispensar todo o elenco, claro que não, mas trazer reforços que possam dar bons resultados numa competição de patamar técnico bem mais alto. E o treinador Cristian de Souza, será que vai continuar? É o que está perguntando o Povão Coral. Agora, como ele conseguiu o acesso, ele tem uma renovação automática no seu contrato. Mas fala-se nos bastidores, corais, que o treinador está recebendo propostas de outros clubes e que isso pode descartar a sua presença na próxima temporada no Clube Coral. Por falar em descarte do clube, quem realmente já antecipou que vai deixar o clube é o executivo de futebol Alex Brasil, que passou a temporada inteira, né, gente, em confronto aberto com Cristian de Souza, chegando ao ponto de serem ameaçados de demissão. Ou seja, a relação tóxica entre os dois continuou. E convenhamos, né? É impossível um clube resistir a um problema desse porte durante muito tempo. Ainda bem que esses atritos não contaminaram o elenco, mas chegou muito perto. Portanto, minha gente, é hora de tratar dos problemas do elenco. Ver quem fica para o próximo ano, quem tem contrato até o próximo ano, quem terá prorrogação de contrato, resolver o problema dos atletas que têm vínculo se encerrando na atual temporada, quais os que têm prioridade para renovação. Enfim, resolver todos esses problemas, principalmente o lado financeiro, com o elenco, comissão técnica e funcionários. Problemas que quase inviabilizaram a campanha do time. É bom lembrar que após reunião ontem com a diretoria, os jogadores e os profissionais da comissão técnica do Santa Cruz foram liberados para as férias. Agora quem entra em campo, minha gente, é a SAF Coral. Cabe à SAF desenvolver todo o projeto de 2027, tendo à frente o novo CEO, Tairo Arruda. É exatamente ele que vai comandar daqui para frente a movimentação do futebol do Tricolor do Arruda. O presidente Bruno Rodrigues vem fazendo reuniões com os acionistas aqui e em São Paulo. Portanto, espero que dessa vez o Santa tenha feito a escolha certa desse grupo que está assumindo o clube, que tenha realmente a condição de fazer o que deve ser feito. Ou seja, que o Santa Cruz tenha feito uma boa investigação, eu diria até uma investigação rigorosa sobre o investidor, análise da origem do capital, do dinheiro desse investidor, avaliação da governança proposta, encontrar regras claras de saída, caso venha a dar errado, buscar mecanismos de fiscalização e, sobretudo, proteção do patrimônio material e imaterial do clube, marca histórica, identidade e vínculo com a sua torcida. Até porque, minha gente, já passou da hora, faz tempo, e bota tempo nisso, do Santa Cruz deixar de ser um ex-clube e se transformar de novo num clube de verdade que impõe a respeito

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3: Em Pernambuco, meio-dia, 38 minutos.
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3: Boa tarde para você, no ar pela Rádio Jornal, O Assunto é Futebol, Primeiro Tempo. Estamos juntos para toda a rede e estamos conectados também nos nossos canais digitais. Este é mais um programa de esportes da sua Rádio Jornal. Hoje é quinta-feira, 15 de outubro de 2026. E agora você vai ouvir os destaques, as manchetes do programa de hoje.
4: Show!
3: Santa Cruz, Igor Moura.
5: E após reapresentação de ontem com direito à reunião envolvendo elenco, comissão técnica e diretoria, jogadores tricolores foram liberados para 30 dias de férias. Decisão de mudança no cargo de executivo de futebol já está tomada. Comissão técnica encabeçada por Cristiane Souza ainda não sabe se permanece em 2027.
3: Esporte, Wallace Santos.
6: E no julgamento que aconteceu hoje pela manhã no pleno do STJD, Sport consegue reverter e vai sim ter a presença da torcida rubro-negra nos jogos restantes da Série B. Hoje, o Leão da Ilha realiza o último treinamento no CT rubro-negro antes do jogo decisivo contra o Fortaleza amanhã à noite.
3: Náutico, Raldinei Alves.
7: Técnico Bruno Pivetti dá hoje entrevista coletiva no CT Wilson Campos. Jogadores seguem na lei do silêncio por causa dos salários atrasados. Mozart, comandante do Goiás, próximo adversário do Náutico, considera o jogo de segunda-feira uma decisão para as pretensões do time.
3: Copa Sul-Americana, Atlético Mineiro vence bem o Montevideo City Torque em Belo Horizonte. Está muito perto da final da competição. No jogo de ida em Belo Horizonte, o Galo sobrou, fez um grande resultado contra a equipe do Montevideo. E a Libertadores, Palmeiras abre vantagem, ganha o primeiro jogo no Maracanã. E vai ter a vantagem no empate no jogo da volta em São Paulo na próxima semana. Hoje é o dia do Flamengo enfrentar o Estudiantes de La Plata. Jogo que vale vaga na semifinal da Libertadores da América. Jogo que vale vaga na decisão. É o primeiro jogo da semifinal. O assunto é futebol na Rádio Jornal. Com trabalhos técnicos de Edilson Lima, Big Alves e Evandro Chaves.
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2: Em Pernambuco, 12:44.
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3: Haroldo Costa.
2: 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Bom dia, boa tarde ou boa noite para você. 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E agora as notícias do nosso futebol. Igor Moura.
4: Valeu, boa tarde, um abraço forte pra você e pra todo mundo ligado aqui no Assunto é Futebol. Primeiro tempo, quinta-feira de férias para o elenco do Santa. Jogadores já liberados desde ontem para um período de 30 dias de descanso, antes, claro, da representação coral que deve acontecer no mês de novembro. Aliás, o Santa deve ter várias etapas de apresentação ou de representação de jogadores, né? Tendo em vista que o Santa subiu para a Série B, o mercado que o Santa Cruz deve ser mais agressivo e observar agora é o mercado da Série B, de bola, segunda divisão nacional, que está em andamento, né? Inclusive, a Série B só deve terminar em pouco mais de um mês. Portanto, qualquer jogador que o Santa Cruz venha a trazer, que disputou ou que vem disputando a Série B, esse atleta vai jogar até novembro, a segunda divisão nacional, vai ter que tirar os seus 30 dias de férias e apenas em dezembro se reapresentaria no tricolor do Arruda. Essa situação de mercado do Santa que deve, óbvio, observar mais os atletas que estão na disputa da segunda divisão nacional. Mas é claro que existe uma grande possibilidade do Santa Cruz manter uma espinha dorsal com algumas peças do atual elenco que conquistou o acesso da Série C para a Série B, até para uma reapresentação mais prematura, uma reapresentação daqui a 30, 40 dias, começando trabalhos visando o Campeonato Pernambucano, que terá início para o Tricolor no dia 10 de janeiro. A Copa do Brasil em sua primeira fase, no dia 6 de janeiro, e o Santa entrando na segunda fase, significa que o Tricolor ainda deve disputar a Copa do Brasil no mês de janeiro, por isso a importância de ter pelo menos um time base preparado fisicamente para o início da temporada. Então, jogadores com contrato, jogadores que se destacaram na campanha e que devem ter propostas de renovação contratual. Thiago Coelho, esse tem contrato até o fim do Pernambucano do ano que vem. Thiago Enes tem contrato até o fim do Pernambucano do ano que vem. Eurico deve ser chamado para uma possível renovação contratual. Existe possibilidade também de Edson Miranda e Matheus Vinícius receberem essas propostas da mesma forma. O Santa que tem também Everaldo com renovação automática de contrato após acesso. Pedro Favela, volante que se destacou, pode receber também uma proposta de renovação contratual. O Santa e tem outras peças com contrato terminando agora, como o Ronald, e que interessam a priori o departamento de futebol. As decisões no futebol do Santa serão majoritariamente tomadas pelo Tairo Arruda, CEO do Santa Cruz. Aliás, outra decisão que o Tairo deve tomar, além da mudança no cargo de executivo de futebol, né, já que o Alex Brasil não fica e o Eduardo Freeland vem conversando com o próprio Tyro é se Christian de Souza fica ou não no Arruda para a próxima temporada. Tem a cláusula de renovação automática de contrato do Christian. Agora, claro que se for decisão da SAF e do Santa não permanência, aí entram em acordo, cada um segue sua vida. Mas, a priori, o Christian tem, burocraticamente falando, tudo organizado para permanecer em 2027. Outra situação que está em aberto é a questão do Arruda. É o seguinte, Santa Cruz vai gastar alguns milhões de reais para reformas pontuais no Arruda, para a liberação do José do Rego Maciel, até porque a arena será liberada para a FIFA, para a Copa do Mundo Feminina do ano que vem, e o Santa voltando a jogar no Arruda para um público de 20, 25 até 30 mil torcedores, vai ficar impossibilitado de treinar diariamente no Arruda, jogando no Arruda as suas partidas de Copa do Brasil, de Campeonato Pernambucano e principalmente Série B do ano que vem. E já aconteceu um princípio de conversas envolvendo Santa Cruz e o Retrô para que o Santa possa utilizar na próxima temporada a estrutura física do CT moderníssimo do Retrô para o próximo ano, né, para 2027. É algo que ainda será mais debatido entre as duas diretorias. Christian de Souza fala aqui na Rádio Jornal sobre quando viu, em meio à recuperação do Santa na Série C após a sua chegada, né, depois de um início bem complicado e conturbado com a demissão do Claudinei Oliveira, quando o Christian de Souza percebeu que ia dar certo, que o Santa Cruz iria chegar firme e forte buscando o principal objetivo do ano, o acesso.
3: Ah, eu acreditava no Santa quando eu saio do líder invicto e venho pra cá, né, na quinta rodada. A maioria do pessoal do futebol me chamou de louco, né? Muitas pessoas não entenderam, mas eu entendi onde é que eu estava chegando. Eu entendi a grandeza do clube, a força do seu torcedor e que um trabalho bem feito poderia, para mim, repercutir de uma forma positiva. Quando é que eu senti durante o campeonato? Teve vários jogos, acho que o jogo do Paysandu fora foi um jogo importante, o jogo do Barra, aquele jogo do Caxias que a gente vence em casa, a gente começa a se afirmar mais, né? Começa a jogar melhor. Não foi fácil, né? A gente construir esse acesso não foi fácil. A gente teve muita dificuldade. Esse acesso foi pautado em muita organização de vestiário, muita gestão de vestiário, muita análise de cada adversário. Nós ficamos grande, né? Nós ficamos forte com a ajuda do torcedor, mas sempre pensando jogo a jogo.
4: Palavras, portanto, de Christian de Souza conversando conosco aqui no Assunto é Futebol. Primeiro tempo.
2: Vou falar aqui da Copa Sul-Americana. Ontem tivemos uma partida muito importante, partida de ida da fase semifinal. E em Belo Horizonte, o Atlético Mineiro foi muito bem diante do Montevideo City Torque. Atlético Mineiro 3, Montevideo City Torque 0, o placar final. Isso abre uma vantagem ótima para o jogo da volta no Estádio Centenário de Montevideo na próxima quarta-feira. Portanto, o Atlético Mineiro está praticamente aí na final da Copa Sul-Americana. E essa final pode ser brasileira, porque você sabe, em La Bombonera, em Buenos Aires, o Boca Juniors perdeu para o Vasco da Gama no jogo de ida, né? Boca Juniors 0, Vasco da Gama 1. Na próxima terça-feira, com transmissão da TV Jornal SBT, teremos o jogo da volta no estádio do Maracanã. Está marcado para o Maracanã, tem uma confusão lá no Rio de Janeiro sobre onde vai ser esse jogo, mas em princípio a Conmebol, a Confederação Sul-Americana de Futebol, marcou a partida para o estádio do Maracanã. Vasco da Gama e Boca. Se o Vasco da Gama confirmar a vaga na final na terça-feira, aí uma final brasileira, Vasco e Atlético Mineiro decidindo a Copa Sul-Americana. Em Pernambuco, 8 minutos para uma. Wales Santos.
5: Valeu, muito boa tarde para você, boa tarde para todo mundo que está ligado aqui no Assunto é Futebol Primeiro Tempo. Ontem, a boa notícia foi dada pelo Departamento Jurídico do Esporte referente a garantir a presença da torcida leonina no jogo de amanhã à noite contra o Fortaleza pela 34ª rodada do Campeonato Brasileiro da Série B. Jogo importante e decisivo contra o Fortaleza, porque aí, dependendo da combinação de resultados e o Sport vencendo o tricolor do PC, o Leão pode voltar a figurar dentro do grupo de 6 melhores classificados. E a essa altura do campeonato é importante demais esse retorno, principalmente porque depois do jogo de amanhã vão ficar faltando apenas 4 jogos. Mas a garantia da torcida nesse jogo foi referente a um efeito suspensivo que o Sport conseguiu. Mas hoje pela manhã, teve o julgamento do recurso que o Sport apresentou junto ao pleno do STJD, do Superior Tribunal de Justiça Desportiva. Inclusive, a sustentação foi feita pelo vice-presidente jurídico do Sport, o Lucas Leite. E a boa notícia foi que o Sport conseguiu sim reverter a pena que anteriormente fazia com que o Leão da Ilha ficasse 2 jogos sem a presença da torcida, além de uma multa de R$50 mil. Depois da sustentação, o Sport teve a sua pena modificada. Ficou o seguinte: um jogo com a arquibancada da sede fechada, que é justamente o local onde se localiza a torcida organizada do Sport. O outro jogo com a arquibancada da sede com apenas mulheres, crianças e PCDs. Agora a multa de R$50 mil foi mantida. Então, só para a gente repetir, o Sport teve a mudança da pena. Um jogo com a arquibancada da sede fechada, um jogo com a arquibancada da sede com apenas mulheres, crianças e PCDs. Como para o jogo de amanhã o efeito suspensivo vale, então esse jogo com a arquibancada da sede fechada vai ser contra o Criciúma na próxima semana. E o jogo com a arquibancada da sede fechada com apenas mulheres, crianças e PCDs, esse jogo vai acontecer na rodada final da Série B, no jogo contra o Goiás. Mas apenas com esse setor sendo atingido nesse momento. Então, as demais localidades da Ilha do Retiro, todas liberadas para a torcida rubro-negra. Com certeza, um bom resultado conseguido aí pelo Departamento Jurídico do Sport. Alegou o seguinte, inclusive, na sustentação, o Dr. Lucas Leite, ele alegou que enviou um ofício, tá? Na verdade, o Sport havia enviado um ofício ao CRB falando sobre a segurança do jogo. Só para relembrar que tudo isso aconteceu naquele jogo envolvendo CRB e Sport pela Série B, né? Que gerou uma confusão danada. Torcedores da organizada do Sport brigando com a Polícia Militar de Alagoas. Só que o Sport, antes da partida, havia enviado um ofício falando sobre a segurança e não teve a resposta. Outro ponto que também ajudou para que o Sport revertesse essa pena foi que 7 torcedores da organizada foram identificados. Inclusive, um deles foi até preso, né? Então, como foram identificados, então o Sport aí meio que se isentou de toda a responsabilidade do jogo. Então, diante de tudo que foi apresentado, o Sport com certeza saindo vitorioso, sem sombra de dúvidas, referente a esse julgamento que aconteceu hoje pela manhã e terminou aproximadamente 11h40. Bom, falando um pouco sobre o treinamento, o Sport que termina hoje à tarde a preparação para esse jogo contra o Fortaleza. Acredito que depois dessa boa notícia da reversão da pena, da multa, de tudo mais, o Sport vai com certeza encarar essa partida, já deveria encarar e vai encarar com certeza como uma partida decisiva. O Leão que precisa vencer a equipe lá do Ceará. E detalhe, hein? Há 5 anos que não consegue passar pelo tricolor do PC. Mas o Sport passa por um bom momento, com certeza, nessa sequência de jogos invicto. 3 partidas que não perde. E detalhe, há 11 jogos que não perde também, jogando dentro da Ilha do Retiro. A expectativa para hoje é referente à definição da titularidade do sistema defensivo. Quem vai formar a dupla ao lado do Marcelo Aju? Será o Kaique Almeida ou o Abraão? E no meio de campo, o William Oliveira volta ao time? Fernando Sobral também à disposição? Será que retorna à titularidade? Tudo isso deve ser respondido após o último treino que acontece no período da tarde lá no CT Rubro Negro. Destaques do Leão para o assunto é futebol, primeiro tempo.
2: Libertadores da América, estamos na fase decisiva, estamos na semifinal. E ontem a bola rolou no Maracanã para uma grande vitória do time do Palmeiras. Fluminense 1, Palmeiras 2, o placar final. O Palmeiras chegou a fazer 2-0, o Fluminense conseguiu descontar no finalzinho do jogo. Placar final, Fluminense 1, Palmeiras 2. Na próxima quarta-feira, o jogo da volta em São Paulo. Palmeiras joga pelo empate para ser finalista da Libertadores. Aliás, essa é a frase que a gente mais ouve sobre a Libertadores nos últimos anos, né? O Palmeiras é finalista da Libertadores. Vamos ver o que é que o Fluminense vai conseguir fazer. O Fluminense precisa vencer o jogo por 1-0, por um gol de diferença, para levar para os pênaltis. Se tiver empate, o Palmeiras vai para a final. E hoje, outro jogo importante da Libertadores. Partida de ida entre Estudiantes de La Plata e Flamengo, 9:30 da noite. Flamengo tentando levar alguma vantagem para o jogo da volta na próxima quinta-feira no estádio do Maracanã. Estudiantes e Flamengo, semifinal da Libertadores da América, nesta quinta-feira, 9:30 da noite. O Flamengo tentando chegar à final da Libertadores para enfrentar ou o Fluminense no Fla-Flu ou o Palmeiras, que está na vantagem, ganhou ontem do Fluminense por 2-1. Agora, um minuto para uma. Haldinei Alves.
6: Alô, amigo, boa tarde para você, para todo mundo que está nos acompanhando aqui no Assunto é Futebol Primeiro Tempo. O Náutico hoje faz um treinamento no período da tarde com entrevista coletiva antes dessa atividade do técnico Bruno Pivetti. O Timbu vai ter para a próxima partida o desfalque do meio-campista Jean Carlos, que está suspenso depois de tomar o terceiro cartão amarelo dele no Campeonato Brasileiro da Série B. Os possíveis substitutos para Jean Carlos são Luiz Felipe ou Pato Nunes. Mas se tivesse que fazer um esboço do time, eu apostaria em algo como Muriel, Arnaldo ou Reginaldo, Betão, Léo Índio e Igor Fernandes, Samuel, Wenderson e Pato Nunes, Júnior Todinho, Derek, talvez, se estiver bem fisicamente, e o Paulo Sérgio, possivelmente, continuando como titular. Lembrando que para o próximo jogo, o duelo contra o Goiás, Betão e Júnior Todinho voltam de suspensão e voltam a ficar à disposição do técnico Bruno Pivetti. A lista de pendurados do Náutico é grande. Gustavo Henrique, Benjamin Borazzi, Reginaldo, Vitor Andrade, Derek, Cauã Maranhão, Muriel e Wenderson são jogadores que, se tomarem cartão amarelo contra o Goiás, não vão poder entrar em campo diante da equipe do Juventude. O Náutico ainda monitora a situação de atletas que estão em recuperação de problemas físicos. Benjamin Borazzi e Danielzinho não foram relacionados para o jogo passado porque estavam trabalhando junto ao departamento de fisioterapia. Derek até foi para o banco de reservas, mas não estava 100% fisicamente. O técnico Bruno Pivetti admitiu na entrevista coletiva depois do jogo que Derek foi para o banco para ser acionado só em último caso, se realmente não tivesse outra escolha que Derek entraria em campo. Os atletas seguem na lei de silêncio, continuam sem dar entrevistas por conta dos salários atrasados. Segundo a última informação que a gente apurou, o Náutico tem uma folha de moradia, duas de direitos de imagem e uma de carteira de trabalho em atraso. Na tabela de classificação, são 6 pontos de vantagem em relação ao Avaí, o primeiro time dentro da zona de rebaixamento. E segundo a UFMG, a Universidade Federal de Minas Gerais, a probabilidade de rebaixamento para o Náutico ainda é muito baixa, de apenas 6,2%. Sobre o Goiás, o próximo adversário do Timbu. A equipe do Goiás vem de 2 vitórias consecutivas, uma contra o Athletic, outra diante do Operário, e tenta brigar pelo acesso à Série A do Campeonato Brasileiro. O técnico Mozart, do Goiás, falou sobre o jogo de segunda, sobre a importância e o peso que esse duelo contra o Náutico vai ter para a equipe goiana e sobre as pretensões do time dele nessa reta final do campeonato.
7: É, nós continuamos vivos, né? Inclusive falamos isso no vestiário ali, né? E estamos vivos graças à entrega desses jogadores, assim. É óbvio que nós temos a nossa parcela, né, de contribuição, mas os jogadores se entregarem todos os dias com dedicação, com sacrifício, aí mostra que nós estamos no caminho, esses jogadores estão comprometidos com o clube, enfim, nós estamos muito vivos na competição. Faltam 5 jogos, nós temos uma final na segunda-feira contra o Náutico e é importante nos mobilizarmos e nos prepararmos para essa grande final. Não. Esses caras têm sido realmente muito profissionais, comprometidos e nós estamos muito vivos na competição e assim, sonhar não custa nada, né? Não tem um samba enredo da década de 90 que fala isso? Então nós vamos continuar sonhando, continuar trabalhando com muita humildade, nos preparando para realmente nos mobilizar e fazer um grande jogo na segunda-feira.
6: Muito bem. Palavras de Mozart, técnico do Goiás, próximo adversário do Náutico, são os destaques do Timbu aqui no Assunto é Futebol Primeiro Tempo.
2: Conferindo agora em Pernambuco, 1:00 PM, 3 minutos. Daqui a pouco, outras informações para você no Jornal.
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2: Em Pernambuco, 1:07.
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3: Haroldo Costa.
2: De volta aqui na sua Rádio Jornal para girar os repórteres do escrete. Santa Cruz. Igor Moura.
4: Isso, voltando para dizer que o Santa Cruz entrou em campo ontem pela Copa do Brasil Sub-20, o Santa que havia eliminado o CSA na fase anterior, nos pênaltis, e venceu o São Raimundo de Roraima pelo placar de 2-1. Jogo que aconteceu em Goiânia, com gols de Léo Souza e Isaías. Jogo da volta vai acontecer em Boa Vista, capital de Roraima, e se o Santa Cruz empatar, segue adiante para as quartas de final da Copa do Brasil da categoria Sub-20.
2: Esporte, Wallace Santos.
5: Estou relembrando que o Esporte conseguiu hoje, no julgamento realizado no pleno do STJD, a mudança da pena referente aos dois próximos jogos na Ilha do Retiro. Um jogo com arquibancada da sede fechada e o outro jogo com arquibancada da sede com apenas mulheres, crianças e PCDs. Agora, a multa de R$50 mil foi mantida referente à punição inicial.
2: Náutico, Raldinei Alves.
6: Yuri Elino Ferreira da Cruz apita o jogo de segunda-feira entre Goiás e Náutico. Ele é da Federação do Rio de Janeiro. Schumacher Marques Gomes e Luciane Rodrigues dos Santos serão auxiliares. Rubens Paulo Rodrigues dos Santos vai ser o quarto árbitro. E o VAR vai ser comandado por Marcelo Ignácio Domingues Neto, da Federação do Rio Grande do Sul.
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2: Ouça agora o comentário de Ralf de Carvalho e depois o assunto é futebol segundo tempo.
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9: Minha gente, eu vou colocar aqui a minha opinião na remontagem do time do Santa Cruz e vamos ver se você concorda. O Santa Cruz colocou o elenco de férias, mas não determinou o dia da volta de todo mundo. Deu 30 dias de férias. Assegurou o interesse por pelo menos os três zagueiros que sobressaíram e deram solidez à defesa: Eurico, William Alves e Matheus Vinícius, com os quais o Tricolor vai renovar contrato e também deixou claro que vai permanecer com o goleiro Thiago Coelho, o lateral direito Thiago Enes e o meia João Pedro, que tem contrato para 2027. Estes apenas voltarão de férias no final dos 30 dias e automaticamente já estão nos planos. Já são seis atletas garantidos para iniciar a montagem do time da

Série B, que deve começar a ser montado já para o campeonato estadual. Além desses seis, Eurico, William Alves, Matheus Vinícius, Thiago Coelho, Thiago Enes e João Pedro, eu ficaria também com Everaldo, cujo contrato termina agora em 2026, mas tem no seu contrato uma cláusula de renovação automática pela subida para a Série B. E aí poderia ficar com Pedro Favela, Renato e ainda com Rock Kennedy para a vaga de um goleiro reserva. E só, porque de qualquer forma, alguns jogadores da base também serão agregados ao time titular para ir ganhando experiência. E aí são poucos, devem ser aqueles que realmente estouraram idade, estão sobressaindo e têm o que entregar. Porque do contrário é bobagem também ficar ocupando a base sem futuro no time, apenas para gastar passagem de avião e acompanhar o time o tempo todo. É melhor emprestar. Jogador da base que o clube não tem uma visão de momento para ele, é melhor emprestar do que agregar ao grupo principal. Mas isso o Santa Cruz vai estudar. Construiria, no meu modo de ver, um time novo para as competições de 2027. O Campeonato Estadual, a Copa do Brasil e a Série B. É bom lembrar que o Santa Cruz teve na Série C dificuldade com os laterais, com aqueles meias articuladores e principalmente com centroavantes. Foram coisas que fizeram falta ao Santa Cruz, apesar de centroavante o Santa tem quantidade. É hora da SAF investir o que está previsto já para gastar no primeiro ano, que não é pouco. Lamentavelmente, o Santa Cruz está fora da Copa do Nordeste, devido à mudança no regulamento. Houve redução de vagas. A CBF diminuiu o total de participantes da Copa do Nordeste para 20 clubes. A cota de Pernambuco diminuiu. O estado passou a ter direito apenas a duas vagas destinadas ao campeão e o vice-campeão estadual. E também acabou a pré-copa, aquela fase preliminar, a pré-copa do Nordeste foi extinta, eliminando a chance de classificação via ranking ou seletivas anteriores. Com isso, as vagas ficaram para o Sport, que foi o campeão do ano, e para o Retrô, que foi o vice-campeão do ano do campeonato pernambucano, deixando Santa Cruz e Náutico fora do torneio. O calendário do Santa Cruz em 2027 conta, portanto, com três competições. Eu repito, Copa do Brasil, que vai do dia 6 de janeiro. Veja que já precisa ter time. A Copa do Brasil vai de 6 de janeiro até 5 de dezembro. É o ano todo, mas começa em janeiro. O Campeonato Pernambucano, ele está, já começou, mas a parte dos times grandes de peso começa no dia 10 de janeiro até 7 de março. E o Campeonato Brasileiro da do ano que vem, com 38 rodadas ao longo de todo o ano. E em março vai ter o retorno à segunda divisão, depois de 10 anos que o Santa Cruz não pisava lá. Então, gente, o que foi que nós relatamos aqui até agora? Que o Santa Cruz já tem assegurado Thiago Coelho, Thiago Enes, Eurico, William Alves, Matheus Vinícius, Pedro Favela, João Pedro, Everaldo e Renato, e acrescente mais o Rock Kennedy para a reserva. 9 atletas, mais o Rock Kennedy, 10. E diga você, ainda assim, eu questiono a atuação do Thiago Enes. Achei que Thiago Enes produziu pouco esse ano. E até porque perdeu a titularidade para um zagueiro. Ele é lateral direito. Observe, outro jogador que só veio deslanchar já no meio da competição foi Renato, mas mostrou-se útil para ser titular ou reserva, a depender dele deslanchar o ano que vem. Agora,

indiscutível que Eurico, William Alves e Matheus Vinícius, esses foram os melhores do Santa Cruz, pelo fato de que foi a defesa quem sustentou a campanha do Santa Cruz em primeiro plano. Depois vem os outros. O meio-campo, Pedro Favela, se destacou pela regularidade. Não é um craque, ele é útil, ele é forte como volante. João Pedro, um jogador para ser utilizado, para poder manobrar taticamente o time. E Everaldo, que tem talento. Everaldo começou como ponta esquerda e acabou saindo para jogar como meia, coisa que ele fazia pela carência do time. Quer dizer, há muito tempo que o Santa Cruz não tem um meia para encher as vistas. E Everaldo quebrou o galho, porque a posição dele é na ponta esquerda. E o Renato, que na verdade os gols de Renato puseram o Santa Cruz na Série B também. Então acho que tem 10 jogadores, não mais do que 10, para minha visão, nesse elenco atual do Santa Cruz, se de fato o Santa Cruz quiser crescer tecnicamente de patamar. Porque um time para uma Série B já é um time com mais qualidade técnica. E o Santa Cruz disputa uma outra competição que é sumamente importante se equilibrar nela, que é a Copa do Brasil. Quanto mais tempo ficar, mais dinheiro ganha. Então, como a SAF é uma empresa para faturar, para ganhar dinheiro, tudo isso deve ser objetivo colocado no papel e planos do Santa Cruz para o ano que vem. Com relação ao treinador, a gente sabe que o técnico, ele tem um contrato que lhe garante automaticamente no ano de 2027. O Christian de Souza, o contrato dele, se ele subir, estará renovado automaticamente. Mas se fez mistério sobre isso no Santa Cruz ultimamente. A gente sente que o treinador ainda não ficou devidamente assegurado, apesar do contrato, porque o contrato se rompe e para isso existem indenizações. Mas eu creio que o Santa Cruz, aí a visão agora não é mais local, passa a ser da SAF, daqueles que vão dirigir o futebol da SAF. O que se sabe até agora é que o executivo de futebol foi demitido. Ele já estava mesmo para sair e ele foi demitido. Então Santa Cruz vai começar montando a cúpula do futebol para depois chegar a comissão técnica e os jogadores. Mas isso vai ser uma coisa muito rápida, agora até dezembro, para já ter um time em dezembro. O time volta de férias antes do mês de dezembro. Em novembro, 30 dias já vão se passar. Então o Santa Cruz vai cuidar de se preparar para começar o mês de janeiro. O mês de janeiro já é mês de duas competições e o Santa Cruz tem que estar pronto nesse momento se quiser aproveitar bem, se quiser estar bem na competição. Todo time que é ganhador, que conquista acesso e que conquista título, não atrasa salário nem entra em crise financeira, porque conquista dinheiro. A Copa do Brasil é dinheiro. Toda competição hoje tem um prêmio no final que ajuda a pagar as contas e engordar o cofre dos clubes. Então não adianta fazer time meia boca. Tem que fazer time para chegar, porque este devolve o dinheiro, porque ele vai buscar os prêmios que são disputados no campeonato. Esta é uma visão para o Santa Cruz. Agora, nós vamos falar um pouco aqui do Náutico, porque surgiu um fato novo. O presidente Bruno Becker, da equipe do Náutico, está sendo apertado pelos jogadores. E não é hora da gente falar em nomes ainda, até para poder ter certeza. Mas as primeiras informações já diz que tem um jogador que está sendo mais incisivo, mais cobrador do que os outros. Está criando uma pressão excessiva com o Náutico. O Náutico deve e tem que pagar. E já foi dito que pelo próprio presidente, que tem já um mês de salários, que está salários na carteira, na CLT, já vencido, tem um mês de morada, que é o dinheiro para os aluguéis, e tem 2 meses de imagem. O que são as imagens? Os 2 meses é o complemento do salário. Quando junta a imagem e CLT, dá o ordenado que o jogador concordou no contrato em fazer com o clube. Só que se divide. Então, eles estão com os salários atrasados. Então, o presidente

0: em São Paulo. E a informação que chega, dita por ele próprio, é de que está buscando empresários, aí pode entrar bancos também, ele está buscando empresários para tomar um empréstimo, e tomar um empréstimo com uma visão interessante que eu quero aqui repassar para vocês. O presidente está dando como garantia para pagar esse dinheiro fazer um feirão de sócios, porque ele fez um feirão de sócios em 2024 e também em 2025 e rendeu 3 milhões e 200 mil reais para o Náutico com esse feirão. Ele está querendo fazer um feirão agora, mas está precisando do dinheiro hoje. O feirão ainda vai ser marcado, ainda vai ser divulgado. É uma coisa para vir depois. Isso aí sai de última hora assim para poder arrumar dinheiro. Como é que vamos arrumar? Tem uma ideia? Me diga aqui a ideia. E a ideia do presidente é essa, fazer o feirão. Mas, como ele precisa do dinheiro agora, está tomando emprestado. Ele pode chamar isso de antecipação, mas a antecipação é se esse dinheiro fosse pedido ao sócio, como é tomado a um empresário, que tem empresário fora banco, com empresas que também emprestam, tipo o agiota, ou um banco. Ele vai tomar o dinheiro emprestado para poder honrar os compromissos com os jogadores, e o medo do Náutico é que essa turma endureça o caldo enquanto o dinheiro não chegar, e aí põe em risco a classificação do Náutico, a manutenção do Náutico na Série B, porque agora o ponto de corte está em 46, o Náutico ainda precisa ir buscar 4 pontos nos 5 jogos que restam, e eles estão achando que isso vai sair, pelo menos dos 2 jogos em casa, contra o Avaí e o Londrina, que é o último. Então o Náutico, de qualquer maneira, ele precisa acreditar no elenco e pagar o elenco, que é para a coisa realmente acontecer. É uma situação complicada, difícil, mas inevitável, porque o débito existe. Aí o presidente se queixa, e nisso ele não está errado. O Náutico teve o contrato da Bet eliminado, o Name Right, que também estava na Bet, o nome do estádio, também o contrato foi automaticamente rompido por uma decisão de governo e não do patrocinador. E a gente viu também que o Náutico, que estava esperando aquele dinheiro ansiosamente, está aí o risco de acreditar numa coisa que não dependia unicamente do clube, dependia da justiça. Está frustrado por não ter recebido os 35 milhões que todos já esperavam do rompimento do contrato com a Odebrecht, que o Estado garantiu, e o Estado depositou o dinheiro. O dinheiro está numa conta da Caixa Econômica, mas a justiça, como vocês sabem, a justiça acha que isso tem que ser recalculado, esse contrato. Acharam muito dinheiro. De qualquer forma, o Náutico tem a receber. Quanto é, não se sabe ainda. E quando será, também não, porque vai depender da justiça. Mas que tem esse dinheiro, tem. Só que ninguém pode trabalhar em cima dele, nem para buscar empréstimo, nem coisa nenhuma. É esperar para ver. Então, uma situação difícil. A situação do Náutico, eu já disse ontem, encerro aqui, ela é mais difícil dos três. É a mais difícil do Náutico, porque o Santa Cruz terminou subindo para a Série B, tem um futuro melhor, e tem uma SAF a caminho para assumir o clube. O Sport, ele tem recurso com venda de jogadores, que está recebendo aí o dinheiro do Zé Lucas, e tem uma presença massiva de torcedor pagando em dia, e tem outras fontes de receita que está dando para ir. Mesmo assim, o Sport pediu ao Conselho o direito de antecipar, e aí é junto à Liga, junto à CBF, junto ao que tem para receber no ano que vem. Minha gente, uma boa tarde, e agora quem vem é Leonardo Borges para comandar o segundo tempo do Assunto é Futebol.
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3: 1:27, estamos começando o Assunto é Futebol, Segundo Tempo, que tem um oferecimento.
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3: Leonardo Boris. Ao lado prazerosamente de Haroldo Costa. Boa tarde, Haroldo.
5: Boa tarde, Boris, Ralf e quem nos acompanha aqui na Rádio Jornal.
3: Ralf, boa tarde.
6: Boa tarde, Boris, Haroldo, a você, torcedor.
3: Eu queria começar sobre uma nota que nós recebemos agora em relação ao Clube Náutico Capibaribe, que restaura a história do Náutico que estava ameaçada. E a nota vai explicar o do porquê eu estou dizendo isso. O Clube Náutico Capibaribe informa através do seu departamento jurídico que a Justiça da 5ª Região reconheceu a nulidade dos atos relacionados à alienação da garagem do Remo localizado na Rua da Aurora, em Santo Amaro, incluindo a arrematação realizada por meio da plataforma Comprei. A decisão acolheu os embargos de declaração apresentados pelo clube, reconhecendo falhas na intimação processual que impediram o exercício do contraditório e do direito de defesa. Com isso, a alienação foi anulada e o processo seguirá com a garantia dos direitos do Náutico, conforme determinado pela Justiça. Eu parabenizo o Departamento Jurídico do Náutico, Haroldo, porque, como eu disse no início, estabelece a história. Seria muito ruim o Náutico perder essa garagem do Remo.
5: É, esse é mais um capítulo dos problemas financeiros do Náutico, né? Ralf abordou agora há pouco, no seu comentário, com muita propriedade aí, esses problemas, e esse é mais um capítulo deles. A garagem de Remo do Náutico, até pela localização dela aqui na Rua da Aurora, no centro do Recife, numa área importante e valorizada, sempre teve sob os holofotes aí nesses problemas financeiros. Ela é um patrimônio, né, do Clube Náutico Capibaribe, que você fala aí da história do clube, e que de repente passou por essa situação constrangedora até para o Náutico, porque ninguém quer perder patrimônio dessa forma, né? Ninguém gosta de perder um patrimônio dessa maneira, com uma decisão em que
3: um
5: você...
3: leilão.
5: É um leilão, você que perde o
3: que
5: dinheiro,
3: você paga,
5: né? Uma decisão judicial.
3: R$500 mil num imóvel que vale 2 milhões.
5: É, eu não vou aqui contestar a justiça. A justiça, quando faz isso, ela está querendo que o Náutico pague seus débitos, seus problemas, seus passivos, né? É, a justiça toma uma decisão lá, mas ninguém quer perder um patrimônio assim. O Náutico poderia até colocar algum dia a garagem de Remo para vender, mas por um valor mais correto, justo de mercado, dentro do mercado imobiliário, até, como eu falei, pela localização dela, que fica aqui na Rua da Aurora. Então, Boris, que bom que o Náutico está conseguindo aí...
3: A nulidade, né?
5: É, está conseguindo revisitar o processo e tentar resolver de outra forma. O que, na verdade, isso mostra para nós é o tamanho do passivo desses clubes, né? Vocês lembram quando o Náutico falou lá atrás numa SAF, a SAF de 1 bilhão em 10 anos, mais de 1 bilhão, B de bola, 1 bilhão de reais, e foi falado do passivo, né? Isso são problemas que um presidente não consegue resolver com facilidade. Se a gente parar para pensar, o cara não vai conseguir resolver isso, Boris, sem nenhum aporte financeiro, é sem uma SAF, é sem um...
3: Não está conseguindo pagar salário.
5: Pois é, você vê a dificuldade do clube, né? O Ralf fez esses relatos agora há pouco. Aí atrasa o salário, perde, quase perde a garagem de remo dessa forma, por um valor menor do que ela vale. Aí você tem um monte de problema para resolver. Você fica, na verdade, só administrando problemas, né? O presidente vira um administrador de problemas. Ele sabe que tem um passivo enorme ali, que em algum momento isso aí vai explodir. Foi o que aconteceu com a garagem de remo. A justiça vai chegar lá e vai penhorar, e vai tomar, e vai vender mais barato. Então é muito complicado isso. Então esse é mais um capítulo dos problemas financeiros dos clubes que devem muito, que tem problemas demais para serem resolvidos. E o Náutico é um deles. Mas, pelo menos juridicamente, nesse momento, a garagem ela não está vendida, né? Ela pertence aí ao Náutico e está no seu patrimônio. E ela é importante para a história até do clube, como você falou. Mas até muito mais do que a história, é um patrimônio, né?
3: Claro,
5: é um patrimônio.
3: Claro,
5: ela tem um valor nela, um valor envolvido. E se um dia o Náutico quisesse desfazer da sua garagem de remo, né? Aliás, que faz parte, como você falou, Boris, da história do próprio clube, né? Que é o Clube Náutico Capibaribe, né? Náutico se refere aos esportes aquáticos, né? Então, se um dia o Náutico quiser se desfazer da garagem de remo, que seja com um valor real e um valor que tenha uma condição de ser justo para aquilo, para esse patrimônio do Clube Náutico Capibaribe.
3: Ralf, você fecha esse assunto.
6: Olha, Boris, resolveu um problema, mas não o total, o outro. Por exemplo, foi ótimo que tenha sido derrubado o leilão, ou seja, o arremate da garagem. Mas precisa pagar o credor, que moveu a ação que fez com que a justiça colocasse a garagem em asta pública. Então, agora é a vez do Náutico. E se tá não tendo dinheiro, como você falou aí, para pagar salário dos jogadores, imagine para pagar um débito particular. Essa garagem do Náutico, ela já deu história que, se a gente fosse escrever, seria um livro de no mínimo 800 páginas. Houve um período, inclusive, que houve uma crise política dentro do Náutico, porque um dirigente do Náutico queria ficar com a garagem para ele. Ou seja, queria ver se comprava o Náutico. Ele, obviamente, pagaria. Mas iria pegar aquele benefício. A garagem é na Rua da Aurora, no local de alto valor, no Recife, na beira do rio, com a visão extraordinária para fazer um prédio, o que fosse. Então, a gente vê o seguinte, desde daquele tempo que tem isso. E todo cara que procura receber o dinheiro, o Náutico não paga, ele fica um ano ou dois na justiça, acaba o advogado conseguindo penhorar essa garagem, que é um bem que o Náutico tem. O centro de treinamento do Náutico veio depois, mas antes era a sede ou a garagem. A sede tombada. A sede tombada. O que não impede de entrar como garantia e até ser leiloada. Mas ninguém pode mudar a aparência, pode, porque está tombada. Então, a garagem era sempre o preferido dos credores do Náutico. E o Náutico vive com isso já há muito tempo. Mas como vinha derrubando tudo que entrava na justiça para levar a garagem para leilão, o Náutico se acomodou com isso. E eu acho que o Náutico tinha que resolver isso definitivamente para não colocar em risco o seu patrimônio. Dito isso, estou às ordens.
3: Ok, vamos fechar esse assunto. Temos outro assunto para debater no assunto é futebol. Segundo tempo, 1:35.
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3: Uma hora 39 minutos.
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3: Evidentemente, amanhã, Haroldo Costa, que estará aqui comigo, com o Ricardo Luiz, abordando aí a partida do Sport contra Fortaleza, em outros termos, eu queria começar a abordagem perguntando se é realmente a partida divisora de águas do Sport, se o resultado vai dizer para onde o Sport vai. Aliás, o Sport também, já que eu parabenizei o Departamento Jurídico do Náutico, o Departamento Jurídico do Sport, que conseguiu aí no pleno reverter a pena. O Sport não vai jogar contra o Criciúma e contra o Goiás de portões fechados. E aí,
4: só dançou no dinheiro, né?
3: É.
4: Vai ter que pagar os 50 mil.
3: É dos prejuízos, o menor, né? Agora, eu lhe pergunto, é um divisor de águas essa partida, Haroldo? Vai realmente encaminhar para onde o Sport vai?
4: É, porque além de pagar os 50 mil, o jogo sem a torcida seria um prejuízo muito maior.
3: Maior.
4: Né? Ainda sobre essa punição, viu, Boris? O STJD, ele tenta fazer algo educativo, né? Eu vou punir o clube para o cara não se sentir mais motivado a arrumar confusão. É uma punição meio que por tabela, né? Eu vou punir o clube para que ele, se ele é torcedor do clube, da próxima vez ele não aja dessa forma. Isso não funciona bem, né? Você sabe que o cara que coloca uma camisa de torcida organizada, ele tem a própria torcida dele. O clube tá ali, mas ele arruma confusão mesmo. Ele não tá muito ligado nessa coisa do...

0: Ah, o esporte vai ser punido? Ah, não tô nem aí, eu vou brigar, eu vou sair na mão, eu vou arrumar confusão. Todo mundo sabe o que foi que aconteceu lá em Maceió, né? Teve torcedor até que saiu, brigou com um policial militar lá, saiu na porrada lá, foi preso depois pela Polícia Militar de Alagoas aí. É, numa ação conjunta, né, das polícias Alagoas e Pernambuco. Mas essa punição do STJD, ela cai, o esporte conseguiu reverter algo que... Eu, em princípio, inclusive, não estava nem muito...
1: É, a gente falou fora do ar, a gente não estava acreditando pela reincidência.
0: Exatamente,
1: né?
0: Não estava muito pensativo de que o esporte poderia escapar de uma punição, não. Mas escapou. Vai ter um lado fechado, né, Boris? Uma arquibancada vai ser fechada, né? E num dos jogos, é o jogo contra o Criciúma, e me parece que no jogo contra o Goiás aí é só mulher, né? Então tá. O esporte conseguiu reverter algo pior.
1: São, né, as punições educativas.
0: É, educativas, exatamente. E o jogo de amanhã, o esporte vai ter que se impor, né, diante do Fortaleza. Os últimos, muita gente vai pegar amanhã essa questão dos confrontos, os últimos 10 jogos, o esporte tem sofrido contra o Fortaleza. O último jogo contra o Fortaleza, com caráter decisivo assim, na Copa do Nordeste, na Ilha, todo mundo sabe o que aconteceu, o esporte perdeu, tinha ganho o jogo de ida lá no Castelão, perdeu o jogo da volta por um placar maior, foi eliminado da final da Copa do Nordeste, numa noite de uma festa belíssima da torcida do esporte, estava a um passo da final e acabou sendo eliminado dentro da Ilha do Retiro. Nós, inclusive, acompanhamos esse jogo aqui na TV Jornal. Então... vai entrar em campo um pouco desse tabu, né? Vamos falar sobre isso. Ah, o esporte sofre muito com Fortaleza, nos últimos jogos não tem sido feliz, mas eu acho que o esporte vai ter que se impor. Que o Mariano Sosso possa encontrar soluções dentro do time para que o esporte tenha equilíbrio, né? Não pode ser desequilibrado, porque ele vai enfrentar um time que tem qualidade e o Altuori está colocando aí o Fortaleza na briga, apesar que o Altuori também vem com a sua crise, né? Cada um com sua crise. E o Altuori vem com uma sequência ruim de empates em casa.
1: Exatamente.
0: Né? Tem sido contestado lá.
1: Exatamente.
0: Última coletiva dele, inclusive, foi estranha, né?
1: Foi estranha.
0: Eu vou só dar desculpa aqui, vou só dar uma desculpa, não quero nem ouvir pergunta.
1: A assessora de imprensa falou 15 minutos para a coletiva. Não, vai ser muito menos porque eu quero responder, não vou responder sobre jogador, não vou responder sobre nada.
0: Demonstrou uma chateação imensa.
1: Chateação,
0: lá.
1: É. Claro.
0: Então eles vêm pressionados nesse sentido, né? Mas eu acho que o esporte na Ilha vai ter que se impor, mas com equilíbrio. Não pode ser um time desequilibrado. Porque se ele deixar espaço para o Fortaleza, evidentemente pode ser atacado pelo Fortaleza, que é um time que já mostrou que dentro e fora de casa é um time que tem o seu perigo. Ele não está bem nos jogos em casa, ele vem realmente de uma sequência muito ruim de empates, mas a gente não vai... dizer que o Fortaleza não tem a qualidade para fazer um jogo duro com o Sport amanhã na Ilha do Retiro, Boris.
1: O Departamento Jurídico Rubro-Negro, estou me mandando a nota aqui, só para ficar bem claro, conseguiu a revisão da punição de perda de 2 jogos com portões fechados para 1 jogo com arquibancada sede fechada e também 1 jogo com arquibancada sede com um público exclusivo para crianças, mulheres e PCDs.
0: Eu gostei disso aí.
1: Eu também.
0: Essa punição aí que tira...
1: Educativa.
0: E deixa só mulheres, crianças...
1: Educativo.
0: Deixa o jogo mais legal também. E dá espaço para que as mulheres torcedoras do esporte, as crianças, que seja ali um clima absolutamente...
1: Local exatamente fechado das torcidas organizadas.
0: Fica um clima muito pacífico e melhor.
1: Alf, é um divisor de águas essa partida. O resultado... vai reger qual vai ser o caminho do esporte até o fim da competição com o Goiás?
2: Bom, depende de como você queira colocar o divisor de água, porque para mim é uma final, porque veja só.
1: É isso aí.
2: O esporte tem 51 pontos, já fez 33 jogos, só restam 5. Então ele precisa, para atingir o objetivo dele, de 12 pontos ou de 4 vitórias, para chegar a 63 pontos, ele precisa de 4 vitórias em 5 jogos. Então, cada jogo é uma decisão. E é um divisor de água se você encarar. Cada partida vai ser. E o time do esporte, ele sofreu desfalques, porque parece pouco, mas não é. O futebol, ele é montado com duplas. Ou seja, normalmente tem uma dupla de zaga, normalmente se tem uma dupla de volante que na área de contenção são os quatro jogadores que dão sustentação, na área de apoio tem os dois laterais, tem um meia para fazer o jogo chegar e o ataque para definir. O time do Sport perdeu um jogador regular importante para esse jogo, que é a forma, o Benevenuto, que faz a dupla de zaga com a Ju. No meio também, até agora o Sport não tem um meia que preencha as vistas, a exigência de um meia de qualidade. Tem jogadores bons, mas que não chegaram ainda no nível, que é o caso do Juan Alano, é o caso do Depena, que só vai até a página 2. A gente quer mais do futebol dele, de repente não dá. Ali no meio campo, ele acaba sendo melhor jogando na ponta. Então, o Sport tem dificuldades. O melhor dos meias ainda é o Diego Hernández. Então, o Sport não tem, para mim, chegando no final do campeonato, um jogo associativo, um jogo coletivo bom. Ele precisa ainda da individualidade para ganhar um jogo. Precisa da força de Barleta, arrastando, entrando na área. Recentemente, o herói foi o Patrick de Paula, jogando assim, se impondo, indo para cima, porque o Sport ainda não conseguiu esse jogo. Então, cada jogo, além de ser um divisor de águas, como você colocou, é uma final e tem que ter superação. Cada partida o Sport tem que superar. Não importa se o Fortaleza oscila, mas o Sport oscila também. Então, o Sport tem que fazer a sua. E é jogo em casa, todo mundo está esperando para amanhã. Eu não vou dizer um jogo incisivo, ofensivo, porque é da natureza do Mariano Souza o jogo ofensivo. Eu gosto disso nele. Ele, quando está apertado, ao invés de se fechar, ele bota para cima. E normalmente se dá bem. Então, isso o Sport tem. Agora, faltam alguns jogadores e o time é desequilibrado por enquanto. Por falta de um grande meia, tem dificuldade ainda com relação a laterais. Então, é um time que precisa se superar. Está vivendo de Barleta, Perotti, que agora pegou um banquinho, mas o Neto Pessoa chegou fazendo o gol, que foi importante. Então o Sport está sobressaindo, está empurrando, está indo para a final, mas ainda sente, a gente sente sacrifício.
0: Boris, pois não, o Sosso reencontra o Fortaleza, né?
1: Eu estava pensando nisso.
0: Você lembra o que foi que aconteceu? Ele foi para cima do time do Vojvoda, claro, ele estava em casa, porque o jogo era na Arena de Pernambuco.
1: E o Moisés acabou com o jogo.
0: Acabou com o jogo nas costas do Pedro Lima, fez 3 gols. O final foi 5-1?
1: Foi 4-5-1. Eu vou ver aqui. Mas
2: acabou o jogo nas costas
1: do Pedro Lima.
2: Lateral Pedro Lima, né? E o pior, acabou com o Sosso. Porque a declaração de vestiário depois, eu acho que todos nos lembramos, foi que foi dito pelos jogadores e também pelo Vojvoda, que ganhou o jogo em cima do volante, do primeiro volante e do lateral esquerdo. Quer dizer, ainda disse os pontos fracos do time do Sport. Não fraco na individualidade do jogador, mas pelo posicionamento tático. Então, foi um jogo que ficou na lembrança. Tem um tabu para ser quebrado.
0: 4-1. Né? Desculpa ter errado o placar, foi 4-1.
1: Não, mas é isso.
0: Eu transmiti esse jogo na TV Jornal.
1: Eu também estava com você.
0: Estava na TV Jornal.
1: E eu estava na Rádio Jornal.
0: E o Moisés fez 3 gols, né? Naquela noite, o
1: hat-trick de Moisés. Foi no dia 26, 5 de 24.
0: O Fortaleza daquela época era o do Vojvoda, que chegou à final de Sul-Americana, né? Todo mundo sabe, né? Foi para Libertadores, um time realmente que fez história lá no Leão do Pici.
2: Não é o de hoje.
0: Não, hoje não. Hoje está diferente. E
2: então
0: o Altuori...
2: tá na hora do Sosso se vingar.
0: E o Altuori tem encontrado dificuldade, né? Tem encontrado dificuldade... O time está desequilibrado. Às vezes toma gols bobos, o Sport pode aproveitar, sim, esse momento de instabilidade, apesar de que o Fortaleza briga para subir.
1: Agora, tem um detalhe, ele está num hiato ruim, 3 empates em casa, mas está invicto a 14 jogos.
0: Exatamente.
1: É incrível isso,
0: o aproveitamento em casa, a torcida está chateada, porque vai para lá e não vê o time ganhar. Mas o time tem...
1: 14 jogos invicto.
0: Uma sequência positiva, né?
1: E contou com reforço, que o CEO disse que pagou todos os salários, colocou os salários em dia. É por isso que eu vejo essa partida muito direcionada ao que vai querer o esporte. Para onde o esporte vai. Porque só faltam 5 partidas, sendo que uma é o Fortaleza e a outra é o Criciúma. Então, essas partidas, uma depende da outra.
0: É. Eu entendo o que você está falando, é como se fosse um recado, né? Ganhar do Fortaleza é dizer, vamos até o fim e não tememos ninguém,
1: né? Estamos acreditando. É. Vamos fazer sequência.
0: Isso.
1: Entendeu? Cada partida, pode ser que na semana que vem, quando eu vou falar aqui com você, com o Ralf, sobre o Criciúma, eu faço a mesma invocação, a mesma pergunta. Por quê? Ganhando Fortaleza? Porque a matemática é muito simples, como o Ralf colocou agora, né, Ralf? 5 jogos são 4 vitórias. Esse é o número mágico do corte para você chegar ao G6. 63 pontos, 62 pontos. Então não tem muito o que pensar. É uma matemática de fazer 12 pontos.
0: É, não permite mais tropeços, né? Vai ser só decisão a partir de agora, inclusive a partir de amanhã, né? Depois o Goiás em casa, antes Botafogo de Ribeirão Preto. Teremos jogos realmente com um caráter muito decisivo, mas não pode ter tropeço já amanhã, né?
1: É verdade.
0: Ser o vencedor do confronto.
1: É verdade.
2: Olha, eu torço para o Sport conseguir chegar no G6. Torço para o Náutico se salvar com mais 4 pontos, mas eu ainda tenho na minha cabeça que a gente viu o endividamento dos clubes, limitando esses clubes em contratações e até em honrar pagamentos, quer dizer, muitos clubes atrasando. Então eu acho que não está na hora do futebol de Pernambuco encarar uma primeira divisão. A gente tem que reformular a estrutura, pagar um pouco desse débito, pelo menos a recuperação judicial, para que o futebol possa investir e ter time para brigar do meio da tabela para cima. Hoje é muito difícil fazer um time assim. O próprio Sport tem um exemplo do ano passado. Então, a Série B não é um mau negócio para Pernambuco. Eu quero abrir os olhos de todo mundo com relação a isso. Não vamos aceitar a Série B como se fora um desgosto por não ter subido para a Série A. Em absoluto, a gente tem que jogar a Série B para mostrar que nós estamos evoluindo, que a gente vai chegar na Série A, mas de outra maneira. Vai chegar na Série A inteiro, com a estrutura recuperada e o dinheiro entrando. Isso é o que vai fazer
1: Pernambuco
2: entrar como entrou o Ceará, como entrou a Bahia.
1: Eu estou adorando porque dá debate. Pena que já são 13 horas e 54 minutos, porque veja, você subindo um sarrafo para a Série A, você tem dinheiro. O que você tem é que saber administrar o dinheiro.
2: Mas esse dinheiro não paga o faturamento do ano, não paga o débito que os clubes já têm.
1: Numa Série A,
2: Ralf. O Sport teve um faturamento de 187 milhões de
1: euros. Mas olha a administração que
2: e
1: teve.
2: E terminou com um déficit de 112 milhões. Ganhou todo aquele dinheiro e ainda ficou devendo.
1: Mas você concorda que a administração foi pífia?
2: Sim, mas agora o buraco está feito. O que eu quero dizer é que talvez 2028 seja o ano nosso de Série A. Mas 2027 a gente ainda vai bater pino, ainda vai ter chateação em ver o torcedor chateado porque o time não está conseguindo uma sequência, não está conseguindo ganhar.
1: Eu acredito que é um assunto bastante polêmico, porque você tem que realmente, Haroldo, você tem que fazer caixa e saber administrar a caixa, porque você veja a situação do próprio Fortaleza e mais ainda do próprio Ceará. Eles fizeram caixa e a caixa foi esvaziando e caiu Fortaleza e caiu Ceará.
2: Eles
1: o Ceará não
2: até
1: consegue
2: melhor.
1: Se recuperar.
2: Eles zeraram o débito e se endividaram de novo. Isso é o fim da picada.
1: Pois é. Aí tem uma expressão para isso, né? É má administração. Só pode ser. Agora, eu acredito que você possa, numa Série A, o sarrafo aumenta, você ganha mais dinheiro e ganhando mais dinheiro, evidentemente, patrocinadores e outras coisas a ganhar e você faz caixa. Agora, tem que saber administrar, não vai querer contratar um lateral direito do Cuiabá por 9 milhões, né?
2: Até valia 9 milhões se o cara tivesse bola para suportar esse patamar.
0: Pois é.
2: Só que ele não tinha, não contribuiu com nada. Então, muita coisa errada também. Mas olha, você entendeu, vocês entenderam o que eu quero dizer. Nós não estamos bem. Estamos ainda para pagar a recuperação judicial, tem muito débito, o Sport está antecipando receita, o Náutico já antecipou as receitas, o Santa Cruz não tem receita para antecipar. Então, essa é uma situação de momento. A gente vai sair disso, mas demora um pouco.
1: Muito bem. Haroldo, grande abraço.
0: Valeu, Boris.
1: Grande abraço, Ralf.
2: Um abraço, Boris.
1: Outro, parece, querido.
2: Quando escorrega o dedo no interruptor do microfone.
1: Tá certo. Um abraço, Ripa na Chulipa. 13h57.
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4: Próximo encontro do futebol, 18 horas e 5 minutos, com bola rolando e na sequência o movimento esportivo. 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
7: Márcio Canella, do União Brasil, o segundo deputado estadual mais votado nas eleições no Rio de Janeiro e ex-prefeito de Belfort Roxo, foi preso nesta quinta-feira na Operação Unha e Carne 8, deflagrada pela Polícia Federal. Agentes também prenderam um delegado, Marcos Amin, ex-secretário estadual de Polícia Civil. Segundo a PF, o objetivo é desarticular uma organização criminosa armada suspeita de utilizar uma rede de postos de combustíveis na região metropolitana do Rio de Janeiro como plataforma de lavagem de dinheiro. Canella e Amin são investigados por lavagem de dinheiro, corrupção ativa e passiva e formação de cartel, além de outros crimes. Segundo a investigação, Canella é apontado como articulador do grupo criminoso. E às vésperas da votação da proposta de emenda à Constituição PEC da Segurança no Senado, PT e oposição passaram a discutir propostas diferentes para reduzir a maioridade penal. O líder do PT no Senado, Camilo Santana, do PT do Ceará, apresentou uma sugestão de alteração para fixar a idade penal em 16 anos nos casos de crimes hediondos, categoria prevista em lei que reúne crimes de extrema gravidade, como homicídio qualificado, latrocínio, extorsão mediante sequestro e estupro. A oposição propõe 16 anos para a maioria dos crimes e 14 anos em casos específicos. A sugestão de Camilo Santana surgiu como uma reação a uma ofensiva da oposição para incluir uma redução mais ampla na PEC da Segurança Pública, que está na pauta do plenário do Senado nesta quinta-feira. Kevin Paes, Rádio Jornal, Rádio Notícia.
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8: Comigo, muito boa tarde para todo mundo. Boa tarde, Pernambuco. Agora são 2h04. Está começando o Rádio Livre desta quinta-feira, 15 de outubro. E a gente chega com informações para todo o estado. Líder do PCC é preso em prédio de luxo na área central do Recife. Nesta operação, uma delegada também foi detida. No Agreste, Caruaru decreta ponto facultativo e suspende atendimento administrativo até segunda-feira. No Sertão, Prefeitura de Petrolina promove primeiro simpósio de sífilis congênita para fortalecer a prevenção. 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E toda quinta-feira é dia de vaga de emprego aqui no Rádio Livre. Fique com a gente para não perder nenhuma oportunidade. Vamos juntos até às 16h? O Rádio Livre está no ar.
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8: Gente, hoje o dia foi muito movimentado. Houve a operação da polícia de Pernambuco, a Polícia Civil. E nessa operação, um líder do PCC foi preso em um prédio de luxo no Recife. Uma delegada também foi presa durante essa ação, mas João Lubambo está aqui para trazer os detalhes. Boa tarde, Lubambo.
9: Oi, Anne, boa tarde. Pois é, a Polícia Civil de Pernambuco prendeu nesta quinta-feira um homem suspeito de integrar a facção criminosa Primeiro Comando da Capital, o PCC. Renato Henrique do Carmo, conhecido como Gordinho, foi capturado em um prédio de luxo no Cais José Estelita, na área central do Recife. A Operação Sinalagma também prendeu em Brasília uma delegada da Polícia Civil do Pará, suspeita de repassar informações sigilosas ao grupo em troca de vantagens financeiras. Segundo as investigações, os envolvidos movimentaram mais de 14 milhões de reais. A operação teve 3 mandados de prisão e 11 de busca e apreensão, além de bloqueios de bens e valores. As defesas dos investigados não foram localizadas ainda, Anne.
8: Tá certo, João Lubambo, obrigada pelos detalhes que você trouxe sobre essa operação importante. Não aconteceu só em Pernambuco, em outros estados também. Um líder do PCC preso aqui no Recife, uma delegada que estaria envolvida nesse esquema aí também presa. Então, assim, tem muita coisa para ser ainda esclarecida, né, Lubambo?
9: Pois é, delegada presa lá no Pará, só para deixar claro, e a investigação vai seguir.
8: Massa, João Lubambo, obrigada, viu?
9: Valeu, Anne.
8: Valeu. Qualquer novidade, qualquer outra informação, João Lubambo está de volta aqui no Rádio Livre. E você também pode participar. Quer colocar a boca no trombone? Quer fazer denúncia, cobrança, reclamação? A gente tem um espaço aqui para o nosso ouvinte colocar a boca no trombone. 99147-8520 é o número do nosso WhatsApp para você mandar sua denúncia, sua cobrança, reclamação. Fica à vontade. 99147-8520. Fazer um intervalo e volto já. 2h08.
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7: Agora 2h14.
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7: Rádio Livre está de volta. Gente, no Agreste, a Prefeitura anunciou feriado e pontos facultativos, Prefeitura de Caruaru, desta quinta até segunda-feira. Quem vai trazer os detalhes para a gente é Berg Santos. Boa tarde, Berg.
8: Olá, Anne. Boa tarde para você. Boa tarde para toda a galera acompanhando o Rádio Livre. A Prefeitura de Caruaru decidiu dar uma grande folga aos servidores públicos municipais e determinou a decretação de ponto facultativo nas repartições públicas do município, em decorrência do calendário comemorativo de outubro, ou seja, a medida abrange os dias 15, hoje, dia do professor, dia 16, ponto facultativo, e dia 19, na segunda-feira, dia do comerciário. O atendimento administrativo regular nas repartições públicas municipais será suspenso durante todo esse período, com a retomada das atividades programada para a terça-feira, dia 20 de outubro. Apesar da paralisação dos serviços administrativos, a administração municipal montou um esquema especial para garantir a continuidade dos serviços essenciais e preventivos no município. Os serviços essenciais e de emergência operam sem interrupção em regime de plantão 24 horas. Estão mantidos os atendimentos nas unidades de pronto atendimento UPAs, no Serviço de Atendimento Móvel de Urgência SAMU, na Maternidade Municipal Santa Dulce dos Pobres e no Hospital Municipal Manuel Afonso. As atividades pedagógicas e administrativas da rede municipal de ensino ficam suspensas ao longo de todo o período, retornando na terça-feira, dia 20. A coleta de lixo domiciliar e urbana segue com seu cronograma normal. Os parques municipais continuam abertos e operando sem alterações nos horários. Ficam garantidos os atendimentos de urgência social, como o plantão do auxílio funeral e o serviço de pernoite para a população em situação de rua. As forças de segurança e emergência mantêm prontidão contínua através do telefone 153 da Guarda Municipal e 199 para a Defesa Civil. O comércio do centro da cidade funciona normalmente nesta quinta e na sexta. No entanto, as lojas tradicionais de rua estarão fechadas na segunda-feira, dia 19, devido à convenção coletiva da categoria. As lojas e quiosques dos shoppings e centros de compras fecham e operam sob regras especiais na segunda-feira. Berg Santos, de Caruaru, para a Rádio Jornal, Rádio Notícia.
7: Obrigada, Vilberg, pelas informações. Agora a gente vai para Petrolina, porque a cidade de Petrolina promove o primeiro simpósio de sífilis congênita para fortalecer a prevenção e os cuidados materno-infantil. Ediane Almeida é quem traz os detalhes. Boa tarde, Ediane.
9: Olá, Anne Barreto. Uma excelente tarde para você e para todos acompanhando a nossa programação. Petrolina promove o primeiro simpósio de sífilis congênita para fortalecer o cuidado materno-infantil. Quem vai falar detalhes sobre este evento para a gente neste momento é João Talisson, secretário executivo de Vigilância em Saúde de Petrolina. Boa tarde, João. Tudo bem?
10: Boa tarde a todos os ouvintes. E a gente vem aí com essa nova estratégia, esse mais novo evento, que é o simpósio de sífilis congênita, né? É um simpósio que ele vem em alusão ao Outubro Verde, né? A gente vem com esse processo para fortalecer a busca, né, da prevenção dessa situação que ainda acomete muitas pessoas no nosso país. E aí, né, levar informação de qualidade a todos os profissionais da rede do Vale do São Francisco, né? Então, é um simpósio que tem esse objetivo de levar novas práticas, sobretudo informação de qualidade a todos esses profissionais.
9: João, o evento será realizado no dia 21 de outubro e acontecerá das 8 às 18 horas no Cine Teatro da Universidade Federal do Vale do São Francisco, Univasf. Esse evento é voltado somente para profissionais da área da saúde?
10: O público-alvo para esse evento é médicos, enfermeiros, odontólogos, né, todos os profissionais da saúde, né, e estudantes também. Reforço que é uma parceria com residentes de saúde da família da Univasf também. A gente tem uma parceria com estudantes lá da UPE. Então, ele está voltado mais para a área da saúde, visto que é a área que mais atua com a temática do simpósio, certo? Esse simpósio ele vai acontecer durante todo o dia. A gente vai ter algumas atividades importantes, né, que é extremamente ligada a esse contexto do nosso tema.
9: Muito bem, João. Para quem está ouvindo para a gente falar mais diretamente para a população, tem muita gente que não entende bem o que é sífilis.
10: A sífilis, né, algumas pessoas conhecem, né, como ela é uma infecção sexualmente transmissível, né? É um vírus que atinge as pessoas independente da idade, tá certo? Ela pode ser adquirida. E a gente tem a sífilis congênita, né? A sífilis congênita é aquela sífilis onde uma gestante que tenha o vírus da sífilis possa passar para o seu bebê durante a gestação ou durante o parto. Então, a gente é uma causa que precisa ser pontuada, porque isso está muito... A prevenção dessa situação, ela está relacionada ao pré-natal, ao cuidado com a gestação, aos cuidados de proteção sexual, né, educação sexual. Então, a gente vem com essa perspectiva desse simpósio justamente para alertar todos os profissionais para tendo esse cuidado e a gente fortalecer cada vez mais as políticas públicas no nosso país. Então, eu convido todos vocês para estar participando, né? A gente tem um link de inscrição, né? A gente está disponibilizando para toda a rede, né, de saúde, onde a pessoa se inscreve, né, gratuito, e só chegar e apresentar o check-in no dia 21, né, às 8 da manhã, e aí desfrutar de muito conhecimento no simpósio dia 21.
9: Muito obrigada, João Talisson. Elisiane Almeida, para a Rádio Jornal, Rádio Notícia.
7: Obrigada, viu, Ediane Almeida, por trazer esses detalhes para a gente. Agora a gente traz aqui um levantamento do Ministério Público. Nesse levantamento, o Ministério Público de Pernambuco diz que 70% das pessoas que foram mortas durante intervenções policiais no estado eram pretas ou pardas. Cristiano Bassan, que recorte, hein? Boa tarde.
11: Pois é, boa tarde, Anne. Boa tarde aos ouvintes do Rádio Livre. Pernambuco registrou 418 mortes em intervenções policiais entre janeiro de 2022 e junho deste ano. Os dados são do Ministério Público de Pernambuco e fazem parte do painel de intervenção policial, ferramenta criada para ampliar a transparência e permitir o acompanhamento dos casos de letalidade policial no estado. De acordo com o levantamento, cerca de 70% das vítimas eram pretas ou pardas. Ao todo, 296 pessoas pertenciam a esses grupos raciais. O ano de 2023 apresentou o maior número de mortes na série histórica, com 125 vítimas. Em 2022, foram 93 registros. Em 2024, 75 e em 2025, 90. Até junho deste ano, mais de 35 pessoas haviam morrido nessas circunstâncias. O painel também permite acompanhar o andamento das ocorrências entre os casos registrados no período. 221 foram arquivados, 70 permaneciam sob investigação e 46 resultaram em denúncias. Segundo o Ministério Público, a análise busca verificar se as ações policiais ocorreram dentro da legalidade e identificar se situações que possam exigir responsabilização dos agentes envolvidos. Especialistas em direitos humanos defendem a revisão dos protocolos de atuação policial e a participação das instituições de controle no combate sobre segurança pública. O objetivo é reduzir as mortes, fortalecer a fiscalização e garantir que as operações policiais respeitem, sobretudo, as leis, Anne.
7: Tá certo, obrigada, Cristiano Bassan, trazendo esse recorte do Ministério Público de Pernambuco e falando sobre essa questão, né, de operações policiais, mas muito mais sobre a violência também. A gente tem aqui um dado que aumentou o número de pessoas baleadas dentro de casa. Isso vai muito também pela criminalidade, que a gente sabe que é grande em todos os lugares, na rua, em casa, todo jeito. A região metropolitana registrou um aumento de 22%. No número de pessoas que acabaram sendo baleadas e estavam em casa. Esse levantamento é do Fogo Cruzado. Ernesto Pereira.
12: O número de baleados dentro de casa cresceu no Grande Recife. É o que aponta o relatório mensal do Instituto Fogo Cruzado. Segundo o relatório, ao menos 22 pessoas foram baleadas nesses espaços durante o mês de setembro. Entre as vítimas, 17 morreram e 5 ficaram feridas. O número de pessoas atingidas dentro de casa foi 22% maior que o acumulado em setembro de 2025, quando 18 pessoas foram baleadas, das quais 17 morreram e uma ficou ferida. Segundo pesquisador, consultor e especialista em governança, estratégias e sistemas de segurança pública, Armando Nascimento, esses dados revelam um problema que precisa ser analisado para além das estatísticas criminais.
13: A violência armada no Grande Recife está atingindo pessoas dentro de suas próprias residências, enquanto o número de tiroteios volta a crescer. Esse cenário exige uma reflexão sobre a efetividade das políticas de segurança pública, a capacidade de atuação do Estado e a necessidade de integrar prevenção, inteligência, investigação criminal e políticas públicas territoriais.
12: A capital pernambucana concentrou 41% dos tiroteios mapeados ao longo do mês de setembro. Ao todo, 53 casos foram registrados no período. Entre os municípios mapeados pelo Instituto, os mais afetados pela violência armada foram Recife, Olinda, Jaboatão de Guararapes, Paulista e Igaraçu. O pesquisador Armando Nascimento destaca as consequências do crescimento da violência armada em Recife e região metropolitana.
13: Existem cinco pontos ou cinco questões fundamentais. A primeira é a perda da sensação de segurança no espaço doméstico. A segunda é a possibilidade de que parte da violência esteja associada a conflitos direcionados. A terceira é a vulnerabilidade territorial. A quarta, o problema não se resolve apenas aumentando o número de policiais nas ruas. E a quinta é a necessidade de proteger as pessoas antes, durante e depois dos episódios de violência. É uma questão que precisa ser analisada assim profundamente pelo Estado de Pernambuco, principalmente pela Secretaria de Defesa Social.
12: Entre os municípios mapeados pelo Instituto Fogo Cruzado, os mais afetados pela violência armada foram Peixinhos, Olinda, Goiânia, Centro, Araçoiaba, Coab, Passarinho e

0: Boa viagem em Recife. Ernesto Pereira, Rádio Jornal, Rádio Notícia.
1: Valeu, Ernesto. Obrigada pelas informações. A criminalidade está muito grande, né, minha gente? E tem muitos tiroteios que estão sendo registrados. Infelizmente, às vezes, quem não tem nada a ver com a história, quem não está nessa guerra urbana que a gente vive, acaba sendo atingido, né? E a gente acaba vivenciando muitas tragédias. Bem, daqui a pouquinho tem Boca no Trombone. Para você que quer participar, o número é o 99147-8520. 99147-8520, número do nosso WhatsApp para você participar com a gente, tá? Você pode mandar denúncia, reclamação, cobrança, o que você preferir. Esse é o espaço que a gente abre para o nosso ouvinte fazer as denúncias e a gente cobrar junto. 99147-8520. E daqui a pouco também tem vaga de emprego aqui no Rádio Livre. Fazer um intervalo e volto já. 2h27.
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2: Agora 2h32. Gente, o calor tá muito grande, né? E o pior, vai ficar ainda mais quente. O alerta é da APAC. Segundo a Agência Pernambucana de Águas e Clima, as temperaturas vão aumentar e as chuvas vão diminuir por causa do fenômeno El Niño. Com menos água da chuva, a gente já tem muitos problemas. A situação dos reservatórios fica ainda mais preocupante, porque hoje, dos 99 reservatórios monitorados pela APAC, 27 já estão em colapso, que é quando não é mais possível retirar água para abastecimento das famílias. E a maioria desses reservatórios fica no Agreste e também no Sertão. E aí, quando a gente fala de muito calor, a gente fala de pessoas que vão, claro, usar mais água, porque vai tomar mais banho. São pessoas que vão usar mais energia elétrica, porque vai ter que usar ventilador, ar-condicionado, o que tiver. E quando sai na rua, vai ter que se proteger também muito, porque o sol já está muito quente. De manhã cedo, e o sol já tá muito quente. Então, são muitos prejuízos, inclusive prejuízos para a pele.
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2: Com o aumento do calor, tem problemas na pele que podem surgir e também podem se agravar. São aquelas coisas de pele que a gente vai entender agora com a médica dermatologista, a doutora Ana Cristina França. Muito boa tarde, doutora Ana. Seja bem-vinda.
3: Muito boa tarde, Anne. Vamos falar desse calorão, né? Desse clima que tá pesado aqui, né? Que tá, a gente tá viu agora, né? Acabei de escutar você falando, tá chegando o fenômeno que vai piorar ainda mais o calor.
2: E já
3: então,
2: tá
3: vamos
2: muito
3: falar
2: grande,
3: sobre
2: né?
3: isso.
2: Já tá demais. Olha, a nossa pele, ela, claro, a gente também sente os efeitos do sol forte e do calor na pele, né? A gente fica no sol um pouquinho durante o dia na rua, assim, sem um protetor solar ou sem uma camisa que proteja, para você ver se você não vai ficar com a pele vermelha. A gente vai logo ver isso, né? Tem gente que fica se coçando, tem gente que fica agoniado, de fato, tanto com o calor, com o abafado, porque tá tudo muito abafado, muito quente, quanto com o sol mesmo, a incidência do sol mesmo. A minha pergunta é, realmente podem surgir problemas na pele relacionados ao sol quente e ao calor, doutora Ana?
3: Pode sim surgir, pode agravar, pode surgir problemas na pele relacionados à exposição solar. E a gente sabe que, por exemplo, brotoeja, miliária, é um dos problemas da pele que podem aparecer nesse período. Fungo, piora de fungo na região entre os dedos, do fungo na região da virilha também piora. Infecções bacterianas também podem piorar. A gente sabe que a incidência da radiação solar é um dos fatores, né, que está intimamente relacionado ao envelhecimento precoce da pele, ao câncer de pele. Então, a gente precisa fazer uma proteção também maior, usar protetor solar todos os dias, criar um hábito do uso do protetor. Então, algumas pessoas também começam a tomar mais banhos, então termina também ressecando mais a pele. E a gente tem realmente essas doenças que são agravadas, né, pioradas e até que aparecem nesse período mais quente do ano.
2: Quem já tem um problema de pele, por exemplo, um problema alérgico, quem já tem manchas, às vezes as pessoas têm uns problemas na pele que com o calor parecem que pioram mesmo? Ou só é a sensação?
3: Pioram, sim, Anne. Tem uma doença muito comum na pele, que a gente chama de melasma, que é aquela mancha acastanhada que aparece no rosto, principalmente das mulheres. Os homens também podem ter melasma, mas as mulheres têm com mais frequência. E até o calor, o mormaço piora o melasma, né? Então, a gente tem o calor que piora o melasma, a radiação do sol que piora o melasma. E nesse período, a gente pede para os pacientes reforçarem o uso do protetor solar com cor,

0: tal. Tem outros problemas também que podem ser agravados?
1: Tem sim. Tem algumas doenças que pioram também com a exposição solar, como é o caso do lúpus, né? E muitas vezes aparecem lesões relacionadas à exposição solar. Então, pacientes que têm doenças autoimunes, que têm lúpus cutâneo, têm uma tendência a piorar nesse período. E às vezes a gente até dá o diagnóstico assim, né? Tem alguns pacientes que aparecem com algumas manchas na pele, que parecem ser só porque a pele queimou e não é. A gente fala que é uma imagem como se fosse de asa de borboleta no rosto e que pode também denunciar uma doença sistêmica, uma doença que acontece no corpo todo, que é o lúpus, por exemplo, que é uma doença autoimune. Então, o sol, ele agrava e pode desencadear essas doenças autoimunes.
0: Ô, doutora, veja, a gente não pode fugir do sol. Porque a gente vive aqui, é sol o tempo inteiro, agora mais forte, o calor também não dá pra gente fugir, a gente minimiza. E a senhora até disse assim: às vezes a gente vai começar a tomar mais banho e vai ressecar mais a pele, mas é uma forma de minimizar mesmo o calorão, né? Se a gente não pode fugir do calor para minimizar os riscos de aparecer problemas ou de agravar problemas, é realmente só se proteger do sol, como a senhora disse assim: ah, bota protetor. Bota a camisa de proteção, bota um boné. É só isso ou tem algo a mais que a gente possa fazer?
1: Então, em relação aos banhos, né, que você estava falando que a gente piora a pele. Então, por exemplo, se tomar dois, três banhos, só um vai usar sabonete no corpo todo. Os outros vai usar, né, sabonete só na região da axila, na região genital. Então, evita passar sabonete, que é uma forma da gente ressecar menos o corpo e hidratar logo depois. Em relação à exposição solar, a gente tem, logicamente, o uso do protetor, que é a melhor forma, né, da gente realmente evitar que essa radiação do sol ela danifique a pele. Existem também alguns protetores que a gente pode fazer por via oral, em alguns casos específicos, e aí, logicamente, prescrito pelo médico dermatologista, que nesse período mais forte, quem tem, por exemplo, melasma, quem tem lúpus, quem tem algumas doenças que agravam muito com a exposição solar, isso é um reforço a essa fotoproteção. Mas a maior forma realmente é evitar a exposição direta ao sol nos períodos de pico, que a gente fala entre mais ou menos 9, 10 da manhã, a 2, 3 da tarde, né? Se for ficar embaixo de um guarda-sol, usar chapéu, usar boné, usar protetor solar, porque a radiação do sol, ela tem um efeito que a gente chama de cumulativo. Ela vai se acumulando ao longo do tempo, né? E não só envelhece a pele, como danifica a pele, causa manchas na pele, mas também é uma das causas do câncer mais comum, mais prevalente. Cerca de mais de 30% de todos os tipos de câncer são os cânceres de pele, e a gente tem como prevenir com essa fotoproteção.
0: Veja, a gente usa, quem usa camisa de proteção solar, muitas vezes usa, não passa protetor. Porque, não, se eu estou de camisa, já é uma proteção, uma barreira mecânica, né? Precisa ainda passar protetor, porque tem gente que diz que sim, tem gente que diz que não. Muita gente que está trabalhando na rua agora, dirigindo, ou então numa moto, por exemplo, colocam aquela proteção assim no braço, né? Não é nem a camisa toda, é só na parte do braço, não sei como chama aquilo, mas para proteger. Manguito. Tá aqui, Edilson falando que é manguito. Bota assim no braço, onde a manga da camisa não cobre, para poder se proteger do sol. Precisa passar protetor mesmo assim?
1: Então, a gente só passa protetor solar naquelas áreas expostas ao sol. Na área que está coberta do sol, né, na área que está com essa camisa de proteção solar, se realmente ela for, né, uma camisa feita para isso, porque existe um tipo de trama, um tipo de tecido, uma fotoproteção ali, então é o suficiente. Não precisa passar protetor por baixo da camisa de proteção solar, não. Baixa a camisa. Mas, por exemplo, aqui no pescoço, que não pega, na transição do pescoço com a camisa, então passa nessa região da camisa, no braço, passa na região do braço, entra um pouquinho, porque às vezes ela pode se deslocar. Então, nas áreas expostas a gente passa, mas na área que está com a roupa de proteção solar, se realmente for uma roupa de proteção solar adequada, não precisa passar protetor embaixo.
0: É isso. Então, para você que está nos ouvindo, se proteja do sol. Porque a gente vai ter dias ainda mais quentes todo ano. A gente está vendo que vai ficando mais quente ainda, mais quente. Então não é só o mormaço, mas o sol também está muito mais quente, né? Então, assim, vai sair na rua, tem que ter essa proteção, porque se você tiver um problema de pele, pode se agravar, e se você não tem, você pode passar a ter, se você

0: Então, protege a sua pele. E como diz a doutora Ana, a pele é o maior órgão do corpo, não é isso, doutora Ana?
1: Exatamente, a pele é o maior órgão do corpo humano e deve ser protegida. E a gente, quando fala em medicina, a melhor forma da gente tratar, né, o paciente é prevenindo. Então, é exatamente por isso que a gente está aqui, né, para orientar e fazer a prevenção.
0: É isso aí. E toda quinta-feira a doutora Ana está aqui falando sobre coisas de pele com a gente, trazendo orientações para os nossos ouvintes. Doutora Ana, muito obrigada por estar com a gente. Uma ótima quinta-feira, bom fim de semana e até a próxima semana.
1: Eu que agradeço. Um cheiro bem grande e estou sempre à disposição de vocês. Um excelente final de semana.
0: Um abraço, doutora Ana Cristina Fanança, médica dermatologista, toda quinta-feira com a gente aqui no nosso Coisas de Pele. Do Rádio Livre. Agora, gente, o Espaço Ciência está trazendo experimentos e oficinas gratuitas à Torre Malakoff, no Recife, durante a Semana da Criança. Ricardo Luiz é quem acompanha, vai trazer agora os detalhes para a gente. Boa tarde, Ricardo.
2: Oi, Ana Barreto. Ótima tarde para você e a todos que nos acompanham aqui no Rádio Livre. Eu estou aqui na Torre Malakoff, na área central do Recife, porque está acontecendo nesse momento, através do Espaço Ciência, né, uma programação especial, né, para homenagear a Semana das Crianças. A iniciativa do governo de Pernambuco, por meio da Secretaria de Ciência, Tecnologia e Inovação, está oferecendo experimentos interativos e oficinas educativas para aproximar crianças, jovens e adultos do universo científico. Aqui ao meu lado está William Santos, diretor de Sensibilização e Difusão Científica da Secretaria de Ciência e Inovação do Estado, para falar sobre a importância, né, desse evento para despertar, na verdade, a curiosidade da criança na questão científica. Rádio Jornal, muito boa tarde.
3: Muito boa tarde, Carlos. A gente que agradece a oportunidade. Estamos aqui nesse equipamento icônico do estado, que é a Torre Malakoff. A gente vem com nossos equipamentos do Ciência Móvel, que faz parte do Espaço Ciência, gerido pela Secretaria de Ciência, Tecnologia e Inovação do Estado. Então, é muito oportuno, porque nós trazemos a oportunidade de popularização e sensibilização de ciência através desses experimentos em diferentes áreas, na química, na física, na matemática, astronomia. Então, é uma bela oportunidade de popularização, fazer com que esses aspectos da ciência se aproximem ali da população e de forma muito especial, agora terminando a Semana da Criança, para os jovens, adolescentes e crianças.
2: A expectativa de receber o público aqui durante esse final de semana, eu queria que você também falasse, né? Vai ser um final de semana todo repleto de atividades e a expectativa do recebimento do público aqui na Torre Malakoff.
3: Exato, de forma bem especial. No dia de hoje, que é uma quinta-feira, dia dos professores, então já saudando todos os professores do nosso estado, a gente espera que essa comunidade estejam conosco, né? Os professores, alunos da rede pública, da rede privada, então, e um grande público de fato aí no final de semana também, né? Onde teremos, para além dos visitantes e turistas que já são recorrentes aqui na Torre Malakoff, né? Essa comunidade de alunos e professores aqui conosco serão muito bem recebidos.
2: Agradecemos aqui a William Santos, que é diretor de Sensibilização e Difusão de Ciência da Secretaria de Ciência e Inovação do Estado. Lembrando que a programação acontece aqui na Torre Malakoff, na Praça do Arsenal, no Recife Antigo, e é aberto ao público de todas as idades. Eu volto com você aos estúdios. Anne.
0: Obrigada, Ricardo, por trazer também essas informações. Gente, fazer um intervalo rapidinho, a gente volta já. 2h46.
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5: Agora são 2h50.
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5: Gente, o Senado aprovou a PEC que reduz a jornada de trabalho para 40 horas semanais e acaba com aquela escala de 6 dias trabalhados e apenas um de descanso. Na PEC, que foi aprovada, os trabalhadores vão trabalhar 5 dias e ter 2 de descanso. Mas isso foi aprovado agora, ainda precisa ser promulgado. Quando é que passa a valer? E como é que vai acontecer essa mudança? Você sabe?
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7: As novas regras que determinam o fim da escala 6x1 e que diminuem a jornada de trabalho de 44 para 40 horas não entram em vigor imediatamente. Para acelerar a tramitação, a votação ocorreu em 2 turnos no mesmo dia. Mas, quando começa a valer o fim da escala 6x1? Como serão as etapas para a redução da jornada de trabalho? A gente explica. A proposta de emenda à Constituição PEC foi aprovada por 75 votos a favor e 1 contra nos 2 turnos de votação. O senador e ex-vice-presidente de Jair Bolsonaro, Hamilton Moura, do Republicanos do Rio Grande do Sul, foi o único a votar contrário à proposta. Com a aprovação, a emenda constitucional é promulgada pela mesa do Congresso sem precisar passar pela sanção do presidente da República, como ocorre com projetos de lei. Ela começa a produzir efeitos após a publicação no Diário Oficial. As mudanças começariam a valer 2 meses após a publicação da emenda constitucional. A partir desse prazo, os trabalhadores passariam a ter direito a 2 dias de repouso semanal remunerado, com possibilidade de compensação prevista em norma coletiva, desde que fosse assegurada a média de 2 dias de descanso por semana. A proposta também prevê a redução gradual da jornada semanal, sem diminuição salarial. Durante o primeiro ano de transição, o limite será de 42 horas semanais. Depois desse período, a jornada máxima passará a ser de 40 horas. Algumas categorias terão regras específicas. Atividades contínuas e essenciais, como saúde, segurança, transporte e limpeza urbana, poderão adotar formas diferentes de organização da jornada por meio de acordos ou convenções coletivas. Também há regras específicas para trabalhadores com diploma de curso superior que recebam mais de 2,5 vezes o teto da Previdência Social, que hoje é de R$ 21.188,88. Para esses profissionais, os limites gerais de jornada e as regras de controle de horário terão tratamento diferenciado, mas permanece o direito a 2 dias de descanso por semana. Para trabalhadores terceirizados que prestam serviços à administração pública, a redução da jornada dependerá inicialmente da assinatura de um termo aditivo aos contratos. Os órgãos públicos terão até 1 ano para fazer essa alteração. Se não houver acordo nesse prazo, a redução passará a valer automaticamente. Já para microempreendedores individuais, MEIs, microempresas e empresas de pequeno porte, a PEC prevê a criação de uma lei complementar com regras específicas para a transição, desde que sejam preservados os níveis de emprego nesses segmentos. Vale ressaltar que a redução da jornada não acaba com as horas extras, nem com mecanismos de compensação, como o banco de horas. Esses instrumentos continuarão podendo ser utilizados desde que respeitem os novos limites e as regras previstas na legislação e nos acordos ou convenções coletivas. Durante a transição, a negociação coletiva também poderá estabelecer formas de distribuição das horas trabalhadas para facilitar a adaptação das empresas. 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Kevin Paes para o Rádio Livre.
5: E se você que está nos ouvindo também tiver alguma dúvida sobre qualquer assunto, é só mandar para a gente, viu? 991478520 é o número do nosso WhatsApp para você participar, para você mandar suas perguntas. Se você tiver alguma dúvida, é só mandar para esse WhatsApp, 991478520. Você manda sua pergunta, a sua dúvida e a gente explica.
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5: Boca no Trombone de hoje está começando com Jorge de Olinda.
8: Boa tarde, Ana Barreto. Eu, de novo, pelo amor de Deus, eu pedindo, implorando, porque eu tenho um problema cardíaco. Há 6 anos que eu estou no INSS. Preciso demais ter o retorno para o Procap. E não consigo vaga, e não consegue. A gente vai marcar, a gente é barrado logo na porta. Manda a gente entrar no site, um site que não existe. A gente procura entrar no site como eles mandam e nada, nada. O site a gente não consegue marcar o médico, eu preciso da volta. Eu já fiz todos os exames que a médica passou em maio, a gente já está em outubro, né? E nada, sabe? E já está chegando a hora de eu voltar para o INSS e eu não tenho como e como a minha volta, porque não tenho marcação, não existe marcação para o Procap. Eu estou sendo todos os meus exames, tudo só foi feito pelo Procap. Aí eu vou ter que ir para um médico particular, pagar sem condições nenhuma, para poder mostrar meus exames, para ver se que deve fazer, né? Se eu continuo ou não. Tá o caos, tá. É bronca. Eu queria muito que vocês pudessem me ajudar aí, entrar em contato com o pessoal do Procap, para ver o que é que eles dizem, porque a gente não consegue marcar. Desde maio que eu não consigo marcar a minha volta, e os meus exames tá tudo aqui. Daqui a pouco os exames vencem e eu não tenho mais condições. Muito obrigado. Boa tarde.
5: Meu Deus, seu Jorge, eu imagino o seu desespero, né? A gente vai voltar a entrar em contato, sim, com o Procap, como o senhor está pedindo, para ver o que é que eles podem dizer, tá? Não se preocupe com isso, a gente vai cobrar. E eu espero que sejamos atendidos o mais rápido possível, porque o senhor já está, assim, né, com prazo bem apertado e preocupado, claro. Obrigada pela sua participação. Agora, Eride, boa viagem.
9: Dani Barreto, o porto aqui de Boa Viagem, da beira do Rio, passou mais de ano fechado para reforma. Aí quando conserta as cadeiras, que está tudo funcionando, a doutora passou um ano sem trabalhar, saiu de férias. Agora saiu ajudando da de férias, está sem trabalhar de novo, e a gente precisando do dentista. É um caso sério. Né? Obrigado, boa tarde.
5: Meu Deus, seu Eri, então tá faltando dentista por aí, né? Tá certo, vamos cobrar também a Prefeitura do Recife, já que o senhor disse que o posto tem Boa Viagem, não é isso? Vamos cobrar. Agora, Cássio Índio de Afogados.
10: Boa tarde, Rádio Jornal, boa tarde, Rádio Livre, boa tarde, Boca no Trombone. Cássio Índio, taxista, ainda para falar sobre meu irmão, que se encontra internado no Hospital da Restauração. Aí tá os dados dele, que se encontra no 5º andar, na sala 509, leito 3, o mesmo aguardando cirurgia, já vai fazer 2 meses ou mais, e nós estamos apreensivos, aperreados, porque tá passando pessoas na frente dele e ele não faz a cirurgia. O mesmo não anda, não consegue tomar banho só, não consegue comer só, não consegue beber água, não consegue escovar os dentes, não consegue fazer necessidades mínimas para ir no banheiro, para tudo. E dependendo de uma cirurgia de coluna, pois tem uma coluna vértebra que está comprimindo a coluna cervical. E essa compressão impede dele andar, só pode voltar a andar se fizer essa cirurgia. E sempre falta alguma coisa. Ora falta cirurgião, ora falta material, ora falta um leite para botar na UTI. E nós não sabemos qual a atitude a tomar. se a Boca no Trombone pode nos ajudar nesse sentido. A Rádio Jornal, com a audiência grande que tem, se algum médico escuta isso e faz essa cirurgia. Obrigado a todos, Deus abençoe.
5: Meu Deus, Cássio Índio de Afogados, que já tinha trazido também essa situação do irmão dele, a gente recebeu uma resposta do Hospital da Restauração. E o hospital disse que o seu irmão, viu, seu Cássio, ele realmente tem indicação cirúrgica, está incluído no cronograma de cirurgias. Disse que a lista é atualizada diariamente, que a ordem é definida de acordo com a gravidade. Aí na nota, o hospital também diz assim, ó, enquanto aguarda o procedimento, o paciente segue internado, recebendo assistência contínua e especializada da equipe de neurocirurgia da instituição. Na nota, o hospital não fala assim, ah, tá faltando material, tá faltando médico, não fala nada disso. Só diz que a ordem é definida de acordo com a gravidade, como se outras pessoas que estivessem mais graves tivessem passado na frente, né? Porque o seu Cássio diz assim, ah, passaram na frente dele e tal. Só que o seu Cássio também diz que ele já não consegue andar. E diz também que ele espera essa cirurgia há mais de 2 meses. Será que em mais de 2 meses não deu para fazer, gente? O que de fato, né, está sendo visto como prioridade são mais de 2 meses. Então são mais de 60 dias. Não é uma semana que ele está esperando, por exemplo, né? Que já seria muito tempo, porque quando a pessoa está impossibilitada de andar, já é bastante complicado. Então eu peço aqui para que a Secretaria de Saúde, para que o Hospital da Restauração reveja isso, não é só pelo caso do irmão do seu Cássio, o Índio de Afogados, não. Mas devem ter outros pacientes que também devem estar esperando há meses na fila de espera e não tem previsão de uma cirurgia, né? Isso sobrecarrega ainda mais também o hospital e deixa a pessoa ainda mais estabilizada, porque há 2 meses que não consegue andar. Bem, gente, esse é o Boca no Trombone de hoje. Amanhã tem mais. Agora tem vaga de emprego aqui no Rádio Livre. Hernani Tavares, boa tarde.
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12: Olá, boa tarde para você. Boa tarde também para quem nos acompanha aqui no Rádio Livre. A Prefeitura do Recife está com inscrições abertas para 360 vagas gratuitas em cursos e oficinas no Centro de Promoção dos Direitos da Mulher, Marta Almeida. As formações contemplam áreas como gastronomia, moda, costura, fotografia e produção audiovisual. Entre as formações estão cursos direcionados à produção natalina. As inscrições podem ser realizadas até o dia 19 de outubro pelo aplicativo Conecta Recife e as aulas começam no dia 22. Consolidada como a maior feira virtual de empregabilidade do país, a Feira Virtual de Estágios e Empregos da Estácio chega à 10ª edição com a expectativa de disponibilizar 1 milhão de oportunidades de trabalho entre estágios, vagas efetivas em diferentes níveis de escolaridade, programas de trainee e jovem aprendiz. Gratuito e aberto ao público, o evento acontece entre os dias 20 e 22 de outubro e os interessados poderão se inscrever por meio do link go.estacio.br/feira10. Repetindo, go.estacio.br/feira10. A expectativa aqui em Pernambuco é da oferta de cerca de 30 mil vagas. E no Recife tem vaga para carteiro com salário de R$ 2.250. A oportunidade conta ainda com plano de saúde, plano odontológico, vale alimentação, vale transporte ou ajuda de custo combustível. Para concorrer, é preciso um ensino médio completo e experiência comprovada de no mínimo 6 meses. Os detalhes na plataforma Go Recife. Hernani Tavares, Rádio Jornal, Rádio Notícia.
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5: Vamos para o nosso giro de notícias. Kevin Paes, o doutor da notícia, já está com a gente. Boa tarde, Kevin.
13: Olá, Anne. Muito boa tarde para você. Boa tarde também aos ouvintes. O ministro do Supremo Tribunal Federal, STF, André Mendonça, pediu destaque para análise do plenário físico do Tribunal Superior Eleitoral, TSE, e interrompeu o julgamento da Corte Eleitoral, que tinha maioria de votos, 4-3, para derrubar uma decisão do próprio Mendonça contra um vídeo da campanha de Lula com críticas ao tesouraço de Flávio Bolsonaro do PL. A discussão teve início após o magistrado determinar a exclusão de uma propaganda eleitoral do presidente, candidato à reeleição, Luiz Inácio Lula da Silva, do PT, que associava a política fiscal de um eventual governo Flávio Bolsonaro a corte em programas sociais e benefícios como Farmácia Popular, Minha Casa Minha Vida e Mais Médicos.
7: Diante da maioria formada contra a decisão monocrática dele, Mendonça optou pelo pedido de destaque, o que paralisa a contagem de votos e envia o processo para o debate presencial no plenário físico do tribunal. Kevin Paes, Rádio Jornal, Rádio Notícia.
5: Obrigada, Kevin. Agora a gente vai para o intervalo. Na volta tem o consultório falando sobre os cuidados que você deve ter com o paciente depois que sai de um quadro de UTI ou de sepse, que muita gente conhece como a infecção generalizada. Até já. 3 e 4.
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5: Em um cotidiano marcado por vídeos curtos e estímulos constantes, criar o hábito de ler pode ser um desafio. Mas a escola pode contribuir nessa construção. A proposta é aproximar o estudante dos livros a partir da curiosidade e do interesse, sem transformar a leitura em uma obrigação. Para isso, é importante ampliar as possibilidades, apresentar diferentes gêneros, conhecer os interesses e criar espaços para que o aluno possa compartilhar sua experiência de leitura. Audiolivros, e-books e conteúdos digitais também podem funcionar. E a família pode ajudar pelo exemplo, reservando o momento do dia para ler e reduzindo as distrações digitais.
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11: Agora 3:09.
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11: Gente, muitos motivos podem levar a qualquer um de nós à UTI, à unidade de terapia intensiva, né? Tem gente que passa dias, tem gente que pode passar mais tempo, bem mais tempo, inclusive, mas quando a pessoa sai da UTI, como é que deve ser essa recuperação? E se essa pessoa tiver tido um quadro de sepse, que muita gente conhece assim, infecção generalizada, como é que deve ser a recuperação do paciente? Que cuidados, né, esse paciente deve ter a partir do momento em que sai de uma UTI? É o que a gente vai entender agora no nosso consultório aqui do Rádio Livre. Nós estamos com Patrícia Braz, fisioterapeuta, tem especialidade em terapia intensiva, porque ela tem experiência em UTI, fisioterapia cardiorrespiratória, neurológicos, PIX. PIX é uma síndrome que aparece depois que a pessoa passa pela UTI, uma síndrome pós-UTI, que a gente vai entender já já. Também tem experiência com pacientes que tiveram AVC, problemas ortopédicos, cardiopulmonares e cuidados paliativos. A doutora Patrícia Braz, ela atende na clínica Florence. Boa tarde, Patrícia, seja bem-vinda.
12: Boa tarde, obrigada a todos.
11: Que bom tê-la com a gente nesse consultório.
12: Obrigada pelo convite.
11: Bem, e quem também está com a gente aqui nesse consultório de hoje é a doutora Cláudia Gondim. Doutora Cláudia é médica clínica intensivista, tem experiência na área assistencial, ensino e gestão e atua como coordenadora médica da Florence, que é o primeiro hospital de transição do Norte e Nordeste especializado em reabilitação intensiva e cuidados paliativos. Boa tarde, doutora Cláudia, seja bem-vinda.
13: Boa tarde, obrigada pelo convite.
11: Que bom tê-la com a gente também nesse consultório de hoje. Eu convido os nossos ouvintes também a participarem. O número do nosso WhatsApp é o 99147-8520. Pode mandar áudio, pode mandar mensagem escrita, fica à vontade. Porque, às vezes, a gente é pego assim de surpresa, né? Com um problema de saúde nosso ou de alguém da nossa família, algum amigo, que acaba levando para a UTI. Doutora Cláudia, quando a gente sabe que aquele paciente foi para a UTI, a gente pensa logo assim, meu Deus, é muito sério. Uhum. Porque para ir para a unidade de terapia intensiva é porque a situação está grave. Eu queria começar esse consultório entendendo assim os motivos que podem levar uma pessoa à UTI.
13: Sim. Diversas patologias podem levar o paciente à UTI, né? Hoje a gente entende a UTI como um ambiente de necessidade de uma monitorização maior, não necessariamente de uma gravidade extrema, mas um ambiente onde o paciente precisa ser melhor monitorizado diante de profissionais 24 horas, profissionais médicos, fisioterapeutas, enfermeiros, uma equipe multidisciplinar, né? Onde ele vai ser monitorizado e a patologia que o trouxe vai ser cuidada e tratada para seguimento. Né? Então, qualquer patologia que possa se agravar ou que já chegue com um paciente grave, o paciente é encaminhado para a UTI.
11: Então, necessariamente não precisa estar grave, mas inspira-se
13: potencialmente
11: muitos cuidados,
13: grave, né? Isso.
11: Que tipo de problema? A senhora disse assim que muitos, mas, por exemplo, AVC pode levar?
13: Qual é o problema neurológico, AVC, politraumas, grandes queimados, pacientes sépticos, como você citou, pacientes pós-cirúrgicos de grandes cirurgias cardíacas, neurológicas, abdominais, ortopédicas, vasculares, problemas clínicos, sangramentos, né? Então, qualquer doença que pode levar a um potencial gravidade é um paciente UTI, uma grande clínica e cirúrgica também, né? Pós-cirúrgico também.
11: Agora, Patrícia Braz, que é fisioterapeuta, está com a gente. A gente sabe que a fisioterapia ela é muito importante em todo o processo do paciente, quando está no hospital, indo para a UTI ou não. Mas esse cuidado da fisioterapia pode começar já na UTI?
12: Não só pode, como deve, né? Então, assim, a gente já tem esse olhar para o paciente mais agudo. Paciente mantendo estabilidade clínica, a gente já começa a intervenção nesse paciente agudo, até para minimizar os efeitos que essa jornada dele na UTI vai acarretar. Então, a gente entende que o paciente na UTI grave ou no contexto de sepse ou de alguma grande cirurgia ou algum outro acometimento, ele vai ter perdas funcionais, cognitivas, emocionais. E aí, a gente já precisa fazer essa intervenção, não só da fisioterapia, mas com uma equipe multi já entendendo esse cuidado desse paciente na terapia intensiva.
11: O que mais preocupa o fisioterapeuta? Quando o paciente passa muito tempo na UTI?
12: Com certeza a imobilidade, né? O que a gente tem um olhar é tirar o quanto antes desse paciente do leito e trazer de novo esse movimento para ele, função. E aí, quando a gente consegue essa estabilidade clínica, o paciente consegue minimizar, né, os riscos, a criticidade que ele está, o evento que trouxe ele para a UTI, a gente já começa a ter esse olhar de realmente tirar esse paciente do leito, devolver função, autonomia, que é uma coisa assim que, às vezes, o paciente consegue se movimentar, mas não tem autonomia de fazer coisas simples do dia a dia. E a gente precisa já ter esse olhar na fase aguda desses pacientes.
11: Doutora, a senhora fala, doutora Cláudia, a senhora falou assim que, às vezes, a pessoa passa por uma grande cirurgia, inspira cuidados, não é que esteja grave, assim, inspira cuidados, precisa ser monitorado mais de perto e ali na UTI, com todos aqueles equipamentos que ficam, né? A pessoa fica sendo monitorada o tempo inteiro. Isso. E eu queria entender, assim, por exemplo, quando é que vocês... Qual seria o tempo mínimo para passar na UTI? Assim, a pessoa pode passar, sei lá, 24 horas só? Ou necessariamente é melhor passar um pouquinho mais de tempo para se ter uma segurança maior?
13: Esse tempo vai ser determinado pela causa do internamento da UTI e pela evolução do paciente, né? Então, existem patologias que precisam de uma monitorização e respondem a um tratamento mais rapidamente, que a gente pode fazer um internamento curto de 24, 48 horas. E existem doenças que ou a gente já imagina que vai evoluir de forma mais lenta ou que se agravam durante o internamento e que prolongam o internamento do paciente. Esse tempo não é previsível, né? A gente tem uma previsão por patologia, mas não é uma coisa fixa, não é uma coisa muito dinâmica.
11: Entendi. Não necessariamente o paciente que está na UTI vai ficar desacordado, por
13: não,
11: exemplo.
13: Não,
11: né?
13: Pelo contrário. Hoje a gente trabalha na UTI querendo que o paciente esteja acordado, independente do grau de invasividade. A gente hoje, quanto menos sedação e o paciente mais desperto, mais rápido a gente vai levar o paciente a essa reabilitação, né, que a Patrícia citou, e tirar ele desse estado de imobilidade, que é o que a gente não quer, para ele ter menos perdas e a gente consiga reabilitá-lo de forma mais rápida e mais precoce.
11: A doutora Patrícia é especialista também, tem experiência, né, nessa PICS, que eu falei para ela, vamos explicar o que é a PIX para não parecer que coisa de dinheiro, mas é uma síndrome, né? Isso. Pós-UTI. O que seria, assim, essa síndrome que pode aparecer nos pacientes depois que passam pela UTI?
12: Então, a gente entendendo que esse paciente que tem o PIX, ele realmente significa uma síndrome de pós-cuidados intensivos. Então, é um paciente que ficou, né, um tempo mais prolongado na UTI, um paciente que ganhou muitos dispositivos. Quais seriam? Uma sonda nasointeral para se alimentar, muitas vezes uma traqueostomia para ajudar numa respiração, né? Um paciente que foi entubado, não conseguiu sair desse tubo, precisou dessa traqueostomia, que é uma via aérea artificial que a gente chama. Muitas vezes precisa de sonda vesical para poder ajudar no xixi, né, na urina. E aí esse paciente muito invadido, que a gente chama, com muitos dispositivos, acaba perdendo a mobilidade e fica mais restrito no leito. Então é um paciente que, nessa trajetória desse tempo de internação, ele começa a acarretar alguns, tanto deficiências da parte motora, da mobilidade, como também da parte cognitiva, né? Esse paciente também tem disfunções da parte de se alimentar, de deglutir, tem algumas outras disfunções que a gente vai trabalhando nesse longo do tempo. Então, um paciente que a gente precisa ser, que precisa desse olhar mais intensivo, porque é um paciente muito invadido, como a gente chama, né? Ele adquire muitos dispositivos, ele passa um tempo mais prolongado nesse internamento, mais acamado, então a gente tem que ter esse olhar mais diferenciado para esse paciente que teve essa jornada na UTI.
13: E o interessante é que a gente tem, apesar de ser um síndrome pós-UTI, a gente se preocupa com a PIX já no primeiro dia. Uhum. Então, já olhando o paciente na admissão, a gente tem que pensar o que é que ele vai ganhar nesse internamento, né? E o que é que a gente tem que prevenir. Porque se a gente previne precocemente, a gente diminui a perda dele mais para o futuro, né, na saída. Isso. Então, antigamente a gente se preocupava muito quando o paciente ia sair da UTI, hoje a gente se preocupa como o paciente vai sair.
11: E eu fico imaginando também que, para quem não é da área de saúde, pode pensar assim, como é que vocês liberam um paciente da UTI que está com todos esses problemas, mas também não pode ficar o tempo inteiro lá na UTI, né, doutora Cláudia?
13: Sim, o internamento da UTI tem seus benefícios, mas também tem seus riscos, né? Então, tudo na medicina a gente mede risco-benefício. Então, enquanto o benefício é maior do paciente estar ali, ele vai estar ali e a gente vai fazer tudo que a gente precisa fazer para que ele se recupere. Mas chega um momento que o risco se torna maior do que o benefício de um UTI e ele pode dar uma continuidade de cuidado em outro local, né? Seja dentro do hospital ou fora do hospital.
12: Porque aí ele passa essa fase muito aguda, né? Então, a criticidade maior, o risco iminente à vida, ele conseguindo estabilizar, a gente agora tem que pensar no próximo passo, que é readequar esses cuidados dele e trazer de novo essa reabilitação. Então, o ambiente de UTI já não é mais um ambiente indicado para ele. A gente já tem que começar a pensar em outras formas de cuidado, que aí entra onde a gente realmente está prestando nosso trabalho. O hospital de transição é justamente para isso, para ser essa ponte desse paciente que sai de um período
13: agudo.
12: Isso, bem agudo, crítico, para ele não ir direto para casa, para ele ter todo esse aparato de reabilitação para poder ir com outro cenário para casa, né? Um outro perfil.
11: Era nesse ponto que eu queria chegar, porque a Florence, né, a gente sabe que é o hospital de transição, né, o primeiro do Norte e Nordeste, isso, especializado nessa reabilitação intensiva em cuidados paliativos. Então, eu queria entender assim, em que momento, vamos pensar aqui, eu vou citar o AVC de novo. Uhum. Tá. Porque o acidente vascular cerebral, muitas vezes, ele acaba deixando sequelas. E, às vezes, a pessoa volta para casa, ainda fazendo fisioterapia, às vezes demora mais tempo no hospital e tudo mais. Então, vamos pensar aqui nesse exemplo de alguém, doutora Cláudia, que foi para a UTI por causa de um AVC e vai precisar fazer essa transição, né, do hospital para casa, vai passar pela Florence, para a gente entender como é esse trabalho, assim, qual vai ser esse próximo passo, assim, quem é que vai para lá, como é que vocês trabalham, para a gente entender a importância e como funciona isso.
13: Sim, todo paciente que teve uma perda funcional, né, seja motora, seja fonoaudiológica, alguma perda durante esse internamento da UTI ou no internamento hospitalar como um todo, que precise de uma reabilitação mais intensiva. A gente sabe que num hospital de transição essa recuperação ela se dá de forma mais rápida e mais intensiva mesmo, né? Então assim, a gente tem uma equipe multidisciplinar, não só composta de fisioterapeuta, né, mas assim, a gente tem fono, terapia ocupacional, a equipe de enfermagem, né, a parte médica, todo mundo integrado. Metas para esse paciente são estabelecidas de recuperação a depender do que trouxe o paciente para aqui. né? E diante dessas metas, a gente vai fazer um plano terapêutico para uma reabilitação mais intensiva, né? E a gente tem que aproveitar esse momento, porque quanto mais precoce essa reabilitação ela se inicia, maior a chance de recuperação e de funcionalidade, né? O objetivo é que o paciente ganhe funcionalidade, ganhe mais independência, obviamente dentro do que aquela patologia que o trouxe vai permitir, né, do grau de acometimento que o paciente chegou, ele vai ter ou uma recuperação total ou parcial, mas o máximo que a gente puder ganhar daquele paciente, com certeza no Hospital Transição a gente vai conseguir isso de forma mais rápida e mais intensiva, né, porque são muitas mãos ali trabalhando em conjunto para isso, né.
11: Então o paciente sai do hospital convencional, tem alta,
13: isso,
11: e vai para o hospital de transição, para não ir direto para casa e ficar sem essa assistência, por exemplo, 24 horas?
13: O planejamento terapêutico do paciente, ele é feito durante o dia, né? A gente tem uma meta terapêutica para aquele paciente e dentro daquela reabilitação, ele vai quantas horas ele vai precisar de cada profissional, né? E ali a gente vai trabalhar aquela proposta terapêutica dele num tempo que a gente estabeleceu de meta.
11: É bom porque está tudo no mesmo lugar, não precisa estar saindo. Se for para casa, vai sair para fisioterapia, vai sair para não sei o quê.
13: E muitas vezes o paciente não tem condição, né? Não tem ainda um controle adequado de tronco, de mobilidade. Né? Essa funcionalidade está muito comprometida. E aí a própria mobilidade para um transporte, para esses profissionais, vai estar comprometida. Né? Então, estando ali na instituição, isso se facilita. Né?
11: Aí, Patrícia, falando um pouquinho da fisioterapia para a reabilitação de um paciente com um AVC, né? Vamos pensar aqui nos problemas motores. Eu acho que muita gente tem essa imagem assim, de a pessoa não conseguir, enfim, andar direito ou até mesmo não ter muita coordenação motora. Como é que é o trabalho da fisioterapia aí nessa questão da reabilitação?
12: Tá. Só para a gente entender um pouquinho, né? O que a gente tem que entender como um hospital de transição, que ele é uma ponte. Então, assim, tudo é muito novo para o paciente, mas para quem está cuidando dele também é tudo muito novo. Uhum. Então, assim, o familiar, o cuidador que está ali, ele também está aprendendo a lidar com um novo cenário daquele paciente. Então, assim, a gente colhe toda a história do paciente, como ele era previamente, até para a gente alinhar as expectativas, tanto do paciente e da família, e até o que a gente consegue alcançar. Tanto da questão da patologia, o que ele teve, até onde a gente consegue ir, e também o que a gente consegue trazer mais próximo do que o paciente era previamente. Então, como o hospital de transição, a gente trabalha de forma muito integrada. Então, a fisioterapia não trabalha sozinha. O paciente que chega para a gente, ele chega com tanto dificuldades da parte de mobilidade, mas também traz a terapia ocupacional para trazer também essa parte de AVD junto com a fonoaudiologia. Então, a gente trabalha muito junto. A psicologia apoia muito a gente. Então, é um trabalho muito integrado com equipe multidisciplinar. Então, dessa forma, os ganhos são mais efetivos porque a gente consegue dosimetrar de forma mais individualizada, né? Aquele atendimento, como o Claudinha falou, o plano terapêutico que a gente traça, a gente revisita esse plano terapêutico semanalmente. Então, a gente consegue enxergar, né? A gente aplica algumas escalas para ver como é que está o paciente, como é que ele está respondendo ao tratamento e a gente consegue avaliar em que ponto a gente precisa melhorar, intensificar e quanto ele está ganhando nesse plano terapêutico que é traçado. Então, o paciente de AVC, a gente precisa focar muito nessa parte de mobilidade, trazendo essa mobilidade com função, e muitas vezes a gente traz a terapia ocupacional junto com a gente para não só trazer função, mas autonomia, porque a gente precisa devolver a autonomia desse paciente, e aí a gente reduz a complexidade dele. Então, o paciente que iria para casa com assistência máxima, precisando de um cuidador para qualquer atividade simples do cotidiano, do dia a dia, a gente já começa a treinar isso na clínica, a gente começa a treinar olhar para essa parte de higiene junto com a enfermagem, de cuidados com a alimentação, de se vestir. A terapia ocupacional trabalha muito isso. Então, a gente trabalha junto. Quando ela traz, olha, o paciente precisa trabalhar um pouco mais essa parte do membro superior, a gente trabalha essa parte do membro superior, devolvendo o movimento e a função, a terapia ocupacional entra para poder trabalhar essa parte de autonomia. Então, é um trabalho muito integrado. Então, assim, os resultados a gente consegue realmente ver, porque é um trabalho a várias mãos, como a Cláudia falou. Não é a fisioterapia sozinha. Então, é um trabalho multidisciplinar. E aí, o objetivo realmente é direcionado nisso.
13: E é centrado no paciente, mas muito com o paciente e com a família. Né? A gente engloba a família nesse cuidado. Até porque, quando sair de lá, eles vão ter uma continuidade e eles são treinados e capacitados. Isso. Bem legal.
11: Então, o paciente, quando chega nesse hospital de transição, ele fica como se fosse internado ou ele vai e volta para casa?
13: Não, ele fica internado.
12: Tem um plano de internamento. Isso. E aí a gente vai direcionando esse plano de internamento e tempo de internamento de acordo com a resposta terapêutica dele. Uhum. Alguns pacientes a gente precisa esticar um pouquinho mais esse tempo, outros pacientes a gente consegue realmente no planejamento entregar os resultados no prazo que foi definido.
13: Isso semanalmente a gente faz essa revisitação, como a Patrícia falou, do plano terapêutico, que a gente vai alinhando junto com a equipe e com a família, com o paciente, e realmente os médicos. E é bem dinâmico, não é uma coisa estática, uma coisa que é definida pode ser modificada. Né? E isso é discutido com a equipe inteira.
11: Os prazos que vocês dão, assim, vai depender do problema que o paciente teve? Seria isso?
12: Também. Cada patologia a gente tem espera, né, uma recuperação em um determinado tempo. Por exemplo, pacientes ortopédicos a gente tem um tempo menor de recuperação porque a gente tem uma resposta mais rápida. Pacientes da linha de AVC, né, tem um cuidado continuado um pouquinho mais extenso, então a gente demora um pouquinho mais para poder visualizar esses resultados. Então a gente tem uma diferenciação em cada linha de cuidado.
11: Quando a senhora fala pacientes ortopédicos, seriam que tipo de problemas?
12: A gente recebe muito na clínica pacientes de fratura de quadril, artrodese de joelho, então a gente trabalha muito de coluna. Então a gente tem esse período já assim pré-estabelecido do tempo de resposta desses pacientes, entendendo que individualmente alguns pacientes podem demorar um pouco mais, outros podem responder mais rápido. E aí por isso que é importante semanalmente a gente estar revisitando o plano terapêutico de cada paciente, porque a gente vai alinhando de forma mais assertiva.
11: E, por exemplo, numa fratura de quadril, a gente sabe o quanto isso é grave, né? Quando a gente fala de fratura de quadril, muitas vezes o paciente não está andando, né? E o paciente sai ali do hospital de transição, pode sair pelo menos andando?
12: Sim. O objetivo é esse. Ele pode sair com um dispositivo ainda, que a gente chama que pode ser um andador metálico, uma muleta, mas a gente já capacita ele para o treino de marcha, né? Que é o andar. E aí, esse paciente que teoricamente sairia do hospital direto para casa, mas acamado, com receio, com medo, com a questão de dor, que ainda é em ajuste, a gente consegue fazer toda essa adaptação em casa, melhorar a parte de dor, conseguir estabilizar ele, conseguir devolver essa marcha, mesmo com o dispositivo, mas aí em casa ele continua o tratamento, mas ele já sai com um outro cenário, né? Ele não sai mais acamado, ele sai um paciente que consegue ajudar na mobilidade.
13: O objetivo é que a gente forneça a ele o máximo de autonomia possível.
11: Isso. Bem, muito interessante esse trabalho, porque a gente sabe o quanto é difícil, né? Sim. Depois de um tempo, por sequelas também, não, pode ser até rápido a saída da, pode ser até rápida a saída da UTI, mas assim, a gente sabe que as sequelas diante da gravidade de alguns problemas de saúde podem ser muito grandes. Então esse trabalho é bem interessante para que a pessoa volte para casa com mais autonomia. Isso. Acho que esse é o grande, desafio. Realmente o grande objetivo de vocês e das famílias também. Agora, tem outro problema, e a gente citou aqui, que é a sepse, que muita gente conhece como infecção generalizada, que até antes parecia que era uma coisa assim, se você tivesse com infecção generalizada, você não ia sobreviver. Hoje a gente já vê que não, que isso vem mudando. Eu vou falar sobre isso, mas primeiro eu vou fazer um rápido intervalo aqui no consultório. Quem quiser participar, o número do nosso WhatsApp é o 99147-8520. Daqui a pouco a gente volta falando mais com a doutora Cláudia Gondim, médica clínica intensivista da Clínica Florence, e também com a fisioterapeuta especialista em terapia intensiva, doutora Patrícia Braz. Até já. 3:30.
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15: 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A ampliação da bancada conservadora no Congresso acende o alerta para o avanço de projetos que podem enfraquecer a legislação ambiental. Levantamento aponta que cerca de 7 em cada 10 deputados e senadores têm perfil contrário à agenda ambiental. Quais os riscos para a proteção do meio ambiente no Brasil? 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
3: 3h34.
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3: O consultório do Rádio Livre hoje está falando sobre como devem ser os cuidados e como devem ser os cuidados e a recuperação de um paciente depois que ele passa por uma UTI, por exemplo. Tem um quadro que é a sepse, que pode levar também um paciente para UTI, uma pessoa, né? Sepse muita gente conhece como infecção generalizada. E a gente está aqui com Patrícia Braz, que é fisioterapeuta, doutora Cláudia Gondim, que é médica clínica intensivista lá na Clínica Florence, para explicar para a gente, também nesse quadro de sepse, né? Como é que deve ser esse cuidado? Primeiro, vamos falar um pouquinho sobre a sepse, porque antigamente a gente tinha essa ideia que se fosse diagnóstico assim, ó, uma infecção generalizada, era assim, uma sentença de morte. Hoje, sim, a gente já vê que não é assim, né, doutora?
4: É. Na verdade, a sepse é uma resposta desregulada do organismo frente a um quadro infeccioso, né, e que leva a disfunções orgânicas, desde a disfunção orgânica leve como a disfunções orgânicas graves. Uhum. Qualquer quadro infeccioso pode gerar uma sepse, uma pneumonia, uma infecção urinária, uma infecção de partes moles, né, e isso pode gerar uma disfunção renal, respiratória, cardíaca, neurológica. Então qualquer órgão pode ser acometido. E a gravidade vai variar de quantos órgãos vão ser acometidos e a gravidade que esses órgãos são acometidos, né? Então, é uma doença realmente com uma taxa de mortalidade alta, né, em torno de 40%. Em alguns locais do país, chega a 60% essa mortalidade. Então, é sim uma doença que a gente se preocupa, que precisa um reconhecimento rápido e uma intervenção rápida, porque quanto mais rápido a gente intervém, mais o paciente tem chance de sair do quadro. Mas também não é uma sentença de morte. Uhum. Né? Se bem administrada, se bem conduzida, a gente consegue tirar pacientes de alta gravidade, né? Então, assim, é uma preocupação, mas também não é uma sentença de morte.
3: E aí que entram, por exemplo, os cuidados na UTI rápidos?
4: Sim, assim, tanto, né, na emergência como na UTI, né? Quanto mais rápido a gente fizer as ações necessárias para combater essa infecção, melhor a gente combate essa desregulação do organismo, a resposta inflamatória que o organismo se impôs, e a gente consegue combater as disfunções orgânicas, né? E aí o tempo é variável, porque vai depender da gravidade da infecção, se o organismo responder à terapia instituída, a gravidade das disfunções orgânicas.
3: Tem sintomas?

0: caso tenha-se a hipótese diagnóstica, ser iniciado os cuidados de forma imediata.
1: Um paciente assim geralmente demora muito na UTI?
0: Depende muito do acometimento da infecção, da gravidade e do acometimento dos órgãos. Quanto mais órgãos acometidos, maior a gravidade, né? E da resposta que aquele organismo vai ter ao tratamento, né? Então, cada organismo responde de um jeito. Às vezes, a pessoa com a mesma infecção, o mesmo sítio, responde de uma forma diferente. Também tem um viés genético aí da regulação dessa resposta. Então, cada organismo responde de um jeito. Então, isso depende muito de indivíduo a indivíduo.
1: Agora, doutora Patrícia, quando a pessoa tem uma sepse, ok, diagnosticou, foi para a UTI, vamos lá, cuidou, saiu da UTI. Vamos passar por esses cuidados aí antes de ir para casa. Normalmente, quais são as maiores necessidades desse paciente? Assim, eu sei que vai variar de pessoa para pessoa, de caso a caso, mas em geral, o que a senhora mais percebe?
2: Pronto. Quando a gente fala de sepse, entendendo que no ambiente de UTI a gente também tem uma população mais de idoso, né? E a questão do acometimento, como a Cláudia falou, quanto mais órgãos acometidos, maior a gravidade dessa sepse. Então, é uma disfunção sistêmica. A gente está falando de pacientes que têm perdas motoras, da parte respiratória, da parte cognitiva, emocional. São pacientes, principalmente se for um perfil mais de idoso, faz muito delírio. Então, paciente que tem essa perda cognitiva e também sociais. Então, a gente tem que pensar o paciente como um todo. Então, esse paciente que foi diagnosticado com sepse, ele passa por essa trajetória da UTI, mas a gente tem que pensar nessa questão de mobilidade e da parte respiratória também, que é muito acometida. E aí, a musculatura como um todo, não só periférica, mas também trabalhar essa musculatura respiratória para esse paciente não ter tanta perda. Então, um paciente que perde um pouco de condicionamento cardiorrespiratório, um paciente que pode cansar, e ficar com esse desconforto respiratório mais acentuado, tem uma perda ponderal de massa muscular importante, então a gente precisa iniciar esse resgate o quanto antes, né? O paciente passando essa fase de criticidade, a gente já iniciar essa intervenção, porque tem uma perda importante pelo catabolismo, né? Da questão da sepse, então ele realmente, essa perda de massa muscular é mais evidente, e a gente iniciar o quanto antes esse tratamento e a fisioterapia intensiva mesmo nesse tipo de paciente, nesse perfil de paciente.
1: Já viu a senhora falando dos cuidados para reabilitação motora, mas também essa questão respiratória, né?
2: Sim,
1: Então não é
2: sim.
1: só um tipo de fisioterapia, pode ter
2: Isso.
1: várias envolvidas, né,
2: Isso, é.
1: doutora Patrícia?
2: Isso. Porque a gente tem que pensar o paciente como um todo, né? Como ele tem essa perda de massa muscular mais evidente, então o paciente perde descondicionamento, o paciente perde massa muscular, o paciente perde autonomia para mobilidade. Então, e quanto mais idoso for esse paciente, é mais acentuado as perdas dele. Então, a gente precisa ter esse olhar para a intervenção o mais precoce possível.
1: Doutora Cláudia, é verdade que quando a pessoa está na UTI e vai passar um tempo assim, mesmo que seja uma pessoa que se exercite, ela vai perder músculo ali naquele tempo que ela está ali?
0: É muito comum, o catabolismo é muito grande, é muito alto, né? E nem sempre a gente consegue que a ingesta seja tão eficiente, né? No início do quadro. Então a gente não consegue alimentar esses pacientes de forma tão precoce, dependendo da situação. Então ele perde muita massa, ele desnutre, né? A gente tem um grau de desnutrição alto, dentro da UTI. Então, junto com a perda de massa, vem a perda de força muscular, respiratória, né? Os músculos da respiração, o diafragma, isso tudo também é comprometido, né? Então, não é incomum, mesmo que o paciente seja um paciente rígido, que essa perda se instaure na UTI. A gente tenta, como eu disse, desde a admissão a gente se preocupa com isso, né? A gente vai alimentar aquele paciente desde que estável, é o mais precoce possível, tentando minimizar as perdas, mas nem sempre isso é possível. Às vezes a gente tem algumas limitações que impedem que a gente instaure aquela alimentação e aquela reabilitação num momento que a gente gostaria. Às vezes a gente tem que retardar isso, e quanto mais a gente retarda, mais perda a gente tem. Então, é sempre uma preocupação. Já na admissão, a gente tenta correr atrás do prejuízo, mas nem sempre a gente consegue. Às vezes a doença ela ganha um pouquinho da gente. E aí a gente precisa realmente dessa reabilitação, já iniciada na UTI, mas no pós-UTI também.
1: Aí, doutora Patrícia, mas se for, por exemplo, alguém que tenha mais musculatura, né? Assim, perdeu, claro. Estava na UTI, perdeu, não vai ser a mesma pessoa, mas ela entrou ali com outro cenário, né? Porque a gente está falando aqui de pessoas hoje que se exercitam mais, mas a
0: Isso.
1: gente também tem gente que não tem uma grande musculatura e a gente sabe o quanto essa questão de perda de massa muscular é importante e é perigosa. Um consultório recentemente falando, inclusive, sobre isso, risco de quedas, risco de fraturas e tudo mais. Quando chega na UTI, um risco de pior ainda mais.
2: Potencializa.
1: Aí, vamos pensar em

0: Alguém que estava se exercitando, mas poxa, perdeu muita musculatura ali na UTI. Quando chega no hospital de transição para esse perfil, a recuperação pode ser mais rápida ou não?
1: A tendência é que sim, tá? Porque existe algo que a gente chama de memória muscular. Então, um paciente que já tem hábitos mais saudáveis, que praticam atividade, né, muscular, então existe essa memória muscular e quando a gente faz a intervenção, é mais fácil dele ter ganho. Lógico que isso a gente faz em conjunto com a nutrição, porque também vai fazer esse aporte calórico para o paciente e aí normalmente a gente consegue ver tanto em perímetro, né, de massa muscular evidente, a gente consegue ter esse ganho de musculatura, mas a gente vê também como mobilidade e função. Então, o paciente normalmente ele tende a responder mais rápido às intervenções porque ele tem uma memória muscular prévia. Então, é um paciente que previamente tinha outros hábitos, ele não tinha uma sarcopenia, né? Então, assim, entendendo que esses pacientes que já chegam na UTI, que já têm uma sarcopenia prévia e passam por um evento agudo, a resposta vai ser um pouco mais lenta do que um paciente que não tem uma sarcopenia, que tem uma memória muscular boa, e aí a gente consegue, na intervenção, ter uma resposta em um tempo mais curto de tratamento.
0: Sarcopenia, gente, é aquele cenário de perda de massa muscular, tá? Para quem tem pouquinho ou quase nada de massa muscular, ou seja, de músculo. E a gente vem sempre falando sobre isso para a gente entender a importância de se exercitar, não é só estética, mas até mesmo numa situação dessa, né? Quem é que sabe o dia de amanhã? Qualquer um de nós podemos ter aí um problema de saúde e precisar ir para a UTI. Espero que tenha vaga para ir para a UTI. E depois a gente vai para um hospital de transição, como é a Florence, esse hospital de transição importante. Outra coisa também que eu fiquei aqui pensando, a gente conversou nos bastidores, eu fiquei pensando para a gente explicar. O hospital de transição, doutora Cláudia, a Florence, o paciente vai ficar lá, mas a família fica junto também. Como é que é assim?
2: Sim, a ideia é sempre integrar o máximo a família neste cuidado, né? Tanto do ponto de vista na prática mesmo, deles estarem compreendendo o que é que está acontecendo, o que é que está sendo proposto, né? Quais são os objetivos que vão ser atingidos, para o aprendizado do cuidado, né? E englobá-los nessa participação emocional também, né? Porque é muita mudança, tanto para o paciente como para a família, né? E a gente imagina que saindo da UTI, o paciente está curado, está tratado e a vida vai ser normal, mas nem sempre. Às vezes precisa de um tempo ali para essa recuperação acontecer. Então a família é englobada nisso, né? Eles ficam do lado do paciente, pode ser a família ou um cuidador de desejo da família, mas a participação da família é de extrema importância nesse momento, tanto do ponto de vista físico, mas assim, emocional
0: Emocional.
2: mesmo, né?
0: Porque estar junto é muito importante, né?
2: Muito,
0: Tanto para
2: muito.
0: o parente quanto para o paciente. Eu
2: Isso.
0: acho que estar ali junto, perto, é de fato mais tranquilizante. Bem, tem muito para a gente conversar ainda, vou precisar fazer uma pausa rapidinha. Daqui a pouco a gente volta mais falando sobre esses cuidados pós-UTI, pós-sepse e a importância desse hospital de transição mesmo, que vai fazer a diferença na vida das pessoas que ficaram aí com mobilidade reduzida ou com qualquer outro problema depois que saíram de um quadro de UTI. Até já. 3h46.
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0: 3h50.
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0: Consultório do Rádio Livre hoje está explicando para vocês os cuidados que um paciente pode precisar depois que passa por uma UTI. Depois que tem esse cuidado na unidade de terapia intensiva e muitas vezes ainda precisa de cuidados, reabilitação e não dá para sair do hospital direto para casa. Precisa passar por um hospital de transição. Aqui a gente tem esse hospital de transição, a gente tem a Florence, que é o primeiro hospital de transição do Norte e Nordeste, especializado em reabilitação intensiva, cuidados paliativos e tudo mais. E a gente está aqui com a Cláudia Gondim, que é médica clínica intensivista da Florence, e também Patrícia Braz, fisioterapeuta também, que atende lá na Florence. Quando a gente fala de hospital de transição, acho que as pessoas também podem imaginar, assim, quem não conhece a Florence, que é um hospital convencional, assim, com aqueles corredores muito fechados, né? Mas é totalmente diferente, né, Cláudia? Por quê, assim?
2: Isso. É um ambiente bem acolhedor, na verdade. Assim, é um local onde foi desenhado e pensado, né, para receber essas pessoas que passaram por um evento traumático, né, um internamento, às vezes, muito prolongado, ou tá bem debilitado do ponto de vista físico e emocional. Então, foi um lugar pensado. Para uma reabilitação não só física, mas também esse lado emocional. Então, é um lugar bem bonito, é um hospital bem bonito e bem diferente do que a gente está acostumado habitualmente.
0: E aí eu percebo nas imagens que eu já vi, assim, que tem parte externa, então é meio que... Não é simulando, né? Mas parece um ambiente de casa, assim, para quem tem quintal, por exemplo, né? Vai ter aquele jardim, aquele quintal. Isso ajuda também na reabilitação, Patrícia?
1: Ajuda muito porque a gente tenta trazer o mais próximo do cenário domiciliar daquele paciente. Então, algumas atividades a gente faz na parte externa mesmo, a gente tem um jardim. em que a gente, às vezes, faz muitos momentos de integração social, a gente junta perfis de pacientes e tenta fazer aquele momento com esses pacientes para trazer, às vezes, uma atividade de jardinagem, e aí a gente trabalha a parte motora e cognitiva desse paciente, a gente tem uma pista sensorial que também trabalha perto do lago que a gente tem, então, assim, trazendo mais próximo da parte do domicílio. Até os quartos onde os pacientes ficam internados, ele não tem um cenário de um hospital. Então, é um quarto que tem a mobília mais pensada, parecido com um quarto de hotel, assim, sem muitos, como é que eu vou botar?
0: Equipamentos,
1: equipamentos, assim, feito hospital, gases, né? Essa parte de estrutura hospitalar mesmo. Então, assim, o objetivo é que realmente traga uma sensação de estar mais próximo de casa do que estar mais próximo do hospital. Então, é aquela ponte, como a gente tinha falado anteriormente, para transicionar o paciente mais próximo do seu ambiente domiciliar.
0: E eu acho que isso dá mais autonomia e coragem, isso, até mesmo, né, para o paciente, quando chegar em casa, dizer assim, não, se eu conseguir lá, parecido com aqui de alguma forma, né, eu vou conseguir aqui, não é isso?
1: Isso.
0: Agora, todo paciente, doutora Cláudia, que passou pela UTI, vai precisar passar pelo hospital de transição?
2: Não, não necessariamente, né? A gente faz uma avaliação, né, do perfil, né? Nem todo paciente que passa para UTI, ele tem essa síndrome, né, de perda de força, de muscular, de perda motora funcional, né? Então, isso passa por uma avaliação médica mesmo, de indicação, é solicitado uma avaliação da equipe, a equipe da Florence vai lá avaliar, né? E entrando no perfil, a gente faz os trâmites burocráticos para admitir esse paciente.
0: Bem, então, para você que nos ouviu até agora nesse consultório, a gente entendeu que ir para a UTI não é o fim do mundo. Na verdade, assim, é uma oportunidade mesmo para cuidar de um problema que pode se agravar, né, e salvar vidas. Uma infecção generalizada, como muita gente chama, o quadro de sepse, também não é uma sentença de morte. Pelo contrário, e a gente aqui conversando com esses profissionais, a gente entendeu que sim, é importante, se você tiver que ir para a UTI, que você vá. Mas quando você sair dessa UTI, se você precisar de reabilitação, que você tenha um espaço como esse do hospital de transição, porque vai ajudar muito para as pessoas não ficarem acamadas em casa, para as pessoas terem autonomia, mobilidade, enfim. E aqui a gente trouxe o exemplo da Florence, que é o primeiro hospital de transição do Norte e Nordeste. Fiquei muito feliz em poder contar esse serviço aqui, porque a gente tem pertinho da gente. E muitas vezes as pessoas podem não conhecer esse trabalho com tantos profissionais envolvidos. É um hospital, mas é um hospital de transição bem mais acolhedor. Quero agradecer muito a doutora Cláudia Gondim, médica clínica, intensivista. Estou como coordenadora médica da Florence. Então, muitíssimo obrigada e parabéns pelo trabalho de vocês.
2: Obrigada, eu que agradeço.
0: Agora também agradecer a Patrícia Braz, fisioterapeuta lá também da Florence. Quem quiser entrar em contato, que escutou a gente, poxa, eu queria saber se, por exemplo, a pessoa da minha família, ela pode ir para esse hospital de transição, eu sinto essa necessidade, quer fazer essa avaliação, qual é o contato de vocês?
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0: 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Obrigada, Patrícia. Obrigada também, Cláudia. Sejam sempre bem-vindas ao nosso consultório, viu?
2: Obrigada.
1: Agradecendo.
0: Obrigada também aos ouvintes. Esse foi o consultório de hoje.
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0: O Rádio Livre de hoje também fica por aqui. A produção foi de Gabriela Bento, trabalhos técnicos de Big Alves, Edilson Lima e João Alves. Na coordenação de jornalismo, Vitor Tavares. Vem aí o balanço de notícias com Edinaldo Santos. Para quem está no interior, o Forró na Jornal. Uma ótima tarde, gente. Se cuidem. Até amanhã.
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21: Você sabia qual a história sobre o Dia do Nordestino? A data 8 de outubro foi criada para homenagear a riqueza cultural dos 9 estados que compõem a região do Nordeste. Esse foi o dia em que nasceu o poeta, músico e compositor Catulo da Paixão Cearense. O poeta nasceu no ano de 1863, na cidade de São Luís, no Maranhão. O Nordeste também é berço de alguns dos maiores escritores do Brasil, como Jorge Amado, nascido na Bahia, os paraibanos Ariano Suassuna e José Lins do Rego, e a cearense Raquel de Queiroz. Nordeste é cultura, de uma história que nos orgulha. 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
1: O Tribunal Regional Eleitoral de Pernambuco, TREPE, notificou a empresa pernambucana de transporte intermunicipal, EPTI, gestora do sistema de transporte rodoviário para a Zona da Mata, o Agreste e o Sertão pernambucanos, pedindo esclarecimentos sobre a oferta de transporte público gratuito no primeiro turno das eleições 2026 no estado. Apesar da determinação nacional da Justiça Eleitoral, o governo de Pernambuco não autorizou a gratuidade no primeiro turno, assim como aconteceu nos pleitos eleitorais de 2022 e 2024. A passagem de graça foi ofertada apenas no sistema de transporte público urbano da região metropolitana do Recife. A notificação foi provocada por uma petição da Frente de Luta pelo Transporte Público de Pernambuco, que questiona na Justiça Eleitoral a ausência de tarifa zero no sistema intermunicipal no segundo turno, marcado para o dia 25 de outubro. Em um levantamento do Departamento Intersindical de Estatísticas e Estudos Socioeconômicos, DIEESE, aponta que o fim da escala 6x1 e a redução da jornada máxima de trabalho para 40 horas semanais deve beneficiar 26 milhões e 800 mil trabalhadores. O total reúne 22 milhões de trabalhadores formais, o equivalente a 54% dos empregados com carteira assinada, e aproximadamente 4 milhões e 800 mil trabalhadores informais que atualmente cumprem jornadas superiores a 40 horas por semana. O estudo foi elaborado com base na Pesquisa Nacional por Amostra de Domicílios, PNAD e IBGE, referente a 2025.
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1: Pois é, vamos saber como é que está o trânsito agora no Recife, região metropolitana, volta para casa nesta quarta-feira, dia do professor, mas mesmo assim ainda tem trânsito pela capital e também na região metropolitana, na Zona Oeste, trânsito intenso na Estrada dos Remédios, no bairro de Afogados. Na Zona Norte, movimentação também intensa de veículos na Avenida Conselheiro Rosa e Silva. Em Olinda, a Avenida Pan-Nordestina flui sem retenções. Já em Jaboatão dos Guararapes, o fluxo de veículos é moderado na Avenida Ayrton Senna. Kevin Paes, Rádio Jornal, Rádio Notícia.
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2: 16h05.
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2: Boa tarde, Recife. Boa tarde, Brasil. Um abraço, minha gente. Que bom voltar ao convívio com vocês. Que bom voltar ao programa aqui pela Rádio Jornal. Um abraço. Obrigado pela companhia, pela atenção de sempre. Hoje é dia 15 de outubro de 2026, dia do professor. Aliás, falamos muito ontem sobre isso, né? Antecipamos ontem as nossas homenagens, mas hoje, mais uma vez, queremos parabenizar a todos os professores. Desejamos, acima de tudo, paz, saúde, reconhecimento. Isso é importante para voltar a valorizar a tão nobre classe dos professores. É isso aí, chegou a hora. O Balanço de Notícias começa agora.
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2: Muito obrigado pela sua companhia, audiência e participação. Saibam todos que vamos colocar aí no seu rádio ou em qualquer outra plataforma que você está acompanhando o nosso programa. Em qualquer uma delas, em qualquer plataforma. Nós vamos colocar para você tudo de Pernambuco, do Brasil e do mundo. Até porque...
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2: Até porque essa tarde sempre nos chega como presente de Deus, então vamos desfrutá-la com amor, com muita alegria. São 4:08! Olha, minha gente, a Câmara e o Senado aprovaram ontem o fim da escala 6x1. É a grande notícia do Brasil desde ontem. Não se fala em outra coisa de ponta a ponta do país. A medida vai atingir um público amplo, né? São 14 milhões e 800 mil trabalhadores que atuam na jornada de 6 dias de trabalho para 1 de folga por semana. Com a aprovação, eles terão direito a 2 folgas semanais remuneradas, sem redução de salários. O texto foi aprovado no Senado em 2 turnos por 75 votos a 1. As mudanças só começarão a valer, porém, 60 dias após a promulgação, quando haverá a redução para 42 horas semanais. Após 12 meses, a jornada cairá para 40 horas. O fim da escala 6x1 teve apoio de mais de 80% da população, de acordo com as pesquisas utilizadas ao longo deste ano. As pesquisas mostraram, até agora, que a proposta vinha sendo aprovada por eleitores de todos os candidatos que participaram da eleição à presidência da República. Com medo de perder votos, até Flávio Bolsonaro aderiu ao fim da escala 6x1. Mas se for eleito, ele já disse que vai alterar muita coisa nessa PEC aprovada ontem. Cabe ao candidato explicar quais são as mudanças que ele pretende fazer em caso de ser eleito. E como fizemos desde a última vez em que tratamos esse assunto aqui no programa, vamos repetir os prós e os contras da redução da jornada de trabalho segundo os especialistas sobre esse assunto. O resumo é o seguinte: aqueles que são contra apontam riscos econômicos, aumento de custos e preços, perdas de postos de trabalho, impacto nas empresas, podem gerar demissões. São aqueles que são contra a redução da jornada de trabalho. Uma medida que já vem sendo utilizada há muito tempo por vários grandes países da Europa, da América Latina, do mundo inteiro. Daqui a pouco a gente vai apresentar aqui uma relação desses países. Agora, os prós e os benefícios apontados. Ou seja, os especialistas que são favoráveis à redução da jornada de trabalho. Eles falam da importância da saúde e da qualidade de vida do trabalhador, da diminuição do esgotamento profissional, da manutenção salarial, da geração de empregos e o consenso maior. 80% da população apoia o fim da escala 6x1. É mais ou menos por aí que andam os dois pensamentos, os prós e os contras. Agora, é muito natural que ocorra essa grita sempre que essa medida vai se instalar em algum país. Depois que tudo se acomoda, todo mundo aceita pacificamente e com tranquilidade o progresso que essa medida termina proporcionando para todos os trabalhadores. É isso aí.

0: Ok, ok, são 16h, mais 11 minutos na capital pernambucana. Vamos conversar com os nossos ouvintes agora, trazendo aqui as suas opiniões. São sempre muito bem-vindas. Mande para cá o seu áudio. Um minuto no máximo de áudio, viu, gente? Não ultrapassem, por favor. Um minuto de áudio no máximo. E a pergunta é direta, sem muito blá blá blá. Você comemora ou lamenta a aprovação da redução da jornada de trabalho? Você comemora ou lamenta a redução da jornada de trabalho? A aprovação da redução da jornada de trabalho. Manda pra cá sua opinião aqui pro WhatsApp da Rádio Jornal.
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0: Nós vamos abordar esse tema com você daqui a pouquinho aqui no programa. Já estamos começando a receber os áudios. Muito obrigado a todos pela participação. Mas vamos ouvir também daqui a pouco o advogado trabalhista João Galamba, para dar a sua visão como advogado trabalhista da aprovação da redução da jornada de trabalho de 48 para 44 horas. Então, é um avanço significativo que o Brasil termina alcançando, e a gente vai ouvir as opiniões da população. Até porque, em todas as pesquisas, como falamos ainda há pouco, nós tivemos em torno de 70% a 80% de aprovação, ou seja, a maioria do povo brasileiro apoia a redução da jornada de trabalho. Agora são 16h, mais 13 minutos na capital pernambucana.
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0: E chegou a hora de convocarmos nossos repórteres, redatores e produtores com as notícias da tarde. Oposição propõe diminuir maioridade penal para 14 anos em crimes hediondos. 14 anos, é isso mesmo, Cristiano Bassan?
2: Oi, Edinaldo, boa tarde a você, aos ouvintes do Balanço Notícias. Exatamente, nessa redução da maioridade penal volta ao centro do debate político em Brasília e tem provocado divergências entre governistas e a oposição. O líder do PT no Senado, o senador Camilo Santana, articula uma emenda à proposta da emenda à Constituição da Segurança Pública para permitir a responsabilização penal de adolescentes a partir dos 16 anos em casos de crimes hediondos, como homicídio, tortura e estupro. A iniciativa enfrenta resistência dentro do próprio partido, dos trabalhadores, né? Parte da bancada teme que a mudança atrase a tramitação da proposta de segurança pública, já que as alterações no texto aprovado pela Câmara dos Deputados obrigariam a nova análise pelos deputados federais. Do outro lado, a oposição defende uma redução mais ampla. O senador Rogério Marinho, do PL do Rio Grande do Norte, propõe estabelecer a maioridade penal aos 16 anos para a maior parte dos crimes e aos 14 anos para determinadas infrações graves, incluindo tráfico de drogas e participação em organizações criminosas. A disputa também tem reflexos eleitorais em meio à corrida presidencial e divergências sobre políticas de segurança pública. Enquanto setores da oposição defendem o endurecimento das regras de responsabilização criminal, integrantes do governo tentam evitar que a mudança na proposta trazem a aprovação. Então, a eventual redução da maioridade penal exige aí mudança na Constituição por meio de uma emenda aprovada pelo Congresso Nacional. Até que isso aconteça, permanece em vigor a regra atual, mas mais uma vez, esse tema volta à discussão, Edinaldo.
0: É um tema importante, sem dúvida nenhuma. É um tema que exige muito debate, né?
2: Exatamente.
0: Muito debate. Vamos acompanhar para ver em que vai dar esse tema rolando aí no Congresso Nacional.
2: Ok, Ed.
0: Um abraço, Bassan. Agora são 16h, mais 16 minutos. Olha, Fundo Monetário Internacional prevê que o Brasil será a oitava maior economia do mundo em 2027. Que isso seja dito pela boca de um anjo. Alô, Gabriela Bento, boa tarde.
3: Oi, Ed, boa tarde para você e para os ouvintes da Rádio Jornal. Pois é, o Fundo Monetário Internacional projeta que o Brasil vai alcançar o produto interno bruto de 2 trilhões e 800 bilhões de dólares em 2027. Se a previsão se confirmar, o país vai subir da 10ª para a 8ª posição no ranking das maiores economias do mundo, ultrapassando Itália e Rússia. Para este ano, a estimativa é de um PIB de 2 trilhões e 650 bilhões de dólares, o que manteria o Brasil na 10ª colocação. O ranking é liderado pelos Estados Unidos, seguido da China e da Alemanha. Segundo as projeções do FMI, o Brasil deve permanecer entre as oito maiores economias do planeta até 2031. Os números, no entanto, são estimativas e podem mudar conforme o desempenho das economias e as condições do cenário internacional. E o que influencia essas projeções? Segundo o FMI, a inflação, os conflitos internacionais, as tensões comerciais e as condições fiscais dos governos afetam o ritmo de crescimento das economias. Investimentos em inteligência artificial e ganhos de produtividade, por outro lado, podem impulsionar a atividade econômica, Ed.
0: Que coisa boa essa notícia, né? O Brasil tem muitas potencialidades, né, Gabi?
3: Pois
0: muitas.
3: É.
0: Essa semana, inclusive, a gente estava entrevistando aqui alguns especialistas no assunto de economia, porque os Estados Unidos, que sempre foram a maior potência agropecuária do mundo, está sendo ultrapassado agora pelo Brasil, né?
3: Pois é, a gente já...
0: Pela primeira vez.
3: É, a gente já empatou com eles, né? E tem essa previsão de
0: ultrapassar até o final do ano, né?
3: É interessantíssimo. A gente aqui, como cidadão, a gente sente a pressão, né? A inflação está controlada, mas os juros estão altos e a gente sabe que está difícil pagar as contas, mas no cenário global, de fato, o Brasil se destaca pelos investimentos, né? Tem os investimentos que são questionáveis, a gente fala dos data centers, mas a gente vem trazendo muitas fábricas também de fora e a exportação também está alta. Enfim, é um contexto que a gente consegue entender na macroeconomia, mas quando a gente pensa em micro, a gente também sente no bolso. De fato, o país está indo muito bem economicamente.
0: É aquela história, né? Falta essas potencialidades chegarem ao bolso do brasileiro.
3: Exatamente.
0: Mas quando chegar, esse país vai longe, viu?
3: Pois é, mas é incrível essa posição. São países muito importantes, né? A gente deve ultrapassar em 2027, de acordo com essa previsão, a Itália e a Rússia. São dois países importantíssimos.
0: Duas grandes potências.
3: É realmente uma previsão incrível para o Brasil.
0: Valeu, Gabi.
3: Valeu, Ed. Até amanhã.
0: Até amanhã. Agora são 4 da tarde, 19 minutos. Professores questionam atraso do bônus de desempenho da educação 2026 e cobram valorização profissional do governo do estado de Pernambuco. Os detalhes é com você, meu caro João Lubambo. Boa tarde, João.
4: Oi, Edinaldo. Boa tarde. Pois é, o bônus de desempenho da educação de 2026 ainda não foi pago aos profissionais da rede estadual de ensino de Pernambuco. O benefício costumava ser depositado no Dia dos Professores, celebrado nesta quinta-feira, dia 15. A ausência do pagamento gerou reclamações entre professores e funcionários. O Sindicato dos Trabalhadores em Educação de Pernambuco cobrou explicações do governo estadual. Em nota, a Secretaria de Educação informou que o bônus deve ser pago até o final de outubro. A pasta prometeu divulgar o calendário e outras informações nos canais oficiais. No ano passado, o governo destinou mais de 207 milhões de reais ao benefício, contemplando mais de 36 mil vínculos profissionais. O bônus é concedido com base no cumprimento de metas educacionais, Edinaldo.
0: Beleza. E hoje é o dia deles, né?
4: Exato.
0: Hoje é o dia dos professores e a gente tem que valorizar, porque é através deles que a gente tem tantos advogados, tantos engenheiros, tantos médicos, enfim. Tudo começa como base mesmo com os professores.
4: Exato.
0: Você lembra dos seus primeiros professores, João?
4: Lembro.
0: Lembra?
4: De vários.
0: Coisa boa, né?
4: Um deles aparece muito aqui na Rádio Jornal. Cazé Júnior, não sei se você conhece.
0: Ah, conheço, cara. Conheço.
4: Um abraço, Cazé, se estiver ouvindo aí.
0: Você esteve em boas mãos, sem dúvida nenhuma. Um abraço, João.
4: Abraço, Ed.
0: Agora são 4 da tarde, mais 21 minutos.
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0: Vamos a Brasília. Alô, alô, Romualdo de Souza, boa tarde.
5: E a eleição no Rio de Janeiro, Edinaldo, boa tarde, meu amigo. Boa tarde a você e ao nosso ouvinte. Não está definida. Aliás, há um resultado que precisa ser também analisado pelo Supremo Tribunal Federal e o governo Lula têm interesse. Tudo porque a Justiça Eleitoral decretou o candidato Ruas eleito por ter, anulado os votos de Antônio Garotinho. Mas o assunto chegou ao Supremo e Lula ainda tem esperança. A esperança de Lula é de que haja um segundo turno entre Ruas e Eduardo Paes. Paes é apoiado por Lula. Agora, sobre café, eu conto para você e para o nosso ouvinte que o maior e a maior cotação no preço do café ainda está por vir. Tem sacas de café que devem custar entre 10 e 15 mil reais uma saca de 60 quilos. É daqui a pouco, Edinaldo.
0: Ok, vamos aguardá-lo aqui até o final do programa, meu caro Romualdo de Souza. Agora são 4h22.
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0: Vamos voltar aqui a conversar com o Dr. Geraldo Miranda, ambientalista Geraldo Miranda, dentro do nosso Balanço de Notícias. Alô, Dr. Geraldo, boa tarde.
6: Boa tarde, Edinaldo. Boa tarde, ouvinte.
0: Pois é, Dr. Geraldo, eu estava vendo que dados recentes estão mostrando aí como é perigoso defender o meio ambiente aqui no país, que inclusive em 2025, foi mais ou menos aí nesse ano, exatamente 2025, sediou a Conferência do Clima da Organização das Nações Unidas, a chamada COP30, que foi realizada lá no coração da Amazônia, em Belém do Pará. Então, um detalhe é o seguinte, o que a gente tem acompanhado é que no ranking da ONG britânica, chamada Global Witness, divulgado na semana passada, o Brasil está na segunda posição em número de ativistas ambientais assassinados em 2025, com 26 mortos, atrás da Colômbia, que tem 39 casos. Eu acho que é um dado relevante que eu queria que o amigo comentasse, até porque a composição do novo Congresso Nacional está levantando esse tipo de discussão sobre os rumos da legislação ambiental no Brasil. Ou seja, doutor Geraldo, com uma bancada conservadora ampliada, é possível que projetos relacionados à proteção do meio ambiente venham a ganhar novos contornos e problemas para quem defende o meio ambiente. O que é que o senhor acha desse panorama?
6: Ô, Edinaldo, a gente fazendo aqui um resumo do Congresso eleito agora, recentemente, são 81 senadores, né? São 3 senadores por estado e 3 por Brasília, e 513 deputados federais. E quando você vê transversalmente o perfil desse Congresso, é um perfil mais conservador do que o atual. Então ele vem mais conservador, menos preocupado com as questões ambientais do que o atual. Agora, veja, a gente tem que fazer uma reflexão seguinte. De um modo geral, a grande maioria do eleitorado brasileiro, ele está mais preocupado com a eleição do poder executivo, isto é, do prefeito, do governador e do presidente da República. Você perguntar, geralmente a pessoa já está bem definida na boca da urna, isso aí não tem nem o que discutir. Mas quando você pergunta, esse ano foram quantos? Foram eleição para 2 senadores e eleição para deputado estadual e deputado federal. A grande maioria diz, não, eu resolvo na hora, eu voto em branco, e aí você está entregando de bandeja, nas mãos do Congresso, o destino da legislação, da grandíssima maioria da legislação, que é aprovada e que tem repercussão na vida do cidadão. Haja vista a reforma tributária, a Lei Maria da Penha, licença maternidade, e por aí vai. Isso tudo tem um reflexo muito grande na vida de cada cidadão. E muitas vezes a grande maioria não percebe o que está fazendo. Ah, eu voto em qualquer um, porque é tudo igual, não sei o quê, e por aí vai. Então, o que é que acontece? A tendência é ter um Congresso mais conservador, inclusive atingindo as questões ambientais, e ao mesmo tempo é um tiro no pé. Por quê? Por exemplo, você tem a bancada do boi, tem a bancada ruralista, que tem um peso muito grande dentro do Congresso. Na hora que essa bancada aprova leis que são antiambientais, ao mesmo tempo ela pode prejudicar a si próprio, porque os países do primeiro mundo mais ligados com as questões ambientais, eles não aceitam, eles refutam qualquer importação de produtos de países que não têm um cuidado correto com as questões ambientais, que não sigam o que foi discutido na COP30, por exemplo. Então, o Brasil hoje é um grande exportador de carne, de milho, de uva, açúcar, soja, corre o risco de ser prejudicado por conta disso. Isso é uma fonte de renda muito importante para os cofres do Brasil. Então, o próprio o Congresso, os políticos que são eleitos, eles são um reflexo do que pensa a população. Se é bom, se é ruim, não vou entrar no mérito, não me cabe, tá certo? Mas a responsabilidade passa muito pela população. Agora, como a maioria já está posta e vai assumir a partir de janeiro, o que tem que ser feito é pressão. Então, a imprensa tem um papel fundamental nisso aí, os clubes de serviço, os sindicatos, porque essa pressão pode deixar esse pessoal que é contra o meio ambiente exposto. E eles não querem que isso aconteça. Então, é uma forma que eu vejo de você contrapor a essas posições conservadoras e que vão trazer um prejuízo muito grande para o meio ambiente. Na hora que você está desmatando para criar gado ou para plantar algum produto que seja importante para a sobrevivência do mundo, você tem que fazer de modo que haja compensação. A legislação ambiental permite. Eu vou fazer a supressão de tantos hectares de mata. O órgão ambiental analisa e diz, então, tudo bem, você pode fazer, já que o empreendimento é de interesse público, socioambiental, mas você vai compensar. Porque se afrouxar a legislação, se queimar o IBAMA e os órgãos ambientais ficarem impedidos de atuar com a legislação, aí vai ser realmente um caos.
0: É verdade, é um alerta muito importante, doutor Geraldo. Aliás, essas pessoas, né, violentas, normalmente são muito violentas, que perseguem e até matam os ativistas ambientais, cada dia que se passa aumenta o repertório deles, porque a disputa, além de ser por terras, os conflitos cresceram também com a mineração, extração de madeira, agronegócio, é muita coisa que eles tentam dominar frente a, talvez, a, burlando, né, a fiscalização, aproveitando-se da fragilidade estatal em proteger indígenas e ambientalistas. Então, eles vão ampliando as suas atuações dentro daquilo que a gente poderia estar defendendo com todo vigor, e eles continuam atuando nessas áreas, o que impacta muito o meio ambiente, né, doutor Geraldo?
6: É porque eles fazem. Eu fui da CPRH e fui secretário de meio ambiente em algumas prefeituras aqui da região metropolitana. A gente sabe da dificuldade de você ter, por exemplo, fiscalização em grandes feriados, nos finais de semana. Então, lá em Paulista mesmo, eu tive um problema lá na mata próxima à cidade, que é uma mata importante para dar aquele clima gostoso, que você tem aquela famosa mata do frio. E eles iam tirar madeira, né? Vender e faziam a escalada da noite. É muito difícil, tá certo? Mas, numa quantidade grande, você tem que fazer uma composição com moradores da área, tá certo? Para qualquer coisa, dar um aviso. Mas essa ação desse pessoal é mais nas grandes áreas onde eles possam transformar aquelas áreas, aqueles ecossistemas, aqueles biomas, em áreas de produção, aí, ou de mineração, tá certo? Ou de criação de gado, ou por aí vai. Então tem que haver uma união, tá certo? E mão dupla com os órgãos ambientais, com a população. Porque se não fizer dessa forma, vai desmatar. Não há quem controle durante os finais de semana e durante a madrugada, que você não vai ficar com a polícia lá. Tem que ser com a própria população, tá certo? Para utilizar o telefone, o aviso, de modo que você chegue e prenda essas pessoas. Não são grileiros que ganham, eles não têm nenhuma preocupação ambiental. Então, ou há essa união entre os órgãos ambientais e a população e a consciência de todos da importância da preservação do meio ambiente, ou o mundo vai pegar fogo, como a gente diz. Tá certo?
0: É verdade. Agora, queria sua opinião também sobre o seguinte. A região, como por exemplo a Amazônia, ela sofre também com o aumento da violência impulsionada pela expansão das facções que nos últimos anos têm diversificado seus negócios com atuação, né, na mineração, mercado de madeiras ilegais. Enfim, as facções também cresceram nesse terreno aí do meio ambiente. O senhor considera isso também?
6: Não, claro. É por isso que você tem que ter uma atuação não só dos órgãos ambientais. Os órgãos ambientais são compostos por fiscais, são engenheiros, são técnicos, biólogos, mas você tem que ter polícias ambientais, que alguns órgãos têm, e ter uma conjugação com, no caso aí você falando da Amazônia, tem uma atuação muito forte de PCC e outras coisas similares, com a Polícia Federal e com a Polícia Estadual. Então, ou se faz essa união, ou você não pode, não tem condições objetivas em reduzir essas ações predatórias desse pessoal. É por aí, não há outra forma. O órgão ambiental IBAMA, o órgão ambiental CPRH, o similar, ele tem suas limitações e tem que ter esse apoio da polícia, tanto estadual como federal.
0: Então, para a gente encerrar, doutor Geraldo, a gente pode dizer que essa ampliação da bancada conservadora no Congresso acende esse alerta que a gente está fazendo aqui para o avanço de projetos que podem enfraquecer a legislação ambiental, não é isso?
6: É, mas aí eu vejo, o poder executivo, quem for o presidente da República, tem o poder de vetar, tá certo? Agora, tem a limitação, porque você veta uma vez, volta, e o projeto ainda novamente aprovado, ele provavelmente ele vai se consolidar. Então, a atuação do poder da mídia, de um modo geral, a mídia social, a população participando, a universidade, as escolas, a imprensa, isso tem um efeito muito bom, tá certo? É por aí, senão a gente vai para o brejo mesmo.
0: Muito
6: e o
0: bem.
6: Brejo vai estar seco, porque nem água vai ter.
0: É verdade. Doutor Geraldo, muito obrigado, um grande abraço, até a próxima, amigo.
6: Grande abraço, Etnaldo, boa tarde.
0: Acabamos de ouvir o ambientalista Geraldo Miranda falando dessa preocupação que já existe no país. Como a bancada conservadora cresceu no Congresso Nacional, já existem levantamentos apontando que de 7 em cada 10 deputados e senadores têm o perfil contrário à agenda ambiental. E não será nada interessante para o país o enfraquecimento da legislação ambiental atual. São 4h36.
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8: Boa tarde, 4:41.
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8: Vamos trazer aqui as notícias com Kevin Paes. Alô, Kevin.
9: Olá, Edinaldo. Um sinistro de trânsito aconteceu no quilômetro 6,5 da BR-232, no bairro do Curado, na zona oeste do Recife, para quem seguia sentido capital. A suspeita é de que um carro estava fazendo uma manobra arriscada na rodovia para acessar um retorno quando foi atingido por uma carreta que trafegava pela pista. Na sequência, o condutor da carreta perdeu o controle da direção e tombou sobre o carro. Uma passageira que estava no banco de trás do carro acabou falecendo no local. A idade dela não foi confirmada. O motorista e uma outra passageira do carro ficaram feridos e foram encaminhados para uma unidade de saúde. O condutor realizou o teste do bafômetro e o resultado foi normal. O motorista da carreta não se feriu e também realizou o teste do bafômetro e o resultado foi normal. Então, a gente tem a informação, Edinaldo, de que infelizmente uma pessoa morreu, né, após um sinistro de trânsito na BR-232, lá no bairro do Curado, para quem seguia sentido capital, após um veículo, né, tentar fazer uma manobra arriscada na rodovia para acessar um retorno. Essa é a suspeita, né, ainda não foi confirmada pela Polícia Rodoviária Federal, que foi quem trouxe essas informações, mas uma pessoa acabou perdendo a vida nesse sinistro, enquanto o condutor da carreta não foi ferido, mas foi para um hospital para o tratamento, enquanto o condutor do veículo teve ferimentos e foi encaminhado também para uma unidade de saúde, Edinaldo.
8: Ok, obrigado, Kevin. Vamos continuar acompanhando essas informações todas ao longo da tarde. Agora, 4:42.
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8: Bom, o professor Thales Castro está falando hoje sobre as eleições de meio de mandato lá nos Estados Unidos. Marcado para o início de novembro, o pleito pode mudar a composição do Congresso americano e a força política de Donald Trump. Diga aí, professor, quais são os impactos possíveis para o governo Trump e os reflexos para o Brasil. Boa tarde.
10: Muito boa tarde, meu caríssimo Edinaldo Santos. Boa tarde a todos os ouvintes da Rádio Jornal. Pois é, estamos diante de uma situação assim extremamente delicada, que ela é multinível, porque os Estados Unidos estão extremamente atenciosos com relação ao processo eleitoral brasileiro. Em menos de 10 dias vamos ter o segundo turno das eleições presidenciais, e também os Estados Unidos também estão vivendo um

0: Encruzilhada no que tange aos chamados midterms, né? Agora, em novembro, o presidente Trump vai ser testado no que tange às eleições de meio de mandato. Na verdade, na cultura política americana, a gente interpreta as eleições de meio de mandato como sendo um termômetro avaliativo de opinião pública sobre a primeira parte, né, o primeiro segmento do mandato já exercido pelo presidente Trump. O que se esperar agora é a segunda parte, né, dos 2 anos seguintes, ou seja, metade do mandato, a partir das eleições legislativas. E a gente percebe, Edinaldo, que verdadeiramente o presidente Trump pode sofrer uma baixa em uma das casas legislativas, quer seja a Casa Baixa, ou seja, a Câmara dos Representantes, a nossa Câmara dos Deputados, ou até talvez em ambas, né, as casas baixa e alta, ou seja, também o Senado. Eu particularmente acho que o Partido Republicano não deve perder hegemonia no Senado, o que faria uma ambivalência governativa de um retorno da força política dos democratas na Câmara Baixa, leia-se Câmara dos Representantes, Câmara dos Deputados, e mantendo uma predominância na Câmara Alta, que é a representação do Estado, ou seja, 2 senadores para cada um dos 50 estados americanos, portanto, 100 senadores no cômputo geral. O que acontece, meu caro Edinaldo, aqui, Trump está muito atento ao que deve se pronunciar em termos de urnas e como ele vai manter a sua capacidade governativa, a sua capacidade de gestão política nesse meio de segunda banda de mandato. Eu antevejo Trump enfrentando realmente muita oposição. Existe natural um desgaste, né, na perspectiva da fadiga do material e, naturalmente, Trump ele tem uma dificuldade muito grande de articular com determinadas alas do Partido Democrata. E aí, Edinaldo, a situação é a seguinte: o que, de fato, Trump poderia pensar em fazer se, em ele perdendo a Câmara Baixa, a Câmara dos Representantes, ele poderia exercer em termos de poder? Eu acho que ele vai ser quase como um lame duck. Essa expressão em língua inglesa significa um pato manco. Ou seja, ele vai governar, mas não vai exercer plenamente o seu poderio. Porque o poder legislativo nos Estados Unidos tem um contraponto, né, efetivo à capacidade do executivo exercer o seu mandato. Então, eu acho que Trump vive um momento delicado, sobretudo depois da nomeação da sua porta-voz, né? Secretary Zacharia, e que é uma jovem que demonstrou no primeiro contato que teve no púlpito inexperiência, demonstrou assim inabilidade, demonstrou imaturidade e também demonstrou incapacidade de responder às perguntas dos jornalistas e, portanto, do público americano. O objetivo daquelas coletivas de imprensa não é só mostrar os êxitos da campanha, mas é também mostrar o contraponto, mostrar as diferentes vertentes, os diferentes canais de mídia, para mostrar realmente o que Trump tem errado, o que está falhando. A pressão inflacionária tem sido um fator assim preponderante no desgaste dessa imagem do republicano Trump. O fato é que o jogo está lançado. Observemos aí as próximas cartadas desse truco absolutamente complicado. E nós aqui na Rádio Jornal estaremos aí dispostos e sempre atentos para fazer o processo aí de decifrar esses enigmas e esses processos complicados e absolutamente pertinentes. Um abraço, meu caro Edinaldo, um abraço a todos os ouvintes da Rádio Jornal.
1: Valeu, professor Thales, um abraço, obrigado pela participação e até a próxima semana. São 4h48.
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1: Pois é, minha gente, Câmara e Senado aprovaram ontem um fim da escala 6x1. A medida vai atingir um público amplo de 14 milhões 800 mil trabalhadores 800 mil trabalhadores atuando na jornada de 6 dias de trabalho para um de folga por semana. Esse é o modelo 6x1 que na votação de ontem terminou pondo-se um fim nesse modelo. O texto foi aprovado no Senado em 2 turnos por 75 votos a 1. As mudanças só começaram a valer 60 dias após a promulgação, quando haverá redução para 42 horas semanais após 12 meses. Passando-se os 12 meses, a jornada cairá para 40 horas. Então, o fim da escala 6x1, desde que entrou nesse debate, teve o apoio de mais de 80% da população. Então, vamos aproveitar, nós que falamos tanto sobre essa escala 6x1, não poderíamos deixar de voltar ao assunto hoje, desde que houve ontem a sua aprovação, alegrando muita gente, e acho que poucos ficaram tristes com isso, né? Mas vamos ouvir aqui o que é que diz a população, para a gente ver como é que está o nível de opinião sobre o tema. Você comemora ou lamenta a redução da jornada de trabalho? Alô, boa tarde.
3: Boa tarde, Arnaldo Santos, Marconi Salete de Carpina, lamento, viu? Muita gente está desempregada, as empresas vão reduzir o quadro. Um abraço, Marconi Salete de Carpina.
1: Ok, amigo, muito obrigado. Um abraço para Carpina. Alô, boa tarde.
4: Boa tarde, Edinaldo Santos. Boa tarde, amigos e ouvintes da Rádio Jornal. É Alexandre, rubro negro do Detran. Fala, comemoro sim, o povo não pode viver só de trabalhar não. Tem que ter lazer, tem que ter tempo para a família, tempo para estudar. E o tempo é dele. E essa conversa que vai quebrar é mentira. Assim o Brasil tinha quebrado quando soltaram os escravos. Beleza? Um abraço aí.
1: Um abraço, muito obrigado. Mais opiniões sobre a aprovação ontem, quando o Congresso Nacional correu para fazer essa aprovação em cima da hora, né? Porque ficou só praticamente 2 semanas para fazer tudo isso e terminou aprovando a proposta que derruba a escala 6x1. Alô, boa tarde.
5: Boa tarde, Rádio Jornal. Boa tarde a todos. Eu sou contra porque o empresário vai despejar essa despesa para o trabalhador. Está trocando 6 por meia dúzia. E ninguém vai descansar nesse dia. Vai vender também o seu horário de trabalho.
1: Vamos aqui para outra opinião. Alô, boa tarde.
6: Dinaldo, aqui é Ivanildo de Camaragibe.
1: Fala, Ivanildo.
6: Nós temos mais que comemorar, Dinaldo, porque essa medida já era para ser tomada. Principalmente com algumas profissões, como por exemplo, motorista de ônibus, né? Só tem uma folga semanal e é um serviço muito exaustivo, cansativo. Agora é preciso que fiscalize, é preciso que haja uma fiscalização para que o trabalhador não seja lesado com essa medida, porque a maioria dos patrões e empresários, eles não são bestas não. Eles só querem extrair sangue do trabalhador.
1: Obrigado, meu amigo. Um abraço. Fiscalização tem que ser redobrada, tem que ser total. E é por isso que está se dando tempo, né? Para você se adaptar à nova medida. Ela, depois de promulgada, depois de 60 dias, espera-se 12 meses para ficar valendo definitivamente as 40 horas do trabalhador brasileiro. Alô, boa tarde.
7: Boa tarde a todos. Boa tarde, Rádio Jornal, Edivan de Camaragibe.
1: Fala, Ivan.
7: Participando aqui da nossa enquete. Realmente, Edinaldo, essa escala 6x1, nós podemos considerar como um presente para nós, trabalhadores. Embora que eu não trabalhe nessa escala 6x1, mas já trabalhei em outras oportunidades nessa escala 6x1. E é um presente, sim, com certeza, para todos nós, a classe trabalhadora. Uma conquista que vai ajudar e beneficiar muita gente mesmo. Então, graças a Deus, primeiramente, e a todos aqueles que aprovaram essa escala. Porque aqueles que desaprovam, com certeza, eles não sabem ou nunca trabalharam numa escala dessa. Isso é fato. Porque quem reprova essa escala, essa falta de folga 2 vezes por semana, é porque não sabe o que é isso, né, Dinaldo? Uhum. Um abraço, Dinaldo.
1: Obrigado, amigo.
7: Rádio Jornal.
1: Grande abraço para você também. Esse foi apenas o primeiro giro de participações dos nossos ouvintes. Daqui a pouco tem outro giro importante. Eu tinha prometido, deixa eu repetir aqui, alguns, apenas alguns, não dá para falar tudo, que é muita gente, que é muito, muito país. Alguns países que já adotaram há muito tempo a mudança da sua escala, mudança da sua jornada de trabalho, como está fazendo o Brasil agora. Estados Unidos é um país que adota a escala 5x2. Reino Unido, Alemanha, França, Itália, Finlândia, Canadá, Japão, Chile, México, Brasil agora e muitos outros países adotaram essa medida e estão todos convivendo muito bem. Fizeram a mesma coisa que o Brasil vai fazer, um período de adaptação. Quando todos se adaptaram, o caminho ficou pavimentado para o trabalhador seguir com mais tranquilidade na sua vida profissional. Daqui a pouco a gente volta. São 4h55.
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1: 4h59.
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1: Hoje a gente conversa sobre abono salarial. E quem vai conversar com a gente sobre o assunto é o advogado e previdenciarista João Varela, que já está aqui com a gente. Doutor João, seja bem-vindo. Muito boa tarde.
17: Boa tarde, Ginaldo. Boa tarde, ouvintes da Rádio Jornal.
1: Muito obrigado mais uma vez pela sua participação. Nos alegra muito o seu atendimento à nossa produção. Bom, a gente vai falar sobre o abono salarial, doutor João. Isso porque o Ministério do Trabalho e Emprego começou a pagar hoje um lote complementar do benefício. Ao todo, são R$804 milhões que serão distribuídos para mais de 1 milhão de trabalhadores brasileiros. Para a gente começar a nossa conversa, eu pergunto, quem tem direito a esse abono salarial e quais são os requisitos, doutor João, que o trabalhador precisa cumprir para receber esse benefício?
17: Então, vamos lá. O ano base que está sendo pago agora é o de 2024. Então, você tem que ter trabalhado em 2024 pelo menos um mês, mais de 15 dias, que é considerado um mês para efeitos trabalhistas, certo? Então, é um abono salarial referente ao ano base de 2024, vai ser pago agora em 2026. Para quem é que vai ser pago esses valores? Para aqueles empregados que não conseguiram receber lá em 2025, porque teve algum erro ali no cadastro, porque o patrão, porque o empregador, a empresa, não fez a informação, não transmitiu a informação. Então, eles tiveram a chance ali, as empresas tiveram a chance de informar para o Ministério do Trabalho que, olha, seu José, ele trabalhou aqui na minha empresa em 2024. E essa correção ela tem que ter sido feita entre 1º de setembro de 2025 até 20 de junho de 2026. Certo? Se houve algum erro lá atrás, você não conseguiu receber, seu patrão fez a correção, você está recebendo agora em 2026, a partir do dia 15 de outubro, a partir de hoje.
1: São aqueles trabalhadores...
17: Então, são esses trabalhadores.
1: São aqueles trabalhadores que não receberam, porque certamente tiveram problema no processo de dados, não é isso, doutor João?
17: Exatamente. Teve algum problema, ou a empresa não transmitiu, ou houve alguma falha na transmissão, alguma incorreção, e aí houve aquela correção. E aí você vai conseguir receber agora. E, Edinaldo, não são poucos trabalhadores. Mais de 1 milhão de trabalhadores que vão conseguir receber esses valores aí, que somam cerca de R$800 milhões. E aí, Edinaldo, como eu estava falando antes, vai depender do número de meses, né? Se você trabalhou um mês só lá em 2024, você vai receber R$136. Se você trabalhou 12 meses, você vai receber um salário mínimo. E aí também tem aquela regra, Edinaldo, que todo mundo sabe, não pode receber mais de 2 salários mínimos para ser eleito, para ser elegível a receber esse abono salarial que a gente chamava antigamente do PIS.
1: Se eu falar em PIS, eu recebi aqui agora uma pergunta do ouvinte Marcos Antônio, lá de Casa Amarela. Ele recebe menos até do que 2 salários mínimos e não recebe o PIS. A que se deve isso, doutor João?
17: Vamos lá, Marcos. O PIS ele também só é pago para aqueles empregados que trabalham registrados para empresas, certo? Então, por exemplo, vou dar o meu exemplo aqui. Eu também sou produtor rural. Ao meu funcionário, que é vinculado ao meu produtor rural, ele não recebe PIS, porque ele não é uma empresa ainda. Aí ele não recebe esse PIS. Aí pode ser isso, tem que ver qual é a situação realmente. Ou pode ser também alguma incorreção no sistema. Aí tem que verificar para a empresa dele, você vai lá no chefe de trabalho, ver porque não foi que recebeu e verifica. Tem um aplicativo também, você consegue verificar no aplicativo.
1: Consertando isso, ele certamente terá seu valor tranquilo e integral.
17: Olha, Naldo, se for referente ao ano base 2024, ele não vai conseguir receber, porque já passou o prazo. Aí vai ter que abrir prazo de novo para correção para poder haver o recebimento na próxima rodada de pagamento. Porque essa rodada aqui, ela finalizou, né? Ali em junho, a empresa tem que ter finalizado a correção até o dia 30 de junho de 2026. Senão, não vai ter esse pagamento. Até dia 20 de junho de 2026, perdão. Até o dia 20 de junho de 2026. Se não fez essa correção, então, infelizmente, aquele trabalhador, aquela trabalhadora não vai receber.
1: Muito bem, muito bem. São muitas as dúvidas e é bom a gente ter a presença do Dr. João Varela aqui para dar continuidade a essas informações. O que a gente queria saber também é qual a diferença entre abono salarial do PIS pago aos trabalhadores da iniciativa privada e o PASEP, destinado aos servidores públicos, doutor João?
17: Basicamente, eles fazem parte do mesmo programa, um programa de formação de patrimônio. Só que o PIS é para aqueles trabalhadores da iniciativa privada e o PASEP é para iniciativa pública. Mas eles foram unificados. Até o calendário regular de pagamento, por exemplo, é o mesmo agora. Antes, se levava em consideração a data de nascimento para o PIS e o número da terminação do PASEP para os trabalhadores da iniciativa pública. Aí agora ficou tudo unificado. Por exemplo, o calendário do PASEP de 2026, aí já é janeiro. Quem vai receber em janeiro? Só que quem vai receber em fevereiro, dia 16 de fevereiro? Aquelas pessoas que nasceram em janeiro. E aí é tanto para o PIS quanto para o PASEP. Mas esse agora que está valendo, não, eu tenho que destacar, é para o PIS. E é só referente ao calendário de 2024, o ano base de 2024. Não é referente a 2025, muito menos 2026, que nem acabou ainda.
1: Ok. Tem uma pergunta aqui do Miranda, que é praticamente idêntica ao que fez o ouvinte lá de Casa Amarela ainda há pouco. Ele pergunta ele pergunta se o trabalhador tiver direito ao benefício, mas o dinheiro não cair na conta, como deve ser o procedimento dele para recorrer e garantir o pagamento? O senhor, de certa forma, falou
17: sobre isso. Se o dinheiro não cair na conta. Então, infelizmente, o prazo aqui acabou, né, para fazer essa correção. Então, vai ter que abrir de novo o prazo e aí ele vai entrar numa nova rodada de complementar. Não vai ser agora, infelizmente. Ele tem que ter, se não caiu na conta agora, tem duas opções. Ou ele não tinha direito porque não era vinculado a uma empresa, ou ele ganhava mais de 2 salários mínimos, ou estava com alguma incorreção, ou a empresa não forneceu os dados ali no Ministério do Trabalho e Emprego.
1: Esse montante de trabalhadores ultrapassa 1 milhão que tem direito a receber?
17: Ultrapassa 1 milhão de trabalhadores, mais exatamente 1.030.000 trabalhadores, Ednaldo. Uhum. Então, assim, muita gente que estava com incorreção. Para ter noção, são 800 milhões a mais que vão rodar na economia e já está liberado a partir de hoje. Vale destacar também, Ednaldo, que está sendo pago o calendário do PIS de 2026 também, para não confundir. Né? Esse aqui é um rodado complementar referente ao ano base 2024 e aí vai rodar mais uma, ainda vai ter um pagamento normal, calendário normal, que está rodando. Na verdade, acabou em agosto desse ano, né? Acabou dia 17 de agosto desse ano. Então, pode ser que você consulta lá no aplicativo, vê se tem lá na carteira de trabalho, no aplicativo da carteira de trabalho, tem a opção do PIS. Aí você clica lá, verifica se tem alguma opção, se tem algum saldo para você receber.
1: Esses valores variam de quanto para quanto, doutor João?
17: Vamos lá. Como eu estava falando lá no iniciozinho, seguinte, você pode ter trabalhado um ano inteiro, o ano inteiro de 2024, você vai receber um salário mínimo, R$ 1.621,00. Certo. Agora você não trabalhou o ano todo. Cada mês que você trabalha vale R$ 136,00. Então, trabalhei 3 meses. Ah, e outra coisa, um mês tem, para você contar um mês, é a partir de 15 dias. Você trabalhou mais de 15 dias em algum mês, aí ele vale um mês. Aí você trabalhou até o dia 15 do mês de abril. Você tem direito a 4 parcelas de R$ 136,00. Você vai pagar R$ 136,00 e multiplicar por 4. Esse é o valor que você deve receber. Mas você trabalhou até o dia 10 de abril. Quanto é que você vai receber? Só 3 parcelas de 136, porque não passou de 15 dias. Então tem que verificar sempre essa quantidade de dias que você trabalhou, se você não trabalhar um mês inteiro, se você não trabalhou um mês inteiro.
1: Interessante, né? Passou de 15, está valendo como um mês, né? Valeu, o valor total.
17: Exatamente.
1: Ok.
17: É diferente, então, você não trabalha aqui, você não trabalhou um mês, mas para fins de cálculo, você trabalhou um mês.
1: É, tá certo. Doutor João, tem mais alguma coisa que a gente possa acrescentar ao trabalhador nesse assunto?
17: Edinaldo, veja, a gente está vivendo o mundo da digitalização, né? Da virtualização, a gente tem acesso à informação sempre na palma da mão, né? Então, gosto muito de frisar essa parte aqui. Veja, onde é que você consegue consultar muito facilmente isso? Claro que você consegue consultar lá, se você tem conta no banco oficial, que é a Caixa Econômica, que também tem muitos serviços sociais, você consegue consultar no aplicativo da Caixa, se você tem algum saldo do PIS. Você também consegue, e aí é mais seguro ainda, no aplicativo da Carteira de Trabalho Digital. Todo mundo tem que ter essa Carteira de Trabalho Digital hoje já instalada. Até porque a senha que você acessa ela é a senha do GOV. Você acessa o GOV, o meu INSS, o meu Cadastro Único. Então, todo trabalhador tem esse aplicativo instalado lá. Você tem a senha dele. Então, você baixa o aplicativo numa loja de aplicativos, digita o teu CPF, digita a tua senha do GOV, é a senha para tudo. E você consegue ver lá se você tem algum saldo e até contestar se teve algum erro.
1: Maravilha. Doutor João, como sempre, prazer grande tê-lo aqui no programa. Muito obrigado. Tudo de bom, amigo.
17: Obrigado, Ronaldo. Obrigado, ouvintes da TV da Rádio Jornal. Um prazer estar por aqui. Conto comigo.
1: Grande abraço, querido. Muito obrigado. Agora são 5 da tarde, mais 10 minutos. Acabamos de conversar com o advogado trabalhista e previdenciarista João Varela, abordando o pagamento do abono salarial. Confirmando, 5:10.
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1: Kevin Paes e as notícias.
19: Olá, Edinaldo. O governo federal pagou em setembro R$244,10 milhões em dívidas de estados e municípios que estavam inadimplentes. Os dados de garantias honradas e de recuperação de contragarantias estão no relatório mensal de garantias honradas pela União em operações de crédito e recuperação de contragarantias, divulgado pelo Tesouro Nacional nesta quinta-feira. Do total pago no mês, a maior parcela foi de dívidas do Rio Grande do Sul, que somaram R$237,710 mil. Houve também R$6,240 mil para o Rio Grande do Norte e R$64,890 para o município de Santanópolis, na Bahia. A Lei de Responsabilidade Fiscal diz que o governo federal realiza os pagamentos com a condição de que estados e municípios ofereçam contragarantias em valor igual ou superior. Assim, caso estados ou municípios deixem de pagar prestações de contratos garantidos, caberá à União, além de honrar as dívidas, executar as contragarantias oferecidas para recuperar o crédito. E após a aprovação do fim da escala de trabalho 6x1 no Senado Federal, a governadora Raquel Lira, do PSD, e o prefeito do Recife, Vitor Marques, do PCdoB, usaram as redes sociais para comemorar o resultado da votação. No perfil oficial, Raquel destacou que sempre foi favorável ao projeto e que ele representa um passo importante na luta por mais qualidade de vida. Já Vitor Marques classificou a aprovação na Casa Alta de dia histórico. A PEC prevê descanso remunerado obrigatório de 2 dias por semana em jornada máxima de 5x2, sem redução salarial, reduzindo a atual jornada de trabalho de 44 para 40 horas semanais, com a regra de transição total de 14 meses.
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19: Pois é, vamos saber como é que está o trânsito agora no Recife, região metropolitana. Neste momento, trânsito intenso na Avenida Caxangá para quem segue sentido Camaragibe. Na Zona Norte, Avenida 17 de Agosto tem movimentação moderada de veículos. Em Camaragibe, retenções também moderadas na Avenida Doutor Belmino Corrêa. Kevin Paes, Rádio Jornal, Rádio Notícia.
1: 5:13.
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1: Túlio Feitosa, boa tarde, amigo.
20: Boa tarde, Edinaldo.
1: Tudo tranquilo?
20: Tudo na paz com você.
1: Tudo ótimo. Pois você é. Vai falar aqui sobre um líder do PCC que foi preso em prédio de luxo no Recife. E teve uma delegada que também foi presa nessa operação, né, Túlio?
0: É, uma operação da Polícia Civil de Pernambuco deflagrada nesta quinta-feira prendeu um homem suspeito de integrar a facção criminosa ao primeiro comando da capital, o PCC. Renato Henrique do Carmo, conhecido como Gordinho, foi capturado em um prédio de luxo ali no Cais José Estelita, na área central do Recife. E uma delegada do Pará também foi presa em Brasília, suspeita de colaborar com o esquema criminoso. Segundo a polícia, Renato já havia sido preso em janeiro de 2025, suspeito de liderar a expansão do PCC lá na Praia de Muro Alto, né, em Pujuca, no litoral sul de Pernambuco. E na ocasião, o investigado estava utilizando uma identidade falsa. Posteriormente, ele teve a liberdade concedida pela justiça mediante o uso de tornozeleira eletrônica. Já sobre a delegada, né, que é a Maria Virgínia Grimwood Pinto, que é lotada na Polícia Civil do Pará, também foi presa em Brasília, né, nesta quinta, e a investigação identificou nas conversas extraídas do celular de Gordinho que a delegada teria mantido uma relação de colaboração com o investigado, com o fornecimento de informações sigilosas e o oferecimento de acesso a sistemas restritos de segurança pública e, em troca, teria recebido vantagens financeiras indevidas. Mais informações na coluna Segurança, por Rafael Guerra.
1: Não deu para o Gordinho, né?
0: Não deu para o Gordinho.
1: Gordinho se atrapalhou. Bom, rapaz, a gente vai ter o primeiro pernambucano na Fórmula 1, é verdade?
0: Pois é, Rafa Câmara, né? Que é foi anunciado como novo piloto da Haas para a temporada de 2027. Na principal modalidade de automobilismo, né, do mundo atualmente.
1: Primeiro, né? Pernambucano, né?
0: Primeiro pernambucano, primeiro nordestino. E volta a ter dois brasileiros ao mesmo tempo, né, na modalidade. Tempo. Depois de muitos, acho que depois desde Rubinho e Massa, eu acho.
1: Me parece que só nesse período é que a gente tinha dois, né?
0: Tinha dois, é.
1: E agora, né? Isso. Com a chegada do pernambucano.
0: E aos 21 anos, o recifense conquista uma vaga na principal categoria, né? E se torna o primeiro piloto, né, como você já falou, a alcançar o grid como titular. Também é importante falar isso, né? Porque a gente já teve também mais brasileiros ao mesmo tempo ali no ecossistema do Fórmula 1, mas era como piloto de teste, piloto
1: reserva.
0: Não era
1: titular, né?
0: Não era titular.
1: Uhum.
0: E foi o caso de Felipe Drugovic, né? Que foi para a Fórmula E depois.
1: Sim.
0: E a confirmação encerra semanas de especulações sobre o futuro do brasileiro, né, e do pernambucano, que vinha sendo apontado pela imprensa internacional como um dos favoritos a integrar a escuderia norte-americana. Integrante da Academia de Pilotos da Ferrari, Câmara ganhou força na disputa pela vaga após testes realizados com a Haas e resultados expressivos nas categorias de base. A contratação também marca o retorno de dois brasileiros, né, como mencionei, e o outro brasileiro, para quem não acompanha, é o Gabriel Bortoleto, que está confirmado também para a Audi em 2027, né? E o último ano que aconteceu foi 2016, que teve dois brasileiros.
1: Uhum.
0: Então vale acompanhar a Fórmula 1 aí. Já esse ano, que está bem legal de acompanhar, mas a partir do próximo ano ele vai ter um motivo a mais para o pernambucano acompanhar a modalidade.
1: Mais pernambucanos para assistir, né?
0: Exatamente.
1: Sem dúvida nenhuma. Valeu, Túlio.
0: Valeu, um grande abraço.
1: Um abraço, obrigado. Agora são 5 da tarde, 17 minutos.
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1: 14 milhões e 800 mil trabalhadores atuam atualmente na jornada de 6 dias de trabalho para um de folga por semana. Serão, portanto, 14 milhões e 800 mil trabalhadores beneficiados com o fim da escala 6x1. Agora é a escala 5x2, onde o trabalhador estava querendo que isso acontecesse. Aconteceu ontem, depois de uma grande mobilização política no Congresso Nacional. Os dois turnos foram votados exatamente ontem. Vamos conversar novamente com a população. Estou perguntando se você comemora ou lamenta a redução da jornada de trabalho no Brasil. Mais participações. Alô, boa tarde.
22: Querido Edinaldo, boa tarde. Arthur Gomes de Peixinhos. Eu lamento, porque isso nada mais é do que mais uma das artimanhas eleitoreiras desse povo. Eles não estão pensando no trabalhador. Espero que não seja do jeito que eu estou pensando. Vamos ver. Boa tarde.
1: Outra opinião. Alô, boa tarde.
23: Edinaldo.
1: Oi.
23: É professor Barros. Comemora, Edinaldo. Sim. E os empresários deviam ter sabedoria e inteligência, parece que não tem. Foi Primeiro, o funcionário vai passar a progredir mais da empresa dele e também ele vai ganhar mais, o empresário e o funcionário também. E vai ter muita produção melhor e descanso para eles. Isso é notório, é só usar a cabeça inteligente, não, mas a ganância e a ambição para ganhar mais dinheiro, aí se ferra. Obrigado, Edinaldo. Boa tarde, saúde e paz para tu.
1: Para você também,
23: coração,
1: professor.
23: Edinaldo.
1: Obrigado. Um abraço para você, professor. Tudo de bom. Mais três participações. Alô, boa tarde.
3: Boa tarde, Ed. Então, eu comemoro, mas eu penso que poderiam rever isso daí e diminuir a carga horária. Por exemplo, ao invés de 2 dias de folga, se houvesse uma redução da jornada diária de trabalho, por exemplo, sair de 8 horas diárias para 6, para 7, durante a semana, diluído na semana, eu acho, pelo menos para mim, surtiria mais efeito. Mas eu comemoro, sim. Viu? Um abraço.
1: Um abraço. Vamos para mais participações. Alô, boa tarde.
4: Edinaldo Santos, acho justo a redução do horário de trabalho. Só não acho justo a quantidade de impostos que cai sobre um empresário brasileiro. É muita despesa que esse governo arranja para cima do empresário brasileiro. Isso é um absurdo. Não tem empresa que se fique de pé com tantos impostos em cima dela.
1: Ok, encerramos. Mais uma participação. Alô, boa tarde.
5: Edinaldo Santos, boa tarde. Porca Robson aqui do Janga, participando da enquete. E Edinaldo, eu comemoro porque eu sou trabalhador. Isso não significa que eu ser trabalhador não seja contra o inimigo do patrão. Não, também não pode levar para esse lado. Se a jornada de trabalho, a redução da jornada de trabalho, ela vier a auspiciar, favorecer a todos, se for bom para todos, Edinaldo, se for justo para todos, que venha, que seja bem-vindo. Se for para ganhar tanto o trabalhador e ter ganho e benefício também para o patrão, ser por dois, ser uma coisa recíproca, que venha, que seja bem-vindo. Agora, nada de ter um conceito de que pobre tem que ser inimigo de rico. Valeu, Edinaldo. Boa tarde.
1: Olha, deixa eu agradecer aqui a participação de todos. Muito obrigado, um abraço. Amanhã tem mais. 5:20.
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1: Agora são 5 da tarde, mais 21 minutos na capital pernambucana. Vamos encerrar o tema de hoje, né, o assunto do dia de hoje, com uma opinião muito abalizada aqui no programa do advogado trabalhista, sócio do escritório Galamba Félix, o nosso doutor João Galamba. Doutor João, boa tarde.
6: Boa tarde, Edinaldo. Boa tarde a todos. Obrigado pelo convite, Edinaldo.
1: Muito obrigado. Nós que agradecemos sua presença mais uma vez aqui no nosso Balanço de Notícias. Estamos abordando hoje, não poderia ser diferente, doutor Galamba, a volta do assunto relacionado com o fim da escala 6x1. Como todos sabem, nós tivemos Câmara e Senado aprovando ontem o fim da escala 6x1, medida que vai atingir aí um público amplo, né, de 14 milhões e 800 mil trabalhadores que atuam na jornada de 6 dias de trabalho para 1 dia de folga na semana. E com a aprovação, eles terão direito agora a 2 folgas semanais remuneradas, sem redução de salários. A medida é bem-vinda, na sua opinião, doutor Galamba?
6: Edinaldo, esse enterro, ele já voltou da porta do cemitério várias vezes, né? Por vezes a gente achou que ia passar, depois achou que não ia passar mais essa medida, mas ontem, finalmente, ela foi aprovada assim, pelo Congresso, e eu vejo como uma medida importantíssima para o trabalhador, porque como a maioria já se falou aí na pesquisa que você fez, ele traz mais 1 dia de descanso para o trabalhador. A escala, a diminuição de jornada de trabalho, ela é acompanhada no mundo como um todo. No Chile, aqui, para não ficar só falando de Europa e Estados Unidos, o Chile, o nosso vizinho, já aprovou a diminuição de jornada. A jornada do trabalho, ela está intimamente ligada à saúde do trabalhador. Então, aquele trabalhador que, ou melhor, com a diminuição de jornada, você evita acidente, você evita trabalhador doente, entrega de atestado. Então, isso faz com que você consiga aumentar a produção do trabalhador para as empresas e acaba sendo uma roda gigante, uma catraca, né, que acaba beneficiando a todo mundo. Esse é um primeiro aspecto, Ednaldo. Existem também outros aspectos, mas aí são suposições, obviamente, que baseada em estudos, de que a diminuição da jornada de trabalho com a escala de 6 por 1 para 5 por 2, ela gera novos postos de trabalho, em razão de que algumas demandas elas não vão se encerrar ou diminuir por conta do encerramento da jornada de trabalho. Então, isso geraria novos postos de trabalho para que o Brasil pudesse, ainda assim, ainda mais diminuir o desemprego no país.
1: E tem mais um detalhe, né, doutor Galamba? Houve uma preocupação de uma adaptação, tanto que haverá redução para 42 horas no primeiro momento, e depois de 12 meses a jornada cairá para 40 horas. Um bom período para se adaptarem a essa medida, né?
6: É exato, Ednaldo. Tem, assim como todas as mudanças, né, e no mundo do trabalho não seria diferente, causa um pouco de espanto e um pouco de medo também nas pessoas. Seja por parte do trabalhador, seja por parte do empresário. Mas eu te digo uma coisa, Ednaldo, assim, se a gente for ver historicamente no Brasil, todas essas mudanças que propõem uma melhoria nos direitos sociais, elas são precedidas de mensageiros do apocalipse.
1: É verdade.
6: Né? De terrorismo, de sempre colocar a economia em detrimento dos direitos sociais. Então, e aí eu lhe trago exemplos, muitos vão me dizer que são exemplo radical, mas na época da escravidão, se a gente buscar nos bancos do nosso noticiário, do jornalismo, a gente vai ver que existiam notícias de que o Brasil ia quebrar com aquela mudança. Quando foi instituída a possibilidade do trabalhador de ter férias, 13º, todas essas mudanças foram também tratadas como mudanças radicais que iam quebrar o mercado de trabalho. E hoje estamos aí todos vivendo em o Brasil, segundo informações, encontra-se em pleno com a menor taxa de emprego, de desemprego já registrada. Então, outro exemplo recente, Ednaldo, a questão da PEC das domésticas. Todo mundo lembra, 2015, diziam que ia acabar com as famílias, né? E quando na realidade você aumentou a formalidade daquelas funcionárias que viviam ali às margens da lei, sem qualquer tipo de perspectiva de aumento de salário. Houve também, quando o governo instituiu, indexou o salário mínimo, né, que ele seria aumentado anualmente, também se falava sobre uma quebra do mercado de trabalho, e até hoje estamos aí. O mercado de trabalho, assim como o mercado consumidor, ele vai se adaptar a isso. Obviamente que eu não vou ser leviano e dizer que a preocupação de colegas advogados, assim como empresários, de que pode acontecer cortes, não é legítima. É legítima, sim, é uma preocupação muito importante, certo? Mas a própria PEC, ela fala sobre a possibilidade de se regulamentar a lei para os pequenos empresários, que é justamente o grande calo ou melhor, é onde se trata justamente a questão do gargalo do desemprego no Brasil. Porque as grandes empresas, elas vão se adaptar, não vão deixar de produzir. Então, o que tem que se discutir agora, né, com a lei posta, com a realidade de 40 horas semanais, é como a gente vai tratar agora esse microempresário para que ele não feche as portas em razão da lei.
1: É verdade. E existe também, a gente não pode deixar de registrar isso, não se pode negar isso, o seguinte, doutor João, há uma elite de economistas, uma elite de empresários, que sempre traz esse clima de terror quando há uma mudança. O senhor selecionou aí inúmeros casos em que a mudança iria acabar com o Brasil. Muito pelo contrário, a mudança ajudou o trabalhador brasileiro, né?
6: Exato. Seja as mudanças, sejam por questão salarial, seja por questão de saúde, como é o caso da PEC da 6x1. A PEC 6x1, Arnaldo, ela trata, ela, ao mesmo tempo, ela diminui o tempo de serviço, de jornada de trabalho do trabalhador, e aumenta o salário. E aí, mas João, como é que ele aumenta o salário? Porque quando você diminui o seu salário, ele é dividido pelo número de horas que você trabalha semanalmente. Se você passar de 44 para 40 horas semanais e fazer a mesma divisão do seu salário, a sua hora vai aumentar.
1: Exatamente.
6: Então, o salário do trabalhador, ele necessariamente vai aumentar. A sua hora, a hora aula, não. A hora de trabalho vai aumentar. As horas extras também aumentarão. Uhum. Então, é sim um ganho para o trabalhador, seja por conta do efetivo descanso, um a mais na semana, seja por conta do aumento de salário.
1: É verdade. E a gente, quando se baseia nessa aprovação fantástica da população, todas as pesquisas feitas este ano abordando o fim da escala 6x1, elas trouxeram números muito importantes, muito consistentes, com 70% de aprovação, em outras chegando a 80% de aprovação da população. Inclusive, mudou até o pensamento dos candidatos à presidência da República, que criticavam a medida 6x1, a mudança da medida 6x1. O próprio Flávio Bolsonaro terminou aderindo ao fim da escala 6x1, né?
6: Exatamente, Arnaldo. Quem sempre foi contra passou a ser a favor. E aí, se é ou não um oportunismo eleitoral, fica para a consciência de cada eleitor. Mas o que a gente não pode fazer, o que a gente não pode permitir, é que se transforme conquista dos trabalhadores numa campanha de medo e desinformação.
1: Uhum.
6: O que o trabalhador também precisa ter em mente, Arnaldo, é porque com a 6x1, o mundo não vai virar uma maravilha, até porque a intenção da lei não é essa.
1: Uhum.
6: É melhorar a vida do trabalhador. Mas o trabalhador, ele precisa estar sempre vigilante e atento nas pessoas que votam e como aquelas pessoas que eles votaram estão atuando em defesa ou em prejuízo do trabalhador. Existe hoje, Ednaldo, uma PEC de autoria do senador Rogério Marinho, certo? Que prevê a possibilidade da flexibilização da jornada de trabalho, certo? Ou seja, o pagamento por hora de trabalho. E existe também, nessa mesma PEC, Ednaldo, a possibilidade do patrão negociar diretamente com o empregado.
1: Isso
6: ou
1: é
6: seja,
1: loucura.
6: Você tira o sindicato da jornada, fazendo com que essa negociação seja feita entre a carne e o leão, entre o trabalhador e o empregador. E aqui, fazendo um gancho com o que o ouvinte falou, e aqui eu não estou dizendo que existe inimigo entre trabalhador e empresário, não. Pelo contrário, ambos precisam um do outro. O trabalhador precisa do emprego para trabalhar e, por sua vez, o empresário precisa do trabalhador, porque é a força motriz que move a empresa dele. Então, ambos têm que se respeitar, mas a gente tem que ter consciência de que um trabalhador sozinho não tem força de negociar com o patrão. Então, é necessário, goste ou não goste, queira ou não queira, a intervenção sindical para que haja a negociação justa e equânime dos trabalhadores. Uma coisa é um trabalhador discutir sozinho com o patrão, outra, mil trabalhadores discutirem o aumento salarial. Então, fica essa reflexão para que o ouvinte possa ficar vigilante e atento aos nossos deputados e senadores que elegemos.
1: Concordo plenamente, plenamente. É isso aí. Então, a mudança deverá trazer saúde, mais qualidade de vida para o trabalhador, diminuir um pouco o esgotamento profissional, não é? Essa manutenção, pelo menos a manutenção salarial. Enfim, a gente sentiu até ontem, e vai continuar assim, um consenso social em torno da mudança da jornada de trabalho no Brasil. Bom, foi um prazer grande estar aqui com um amigo mais uma vez. Muito obrigado, doutor João. Um grande abraço, viu?
6: Edinaldo, eu que lhe agradeço. Eu não quero gerar o caos para o empresário nem para o trabalhador, mas eu acho que essa PEC ela vai sim ser um alívio para o trabalhador e, no final das contas, o empresário vai também aceitar e gostar, como a gente já viu em outros direitos que vieram e sobrevivem até hoje no Brasil.
1: Obrigado, doutor João. Um abraço forte. Nós Outra conversamos abraço, aqui no nosso Balanço de Notícias sobre esse tema de hoje aqui no programa com o doutor João Galamba, que é advogado trabalhista e participou mais uma vez do nosso Balanço de Notícias. Agora são 5h34.
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0: Turma do Scratch. Vamos até o Alex Santos.
1: Valeu, Edinaldo. Boa tarde para você, boa tarde para todo mundo que está ligado aqui no Balanço de Notícias. E daqui a pouco, no Bola Rolando, nós vamos falar muito sobre a revisão da punição do Sport, que acabou sendo beneficiado com recurso, né, junto ao STJD. Agora, o Leão vai poder jogar com a presença da torcida, sim. Porém, com algumas restrições. E também vamos falar sobre o último treinamento do Sport para o jogo decisivo de amanhã à noite contra o Fortaleza. Detalhe, vencendo e tendo a combinação de alguns resultados, o Leão pode terminar a rodada sim dentro do G6. O Sport é destaque aqui na Rádio Jornal, Rádio Notícia.
0: Santa Cruz, Leonardo Boris.
2: Boa tarde para você, Edinaldo Santos. Boa tarde para você que está ligado aqui no Balanço de Notícias. E o Santa Cruz em férias com comissão técnica e jogadores, mas trabalhando muito nos bastidores. Prioridades do Santa Cruz: a instalação da Sociedade Anônima de Futebol e a reabertura do Arruda. Inclusive, um grupo de trabalho, uma força-tarefa, foi criada. E nós vamos falar disso no Bola Rolando, daqui a pouco, aqui na Rádio Jornal, Ed.
0: Clube Náutico Capibaribe, com você, o nosso Raldinei Alves.
3: Boa tarde para você, Edinaldo, e para todo mundo que está nos acompanhando aqui na Rádio Jornal. O Náutico comunicou que a Justiça anulou a venda do prédio da garagem de remo na Rua da Aurora por uma falha no processo. Logo mais no Bola Rolando, a gente vai conversar sobre isso e também dar um panorama sobre o time, uma atualização em relação àqueles jogadores que ficaram de fora do jogo passado por problemas físicos. Tudo do Timbu, logo mais no Bola Rolando, na Rádio Jornal, Rádio Notícia.
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0: 5:37.
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4: Agora 5h41. Está na hora da gente apresentar as manchetes que acabaram de chegar do Brasil e do mundo, atualizando a tarde. Acompanhe aí. Grupo Globo demite diretor-geral após vazamento de conversas dele com Vorkaro. Mendonça interrompe julgamento no TSE que derrubaria seu veto a vídeo de Lula. TSE muda a decisão de Mendonça e derruba posts de Flávio e Nicolas. Vorkaro editava reportagens do site Metrópolis. Lula aborda a ideia de líder do PT sobre redução da maioridade penal e orienta acelerar PEC. Único a votar contra a PEC do 6x1, Mourão diz que esperava 10 colegas com ele. Ô Mourão, que traíram, Mourão. Flávio Bolsonaro não está comprometido com a democracia. Quem diz isso é Steven Levitt. Chegando mais aqui, Renan Santos critica a campanha de Flávio. Já está com o rei na barriga, diz ele. Formação de ciclone e frente fria intensificam chuvas no sudeste. Netanyahu chama Brasil de pequeno país. Olha só quem está falando. Netanyahu, o homem que vem matando tanta gente lá no Oriente Médio. Bom, deixa eu pegar aqui as notícias de Pernambuco para a gente dar uma atualizada também, em manchetes que já divulgamos aqui e outras que acabaram de chegar. Vamos a elas. O governo propõe reduzir maioridade para 16 anos para crimes hediondos. Oposição quer 14 anos. Lula será entrevistado pela Globo hoje. CNBB diz que reduzir maioridade penal não enfrenta causas da violência. Operação faz buscas em mansões e acha R$ 40 mil em espécie em adega.

0: Grupo Globo comunica desligamento de Frederic Cachar e reforça a independência editorial de seus veículos. Fim da escala 6x1. Você vai conhecer as profissões que serão afetadas e quem fica de fora. Na TV, Lula mira Flávio por fim de 6x1. Candidato do PL foca em Ministério da Prosperidade. Ok, essas são as mais recentes que chegaram. Elas vão chegando e a gente vai passando para vocês. São 5h45.
1: Brasília.
0: Vamos a Brasília. Alô, alô, Romualdo de Souza.
2: Pois é, Edinaldo. Boa tarde a você e ao nosso ouvinte. Essa história aí que você está contando da votação da PEC, da proposta de emenda constitucional e que trata do enfrentamento à violência, do crime organizado, é o que está pegando aqui nesse instante no Senado Federal, Edinaldo, até porque o líder do PT, o senador Camilo Santana, que tinha apresentado uma proposta para atrair o apoio da oposição, agora está tendo de dar meia volta, porque Lula não quer mais tocar nesse assunto do fim da maioridade penal, pelo menos para crimes de adolescentes com 16 anos e que tenham cometido crimes hediondos. Então, o PT, nesse instante, está fazendo uma reunião para tentar acertar e saber até onde vai essa ideia de Camilo Santana, o líder do partido. Portanto, a votação pode ocorrer hoje, até porque, se não ocorrer hoje, meu amigo, só depois do segundo turno, Edinaldo.
0: Ok, vamos aguardar a movimentação aí no Congresso Nacional sobre esse assunto tão polêmico que é a redução da maioridade penal. Agora um cafezinho, por favor, amigo.
2: Pois é, roda a vinheta.
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2: Eu recebi muitas mensagens depois que eu disse que tinha havido um campeonato de cafés especial de Pernambuco, do Ceará, da Paraíba, da Bahia e do Rio Grande do Norte, o que é verdade. Então, mais de 20 produtores apresentaram cafés nesse festival e a maioria deles foi selecionada. E a pergunta é, isso significa aumento no preço do produto? Certamente sim, porque o produtor, ele passa o ano todo esperando um momento para vender o seu café. Aí, se o café recebe um certificado, recebe um prêmio, disputa um campeonato e fica entre os 5 melhores, certamente vai ter uma elevação de preços. Mas enquanto o preço do café especial não sobe, eu tenho uma dica especial, que é a seguinte: se você gosta de um sorvete de milho verde, por exemplo, como eu gosto, você bota uma bola de sorvete de milho verde, e se não tiver sorvete de milho verde, pode ser um picolé de milho verde, coloca dentro de uma caneca e despeja café quente. Deixa assentar e toma aquele afogato de café com sorvete de milho verde. É a dica de hoje, Edinaldo.
0: Beleza! Sempre trazendo coisas boas pra gente. Obrigado, meu caro Romualdo. Até amanhã.
2: Até amanhã, meu amigo.
0: Agora são 5h48.
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7: Em um cotidiano marcado por vídeos curtos e estímulos constantes, criar o hábito de ler pode ser um desafio. Mas a escola pode contribuir nessa construção. A proposta é aproximar o estudante dos livros a partir da curiosidade e do interesse, sem transformar a leitura em uma obrigação. Para isso, é importante ampliar as possibilidades, apresentar diferentes gêneros, conhecer os interesses e criar espaços para que o aluno possa compartilhar sua experiência de leitura. Audiolivros, e-books e conteúdos digitais também podem funcionar. E a família pode ajudar pelo exemplo, reservando um momento do dia para ler e reduzindo as distrações digitais.
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3: 5h52.
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3: Hoje, com mais um giro extra aqui sobre nossa pesquisa do dia, sobre o assunto do dia, vamos saber o que é que respondem agora nessa última participação do nosso programa de hoje. A gente está falando sobre o fim da escala 6x1. E a pergunta é se você comemora ou lamenta a redução da jornada de trabalho. Alô, boa tarde.
4: Boa tarde, Edinaldo. A forma como isso foi botado em pauta, como foi aprovada, isso é um grande erro. O Brasil, o brasileiro, na verdade, a grande maioria, não entende os impactos que isso pode ter. A ideia é boa. Agora, a forma como foi aprovada é completamente errada. Às vésperas de uma eleição, com cunho apenas político, sem estudo, sem mostrar para a população as consequências, é preocupante que pode vir.
3: Quem fala mais? Alô, boa tarde.
5: Boa tarde, Edinaldo Santos. Uma boa tarde a todos os ouvintes da Rádio Jornal.
3: Um
5: quem
3: abraço,
5: fala é
3: amigo.
5: Gustavo. Eu
3: Valeu,
5: queria
3: Gustavo.
5: Saber, os vereadores da Câmara de Vereador, os políticos em si, o quanto eles trabalham, a carga horária deles e o valor que eles recebem. E o trabalhador que pega metrô, que está falhando todo dia, que tem o seu aplicativo, que roda de Uber, tudinho, tem que trabalhar uma carga horária excessiva. A minha pergunta fica aí, sobre isso.
3: Político trabalha pouco e ganha muito, essa é a realidade, né? Esse é o resumo da história. Encerrando aqui com mais uma opinião. Alô, boa tarde.
6: Boa tarde, Rádio Jornal. Aqui é Dilson da Vale. Eu queria dar a minha opinião sobre essa escala de trabalho 6x1. Isso aí é tudo reclamação do empresariado que não quer pedir nada. Não sei se você lembra, em 1970, mais ou menos por aí, acho que o horário de trabalho semanal era 48 horas. Depois baixou para 44, 46, ou não sei se baixou para 44. Ninguém foi dispensado e hoje em dia todo mundo, até hoje, conviveu com esse esquema de 6x1. Hoje em dia, o pessoal, porque vai diminuir mais um dia, eles estão reclamando. Essa é reclamação de empresário que não quer perder nada.
3: Ok, amigo. Obrigado a todos. Agora são 5h55.

0: deixa eu colocar aqui só uma atualização que as pessoas também estão pedindo. Qual é o horário do debate e tal? As entrevistas fazem parte da cobertura do segundo turno das eleições e hoje vai ser apresentado mais uma entrevista com o presidente Lula. Já teve uma, né? Aliás, com todos os candidatos no primeiro turno e agora a entrevista do segundo turno. Não é debate, é entrevista. Então, os candidatos do segundo turno serão sabatinados nos jornais da TV Globo e afiliadas. A conversa faz parte da cobertura do segundo turno das eleições de 2026. Então, nós vamos ter uma cobertura ampla. Hoje na Globo, vai ter o da Band também. A Band está reservando também um grande debate. E vamos aguardar para a gente ver esse tete-a-tete, esse cara-a-cara de Lula com Flávio Bolsonaro, tirando as dúvidas do eleitor. Vamos aguardar porque é um momento decisivo da eleição para a presidência da República. E é bom acompanhar, né? Sem dúvida nenhuma, é bom acompanhar todos esses momentos que acontecem na política brasileira. Outra informação é sobre essa questão da maioridade penal, que é outro assunto bastante polêmico, um assunto que sempre esteve fora da pauta do PT, mas o PT está articulando, ou já articulou, né, nessas alturas já articulou, e já colocou em prática, uma alternativa ao que está propondo a direita brasileira, nessa questão da maioridade penal, da redução da maioridade penal. Vamos ver o que é que vai sair aprovado, se é esta que está posta, ou se é a que o governo do PT está propondo. Ambas são polêmicas e mexem com a sociedade brasileira. Tem aqui um assunto: Casas Bahia fecha acordo de indenização para 4 mil trabalhadores. Como vocês sabem, a Casas Bahia terminou fechando as portas. O grupo varejista Casa Bahia fechou um acordo judicial esta semana que prevê indenização de R$ 7,5 mil para cerca de 4 mil trabalhadores demitidos em agosto deste ano em meio ao processo de recuperação judicial da companhia. Na verdade, foi um processo de recuperação judicial da Casas Bahia. Depois se falou muito, né, de problemas administrativos que influenciaram muito na questão da Casas Bahia. Erros administrativos, equívocos administrativos, problemas financeiros gerados pelas discórdias entre as pessoas que comandavam a Casas Bahia. Mas vamos acompanhar não só ela, como outras que estão propondo acordo com aqueles funcionários que foram demitidos. Isso é também muito importante. Vamos ver aqui o que é que chegou mais. STJ rejeita pedido do consórcio Fla-Flu e mantém Vasco e Boca no Maracanã. Maduro e esposa se declaram inocentes de acusações de tortura nos Estados Unidos. Maduro continua em poder dos americanos. Eles retiraram o Maduro da Venezuela. É bom que se diga que o Maduro não é flor que se cheire, mas a maneira como foi retirado do seu país revoltou muita gente. Ele está preso e garante que é inocente das acusações feitas por Donald Trump de tortura, feitas pelo Donald Trump. O ditador deposto da Venezuela, Nicolás Maduro, e Célia Flores, sua esposa e ex-primeira-dama, declararam-se inocentes da acusação de conspiração para cometer tortura perante um tribunal de Manhattan, em Nova York, na manhã desta quinta-feira. Ele disse que o conjunto de alegações são falsas e que ninguém nega todas elas. Não, e que nega todas elas. Ele já disse ser completamente inocente. Não sou culpado, sou inocente, disse o Maduro, ex-presidente da Venezuela, que continua. Só para a gente dar um toque final aqui nas notícias de Pernambuco, essa informação, rapaz, da mulher que morreu após carreta tombar sobre carro na BR-232. A gente divulgou ainda há pouco com Kevin Paes, mas foi um acidente que aconteceu exatamente na tarde de hoje. Ocorre o seguinte: uma mulher morreu depois que uma carreta tombou sobre um carro na BR-232 federal. A vítima, que não teve o nome nem a idade divulgados, era passageira do automóvel. O acidente aconteceu na tarde desta quinta-feira, por volta das 14h50, no quilômetro 6,5 da rodovia, no sentido interior Recife. O motorista e outra passageira do veículo ficaram feridos e foram levados para um hospital. De acordo com a Polícia Rodoviária Federal, testemunhas contaram que o carro estava fazendo uma manobra considerada arriscada para acessar um retorno quando foi atingido pela carreta. O caminhoneiro teria perdido o controle da direção, tombando sobre o veículo. E mais uma aqui para a gente atualizar. Operação Interestadual prende delegada do Pará, suspeita de passar informações ao PCC. Ocorre o seguinte: uma delegada do Pará, presa nesta quinta-feira, numa operação interestadual que investiga tráfico de drogas, lavagem de dinheiro e ocultação de patrimônio, além de corrupção de agentes públicos, segundo o Ministério Público do Pará, que auxiliou nas investigações, Maria Virgínia Pinto é suspeita de repassar informações sigilosas à facção Primeiro Comando da capital, o PCC. Um dos suspeitos foi encontrado em um apartamento de luxo, no Cais José Estelita, no bairro do Cabanga, na área central aqui da capital pernambucana. Conforme as investigações, Maria Virgínia tem laços de intimidade e confiança com um membro do PCC, ela que atuava na divisão de Polícia Administrativa da Polícia Civil do Pará. E aí terminou a carreira de bandida desta delegada, que terminou sendo presa. Fim do balanço de notícias, minha gente. Agradecendo mais uma vez a sua audiência, a sua participação. Muito obrigado. Amanhã, sexta-feira, a gente está de volta aqui no programa. Muito obrigado a Ingrid Santos pelos trabalhos da produção. E na técnica, Big Alves e Adilson Lima. Depois, Aldo Gladiador. A coordenação de jornalismo na Rádio Jornal é de Vitor Tavares. Boa noite. Daqui a pouco, já boa noite, sim. Daqui a pouco, a oração da Ave Maria e o futebol do Escreteiro.
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Esta é a hora do Angelus, a hora da Anunciação. A humanidade esquece por um momento a sua luta em glória. Deixa de lado os pensamentos pecaminosos, a perseguição desenfreada dos homens contra os próprios homens e contempla, na paz da natureza, uma sombra pálida do olhar de Maria. Nos templos, nas ruas e nos campos, as

Preces brotam espontâneas de todos os lábios. Esta é a hora do Ângelus, a hora da Anunciação. Nós vos suplicamos, Maria, que olheis por nós, vossos filhos ingratos. Dai-nos a graça do arrependimento e a vossa bênção materna. Porém, mais do que nós, Maria, outros necessitam do vosso apoio nesta hora. Os que morrem de necessidade, os que blasfemam, os que não creem. Iluminai-os, Virgem Santíssima. Vós que fizestes os homens semelhantes a Deus, porque foste mãe de Jesus, olhai para os que perderam a fé. Protegei-os. Deslumbrai-os como um relâmpago aos olhos de Paulo. Lembrai-vos deles nesta hora, Maria, e sede para todo sempre louvada e bendita. Ave Maria, cheia de graças, o Senhor é convosco. Bendita sois vós entre as mulheres, bendito é o fruto do vosso ventre, Jesus.

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0: 18:07.
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0: Já é noite na capital pernambucana e o Bola Rolando está no ar. 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
4: Esporte consegue reverter punição e garante a presença da torcida até o final da temporada. Técnico Mariano Sosso encerrando os treinamentos para jogo decisivo de amanhã à noite contra o Fortaleza na Ilha do Retiro.

0: tarefa para a reabertura do José do Rego Maciel. Daqui a pouco, presidente do Conselho Deliberativo Coral fala sobre essa questão do Arruda. Jogadores de folga, comissão técnica de folga, investidores e presidente Bruno Rodrigues e conselho trabalhando.
1: Clube Náutico Capibaribe, Aldinei Alves.
2: Justiça anula a venda da garagem do Remo do Náutico na Rua da Aurora. Uma atualização sobre a situação física dos jogadores que ficaram de fora na partida passada. Técnico Bruno Pivetti fala sobre como administrar os desafios fora das quatro linhas nessa reta final do Campeonato Brasileiro.
1: 18 horas 9 minutos. 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
1: Alô, alô, Edinaldo Santos. Boa noite pra você, um forte abraço à torcida rubro-negra que está ligada aqui no Bola Rolando. E, enfim, parece que agora o problema referente à torcida no estádio foi resolvido, viu, Ed? Hoje pela manhã, o STJD, o pleno, na verdade, julgou o recurso do Sport referente àquela primeira punição no tocante a dois jogos de portões fechados, mais a multa de R$50 mil, só pra gente relembrar, falamos tanto, mas nunca é demais relembrar. Aquela confusão envolvendo a torcida organizada do Sport no jogo contra o CRB, lá em Alagoas, acabou fazendo com que o Leão da Ilha fosse penalizado, inicialmente com dois jogos de portões fechados. Mas aí o Sport entrou com recurso, e esse recurso foi analisado e julgado hoje no pleno do Superior Tribunal de Justiça Desportiva, e o Sport conseguiu reverter a punição, viu, Ed? Pra gente entender como é que foi isso, vamos ouvir o vice-presidente jurídico do clube, o Dr. Lucas Leite, ele que fez, inclusive, a sustentação oral referente ao recurso apresentado.
2: É com muita alegria e senso de dever cumprido que nós informamos a imensa nação rubro-negra que o departamento jurídico do clube conseguiu reverter a punição que anteriormente tinha sido imposta de dois jogos de portões fechados para um jogo com a arquibancada da sede fechada e no outro jogo a arquibancada da sede apenas com mulheres, crianças e PCDs, estando o restante do estádio todo disponível para a torcida do esporte. Essa é uma conquista do departamento jurídico que eu gostaria aqui de dividir os méritos com Geraldo Carvalho, nosso diretor jurídico estatutário, tem sido o meu braço direito e um leão na luta e na defesa dos interesses do esporte, também com o Felipe Rosseto, nosso executivo jurídico, Paulo, Cláudia, que são nossos advogados internos do clube, também João Guilherme e Alda, nossa secretária, todo o departamento jurídico esteve envolvido aí nessa obtenção do resultado e com o papel feito fora de campo, a gente fica agora na torcida para uma grande vitória amanhã contra o Fortaleza. Destaco aqui para a torcida também que a punição nova ela não vale para o jogo de amanhã, então amanhã a gente vai ter a casa toda liberada e estamos aguardando aí a finalização do acórdão para que seja definido junto da CBF quais são os jogos em que a punição vai ser cumprida, mas vamos seguir aí juntos, lutando dentro e fora de campo pelo acesso do esporte.
1: Pronto, aí está o vice-presidente jurídico do clube, Dr. Lucas Leite, para a gente resumir. O pleno substituiu os dois jogos sem torcida por partidas com restrições específicas de público. Um jogo com a...
0: Que é o segundo, né?
1: Não, é um jogo. Primeiro jogo. São dois jogos. O primeiro jogo que o esporte vai aí atender essa punição é jogar sem a liberação da arquibancada da sede. Justamente, curiosamente, é a parte que fica localizada a torcida organizada.
0: Quando você
1: organizada.
0: Fala sede, é exatamente o local onde eles ficam próximo, né?
1: Isso.
0: Então, mas é na arquibancada, na verdade.
1: Na arquibancada. Então, essa parte da arquibancada, ela não terá torcida em um jogo. No outro jogo, já que são dois jogos de punição, o outro jogo vai ter a presença de mulheres, idosos e PCDs. Então, esse espaço específico que está sendo punido, ele no primeiro jogo não terá ninguém. No segundo jogo, terá a presença apenas de mulheres, crianças e idosos e PCDs.
0: É um jogo destinado só a esse pessoal.
1: Agora, só nessa parte específica, que é justamente a arquibancada da sede. Tá certo? Para entender que as demais localidades todas irão receber a torcida de forma normal.
0: Normalmente.
1: Agora,
0: Dos males o menor, né? Porque se o Sport fosse fazer esses dois jogos de portões fechados, obviamente o prejuízo seria muito grande para um clube que já tem tanta dificuldade financeira. Agora, essa história da gangue organizada, gente, em primeiro lugar, não deveria ter espaço nenhum garantido para esse pessoal em estádio nenhum do Brasil. Quando você reserva no seu estádio um determinado espaço, um nobre espaço até, para gangue organizada, você está dando asas a esses caras. Não deveria ter, não tem lugar determinado para ninguém. Ora, o torcedor que compra para ter lugar determinado, ele tem que pagar caro? Como é que o cara que não paga nada e ainda cria todo esse tipo de balbúrdia, de ações ofensivas ao clube, à instituição, vai ter direito à arquibancada? E outra é que mesmo com isso eles vão para o estádio, porque o fato de estarem sem camisa e sem instrumento, mas eles vão estar lá. É sempre assim, proíbe para isso, para esse tipo de punição, mas os caras vão estar lá sem dúvida nenhuma, só que vão estar sem as camisas que os identificam e também sem os instrumentos que também os identificam.
1: Para complementar a questão da punição, o Sport não reverteu, não conseguiu reverter o valor da multa. Né? Ficou estipulado em 50 mil reais.
0: Não era de 100 a 100 mil reais,
1: não
0: era?
1: Não, foi estipulado já na primeira o valor de 50 mil.
0: 50 mil.
1: É. E um dos argumentos apresentados hoje, nesse momento da sustentação oral, que chamou a atenção, eu acompanhei boa parte, foi que ele conseguiu provar, ele e o vice-presidente jurídico do Sport, Dr. Lucas Leite, que havia enviado com antecedência um ofício ao CRB falando justamente da questão da segurança. Isso antes do jogo. E eles não tiveram resposta do clube alagoano. Esse foi o primeiro ponto argumentado para que o Sport conseguisse reverter. E um outro ponto que eles também conseguiram acrescentar e tiveram êxito nesse quesito foi que, em toda aquela confusão envolvendo a torcida e alguns policiais, 7 torcedores foram identificados. Isso amenizou bastante a punição do Sport. Por isso que houve essa substituição da pena, por esses fatores apresentados. O Sport alertou, entrou em contato através de ofício com o CRB, chamando a atenção para a segurança nesse jogo. Não tiveram resposta do clube alagoano. E o outro quesito foi que eles conseguiram identificar 7 torcedores e isso acabou refletindo diretamente na decisão no tocante à substituição da pena, viu, Ed?
0: Olha, é uma pena que não atinge a gangue organizada, porque eles vão de todo jeito para o estádio. Isso ocorre, minha gente, porque os nossos clubes até hoje não têm controle sobre os chamados associados à gangue organizada. Era para ter a fichinha de cada um para poder entrar no estádio, entendeu? Aí você poderia realmente dar uma punição aos caras. Não, você é da gangue organizada, não vai entrar. Com instrumento ou sem instrumento, com camisa ou sem camisa, não entra. Mas não, os caras vão estar por lá e vão bagunçar a hora que eles quiserem, mesmo sem instrumento e sem camisa.
1: É. E como ele falou também, o Lucas Leite, nada interfere no jogo de amanhã, tá? Então, amanhã, todos os setores estão liberados.
0: Inclusive da gangue.
1: Inclusive da arquibancada da sede, que foi punida aí nos próximos jogos. Agora, se você me perguntar, Wallace, qual é o jogo que o Sport vai atuar de portões fechados, não? Vai atuar para cumprir essa punição referente à arquibancada da sede? Não se sabe. Pode ser contra o Criciúma? Pode. Eles estão aguardando aí a publicação do acórdão justamente para isso. Pode ser com o Criciúma? Pode. Pode ser com o Goiás? Pode. Pode ser ficar para o ano que vem? Também pode. Isso vai depender da publicação. O que é que ocorre?
0: O Sport tem mais quantos jogos em casa? Além desse de amanhã?
1: Além desse, mais dois.
0: Mais dois.
1: Mais dois jogos.
0: Que é contra Goiás e...
1: Contra Criciúma e Goiás.
0: E Goiás.
1: O Goiás, inclusive, é a última partida do Sport. Agora vale atentar para a seguinte questão. Mas agora, acho que, como você falou no início, o Sport acabou sendo muito beneficiado com essa mudança, né? Não tem nem o que argumentar.
0: Sim, sim.
1: Então, eu ia falar aqui, mas existe a possibilidade dos jogos dos playoffs, mas aí não vai interferir tanto nessa questão, já que só apenas um setor do estádio da Ilha do Retiro que vai ser interditado, né? Mas dá a entender que o Sport deve fazer um dos jogos já contra o Criciúma, mas aí vai depender realmente da publicação. Então, até o presente momento, não se sabe quais são os jogos, quais são as partidas que o Sport vai ter que atender à punição imposta pelo STJD.
0: Bom, só para reforçar, no segundo jogo é um público restrito.
1: Isso. Mulheres, crianças
0: CD... e pessoas com deficiência.
1: Isso.
0: Ok, ok. Dos males o menor. Então, vida que segue. Agora a gente fica lamentando, né, que essas coisas acontecem sempre. Ninguém consegue dar um basta nisso. E quando acontece, acontece como se fosse a primeira vez. E isso vem acontecendo todos os momentos que o Sport joga fora aqui próximo a Pernambuco. Tem esse tipo de problema. É na Paraíba, é em Alagoas, Mais propriamente Paraíba e Alagoas, que são estados mais próximos, né? Isso sempre acontece e ninguém resolve nada.
1: E o Sport que treinou hoje à tarde, viu, Ed? Encerrando assim os preparativos para o jogo de amanhã à noite contra o Fortaleza, na Ilha do Retiro, 8h30. Jogo decisivo, é decisão sim, torcedor, para o Sport nesse jogo de amanhã contra a equipe do Tricolor do PC. E a expectativa é para saber sobre as alterações que devem acontecer, né? Aguardando apenas um contato para a gente saber se quem que vai atuar ao lado do Marcelo Aju, que eu estou nessa dúvida realmente, se o Kaique Almeida ou o Abraão, e se no meio de campo o William Oliveira se recuperou a tempo para o jogo de amanhã, ou se não der para o William, se o pelo menos o Fernando Sobral ele volta ao time. E a gente fica na expectativa da confirmação da equipe que nesse momento está entrando em regime de concentração para esse jogo de amanhã. Sim, Edinaldo, muita gente perguntando se existe a possibilidade do Sport entrar no G6 nessa rodada. Existe sim. Uhum. Para isso acontecer, ele tem que vencer o Fortaleza, tá? Independente de qualquer outro resultado. Primeiro ponto, tem que vencer o Fortaleza, torcer por um tropeço do CRB e torcer também por um tropeço do Atlético de Goiás.
0: Ele já não depende só dele para entrar agora.
1: Para entrar nessa rodada, não depende só dele. Ele depende realmente da combinação de alguns resultados. Resultados que podem acontecer.
0: Agora, cumpra com o seu papel, né? Vença seu jogo.
1: Tem que vencer.
0: E deixe para pensar nos outros depois.
1: Só para você ter uma ideia, o CRB joga em casa contra o Botafogo de Ribeirão Preto. É chato o Botafogo, né? A gente sabe que não vai ser fácil, apesar que o CRB joga em casa e leva essa vantagem. E o jogo do Atlético Goianiense é intrigante porque pega a Ponte Preta. A Ponte Preta já caiu, ninguém sabe como é que ela vem, mas é aquele time que não tem nada a perder, né? Ou vai perder de novo, né?
0: Vai perder de novo.
1: Não tem nada a perder, aliás, ou vai perder de novo.
0: Esperar uma reação de Ponte Preta, América Mineira, por aí é difícil.
1: É difícil, é difícil. Então, bom, mas não adianta a gente ficar aqui nessas especulações se o Sport não fizer o papel dele.
0: Alguma coisa atrapalhou a venda de ingressos na espera dessa decisão do tribunal, não?
1: Só a questão dos dias, né? Normalmente o Sport, quando tem um jogo importante assim, ele já libera com antecedência de 5 dias, por exemplo.
0: E o fato de não ter liberado com antecedência vai atrapalhar?
1: Não vai não, porque aí o
0: estádio vai estar lotado.
1: A torcida vai comparecer em bom número e pode ter certeza. Eu estava até acompanhando alguns grupos, muita gente dizendo que já está sem ingresso. Eu estou aguardando apenas a confirmação da assessoria do Sport que eu pedi. Pelo menos uma parcial, mas até agora não chegou a informação, não. De quantos ingressos foram vendidos, feitos check-ins, né, de forma antecipada.
0: Você acha que já chegou a 15 mil?
1: Acho que já chegou a 15 mil, Ed. Amanhã é jogo para ter, no mínimo, 18 mil torcedores na Ilha do Retiro.
0: E aí?
1: 18 mil torcedores
0: na Ilha do Retiro.
1: Não vou falar do tabu mais, não, que o torcedor mandou uma mensagem para mim e disse: Wallace, não fala mais do tabu, não, porque toda vez que tu fala do tabu, o negócio desanda. Sim, e o Sport vai estrear. Você falou em questão de desandar, o torcedor mandando aqui a informação.
0: Brecar a carreira do homem do tabu. Ó.
1: Então, eu vou atender a torcida, né? Uma outra coisa, o Sport vai apresentar o terceiro uniforme todo na cor preta. Inclusive o próprio escudo do Sport. Aí, esse ixi que a gente escutou por aqui no estúdio, foi o que o torcedor do Sport mandou também, assim que foi lançado. Esperam-se que não façam a estreia amanhã, porque toda vez que o Sport faz a estreia com um uniforme novo no jogo importante, dá errado.
0: É, rapaz, eu sei que tem um apelo comercial, né, no futebol brasileiro inteiro, mas eu não costumo me acostumar, perdão, desculpem a redundância, eu não consigo me acostumar com esse troca-troca infernal de cores de camisa nos nossos clubes. Eu já vi vários jogos que, ao ligar a TV, jogos fora, eu digo, quem é quem aí? O jogo é quem? Um dia eu peguei Santos e outro time, eu não sabia quem estava jogando, quem era o Santos.
1: Porque o Santos estava
0: jogando,
1: né?
0: De azul.
1: É verdade.
0: E é uma mudança que atinge, né, a marca do clube. Eles poderiam fazer, em cima das cores naturais do clube, as mudanças, as modernizações, mas não, muda a cor totalmente. Aí vai botar o Sport agora todo de preto.
1: E aí o segundo uniforme do Sport é dourado, né? Inclusive jogou contra o Atlético no
0: uniforme.
1: Esse
0: já faz parte da tradição, né? Já tem muito tempo, até pode ser.
1: Aboliram a cor branca no uniforme branco do Sport.
0: Você viu o Santa Cruz decidindo um jogo, rapaz, de botar uma camisa que não tem nada a ver com as cores do clube? Na decisão de Santa Cruz, lembra? Na decisão de Santa Cruz para o acesso, o jogo do acesso, ele jogou com a camisa azulada.
1: Azulada, foi isso mesmo.
0: Mas é isso. Isso é coisa do futebol atual. Ok, Wallace?
1: Ok, Edinaldo.
0: Pronto, você acaba de acompanhar aqui dentro do nosso Bola Rolando as notícias rubro-negras. A quinta-feira, Leonina. 18h27.
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3: Agora são 18h33. Daqui a pouco tem o Tricolor das Repúblicas Independentes, o Arruda.
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3: Nova pesquisa, pesquisa Datafolha, acaba de sair. Kevin Paz traz os detalhes. Boa noite, Kevin.
4: Pois é, Edinaldo. Boa noite para você. Boa noite também aos ouvintes da Rádio Jornal. A pesquisa Datafolha saiu agora, né? Informação de agora. E ela constatou uma queda no senador e candidato à presidência da República, Flávio Bolsonaro, do PL. Ele segue à frente, mas nos votos válidos está com 51%, enquanto o candidato Lula, do PT, candidato à reeleição e atual presidente da República, está com 49% nos votos válidos, né? Há 10 dias do segundo turno da eleição presidencial, a gente tem um cenário de empate técnico, com o Flávio Bolsonaro nos votos válidos tendo 51% ante 49% do PT, do candidato Lula do PT. Há uma semana, a diferença entre eles era de 4 pontos nesse quesito. O senador marcava 52%, enquanto o atual presidente tinha 48%. Nos votos totais, né, que incluem aí os votos brancos, nulos e os indecisos, Flávio Bolsonaro tem 47% e Lula tem 45%. Na semana passada, Flávio Bolsonaro tinha 49% ante os 45% do atual presidente. Ou seja, Flávio Bolsonaro perdeu 2 pontos percentuais e Lula manteve o índice ali de 45%. A movimentação de rua, né, em favor do presidente Lula não se refletiu em intenção de voto, né? Apenas teve uma queda no número de eleitores dispostos a votar no Flávio Bolsonaro. A gente ainda tem 6% que declaram que vão votar em branco e nulo e 2% de indecisos. Ou seja, a gente tinha na semana passada 5% de branco e nulo, isso aumentou para 6%. E a gente ainda tinha também 1% de indeciso, agora a gente tem 2% de indeciso. E a margem de erro é a mesma empregada nos votos válidos, 2% para mais ou 2% para menos. O Instituto Datafolha ouviu 2.520 eleitores na terça e quarta-feira em 153 municípios. A pesquisa também está registrada no TSE, mas ela ainda não reflete o impacto, né, do fim da escala 6x1, os dois candidatos voltaram favoravelmente, né? O governo Lula considera que foi uma vitória para o governo dele a aprovação do fim da escala 6x1, enquanto Flávio Bolsonaro, senador, também votou a favor, mas também diz que defende uma outra proposta, uma proposta que, segundo ele, seria melhor para a população, que seria uma negociação com o patrão de quantas horas trabalhadas seriam possíveis.
3: Isso foi terrivelmente,
4: né,
3: rejeitado até pelos bolsonaristas, essa ideia de tratar do acordo entre o trabalhador e o patrão. Bom, mas só uma coisa que eu queria acrescentar, você disse muito bem, o reflexo da aprovação da medida 6x1, da não aprovação da medida 6x1...
4: Ainda não chegou nessa pesquisa.
3: Ainda não chegou.
4: E a gente vai ter sabatinas, vamos ter debate. Então, a tendência é a gente ter mais movimentações, mais oscilações dessa semana para outra. Então, neste momento, Edinaldo, pesquisa Datafolha confirma, Flávio Bolsonaro segue à frente, mas antes, na semana passada, era 4 pontos percentuais de diferença, agora só 2 pontos percentuais de diferença, o que representa um empate técnico, né? Flávio Bolsonaro tem 51, Lula 49.
3: Os indecisos só têm 2% de indecisos?
4: É.
3: Só... Eram 9?
4: Não, então, a pesquisa Quest revelou ontem que 9% da população ainda podiam mudar de votos.
3: Caiu
4: para
3: dois
4: na
3: folha.
4: Tem pessoas que estão com Lula, tem pessoas que podem estar com Flávio Bolsonaro, que podem, no dia, pensar, ah, não, hoje desisti de votar em Flávio, vou votar em Lula, vou votar nulo, ou, ah, não, vou votar em Lula, mas pode ser que eu vote nulo ou vote em Flávio Bolsonaro no outro dia. A Datafolha ainda não revelou qual o índice de pessoas que estão nessa perspectiva, sabe, de que podem mudar ainda de voto,
3: Ainda não
4: sabe?
3: Apareceu na pesquisa.
4: É porque eles perguntam, você vai votar em quem? Aí eu vou votar... Que é a espontânea, né? Aí, não, vou votar em Flávio, vou votar em Lula. Depois eles dizem, ó, essas são as duas opções. E aí o cara decide. Aí depois ele pergunta. Aí a pessoa pode dizer nesse momento, estou indeciso. Aí indeciso é 2%. Aí depois disso, o pesquisador do Datafolha pergunta, mas você pode mudar seu voto? Aí na quest de ontem isso era 9%. Na semana passada o Datafolha disse que era 6%.
3: Subiu para 9%.
4: O número no Datafolha. No Quest foi 9%. E no de hoje ainda não foi revelado, né? Estou até aqui atualizando a página, mas eles ainda não revelaram a quantidade de pessoas que ainda podem mudar de voto. Okay. Mas na semana passada eram 94% e 6% podiam mudar de voto. E isso ainda não foi divulgado pelo Instituto Datafolha, pelo menos até então. A pesquisa saiu agora, né? Ainda tem todos os detalhes, eles detalham até no público masculino, feminino,
3: tem
4: por região,
3: por
4: cor, por religiosidade, vários
3: Exatamente.
4: Segmentos, né, que eles fazem essas pesquisas.
3: Okay,
4: a gente tem também o índice de rejeição, viu, Edinaldo? Ah. O presidente é rejeitado por 46% e o senador por 44%. E isso é o contrário do que diz o Quest, porque a Quest disse que o senador seria o mais rejeitado. É uma disputa de rejeição, né? A gente vê que essa campanha presidencial está muito pautada nisso. Até os comerciais a gente vê, se o Flávio Bolsonaro ganhar, você perde. Se Lula ganhar, sua vida piora. A gente tem esse cenário, né? De bastante rejeição. Quem é o mais rejeitado acaba perdendo, né? Essa
3: eleição. Ok, Kevin.
4: Obrigado.
3: Obrigado, um abraço. Agora são 18h38. Tem bola rolando para o tricolor do Arruda. Alô, alô, Leonardo Boni.
0: Alô, alô, Edinaldo Santos, boa noite para você, amigo. Boa noite para a amiga e para o amigo ligados aqui no Bola Rolando. 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

0: falamos que poderia ter aquela questão de os jogos do retrô serem realizados no Arruda. Por enquanto, e nós vamos falar isso daqui a pouco com o presidente do Conselho Deliberativo Coral, por enquanto, os dirigentes do retrô não acreditam que o Arruda seja liberado tão rápido. E aí tem essa questão. Sobre a questão de um contratado, o atacante Matheus Cadorini, a portuguesa o quer de volta. E aí o Matheus Cadorini deve voltar para São Paulo. E nós vamos ouvir agora o presidente do Conselho Deliberativo Coral, Vitor Pessoa de Melo, em relação ao Arruda, porque duas frentes estão instaladas no José do Rego Maciel. Uma comissão de conselheiro executivo patrimonial para reabrir o Arruda, outra força-tarefa para que a SAF seja instituída o mais rápido possível, e para isso tem dois ritos, que é o rito primeiro do leilão,
1: Assembleia
0: Assembleia, perdão,
1: dos
0: Assembleia dos Credores, é
1: credores.
0: verdade, depois do leilão, e aí sim se dá a instalação da SAF. E isso o presidente quer que aconteça até novembro. Mas vamos ouvir o presidente do Conselho Deliberativo Coral sobre a questão desta força-tarefa para reabrir o Arruda.
2: Ô Boris, isso é uma pergunta muito importante. Vem sendo um dos pontos que a gente mais vem debruçado. Agradeço pelo elogio, mas eu não fiz nada só, né? Todo um grupo aí que conduziu no passado aí a Comissão Patrimonial e o Executivo. Foi um formato parecido com este que a gente vive hoje, de fusão dos poderes em busca de um bem comum, de um bem maior, que é o Arruda. Então, existe um grupo de trabalho também, num formato parecido com esse, e o mérito é de todos, eu costumo dizer. Realmente, a gente participou lá, teve à frente, mas é a soma das experiências e das vivências que a gente tira um produto melhor. Mas, respondendo sua pergunta de maneira objetiva, foi criado um grupo de trabalho envolvendo algumas pessoas da Comissão Patrimonial e o presidente Adriano Lucena. Grupo de trabalho ao qual existe um representante do Executivo, que é o presidente Bruno Rodrigues, e existe também um representante do Deliberativo, que sou eu. As diversas atividades e diversos parâmetros que a gente vem buscando, a gente procura ter como produto final o Arruda em 2027 já liberado, né? A gente tem um projeto de pânico de incêndio em curso. Por parte da Defesa Civil, houve a reclassificação do nível de risco, né? Desinterditando um trecho. Existem inúmeras atividades do ponto de vista de reforma e de recuperação do estado que estão sendo tomadas também, tudo com muito esforço, né? A gente tem ali a nova guarita, a nova entrada pela Rua das Moças, que promove segurança e rastreabilidade das pessoas que têm acesso ao clube. Então, mais uma vez, seguindo aquele conceito lá que eu comentei, de os poderes estarem unidos em um propósito único. Em função da gente ter o Arruda reaberto aí, já que em 2027 a Arena deve ficar sob a responsabilidade da FIFA para o Campeonato Feminino Mundial. Então, a gente não tem ainda uma data específica, até porque as inúmeras atividades não dependem especificamente de nós, né? Depende de liberação de órgãos de controle, mas ao que está o nosso controle do ponto de vista executivo e de projeto e de aprovação, esse grupo de trabalho vem trabalhando bastante.
0: Só a questão do público. O público seria o Arruda reaberto com o público capacidade...

0: vamos colocar, progressiva, né?
1: Isso, exato. A ideia é iniciar e dar rodagem à retomada de público. Todo esse investimento requer muita firmeza e embasamento técnico, até porque a responsabilidade é muito grande em torno de uma estrutura como é o estádio José do Rego Maciel.
0: Aí, portanto, a palavra do presidente do Conselho Deliberativo Coral, o Vitor Pessoa de Melo, é uma entrevista muito grande. E antes eu tinha, na pergunta que eu cortei na edição, feito o elogio, por isso que ele agradeceu o elogio, porque se o campo do Arruda hoje é de excelência, agradeço a Vitor Pessoa de Melo, que ele que trabalhou e incansavelmente, junto com a Patrimonial, claro, ele falou que não fez sozinho, mas ele que tomava conta, ele que ficou à frente desse projeto, trocando o campo, e o campo é o que está em excelência no estádio José do Rego Maciel.
2: A gente espera que os novos sócios do Santa Cruz, da SAF do Santa Cruz, os novos empreendedores, que eles possam agilizar esse trabalho dentro do Arruda. A gente sabe que não é um trabalho fácil, é caro, mas a SAF tem que ter esse comprometimento de urgentemente reformar a totalidade do estádio Zé do Rego Maciel. No momento, a gente sabe que vai ser por etapas, quem sabe o primeiro jogo ali com 15 mil. Depois alguns jogos com mais 20, como vinha acontecendo anteriormente. Mas com a injeção financeira da SAF, dá para fazer um trabalho mais arrojado no estádio Zé do Rego Maciel.
0: Pelo que eu soube, sob minhas fontes, que para 2027 é um investimento de 10 milhões de reais, mas o investimento começa agora com 5 parcelado, vai colocando para que o Santa Cruz possa realmente dar uma sequência ao soerguimento do José do Rego Maciel, porque senão vai ficar sem estádio para fazer seus jogos.
2: Valeu, Boris.
0: Valeu, querido.
2: Torcedor tricolor acaba de acompanhar aqui dentro do Bola Rolando a quinta-feira tricolor, 18h47.
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3: Dezoito e cinquenta e dois.
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0: Alô, Edinaldo, um abraço, boa noite pra você, pra todo mundo que tá nos acompanhando. O Náutico conseguiu, né, junto à justiça, anular a venda da garagem do Remo na Rua da Aurora. O Náutico, que tinha perdido, né, a gente tinha relatado isso, a sede do Remo.
1: Ela foi arrematada, né?
0: Pois
1: é. No leilão, e estranhava-se, me permita só dizer o seguinte, estranhava-se a não presença de alvirrubros no momento em que ela foi arrematada.
0: E a justiça já tinha autorizado a venda desse imóvel, mas o Náutico, depois de questionar, obteve uma resposta positiva por parte da justiça. No extracampo, pelo menos, é uma vitória do Náutico em meio a tantos problemas que o clube está vivendo.
1: Vitória grande, né? Porque isso estava pesando muito para o torcedor alvirrubro, que sabe da importância dessa sede, porque praticamente tudo nasceu ali, né? O Náutico começou com o Remo e dali começou a surgir a primeira ideia de futebol do Clube Náutico Caparibe. Então, é um local histórico para os alvirrubros. Agora, me tira uma curiosidade. Teve a participação daquela relação de conselheiros que na reunião foi escolhida pelo próprio presidente para ajudar na recuperação do patrimônio?
0: Ednaldo, não sei lhe dizer se eles...
1: Ele não acrescentou nada sobre isso.
0: Se eles estão diretamente relacionados.
1: Porque naquela reunião que ele foi confrontado com os conselheiros, o presidente estava lá, foi confrontado com os conselheiros, foi criada uma participação de conselheiros. Me parece que eram 7 os conselheiros que iriam tentar ajudar nessa recuperação.
0: O Náutico, no comunicado que publicou, exalta o departamento jurídico próprio do clube. Então, não cita conselheiros.
1: Provavelmente, se teve, ele não foi citado, né?
0: Eles ressaltam apenas o departamento jurídico. A gente até tem uma fala do presidente Bruno Becker para reproduzir aqui, mas antes dessa fala, só confirmando o que é que o Náutico diz no comunicado que foi publicado, que a decisão acolheu os embargos de declaração apresentados pelo clube, reconhecendo falhas na intimação processual que impediram o exercício do contraditório e do exercício de defesa. Com isso, a alienação foi anulada e o processo seguirá com a garantia dos direitos do Náutico, conforme determinado pela Justiça. Vamos ouvir o Bruno Becker, presidente do Náutico, falando sobre essa situação.
2: A 33ª Vara Federal, em data de hoje, acolhendo o recurso protocolado pelo Náutico, o recurso em barro de declaração, decidiu por anular a alienação da nossa garagem do Remo. Acolheu integralmente os argumentos que já vinham sendo há muito defendidos pelo nosso brilhante advogado Daniel Nejaim, no sentido de que havia uma nulidade de intimação no processo. Isso foi exposto com muita firmeza e com muita clareza, inclusive no Conselho Deliberativo, quando dá a convocação minha e do Dr. Daniel Nejaim, que a gente já assinava ali, de que iria reverter a decisão, pelos motivos expostos e que constam na própria decisão. Então a gente recebe mais uma vez com muita tranquilidade e reforça que não só o jurídico, todos os setores do clube trabalham com muita seriedade, com muito profissionalismo. A gente não negligencia quando o assunto é Clube Náutico Caparibe. E quero aqui também agradecer ao nosso diretor jurídico André Jales e ao nosso querido conselheiro e advogado Dr. José Henrique Vanderlei, que junto com nosso advogado Daniel Nejaim teve uma atuação incessante na defesa dos direitos do Náutico nesse caso, como em vários outros.
0: Muito bem, então até
1: ele cita o conselheiro,
0: tá citado,
1: né? Conselheiro que deve ter representado aqueles que foram...
0: Ele não cita o grupo todo,
1: ele,
0: né?
1: Não citou o grupo todo, mas citou um conselheiro que ajudou nessa empreitada de derrubar o leilão que foi feito para arrematar a sede do Náutico.
0: Muito bem, falando sobre futebol agora, o Náutico hoje fez mais um treinamento, a gente pôde acompanhar os primeiros 15 minutos dessa atividade. E de novidades, Borazzi estava treinando normalmente, junto com o restante do grupo.
1: Saiu do departamento médico?
0: Isso é importante. E Derek também estava treinando normalmente. O Derek não chegou a ir para o departamento médico, porque ele foi para o banco de reservas no jogo passado. Mas foi aquela história que a gente até debateu aqui. Ele foi no sacrifício, estava com um problema físico.
1: Borazzi tem chance de assumir o lugar de Jean Carlos?
0: Acredito que não. Existe a possibilidade dele ir até pela coletiva que o Pivetti deu hoje, e a gente vai ouvir no decorrer da programação nos próximos dias, existe a possibilidade do Pivetti improvisar alguém do setor de ataque.
1: Você falou ontem Luiz Cláudio e...
0: Luiz Felipe, que é o volante, ou Pato Nunes. Só que o Pato Nunes é aquela história, né?
1: Aconteceu até agora, tá lá escondido.
0: O Luiz Felipe, o nome dele ganha força, porque ele, durante a temporada, foi muito utilizado e é um jogo fora de casa, né?
1: Então, agora, ele é mais um jogador de roubada de bola.
0: Ele é um volante, mais defensivo.
1: Do que um jogador de criatividade. É complicado, né? Eu acho que o Boraz sairia melhor ali. Eu só vejo esse nome. Na minha opinião, só vejo esse nome.
0: Eu acho que vai ter que ser uma escolha dele de qual proposta ele vai querer, né? Pro jogo. Se ele vai querer colocar
1: mais defensivo.
0: Um cara de ataque no meio de campo ou um cara de defesa no meio de campo. Depende. Por isso que eu acredito que também exista a possibilidade forte de ser Luiz Felipe.
1: Até porque o jogo é fora de casa.
0: Isso,
1: né?
0: Pelo jogo ser fora de casa, o Náutico está precisando pelo menos de um empate, já seria um resultado decente contra o Goiás. Então, vamos ver nos próximos dias. A viagem da delegação já vai acontecer amanhã para Goiânia. O Náutico vai passar o fim de semana lá em Goiânia. E a partida é só na segunda-feira, 7:30 PM.
1: O jogo é 7:30 PM, né?
0: Isso.
1: Ok. Na segunda-feira, hein, gente? Na segunda-feira. O Náutico não joga...
0: Vai ter um fim de semana livre aí.
1: Há 8 dias, praticamente, né?
0: Exatamente. O último jogo... Não, na verdade, não. Teve um jogo na quinta passada, mas o último jogo foi no domingo.
1: Foi no domingo.
0: Vai ser uma semana e um dia, né? Vai dar oito dias na segunda-feira. Mas hoje ainda faz pouco tempo.
1: Então, o time só tem essa dúvida do Jean Carlos.
0: E assim, eu colocaria em dúvida também a presença do Arnaldo. O Arnaldo foi muito mal no jogo passado. Existe a possibilidade de Reginaldo assumir a titularidade.
1: Agora, se você perceber, se você dá uma analisada em alguns jogos, quando não é um, é outro, né? Que Arnaldo arrebenta, tem jogo que Arnaldo some. Tem jogo que Reginaldo arrebenta, tem jogo que Reginaldo some.
0: Exatamente.
1: Você não consegue manter ali um padrão de jogo dos dois jogadores, né? O Arnaldo sofre muito com aquela lateral.
0: Vai ter que lidar com isso para segunda-feira.
1: É verdade. O Náutico correndo atrás para somar pontos, né, amigo?
0: Pois
1: agora
0: é.
1: Tem que somar.
0: Pois é, vai enfrentar um Goiás que está sedento pela vitória. A gente até ouviu o Mozart ontem, técnico do Goiás, falando que esse jogo da segunda como uma decisão nessa reta final do campeonato. E o Náutico tentando se distanciar do Avaí. O que acontece nessa rodada é que esse jogo do Náutico... na segunda-feira, né? O jogo do Avaí é no domingo contra o Atlético.
1: O Náutico encerra a rodada, não?
0: Encerra a rodada, isso. Então, o Náutico já vai entrar em campo...
1: Sabendo da situação.
0: Sabendo o que o Avaí fez. Existe a possibilidade do Náutico entrar em campo só a 3 pontos da zona de rebaixamento. Então...
1: Se der tudo errado, né?
0: Vamos ver.
1: Porque a vantagem que ele tem ainda é grande, né?
0: O jogo do Avaí no domingo é contra o Atlético.
1: A gordura dele é de 6 pontos agora? 6 pontos.
0: 6 pontos.
1: Era de 9, caiu para 6.
0: Até corrigindo, o Náutico faz o penúltimo jogo da rodada, tá? Não encerra, não. A rodada termina na terça, mas não afeta em nada o Náutico esse jogo da terça, porque é o Londrina contra o Cuiabá.
1: Mas ele é o último dos jogos que interessa para ele.
0: Isso, exatamente. Entre os times que estão brigando nessa faixa da tabela, o Botafogo de Ribeirão Preto joga antes... no domingo, fora de casa, contra o CRB. E o Ceará joga no sábado contra o Juventude no Castelão. Então, a torcida do Náutico fica de olho. Hein? Ceará e Juventude, sábado, 4:30 no Castelão. CRB e Botafogo de Ribeirão Preto, domingo, 4:00 PM no Rei Pelé. E domingo, 4:00 PM na Ressacada, Avaí e Atlético. Na segunda, já com todos esses resultados computados, o Náutico vai ver o que é que precisa fazer contra o Goiás.
1: Seja como for, ele tem que vencer o jogo, né? No máximo, no mínimo, empatar.
0: Pois é.
1: No mínimo, empatar.
0: O empate já ajudaria bastante a situação. O que não pode é perder. Perder seria muito complicado mais uma vez.
1: Valeu, Raudney.
0: Valeu, um abraço, Edinaldo.
1: E o torcedor Alvirrubro acaba de acompanhar a quinta-feira Alvirrubra no Bola Rolando. 19-2.
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1: fim do Bola Rolando. Na sequência tem o debate do movimento esportivo com o comando de Marcelo Araújo, locutor esportivo que todo mundo gosta e a participação de grande equipe. Boa noite, Recife. Boa noite, Brasil.
4: Brasil!
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9: Você sabia qual a história sobre o Dia do Nordestino? A data 8 de outubro foi criada para homenagear a riqueza cultural dos 9 estados que compõem a região do Nordeste. Esse foi o dia em que nasceu o poeta, músico e compositor Catulo da Paixão Cearense. O poeta nasceu no ano de 1863, na cidade de São Luís, no Maranhão. O Nordeste também é berço de alguns dos maiores escritores do Brasil, como Jorge Amado, nascido na Bahia, os paraibanos Ariano Suassuna e José Lins do Rego, e a cearense Raquel de Queiroz. Nordeste é cultura, de uma história que nos orgulha. 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

0: em Recife, 7:09.
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0: Estamos começando então o programa Movimento Esportivo Debate desta quinta-feira, 15 de outubro de 2026, com os trabalhos técnicos de Aldo Leite e também Emílio Bezerra, Guga Laruz. Ao meu lado, Raldinei Alves e Leonardo Boris. Boa noite, amigo Boris.
2: Boa noite, Marcelo. Boa noite, Raldinei. Boa noite, Aldo, Emílio, Guga Bezerra. Aos amigos e amigas, boa noite.
0: Boa noite, amigo Raldinei.
3: Boa noite, amigos. Um abraço a todos.
0: Maravilha. Tudo bem, né? Então vamos seguindo, vamos começar falando sobre o Leão. O Leão que joga amanhã. Eu não sei se vocês têm esse mesmo sentimento. A gente que trabalha com futebol, quem gosta de futebol, o ouvinte, que o desportista, independente do seu clube de coração, como é bom a gente chegar na véspera do jogo do futebol. Eu não sei se Haldney traz essa impressão dentro de si, Haldney. Véspera de jogo de futebol.
3: É um clima...
0: É igual a, por exemplo, 2 ou 3 dias antes? Não é, né?
3: Não é.
0: É isso?
3: Principalmente quando é um jogo como esse do Sport amanhã, que vale muito, né? Para as pretensões do time no campeonato.
0: Exato, exato. É, abraçar o nosso queridíssimo Edinaldo Santos, que nunca esquece as coisas. Um abraço, Edinaldo. Boa noite, amigo. É, Leandro, eu vou protestar isso aí. Tá querendo tomar o pódio, viu, amigo? Leonardo Boris, tem essa sensação também, Boris? Véspera de jogo?
2: Eu prefiro mais o dia. O dia do jogo me agrada mais.
0: Isso é legal.
2: Não, a véspera também é, como o Haldinei falou, mas o dia é o dia, né? É.
0: E aí o seguinte, amigos, Sport e Fortaleza, 20:30 amanhã, Ilha do Retiro.
2: Mais de 20 mil ingressos vendidos.
0: Que bom, que bom. É sempre uma perspectiva boa de quê? Do caldeirão. Do caldeirão, da festa da torcida. Festa, galera. Atenção, festa. Você falou, a gente começa a lembrar e sabe que hoje é um rival mais próximo. Depois da Copa do Nordeste, a gente atiçou mais essa rivalidade.
2: Sim, sim.
0: Agora, é saudável, Boris, quando é essa coisa de brigar para quem tem mais títulos, quem joga mais, quem tem melhores jogadores, técnicos. O ruim é quando descamba para violência, né?
2: Você... brigar, entre aspas, nas arquibancadas. Canta mais alto, canta menos alto.
0: Enfeita
2: tem mais.
0: Tem
2: mais musiquinha, enfeita mais. Isso é que é bacana. É. Isso, pra mim, é bacana. Você vê que ontem...
0: Bandeiras.
2: Eu vou dar um exemplo, Maracanã. A torcida do Fluminense fez uma festa de emocionar, pra mim, que sou torcedor do Fluminense.
0: Sim,
2: tá?
0: Sim.
2: E a torcida do Palmeiras não ficou atrás. E o Fluminense... jogou bem, Palmeiras jogou melhor, perdeu o Fluminense, mas a torcida do Fluminense saiu cantando com o time.
0: Você lembrou a torcida do Vasco também lá em Buenos Aires.
2: Entendeu? Ontem, né? Então, amigo, é muito providente o que você fala de recado, porque às vezes o recado, essa coisa de, olha, vai para o estádio para assistir o jogo, às vezes a gente parece piegas, parece que está falando coisas utópicas, mas a gente está falando uma realidade. Pode ser que a gente atinja, se não atinja o coração de todos, pelo menos 1, 2, 3, 4, 5 torcedores. Não é que tem razão, Marcelo, Boris, Haldner. Eu vou para lá, eu vou assistir o jogo, entendeu? E promete ser um jogo da mais alta importância, é um jogo que, na minha opinião, direciona o Sport para onde o Sport vai seguir. Uhum. Se vai ficar como um porteiro do G6 ou se vai brigar pelo G6.
0: Haldney Alves, ontem Haldney estava com a gente, Haldney e o Alex, mas óbvio que a gente sempre tem informações a mais, até porque é a véspera do jogo. Para você, alguma mexida no time? Onde você mexeria no time do Sport para esse jogo de amanhã?
2: Do time do Mariano Sousa é difícil, né?
0: Porque...
2: Ainda bem que a pergunta caiu para você.
3: Porque ele é uma caixinha de surpresas, né?
0: Não, mas aí eu digo para você.
3: Não,
0: se
3: não
0: você mexeria.
3: Não, mexeria,
0: né? Não. Mas ele deve mexer, né?
2: Ele é forçosamente,
3: ele vai ter uma mudança,
2: tem que mexer.
3: Né?
0: Sim,
3: pois
0: sim.
2: Que é o Marcelo Benevenuto.
0: Sim.
3: Ele vai
2: e
3: ter
2: outra
3: mudança.
2: Mudança que pode vir a acontecer, e tomara que não aconteça, É o Raí Lopes que volta de suspensão.
3: Eu espero que o Edson Lucas fique de
0: nós
3: titular.
0: Esperamos. Eu pensei que você ia dizer, eu espero que ele não volte de suspensão, né?
3: Mas ele continue suspenso.
0: Espero que ele volte, mas não entre no time, não volte ao time.
3: Não,
0: né?
3: De fato, eu não mexeria no time, além dessa substituição óbvia, né? O Benevenuto foi expulso. Deve ser o Abraão, né? No lugar dele, como titular.
2: Kaique Almeida.
3: Pode ser Kaique Almeida?
2: No Benevenuto, Kaique Almeida.
3: Então tá. Mas na lateral esquerda eu manteria do jeito que foi contra o Atlético Goianiense. Acho que essa mudança já deveria ter sido feita desde antes da suspensão. O Edson Lucas é o titular da posição pra mim. É. Deveria ser, pelo menos, né? Já que não é. E no mais o time manteria o mesmo. Acho que o Sport foi aguerrido contra o Atlético.
2: Eu só trocaria o meio campo. Eu jogaria com dois. Agora eu tô com essa mania do Igor Moura. O Igor fala 2-8.
0: Sim.
2: Eu falo 2-8 e meios. Você tem que levar em consideração que você ainda tem o Fernando Sobral que pode voltar. Tá acabando a transição. O William Oliveira tava com um problema no ombro. Mas vamos que o William Oliveira esteja legal e que o Fernando Sobral volte. Então, para mim, é William Oliveira, Fernando Sobral e Patrick de Paula. Você joga com 2-8. Você joga com 2-8 e meios. Porque você não tem um 10. Você não tem o 10. Você não tem. O Juan Alano ainda não provou nada. O Depena, altos e baixos. O Diego Hernandes, ele pode fazer muito mais pela ponta esquerda. Então não tem. Não tem, entendeu? Então você tem que jogar com 2-8 e meios.
0: A sua perspectiva em relação ao adversário, Boris, ao Fortaleza, que em casa, né, aí estamos falando, é um número que chama atenção, o jogo não é no Castelão, mas de 8 jogos, empatou 6.
2: Só que o Fortaleza está 14 jogos invicto.
0: Sim.
3: Agora, desses 14, tem muito empate, né?
2: Sim,
0: são esses.
2: Mas não perdeu, né? E a torcida está mais na bronca porque tem sido a maior parte no Castelão, né?
3: O Fortaleza é melhor fora, né?
2: O Fortaleza tá vindo de 3 empates no Castelão, o que tá provocando uma ira dos torcedores e também um gosto mais amargo do que é do Paulo Autuori.
3: A gente tava até fazendo esse trabalho ontem aqui, não foi, Marcelo? Os últimos 3 times que o Fortaleza conseguiu vencer foram América Mineiro, tá morto, Londrina,
2: morto.
3: Tá morto. E o Avaí que tá respirando com a ajuda de aparelhos.
2: Tá na UTI.
3: Ou seja, o Fortaleza só tem conseguido vencer.
2: Mas é um time respeitado.
3: Os times da parte de baixo da tabela. Empatou contra o Ceará, que não tá bem. Contra o Náutico, que não tá bem. Contra o CRB, tudo bem, né? O CRB tá brigando pelo acesso. Mas ainda assim foi um jogo que o Autuori foi muito criticado. A torcida ficou muito na bronca. Então, eu não acho impossível não, tá? Esse jogo do Sport amanhã não. Acho absolutamente acessível pro Sport vencer.
2: E aí o Sport vencendo, ele entra definitivamente na briga, na minha opinião, pelo G6. Porque é um divisor de águas.
0: Vocês acham que será um jogo de pressionados? Porque eu acho que o Fortaleza tá pressionado. O Sport tem a certa pressão para entrar o G6. Mas até que ponto você acha, Boris e Haldane, que essa pressão vai ser levada para o campo já no início do jogo?
2: Eu vejo o seguinte, eu vejo que o Autuori ele não vai mudar o estilo de jogo dele. É um estilo de reter a bola e ir na boa. E eu vejo que, com a casa cheia na Ilha do Retiro e com o Mariano Sosso, o Sport vai ter que partir logo no primeiro minuto para uma marcação alta e ter a posse de bola, principalmente conquistar a segunda bola. Com cuidados que tem que ser excessivos no sistema defensivo. Porque foi assim que nós lembramos até hoje no assunto é futebol segundo tempo, na Arena de Pernambuco, os 4-1 do Fortaleza.
0: Exato.
2: Partiu para cima. Tava inacreditável.
0: Exato.
2: Partiu para cima. E olha que o Sport tinha metido um sacode. E antes, o Sport vinha bem. Mas o Moisés acabou com o jogo em cima do Pedro Lima.
0: Lembro disso.
2: Entendeu?
0: Se não me falha a memória, três gols do Moisés, né?
2: Três gols do Moisés, foi hat-trick. Três gols do Moisés e um de Hércules. Que hoje está no Fluminense.
0: Haldinei, para você, quem entra mais pressionado? A gente sabe da pressão em cima do Fortaleza, o Sport também entra para entrar no G6 e de que forma? Boris acha que o Sport já vai para cima?
3: Eu gosto dessa pergunta. Porque, de fato, acredito que tem pressão dos dois lados, mas são pressões diferentes. A pressão do Sport é uma pressão boa. É a pressão de um time que está em ascensão no campeonato e está buscando algo a mais.
0: Não tem desespero, né?
3: Isso. A pressão do Fortaleza é outra. É uma pressão para não perder e não cair de patamar do que o Fortaleza já alcançou nesse campeonato. Então, o Sport tem que usar isso ao seu favor. Tem que ir para cima, tem que se impor, vai jogar em casa. Pelo menos eu penso dessa forma. Para buscar a vitória, porque a vitória é muito importante. O resultado contra o Atlético foi muito importante, um resultado de empate, mas muito mais pelas circunstâncias do jogo, né? Por ter um jogador a menos, por ser fora de casa, então a gente acaba valorizando um ponto. Mas dentro de casa, contra o Fortaleza, é muito importante o Sport vencer esse jogo para se colocar de vez. Eu tenho dito nos debates aqui que essa é uma fase do campeonato que, para mim, é uma das mais importantes para o Sport nessa briga para a gente ver se o Sport vai ser capaz de subir ou não. Porque vai pegar o Fortaleza, recentemente pegou o Juventude e conseguiu vencer. O Juventude é um time que está na ponta da tabela, que está brigando pelo título. Depois vai pegar o Criciúma, que também é um time que está dentro do G6. Na rodada passada, pegou o Atlético Goianiense, um time que está dentro do G6. Então, é uma sequência de confrontos diretos que o Sport não pode tropeçar. E aí o Sport se colocou nessa posição de não poder tropeçar, porque já tropeçou em outros momentos do campeonato. Só que agora que chegou até aqui assim, o Sport está sendo colocado à prova. Olha, está enfrentando times que estão no G6, e um time que quer entrar no G6 tem que ser capaz de vencer equipes que já estão lá. É muito simples, não é fácil, mas eu vejo de forma muito pragmática essa reta final do Sport. É vencer esses confrontos diretos e vencer também os confrontos não diretos, porque nas últimas rodadas o Sport vai pegar um Botafogo de Ribeirão Preto, que é um time que está brigando para não cair, o Operário, que é meio de tabela, o Goiás, que é meio de tabela. A depender do que o Goiás fizer, pode ser um time morto na última rodada. Então, é uma fase, é um recorte interessante do Sport no campeonato.
0: Eu queria fazer um exercício com os amigos aqui. E eu acho que é um exercício bom. Eu estou aqui, Boris e Raul, com o último jogo, que foi 28 de junho, Fortaleza 2, Sport 1. 15ª rodada da Série B. Jogo de ida lá no Castelão. Eu queria trazer aqui o Sport e o Fortaleza e a gente fazer um apanhado. Como é que estão essas equipes hoje? Se mudou muito? Quem está melhor? Quem está pior? Vamos começar pelo Sport. Um time da época. Thiago Couto, não mudou. Madson.
2: Você está falando do último jogo, né?
0: Do último jogo, 28 de junho, 15ª rodada. Tá ok, né, Raul?
2: Ou o chamado primeiro turno.
0: Sim, tá online, né?
2: Sim, tô. Ou o chamado primeiro turno.
0: Isso, né? Isso. Que foi o 2-1 Fortaleza. Vamos lá. Não, é porque eu sei que são muitas informações aí. Entende? E depois você fazer. Marcelo, você pode repetir
3: tem
0: aí.
3: Tem uma figurinha no WhatsApp que é assim, sempre on, nunca
0: sempre
3: off.
0: Sempre on, exatamente. E ainda tem mais, roteando.
3: Positivo e operante.
0: Diga lá. Eu fico atento com esse roteamento aí. Thiago Couto, Madson, Benevenuto, que tá fora. Zé Marcos, torcida do Sport treme quando eu falar Zé Marcos, e Filipinho. Fábio Matheus, Zé Lucas, hoje no Cruzeiro, e Biel. Barleta, Yuri Castilho, que não está mais, e Pedro Perotti.
2: Técnico.
0: Gilmar Del Pozzo. Gilmar Del Pozzo.
2: Eu já vou dizer pra você.
0: Queres o Sport de hoje, não?
2: Pode ser.
0: Né?
2: Pode
0: só ser. Pra refrescar.
3: Você pode passar por educação, mas eu também já tenho uma opinião formada.
0: Então né? Vamos lá. Então vamos.
3: O Sport de hoje é melhor.
2: É melhor.
0: É melhor.
3: O time é melhor. O técnico.
2: Melhorou.
3: Tá mais
2: melhorou.
3: Encaixado.
2: Melhorou. Melhorou.
0: Os três setores.
2: Melhorou.
3: Sim.
2: A defesa melhorou. Você tem o Aju e o Benevenuto. Benevenuto não joga. Mas eu gosto do Kaique Almeida, que até um certo tempo era titular. Você pode ter até o Zé Gabriel jogando ali se tratando de Mariano Sosso, tá, gente? Tudo pode acontecer, inclusive nada. O Zé Gabriel começou no Internacional como quarto zagueiro. E ele pode exercer essa função. Sim. Caso não queira colocar o Abraão, você tem dois juniores e ainda tem o Kaique Almeida. Aí é questão, a gente não vê treino, a gente não sabe. A lateral direita, para mim ainda não rendeu.
0: Não mudou
2: o Claudinho,
0: muito, né?
2: Não mudou. Madison também não mudou. O Augusto Pucci, altos e baixos. O Filipinho, na época, era o melhor jogador do Sport.
0: Do que hoje. Seria titular hoje.
2: Seria titular hoje. O meio-campo hoje ganhou mais qualidade. Se for o meio-campo que eu estou pensando, com o William Oliveira, Fernando Sobral e o Patrick de Paula, ganha mais qualidade. E no ataque, o Barleta, o Neto Pessoa ou o Perotti, não sei quem ele vai optar.
0: Sim.
2: Porque o Neto Pessoa fez 3 gols e depois não fez, o Perotti entrou e fez o dele. Não sei, é o famoso joga a camisa pra cima, quem pegar, pegou. O Perotti, pra mim, até é um pouco mais jogador do que o Neto Pessoa. E o Diego Hernandes, na ponta esquerda, pra mim, é muito melhor.
0: Agora, alguma consideração ainda, Raul, né, do time do Esporte, dessa relação... Não, junho e outubro.
3: Eu concordo com esses pontos que Boris trouxe, mas eu vejo um time bem mais forte, e quando eu digo isso, não é só na parte técnica, porque está mais forte na parte técnica com os reforços, mas no comportamento também.
0: Sim.
3: No começo da Série B, eu vi um time muito fragilizado nesse sentido comportamental. Hoje não, hoje é um time
0: pintou
3: guerreiro, um time mais confiável.
0: Agora. Oi. Pintou outra
3: por
0: pergunta.
3: Favor.
0: E aí é para os dois. Isso devido às mudanças do time ou à comissão técnica?
3: Acho que aí tem que dar mérito ao treinador.
0: É por aí?
2: Eu não acho o Mariano Sosso a bola 7.
0: Sim.
2: Mas tem que dar mérito ao treinador.
0: Em relação ao trabalho do Dalpozo.
2: Ah, sim. E não, o trabalho do Dalpozo, o trabalho do Márcio Goiano, o trabalho do Roger Silva. Até agora, quem mais se encaixou no DNA do Sport foi o Mariano Sosso.
0: Essa é uma informação que eu acho que eu não tinha ouvido ainda aqui com a gente. Talvez no assunto é futebol segundo tempo, mas é a primeira vez que eu ouço você dar uma geral em relação aos 4 técnicos. Quer dizer, Dalpozo com o Sosso com pouco tempo, patamar acima.
2: Eu não queria nem falar que eles não foram competentes.
0: Sim, mas
2: porque
0: o recorte
2: foi mais. O recorte deles foi muito pequeno, entendeu? Você tem o Roger Silva, que foi campeão pernambucano, duas rodadas depois ele foi demitido. Três rodadas, foi demitido. Você tem o Márcio Goiano, que começou ganhando e depois começou a patinar, demitido. Você tem o Gilmar Dalpozo, que, para mim, de uma forma super errada, a torcida... Ele não era à vontade para trabalhar. Entendeu?
3: Muita
2: ele não era à vontade,
3: mesmo.
2: Era muita pressão.
3: Não era um ambiente
2: não
3: agradável.
2: Não era um ambiente agradável.
0: Pela segunda
2: vez. Ele podia ganhar que a torcida vaiava ele. Entendeu? Então não é um ambiente agradável. Então não dava certo. Isso respingava no elenco. E olha que ele é um cara que é considerado um paizão. Aí chega o Mariano Sosso, talvez a diretoria. Também a gente tem que levar em consideração que o presidente do Esporte colocou uma diretoria de futebol. E uma diretoria de futebol presente que dá um arroxo. Dá um arroxo nos caras. Eles sabem, olha, se nós estamos pagando em dia, se está tudo dentro de uma dificuldade, vocês têm que pelo menos suar a camisa. Então isso mudou também, né? Porque você não tinha diretores estatutários com esses treinadores que eu citei anteriormente. Agora tem. Então você, você dá um arroxo maior no jogador. Os jogadores, na verdade, eu concordo muito com o Haldane, eles demonstram muito mais vontade do que demonstravam.
3: Pois é. Essa vontade, ela se traduz em confiança, né? É um time mais confiável hoje. O Sport sofreu muito com o gol no fim do segundo tempo.
0: Exato. E perdeu o jogo, empatou quando era para
3: assim,
0: ganhar.
3: Acabou deixando escapar pontos que poderiam ser importantes para não estar Sport fora do G6 hoje.
2: Não tá acho o Sport o bicho, tá? Sim, não acho que ele tá. É o que o Raul já nem comentou contra o Atlético Goianiense. Sim. Foi na base da vontade.
3: É. E isso às vezes faz diferença, né?
2: Faz diferença. Aí a questão que Zé Teodoro falava, né? Você tem a transpiração e a inspiração.
3: Foi mais na transpiração.
2: Se não for na inspiração, vá na transpiração.
3: E aí, só um detalhe, Marcelo, sobre esses dois jogos, né? Fortaleza e Criciúma. Eu falei aqui da importância de serem confrontos diretos, mas são duas equipes que não estão na sua melhor fase do campeonato.
2: É verdade.
3: E eu acho que isso pode pesar a favor do Sport, porque eu vejo o Sport na sua melhor fase do campeonato. É um Sport que demonstra vontade, é um Sport que está conquistando resultados como esse último resultado contra o time do Atlético Goianiense. Sim. Se a gente fizer um recorte do retrospecto mais recente do Sport, o único ponto fora da curva é o clássico. Tirando o clássico, são jogos bons, são resultados bons. Então, é o Sport que está no ápice de desempenho no campeonato contra Fortaleza e Criciúma, que já estiveram melhores em outros momentos.
2: Deixa eu fazer um contraponto com você. São jogos menos ruins. Porque bons mesmo, eu sinceramente, eu ainda não vi uma partida
0: empolgante
2: do Sport.
0: É.
2: Eu vejo uma partida brigada.
3: O Juventude foi uma partida boa.
2: Razoável, né? No primeiro tempo, né?
3: Arrancou o resultado ali, conseguiu segurar.
2: Não, mas o resultado tá legal. O resultado tá legal. Eu tô
0: desempenho
2: falando
0: mesmo,
2: em,
0: né?
2: Desempenho. Eu tô falando em jogar bola.
0: De deixar assim a torcida satisfeita.
2: Aliás, eu lembro até o Santa Cruz. Eu não posso dar um tiro no pé. Você não tinha desempenho, mas tinha resultado. Era resultadista. E chega um ponto que você tem que mostrar, e voltando ao Sport amanhã contra Fortaleza, demonstrar uma garra descomunal, ser na transpiração e, se puder, um pouquinho de inspiração, que aí fica no ponto.
0: Chuchu, beleza. Vamos ao Fortaleza.
2: Chuchu Beleza é antigo, hein? Faz tempo.
0: Vou recuperar o Chuchu Beleza.
2: Faz tempo.
0: Raul, você lembra dessa gíria, não?
2: Nunca ouviu.
0: Chuchu Beleza.
3: Vamos ver.
2: Ele não ouviu. Lembra.
3: Todo dia você...
0: Você puxa é legal, uma dessa, cara. Né? Isso é legal.
3: Você é um etarista reverso.
0: Qual foi a de ontem?
2: Não, não é etarismo isso.
0: Não, é etarista reverso.
2: Não, isso é... Isso é da nossa época.
0: É o clube da nostalgia.
2: Joia. Joinha.
0: Lembre qual foi a de ontem?
3: Foi a do videocassete?
0: Foi. Eu mandei ele gravar
2: em videocassete.
0: Em VHS. Com o... Eu nem lembro o nome do equipamento.
3: Não, olhe para mim, que eu não vou lembrar.
0: Quatro cabeças.
2: Videocassete, quatro cabeças. Tinha que ser quatro cabeças.
0: O que eu de dois era ruim.
2: E para você entregar na loja, você tinha que rebobinar.
0: Exatamente.
2: Senão você pagava uma multa.
0: Três dias úteis, tá? Três dias úteis.
2: Meu amigo.
0: Leonardo Borges.
2: Recordar
0: é viver.
2: Não, é recordar em tempos bons, velho.
0: Exato. Vamos lá. Fortaleza do dia 28 de junho. João Ricardo, Mucuri, bom lateral, né? Brites, Luan, não está mais, Luan Freitas, Gabriel Fuentes, Sacha, Rodrigo Santos e Pierre, Vitinho, que é um motorzinho, né? Luiz Fernando e Miritello. O possível Fortaleza de amanhã, João Ricardo, que não faz mais cera, né? Não pode mais.
2: Não pode mais.
0: Ô, Joãozinho. Maílton, Lucas Gazal, Cardona e Mucuri na esquerda, essa defesa é quase que remanescente. O Maílton não teve nesse jogo.
2: O Gabriel Fuentes é reserva.
0: Isso. Aí, Rodrigo, Pierre e Rodriguinho também não mexeu muito, né?
2: O Rodriguinho é melhor.
0: Pronto, aí tem a alternância, né? O Rodrigo jogou nessa partida.
2: Qual é o meio-campo? Desculpe, Marcelo.
0: Rodrigo, Pierre e Rodriguinho.
2: Rodrigo e Rodriguinho saíram da reserva.
0: Isso. O outro foi Rodrigo, Pierre e Lucas Sacha. Tem o Lucas Sacha lá na volância. Agora o ataque está modificado. Pedro Henrique, Luiz Fernando e o Chico da Costa. Que quase que veio pro Sport, né?
3: E o treinador?
0: O treinador agora...
2: Agora
3: é Altuori, mas já era Altuori.
2: Era Thiago Carpini.
0: Carpini. E agora é Altuori. Para vocês...
2: Equilibrado.
0: Me parece quase que o mesmo time, né?
2: Equilibrado. Tem que ter muito cuidado com as investidas do Maílton pela direita.
0: O Mucuri também, né?
2: O Mucuri pela esquerda. Ele era o titular. Era o titular. Sempre foi o titular. Confesso que não sei se o Vitinho está machucado, porque o Vitinho é um jogador que incomoda. O Luiz Fernando é um jogador que... O
0: Vitinho está no banco, viu?
2: Tem aquela cena dele no vídeo perdendo um gol mais feito que nunca, que a torcida tirou o couro dele. Mas logo depois ele no outro jogo ele fez gol. Ele é jogador de área, ele é jogador... que faz gol, nós fizemos até esse jogo. E o Chico da Costa, eu confesso que pouco conheço.
0: Eu tenho aqui até os reservas, tem a relação completa, o pessoal divulgou a relação completa. Vinícius Silvestre pro gol, o lateral Caio Henrique, zagueiro tem Bastos e tem Neres, conhecido nosso, né? É isso aí.
3: Oxe, gente.
0: É isso aí.
2: Pensei que eu tava sendo abduzido.
0: Falando em VHS aqui, meu filme do
2: passado. Olha lá o Guga. Tô sendo abduzido.
3: Esse é o toque do celular de Marcelo, viu, gente?
0: Agora eu tenho que explicar. Porque eu escuto tanto
2: polifônico.
0: Toque de celular. Eu escuto tanto toque de celular que aí o meu celular tocava e eu não atendia. As pessoas reclamavam. Peraí, eu vou colocar um toque aqui que não vai ter no celular de ninguém.
2: E é verdade.
0: Pronto, então
2: é
0: verdade. Todo mundo sabe que é o meu celular. Esqueci aqui e não coloquei no silencioso.
2: Eu só não sei se é de ficção científica ou filme de terror. Porque ele não completou o toque, né? Porque
0: é do ET, né?
2: Parece que é do ET. Não, o ET era bonitinho, né?
0: Exato. Os meio-campistas na reserva. O Lucas Crispim, Jailson e Ronald. Aí atacante tem mais, né? Cantídio, Natan Fogaça, Paulo Baia. O Vitinho tá aí, Boris. Olha aí, tá no banco.
2: Paulo Baia também é um jogador que é interessante, mas não encaixa, né? Ele encaixou muito no Goiás, né?
0: Isso.
2: Jogador ponta, artilheiro.
0: Deixa eu ver, Haldinei. E aí, Haldinei? Fortaleza não mudou muito, né?
3: Não.
0: Mesma base?
3: Exatamente pelo fato do Fortaleza não ter passado por tantas instabilidades como o Sport, né? No campeonato. O Sport precisou se reforçar, precisou se transformar. O Fortaleza, acho que foi um time mais estável no campeonato. Eu botaria no mesmo nível, Marcelo, só que momentos diferentes. Eu vejo o Fortaleza num momento pior hoje do que naquele primeiro jogo.
0: Vamos ao intervalo muito rápido, 7 horas e 37 aqui no Movimento Esportivo Debate.
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10: Olha, 7 horas e 43 minutos aqui no Movimento Esportivo Debate. Estamos com Leonardo Borges e Raldinei Alves. E vamos falar também do Santa Cruz, vamos falar do Náutico. Mas tem uma questão envolvente aqui que um ouvinte nosso traz no WhatsApp. Boa noite, amigos. Moisés Moura, de Casa Forte. Amigos, vocês são de acordo punirem o clube por brigas em outro estádio e fora do estado? Pune o clube e os torcedores de bem. Além do que, o causador foi identificado e punido. Eu posso começar aqui. É bem complexo, né? Porque veja, Moisés,
11: muito a
10: punição
11: complexo,
10: é complexo. A punição ela tem que acontecer. E ela só vai acontecer se for no estádio da torcida do causador. O que a gente questiona é os caras que vestem a camisa do esporte e vão fazer isso em qualquer lugar. É até chover no molhado, porque no final todo mundo já sabe que o prejudicado é o clube. A gente lamenta, eu lamento de coração. Agora, inclusive é até bom para trazer aqui a informação que o Alex já passou.
11: Não, mas eu quero até ressaltar que no julgamento de hoje,
10: sim, era isso,
11: então ficou contra o Criciúma a parte onde fica a torcida organizada, está fechada. Então foi uma punição educativa.
10: Ah.
11: E contra o Goiás, a parte que fica a torcida organizada, só mulheres, crianças
10: e PCDs, né?
11: E PCDs.
10: Pronto. Então, temos aí, viu, Moisés, um atenuante para o clube e para a torcida, né?
11: Mas os 50 mil, que para o futebol dizem que é truco, né?
10: É. Agora, a gente sempre reforça, né? Poxa, é futebol, se trata de uma festa. Mas, enfim,

0: horas e 45.
1: Agora, esse ponto que ele trouxe aí vale um debate bom, né? Porque o que é que o clube poderia fazer?
0: Pois é, e assim...
1: O Sport está sendo punido, mas o que foi que o Sport teve de culpa, o clube, instituição, pelo que aconteceu em Maceió?
0: Sim.
2: Isso é muito, como o Marcelo falou, muito complexo.
0: Complexo.
2: Isso, se você ficar puxando o fio do novelo, você vai ter um novelão para desenrolar. Porque é muito complexo.
0: Ao mesmo tempo, Raul, eu vejo como uma injustiça para o clube. Agora, você não tem como punir o clube se não for no estádio dele. Não tem como punir o Sport lá no Erimérito Rios.
2: Agora, entende? Há quem diga...
1: Mas que... por que punir o Sport?
2: Porque há quem diga que porque dá guarita para a torcida.
1: Mas tem que prender quem fez a rua.
2: Sim, mas prendeu.
1: Pronto.
2: Certo, valeu. Mas aí você está sendo julgado no âmbito desportivo.
0: E aí
2: você pode... Tem gente que diz que dá até guarita para as torcidas organizadas. Porque,
0: veja, por favor, vamos ser
2: Você está representando uma instituição.
0: Vamos ser bem claro. Essa torcida ela esteve presentemente nas eleições do Sport apoiando o candidato que foi
1: eleito. Mas aí é uma outra discussão, né?
0: Talvez
1: porque
0: sim,
1: isso
0: talvez
1: não, explique outro clube também que não apoia a organizada.
2: Não, mas veja, Raul. Mas aí depende é envolvimento.
1: Não, mas veja, se fosse um outro clube que não tem relação com a organizada, também seria a mesma punição.
0: Seria, mas o fato de você ter uma relação, pra mim, agrava a situação.
1: Porque, veja, só explicando o meu ponto.
0: Sim.
1: Quando o jogo é em casa, eu entendo a essência da punição. O clube está sendo punido porque ele não conseguiu proporcionar uma segurança boa o suficiente no evento para que esse tipo de coisa não acontecesse. Agora, o jogo sendo fora de casa, é simplesmente um arruaceiro.
2: Mas no âmbito... Isso
1: é criminoso.
2: Aí você tem que...
1: Deixa eu terminar, por favor.
2: Tá,
1: obrigado. Não. É simplesmente um criminoso que tá com a camisa do clube. Então,
2: E nem camisa
0: não
2: do clube tá.
1: Mas são vários, mas tem que prender essas pessoas. O clube não tem controle com o que pessoas que vestem a camisa do clube em outro estado vão fazer.
0: Veja,
1: se eu boto a camisa do Sport e vou para Maceió fazer a ruaça, o Sport tem o que a ver com
0: mas
1: isso?
0: Mas veja, eu lamento pelo clube, lamento pelos nossos clubes. Mas se o STJD não fizer nada, da próxima vez vai acontecer novamente.
2: E acontece.
0: E o pior que acontece. Senão você larga de mão.
2: Você tem aí... completou?
1: Completei, obrigado.
2: Você tem duas vertentes.
0: Dois gêneros.
2: Tem a cível, que é cadeia, que eu concordo.
0: Sim,
2: tá?
0: Sim.
1: Que eu acho que
2: e tem você
1: que
2: tem o âmbito esportivo. Porque o âmbito esportivo tem que acontecer. E isso serve, a punição serve como alerta, para ver se, opa, aí, tô punindo teu clube, você que tá, entendeu? É como um alerta para que não se faça mais e faz.
0: Outra coisa, eu não sei se é o caso, não sei, não posso afirmar, mas muitas destas torcidas pegam ingressos com o próprio clube. Não sei se é o caso.
1: Não dá pra gente dizer isso.
0: Então,
2: por isso que não dá pra dizer também que é uma questão de guarita. Eu tô dizendo agora, ficou bem claro a minha ideia. Você tem duas vertentes. Você tem a punição cível, que é cana, e você tem a punição desportiva, já que é um alerta e o STJD não poderia, de forma nenhuma, virar as costas para o que aconteceu dentro de um estádio de futebol.
0: Exato. Veja, vamos lá. Os caras chegam à conclusão. A sua conclusão. Sete caras que pensam do seu jeito. Poxa, pobrezinho do clube, não tem nada a ver, foi em outro estádio. Vamos deixar para lá.
1: Não, tem que prender, não é deixar para lá.
2: Aí prende.
0: Mas a área cível, o que tinha de ser feito foi... Mas, é isso que o Boris falou. Aí tem a área esportiva.
1: O meu ponto é só o seguinte... O que é que o Sport poderia ter feito para evitar? Uma coisa que aconteceu em Maceió.
0: É um novelo grande. Aí eu volto para
1: o Sport não poderia ter feito nada para evitar. Então por que ele é punido depois que acontece?
0: Mas às vezes, mesmo em casa, às vezes o clube não tem como fazer quando vê o rolo tá feito. Às vezes até em casa.
1: Mas aí ele é o responsável por organizar o evento. Se tá no estádio dele, ele é o responsável.
0: Mas você concorda que às vezes acontece de surpresa, não é uma coisa programada?
1: Sim, entende? Concordo.
0: É isso, bicho.
1: Mas assim... Existe uma lógica, eu consigo compreender muito mais quando é em casa, porque existe essa lógica de, não, eu sou o clube, eu que estou organizando o evento. Então, se acontece um problema de segurança no evento

0: no meu estádio, eu tenho que ser responsabilizado. Mas aconteceu no estádio do CRB, pessoas vestidas com a camisa do Sport, pessoas que estavam na torcida do Sport, mas que o Sport não tinha controle nenhum sobre elas.
1: É, mas aí eu concordo com você, só que tem a questão civil e a questão desportiva. Eu volto a afirmar, você tem que criar um alerta na questão desportiva.
2: É, amigo, e aí é o seguinte, Haldner com certeza nesse instante daria um ótimo advogado de defesa com seus argumentos e o juiz lá iria julgar novamente.
0: Seria entendeu? Bom o argumento?
2: Mas, com advogado. Certeza, muito bom.
1: O que o esporte tem a ver com a depredação e aquele vandalismo contra o ônibus do Fortaleza?
2: Nada. Pois é, eu concordo.
1: Mas ali teve a cível e teve a desportiva.
2: Viu, Raul? Não é uma coisa contra o seu argumento.
1: Não é isso.
2: O argumento
1: eu só
2: estou
1: acrescentando a desportiva, entendeu?
2: Eu acredito até que a linha de raciocínio do advogado de defesa do esporte deve ter sido essa.
0: Porque até Boris lembrou bem desse caso do Fortaleza, né? Eu também, eu lembro que eu tive essa mesma opinião aqui, também foi motivo de debate. Uhum. Não acho que o clube deveria ser responsabilizado, porque o que aconteceu foi na rua. Isso é problema de segurança pública,
1: exatamente.
0: Não é problema do esporte.
1: Mas
0: tem que culpar a polícia
1: com
0: que não fez a proteção.
1: Eu concordo com você. Eu concordo com você.
2: Agora,
1: mas aí o âmbito desportivo não pode deixar de dar o seu alerta. E vou dizer mais uma. Melhor do que portões fechados, na minha opinião, melhor do que a multa pecuniária, é essa educativa.
2: Outra coisa.
1: Você fecha uma parte, um jogo, e a outra, mulheres, crianças, fica bonito.
2: Isso.
1: Fica lúdico.
2: Fica saudável. Outra coisa, se o STJD acompanha essa sua linha de raciocínio sempre, sabe o que, é que vai acontecer? Nenhum clube vai ser punido e as camaradagens, as relações, clube e torcidas destrutivas, que são destrutivas, elas vão voltar a ser mais visíveis pra gente. Concorda comigo? Se você não tem punição, imagine.
0: Não, mas
2: uma certa pressão.
1: Mas você quer ver uma coisa?
0: Você tá sendo radical. Eu não tô dizendo que não é pra ter punição. É pra ter punição quando for um evento organizado pelo clube.
1: Você quer ver uma coisa?
2: Mas veja, quando for lá, eu te vira. Imagine.
0: Aí por cabe exemplo, a segurança
2: pronto,
0: lá,
2: lá
0: do estádio.
2: Vamos lá, a gente tá falando acontecer. Do esporte. Vamos deixar o esporte pra lá. Vamos pegar o Fortaleza que tá vindo amanhã. Os caras botam pra quebrar aqui. Tomara que não. Não era bom nem dar ideia. Mas a gente sabe o que acontece. E aí a gente cobra que o Fortaleza seja punido. A gente cobrou várias vezes do Fortaleza, do Ceará, do Bahia, do Vitória.
0: Eu cobro que essas pessoas físicas que estão fazendo vandalismo sejam punidas. O Fortaleza não controla o que eles vão fazer dentro do estádio.
2: Entendo você perfeitamente, amigo, mas vou continuar cobrando dos dois, porque senão você facilita as relações.
0: E até para deixar claro, eu entendo também o argumento de vocês dessa coisa da esfera esportiva, porque não tem como punir de outra forma na esfera esportiva. Só que eu discordo. Eu entendo, mas eu discordo. Eu não acho que isso é justo.
2: Estamos tratando do ser humano. E o ser humano, no final das contas, vai levar a coisa para o campo político.
1: Eu concordo com o Haldner. Porque a ótica dele é o seguinte. Ele vê a instituição como não culpada pelos atos de pessoas que frequentam outras instituições.
2: Perfeito. E sendo fora de casa.
1: Isso. E aí eu concordo com ele. Eu concordo. Eu vejo um ponto de vista salutar. Mas, pelo lado do direito, é um ponto cível que aí é defesa social que tem que agir forte e tem que ter a esfera, porque senão a esfera desportiva fica igual aquilo na água.
2: Eu entendo o Raul, ele quer levar o movimento cultural para 9h10, 9h15.
1: Mas
2: é o novelo, é o novelo.
1: Mas é legal.
0: Faço questão que você tenha todo o tempo disponível.
2: Não, é só para a gente trazer um assunto. Eu queria escutar Boris com...
0: Acabou esse debate do...
2: Não, é o novelo.
1: Não, o debate tá. Não, porque é o novelo. A gente vai ficar no mesmo ponto.
2: Isso, a gente vai rolando assim. Uma hora você tá em cima, outra hora alguém tá embaixo. Isso é bem perigoso.
0: Tá bom.
2: Isso é perigoso demais esse novelo.
1: Agora, eu gosto mais dessas punições, punições educativas do que punições...

0: decisivas.
1: Concordo contigo.
0: Aí talvez tenha até mais a ver com a tua posição que você está falando, Rodney, tomar uma posição mais educativa do que uma punição mais severa, uma punição mais drástica. Então você mostrou mostrou aquilo que eu estou defendendo, a punição desportiva.
1: Sim.
0: Mas você vai poder colocar crianças, mulheres, PCDs.
1: Exato,
0: eu acho bacana isso.
1: Deixa eu trazer aqui ainda, Boris, o assunto Eduardo Freeland. É uma mudança de...
0: Está para ser contratado.
1: Não de formato, mas de uma pessoa importante no processo, um cargo importante, né, Boris?
0: No Santa Cruz saiu o Alex Brasil, ele estava no Atlético Paranaense, a gente já tinha divulgado essa informação, ele está acertando e ele foi campeoníssimo no Botafogo com o Tairo Arruda como CEO.
1: Isso aí, Boris, a pessoa, óbvio, o profissional que vai vir para seu trabalho, mas isso já passa para a torcida, na sua opinião, o que o torcedor vem cobrando? Uma reformulação de elenco, um novo patamar, porque vai para uma Série B, onde é que o Santa Cruz vai brigar? Você vê por aí.
0: Nós temos outro debate a fazer. Amanhã eu estou na escala, aí tu pode perguntar sobre isso.
1: Amanhã.
0: É porque o tempo urge. Mas é porque nós temos outro debate. Porque nós vamos ter que nos acostumar com a Sociedade Anônima de Futebol.
1: Amanhã é Haroldo Costa já com a jornada esportiva.
0: Muito bem. Então ele vem com tudo. Nós vamos ter que nos acostumar com a SAF. Porque o pensamento me passa que é super profissional. Não tem mais o estatutário.
1: Sim.
0: Tudo que você falar em termos de técnico, jogador, vem um pessoal ou no nordestino, vem um povo que eu não conheço, com outra cabeça, que pode ficar 10 jogadores desse elenco, como pode não ficar nenhum.
1: Entendi.
0: Para mim é um grande ponto de interrogação. Entendeu?
1: Uhum.
0: Porque vai se instalar e vai ter que se acostumar a isso. Tudo que a gente falar agora é uma ilação.
1: Uhum.
0: Você tem 3 jogadores com contrato já para 2027. É o Thiago Enes, é o João Pedro.
1: Everaldo.
0: O Everaldo, que é um contrato renovado automaticamente, e o Thiago Coelho, salvo engano.
1: Sim, o goleiro.
0: Entendeu?
1: Uhum.
0: O resto você tem que procurar, ou esses nem ficar.
1: Uhum.
0: Entendeu?
1: Sim.
0: Ou esses nem ficar. É Thiago N, João Pedro e Thiago Coelho.
1: Os 3, e mais Everaldo, 4, né? Haldinei Alves, sua expectativa em relação ao novo possível CEO, ainda não está fechado, né, Boris? Ainda
0: não é CEO, o CEO já tem,
2: executivo.
0: Que é o Tairo Arruda.
1: Executivo. Essas novas nomenclaturas eu vou me encaixando uma por uma.
0: Porque o CEO, o Tairo Arruda, é o dono, né?
1: Sim. É que eu me atrapalho mesmo com a linguagem ainda. E aí, Haldinei, tua expectativa?
2: Depende muito... De muitas variáveis, né? É muito difícil analisar agora, antes dele chegar. Depende de realmente quanto de dinheiro ele vai ter para montar um elenco.
1: Aliás, esse é o primeiro princípio, né?
0: Está no contrato.
1: De dinheiro,
0: tá no contrato mínimo de 52 milhões.
1: Para o ano.
0: Para o ano.
1: O ano, 2027.
0: Para a Série B.
1: Esse dado é importante.
2: E aí, nesse valor, tira só o valor da TV, né, Boris?
0: Não, 52 milhões da SAF.
2: Ah, só da SAF.
0: Só da SAF. Tá.
2: Legal,
0: isso então. É um contrato,
1: sim.
0: Porque a Cobra Coral Participações foi vendida, as ações, mas o contrato foi comprado, com uma alteração, que foi o estádio do Arruda, que não vai passar em definitivo depois de 30 anos, fica incomodado por 15 anos.
1: Sim. E aí, Raul?
2: Não, então eu acho que depende dessas variáveis, e isso não dá para a gente prever agora, mas precisava da mudança, né? O Alex Brasil... Dava para ver que estava já
1: desgastado,
2: com o clube. Foi muito importante na vinda de alguns jogadores que foram importantes no acesso, como Everaldo, por exemplo, mas acho que já não tinha clima para ficar, mesmo com acesso. Então, vida que segue para ele, e a chegada de um novo profissional vai depender muito do sucesso ou não dele, do que ele tiver de material para trabalhar em mãos.
0: E agora tudo vai ser na base do aguardo. Não sei se o Christian vai ficar. Sim. Sinceramente, não sei. Não sei. Eu tô me adaptando, até como jornalista, à ideia de trabalhar pela primeira vez diretamente com um clube dirigido por uma SAF.
1: Eu tenho um amigo chamado Rômulo, grande Rômulo, professor Rômulo, colega de trabalho lá do Souza, ele é torcedor do Náutico, e dizia assim: Marcelo, o torcedor tem que acostumar, quando houve aquele processo da SAF do Náutico, né? Tem que acostumar que não tem essa de reclamação, não. É liga para o SAC, o serviço de atendimento ao cliente.
0: É verdade.
2: É uma empresa.
0: É verdade. Exato, é verdade.
1: Um abraço ao meu querido amigo professor.
0: Eu quero mandar
1: Rômulo.
0: Até um abraço ao Thiago Veras, sim, repórter da Rádio Tupi, que eu liguei para ele porque ele trabalhou cobrindo o Botafogo com o Tairo Arruda e com o Eduardo Freelan.
1: Boa.
0: E sabe qual é a informação que passam para você? Nenhuma. Entendeu?
1: É o famoso.
0: Ele colocou isso numa postagem, né, Haldir? É o trabalho em silêncio.
2: É uma empresa, né?
0: É uma empresa.
1: No meio dos professores.
0: É uma empresa.
2: A empresa não fica dando satisfação do que está fazendo.
1: No meio da educação, o professor, quando tem um problema e vai na coordenação, na supervisão, geralmente é tipo assim: dê seu jeito, professor. É por aí.
0: Aliás, até parabéns para você.
1: Obrigado, meu amigo.
0: Pelo dia de hoje, obrigado. Dia dos professores. Obrigado. A todos, mestres e mestras, a todos, professores e professoras, o meu mais profundo, carinhoso respeito.
1: Maravilha.
0: Uma profissão digna, com um salário tão arrochado.
1: E o salário?
0: É.
1: E você que leva o codinome de professor também.
0: É porque eu sou biólogo, né?
1: É, exatamente.
0: Iata Júnior, que tinha essa mais. Né? Foi.
1: É.
0: Foi.
1: Eu sabia. Deixa eu abraçar a Boris e Raulner, todos os meus amigos, colegas, professores, professoras. Não vou citar nomes, porque são muitos, porque nessa aí eu entro com o velho Roberto Carlos. Eu quero ter 1 milhão de amigos e metade desses amigos já estão no campo educacional. Então, um profundo abraço de reconhecimento, de afeto. Eu tô vendo, Raulner, que o João Lubambo já chegou por ali. Já, esse cara tá ligado. Você vai perguntar. Você vai fazer a pergunta.
0: O professor
2: que
0: também.
2: Hoje? Diga, Boris, desculpa.
0: Lubambo. O professor também é por conta do meu tempo de rádio, né?
1: E eu acredito que porque você fala com os técnicos, geralmente se referindo como professor.
0: Como professor
1: e
0: também.
1: Aí, o professor
0: também
1: virou pra você. É como o Aldo, chega aqui, Aldo diz, Marcelo. Então, aí chega Boris e diz, professor. Aí eu penso que sou eu, mas não, é Boris. Hã? Lubambo, Aldo fez a pergunta.
0: Não, foi ciúme.
2: O que vai ter hoje no movimento, hein, Marcelo?
1: O que é que tem hoje? Não, Lubambo. O que é que vai ter no movimento, Lubambo? Boa noite, meu amigo.
3: Boa noite, Marcelo. Boa noite, Boris. Howden.
0: Boa noite, querido.
3: Olha, hoje tá recheado o movimento, viu, Marcelo?
1: Olha aí.
3: Nem você tá
1: esperando. Como sempre. Olha, foi você que
3: soltou. São 6 atrações hoje no
0: movimento.
2: E tem tempo pra essa turma toda?
3: Meu amigo. São 3 horas de programa.
1: Se você quiser ficar comigo.
0: Se a gente quiser acabar agora o movimento esportivo e debate, vai ter.
2: Vai começar de 9h04 já, viu?
3: Olha, cantor Tony Vaqueiro vai estar presente. Os escritores Dudu Melo e Wildon Lopes, sim, além do Sidney Nicés, que vai falar sobre o livro Entre Cobras, Leões e Timbus.
1: Grande Sidney.
3: Estará hoje conosco. Excepcionalmente hoje tem a coluna Atitude Adutiva.
1: Atitude, legal. Alô, garotinho.
3: E pra fechar, Corrida em Movimento. Movimento em Corrida, como
1: com
3: você queira chamar.
1: Com
3: o Alex Santos, que hoje vai conversar com Dani Duca e Jana Guerra. Segundo ele, um movimento direcionado para as mulheres.
2: É produtor... bom você correr, viu, Marcelo? Porque vai ter muita coisa.
1: Vou correr, aproveitar a ginga de Wallace. É, produtor, super produtor. Percebeu?
2: Percebi, claro.
3: Cheguei no ponto para fazer a programação, meu amigo.
1: Valeu, abraço do Bambo.
3: Abraço, amigos.
1: Abraço, Haldinei.
2: Vá tomar uma aguinha, descansar, porque vai ser pesado.
1: Vai ter trabalho.
2: E atração
1: para você que disse que eu não trabalhava, né?
2: Não, jamais. Feliz dia do professor, inclusive.
1: Obrigado, meu amigo.
2: Você, aliás, é um dos poucos professores muito bem monetizados, né? Uma pena. Todos deveriam ter o salário que você tem trabalhando na profissão. Um abraço, Marcelo.
0: Ele virou piadista.
1: O gerente da minha conta não viu essa parte,
0: ele,
1: não.
0: Ele, boa noite, ele virou não, piadista.
1: Não. Um abraço, Boris.
0: Tá trabalhando no Chico Anísio agora. E o salário?
2: Edinaldo, seu ordenado, né?
0: Exatamente. Ordenado, ordenado. Ordenado é da época de Chuchu Beleza.
1: Exato,
0: é
1: do mesmo.
0: Neia, você amigos. Conheceu o Chuchu Beleza? Conhecia a expressão Chuchu Beleza?
1: Conheceu, oh, tá conheceu. Vendo? Todo mundo conhece, menos João.
0: Menos áudio.
1: Um abraço, amigos. Movimento Cultural às 9h05.
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6: Olá, boa noite.
7: Boa noite para você que nos acompanha em todo o país.
6: Quinta-feira, 15 de outubro de 2026.
7: Vamos aos destaques do dia.
6: Combate aos incêndios na Amazônia.
7: Reforço de pessoal e investigação criminal são algumas das iniciativas para conter o fogo na região. Graziele Bezerra.
8: O Ministério da Justiça vai enviar ao Amazonas bombeiros e viaturas para reforçar a equipe da Força Nacional de Segurança Pública que trabalha no enfrentamento aos incêndios florestais no estado.
6: Conectividade em rodovias federais e estaduais.
7: Lançada a política para reduzir áreas sem cobertura de celular. Luana Karen.
9: Para viabilizar a ampliação da conectividade nas estradas, está o compartilhamento de sinal entre as operadoras.
6: Hoje é dia do professor.
7: Brasil tem mais de 2 milhões e 400 mil docentes na educação básica.
6: E o que é ser professor no país? Ouvimos docentes e alunos que destacam a importância da profissão.
10: Quero desejar um feliz dia dos professores a todos os mestres que nos ensinam e nos inspiram todos os dias. Parabéns pelo seu dia.
7: Na apresentação da Voz do Brasil, Luciano Seixas e Mariana Jungmann.
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7: A segurança nas rodovias é um dos pontos da Política Nacional de Conectividade em Rodovias, lançada hoje.
6: O projeto prevê dobrar a cobertura de telefonia móvel nas estradas federais.
7: A iniciativa busca reduzir áreas sem sinal, aumentando a segurança dos motoristas.
9: Lançada na sede da Bolsa de Valores em São Paulo, a Política Nacional de Conectividade em Rodovias. A medida prevê a conexão de internet em toda a extensão das BR-101, 116, 135, 163, 242 e 364. De acordo com o ministro das Comunicações, Frederico Filho, entre as ações para viabilizar a ampliação da conectividade nas estradas, está o compartilhamento de sinal entre as operadoras.
11: As operadoras vão abrir o sinal entre si, onde uma operadora ao longo da rodovia, não necessariamente a própria operadora vai ter a cobertura completa, tá? Então isso já vai ter um acordo entre as operadoras, que representa 13 mil quilômetros essa iniciativa.
9: O ministro dos Transportes, Jorge Santoro, acredita que com a conectividade será possível reforçar a prevenção de acidentes, melhorar a logística e aumentar a segurança das cargas que transitam nas rodovias do país.
12: E isso vai gerar um mecanismo de segurança pública muito eficiente para a gente poder avançar no controle das nossas cargas pelo país.
9: Com conectividade, motoristas e passageiros também terão melhores condições de pedir ajuda em emergências, comunicar acidentes e acionar serviços de socorro, como o SAMU e os bombeiros, além de facilitar a comunicação durante os deslocamentos. Reportagem Luana Karen.
6: O governo
13: Governo Federal, em ação conjunta com vários órgãos, atua para combater os incêndios florestais no estado do Amazonas.
7: O Ministério da Justiça e Segurança Pública vai enviar até a semana que vem bombeiros da Força Nacional para reforçar a operação por conta dos efeitos do El Niño.
13: A Polícia Federal abriu investigação para apurar possível ação humana na origem dos incêndios.
14: Até 21 de outubro, o Ministério da Justiça e Segurança Pública vai enviar ao Amazonas 29 bombeiros e 9 viaturas para reforçar a equipe da Força Nacional de Segurança Pública que trabalha no enfrentamento aos incêndios florestais no estado. Com mais este apoio, chega a 160 o número de profissionais que atuam na floresta para conter o avanço dos focos de calor. Segundo o Centro Gestor e Operacional do Sistema de Proteção da Amazônia, SENSIPAM, o Amazonas registrou 1.380 focos de incêndio nos 10 primeiros dias de outubro. Mas, de acordo com o ministro do Meio Ambiente e Mudança do Clima, João Paulo Capobianco, o quadro já começa a mudar.
15: Houve uma redução nos eventos de queimadas e incêndios e há um indicativo de redução de novos focos. Precisamos intensificar as ações.
14: O ministro também afirmou que a Polícia Federal vai investigar possível ação humana na origem dos incêndios.
15: O novo passo agora é a investigação criminal para identificar o que está operando esse conjunto enorme de incêndios e verificar se há uma organização por trás disso.
14: O Ministério da Integração e do Desenvolvimento Regional reconheceu a situação de emergência decretada pelo governo do Amazonas em 36 municípios do estado. Além de Manaus, Humaitá, Lábrea e Apuí, no sul amazonense, também vão receber apoio para ações de prevenção e combate aos incêndios florestais. Os estados também estão capacitando 5 mil bombeiros, brigadistas e integrantes de povos e comunidades tradicionais com apoio do Fundo Amazônia. Reportagem Graziele Bezerra.
7: A Companhia Nacional de Abastecimento, Conab, divulgou nesta quinta-feira o primeiro levantamento da safra de grãos 2026-2027.
13: De acordo com a pesquisa, a produção brasileira pode ultrapassar 367 milhões de toneladas.
7: A projeção para o novo ciclo indica crescimento de 1,4% no volume a ser colhido.
16: A estimativa é que a produção de grãos no país seja de 367 milhões e 100 mil toneladas. Os dados foram divulgados pela Companhia Nacional de Abastecimento, a Conab. De acordo com a pesquisa, a produção de soja pode chegar a 181 milhões e 600 mil toneladas, com aumento na área semeada. Com isso, as exportações de soja em grãos estão estimadas em 117 milhões de toneladas. Fabiano Vasconcelos é gerente de acompanhamento de safras da Conab. Ele explica que as condições climáticas de outubro influenciaram no desenvolvimento dos plantios no país.
17: Em relação à temperatura, isso é importante porque a gente tem visto aí temperaturas acima da média em grande parte do país, né, de uma maneira geral, especialmente ali na região norte, nordeste, centro-oeste. E a previsão para outubro, a previsão do IMED também indica temperaturas médias favoráveis ali ao desenvolvimento das lavouras em grande parte do país.
16: Para o milho, o volume total da produção pode chegar a 148 milhões de toneladas. Para o ciclo 2026-2027, a Conab também prevê um aumento de 6,6% no consumo interno do cereal, impulsionado pela produção de etanol. Com locução de Thaís de Araújo, reportagem Márcia Fernandes.
13: O Dia Mundial da Alimentação é celebrado no dia 16 de outubro.
7: No Brasil, o Programa de Aquisição de Alimentos leva a produção de agricultores familiares para diversos segmentos da sociedade.
13: Entre eles, as cozinhas solidárias, que alimentam pessoas em situação de vulnerabilidade social.
18: Em Brasília, o Programa de Aquisição de Alimentos, o PAA, conecta produtores rurais a organizações comunitárias que preparam refeições para a população em situação de vulnerabilidade social. A produtora rural Rosana Alves do Nascimento, de São Sebastião, no Distrito Federal, trabalha há mais de 20 anos na atividade e relata sua experiência com o programa.
19: Tem o produtor que está lá com sua produção sem ter como escoar e tem as pessoas que estão precisando do alimento.
18: O Programa de Aquisição de Alimentos compra produtos da agricultura agricultura familiar e destina alimentos a iniciativas de atendimento à população em situação de insegurança alimentar. Entre as iniciativas estão as cozinhas solidárias. No Distrito Federal, a cozinha solidária Comidinha da Vovó participa dessa atividade. A responsável pelo espaço, Mãe Maria do Cerrado, relata as dificuldades enfrentadas antes de ter acesso aos alimentos.
20: Quantas vezes a gente ia para a feira, no final da feira, tudo que jogavam fora, a gente pegava. A gente pegava o que eles chamavam de lixo.
18: No Distrito Federal, a Companhia Nacional de Abastecimento, a Conab, coordena a execução do programa em parceria com associações e cooperativas de agricultores familiares. Segundo a superintendente regional da Conab, no DF, Regina Célia Santos, cerca de 30 associações e cooperativas participam do programa que permite a comercialização da produção de agricultores familiares.
21: Estamos falando aí num público com certeza de mais de 1.000 agricultores familiares individuais que conseguem escoar seus alimentos.
18: A ministra do Desenvolvimento Agrário e Agricultura Familiar, Fernanda Machiavelli, destaca a importância do trabalho conjunto entre produtores rurais e organizações comunitárias.
21: Isso se deve ao trabalho integrado da sociedade civil que se organizou e criou esses espaços das cozinhas solidárias, levando o alimento que hoje chega nas comunidades urbanas, alimentando as famílias brasileiras.
18: Entre 2023 e 2026, o programa de aquisição de alimentos atendeu 140 mil agricultores. Em todo o país, mais de 2.600 cozinhas solidárias foram mapeadas. Reportagem Pablo Mundim.
22: Pois é, e as cozinhas solidárias são parte de um sistema maior que está completando 20 anos.
13: É o Sistema Nacional de Segurança Alimentar e Nutricional, o SISAM, que reúne e dá estrutura às políticas públicas de combate à fome.
22: Nós conversamos com Valéria Buriti, secretária extraordinária de combate à fome e à pobreza do governo federal, sobre o funcionamento do SISAM e a participação da sociedade civil, de estados e de municípios. Acompanhe.
13: Olá, secretária Valéria, bem-vinda à Voz do Brasil. Um prazer ter a senhora conosco para a gente falar de 20 anos, né, do Sistema Nacional de Segurança Alimentar e Nutricional, o SISAM. A senhora pode começar, então, explicando para a gente o que é o SISAM, como é que ele se relaciona com a saída do Brasil do mapa da fome?
23: Claro. Primeiro, eu agradecer a oportunidade de estar aqui. Eu sempre fico muito emocionada de estar na Voz do Brasil, um programa que eu escuto desde criança. Então, é sempre uma emoção estar aqui com vocês, agradecer o espaço. E o Sistema Nacional de Segurança Alimentar e Nutricional, o SISAM, assim como existe o SUS para garantir a saúde, assim como existe o SUAS, né, para garantir proteção para as pessoas mais vulneráveis, foi criado um sistema para garantir a alimentação como direito. Então, quando a gente olha para as causas de fome, de insegurança alimentar, obesidade, as diferentes formas, né, de insegurança alimentar, a gente vê que precisa trabalhar garantia de renda para que as pessoas possam comprar comida, produção de alimentos, para a gente ter produção de alimentos e disponibilidade de alimentos, cuidar do preço dos alimentos, é passar informação para que as pessoas, quando comprem alimentos que façam bem para a saúde, ou seja, a gente está falando de um conjunto de ações. E o sistema, ele visa justamente isso, garantir que cada ministério tenha como objetivo comum isso, todas as minhas políticas vão ter impacto para garantir o direito à alimentação e pensar também como que essas políticas podem se integrar. E uma outra dimensão importante desse sistema é também dialogar com a sociedade civil para entender quais são os problemas que o governo tem que superar, se as políticas públicas estão sendo bem executadas, estão gerando resultado, para que a gente consiga atingir esse objetivo de garantir o direito à alimentação.
13: Pois é, vamos destrinchar tudo isso um pouco mais, porque o SISAM está estruturado em três pilares, a gente vai falar sobre todo eles, e um deles é essa coordenação governamental, né? Quais são as políticas públicas que hoje são abarcadas pelo SISAM, as políticas de governo federal?
23: Bem, eu acho que a primeira que eu acho que vale a gente destacar é justamente a gente retomar todas as pesquisas, informação para entender como que está a situação de segurança alimentar e nutricional do nosso país, né? Onde que a gente tem mais problemas, né? Olhar também para toda a situação de produção de alimentos. Então, a primeira política é essa da gente ter um conjunto de informações para a gente se organizar como governo e trabalhar melhor. E a partir daí, a gente mobiliza os ministérios. Então, a gente tem um plano de segurança alimentar e nutricional que vai reunir aí programas como o Bolsa Família, para garantir renda, vai garantir programas de fortalecimento da produção de alimentos, vai garantir alimentação escolar, o reajuste do valor repassado para alimentação escolar. Então, essas ações, elas estão reunidas num plano para que a gente consiga, juntando esse conjunto de ações do governo, garantir a alimentação para todas as pessoas, considerando as diferentes realidades que a gente tem no nosso país, né?
0: E você mencionou também a questão da sociedade civil, né? A gente tem um pilar estruturado na participação social no CISAM, que quer dizer que o governo não pensa sozinho o combate à fome, né? Como é que funciona essa interação com a sociedade civil?
23: Ótimo. Então, essa pergunta é importante porque a participação social, ela é uma parte importante desse sistema. Quando a gente olha, por exemplo, para o programa de aquisição de alimentos, que é um programa que compra da agricultura familiar e entrega para a rede de assistência social, foi um programa criado no Conceia. Quando a gente olha para o Programa Nacional para fortalecer a agricultura familiar, quando a gente pensa no Plano Safra, ele foi criado no Conceia, que é o Conselho de Participação da Segurança Alimentar e Nutricional.

0: Então, a participação social, ela é fundamental para que aquilo que a gente faz seja efetivo. Por quê? A sociedade vai dizer quais são os problemas que ela está vivendo, né? E a partir dessa vivência com a sua realidade é que a gente vai construir uma política pública.
1: E aí ela traz para o governo, não é isso?
0: Exatamente. Cisternas, por exemplo, surge da sociedade. As pessoas que viviam na região do semiárido começam a captar água da chuva para consumir água da chuva, para a produção de alimentos. E isso vira uma política pública. Agora, na pandemia, a gente teve outro exemplo, que são as cozinhas solidárias, né? Então, as comunidades que se organizaram para entregar refeições. Isso hoje também é uma política pública. Então, a participação social, ela garante que as políticas sejam mais responsivas, que ela consiga de fato enfrentar os problemas que a gente tem para garantir a alimentação em diferentes
1: Agora, a
0: contextos.
1: gente tem também a esfera federativa, que é o terceiro pilar, que não é menos importante, porque é lá no estado, no município, que as políticas são aplicadas na ponta, né? Queria que a senhora também falasse um pouco sobre como é essa interação.
0: Perfeito. É, de fato, no município que as pessoas vivem, né? Então, é lá que elas vão ter acesso a um restaurante comunitário, a uma cozinha, a uma feira, a alimentação escolar. É lá que elas são, né, encontram os centros de referência e assistência social para ter acesso ao Bolsa Família. Então, o município é onde as pessoas vivem e é onde as políticas públicas chegam de fato para alcançar as pessoas. O governo federal dialoga, organiza, coordena, cofinancia. Financia programas, o Estado tem esse papel de coordenar os municípios e organizar políticas que são maiores, mais abrangentes, e no município a vida das pessoas acontece. Então, o CISAM busca organizar essa grande conversa. Governo federal, governo estadual, governo municipal, como que a gente pode acompanhar essa situação de segurança alimentar? Que estratégias conjuntas a gente pode ter para garantir que as pessoas se alimentem bem? E agora, quando a gente fez o Plano Brasil Sem Fome, foi muito importante esse processo de mobilização. A estados e municípios para que eles colocassem esse tema na agenda. E aí a gente junta esses esforços do governo federal, do governo estadual, do governo municipal e com isso a gente consegue melhores resultados, porque é mais gente trabalhando junto para o um mesmo objetivo que é garantir a alimentação
1: E é a
0: adequada.
1: prefeitura também que mapeia, né, onde é que estão, a prefeitura que sabe onde é que estão as pessoas que precisam, desse tipo de política também, né?
0: Exatamente. Primeiro, a gente tem muitos recursos federais que são geridos pela prefeitura. Então, mesmo os programas que têm recurso do governo federal, a prefeitura tem essa responsabilidade de fazer a gestão desses recursos, né? Para o Bolsa Família, por exemplo, que é um recurso que sai do governo federal, mas quem faz a gestão é a prefeitura. Então, é importante ter esse diálogo para que a gente consiga se organizar. E a gente tem algumas pesquisas com o nosso IBGE que mostra que tem muitas ações nos municípios de segurança alimentar. Desde feiras, agricultura urbana, compra da agricultura familiar. Então, é importante esse diálogo para que essas ações estejam melhor organizadas e possam ser mais efetivas.
1: Muito bem, nós conversamos com Valéria Buriti, secretária extraordinária de Combate à Fome e à Pobreza. Muito obrigada, secretária, pela sua entrevista à Voz do Brasil.
0: Eu que agradeço, Mariana. Um prazer poder falar dos 20 anos do CISAM aqui.
2: Hoje, 15 de outubro, é o Dia do Professor, uma data para celebrar quem dedica a vida a formar o futuro do país.
1: De acordo com dados do Censo Escolar, o Brasil tem mais de 2 milhões e 400 mil docentes na educação básica, com ampla maioria feminina.
2: O levantamento foi divulgado hoje pelo Instituto Nacional de Estudos e Pesquisas Educacionais, Anísio Teixeira, o INEP.
3: O que é ser professor? É muito mais do que ensinar a ler, escrever ou fazer contas. É compartilhar conhecimento, despertar a curiosidade e ajudar a transformar vidas. É o que responderam alguns professores que conversamos.
4: Eu sou o professor Guilherme Schinzel e ser professor para mim é ajudar uma geração a pensar, a entender o universo e também ser um mediador de forma humana no mundo em que a IA está dominando, fazendo com que eles consigam resolver problemas, pensar de maneira abstrata e combater informações que são erradas através do método científico e usando a física como base para todo o procedimento de aprendizado.
5: Meu nome é Lúcia Oliveira, sou professora de português. Ser professor é ser evolução na sociedade, transformando vidas, transformando o mundo.
6: Sou Matheus Antônio, sou professor de biologia e para mim ser professor é dar voz para quem não tem voz e caminhar junto com quem trabalha junto com a gente, com quem aprende com

0: conosco, a minha percepção que estrutura uma sociedade, né? Desde o início, somos nós, professores.
1: O Brasil conta com mais de 2 milhões e 400 mil professores na educação básica, segundo dados do Censo Escolar relativos a 2025. Os números foram divulgados pelo INEP nesta quinta-feira. As mulheres representam a maioria dos profissionais. Em 2025, eram quase 1.900.000 professoras, o equivalente a 78,8% do total. E neste Dia do Professor, os alunos trazem seu agradecimento aos mestres de sala de aula.
2: Meu nome é Maria Catarina e quero agradecer todos os professores do Brasil.
3: Olá, meu nome é Bruno, eu tenho 13 anos e estou no sétimo ano. Pela minha vida, já passaram muitos ótimos professores e tenho certeza de que muitos outros passarão pelo meu caminho. Por isso, quero agradecer todos os que escolheram essa bela profissão e desejar um feliz dia a todos os professores.
4: Olá, o meu nome é Evers. Hoje é dia de comemorar. Quero desejar um feliz dia dos professores a todos os mestres que nos ensinam e nos inspiram todos os dias. Parabéns pelo seu dia.
1: Mais informações sobre a pesquisa em gov.br/inep. Reportagem Thaisa Vitória.
5: E 10 novos cursos gratuitos estão disponíveis para educadores na plataforma AvaMec.
6: As formações oferecem certificado de conclusão e abordam temas como inteligência artificial, computação, redes sociais e educação antirracista.
5: Os cursos são voltados a professores do ensino fundamental e médio e a gestores escolares.
6: Para participar, basta acessar o site avamec.mec.gov.br, fazer o cadastro ou entrar com a conta gov.br e escolher a formação desejada.
5: A plataforma também oferece cursos para quem quer ampliar os conhecimentos e utilizar novas ferramentas no dia a dia escolar.
6: As fortes chuvas que atingem grandes centros urbanos costumam deixar prejuízos, sobretudo nas comunidades periféricas.
5: Para reduzir impactos de eventos climáticos extremos, a ciência está buscando soluções práticas e econômicas.
6: Uma pesquisa da Universidade Federal de Pernambuco encontrou uma medida simples para conter as enxurradas em áreas vulneráveis.
5: Você fica sabendo mais sobre essa alternativa no quadro Ciência na Prática.
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8: As memórias das fortes chuvas que arrasaram a cidade do Recife em maio de 2022 foram cruciais para a proteção de áreas de morro em zonas periféricas da capital pernambucana. Uma pesquisa mostra como o excesso de concreto nas cidades acelera o fluxo da água e agrava inundações.
9: Meu nome é Camila Salgueiro, atualmente eu sou doutoranda de engenharia civil, atuo bastante na área de drenagem urbana, modelagem hidrológica. Minha pesquisa, ela surgiu da minha vivência como cidadã recifense e sentiu na pele as consequências desse grande evento. E foi ainda mais delicada em áreas de morro, porque são áreas que a gente tem uma alta vulnerabilidade.
8: Após cruzar dados da Defesa Civil e analisar áreas críticas, como o Morro do Imbura de Cima, o estudo aponta que a solução não exige necessariamente grandes obras de infraestrutura. Alternativas aplicadas nas residências podem ser a chave para reter a água das chuvas.
9: Quando a gente tem mais vegetação, esse solo ele vai reter mais água. E quando a gente tem mais concreto, a gente tem o aumento do escoamento. A gente encontrou como medida adaptativa que mais estava de acordo com aquele morro específico, os reservatórios de armazenamento de água. Aquela água que antes escoava, elas começaram a ser retidas por essas caixas d'água que ficavam próximas aos telhados.
8: O objetivo da pesquisa agora é tirar a ideia do papel e aplicar as técnicas na vida concreta, diante de um clima cada vez mais imprevisível.
9: Para a gente resolver alguns problemas de drenagem, não necessariamente a gente precisa construir grandes estruturas. A gente conseguiu entender que algumas soluções atuam na água escoada antes que ela chegue no sistema de drenagem. Os eventos extremos eles não vão parar de acontecer. E a gente está no momento de adaptar a nossa realidade para isso.
8: Acompanhe a pesquisa na página da Universidade Federal de Pernambuco. E esse foi o Ciência na Prática, com produção de Warby Calil e edição de Edinaldo Júnior. E nosso encontro com o Saber Científico volta na próxima semana. Até lá!
6: E que tal começar o ano vivendo de perto o dia a dia de um pesquisador? Estudantes do segundo ano do ensino médio e professores da rede pública estadual podem se inscrever no programa Futuras Cientistas 2027 até o dia 26 de outubro.
5: São 470 vagas gratuitas para incentivar a participação de mulheres nas áreas de ciência, tecnologia, engenharia e matemática.
6: As selecionadas vão participar de atividades de pesquisa em universidades e laboratórios, presencialmente ou pela internet, entre os dias 4 e 29 de janeiro do ano que vem.
5: Para se inscrever, é só acessar o site futurascientistas.com.br. Mas atenção, é preciso ter cadastro na plataforma Lattes do CNPq.
6: E essas foram as notícias do Governo Federal.
5: Uma realização da Secretaria de Comunicação Social da Presidência da República.
6: Com produção da empresa Brasil de Comunicação.
5: Fique agora com as notícias do Poder Judiciário e do Congresso Nacional. Boa noite.
6: Boa noite e até amanhã.
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11: Supremo Tribunal Federal invalida cobrança previdenciária de empregadores rurais, pessoas físicas, no período anterior a 1º de janeiro de 2018.
12: Após decisão do presidente do Superior Tribunal de Justiça, está mantido o jogo entre Vasco e Boca Juniors no Maracanã.
11: Tribunal Superior Eleitoral aprova mudanças nas regras de propaganda eleitoral entre turnos.
12: Boa noite, eu sou Marcela Luiza.
11: E eu sou Walter Lima.
12: O plenário do Supremo Tribunal Federal decidiu nesta quinta-feira que é inconstitucional a cobrança previdenciária ao Fundo de Assistência do Trabalhador Rural, o FUNRURAL, de empregadores rurais, pessoas físicas, sobre a venda da produção no período anterior a 1º de janeiro de 2018.
11: O FUNRURAL é uma contribuição para a Previdência Social cobrada sobre a venda de produtos rurais. Marcelo Della Libera.
13: O caso chegou ao Supremo por meio de uma ação da Associação Brasileira de Frigoríficos, a Abrafrigo. A entidade questionava a cobrança da contribuição sobre o valor das vendas dos produtos rurais. Antes, o cálculo era feito com base na folha de pagamento dos funcionários. Os ministros também analisaram se as empresas que compravam os produtos rurais eram responsáveis por recolher essa contribuição em nome dos produtores. Por maioria, o Supremo seguiu o entendimento do ministro Dias Toffoli, que reajustou o voto na sessão desta quinta-feira. Para ele, a lei da época não definiu todos os elementos necessários para criar a cobrança sobre a venda da produção rural. Com isso, a contribuição foi considerada inconstitucional para o período anterior a 1º de janeiro de 2018. A modulação dos efeitos da decisão será definida posteriormente.
12: A proposta de emenda à Constituição, que reduz a jornada semanal para 40 horas e acaba com a escala 6x1, foi aprovada no Congresso Nacional.
11: Agora as mudanças serão graduais e começam 2 meses após a publicação da emenda. Breno Perrucci.
14: É isso aí. Essa aprovação dá direito a 2 dias de repouso remunerado por semana aos trabalhadores, um deles preferencialmente aos domingos, sem redução salarial. Com isso, a jornada de trabalho passa para 40 horas, limitada a 8 horas diárias, o que fortalece o cuidado com a saúde do trabalhador e a promoção do trabalho decente.
12: Após decisão do presidente do Superior Tribunal de Justiça, ministro Luiz Felipe Salomão, está mantido o jogo entre Vasco e Boca Juniors pela semifinal da Sul-Americana no Maracanã, no Rio de Janeiro.
11: A partida será terça-feira, 20 de outubro, às 9h30 da noite. Fátima Uchoa.
15: A Fla-Flu Serviços, empresa criada por Flamengo e Fluminense para a gestão do complexo do Maracanã, pediu a suspensão da decisão da Justiça do Rio que autorizou o jogo no estádio, alegando que poderia agravar o desgaste do gramado em razão do curto intervalo entre os jogos e apontou possíveis riscos à segurança. A empresa também questionou a transferência ou a remarcação da partida de basquete entre Flamengo e Botafogo prevista para o Maracanãzinho. Mas o ministro Salomão entendeu que a Fla-Flu não tem legitimidade jurídica para esse tipo de pedido no STJ, já que por se tratar de empresa privada não atua na defesa de interesse público. Além disso, não apresentou elementos concretos que demonstrassem risco grave à ordem ou à segurança públicas.
12: O Tribunal Superior Eleitoral aprovou mudanças nas regras de propaganda eleitoral entre turnos.
11: A principal mudança cria uma exceção ao prazo de 48 horas para o uso em campanha de endereços eletrônicos registrados na Justiça Eleitoral entre o primeiro e o segundo turno das eleições. Vitor Struck.
16: Com a alteração, as candidaturas poderão usar os endereços eletrônicos de campanha imediatamente após o registro na Justiça Eleitoral. Para o presidente do TSE, o ministro Cássio Nunes Marques, a mudança tem o objetivo de assegurar a utilização efetiva dos meios digitais de comunicação, favorecendo a ampla circulação de ideias e propostas, sem prejuízos à fiscalização.
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12: Uma boa noite.
11: E até amanhã.
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17: Eu sou Humberto Pinheiro e estes são os destaques de hoje do Jornal do Senado, que começa agora. Senado aprova aumento do limite de faturamento do MEI para até R$ 140 mil. Reais. Aprovada MP que exige exame para exercício da medicina. PEC da Segurança Pública. Presidente do Senado adia votação devido a impasse sobre o texto. Boa noite. Quem trabalha por conta própria poderá faturar mais, sem precisar deixar a categoria de microempreendedor individual, o MEI. O Senado aprovou hoje o projeto que amplia gradualmente o limite de faturamento anual, dos atuais R$ 80 mil para R$ 110 mil reais, e, posteriormente, para R$ 140 mil reais. A mudança pode beneficiar milhões de pequenos empreendedores. Os detalhes com o repórter Alexandre Campos.
18: Essa mudança vai corrigir distorções geradas pela inflação, que de 2016 para cá foi de 55,4%. Sem qualquer ajuste no limite de enquadramento, muitos microempreendedores individuais passaram a faturar mais que R$ 81 mil reais por ano e, com isso, perderam os benefícios do Simples Nacional. Relator do projeto em plenário, o senador Carlos Fávaro, do PSD de Mato Grosso, destacou a importância da iniciativa para esse segmento.
19: O regime MEI frequentemente constitui a primeira etapa da trajetória empresarial. É este ambiente simplificado que trabalhadores autônomos, prestadores de serviço, pequenos comerciantes e produtores rurais iniciam a sua experiência empreendedora.
18: O projeto, que segue para a sanção presidencial, ainda permite que esses empresários individuais possam contratar até 2 empregados que recebam um salário mínimo mensal ou o piso da categoria. Atualmente, o limite é de apenas 1 empregado. Além disso, o texto prevê o perdão de dívidas com a União, constituídas até 13 de outubro deste ano, referentes à contribuição para a Seguridade Social do empresário, na condição de contribuinte individual, bem como os juros e multas a elas associados.
17: E o presidente do Senado, Davi Alcolumbre, anunciou hoje que o Congresso vai promulgar, nesta sexta-feira, 2 emendas à Constituição, a que acaba com a escala de 6 dias de trabalho por 1 de descanso e garante 2 folgas a cada 5 dias trabalhados, sem redução salarial, e a que assegura a aposentadoria especial e regras de estabilidade para agentes comunitários de saúde e de combate às endemias. Durante a votação da proposta sobre a jornada de trabalho, nesta quarta-feira, Alcolumbre afirmou que a mudança representa uma transformação significativa para os trabalhadores brasileiros. Os detalhes com o repórter Herman Kulitz.
20: Ao abrir a sessão deliberativa, Davi Alcolumbre destacou que cumpriu a promessa de levar o fim da escala 6x1 ao plenário logo após o primeiro turno das eleições. O presidente do Senado ressaltou que 1 dia a mais de folga representa uma mudança gigantesca para quem acorda cedo e pega transporte público, permitindo mais convivência com a família, cuidados com a saúde e tempo para o descanso.
21: À primeira vista, pode parecer uma mudança sutil, mas para quem acorda cedo, pega ônibus lotado, cumpre sua jornada e volta para casa no fim do dia, esta mudança é gigantesca. Um dia a mais de descanso é mais tempo para a família. É mais tempo

0: de hoje. A medida provisória cria o Enamed.
1: Criada para analisar a medida provisória que exige o Enamed para o exercício da profissão de medicina, aprovou o relatório do deputado Dr. Luizinho do Progressistas do Rio de Janeiro. O texto propõe 3 etapas de avaliação, ao final do 2º, do 4º e do 6º ano de curso.
2: Sem um estudante apresentar desempenho suficiente nas primeiras etapas, haverá tempo hábil para identificação de lacunas de aprendizado e adoção de medidas corretivas.
1: O presidente da comissão, o senador Camilo Santana, do PT do Ceará, elogiou o trabalho conjunto para a elaboração do texto.
3: Uma construção coletiva, de um consenso, para que a gente possa garantir a melhoria da qualidade dos nossos formandos na área da medicina, que é crucial para a vida do cidadão e cidadã brasileira.
1: Cursos de medicina que apresentarem desempenho insatisfatório poderão ser submetidos à supervisão pelo MEC. A legislação atual prevê sanções como redução no número de vagas autorizadas e a suspensão de vestibulares para a medicina.
0: A senadora Daniela Ribeiro, do PP da Paraíba, ressaltou a importância da educação e do pensamento crítico para o exercício da cidadania. A parlamentar também criticou a polarização política e afirmou que a divisão tem feito mal ao país. Ao citar o 2º turno das eleições, marcada para o próximo dia 25, quando serão eleitos o presidente da República e governadores de 5 estados e do Distrito Federal, Daniela Ribeiro defendeu que a população exerça o direito ao voto com consciência crítica. A senadora ainda fez um apelo para que os eleitores analisem as propostas dos candidatos e não se baseiem apenas em manchetes e publicações nas redes sociais.
4: É bom que possamos, durante esse período, fazer uma reflexão que não seja de manchetes ou de lacração em celulares, mas uma pesquisa sobre trabalho, sobre compromisso, sobre democracia.
0: Hoje, 15 de outubro, é Dia do Professor. No Senado, projetos em análise buscam valorizar a carreira docente. Entre as propostas, incentivos para a entrada de jovens na profissão e até a garantia de isenção do imposto de renda para professores. Os detalhes com o repórter Rodrigo Rezende.
5: O Censo Escolar de 2024 aponta que o Brasil possui cerca de 2,4 milhões de professores, sendo que 1,9 milhão de profissionais são da rede pública. Mas há um risco de um apagão de profissionais na educação básica. O Congresso discute diversos projetos para atrair jovens à carreira docente. Um deles, apresentado pelo senador Fabiano Contarato, do PT do Espírito Santo, quer isentar do imposto de renda os docentes que ganham até R$10 mil.
6: Eu apresentei um projeto de lei para garantir isenção de imposto de renda para todo professor da rede pública, privada, da educação básica ao ensino superior e ganhar até R$10 mil. É mais uma forma de você valorizar quem transforma o sonho em realidade.
5: Também está em debate no Senado, na Comissão de Educação, uma proposta que estabelece que professores e outros profissionais da educação que trabalham em escolas públicas, estaduais, distritais e municipais tenham direito à mesma alimentação escolar oferecida aos estudantes durante o período letivo. A relatoria é do senador Paulo Paim, do PT do Rio Grande do Sul.
0: E o presidente do Senado, Davi Alcolumbre, decidiu retirar de pauta a proposta de emenda à Constituição da Segurança Pública. A proposta, que reorganiza a segurança pública no país e prevê regras mais rigorosas contra facções criminosas, milícias e autores de crimes violentos, estava na pauta da sessão desta tarde. O texto recebeu parecer favorável do senador Rogério Carvalho, do PT de Sergipe. Segundo Alcolumbre, devido ao impasse sobre pontos do texto, entre eles a inclusão da redução da maioridade penal, é preciso dar mais tempo para o consenso. A PEC prevê maior integração entre as forças de segurança da União, dos estados e dos municípios, além de mudanças no sistema prisional, na atividade de inteligência e no financiamento do setor. A proposta também determina punições mais duras para integrantes de facções e milícias, amplia os direitos das vítimas de crimes e abre caminho para a criação de polícias municipais. O texto ainda busca garantir repasses de recursos federais para a segurança pública e o sistema prisional. Com edição de Paula Grova e trabalhos técnicos de Eliseu Caires, o Jornal do Senado fica por aqui. Acompanhe agora as notícias da Câmara dos Deputados. Boa noite e até amanhã.
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8: Plenário da Câmara perdoa dívidas do microempreendedor individual.
9: Avança a proposta que extingue taxa paga pelas operadoras de celulares.
8: Plenário rejeita o uso de recursos públicos para socorrer bancos em crise.
9: Boa noite. Deputados rejeitam texto apresentado pelo relator ao projeto que permite o uso de recursos públicos para salvar bancos em dificuldade. O repórter Antônio Vital tem os detalhes.
10: Por uma diferença de apenas 5 votos, o plenário da Câmara rejeitou o texto apresentado pelo relator a um projeto que criava novas regras para enfrentar crises em bancos e outras instituições financeiras. Entre outras medidas, a proposta permitia o uso de recursos públicos para socorrer bancos em situações excepcionais, como crises que ameacem a estabilidade do sistema financeiro. Nesses casos, o governo federal poderia conceder empréstimos ou realizar capitalização temporária das instituições. O projeto foi apresentado pelo governo em 2019, ainda na administração Jair Bolsonaro, e foi alterada pelo relator, deputado Marcelo Queiroz, do PSDB do Rio de Janeiro. A proposta que foi a voto mantinha o atual Fundo Garantidor de Crédito, financiado pelos próprios bancos para garantir depósitos de clientes de bancos em dificuldades. E, além disso, criava outro fundo, chamado Fundo de Resolução, destinado a ajudar os bancos por meio de empréstimos e capitalização. O projeto também previa uma sequência para o eventual socorro com dinheiro público. Primeiro, algumas dívidas deveriam ser assumidas por acionistas e determinados credores. Em seguida, seriam usados recursos do Fundo de Resolução. Se essas medidas fossem insuficientes, o governo federal poderia emprestar recursos ao fundo com a anuência do Conselho Monetário Nacional e posterior análise pelo Senado. A proposta foi criticada pelo governo. O deputado Tadeu Venere, do PT do Paraná, disse que as condições para o uso de recursos públicos eram vagas.
11: Há nesse projeto uma situação que preocupa muito, que é colocar recursos públicos em caso de haver problemas com os bancos que, porventura, tenham dificuldade econômica. Eu lembro que o PROE, lá em 1995, já fez isso, a um custo de 16 bilhões de reais à época, por conta de 5 bancos. Agora não se fala em 5 bancos, 6 bancos, 1 banco, 2 bancos. Se fala em problema sistêmico. Mas sistêmico é muito genérico, senhor presidente.
10: O relator, deputado Marcelo Queiroz, do PSDB do Rio de Janeiro, disse que as medidas previstas no projeto já são adotadas em diversos países e que é necessária uma proposta que evite o risco para a economia provocada por dificuldade de grandes instituições financeiras.
12: O que esse projeto está fazendo aqui é exatamente fortalecendo e impedindo uma crise. Agora, o projeto ele estabelece 7 travas. Ora, óbvio, se quebrar um dos 3 maiores bancos, qual é a outra solução que não seja o uso de dinheiro público? Qual? O que, que a gente vai fazer? Se quebrar um dos 4 principais bancos do Brasil, a gente vai cruzar os braços? Tudo que a gente não quer é a política interferindo para salvar banco.
10: A rejeição da proposta não significa que o projeto original será arquivado. Existem brechas regimentais para a retomada da votação, o que vai depender de decisão da mesa diretora da Câmara. Após a rejeição do texto, a sessão foi encerrada. Da Rádio Câmara, de Brasília, Antônio Vital.
8: Mauro Benevides Filho, do União do Ceará, foi contra o projeto que permite ao Tesouro Nacional socorrer bancos e alerta para o uso de recursos públicos sem autorização prévia do Congresso e sem garantias suficientes de que os responsáveis respondam pelas dívidas.
9: Mauro Benevides Filho lembra que o sistema bancário já dispõe do Fundo Garantidor. Ele cita problemas dos bancos de Brasília e Master, diz que apresentou uma emenda ao projeto para reforçar a responsabilização patrimonial dos envolvidos, mas pede a rejeição imediata do texto.
7: Trabalho.
8: Leonardo Monteiro, do PT de Minas Gerais, defende a mudança na organização da jornada de trabalho com 40 horas semanais e 2 dias de descanso sem redução salarial. Segundo ele, a mudança torna as condições de trabalho mais justas, beneficiando todos os trabalhadores.
9: Leonardo Monteiro cita sua trajetória e de outros agentes públicos como trabalhadores para reforçar a importância dos sindicatos e da participação política na defesa dos direitos trabalhistas. Ele pede atenção da população à votação no Senado para o fim da escala 6x1.
7: Ciência e tecnologia.
8: Economia para empresas de telecomunicações está mais próxima com a aprovação de um projeto pela Câmara. O texto ainda precisa ser examinado pelo Senado. A reportagem é de Paula Bittar.
13: A Comissão de Constituição e Justiça da Câmara aprovou uma proposta que elimina a incidência da taxa de fiscalização de funcionamento sobre telefones celulares. A taxa é um dos itens que compõem o Fundo de Fiscalização das Telecomunicações, Fistel, utilizado para custear as atividades da Agência Nacional de Telecomunicações. De acordo com a legislação, a tarifa, cujo valor por celular é de R$ 13,00 por ano, é paga pelas concessionárias, permissionárias e autorizadas de serviços de telecomunicação e de radiofrequência. A proposta que elimina a incidência da taxa de fiscalização de funcionamento sobre telefones celulares segue agora para a análise do Senado Federal. Da Rádio Câmara de Brasília, Paula Bittar.
7: Eleições.
9: Dandara, do PT de Minas Gerais, agradece aos mais de 100 mil eleitores que garantiram sua reeleição e reafirma seu compromisso com os trabalhadores. Ela defende o fim da escala 6x1 e alerta para possíveis articulações que, segundo afirma, poderiam prejudicar a medida.
8: Dandara também denuncia o que considera restrições à divulgação de conteúdos políticos nas redes sociais e anuncia um canal para receber relatos de possíveis casos de censura digital. Ela afirma que pretende encaminhar as denúncias a organismos internacionais de direitos humanos.
9: Carla Dixon, do PL, lamenta não ter sido reeleita. Apesar disso, ela reafirma seu compromisso com as famílias ativas típicas do Rio Grande do Norte e cobra do Parlamento a votação de projetos de assistência e geração de renda para mães cuidadoras.
8: Entre as propostas defendidas por Carla Dixon estão a criação do MEI atípico, que permitiria o empreendedorismo sem a perda imediata do benefício de prestação continuada. Ela também reivindica simplificar a comprovação das condições de saúde de pessoas com deficiência.
9: Paulo Soares, do Podemos de São Paulo, encerra seu mandato com um balanço de suas ações pela saúde pública em Jaú e região, citando as Santas Casas, o Hospital Amaral Carvalho e a construção de um ambulatório médico de especialidades.
8: O deputado ressalta também a defesa dos setores calçadistas de Jaú e Coreiro de Bocaina. Segundo Paulo Soares, ainda que ele tenha passado pouco tempo no Legislativo, foi o suficiente para aprender que é possível construir um país melhor trabalhando pela população, mesmo sem mandato.
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7: Educação.
9: Soraya Santos, do PL do Rio de Janeiro, defende mais apoio nas escolas para crianças com altas habilidades e superdotação. A deputada pede ainda medidas para facilitar o acesso à avaliação especializada, principalmente para famílias que não podem pagar pelos exames.
8: Soraya Santos propõe a criação de um prêmio para reconhecer boas práticas de escolas, educadores e alunos na inclusão dessas crianças. Segundo ela, a iniciativa dá visibilidade a esses estudantes e incentiva um sistema educacional mais preparado para atender às suas necessidades.
7: Homenagem.
9: Piso piso salarial e plano de cargos e salários são algumas conquistas dos professores nos últimos anos. O presidente da Comissão de Educação da Câmara destacou esses e outros avanços para a categoria em entrevista ao repórter Luiz Cláudio Canuto.
15: 15 de outubro é Dia do Professor, uma comemoração estabelecida em 63, durante o governo João Goulart. O Brasil tem 2 milhões e 400 mil professores, que ensinam 47 milhões de estudantes. O presidente da Comissão de Educação da Câmara, deputado Benes Leocádio, do União do Rio Grande do Norte, em entrevista ao programa Painel Eletrônico da Rádio Câmara, afirmou que um dos desafios da educação hoje é a inteligência artificial. Ele, que morava na zona rural, tinha como grande barreira pesquisar em bibliotecas ou procurar um livro necessário para pesquisa. A passagem das décadas melhorou as condições dos alunos e também as dos professores.
16: A carreira passou a ter um reconhecimento e um respeito com plano de cargos, carreira e salário, com a lei que introduziu o piso do professor, a 11.738/2008, né, que foi um avanço muito grande, e agora com a decisão do Supremo Tribunal Federal, que garante também essa paridade para os professores contratados, porque antigamente a gente via muito na gestão pública contratação precária de profissionais ou de professores que, ao término do período letivo, eram dispensados.
15: Neste ano, houve aumento do piso salarial em 5,4%. O valor passou a ser de R$ 5.130 para uma jornada de 40 horas semanais. O presidente da Comissão de Educação lembrou a previsão constitucional que obriga os entes federados a investirem 25% da receita de impostos e transferências em educação. O deputado Benes Leocádio destaca que o papel do Legislativo tem sido cumprido por meio de avanços no setor, como a aprovação do novo Plano Nacional de Educação.
16: Que é uma das metas a serem alcançadas, é essa formação ao máximo possível. É verdade que a gente tem pessoas que entraram há algumas décadas na carreira do magistério que ainda não tiveram essa condição, mas hoje a oferta, as condições que são colocadas para os profissionais são muito melhores e muito mais amplos. Eu acho que não é mais desculpa dizer que o poder público não cria essas condições. Hoje a gente vê as parcerias com as universidades públicas, com universidades privadas, com cursos de formação, para preparar esse professor.
15: O novo Plano Nacional de Educação para o período até 2036 foi sancionado em abril. Ele prevê aumento progressivo de investimento público em educação para 7,5% do Produto Interno Bruto em 2033 e de 10% do PIB em 2036. O plano também cria o Programa Nacional de Infraestrutura Escolar, destinando no mínimo 85% dos recursos para a educação básica. A origem do Dia do Professor remonta ao dia 15 de outubro de 1827, quando o imperador Dom Pedro I assinou um decreto que criou as escolas de primeiras letras no Brasil. Da Rádio Câmara de Brasília, Luiz Cláudio Canuto.
7: Esporte. Júlio César Ribeiro, do Republicanos do Distrito Federal, reafirma o empenho pelo fortalecimento do esporte como instrumento de inclusão social. O deputado aponta a área entre as prioridades de seu mandato, ao lado da educação e da proteção de crianças, idosos e pessoas com deficiência.
9: Júlio César Ribeiro agradece aos mais de 90 mil eleitores que o reconduziram à Câmara dos Deputados nesta eleição. O parlamentar ressalta a trajetória de 14 anos de vida pública e se compromete a manter o diálogo com as comunidades do Distrito Federal para atender às demandas da população.
7: Saúde. Ismael, do PL de Santa Catarina, manifesta preocupação com uma possível revogação da resolução que estabelece regras para o funcionamento das comunidades terapêuticas. Ele pede esclarecimentos ao governo e defende mais discussões sobre mudanças na regulamentação.
9: Ismael alega que a revogação compromete critérios de acolhimento e tratamento de pessoas com dependência química. Ele cita um levantamento sobre 513 comunidades terapêuticas que, segundo afirma, aponta resultados positivos na reabilitação de pessoas que concluíram o programa.
7: Economia. O plenário da Câmara aprovou o projeto do governo que reajusta o limite de faturamento e perdoa dívidas de microempreendedores individuais. Quem acompanhou e tem os detalhes é o repórter Antônio Vital.
10: A Câmara dos Deputados aprovou o projeto do governo que aumenta o limite de receita bruta anual para os microempreendedores individuais, os MEIs. O projeto também perdoa dívidas dos microempreendedores com o governo federal. A medida beneficia aqueles que estão inscritos na dívida ativa até 13 de outubro de 2026, por conta de débitos com a Previdência. Hoje, podem ser enquadrados como MEI, pagando menos impostos, microempreendedores que faturem até R$ 81.000 por ano. O projeto aprovado aumenta esse limite para R$ 140.000 a partir de 2028. No ano que vem, regra de transição estabelece receita bruta de R$ 110.000. O projeto também permite que o MEI contrate até 2 empregados. Hoje, pode contratar apenas 1. O texto aprovado concede ainda mais facilidades para os MEIs nas licitações públicas. A proposta atualiza para aproximadamente R$ 100.000 o valor das compras do governo destinadas exclusivamente a fornecedores que são microempreendedores individuais, no lugar dos atuais R$ 80.000. Também permite que sejam realizadas licitações exclusivas